0: demais.
1: E por isso, depois de ter ponderado, decidiu apresentar a demissão, que foi aceita por Luís Montenegro. Diz ainda Maria Lúcia Amaral que era pior para o país e para o governo continuar um ministro da administração interna sem autoridade nenhuma do que não estar. Declarações de Maria Lúcia Amaral, antiga ministra da administração interna, no podcast da RTP Antena 1. O Presidente da República vai dar início hoje às comemorações oficiais do Dia de Portugal na Ilha Terceira, na primeira deslocação à região autónoma dos Açores. A escolha da Ilha Terceira é justificada com um significado especial por homenagear as autonomias regionais que este ano assinalam 50 anos desde a sua consagração constitucional, de acordo com uma nota que foi divulgada pela Presidência da República. António José Seguro decidiu dar continuidade ao modelo de duplas comemorações do 10 de junho em Portugal e junto de comunidades portuguesas no estrangeiro, um modelo que foi iniciado por Marcelo Rebelo de Sousa em 2016. No fim de semana, o Presidente da República celebrou o Dia de Portugal no Luxemburgo. A maioria dos alunos do 6º ano realiza a última prova de monitorização de aprendizagem, a MODA, que deveria ter sido feita na semana passada, mas foi inviabilizada devido à greve geral contra o pacote laboral. A greve do passado dia 13 impediu a realização da prova de português em mais de metade das escolas, 52%, segundo o balanço do Ministério da Educação, que voltou a agendar a prova para hoje. O Papa Leão XIV chega esta terça-feira a Barcelona, segunda etapa da visita que faz à Espanha. O Papa Leão XIV vai celebrar missa na Sagrada Família, fará também uma vigília, vai celebrar uma missa num estádio e visitar uma cadeia. Pontos altos de dois dias de visita à capital da Catalunha, Manuel Villas-Boas.
2: Depois de três dias de arraso na capital espanhola, que incluíram um discurso inédito do Papa Leão no Parlamento Espanhol, que foi aplaudido durante 7 minutos, a visita pastoral desloca-se nesta terça e quarta-feira para Barcelona, onde esperam o chefe da Igreja Católica novos banhos de multidão. O encontro maior vai dar-se na Basílica da Sagrada Família do arquiteto e venerável Gaudí, durante uma missa e em que será inaugurada a Torre de Jesus Cristo, recentemente concluída, tornando este templo no mais alto da Igreja Católica em todo o mundo. Nunca a imprensa do país vizinho se abriu de par em par a um projeto da Igreja Católica como esta visita do Papa Leão XIV, determinado nas mensagens que quer deixar num catolicismo enredado por uma tradição a mais conservadora da Europa.
1: Depois de Barcelona, a viagem de Leão XIV segue para o arquipélago das Canárias. A justiça italiana está a investigar o ministro israelita da Segurança Interna, Ben Gvir. É suspeito de captura de ativistas da flotilha que foi interceptada em águas internacionais pelas forças israelitas quando a flotilha se dirigia para Gaza. A decisão foi tomada depois de uma queixa apresentada pelos próprios ativistas quando regressaram de Israel, para onde foram levados contra a vontade. Os ativistas alegam em concreto terem sido raptados e sujeitos à tortura. A investigação considera possíveis crimes de tortura, sequestro, danos resultantes do naufrágio e roubo. O Ministério Público italiano já recolheu depoimentos de vários participantes na missão de solidariedade para a Palestina. No processo em curso foi incluído um vídeo publicado nas redes sociais pelo próprio Ben Gvir, que mostra o ministro a caminhar entre os ativistas algemados e ajoelhados no porto de Ashwood. Ben Gvir afirmou que não se sente intimidado pela investigação que está a decorrer em Itália. Pelo menos 35 pessoas sofreram fraturas nas costelas e foram registadas 12 queixas de agressão sexual. O Brasil decidiu suspender a administração da vacina contra o dengue. Até agora, agora, mais de 500 mil de pessoas já recebeu esta vacina de dose única. A vacinação arrancou em janeiro e até maio, 42 pessoas tiveram reações adversas consideradas graves. Duas acabaram por morrer e, como medida de precaução, a vacinação foi suspensa, decisão anunciada pelo Ministro Brasileiro da Saúde.
0: Muitas vezes, na área da saúde, a precaução é a melhor medida, no sentido de você reforçar as suas ações de proteção. Dentro dos 42, nós chegamos a ter 3 situações de internação em UTI. Desses 3 casos, 2 óbitos, sem, até esse momento, nas investigações já feitas pelos sistemas municipais, de vigilância estadual, escutando os especialistas, não existe dados suficientes para estabelecer uma causalidade da vacina com a ocorrência desses 3 casos graves, mas é um sinal de alerta para o sistema de vigilância, até que se conclua, que se possa realizar todas as investigações necessárias para ver tanto relação de causalidade, fatores que possam estar associados a esses 42 eventos graves, eventos adversos graves, dentro de 500 mil doses aplicadas.
1: O Ministro Brasileiro da Saúde não indicou nenhuma data para o retomar da vacinação. Esta segunda-feira foi o dia escolhido pelo Governo para distinguir a escritora Lídia Jorge com a Medalha de Mérito Cultural e Cedino de Santiago definiu Lídia Jorge como uma escritora que tem um profundo conhecimento da condição humana. A Ministra da Cultura acrescentou que Lídia Jorge é alguém que, através da literatura, tem interrogado o presente e percorrido as transformações da sociedade portuguesa. Coube a Dino de Santiago fazer na terra natal da escritora o discurso de homenagem a Maria Augusta Casaca.
3: Uma voz que nunca escreveu para conquistar o mundo, apenas para o compreender. Dino de Santiago, um músico que nasceu no mesmo concelho de Lídia Jorge, em Loulé, foi o escolhido para prestar homenagem à escritora e fê-lo de uma forma sentida e poética.
4: Num tempo em que tantos escolhem o ruído, ela escolheu escutar. Num tempo em que tantos falam sobre o humano, ela decidiu habitá-lo. Talvez seja por isso que a sua obra permanece, porque não nasce da ideologia, nasce da compaixão.
3: E quase a fazer um ano após o discurso da escritora, no 10 de junho, que tanta polémica levantou e onde Lídia Jorge lembrou o passado esclavagista português e afirmou que aqui ninguém tem sangue puro e todos somos uma soma, Dino de Santiago quis recordar o momento.
4: Ao ouvir Lídia Jorge, compreendi algo que nunca me tinha sido ensinado na escola. Uma pátria não é aquilo que herdamos, mas sim aquilo que somos capazes de cuidar. E Portugal não é apenas um território, é uma responsabilidade moral, é a forma como olhamos para os outros, é a forma como tratamos a memória, é a coragem de enfrentar as sombras sem deixar de acreditar na luz. Camões ensinou-nos a atravessar oceanos, Lídia Jorge ensinou-nos a atravessar consciências.
3: Ao atribuir a Medalha de Mérito Cultural a Lídia Jorge, a Ministra da Cultura lembrou que a obra da autora do Dia dos Prodígios se tem cruzado com as grandes transformações da sociedade portuguesa.
5: Uma voz marcada pela reflexão, pela lucidez e pela capacidade de pensar criticamente o país e o seu tempo, sem nunca perder a proximidade à dimensão humana da literatura.
3: Quase a completar 80 anos, 20 vezes 4, como ela própria brinca, Lídia Jorge quis dedicar a Medalha de Mérito Cultural aos jovens criadores e deixar também um alerta.
6: A literatura e a poética representam nos meios da linguagem o último porto seguro de resistência à robotização do pensamento, à artificialidade, à despersonalização, à homogeneização.
3: A literatura como forma de resistência, mas também, como sublinha a autora, como procura da beleza.
1: Reportagem de Maria Augusta Casaca em Loulé, onde ao final da tarde a escritora Lídia Jorge foi distinguida com a Medalha de Mérito Cultural. A 3 dias do início do Mundial, o árbitro da Somália, Omar Artan, ficou a saber que não vai arbitrar nenhum jogo do Campeonato do Mundo porque os Estados Unidos não lhe vão dar um visto de entrada no país. A FIFA, em comunicado, aceitou a decisão dos Estados Unidos, Unidos, alegando que não interfere nos procedimentos de imigração do país sede e assim, como em competições anteriores, o país sede tem a palavra final sobre quem recebe visto e quem é admitido no país. Não são conhecidas as razões porque o árbitro da Somália está proibido de entrar nos Estados Unidos, apesar da Somália estar na lista de países cujos cidadãos estão proibidos de entrar no país por ordem de Donald Trump. Omar Artan foi este ano eleito pela Confederação Africana de Futebol como o árbitro do ano. Artan, de 34 anos, integra o quadro da FIFA desde 2018, estava entre os 52 árbitros selecionados para dirigir um jogo do campeonato e se tivesse tido visto para entrar nos Estados Unidos, seria o primeiro árbitro da Somália a estar no Mundial de Futebol. O Uzbequistão, o adversário de Portugal na fase de grupos do campeonato, voltou esta noite a ser derrotado num jogo de preparação, perdeu por 2-1 frente aos Países Baixos, depois de ter sido derrotado por 2-0 frente ao Canadá. A seleção nacional está quase a partir para os Estados Unidos. Ao final da tarde, os jogadores da seleção ouviram o pedido que foi feito pelo Presidente da República.
7: O país acredita em vós. Façam-nos sonhar. Tragam para Portugal a taça que nos falta. Vamos todos torcer por vós.
1: Um pedido deixado por António José Seguro e já com todos os jogadores convocados, prontos para seguirem para o Mundial. No final da semana, a seleção ruma aos Estados Unidos. Quarta-feira, Portugal defronta a Nigéria no último jogo de preparação antes do arranque do campeonato.

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0: Boa tarde, aqui estamos em mais uma edição de Visão de Jogo, campeonato parado, mas vem aí o campeonato do mundo, o Mundial. Portanto, a Visão de Jogo agora, a partir de agora, vai ter sempre este ponto de partida, que é analisarmos o campeonato do mundo, naturalmente os jogos de Portugal, tudo aquilo que tem a ver com a nossa seleção, debatermos a nossa seleção, as opções de Martínez, os jogos, para isso vamos ter também emissões especiais depois dos jogos, para analisarmos aqui em sede da Visão de Jogo, com o nosso estilo, aquilo que é a nossa visão em relação aos jogos de Portugal. Mas também teremos sempre este compromisso semanal de estarmos aqui à segunda-feira, neste sem moderação, em termos de quem tem a bola é que tem a moderação do programa, e portanto o tema é sempre aquele que quiserem introduzir dentro daquilo que é o futebol atual, mas também olharmos depois todo o resto do Campeonato do Mundo. E, portanto, hoje vamos entrar em modo mundial, vermos também um Campeonato do Mundo que, enfim, cansa só de pensar. Nós gostamos muito de futebol, mas, de facto, um Campeonato do Mundo que, com 48 seleções e 104 jogos, 12 grupos, é qualquer coisa que de gigante, não é? Portanto, ultrapassa muito aquilo que foi a lógica de um campeonato do mundo ter a elite, a nata do futebol mundial. Agora, abrindo também a outros continentes, temos de facto um campeonato do mundo que muitas vezes tem aqui seleções que, com todo respeito, fogem a essa lógica. Portanto, vendo bem, o mundial verdadeiramente talvez só comece nos oitavos de final. Mas até lá chegar, há muito, muito futebol, mais 70 jogos já na primeira fase, e depois os 16 avos de final. Portugal só volta, o mundial começa quinta-feira, com a África do Sul, México, mas Portugal só joga a partir no dia 17, portanto só quarta a 8, só daqui a uma semana, com o primeiro jogo que vamos ter frente ao Congo. Jogamos agora um jogo particular neste fim de semana, frente ao Chile, vencemos por 2-1 no Jamor, e ainda vamos jogar exatamente na véspera de começar o Campeonato do Mundo, frente à Nigéria, em Leiria. Mas já tínhamos combinado e falado aqui entre nós para começar este programa, também olhando aquilo que ainda se vai mexendo no nosso futebol, porque há aí temas mais quentes. No Porto está tudo posto em sossego à procura daquilo que o Presidente já disse, que é um novo ponta de lança, treinador firme. No Sporting, o mercado está a funcionar, veremos até que ponto serão as mexidas, mas é incontornável também tocarmos aqui, antes de falarmos do Campeonato do Mundo e da Seleção, na questão do Benfica, ou melhor, nem é na questão do Benfica, neste momento é a questão do Real Madrid e a questão do Mourinho, e por estilhaço, na do Benfica. O Benfica ficou à espera, e continua à espera, que a situação se resolva, na expectativa, embora naturalmente esteja a tratar da sua vida, só poderá ser assim, digo eu, mas vocês também darão a vossa opinião, porque Mourinho tinha o compromisso com o Florentino Pérez, havia as eleições do Real Madrid, foram as eleições no sábado, o Florentino Pérez ganhou, e Mourinho é o novo treinador do Real Madrid, embora nada esteja oficializado, e para o Benfica as coisas continuam iguais no sentido oficial do termo. Sofia, Nuno, vamos pegar por aqui, tocar neste ponto da forma que vocês entenderem. Eu talvez lançasse aqui uma primeira pergunta, ou pelo menos um tema que pudesse para pegar, e depois vocês sintam-se livres para ir para onde quiserem neste tema. Até que ponto todo este impasse pode estar a comprometer a próxima época do Benfica, ou pelo menos o início da próxima época do Benfica, porque sabemos muito bem que é importante começar bem, sobretudo para uma equipa que tem pré-eliminatórias de Liga Europa, e sendo um candidato ao título, os pontos em Portugal são caros quando se perde logo no início. Nuno, queres pegar na bola?
1: Sim, olá Sofia, olá. Boa tarde Luís, boa tarde aos nossos ouvintes da Visão de Jogo, que nas próximas semanas será o Visão Mundial.
0: Exatamente.
1: Vamos batizar aqui já o novo programa. Há vários aspectos a pegar neste tema do Benfica. Desde logo a posição em que Rui Costa se deixou colocar, digamos assim, ao permitir essa cláusula que poderia cair para qualquer um dos lados, dar os tais 10 dias depois do campeonato terminar, o que permitiu, foi muito bem aproveitada por José Mourinho para sair para o Real Madrid e poder seguir a sua carreira num local onde afinal é mesmo impossível, diria, ou quase impossível, dizer que não. O outro aspecto prende-se com este impasse que causou dano ao Presidente Rui Costa, causou dano à direção desportiva, causou dano também no próprio Mourinho, em quem os adeptos também não tinham pelo menos uma parte dos adeptos até terá agradecido o facto do Real Madrid ter levado Mourinho, muito mais pelos 15 milhões de euros que deixa nos cofres do Benfica, porque haverá dois, três treinadores no mundo transferidos por um valor superior a esse. Que me lembro, foi o Nagelsmann, 21 milhões de euros, ou 20 milhões de euros para o Bayern Munique, e depois já não me recordo muitos mais que tenham ultrapassado esse valor. Portanto,
2: foi o Potter também, o Graham Potter.
1: Sim, o Graham Potter. Sim, 16, 18, por aí, talvez. Uhum. Ou seja, é muito raro uma transferência deste calibre, e esse dinheiro seguramente vai ser muito bem utilizado, ou pode ser muito bem utilizado no Benfica para reforçar outros quadros e, se calhar, para dar outro tipo de condições ao treinador escolhido. O terceiro ponto é rigorosamente esse que mencionaste, é todo o atraso que isto provocou, porque sabe-se que Mourinho estava a ter influência na construção do plantel do Benfica. Tinha decidido que quem eram os jogadores, tinha validado a lista que o Benfica tinha de potenciais alvos, tinha dado o seu parecer, queria construir um plantel à sua imagem, e como dissemos aqui várias vezes, o plantel do ano passado que ele herdou do Bruno Lage não tinha a sua cara. E este ano estavam os contactos que são feitos em função daquilo que também sempre defendo, que tem que ser uma política desportiva completamente alinhada com a ideia do treinador e com o modelo de jogo que o treinador pretende implementar. A questão é que, com este atraso, com este impasse que foi a todos os títulos lamentável, para todos os envolvidos, diria, para todos os envolvidos, o Benfica perdeu muito tempo. Não acredito, no entanto, que Marco Silva não esteja a trabalhar na preparação do plantel com Rui Costa e com a direção desportiva do Benfica. De certeza que está, mas não é a mesma coisa, não é? Porque a abertura que há no mercado, em termos de o facto de ser impositivo no mercado, de ser afirmativo, mesmo os contactos que são feitos ao mais alto nível, uma coisa é assumir que Marco Silva vai ser o treinador, as ideias são estas, outra coisa é ser oficial e toda a gente saber com que linhas vai cozer o jogador que vier para cá, ou os potenciais alvos do mercado. E mesmo causa alguma intranquilidade nos próprios jogadores do atual plantel, que não sabem quais são as ideias.
0: Mas qual seria a alternativa do Benfica? Isto é, que posição é que o Benfica devia ter tomado a certo ponto deste processo? Tendo ficado encurralado, digamos assim, com aquela cláusula e com a atitude do Zé Mourinho, o que é que devia ter feito o Rui Costa?
1: O que não devia ter feito era essa cláusula e deixar...
0: Ok, mas esta cláusula estava feita a pensar na seleção, foi o que foi. A partir do momento em que entramos neste problema,
1: mas
0: qual foi o timing em que o Benfica se perdeu?
1: Mas há cláusulas.
0: Ou em que não agiu?
1: Há cláusulas específicas. Há treinadores portugueses que têm no contrato que, se forem transferidos para as Big Five, para a primeira divisão, podem sair por um determinado valor. E outros que não têm esse acordo. E esse acordo poderia ter sido feito
0: com a seleção.
1: Uma cláusula com confidencialidade. Essa cláusula foi, sim, pelo menos confidencial.
0: Exato. Eu concordo plenamente contigo que a cláusula, naturalmente, é a origem do problema.
1: Sim, em que ponto?
0: Mas, existindo a cláusula, depois o problema avolumou-se, cresceu, foi uma bola de neve nas últimas semanas, no último mês. Em que momento é que o Benfica poderia ter-se imposto para evitar que as coisas se prolongassem desta forma e ficassem encurralado?
1: Quando terminou o campeonato, foi sensivelmente quando começou a constar-se a situação de o Mourinho poder vir mesmo a ser o treinador do Real Madrid, caso Florentino ganhasse as eleições, e parecia óbvio que Florentino ia ganhar as eleições do Real Madrid. Nesse momento era tempo de chamar o treinador a haver uma reunião ao mais alto nível e decidir-se ali. Era, o treinador quer ficar no Benfica ou não quer? Não quer, assinamos aqui um acordo e pode partir já, e poupamos algumas semanas de trabalho. Quer ficar, assume o compromisso e fica garantidamente. E isso não foi nada feito, ficou sempre no ar a perspectiva de fica, vai, havia quem dissesse até que ele podia, se ele não, como se coubesse na cabeça de alguém, se o Florentino não fosse eleito, ele ia ser o treinador do Benfica. Acho que nunca iria na vida ser o treinador, ia continuar depois de se ter colocado nesta situação.
0: Mas, oh, Nuno, quando o Benfica diz, quando o Mourinho diz em março que se apresentassem hoje proposta de renovação, eu fico. E não apresentar proposta de renovação. E quando depois o Benfica lhe apresenta uma proposta de renovação, que o Mourinho diz que é muito boa, uma semana de final do campeonato, o Mourinho diz que não quer saber da proposta agora, que só vai vê-la depois.
1: Isso parece-me que foi um jogo de palavras do Mourinho, porque em março, se lhe tivessem apresentado a proposta de renovação e ele dissesse que queria, e depois de aparecendo o Real Madrid, eu não acredito que ele ia recusar o Real Madrid.
0: Antes de passar à Sofia, sabes que eu acho que é um erro muito maior ter apresentado a segunda proposta, ter apresentado uma proposta de renovação, sim, do que não ter apresentado a proposta de renovação em março. Em primeiro lugar, não é o treinador que vai marcar o timing da ação do clube. Em segundo, aquele momento em que o treinador diz que já nem quer ouvir a proposta e já sabia que ia responder assim, o Benfica teria apresentado a proposta, acho que acaba por ser um autogolo.
1: Acho que acaba por ser uma forma de pressionar mais o Real Madrid a pagar os 15 milhões de euros. Foi mais uma questão de dinheiro, embora seja difícil quantificar qual foi o prejuízo do Benfica com este impasse.
0: No fundo, o Benfica vai sempre ultrapassado pelas circunstâncias.
1: Sim, claro.
0: Quer a questão do Benfica, quer a questão do Benfica-Mourinho, quer a questão Real Madrid, quer a questão das eleições depois do Real Madrid.
1: Não cabe na cabeça de ninguém o Benfica estar preso no seu destino pelas eleições do Real Madrid. Isto não existe em lado nenhum.
0: Sim.
1: Não pode existir.
0: Exato.
1: Nenhum clube se pode deixar ficar.
0: Muito menos um clube com o Benfica.
1: Muito menos um clube com a dimensão do Benfica. Portanto, acho que houve muita coisa mal gerida aqui, de todas as partes, volto a dizer.
0: Sofia, queres pegar na bola em que ponto da análise e dentro daquilo que ele perguntava, qual é o timing em que o Benfica perdeu definitivamente o controle do processo? E se isto pode deixar marcas para o início da época, naturalmente.
2: Então, malta, eu digo tanta coisa estúpida que vou começar o podcast com uma estupidez, mas vocês já vão perceber, acho eu, mais à frente. É porque eu sinto
0: isto vai
2: que
0: passar,
2: não...
0: Isto vai passar a ser a introdução do programa, a promoção do programa vai ser esta frase tua. Na próxima... Está decidido.
2: Olha,
0: eu vou sugerir ao departamento comercial para ser este início, que eu acho que é fantástico. Sim, podes começar, não,
2: porque...
0: portanto, com uma análise deste tipo.
2: Porque o que é que eu vou dizer? Não se tem falado o suficiente do que o Rui Costa fez ao Benfica nestes últimos tempos. Isto é estúpido, porquê? Porque só se tem falado disto, não é? Todos os programas têm falado disto até à exaustão. Mas porquê é que eu acho que não se tem falado o suficiente? Porque a minha convicção diz-me que não há forma de o Marco Silva piorar, portanto acho que facilmente melhorará a equipa do Benfica, e quando o Benfica começar a vencer, eu acho que já ninguém se vai lembrar. E toda a gente se devia lembrar disto, toda a gente. Porque o que aconteceu durante todo este tempo da estadia de José Mourinho no Benfica é uma coisa, primeiro, inédita, e segundo, que marca de forma horrível, horrível, o mandato do Rui Costa no Benfica. É que reparem, foram cláusulas que colocaram o treinador completamente à vontade para definir o seu futuro. Foi um treinador a fazer campanha enquanto treinador do Benfica por um presidente do Real Madrid. Foi um treinador a fazer juras de amor ao Benfica enquanto já sabia perfeitamente que iria assinar por outro clube. Foi um presidente inapto, sem ser uma única palavra aos adeptos e sócios do Benfica, quando garantiu que iria falar na semana seguinte, isto no pós-jogo do Estoril. Bem, foi a CMVM quase a obrigar o Benfica a lançar um comunicado, porque, entretanto, a especulação já era tanta que era obrigatório lançar um comunicado, porque pelo Benfica nem se falava, não é? Isto nem se falava, isto está tudo a acontecer, mas pá, o Benfica impávido e sereno. E porquê é que isto acontece? Isto também acontece porque o Benfica está carente financeiramente. Há pouco perguntavam sobre o timing, quando é que o Benfica se deveria ter chegado à frente. O Benfica, se estivesse bem e de saúde ao nível financeiro, ter-se-ia chegado à frente quando decidiu de forma normal que não queria que José Mourinho permanecesse no clube. Porque eu acho que essa convicção de Rui Costa começou a vestir-se, de certa forma.
0: Mas há uma jornada final do campeonato apresenta-lhe uma proposta de renovação.
2: para inglês ver, Luís, apresentou essa proposta de renovação.
0: Uma proposta
2: para
0: muito boa, Rui Costa, segundo disse o Mourinho.
2: Exato. Se fosse muito boa, ele não dizia que era muito boa, porque geralmente isso é uma. É, lá para a lista, não é? Das negociações, não te apresentam uma proposta e tu dizes, epá, publicamente, ainda para mais, que grande proposta! Então ficas sem margem negocial. Logo aí, enfim. Mas pronto, repara. Que
0: então achas que essa proposta foi apresentada porque já sabia como que não aceitava?
2: Foi pose, claro, foi pose.
1: E foi
2: dinheiro. Pose para. Foi pose, foi o dinheiro, sim, também, sim. Mas foi pose para o Rui Costa. Agora, quando vier falar aos sócios e adeptos, dizer assim: nós fizemos tudo. Nós fizemos, podem gravar isto, ele vai dizer isto, toda a gente sabe. Nós fizemos tudo para segurar José Mourinho. Ele vai dizer isto, até lhe apresentámos uma grande proposta. É que se eu não tenho apresentado a proposta que ele já sabia que iria ser recusada, eu não podia dizer isto. E o Rui Costa vive para estas aparências, para este tipo de frases feitas. Portanto, sinceramente, eu já agora, projetando aqui a questão do Marco, e ok, vocês estavam a falar de como o Benfica sairá lesado de tudo isto, eu acho que já temos provas suficientes de que se as coisas forem minimamente bem feitas nos clubes grandes, eu já nem estou a dizer para haver ali um poço de competência, mas minimamente bem feitas nos clubes grandes, a diferença de uma época para a outra pode ser abrupta, e o Porto é prova disso. O Porto passou por uma crise profunda no que toca às finanças, no que toca a várias coisas que se foram passando no clube. Na primeira época de André Villas-Boas, as coisas correram como correram, e na época seguinte as coisas correram muito bem. Portanto, se há coisa que em Portugal é fácil e existe esse facilitismo para as direções dos clubes grandes, é mudar abruptamente o cenário. Portanto, eu estou convicta de que com o Marco Silva a equipa vai melhorar, não tem como piorar. Desde logo porque no campeonato português, com a qualidade dos jogadores que estas três equipas têm, se tu os colocares a fazerem as coisas certas e se colocares os melhores em campo, as coisas melhoram. E quando já se fala de um Sudakov, quando já se falou de um Cuenca, quando se percebe, efetivamente, que o Marco Silva é o melhor treinador a atacar do que o Mourinho atualmente. Portanto, eu acho genuinamente que o Benfica começará a ganhar, começará a vencer jogos com maior nota artística, e rapidamente este período negro da história do Benfica, porque eu nunca tinha visto um treinador do Benfica a fazer propaganda ou a fazer... a fazer campanha para um presidente de outra instituição, de outro clube, isto vai-se esquecer. E era bom que isto não se esquecesse, para que numa próxima oportunidade que os benfiquistas terão de ir às urnas, pudessem efetivamente votar com algum discernimento face ao que tem acontecido. Porque eu tenho todo o respeito pelo jogador que foi Rui Costa, todo o respeito, mas enquanto presidente é um mau presidente para o clube.
0: Sim, eu acho que ele perdeu completamente o timing de controle do processo, isso não há dúvida nenhuma, já referi, a origem da situação é de facto essa cláusula, que naquela altura parecia ser apresentada de boa fé por ambas as partes, nunca acreditei que tivesse a ver com qualquer coisa relacionada com o processo eleitoral, mas sim com a questão da Seleção Nacional neste momento, e eventualmente depois do Campeonato do Mundo, Mourinho podia ser liberto para essa função. Isso era perfeitamente aceitável e pelo menos entendível que existisse essa ambição e, portanto, naturalmente que essa porta ficasse ali aberta nessa conversa inicial. Depois, a relação de Tiora sem função dos resultados, acho que não há nenhum timing para Rui Costa entender...
2: Renovar.
0: Exatamente. Entender
2: não existe.
0: Que era aquele era o melhor caminho para seguir, porque ele começa a perceber que naquele não é o melhor caminho, não só pela questão dos resultados, porque, como tu referes, no ano seguinte as coisas podem mudar completamente, mas a forma como estava a ser gerido todo o plantel do Benfica. Isso também, porque isso também me leva aqui a falar do Marco Silva, porque eu não tenho dúvidas que o Marco Silva vai chegar e vai olhar para estes jogadores como são jogadores do Benfica, tem que os rentabilizar ou então ajudar a resolver a situação e não colocá-los pura e simplesmente fora da porta. Isto é, ele pode não achar o Rios ou o Kebaki ou o Sudakov o ideal para a sua forma de jogar, mas são jogadores do Benfica. São os jogadores em que o Benfica investiu muito e, portanto, não os pode, pura e simplesmente, dizer que não os quer. Tem que os potenciar ao máximo. Se o Benfica não os conseguir, naturalmente, encontrar uma forma de negociar, sim, se o Marco Silva entender que não são os jogadores ideais para a sua forma de jogar, mas se forem jogadores para ficar, que os vai potenciar e acredito, por exemplo, que um jogador como o Sudakov possa render muito mais com o Marco Silva. Portanto, isto é que é de treinador. Eu acho que é encontrar soluções e não encontrar desculpas. Basicamente,
2: Luís, e tu tocaste aí num ponto importante que teve a ver com o facto de o Rui Costa, à medida que a época foi passando, se ter desacreditado face a José Mourinho. E até nisso ele teve sorte, porque ele não iria ter a convicção de despachar, entre aspas, José Mourinho. Não iria ter essa capacidade, porque nunca o faz. Portanto, não iria ter essa...
0: Não, eu penso mesmo que se não aparecesse o Real Madrid, Mourinho era treinador do Benfica na próxima época.
2: Não tenho nenhuma dúvida sobre isso. E portanto, até aí ele teve sorte. Ou seja, repara, há um clube interessado...
0: Rui Costa, Benfica, é isso.
2: Rui Costa teve sorte, porque aparece o Real Madrid. Quando nada previa... Nada fazia prever que o Real Madrid pudesse repescar José Mourinho por esta altura da sua carreira. Aparece o Real Madrid, e não só, aparece o Real Madrid disposto a pagar 15 milhões de euros por um treinador que nos últimos 10 anos foi demitido de quase todos os sítios. Portanto, é assim, se isto não é uma masterclass de Rui Costa autenticamente, eu não sei o que é que será.
0: Sim, eu penso que a questão é que a certo momento o Rui Costa fica de facto, como utilizei o termo, encurralado, e acho que aconteceu isso, mas percebendo que pode continuar, digamos assim, na sombra, num mundo paralelo, a negociar com outro treinador. Portanto, isto é, perceber, ver o mercado e qual o treinador que poderá ser ideal para o Benfica, e chegar ao nome do Marco Silva, que acho que é um excelente nome a todos os níveis, e perceber também que no dossiê Mourinho, saindo Mourinho, o Benfica pode ainda por cima encaixar ali uma quantia muito, muito grande. E, portanto, acredito e partilho dessa tua opinião em relação àquilo que é, e por isso é que a resposta à pergunta que eu fazia, o tema que deixava, que efeitos é que isto poderá ter no início da época ou na época seguinte. Eu acho que trabalhando bem, com ideias certas e em conjunto, dentro daquilo que é um plano bem traçado por um treinador que saiba o que quer e que saiba aproveitar o que tem sem dizer que não, pura e simplesmente, sem depois encontrar uma solução logo a seguir, as coisas podem mudar rapidamente. E acho que o Benfica, como grande clube que é, e eu já disse aqui nas nossas conversas ao longo da época, que não podia dizer que o Rios, que o Enzo, que o Sudakov, que o Luqueba, que o Rafa, que o Prestiani, que o Pavlidis, são todos maus jogadores, não são?
2: Sheldrup,
0: por aí fora. O Benfica tem excelentes jogadores, tem para mim um bom plantel, poderá naturalmente melhorar em determinadas posições, isso já falamos sobre isso, mas tem um bom plantel para potenciar outra forma de jogar e uma melhor qualidade de jogo. E acho que o Marco Silva será capaz disso, sem mudar profundamente o plantel, nem provocar um rombo financeiro no Benfica. Agora, acho que o Rui Costa foi completamente ultrapassado por toda a situação. Acho que o Mourinho nunca deu passos em falso em relação àquilo que era a gestão do seu futuro, e o seu ego, a certo momento, naturalmente, que é maior do que outra coisa que aqui no meio desta conversa toda, por isso ele aponta para o seu nome e não para o emblema do Benfica quando ganhou o jogo em Alvalade, acaba por sobrepor-se a tudo neste momento decisivo. Vendo-se desrespeitado, vá lá, pelo universo benfiquista, pelo universo de comentadores, ou pelo universo pelo mundo em geral, ele tenta de facto dar um passo em frente. E quando o passo em frente é o Real Madrid que aparece, quando já se imaginava impossível aparecer um clube desta dimensão à procura de Zé Mourinho, ele tem de facto, naquele momento, a hipótese de dar a estocada no processo. E dá de uma forma em que o Benfica fica mal. O que teria o Benfica que fazer nesta altura? Impor-se, naturalmente, e dizer que não queria o Zé Mourinho. Não era fácil, podia perder os 15 milhões, mas não perderia a face, que eu acho que é de facto o mais importante para um clube.
1: É impossível quantificar o valor financeiro que está aqui em causa. É difícil.
0: Mourinho foi contratado para o Rui Costa ganhar as eleições. O Mourinho acaba por sair de uma forma com o Rui Costa de facto a encurralar-se a ele próprio. Perante esta situação e percebendo que estava a ser a posição do treinador do Benfica, naturalmente que a posição do presidente do Benfica devia ser impor ali uma pedra em cima da mesa e claramente impor uma resposta ao treinador do Benfica em tempo útil, seria já no final do campeonato, imediatamente, na semana seguinte, fica ou não, e a partir daí tomar a decisão de rescindir, abdicar mesmo desse dinheiro que tem a ver dos 15 milhões. Eu sei que é muito dinheiro, isto pode parecer fácil, podemos dizer isto é fácil falar de fora porque não estás a gerir o clube, mas estamos a falar do Sport Lisboa e Benfica. Claro. O maior clube português. Portanto, não pode ficar nunca nas mãos de um treinador, seja ele o Mourinho ou outro, o Scolari, o Jürgen Klopp, seja quem for. Né? Portanto, isso aconteceu.
2: Mas facto... é pior do que isso, Luís, porque é ficar nas mãos de um treinador depois de esse treinador ter levado ao terceiro lugar. Portanto, é toda a sequela. Tem aqui alguns traços de quase
0: nem que fosse campeão.
2: Sei lá,
0: nem que fosse,
2: sádico, sabes?
0: Nem que fosse campeão, porque eu lembro-me bem que o Mourinho saiu do Porto em em 2004. Já nem voltou com a equipa da final da Liga dos Verdade. Campeões, e o Porto nunca deixou que Mourinho ficasse acima do clube. E ele tinha ganho tudo. Portanto, eu certo. Acho que aí marca a diferença, de facto.
2: Mas por isso é que eu digo que isso também pode ter a ver com a própria questão financeira do clube.
0: Não pode ser.
2: Porque eu não sei se isso não terá também influência Talvez. Na forma como Rui Costa geriu o dossiê. Eventualmente poderá ter alguma Sim. influência, não sei.
0: Ok, falaremos disto nos próximos dias, quando estiver oficializado o Marco Silva. E é bom que ele volte para o futebol português, é bem-vindo, deixar a Premier League para vir para Portugal treinar o Benfica, ok, uma opção de carreira, o Benfica é um grande clube, mas de facto para o Marco, para o futebol português é bom, o Marco voltar para o nosso futebol, pelas suas ideias, pela forma de estar e de ser e sobretudo por aquilo que o futebol português precisa. Vem aí o Mundial, Portugal só estreia, portanto, quinta a uma semana, jogou com o Chile, não tivemos Vitinha, naturalmente também tem que descansar, é humano, como o João Neves, como o Nuno Mendes, o próprio Gonçalo Ramos, jogou Bernardo Silva quase a 6. Isto faz-me pensar que se calhar não foi bem pensada aquela posição de, se não houver Vitinha, como é que a gente joga a partir de trás? Será o jogador que mais marca uma forma de jogar atualmente, quer no PSG, quer na seleção, e sem ele as coisas não são a mesma?
1: Sim, eu concordo que o Vitinha é, neste momento, se alguém com estatuto indiscutível pelos seus méritos, é Vitinha.
0: Porque... É que jogou o Bernardo ali quase naquela posição 6.
1: Sim, mas...
0: De uma forma híbrida, com o Samu perto.
1: Não, eu não acredito que vá desempenhar essas funções no Mundial.
0: Sim, claro, está lá o Vitinha, mas sem Vitinha...
1: Mas que é um jogador que cumpre todos os papéis, como se sabe, que até é lateral e um dia...
0: Sim, mas a equipa não avançou a partir dali com ele.
1: Pois, claro, também há, não dá para ter todas essas funções e Vitinha tem muito mais generosidade no seu futebol e mais disponibilidade até física e também tem uma capacidade neste momento mental e está muito forte sobre todos os parâmetros possíveis de avaliar de um jogador e acho que é neste momento o jogador mais da seleção portuguesa, aquele que é mesmo indiscutível, que se tirarmos Portugal, se tirarmos esse jogador, Portugal sofre um bocadinho, é verdade. Não é só pela posição, pelas suas características, pelo seu perfil e também por ser um jogador, um campeão, como se sabe, que ganhou tudo, que também pegou ao colo o Paris Saint-Germain esta época e já na época passada o tinha feito. Acho que este jogo com o Chile deu para ver muito pouco. Acho que foi como o Roberto Martínez tinha falado na antevisão do jogo, que o essencial até nem era ganhar. Claro que Portugal tem sempre que ganhar ao Chile, uma equipa que não está sequer no Mundial e que está na fase número 45 da sua transformação, porque o Chile está sempre em constante transformação.
0: Mas é um jogo que talvez dê para ver que Portugal necessita de facto de ter características não é diferentes no ataque, mas complementares e não iguais, pelo menos a nível de extremos.
1: Eu acho que tudo isso...
0: São os jogadores que jogam nas faixas, melhor dizendo, os extremos já não existem.
1: Todos esses aspectos já foram trabalhados ao longo dos tempos e durante as qualificações sim. e durante, desde que o Roberto Martínez chegou, portanto não é agora nestes dois jogos particulares. Estes dois jogos particulares servem sobretudo para manter ativos os jogadores com algum ponto ali de competitividade, embora não seja muita, e sobretudo para dar algum ritmo a todos, para que todos estejam preparados para entrar quando chegar o momento e poder haver recurso mesmo.
0: Embora, atenção, há jogadores aqui que podem ganhar espaço para entrar a titulares, mas estes jogos de preparação, todas as seleções estão a fazer estes jogos e mudam a equipa na segunda parte, mas sim. percebes que há jogadores que conseguem dar ali passos em frente. Nós podemos analisar depois outras seleções, sim. eu vejo, por exemplo, o Brasil, e cada vez mais vejo o Endrick a ser titular. Dificilmente me convencem que seja o Igor, que seja o
2: Pelo que
0: o
2: tem
0: Mateus.
2: Vindo a fazer, é nesse sentido que estás a dizer.
0: Sem dúvida, ele entra e é diferente. E portanto, estes jogos particulares estão, de facto, a mostrar que o Endrick devia ser titular no Brasil. E acho que o Ancelotti está por aí.
1: Mas, por exemplo, vemos os principais, as grandes seleções apontadas como as grandes favoritas, Espanha, França, que não ganham jogos de
0: pressão. Sim, não estou a falar de resultado,
2: sim,
0: forma
2: a Espanha,
0: de
2: jogar. A Espanha, por exemplo, tinha muita gente fora.
0: Tinha seis jogadores do Sub-21 para completar o grupo.
1: E a França perdeu com a Costa do Marfim, sim, em casa também. Sim. Ou seja,
0: mas eu não estou a falar tanto de resultado, é do jogo em si.
1: Não há. Estes jogos de preparação servem muito pouco de avaliação e, na minha perspectiva, quer Roberto Martínez, como o Deschamps, o selecionador de Espanha, da Alemanha, todos já têm muito mais que definido quais são as suas ideias. Agora, que é possível que um ou outro jogador marque alguns pontos, uns pela positiva, outros pela negativa, isso eu admito que sim. E o treinador muitas vezes também tem que sentir a confiança do jogador, e por muito...
0: Repara, há um jogador, passando a bola à Sofia também, que repara, falei-te nos extremos, que jogou o Chico e o Rafael Leão, o Bernardo jogou no meio-campo, havendo um meio-campo natural, seja João Neves, Vitinha e Bruno Fernandes, o Bernardo a jogar, jogará no ataque a partir da direita, para dentro, mas há a hipótese também de não jogar, e a hipótese de poder jogar, se ele quiser manter o Rafael Leão um extremo mais vertical, a hipótese de entrar João Félix, que acho que é um jogador que é quase incontornável para ser marcar um elemento diferenciador de arranque e pausa.
2: Ou o trincão.
0: Mas eu acho que o João está mais dentro daquilo que tem sido as opções de seleção, vá lá, né? Digamos assim, há mais tendência naturalmente do Martínez e para um jogador que já é a marca seleção do que outro que vem bem, mas não tem a marca seleção ainda, porque o Chico e o Rafael são dois jogadores de esticar, pique, finta e depois decidem, uma vez umas vezes melhor, outras vezes pior. O João Félix tem a pausa, e eu acho que pode ser de facto o jogador, e aliás viu-se quando entrou, embora numa fase diferente, que pode ser importante para esta forma de jogar. O que te parece, Sofia?
2: Eu acho que o João tem características muito, muito diferenciadoras comparativamente com o Rafa, com o Rafael Leão, com o Francisco Conceição, até mesmo com o Pedro Neto.
0: São
2: aceleradores, não é? Pese embora eu até acho que o Francisco Conceição... pode ser um bocadinho mal aproveitado, porque é um jogador que, na minha opinião, move-se bem por zonas interiores, tabela muito bem, mas a carreira dele nem tem sido estimulada nesse sentido, tem sido muito mais estimulada no sentido de encarar e de ir para cima do adversário e depois definir, porque eu acho que ele poderia pisar outras zonas do terreno, tem qualidade para isso e tem, na minha opinião, qualidade, que o que eu queria dizer é que tem perfil e tem qualidade. Às vezes podes ter o perfil mas não ter muita qualidade, mas eu acho que o Francisco tem muita qualidade. O que eu senti... e falavas aqui da questão do Bernardo, a 6, eu senti, acima de tudo, uma falta gigante de jogadores que atacassem a linha defensiva do Chile. E este é um problema que a seleção, que não podemos dizer que a seleção só teve neste jogo. Não, ou seja, aquilo que o Nuno dizia, e eu compreendo e concordo, não dá para retirar grandes coisas destas partidas, mas há coisas que já vêm de trás. E este é um dos problemas que a seleção tem tido. Porque, repara, o Bruno Fernandes não te vai andar a fazer esses movimentos, e mesmo que os faça, não é da natureza dele, entre aspas, fazê-los, estes movimentos contra a linha defensiva adversária. O Bernardo, às vezes, quando anda por aquelas zonas, como é um jogador muito inteligente, percebe que isso por vezes falta e acaba por ser ele a fazer esses movimentos, mas também, enfim, se andamos a colocar o Bruno Fernandes e o Bernardo Silva a fazer esses movimentos, alguma coisa não está aqui certa, não é? Mas depois o Rafael Leão não os faz, o Francisco Conceição também não, porque pedem bola no pé, e depois tens o Cristiano Ronaldo a jogar quase ao pé do meio-campo, a fazer um trabalho que também não é o trabalho que, na minha opinião, potencia mais o seu tipo de jogo por esta altura da sua carreira.
0: E, então, de repente temos o Gonçalo Guedes a entrar na segunda parte e a fazer um excelente movimento,
2: isso,
0: para um belo passo do
2: Neves. A fazer esse movimento, Luís. E até mesmo, olhando para o primeiro adversário de Portugal na competição, que é o Congo, o Congo tem uma descoordenação brutal em termos da linha defensiva.
0: Três centrais.
2: Pode jogar ou não, dependendo. Eles agora com a Dinamarca jogaram em 5-3-2, mas também podem jogar com uma linha de 4 atrás. Mas se tu atacares aquela linha, bem, aquilo é uma descoordenação total. Não há ali... não há ali método nenhum na forma como a linha defensiva anda junta. Portanto, tu precisas de jogadores que façam isso. Tu precisas, ainda para mais se o teu avançado tem livre trânsito para fazer o que lhe apetece e não faz esses movimentos muitas das vezes. Tu tens de compensar isso, seja com os laterais, seja com o médio. O desgraçado do Samu é que andava a fazer esses movimentos. O Samu Costa, portanto, isto tem de ser... treiná-lo, e eu sei que não há muito tempo para treinar, mas tem de haver alguém que os faça, porque Portugal vai necessitar muito, Portugal vai ter muita bola nesta fase de grupo, e necessita que estes movimentos apareçam, senão vamos tornar-nos numa equipa de handball que anda de um lado ao outro do campo, sem qualquer tipo de agressividade sobre o adversário, e nesse sentido são cruzamentos atrás de cruzamentos sem grande objetividade, até porque depois retiras jogadores de zonas de finalização e praticamente não tens ninguém além do Ronaldo para atacar essas zonas. Olhando para tudo isto e para o tipo de adversários, repito, que terás na fase de grupos, eu acho que a seleção necessita de ter aqui algumas coisas mais organizadas, pelo menos como base, para não se perderem cruzamentos sem efeito e para não se perderem posses de bola absolutamente inócuas, que acabou por ser um bocadinho do que aconteceu frente ao Chile no Jamor.
0: Sim, e a questão, não é a questão do Cristiano em si, é a questão das características da sua movimentação. O Cristiano movimenta-se quase sempre à procura da melhor posição para ele e não tanto à procura da melhor posição para a equipa. Isso naturalmente devora muito esses tais jogadores que tu falas que podem entrar e devem entrar desde trás para chegar em zona de finalização. E naturalmente que o Gonçalo Ramos e o Gonçalo Guedes podem dar outras soluções, pelo que é importante existir essa flexibilidade em relação à utilização do jogador na posição 9. Isso parece-me chave. Temos pouco tempo. Só olharmos aqui um pouquinho, depois durante a próxima semana vamos ter também mais hipótese de analisar a seleção, porque vamos falar ainda antes do primeiro jogo e já depois do segundo jogo particular que vamos ter agora com a Nigéria. Rapidamente, uma radiografia a este campeonato do mundo, se vos perguntar quais são os vossos grandes candidatos e depois aqueles que aparecem numa segunda linha, o que é que vocês diziam?
1: Eu posso avançar já. Os meus grandes candidatos é a Espanha, a França e Portugal. Acho que são as três seleções com os jogadores mais... com um núcleo de jogadores mais equilibrado e com mais opções para o treinador poder mexer na equipa com eficácia. Uhum. Ou seja, se as coisas não tiverem a correr bem, a Portugal, a Espanha e a França, há recursos no banco para mudar radicalmente a equipa e o rendimento ser o mesmo. Não haver grandes oscilações. Sim. No rendimento. Acho que há outras seleções, claro, não podemos ignorar uma Argentina e o Brasil, mesmo o Brasil, que ganha a organização com Ancelotti, e também não devemos ignorar a Alemanha, o poderio da Alemanha. Muita gente coloca também os Países Baixos neste grupo, mas eu sinceramente até colocaria mais depressa a Bélgica como um desses outsiders. Mas acho que estas equipas que mencionei como, digamos, estando na segunda linha, não são equipas que digo perentoriamente que é impossível ser campeões, não é? Impossível é coração ser campeão, isso é impossível. Mas não é impossível, mas vão ter mais dificuldades, porque deste campeonato do mundo surge no final de uma época, quase todos os jogadores jogam na Europa, nos campeonatos principais, surge numa fase adiantada, e por exemplo, no caso da Argentina, eu acho que pode vir a ter dificuldades, porque há jogadores-chave que, se falharem, as coisas não correm
0: bem. Está muito mal. O próprio Scaloni já dizia esta semana, há jogadores que vão ser cortados, sim, e ele dizia que está assustado com a questão dos jogadores que estão mal fisicamente, e ele vai agora rever a lista toda até amanhã.
1: Por exemplo, o Messi é, claro, indiscutível, tem de estar...
0: O problema é que ele também tem o Júnior Alvarez, tem o Diopolo, tem muitos jogadores, que o Romero regressa agora ao fim de dois meses, sim, muitos jogadores que estão mal fisicamente.
1: E o Dibu Martínez, que tem um dedo partido, que não é, mas num guarda-redes é problemático.
0: Sim.
1: Ou seja, não se sabe se estará apto até a jogar nos primeiros jogos. Portanto, no Mundial do Qatar, se bem nos recordamos, não faltaram ali alguns. No início, a Argentina esteve muito longe de encantar, só quando colocou o Enzo Fernandes e o Di Maria. Que deu
2: e
1: mais
2: o Julinho Álvarez também ganhou a posição ao Lautaro.
1: Quando esses jogadores começaram a ganhar mais protagonismo, Di Maria já não está, por exemplo, quando começaram a ganhar protagonismo é que a Argentina cresceu e foi rumo ao título mundial. E entretanto, já passaram algum
0: sim,
1: tempo.
0: Sim, sem dúvida. Aliás, se olharmos bem...
1: O Messi já tem mais anos, já tem 38
0: sim,
1: anos.
0: Não é só isso.
1: As coisas
0: também,
1: são diferentes.
0: A história está aí também para dar alguma lição. Desde o tempo de Pelé, que, claro, que nenhuma seleção ganha dois mundiais consecutivos. Aconteceu em 58. de 62. O último exemplo é dos anos 30, e portanto, com a Itália. Desde aí nunca voltou a acontecer, e é muito difícil que aconteça esta época. E sobretudo, essas seleções de segunda linha, claro que a Alemanha pode em qualquer momento ganhar, claro, a qualquer,
1: sim,
0: equipa,
1: sim, sim,
0: mas
1: sim,
0: também pode perder com muitas.
1: Sim,
0: que era
1: é
0: uma
1: verdade.
0: Coisa que antes não acontecia.
1: E é uma coisa que não acontece com Portugal, Espanha e
0: Sim, é que nós falávamos exatamente dessas seleções para o Brasil, a gente nunca diríamos que poderiam perder com muitas seleções, não é? E o caso da Alemanha, claro, olhas para o meio campo, enfim, que tem Goretzka, tem Amiri, tem Pavlovic, tem Nemet, é muito diferente de um meio campo com Bruno Fernandes, Rubén Neves e Vitinha. Por isso eu acho que sim, partilhas a tua visão.
1: Uhum.
0: Sofia, queres dar aqui um toque final em relação a esta perspectiva global sobre o Campeonato do Mundo, pois teremos tempo para ver isto mais em pormenor.
2: Eu, contrariamente a vocês, eu acho que a Argentina tem aqui um papel forte a dizer, porque de todas as grandes seleções candidatas, para mim é a melhor equipa, coletivamente falando. Ou seja, eu olho para... Exatamente, eu olho para a França, eu acho que aquilo depende muito da individualidade, e depender da individualidade da França, obviamente que não é mau, mas não há ali, na minha opinião, um grande coletivo. Na mesma ótica para Portugal, é uma ótica muito parecida em termos comparativos. A Espanha, com este treinador, é uma Espanha que toda a gente reconheceu, que até no europeu que venceu, era uma Espanha um bocadinho diferente, até pelos próprios jogadores que o selecionador privilegia. Portanto, os jogadores depois vão sempre buscar as bases, as suas raízes, mas é uma Espanha um bocadinho diferente, embora para mim seja a melhor equipa que Portugal e também que a França, em termos coletivos. Mas a Argentina, para mim, é a seleção mais equipa, é o coletivo que eu olho e pá, eu vejo ali coisas realmente bem trabalhadas. Portanto, eu tenho ainda uma percepção de que esta Argentina tem algo a dizer, algo grande a dizer neste Mundial, e depois deixo um outsider. Acho que Marrocos pode fazer uma gracinha e quiçá até passar à frente do Brasil no seu grupo, porque é um grupo composto por Marrocos, Haiti, Escócia e Brasil, e não acho que este Marrocos seja nada inferior ao Brasil de Ancelotti.
0: Não, e ela joga muito bem. Ainda ontem estava a vê-los a jogar contra a Noruega. Há ali uma questão das lesões.
1: E a Noruega também joga bem.
0: Sim, o Eze Joly lesionou-se. Não sei se vai ser cortado também no Campeonato do Mundo, que seria, de facto, um jogador do Betis, do extremo.
1: Uhum.
2: Sim, o Abde.
0: Sim, e portanto.
2: E o Masraoui também saiu lesionado.
0: Também saiu lesionado, portanto, logo na primeira parte. O Masraoui que está já com o lateral esquerdo na seleção de Marrocos, com o lateral direito é o.
2: Sim, mas
0: é
2: aquele corredor com Brahim Dias e Hakimi, bem, é qualquer coisa.
0: Sim, é uma seleção que a

0: 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Por uma história, por uma notícia. Vamos ao fim da rua. Vamos ao fim do mundo. Nas notas de autor, parceria TSF-SPA, Sociedade Portuguesa de Autores, esta semana, argumentista e guionista Helena Amaral.
1: Olá, sou Helena Amaral, autora nascida um ano depois do início da guerra em Angola, um ano depois da República da Índia ter tomado Goa da mão e Diu. No exame da quarta classe, disse termos perdido a Índia portuguesa e passei assim a ter direito a meias até ao joelho em vez de soquetes, caneta de tinta permanente em lugar de bic. Mas já sonhava com um futuro com ficção. Estudei literatura, teoria da literatura, fui editora e só mais tarde me abalancei às narrativas por conta própria. José Manuel Mendes, meu querido professor, dizia que para escrever é preciso ter lastro. Foi isso que procurei e que me levou em parceria à adaptação de Conta-me Como Foi, Prémio Autores para o Melhor Programa de Ficção 2009, e em nome próprio, à nomeação nos International Emmy Awards 2021, na categoria de Melhor Telenovela, com Quero o Destino, e no ano seguinte, na mesma categoria, nos prémios Rose d'Or, com Quero é Viver, também selecionada para a conferência Fresh TV, no BIP de abril de 2022.

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1: Montenegro esteve no Montenegro, é uma espécie de matriosca, e depois foi ter com o Presidente da República ao Luxemburgo. Porquê? Porque não pagam. E porque já estamos a celebrar o Dia de Portugal, que faz 883 anos, 847 se só contarmos a partir do reconhecimento pela Santa Sé. Celebra-se o Dia de Portugal a 10 de junho. Porquê? Porque foi quando o Camões, em 1580, morreu. Ah, mas isso não faz grande sentido, pois não. Também deve ter sido o indivíduo da estação Coimbra B a inventar. Ainda por cima, estamos em festa quando o outro senhor faleceu. Já não há respeito. Resta-nos o consolo de saber que o Camões é assassinado todos os dias, portanto acaba por ser indiferente. Com certeza que o problema é o Tratado de Zamora ter sido assinado no dia 5 de outubro, que foi também quando se implantou a República, que era para ficar mais barato. Nós éramos muito pobres, tínhamos de juntar as festas todas. No 5 de outubro chegou a ser o dia de Portugal, de Natal.

Da República, Páscoa, Corpo de Deus, Taça de Portugal, passagem de ano, até o 25 de Abril era celebrada 5 de Outubro. Era! Convidava-se um artista, dava para tudo. Seja como for, é uma bonita idade e somos a prova de que se está sempre a aprender, porque só agora descobrimos que dá para pôr o chapéu de sol em frente à concessão. Sim! A polémica continua! Não é para menos! A senhora Ministra do Ambiente e o Presidente da Agência Portuguesa do mesmo foram abrir uma autêntica caixa de Pandora. Nada nesta história abona a favor do respeito pela inteligência de um povo. Desculpem lá, mas estamos há 15 dias com uma ministra e um presidente de uma agência a explicar onde é que podemos pôr o chapéu de sol na praia. Até foi publicada uma informação, mas agora piorou, porque a ministra aconselha as autarquias a colocarem um desenho à entrada da praia. Um desenho! Há 15 dias a falar-se dos chapéus de sol na praia e agora a ministra diz que é melhor fazer-se um desenho, como quem diz. Eles ainda não perceberam, faça um boneco. Não, não pode ser escrito, que eles não sabem ler. Nunca tinha sido tão ofendido. Só falta meterem voluntários a levarem-nos lá pela mão. É, pode pôr aqui, ali, aqui, pode pôr aqui. Sim, aqui, faça o buraquinho, põe o buraquinho. Não, o chapéu é ao contrário, essa parte é para cima, essa é que está para o sol. Conseguimos ganhar medo de ir à praia. E não é por causa dos tubarões, nem dos da água, nem dos da concessão. Não! Estamos com medo de ir à praia e não saber como é que funciona. Desculpe, faz favor, a menina, desculpe, por favor. Como é que se põe a toalha? A areia é por cima ou é por baixo? E por os pés têm que apontar para onde? Não, mas para ali dá azar, menina. Com franqueza, um desenho à porta da praia. Temos de ler o manual de instruções agora. Não será melhor ir com o advogado para a praia? Ó, doutor, quer melancia? Isto vai acabar com a ministra do Ambiente e o presidente da Agência Portuguesa do mesmo a dizerem onde é que no mar se pode fazer o xixi, que é em todo o lado. Ninguém tem de ir para longe, como se tem feito. Porquê é que se afastam? Não. Estão aqui estes três à conversa, mas com licença, que não me apetece nadar. Ah...

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2: Rosa no Céu é o terceiro álbum de Maria Luísa Jobim. O apelido é do mais musical que há, até porque é mesmo filha de António Carlos, Tom Jobim. Mas Maria Luísa tem vida e talentos próprios, e é o que vamos ouvir ao vivo no concerto de bolso TSF desta semana.
6: Olá, boa tarde, muito obrigada pelo convite, Miguel.

0: Maria Luísa Jobim, ao vivo na TSF, acompanhada também por Rodrigo Bartolo na guitarra. Bem-vindos. Maria Luísa, o seu novo álbum chama-se Rosa no Céu, tem a ver com o pôr do sol que vimos aqui em Lisboa, mas também com o céu que pode ver no seu Rio de Janeiro?
1: Sim, esse rosa, na verdade, era uma brincadeira minha e da Malu Magalhães, minha amiga. E a gente inventou essa cor, esse nome, essa sensação, quando uma vez a gente foi para a Costa da Caparica.
0: Uhum.
1: E estava um desses dias, noites, em que o céu fica pintado de rosa. E a gente ficou assim, embasbacada com aquilo e virou a nossa love language.
0: Uhum.
1: Então, sempre que eu tava no Brasil, qualquer lugar, eu mandava e via um rosa no céu, eu mandava pra ela uma foto e ela fazia o mesmo.
0: Uhum.
1: E assim, basicamente, é esse momento fugaz entre o dia e a noite. E que eu acho que esse disco traz um sabor de leveza, de verão, de dias longos. É isso.
0: Uhum. E a segunda canção do álbum chama-se Portugal, já vamos ouvir no final. Uhum. Do concerto de bolso. Vive cá, vai vivendo cá e lá? Como é que é a vida da Maria Luísa Jobim?
1: Portugal. É a minha vida em Portugal.
0: Uhum.
1: Agora.
0: Uhum.
1: Eu me mudei esse ano para cá, vim para Lisboa. E essa música, na verdade, é uma homenagem a esse momento de estar aqui. Uhum. e o carinho que eu tenho por essa cidade, por esse país. Eu tenho uma relação longa com Portugal. A primeira vez que eu vim aqui foi, na verdade, quando eu tinha 5 anos, eu acho, com meu pai. Uhum. No show que ele foi fazer aqui no Mosteiro dos Jerônimos. E, enfim, eu só lembro de comer amêijoas e ver novela do Brasil no quarto do hotel. Mas, então, essa música Portugal é uma homenagem a essa relação que se estreitou. Uhum. Nos últimos tempos.
0: Já lhe vou perguntar pelo seu pai. É inevitável, tinha que lhe perguntar. Mas, de qualquer maneira, o seu primeiro álbum chama-se Casa Branca, o segundo álbum chama-se Azul, o terceiro Rosa no Céu. Há sempre aqui uma imagem de cores.
1: Sim, eu gosto muito, quando eu falo sobre meu processo criativo, eu penso muito em sinestesia, sabe? No cheiro das coisas, qual é a textura que aquele som representa. Enfim, eu gosto de pintar, eu gosto de imaginar que eu tô pintando paisagens sonoras.
0: Uhum.
1: É uma coisa sensorial mesmo. E essa coincidência, né, foi uma coincidência, na verdade, porque eu me dei conta depois que era Casa Branca, Azul e Rosa no Céu. Eu fiquei, eu e Marcelo, gente, nossa, realmente, cada disco uma cor. E é isso, acho que é uma particularidade minha, assim.
0: Uhum. Já as palavras podem passar ou a língua pelo inglês, ouvimos agora o Go, Go, Go, pelo português e até pelo francês. Há aqui também uma viagem por diferentes sonoridades.
1: Sim, eu acho que esse disco, ele tem esse sabor assim de liberdade. É um disco sem fronteiras. Justamente, eu tenho uma história assim de... Eu me mudei várias vezes na vida. Quando eu nasci, eu fui morar em Nova York. Nasci no Rio e fui morar em Nova York muito cedo. Então, meu primeiro contato foi com inglês e... Enfim, falava português em casa, ia para a escola, falava inglês desde muito pequenininha. Então eu tenho a Go Go Go, ela na verdade é uma música que para mim é totalmente Nova York, sabe? Eu fiz para um amor que começou em Nova York, inclusive. Então tem essa coisa. A Javanese, por exemplo, que é uma música em francês que eu canto, do Serge Gainsbourg. É uma canção que eu já cantava há muito tempo nos meus concertos. Então, a coisa de cantar em outras línguas, eu acho que É bem natural. É uma escolha natural.
0: Há pouco falou Nova Iorque. Deixa-me fazer uma viagem de 30 e tal anos. A Maria Luísa Jobim chegou a gravar com o seu pai no álbum António Brasileiro, de 1994, que é o último do Tom Jobim. Que memórias é que tem dessas gravações? Há lá dois temas com a sua voz. Num deles... ele é completamente dedicado a si, é do cabelo amarelo, ele fala consigo, ele até acaba no final a dizer qualquer coisa tipo, para não falar porque estava a gravar,
1: não fala,
0: não é?
1: Que grava.
0: É, exato.
1: Eu lembro, eu super lembro desse dia, ainda bem, né, graças a Deus, e assim, foi um dia muito feliz, muito legal, não tinha nenhum quê de trabalho, era totalmente, eu acho que é o que devia ser, né? Eu era uma criança, então era uma extensão das nossas brincadeiras, porque a gente em casa tinha muito esse ambiente musical. E o meu pai, quando eu era, enfim, na minha época ali, na minha ingerência, ele era muito dedicado à família, então a gente tinha uma rotina muito próxima. E eu cantava e ele tocava com muita frequência. Então, quando a gente foi cantar o samba, gravar o samba, era uma extensão daquelas brincadeiras que a gente já estava acostumada. E por isso que no final eu falei de novo, porque eu estava gostando.
0: O samba da Maria Luísa. Mas havia o Forever Green, há pouco estava a falar do inglês, e aí cantava em inglês e até com uns coros, não é?
1: Era muito, muito bonitinho aquilo, é muito engraçado. E eu lembro, sim, quem cantava, quem me ajudou muito foi a Paulinha Morelenbaum, que é muito amiga nossa até hoje, muito minha amiga. É amiga da nossa família. E eu lembro, assim, aquele microfone que vem de cima, né? Esse microfone, assim, de gravação. E aí, meu pai... A gente gravou ao mesmo tempo. Meu pai do lado esquerdo, a Paulinha do meu lado direito e eu numa cadeira. Em pé, pra ficar na altura deles. E a gente gravando. Where is the paradise I've made for you? Muito bonitinho.
0: E como é que tem sido a relação com a música do seu pai ao longo do tempo? Tem mudado ao longo do tempo? Chegou a gravar o Meditation, por exemplo, no seu Casa Branca. Já gravou uma versão também, por exemplo, do Insensatez, com outro artista. Aqui vamos ouvir o Dindi mais lá para a frente. Como é que tem sido também a sua relação com a música do seu pai?
1: Olha, assim, desde que eu comecei a me dedicar à música, assim, como um ofício, né, que eu escolhi a música como um ofício, não foi sempre linear, porque eu, no começo, eu realmente precisei e quis me afastar da obra dele, para conseguir entender quem eu era e me buscar na música. E então, assim, eu comecei tocando música eletrônica, eu tinha um duo de música eletrônica. E eu fiz isso durante 6 anos, não usava o meu nome. Era assim, eu fui pro extremo oposto. E eu acho que foi muito importante, sem isso eu não estaria hoje em dia onde eu tô, nesse lugar de tranquilidade, de poder transitar na obra dele, assim, né? Poder tocar e cantar com naturalidade quando eu acho que faz um sentido artístico para mim. Então é isso, a Casa Branca foi a primeira vez que eu gravei ali o Meditation, que eu gravei em inglês, porque era a maneira como eu escutava ele tocar e tal. E é isso.
0: Mas a Maria Luísa tem um novo álbum, este Rosa no Céu. Já ouvimos o Go, Go, Go. Já vamos falar também um pouco mais deste novo disco, mas agora vamos até ao Sofá Vermelho.
1: Vamos.

0: Sofá Vermelho é um dos temas do novo disco de Maria Luísa Jobim, o álbum Rosa no Céu. Maria Luísa Jobim aqui ao vivo no Concerto do Bolso. Maria Luísa Jobim, um disco que tem muito da sua autoria, mas tem também muito trabalho de duas pessoas que já referi, que nós conhecemos muito bem, que é o Marcelo Camelo e a Malu Magalhães.
1: Sim, eu tive a honra de trabalhar muito, de forma muito próxima com o Marcelo, que é um mestre, um gênio muito generoso e abraçou completamente esse trabalho que a gente foi um ano assim de muita entrega e dedicação e começou na verdade assim de uma amizade que eu tenho com a Malu, que eu admiro muitíssimo como artista incrível, muito talentosa. E um dia eu falei pra ela, falei: Malu, será que o Camelo tem vontade de produzir alguma coisa minha? E eles são super reservados, então eu tava com muito receio de perguntar isso. Ela falou: claro, manda as suas músicas pra ele, vê o que ele acha e tal. E aí acho que foi assim, foi um encontro. Uhum. Foi amor à primeira vista, porque ele assim que tocou na primeira música que eu fiz, que foi a Go Go Go, e me mandou um arranjo, eu chorei, fiquei emocionada, assim. Ele elevou o trabalho demais.
0: É o seu terceiro álbum. Como é que é o seu trabalho de composição? Muito na guitarra, em certos períodos, vai escrevendo muito, tem muita coisa guardada?
1: Sim, eu tenho um banco de ideias que hoje em dia eu boto no nada glamouroso celular, né? Mas eu sou muito analógica, assim. Eu sou dos caderninhos, tenho muitos caderninhos e escrevo. Eu tenho fases, assim. Eu acho que a vida de quem trabalha com música é uma coisa muito cíclica, assim. Tem muitos cíclicos, uhum. Tem muitos ciclos. E eu gosto muito dessa dinâmica. Então, tem um momento que você lança o disco e tá divulgando o disco, e essa correria de divulgação. Tem um momento que você tá ensaiando pro show, tem um momento que é tudo. E tem um momento da composição, que é um momento muito mais introspectivo, mais íntimo, assim. E, como eu tava falando, eu trabalho muito, a minha cabeça funciona muito com a coisa da sinestesia do meu universo, assim, sabe? A natureza, os bichos, as árvores, as pessoas ao meu redor. Uhum. A coisa que algum amigo fala, sabe? Então, é por aí. Eu tento levar a vida mais inspiradora possível.
0: E as suas referências? Vem muito a música do Brasil, mas também tem, por exemplo, uma versão de um tema francês, já falou há pouco, do La Javanese, do Serge Gainsbourg, mas, por exemplo, já teve um grupo de música eletrónica, portanto, eventualmente houve também outras coisas.
1: Muitas coisas. Eu sou extremamente eclética no que eu escuto. Eu tento realmente manter meus ouvidos abertos, assim. Eu escuto desde Bach, Debussy e Chopin, até a Dua Lipa, no carro com a minha filha, sabe? Eu amo João Gomes, eu amo as coisas novas do Brasil, eu amo as coisas antigas do Brasil. Uhum. Mas eu tenho uma coisa assim, quando eu tô compondo, quando eu vou fazer um trabalho, eu não escuto música. Uhum. Eu acho que eu me sinto melhor. Eu sei que aqui dentro tem um arsenal, sabe? Tem tudo isso. Tem a Dua Lipa, tem o João Gomes, tem o Caetano Veloso, tem todo mundo aqui dentro. Tem o Radiohead. E aí vai sair do meu jeito, na minha leitura. E eu procuro não ficar. Acho que interfere um pouco, uhum, sabe?
0: Uhum. Agora, este Rosa no Céu, as músicas novas, estamos a ouvir aqui na versão de viola, também com o Rodrigo Bartolo. No álbum há muito mais instrumentos e até o tema título Rosa no Céu tem muitas cordas, tem um arranjo de cordas de um outro nome. Há pouco falou desse nome também, no caso do Jacques Morlembaum, não é?
1: Sim, foi uma honra enorme ele participar. Chamei ele para escrever o arranjo das cordas que a gente gravou na Rússia. Aliás, é muito incrível isso, né? A tecnologia tem um software, que eu esqueci o nome, mas que permite que você escute ao vivo. Eu escutei a gravação de todas as cordas ao vivo no carro. Então eu no carro viajando e ouvindo os caras lá na Rússia tocando, sabe? Uhum. Era muito emocionante, assim. Uhum. Como se eu estivesse dentro da sala de gravação. Então é isso, o Jaquinho participou e acho que ficou muito lindo. Ele é um arranjador e músico incrível.
0: Eu tenho o título deste álbum, Rosa no Céu. Também tem uma participação do Chico Chico, que canta consigo.
1: Sim.
0: Maria Luísa Jobim, que já cantou também, ou tem participações noutros álbuns, por exemplo, da Adriana Calcanhoto, ou já gravou, por exemplo, com o Otto, há muito tempo também. Agora com o Chico Chico.
1: Sim, agora com Chico Chico, que é esse artista, assim, que está crescendo muito. Eu estou amando acompanhar o crescimento dele. Ele tem muita originalidade e é carioca como eu. E eu vejo, assim, o Chico Chico muito... Ele tem uma voz muito própria, um jeito muito particular de cantar, muito carioca e muito masculino, assim, no melhor sentido. E eu achava que ia combinar muito com esse dueto, nessa coisa do Serge Gainsbourg e com uma voz mais delicada, assim, né? Então tem essa coisa, tem uma certa aspereza na voz, e eu tenho essa voz mais delicada, então esse chiaro escuro fica bonito, assim, eu gosto. E acho que ficou lindo.
0: Tudo para descobrir no disco Rosa no Céu, da Maria Luísa Jobim, tanto esse dueto com o Chico Chico, como, por exemplo, o arranjo do Jacques Morlenbaum no Rosa no Céu. Aqui ouvimos na versão violões, ao vivo, e no caso agora com uma canção do seu pai, do início dos anos 80, talvez, o Dindi.
1: Sim, vamos de Dindi.

0: Gingy, António Carlos Jobim, aqui na versão de Maria Luísa Jobim, ao vivo no Concerto Pulse TSF. Ela que tem agora um novo álbum, Rosa no Céu, e com vários espetáculos, já no dia 13 em Felgueiras, dia 20 em Estarreja, 27 em Vila Nova de Gaia. Mas acredito que seja especial, no dia 8 de julho, estar na primeira parte do Gilberto Gil no Clube de Jazz em Cascais.
1: Nossa, demais, demais, que honra, que privilégio. Estou muito animada, estou nervosa, com frio na barriga, mas eu acho que vai ser, mais que tudo, vai ser emocionante, vai ser uma noite de muito Brasil, abrindo esse festival tão importante.
0: Uhum. Vai tocar as canções dos seus álbuns, outras canções eventualmente, mas este Rosa no Céu, há pouco falava também quase de pinturas, e de facto tem algumas pinturas, imagens que são pinturas de uma artista portuguesa?
1: Ah, sim, a capa é... Então, eu queria realmente fazer uma pintura, eu queria que a capa fosse uma pintura. Acho que nos tempos de hoje, assim, de agora, essa coisa, inteligência artificial e as coisas todas muito robotizadas, eu vejo uma importância enorme da gente resistir a isso, e eu queria, mais do que o grão da foto, eu queria uma qualidade muito humana, assim, naquela imagem, sabe? Que é o abre alas do disco, né? A capa do disco. Então, eu escolhi uma mulher, uma artista portuguesa, a Mariana Moura Santos, que é uma mulher incrível. E eu nunca tinha sido pintada, e ela fez essa pintura, e eu, enfim, eu adorei, assim, foi especial para mim.
0: Uhum.
1: E é isso, muito, muito por essa qualidade humana da pincelada ali, que você vê o olhar do outro presente.
0: Uhum. Segundo sei, a Maria Luísa Jobim chegou a cursar arquitetura e letras, mas tinha de ser música mesmo?
1: Tinha de ser, porque não tinha plano B. Não, eu cursei 5 anos de arquitetura, não me formei, e letras também. Eu, na verdade, eu entrei para arquitetura porque eu sempre desenhei e pintei. Então, era... Eu tinha um olhar um pouco romantizado da profissão. E quando eu comecei a trabalhar... quando eu comecei a estudar, eu vi que tinha muita matemática para erguer os prédios, né? Era preciso. E eu sou péssima em matemática. E quando eu comecei a trabalhar também, era um trabalho muito... coisa do computador, né?
0: Uhum.
1: Eu ficava o dia inteiro olhando pro computador, fazendo os desenhos, e eu queria fazer os desenhos à mão livre, e não era assim. Então, a gente foi por caminhos separados, eu e a arquitetura.
0: E deu na música, Jobim.
1: Deu.
0: Maria Luísa, muito obrigado. Rui Rodrigo Bartolo, muito obrigado também por terem estado ao vivo na TSF. Para o final, ainda ouvimos Portugal.
1: Portugal.
0: Neste concerto de bolso com a técnica do Abel Paiva. Muito obrigado.
1: Muito obrigada.

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1: O restaurante Mochão em Tomar é o espaço nobre de refeições do elegante Hotel Santeria. Está encrustado no Parque do Mochão, junto ao Rio Nabão, e é um oásis de frescura e sentido gourmet da vida. O facto de pertencer a uma unidade hoteleira em nada interfere com o funcionamento, desde logo por possuir a entrada autónoma do exterior. Entramos e logo nos é indicada uma mesa. Como entradas, dispomos de imediato de uma deliciosa sopa de tomate samarzano com ovo escalfado, por exemplo. Também temos ao dispor uma fabulosa burrata com molho romanesco, presunto de Parma desidratado e pesto de manjericão. A cozinha produz deliciosos croquetes de ossobuco com maionese de alho negro e faz-se um fantástico pastel de queijo camembert com nozes e geleia de frutos vermelhos, que encanta mesmo o mais arredio consumidor em relação a queijos. Os pratos de peixe são marcadamente mediterrâneos e deliciosamente portugueses. Há um fabuloso spaghetti nero de gambas com molho de bisque e limão, e um muito válido salmão com nhoques salteados com cogumelos e espinafres, com vinagrete de vinho tinto. No lado nacional, encontramos um muito especial robalo do mar com puré de aipo e espargos. E também se oferece um fantástico lombo de bacalhau com puré de grão, especiarias e couve confitada. E para acrescentar à portugalidade declarada da oferta, faz-se um muito português arroz do mar. O mesmo é dizer, arroz de marisco e peixe, como se estivéssemos à beira-mar. Os pratos de carne puxam pela universalidade. O magret de pato no sous vide, puré de abóbora, couve pak choi e molho de mel picante é solução singular, de raiz portuguesa e pendor internacional. Produz-se uma extraordinária bochecha de porco preto estufada, com puré de batata trufado e legumes, que nos coloca próximos de um êxtase culinário grande. Faz-se uma muito inspirada maminha com risoto de pera, nozes e queijo roquefort, a que é impossível ficar indiferente. Há um maravilhoso entrecôte com manteiga de trufa, espargos e milho, que nos vicia desde a primeira garfada. E faz-se um fabuloso tournedó com molho de castanhas e passas, com bulgur de cogumelos e passas, que nos transporta ao prazer epicurista supremo. As sobremesas são marcadas pela criatividade e pelo sabor português. É o caso, por exemplo, do creme brûlée, com gelado de frutos vermelhos. É muito eficaz também a excelente mousse de chocolate com suspiro de beterraba, sponge cake e semifrio de café. E não podia faltar a fatia de Tomar, com palmeira de amêndoa e gel de lima, típica de Tomar. Apetece fazer check-in para ficar para amanhã, para prolongar o prazer da mesa.

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1: É hoje que arranca, na Califórnia, a conferência anual de programadores da Apple, a WWDC, com todos os rumores a apostarem numa revolução histórica na Siri. O assistente virtual da Apple deverá receber um modelo de inteligência artificial baseado na tecnologia Gemini da Google, isto para competir diretamente com o ChatGPT. As fugas de informação apontam também para a criação de uma aplicação autónoma da Siri em formato de chatbot, capaz de processar múltiplos pedidos na mesma frase. O assistente poderá interagir com o conteúdo do ecrã e aceder a dados pessoais do utilizador para contextualizar melhor as respostas. A animação do sistema será transferida para a ilha dinâmica no topo do ecrã. Também, de acordo com os rumores, o novo sistema operativo iOS 27 dos iPhones não vai trazer grandes novidades. A promessa é que vai focar-se na estabilidade e na correção de falhas de desempenho. Na vertente visual, os rumores indicam a inclusão de uma barra para ajustar a intensidade dos efeitos de transparência do design líquido Liquid Glass, que muita gente não gostou. Mas nada disto é garantido. E à última hora pode haver surpresas. Por exemplo, quem sabe se não será hoje a primeira aparição oficial do primeiro iPhone com ecrã dobrável. O arranque da WWDC está marcado para as 6 da tarde, em Portugal continental. Este evento deverá ser o último sob a liderança de Tim Cook, que já anunciou que vai deixar a Apple.

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2: Nesta semana, optei por escolher figuras que desenvolveram projetos paralelos àqueles a que estiveram originalmente ligados. E ainda por cima, projetos experimentais ou de parceria que acabaram por acrescentar algo mais à produção de cada um deles. Peter Murphy, que foi vocalista e fundador dos Bauhaus, já tinha dado um primeiro sinal após a dissolução da banda, quando formou os Dallas Car com o baixista Mick Karn e lançou um álbum de Waking Hour em 1984. Os passos seguintes eram mais ou menos inevitáveis, com trabalhos a solo, incluindo os álbuns Should the World Fail to Fall Apart e Love Exterior, que foi lançado em 1988. Um álbum que foi em grande parte escrito por Paul Stetham, que se juntara à banda de Murphy, e produzido por Simon Rogers, ex-membro dos The Fall. E, sublinharam os especialistas na altura, é a grande afirmação de Peter Murphy como performer.

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1: Olá, meu nome é Silvia Chávez Vélez e estou no programa La Distância que nos aproxima, na rádio TSF.

0: Silvia Chaves Vélez, 40 anos, em Portugal desde 2018, nasceu em Coyoacán, na área metropolitana da Cidade do México. É designer de comunicação e é presidente da Red Global MX, capítulo Portugal, organismo que estreita laços entre o México e Portugal, promove dinâmicas sociais entre os dois países, portanto, parece-me a pessoa certa para este programa, onde destacamos semanalmente histórias de integração e naturais de outros países. Olá Silvia, bem-vinda, está nos nossos estúdios na TSF Porto. O que há de mais comum entre portugueses e mexicanos? O que nos faz parecer a todos do mesmo país, diria?
1: Obrigada por me convidar. Eu quero dizer que o que nos aproxima, para mim, é, pessoalmente, acho que é a alegria. Uhum. Essa parte de fazer piada de vida, mas num sentido da inteligência, num sentido de que a felicidade de viver hoje, da alegria, é muito importante para a saúde. Portanto, para mim, a alegria dos portugueses, o sentir-me pertinho, o carinho, acho que isso é o que nos aproxima.
0: Sim, e a língua, que não é assim tão diferente, e está cá há 7, 8 anos e já fala mais português do que espanhol. Muito bem. Qual é o seu trabalho em concreto? É presidente da Rede Global MX de México, em Portugal. É também coordenadora da região Europa, desta mesma RGMX. Promove eventos e contactos entre pessoas e instituições dos dois lados?
1: Sim. Então, presidente da Rede Global MX no capítulo Portugal foi há muito pouco tempo. Na realidade, é um voluntariado. Os mexicanos que moramos à volta do mundo temos relações com o nosso país de origem, com instituições, com diferentes projetos, basicamente uma rede de talentos de mexicanos à volta do mundo, que nos organizamos para realizar projetos de impacto, para que o talento que saiu do México continue a aportar o nosso país, mas também para os países onde agora nós moramos. Uhum. E então surgiu já há muito tempo este... é uma associação civil, Rede Global MX, e nós temos colaborações também através das instituições, como é o Instituto das Mexicanas e Mexicanos no exterior. Uhum. E pronto, eu estou aqui a organizar com os membros da Rede do Portugal, são mexicanos que moram em todo o país. Sim. E fazemos projetos na tecnologia, nas artes, diferentes áreas como a educação, o desporto, e criamos esses vínculos que nós temos no México e os vínculos que fazemos no nosso novo país para fazer coisas de impacto para todos como comunidade. Uhum. E pela parte da coordenação europeia, há várias coordenadoras neste momento e eu sou uma delas, e o objetivo é colaborar para representar os países da região da Europa com projetos de impacto e da mesma maneira beneficiar populações do México e da Europa.
0: Uhum. Muito bem, é como me disse numa pequena nota descritiva, uma ponte viva, cultural e associativa entre duas nações geograficamente distantes, mas unidas por histórias de partilha e de afetos. Portanto, é um dispositivo que

0: tenta procurar talentos mexicanos na diáspora. Já conseguimos identificar aqui em Portugal um, dois exemplos desses talentos?
1: Sim, claro, nós temos mais do que um exemplo de talentos e de diáspora mexicana cá no Portugal. Eu acho que aqui, propriamente no nosso capítulo, a parte cultural é uma parte forte. Há muitos mexicanos que moram lá em Lisboa, mas também cá é forte a quantidade de mexicanos em no Porto. E pronto, é de diferentes áreas. Eu confesso que eu fui convidada pelo meu marido, e a razão pela qual eu estou cá em Portugal, ele é um engenheiro, é um doutor nas telecomunicações, ele estudou em Aveiro e com o tempo ficou português, por isso é que depois eu cheguei como a sua mulher. Ele foi encontrado por esta rede de talentos e foi adicionado desde que surgiu o capítulo Portugal, e aos poucos meses fui convidada para fazer parte do projeto.
0: Pois, eu já lhe ia perguntar, porque diz ter-se mudado por razões pessoais. Muito bem, foi portanto o amor que também a trouxe aqui para Portugal. Diga-me, está muito ligada a comunidade mexicana aqui em Portugal? Os mexicanos estão ligados entre si? Segundo o último relatório da AIMA, não são assim tantos, rondam os 1.500, mas estes números não devem estar atualizados. Os mexicanos fazem por ter contactos entre si? Organizam eventos e atividades?
1: Sim, claro que sim. Eu acho que essa é uma coisa fantástica. Não sei, claro, não somos tantos mexicanos como lá no nosso país, mas nós organizamos não só as festas que são típicas, nós juntamos para organizar diversas atividades. Realmente somos, não diria que somos tão poucos, mas estamos realmente em contacto, sim.
0: E o que é que notou aqui diferente? Penso que surpreendeu-se pela positiva com este país, Portugal. Provavelmente não tinha vindo cá ainda. Desde 2018 está cá. O que é que destaca pela positiva e já agora também pela negativa?
1: Pronto, pela positiva, eu acho que não é nem sequer o meu lar estar a pensar na vida de parte positiva e negativa. Para mim é muito importante manter-me sempre positiva, mesmo sabendo que nem tudo é bom, e que para chegar às coisas boas sempre tens que passar por as coisas que não são tão boas. Por isso eu acho que faz parte da vida, e eu acho mais coisas em comum do que diferentes. Eu acho que somos, na parte da humanidade, muito parecidos, e isso é que eu tenho gostado mais, a partilha com os portugueses, que me ensinaram a sua cultura, a riqueza cultural que tem cá, muita coisa que com o meu lar, sim, claro, foi-me partilhado desde os meus amigos portugueses, que eles não valorizavam do seu próprio país. Só quando eu referia, porque para mim, ainda estou aqui há 8 anos, para mim sinto-me, confesso, muitas das vezes como uma turista que está a admirar o seu país, a sua natureza, a sua grandeza, e nas particularidades, e sempre me surpreendem, sempre estou-me a surpreender por Portugal. Pela parte de fora, acho que antigamente, antes de morar cá, não tinha maneira nem sequer de imaginar o fantástico que é o Portugal. E refiro-me à parte também profissional, que eu desenvolvo na ginástica para todos, mas também como designer.
0: Sim.
1: E na ginástica para todos, para mim, tinha a perspectiva de que era um país muito pequeno, com uma população pequena, mas na realidade, desde o primeiro instante que eu cheguei, ficar perto da comunidade cá de Portugal, da ginástica para todos, que é... têm sido fantásticos comigo, têm-me recebido desde o primeiro momento muito bem. Fazem coisas grandes, fazem coisas fantásticas, e em quantidade de pessoas eu fico surpreendida, porque é muito mais do que eu sempre tive a experiência. O Portugal é grande para mim.
0: Ainda bem, é bom ouvir isso. Esta questão da ginástica para todos, pronto, tem muitas ligações à ginástica, mesmo a nível da Federação Mexicana da Modalidade. Em que é que difere das outras disciplinas, digamos, mais profissionalizadas, da ginástica rítmica ou acrobática? Ginástica para todos é mesmo para todos, pessoas de todas as idades?
1: Sim, a ginástica para todos é só magia, é uma situação filosófica de vida muito profunda, que é para pessoas de todas as idades, mesmo é uma modalidade de 0 anos até deixar de viver cá na Terra, porque se faz ginástica desde a filosofia da diversão, do fitness, dos elementos da ginástica, dos movimentos, que são os fundamentos. E esta é a parte mais bonita, que é a volta do friendship, da amizade, e é uma coisa que se faz forever na filosofia. Isto quer dizer, se faz para toda a vida, portanto, sim, é para todos. E Portugal vai ter o próximo ano o Mundial de Ginástica, assim como temos o Mundial de Futebol, também temos o Mundial de Ginástica, e de ginástica para todos. Portanto, eu pertenço a um grupo, por exemplo, desse grupo de ginastas que foram da uma modalidade competitiva. No meu caso, estive na ginástica artística feminina, e quando tinha há 20 anos a visão que a minha carreira como ginasta ia acabar, surgiu a possibilidade de encontrar-me com esta modalidade bonita, que é a ginástica para todos, que me apaixonou, porque de facto faz que continue a ser ginasta para toda a vida, mas que partilhe isto com todas as pessoas à volta do mundo, mesmo que nunca tenham praticado o desporto.
0: Bom, vamos escutar música do México, a primeira escolha musical de Silvia Chaves Vélez, com os sons do seu país. Traz-nos os La Santa Cecília, com um bolero dos anos 50, mas aqui numa versão já deste milénio, não é?
1: Sim, espero que gostem muito.
0: La Santa Cecília, nuestro juramento. Já voltamos à conversa.

0: Nuestro Juramento, um típico tema de amor, originalmente gravado em 1956, há 70 anos, portanto, pelo cantor equatoriano Julio Jaramillo. Mas nesta versão dos La Santa Cecília, acaba Silvia Chaves Velez, nossa convidada mexicana de hoje, por haver mais ligações a Portugal, porque há pouco tempo, celebraram-se os 160 anos de ligações entre Portugal e México, não foi?
1: Foi, nós celebramos justamente em Tivoli e eu fiquei muito contente com ser convidada por este evento que organizou também a Embaixada do México em Portugal. Convidaram-me lá em Tivoli, lá em Lisboa, e foi a fadista Carminho que partilhou o cenário com a Santa Cecília, por isso eu queria muito que essa música fosse partilhada também com vocês.
0: E acabamos de escutá-la, e é bem representativa do estilo mexicano, com um certo toque mariachi, mas adaptada aos tempos de hoje. Pelo que estive a investigar, estes Santa Cecília são quatro mexicanos radicados em Los Angeles, certo?
1: Certo.
0: Uhum. São então no estado norte-americano que já foi mexicano, assim como temos hoje no México a Baja Califórnia, o estado de Chihuahua, que faz fronteira com o Texas, que também já foi mexicano por alturas da independência de 1821. Essa foi a data que marcou o fim da Nova Espanha, foi essa a designação do território durante 300 anos sob a coroa espanhola, e o nome oficial do México hoje é Estados Unidos Mexicanos, a exemplo dos Estados Unidos da América, país que apesar de tudo continua a ser o maior parceiro comercial do México. 80% das exportações mexicanas seguem para os States. Esta questão da imigração é curiosa, nem sempre positiva, mas vemos que há várias camadas de imigração. O México é também ele um destino apetecível para imigrantes, ilegais ou não, de países como as Honduras, Guatemala ou El Salvador, que são países muito mais pobres. Neste sentido, o México é um país mais bem resolvido, economicamente, digamos, do que a Guatemala, o vizinho, mesmo o Belize, talvez, as Honduras. No México continuam a passar por lá imigrantes destes países, certo?
1: Sim, a imigração acho que é um ato que se faz por diversas razões. Nós temos muitos imigrantes que, claro, o destino não é o México, acho que é só o que se passa no meu país. O destino não é o México, é a América. Uhum. E posso dizer que em questões culturais, em questões de outro género, que não é propriamente só a economia, são países também muito ricos, mas sim, claramente as pessoas procuram uma vida melhor e pode ser, não é a única, não é a razão pela qual as pessoas emigrem, mas é um problema realmente desde a visão, não é, da economia, de porque não se deixa atrás só o teu país, não se deixa muito mais do que isso, e é um tema mais profundo.
0: Uhum. Claro que sim. E depois temos toda a questão americana, que não vamos abordar aqui. E falando de festa, de coisas positivas, de nações que celebram umas com as outras, na próxima quinta-feira, dia 11, arranca no México o Mundial 2026, co-organizado com os Estados Unidos e o Canadá. É a terceira vez que o México participa na organização do torneio, depois de 1970 e 1986. Os primeiros jogos deste Mundial são mesmo na cidade do México e em Guadalajara. O México, África do Sul e o Chequia, Coreia do Sul. A seleção portuguesa estreia-se no dia 17 frente à Colômbia, em Houston, no Texas. É diferente da ginástica. Acredito que a Silvia não tem tanto aquele interesse especial pelo futebol, mas ainda assim é um grande evento, não é?
1: Sim, claro. Também temos a cidade de Monterrey. Nós temos três cidades.
0: Monterrey também vai receber alguns jogos, sim?
1: Sim, e pronto, nós... E acho que eu há pouco tempo estive na cidade do México e já se sentia um ambiente realmente de mundial. Há quem tem as suas relações mais profundas sempre a organização de um evento em países como o nosso, nono mexicano, que tem tanta controversia em diferentes temas. Nem toda a gente pensa nas mesmas coisas, mas eu acho que da maneira que eu vivo o desporto, maneira em que eu acho que também traz as coisas muito boas, saudáveis, e são um desafio. Tenho partilhado também um bocadinho experiência, não muito de perto, mas sei de mexicanos que estou cheia de orgulho delas, que fazem também parte da rede global dos mexicanos no estrangeiro e da Europa, e fazem parte da organização deste evento gigantesco. Portanto, sim, também ser desportivamente dos desafios que representam organizar um evento desta magnitude, e tenho visto também coisas muito positivas, pelo qual também, mesmo que não é o meu desporto, eu tenho na minha família um irmão que foi futebolista na primeira divisão, mas perto sempre do desporto, também do futebol, e eu acho que também eu estou muito emocionada com que o Mundial vai celebrar, e o México faz parte destes, e deste formato tão diferente, que
0: com tantas seleções
1: fora das seleções dos países.
0: Em três países,
1: antigamente,
0: sim,
1: nós tivemos eu não vivi, não é? Eu vivi após, vamos dizer, do Mundial, eu era mesmo...
0: O México 86.
1: Sim, 86, eu tinha um ano de nascido e sou... É a história, não é? O que para mim representou, mas sei que só foi o México, tipo, o foco foi o nosso país. Nesta vez também o formato parece-me que nós sempre apostar, não é? Por novas coisas, e vamos ver como é que corre. Acho que vai correr bem, e eu sou da ideia de que temos que ser muito corajosos para inovar, para fazer coisas diferentes e ver que novas coisas podemos crescer com todas estas ideias, e as coisas sempre evoluir. Confio em que vai correr muito bem.
0: Vamos esperar todos que sim. Eu lembro-me desse Mundial de 86, a célebre Ola, a onda mexicana.
1: A Ola.
0: No Azteca Stadium. E ficou marcante. Nessa altura, o México portou-se bem na organização. Foi uma festa para todo o mundo. A seleção portuguesa teve alguns problemas, mesmo o chamado caso de Saltillo, a cidade de Saltillo, lá, polémicas que existiram entre os jogadores. Mas é interessante, eu às vezes estou por mim a falar de futebol, não é das coisas mais ilustres, intelectualmente talvez, para muita gente, o futebol, mas a verdade é que é o vetor que junta gente de todo lado e pela positiva. Qual seria agora o acontecimento no mundo que leva uma seleção iraniana a jogar futebol nos Estados Unidos? Só mesmo o desporto consegue isso. E lá estarão também outras seleções africanas com problemas a nível político, etc. Nesse aspecto é um desporto agregador.
1: Sim, eu me apaixono também muito pelo desporto, porque mesmo que às vezes são atribuídas situações que são de política ou de outro género, por exemplo, para mim, de facto, estar a ser parte desta construção, desde o meu lugar, desde onde eu consigo me assumar a um mundial, neste caso de ginástica, para mim os mundiais de ginástica ou um mundial desportivo também são atos de paz. Também são atos do que custa, porque custa, não são muitos esforços, muitas direções, mas somos as pessoas a falar, em dizer que nós podemos conviver neste mundo com a paz, com todos juntos, como irmãos, não é? E com pessoas muito saudáveis, tanto física como mentalmente, que é um trabalho de constância, de disciplina e de coisas muito boas. Por isso, para mim, sempre será um orgulho, não é? Estes espaços desportivos para gritar paz no mundo.
0: Exatamente. Atos de paz onde a multiculturalidade é perfeitamente possível. Se surgir no calendário dos jogos um Portugal-México, acho que consigo adivinhar por qual seleção vai torcer, certo?
1: É assim, eu acho que essa é a pergunta que me fizeram desde que eu cheguei a Portugal, porque como eu cheguei diretamente ao Clube de Ginástica Português, eu confesso que aquele momento está marcante. É o meu do pequenino a me dizer, estava um jogo de Portugal, então eles perguntaram a Silvia é portuguesa, já eu cheguei e eles disseram, a Silvia já é portuguesa, e dizendo, mas tenho medo de dizer qual é a equipa da Silvia. Tenho de dizer, tipo, é uma prova naquele momento. Sim. E eu disse-lhe assim, eu adoro Portugal e a minha terra também agora, mas se eu levo-te ao México e faço-te a mesma pergunta, o que é que me vais dizer? Pode. E um pequenininho diz-me, percebi, sempre o Portugal, porque o Portugal está no teu coração, portanto o meu México está no coração e o Portugal na minha terra, mas também é o meu coração, mas é a minha terra também agora, é a minha casa e posso dizer que eu estou muito engraçado. Há pouco tempo eu vi um periodista, vamos dizer, no México,
0: um jornalista,
1: a perguntar às pessoas na rua quem que queria que ganhasse o Mundial, se o México ou o Portugal. Era essa a pergunta. E a gente no México, não houve alguma pessoa, uma pessoa que dissera o México. Todos no México diziam Portugal, porque eles querem muito que o Cristiano Ronaldo fique campeão do mundo.
0: É incrível.
1: Literal.
0: Mexicanos
1: é o amor
0: que nem
1: têm Cristiano. Sim.
0: Relações com Portugal, preferem que Portugal seja campeão por causa de Cristiano Ronaldo.
1: Nem sequer acho que tem relações com Portugal, porque é a gente da cidade do México que foi entrevistada ao azar, e é muito, para mim foi muito engraçado ver como todos estavam a responder Portugal, não, ou seja, não há hipóteses para todos, era primeiro Portugal do que o México, e eu fiquei surpreendida.
0: De facto, é o valor intangível de Cristiano Ronaldo. Em vários programas que fiz aqui, também conhecem-no logo e ligam a Portugal o nome Cristiano Ronaldo. 41 anos, que ele seja muito feliz, e a seleção de Portugal, e agora do México também, tenha um sucesso neste Mundial 2026. O México é hoje uma economia emergente de 133 milhões de pessoas, está no top 10 dos mais visitados do mundo. Falamos de um destino turístico com pirâmides das civilizações Olmeca, Maia, Azteca, o Museu Frida Kahlo, Acapulco ou Cancún, o estado de Jalisco, a Riviera Maia, a Península Yucatán, sei lá, a enorme cidade do México, o Palácio das Belas Artes e o Museu Nacional de Antropologia. Silvia, o que é mesmo imperdível no México?
1: Pronto, a cidade do México, eu senti-me há muitos anos como peixe na água e gostou-me a sair dela, confesso. E acho que nem sequer poderia dizer que é o lugar que é imperdível, porque parece o mundo dentro do mundo.
0: Sim.
1: A cidade do México mesmo.
0: São 20 milhões de pessoas na área metropolitana da cidade.
1: Sim, é uma experiência única de vida ir para a cidade do México, viver, comer, tudo na cidade do México é mesmo às vezes diferente, tem coisas muito particulares, mas sobretudo muita cultura, muita arte, muito de tudo, mas é um gigante. Mas na realidade, imperdível no México, para mim, seria as praias do México.
0: As praias.
1: A diversidade que há, não é só o mais turístico, não é? Os animais que tu podes encontrar lá, e a diversidade, tipo, tu podes ir desde o deserto até a selva, até as coisas mais maravilhosas que nem sequer podes imaginar. O México é um país fantástico, portanto, e a parte que não é tão turística, eu acho que ainda podes apreciar mais a verdadeira,
0: sim,
1: natureza do país.
0: É um país mega diverso, com muitas espécies endémicas, e no que respeita a esta paz de mente que a Silvia também promove na sua ginástica para todos, esta ligação à terra, aos animais, à vida, acaba por ser muito mais fascinante do que os centros urbanos.
1: Sim, absolutamente, porque é uma mistura entre o que foi o nosso passado, está ali vivo. Para mim, eu sei que já não há partes que já não estão ali, não é? Tipo, os aztecas, não é? Já não estão mesmo ali, mas há culturas vivas. Se tu vais um bocadinho ao interior do país, às nossas línguas e às pessoas e às comunidades e os lugares continuam vivos, e essa é a magia do país, viver aquela parte cultural que está ali, não é? Ouvir línguas que são próprias do país, as tradições, os lugares espetaculares, e que é uma aventura que acho que se vive lá.
0: Sim, e seriam necessárias talvez algumas semanas para absorver toda a cultura e magia mexicana. E a gastronomia? Temos a portuguesa também, acredito que goste dos pratos que já provou aqui. Sim. Mas a mexicana também é muito conhecida em todo o mundo. Quais são as coisas de que não abdica de uma e de outra cozinha?
1: Há uma razão pela qual eu fiquei em Portugal, e a comida. Eu não poderia estar a viver num país onde a comida não é boa. E eu, sim, até acho que poderia ter voltado só por essa razão. Mas o Portugal, a causa das pessoas, no primeiro lugar, e da comida, em segundo lugar, e depois, claro, a beleza cultural que tem o Portugal, estou aqui. Mas referente à comida, confesso que eu adoro os pratos portugueses, e eu não, nesse momento, claro, já há muitos anos que eu nunca sou a mesma pessoa. Claro que sou mexicana e como muita comida mexicana, e mas também no meu dia a dia é português, ou seja, eu faço os pratos portugueses, e o que não gosto realmente é a comida rápida.
0: Sim.
1: Eu sei que eu não gosto para nada, mas também faço, não vou dizer que não, mas a carne alentejana é a minha favorita. Uhum. E adoro francesinhas, adoro realmente muitos pratos, provavelmente a semana 3 vezes a semana como mexicano, e o resto é só português.
0: E aí no Porto os pratos são bem servidos, e a comida é ótima. Não é?
1: Muito boa, muito boa. E eu sempre adiciono, confesso que eu sou das pessoas que é na minha carteira, e eu sim tenho ali o piripiri. E eu sempre estou num lugar, sim, porque o Portugal, felizmente, para mim, tem picante bom. Não, eu consigo arranjar picante muito bom aqui, e a comida que nós temos no México, claro, é muita, mas é também como aqui no Portugal, não é? Tu tens por regiões pratos que só se comem naqueles sítios e que só sabem quando comem-se naquele lugar. Lá no México acontece a mesma coisa. Nós podemos dizer que é, graças a Deus, também já o exterior conhecem o pozole e as enchiladas e muitos pratos que são tradicionais, mas lá na nossa terra, por exemplo, na terra dos meus avós, eles moram em Guadalajara. Sim, e lá perto da lagoa de Chapala, que é perto de Michoacán também, que é outro estado. Tem uma comida que eu só como lá, portanto é a minha comida favorita, das minhas favoritas, e tem um estilo para cozinhar e comidas muitas diversas, por exemplo, do que é a cozinha em Guadalajara, do que é a cozinha, por exemplo, no norte do país, ou mesmo na Cidade do México, que é totalmente outro folclore.
0: Claro, é um mundo dentro do mundo, mesmo em termos gastronómicos. Aqui em Portugal, gosta de comer a comida típica nos locais próprios. Nestes 8 anos já teve a oportunidade de viajar por quase todo o país? Tem preferências para além do Porto?
1: Gostaria realmente viajar por todo o país. Tempo que sempre está a faltar para fazer isso. Mas sim, felizmente tenho viajado e experimentado a sua comida de norte a sul. E a última viagem que eu fiz foi ao Jerez. Foi para Lindoso também. E costumo ir sempre. Eu gosto, adoro comer a comida local. É isso, experimentar, é uma parte da magia também, da cultura. E sim, normalmente costumo comer o local.
0: Sim, e o Jerez é uma zona fantástica, não haja dúvida.
1: É, sim.
0: Hoje estivemos com o México e ainda estamos. Uma nação que, apesar da independência conturbada no século XIX e dos problemas com o narcotráfico e a violência assassina entre cartéis, tem o segundo melhor PIB da América Latina, só atrás do Brasil, e está entre as 15 maiores economias do mundo. A juntar aos nomes de ilustres mexicanos que referi no início do programa, temos também Diego Rivera, Emiliano Zapata, Otávio Paz, o Cantinflas, Guilherme Del Toro, Kate Von D, El Santo. Bom, juntei aqui nomes de várias áreas e eras. E na música, Carlos Santana ou Consuelo Velásquez. Não sei, talvez seja com um clássico dela que vamos terminar o programa de hoje. Falámos aqui em alguns temas da Susi 4. Afinal, vamos para o Bésame Mucho ou para Sabor a Mi, Silvia?
1: Sabor a mim.
0: Sabor a mim. É a escolha que vamos ter na música. Porque esta canção também tem muita ligação com a Silvia, porque foi trabalhada para espetáculos de ginástica.
1: Sim. Foi em 2023 que surgiu um projeto justamente da Rede Global, com esta intenção de gerar um projeto, vamos dizer, que fosse viável para fazer a distância. Com o apoio da Federação Mexicana de Ginástica, que eu fazia parte deste comitê, de maneira ainda formal, e queria muito que outras pessoas soubessem o que era fazer a ginástica como mexicano, a experiência de representar o país. Vem de um sentimento bem profundo, em que quando saí do país, também no meu próprio país, às vezes estava este comentário de já não és mexicano, não é? E é uma coisa horrível, porque nunca vou deixar de fazer, ninguém me vai tirar a minha nacionalidade, o meu amor e a minha vida no México. E o que eu fiz foi também partilhar isto, porque encontrei que a volta dos mexicanos no exterior às vezes também está este sentimento, e ter a oportunidade de representar o país vivendo, morando no exterior e com pessoas que é um projeto fantástico realmente este. Nós chamamos o Estado 33, porque nós no México temos 32 estados, uhum. Portanto todos aqueles que moramos fora do país somos o Estado 33, exatamente. E a nossa equipa de ginástica para todos chama-se assim, é o Estado 33, tem participado gente jovem de todas as idades, vamos dizer, que, por exemplo, a experiência mais bonita foi meninos que nunca viveram, não é? Porque nós temos também, vamos dizer, filhos de portugueses mexicanos, muitos que têm crescido em Portugal ou em outras partes do mundo, mas sim, nunca tem vivido no México. Portanto, viver essas raízes, ou eu, por exemplo, não é, vamos dizer, muitas pessoas que já são portuguesas, porque casaram com português, ou de outras nacionalidades, também ter esta experiência de sentir-te mexicano, não é, de viver a tua outra nacionalidade, não é? Portanto, foi um projeto que surgiu e que se via meio ao México. Portanto, nós escolhemos uma parte desta música, Sabor a Mim, para representar esta equipa do Estado 33 na Amsterdam.
0: E a vossa apresentação chamava-se Sabor a México, e por este esforço no estrangeiro, o governo do México concedeu mesmo o prémio Otley por abrir caminho a outros mexicanos no mundo.
1: Sim, foi fantástico que o desporto para todos, fosse reconhecido a nível do governo, que foi este prémio, que foi um prémio que foi para nós, para todos, na realidade, assim, para o desporto, para todos. E o governo reconheceu e agradeço muito isto, porque a experiência foi para justamente a Ginastrada Mundial na edição passada, e foi incrível. E pronto, que continue a ginástica para todos e esta equipa linda.
0: Vamos fechar com Sabor a Mi, de Susi 4, uma jovem mexicana que inspira o seu nome na norte-americana Susi 4, e vai dar para imaginar os movimentos belos da ginástica ao som deste Sabor a Mi. Obrigado por ter vindo ao programa A Distância, que nos aproxima na TSF, cara Silvia Velez. Muchas gracias.
1: Obrigada.
0: Para a semana, outros sons, outros aromas e sabores, e mais uma história de vida internacional que vale a pena aqui ser contada. Conto consigo.

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0: Hoje falamos sobre o desejo na era dos algoritmos. A tensão entre o que as plataformas fazem ao desejo humano e o que o luxo sempre soube sobre a psicologia humana e esta criação do desejo. É uma conversa sobre tecnologia, mas também sobre antropologia, valores e aquilo que nos move. Comigo, Michael Pinkasov. Bem-vindo.
1: Obrigado.
0: Michael Pinkasov, Misha, para quem o conhece, eu vou tratar-te por Misha, porque é bem mais fácil. Nasceu na União Soviética, estudou economia na Universidade de Cornell, em Nova Iorque, onde viveu parte da sua vida. Estudou também gestão do luxo em Paris, onde também viveu muitos anos. Passou 9 anos na OCDE a pensar políticas públicas à escala global e vive em Lisboa há 12 anos. É autor, consultor, professor na nova SBE e coautor de um livro com uma tese simples e incómoda. As marcas de luxo podem e devem criar valor para a sociedade, não apenas para os seus acionistas. Bem-vindo.
1: Obrigado.
0: Misha é alguém que passou a vida a cruzar fronteiras geográficas, disciplinares, culturais e que olha para o mundo do desejo e do consumo com a distância analítica de quem também conhece o mundo das políticas públicas. E começamos exatamente por aí, colocando o dedo na ferida. Antes, apoiar uma causa ambiental ou social era aceitável, desde que a marca não tomasse uma posição que pudesse ser ofensiva ou, melhor dizendo, que pudesse ofender alguém. Hoje em dia, não é possível falar de alterações climáticas, de refugiados, sem entrarmos, de facto, nas questões da política económica, da identidade nacional. E as marcas de luxo, que estão muito associadas ao dinheiro e ao poder, estão involuntariamente colocadas no centro deste debate. Qual é o lugar para as políticas públicas no universo do luxo?
1: Bem, para as políticas públicas no universo do luxo, não sei, mas acho que pode ser a questão, pode ser mais do que qual é, qual é o rol de luxo na política pública.
0: Ou seja, ao contrário, então.
1: Sim, eu vejo do lado contrário. Não sei se o assunto é de controlar o luxo de qualquer sorte, mas como o luxo pode contribuir a estas coisas.
0: E como é que pode contribuir?
1: Mas é verdade que, além do fato que hoje em dia as temas que aparecem banais, tipo o meio ambiente, agora são politizadas, é também verdade que o luxo, sendo uma categoria fortemente ligado com a riqueza, então com o status, com o poder, é também uma categoria de produtos de comércio muito politizado, é emocional e político. As marcas de luxo têm a possibilidade, se elas querem, porque não vamos falar disto mais tarde, acho. As marcas de luxo, se elas querem, porque não todas as marcas de luxo são iguais, podem participar
0: neste debate, de alguma forma?
1: Neste debate, mas também no processo de inovação. Porque quando vemos historicamente a que servia o luxo era a maneira de que a inovação entrava na sociedade. Podemos dar exemplo de tecnologia. Agora temos todos um iPhone, mas eu, quando era menino, já nos 80, eu mostro no meu curso que dou a Nova, uma fotografia de uma publicidade para um telemóvel. É o tipo, em fato, em frente de um jato privado. Era a associação.
0: E eram aqueles tijolos muito pesados, não é? Os telefones portáteis.
1: Exatamente.
0: Não era nada que andasse no bolso. Nem sequer eram acessíveis a andar no bolso um pouco.
1: mas era isto mesmo, porque a inovação, quando é nova, é cara.
0: Muito cara.
1: Sim, o preço de desenvolvimento de novas tecnologias é muito caro. Então, quando entra no mercado, entra...
0: Mesmo não sendo um produto de luxo, é um luxo ter esse produto.
1: Exatamente. É como quando era na escola, a gente que estava com computador em casa eram meus amigos mais ricos, antes de todos. Então, o luxo não é a tecnologia, mas a tecnologia pode ser um luxo porque entra dentro do mercado em um nível de preço
0: bastante elevado.
1: É bastante elevado, que é apenas acessível aos clientes de luxo. Podemos ver também aspectos de inovação mais soft. As marcas de luxo podem ser mais ativos. Vamos, por exemplo, famoso exemplo da marca Chanel, era criado na altura da primeira vaga de feminismo, ao início do século XX.
0: Sim, a primeira metade do século XX.
1: Exatamente. A Gabrielle Chanel, a Coco Chanel, ela mesma era alguém, não sei se podemos dizer que era feminista, mas ela não respeitava os códigos
0: convencionais.
1: ela inventou um vocabulário de vestimento, de moda, para acompanhar isto no novo discurso da liberação das mulheres.
0: Da
1: libertação das mulheres. O que é interessante é que este movimento teve duas partes. Era a parte mais ativista, que saía da rua, das mulheres que trabalhavam, né, que queriam direitos e igualdade. Era também, um pouco menos, as mulheres do elite.
0: Mas a elite intelectual?
1: Não apenas.
0: Não apenas.
1: Aristocratas. Desculpa, obrigado.
0: Convém explicar que o nosso convidado hoje fala português, como estamos a ouvir, e portanto, mas não é a sua língua mãe. De vez em quando é preciso dar aqui uma ajuda. É. E tu falas um português incrível.
1: Nós nunca
0: tínhamos falado português os dois.
1: Mesmo, que peço desculpa, porque vivo já em Portugal 12 anos, acho que devia falar melhor, mas há meus 52 anos é o português. Sexto idioma que eu falo, já não tenho paciência para
0: isso.
1: Aulas.
0: Então, convém acrescentar que falas seis línguas.
1: Então, estou completamente autodidata, às vezes falo português, portunhol, portunglês.
0: Português pode ser. Quando te faltar alguma... Estou aqui para ter alguma palavra, estou aqui para te ajudar.
1: Obrigado. O que eu dizia sobre a Chanel.
0: Sim.
1: O feito que a moda de Chanel era haute couture, era visado para um cliente da alta sociedade, transformou este discurso sobre o feminismo em algo aspiracional. Então, em vez de ser algo ativista, generada na rua, no lado um pouco violento, um pouco que dá um pouco medo, era agora algo aspiracional. Aspiracional. Era portado para mulheres famosas, ricas. E isto era porque geralmente os movimentos sociais começam ou na parte baixa da cidade ou na parte alta.
0: Sim.
1: É a classe média que, bem, tem demais para perder e não o suficiente para ganhar em participando. Então, as camadas médias da sociedade são as últimas.
0: São as últimas a adotar.
1: Sim,
0: não é?
1: Exatamente. Mas ter esta ideologia de mudar como se vistem mulheres, completamente simbólico,
0: andando,
1: permitiu a adaptação pela classe média.
0: E andando um século para a frente, praticamente,
1: sim,
0: como é que tu vês agora os processos sociais? Eles estão na alta sociedade, na baixa? Onde é que eles estão a acontecer?
1: Bem, acho que neste momento há muito...
0: Porque, entretanto, houve uma grande democratização da sociedade por via da tecnologia.
1: Por via da tecnologia, exatamente. Mas acho que por causa disso... Por outras razões, a alta sociedade perdeu em qualquer parte sua imagem impecável.
0: E também a sua identidade?
1: Pode ser, não sei. Mas já vemos, por exemplo, todos os... hoje à noite em Nova York, vai o chair do Met Gala, do famoso Met Gala, vai ser Jeff Bezos. Há muita gente que agora recusam de ir ao Met Gala. Então,
0: pois,
1: então não, o homem mais rico do mundo, não sei se é o Musk... esta semana ou outra, entre os dois.
0: Ao dia de hoje.
1: Sim, mas ele não, agora já não tem um respeito ex officio, simplesmente por ser o homem mais rico do mundo.
0: Já não chega a ser o homem mais rico do mundo. E isso transporta-nos de volta para as marcas.
1: Uh-huh.
0: Porque esta associação política das marcas de luxo, ou associação às políticas, no fundo, a politização das marcas de luxo, é um fenómeno relativamente recente e também não é consensual. Ele é algo controverso. O que é que ganha e o que é que perde uma marca quando deixa de ser neutra? É que não nos podemos esquecer do backlash que pode acontecer nas redes sociais de um momento para o outro. Esta neutralidade que sempre caracterizou as marcas e particularmente as marcas de luxo já não faz parte do nosso cotidiano. O que é que as marcas podem ganhar ou perder?
1: Sim. As marcas, sobretudo as marcas de luxo, não gostam de ser políticas porque não querem perder clientes. Mas a verdade é que a marca de luxo nunca era para todos. Era sempre para uma parte da cidade, ou um gosto particular, porque, como eu dizia antes, há diversas formas de luxo, há diversas marcas de luxo para servir todas estas formas de luxo. Então, tem marcas mais quiet, como dizemos hoje, quiet luxury, mais soft. Temos marcas que são um pouco mais visíveis, mais bling-bling, como dizemos. Depende da alma de cada marca como elas participam nestes processos. Mas se elas querem participar, como os dois exemplos, como sobretudo o exemplo do Chanel, elas podem fazer um engagement com movimentos sociais, mas passando pelos produtos, não fazendo declarações. Pode ser também, mas para marcas que querem não entrar na arena política, em vez de fazer declarações, podem viver os valores que querem promover nos produtos, nos actos, nas ações, no operacional da marca.
0: Isso leva-me à questão da sustentabilidade, porque tu defendes, e és tu que defendes, que as marcas de luxo podem ser agentes de valor partilhado, mas pode o luxo ser realmente sustentável ou a sustentabilidade é o novo luxo? Como é que as marcas se posicionam neste processo? É mais branding, comunicação ou realmente as coisas estão a mudar?
1: Também depende da marca. É certo que há marcas que apenas se interessam na sustentabilidade como um ponto de marketing, como mais um argumento para o marketing, mas não creem fundamentalmente nisto. Ou acham que creem, mas que acreditam, mas o comportamento da marca mostra que não é assim. Se a sustentabilidade é um luxo, não. Acho, infelizmente, que a sustentabilidade é um imperativo hoje em dia. Mas como as marcas de luxo podem participar na sustentabilidade? De facto, como elas nos mostram que querer, elas podem mostrar-nos de querer sustentabilidade. A se adaptar a este ponto de vista e integrar completamente na atividade, podem fazer coisas que nos fazem desejar a sustentabilidade da mesma forma que desejamos um abrigo azul, um saco em pele ou não sei o quê. Porque elas nos ajudam a definir o gosto, o bom gosto. É também voltando já 15 anos atrás, o François-Henri Pinault, o chefe do grupo Kering, que são donos do Gucci e outras marcas,

0: o impacto que esta marca, que a atividade da empresa tem no mundo. No mundo, na sociedade, no planeta, etc. Então, se integrar isto na reflexão de como operamos, como criamos um produto,
1: valor, no fundo.
0: Como,
1: né?
0: Criamos valor, tudo a cadeia de valor que rende luxo. Ao final, se integramos estes aspectos, funcionamos de uma maneira diferente, que é mesmo própria luxo, por razões que eu vou explicar aqui, daqui a pouco.
1: Posso ajudar?
0: Sim. Eu perdi a...
1: Perdeste o raciocínio, mas... Vamos continuar,
0: sim,
1: porque
0: sim.
1: Tu estavas a falar, eu acrescentei o criar valor. Consegue-se explicar a verdadeira diferença entre valor e preço?
0: O valor é subjetivo. O valor é mais subjetivo.
1: É porque muitas vezes estamos a falar de luxo e estamos a falar de preço, naturalmente, mas estamos também a falar de valor, sendo que o valor está associado não só aos valores que a marca representa, aos nossos valores, mas, no fundo, ao valor que aquilo tem para nós.
0: Uhum.
1: Como é que isto se...
0: É mesmo isto, é mesmo por isto que não há uma definição de luxo, não há uma forma de luxo, não há uma marca de luxo, não há um cliente de luxo. É um universo. É um universo para uns, o luxo é às vezes mesmo ao contrário. Eu utilizo o exemplo de alguém que faz muito viagem para o trabalho, que dorme sempre em hotéis de 5 estrelas. Para ela ir em férias num hotel 5 estrelas,
1: se calhar
0: não é tão agradável. Ela pode preferir até um hotel de, não sei, 3 estrelas, mas que tem alma. Ou algo de cozy, algo de vibe. Então as definições de luxo podem variar, podem evoluir também.
1: E a mesma pessoa pode ter diferentes definições de luxo, ou seja, em trabalho quer de facto um hotel de 5 estrelas com todos os requisitos que entendemos por qualidade, mas quando vai de férias prefere algo mais terra a terra, mais simples, para quase para se sentir em casa.
0: Sim, o mesmo.
1: É a mesma pessoa, não é?
0: O mesmo utilizo de exemplo de um amigo, porque estou a falar espanhol, de um amigo na América Latina que vive uma casa, que tem normalmente de empregados em casa. Para ela, o luxo é estar na sua casa de férias, onde não tem empregados, onde tem a intimidade da família, onde não deve pensar quando está falando com sua esposa ou com seus amigos, quem está a ouvir quê, tem a privacidade.
1: Então o luxo dele é a privacidade.
0: É a privacidade, não é serviço. O serviço ele tem, o cotidiano.
1: Os diferentes aspectos. Eu não me importava de ter esse problema, sabes?
0: Então mesmo, esta é uma oportunidade para marcas de luxo que querem fazer algo diferentemente, é de perceber que os clientes deles, os clientes core clients delas, são gente que já vivem com o luxo todos os dias. Então, o que elas percebem com um luxo, pode ser completamente
1: diferente,
0: o contrário do que a marca estava a propor
1: a propor. Então, e onde é que entra a tecnologia nisto tudo? A tecnologia destruiu o luxo ou reinventou o luxo?
0: A tecnologia é tecnologia.
1: É
0: o que destrói ou inventa são nós.
1: Pois.
0: É como utilizamos a tecnologia.
1: A tecnologia é neutra, não é?
0: É a tecnologia é neutra, é como o fogo. Pode ser demais, pode ser insuficiente.
1: E será que não temos tecnologia a mais?
0: Ah?
1: Ou será que não temos tecnologia a mais?
0: Não sei se é uma questão. Temos o que temos, ou pode ser que não temos suficiente tecnologia. Há gente que sempre dizem que os algoritmos estão a seguir-me, a ver tudo o que estou a fazer. Isto não me incomoda, porque, por exemplo, ontem eu cliquei numa publicidade por uma mala e depois passei a noite inteira a ver publicidades para malas, a explorar. Mas porquê eu cliquei sobre a publicidade para uma mala? É porque eu estou à procura de uma mala. Então, as outras publicidades eram útil, eram bem-vindas. O contrário é que voltar

0: hoteleiro somente de Londres, eu continuo a receber publicidades para hotéis em Londres. Meu iPhone, com quem eu comprei a viagem para Londres, já comprei uma viagem para Madrid. Então serve-me publicidades para o Madrid, basta com basta com Londres. Então eu diria que se temos demais tecnologia, podemos ter mais tecnologia.
1: Mas tu aí estás a ter uma perspectiva...
0: espionar-me, espionar-me bem.
1: Exato. Tu aí estás a ter uma perspectiva utilitária da tecnologia que faz muito sentido. Ou seja, tu queres comprar uma mala ou uma viagem e, portanto, imediatamente começas a receber recomendações e sugestões. A questão coloca-se quando não o estás a fazer e os algoritmos que não percebem exatamente de desejo, mas têm forma de te suscitar o desejo, começam a ativar os mecanismos de desejo.
0: Sim.
1: Aí já temos uma perspectiva da tecnologia que não é tão positiva.
0: É,
1: como é que tu vês isto?
0: É verdade que podemos não querer uma coisa até que por consequência de haver infinitamente nos feeds, começamos a desejar. Sim, não pensava num sapato, mas vejo este sapato, todo mundo tem este sapato, e finalmente eu também quero este sapato. Mas o contrário também pode acontecer, é que eu penso que desejo uma coisa, mas por consequência de haver entre as partes, já não quero, já estou farto dela, não dá-me jeito. Então... Pode virar em ambos sentidos, mas também acho que os consumidores de mídia, que é sobretudo mídia social, acho que eles já são mais cínicos. Em termos de que estão
1: cínicos
0: do que estão a ver, do que era antes da minha geração, quando limos algum artigo.
1: Eras mais ingênuo.
0: Não, era que, por exemplo, quando este sapato de que eu falava aparecem numa revista, ou vou ver, não com publicidade, mas com um artigo editorial, eu vou ver este sapato de uma forma diferente de quando aparece 50 vezes por dia no meu Instagram. Porque acho que os utilizadores de Instagram já sabem que os influencers são pagos, já que há muitos posts que são pagos, não tem este mesmo inocência a perceber, a ver esta informação como quando vim num jornal, numa revista, na televisão, porque pensavam que estas plataformas mais controladas tiveram uma autoridade de escolha. E não sabiam que atrás destes artigos, este Paris Presse, como dizem em francês, também haviam acordos a vezes comerciais. O decisões estratégicas pelos redatores, pelos jornalistas, que nunca era sempre limpo.
1: Estás a destruir o romantismo do jornalismo?
0: Não, tem outras forças, o jornalismo, mas o jornalismo lifestyle, o jornalismo sempre é na tensão entre a autoridade e o acesso. Se dizer a verdade total, perde o acesso. Mas se estás precisando com o acesso, não podes dizer a verdade. Então há sempre esta negociação na média. Mas quando vamos na época de redes sociais, este tensão desaparece. Então estamos num mercado completamente aberto, caótico, com pessoas que fazem posts, não sei qual motivado de quê, alguns querem expor ideias, outras querem fazer dinheiro, mas acho que o utilizador o percebe, ou sabe já. Então veja todos estes posts, publicidades, com um olho mais crítico do que a gente fazia antes.
1: Neste caos em que se tornou o contexto digital, como é que as marcas de luxo conseguem navegar este cinismo que já não é inocente?
0: Acho que deve ser com transparência. devem fazer o que dizem que fazem.
1: E as marcas fazem isso?
0: Não, é complicado também, porque a estrutura do setor de luxo há mudado muito nos últimos 25 anos. 25 anos atrás, as marcas eram mais independentes, eram mesmo marcas.
1: Estavam todas separadas.
0: Empresas individuais.
1: Eram diferentes empresas e agora são conglomerados, no fundo.
0: Conglomerados, exatamente. É aqui tem uma outra diferença.
1: Ou seja, a mesma empresa detém várias marcas de luxo e o consumidor nem sempre sabe isso.
0: Muitos consumidores não sabem, sim. Porque é outra coisa, que é estas marcas individuais, quando eram empresas individuais, vamos com nomes, a Coco Chanel, ou Christian Dior, ou Yves Saint Laurent, ou Louis Vuitton, todas estas pessoas, porque eram pessoas antes de ser marcas, eram pessoas que trabalhavam com as mãos. Não eram executives.
1: Não eram executivos, nem eram máquinas a fazer o trabalho.
0: Sim, nem máquinas. Mas isto quer dizer que o luxo, na altura, saía das oficinas, dos ateliês. Agora, a LVMH, que é a mais grande empresa no setor de luxo,
1: a maior
0: empresa do setor de luxo, não lembro de
1: quantidades.
0: Entre as 70, do último número que eu vi, é estas marcas entre maquiagem e os megayotes. Então, a gama
1: vai de uma ponta à outra em termos de consumo.
0: A coisa é que esta marca, que também cotada na bolsa de Paris, é a mais grande empresa da bolsa de Paris, muito mais grande do que a Total no setor petróleo, o Airbus no setor da aviação. Então falamos
1: de uma gigante,
0: mas falamos também em termos de quantidade de dinheiro gigante.
1: Sim. Gigante a todos os níveis.
0: Gigante a todos os níveis. Então tem uma outra pressão, uma outra lógica. Lógica nestas empresas. Então, a empresa pode fazer enormes sinergias entre as marcas, que antes eram individuais, que deviam negociar individualmente, não sei, a renda de uma loja, ou páginas de publicidade numa revista. Agora a LVMH pode fazer para todas as 70 marcas, negociar com a Condé Nast para comprar páginas através de todas as revistas e depois distribuir estas páginas de publicidade entre as marcas. Então, tem vantagens, mas tem também desvantagens, porque agora a lógica é mais uma lógica de curto-termismo, os mercados financeiros.
1: Lógica de curto prazo, até eu estou baralhada. Short term. Lógica de curto prazo.
0: Lógica de curto prazo, sim, porque elas publicam resultados cada trimestre. Enquanto uma marca de luxo deve ter um perspectivo de, não sei, 10, 20, 100 anos.
1: Isso leva-me a uma outra questão, que é, as plataformas digitais são muito rápidas, é tudo para clicar, para engagement, para converter, para as pessoas comprarem logo, e as marcas de luxo também já estão a vender através das plataformas digitais. Mas o luxo normalmente vende uma outra coisa, que é a aspiração, cria uma narrativa, cria um sentimento de pertença. As marcas que não são de luxo estão a fazer o mesmo. Portanto, há aqui um conjunto de lógicas que estão misturadas entre a tecnologia e o luxo. Quem é que tu achas que vai ganhar?
0: É a coisa que a tecnologia mudou no luxo, é que era o luxo é muito mais visível, muito mais onipresente em nossa vida, e isto não é uma boa coisa para o luxo, porque quando o luxo...
1: Quando todos têm, deixa de ser luxo, não é?
0: Ou quando todos têm, quando todos falam, sim. Há um modelo de luxo que uma definição de luxo, que é o luxo, é o desejo. É desejo de massa com acesso exclusivo. Então, ter...
1: A exclusividade torna-se o luxo, não é?
0: Sim, ser entre os poucos que têm uma coisa que todo mundo quer. Mas isto um pouco mudou, porque quando todo mundo reconhece, perde um pouco de magia e mesmo desta
1: exclusividade,
0: pertença. Este noção de pertença, porque antes a gente que portava luxo utilizavam para sinalizar entre elas. Não para fazer um broadcast
1: para a sociedade inteira, não é?
0: Para a sociedade inteira. Exatamente. Em momentos tensos, como vivemos um pouco agora, isto pode ser também sensível de publicar.
1: De partilhar, de
0: publicar o status. Então vemos, acho que em parte isto é uma das razões pela tendência pelo quiet luxury neste momento, que a gente está à procura de outra forma de luxo, mas sobretudo acho que é o que motiva uma das motivações de transição na luxa experiencial e não material. Então a gente está a comprar menos sapatos, é mais viagens, mais jantares, mais massagens.
1: Coisas que podem ser exclusivas, de facto.
0: É que podem ser exclusivas porque ocupas um espaço físico, então. Se eu estou nesta cadeira, tu não podes estar nesta cadeira, é uma exclusividade natural, mas é também invisível. É também uma coisa que, se antes a exclusividade era a possibilidade de comprar alguma coisa, agora, de mais em mais, a exclusividade é mesmo de saber que esta coisa existe.
1: Exatamente.
0: Porque esta coisa que eu compro, todo mundo sabe que existe.
1: As pessoas podem comprar, até porque está na internet disponível para quem quiser procurar.
0: É, então esta ideia de acesso é mais menos acesso a uma coisa ou mesmo a um sítio, é menos a uma coisa, mais a um sítio e ainda mais à informação. Isto é a verdadeira pertença.
1: É o verdadeiro luxo, é o acesso à informação numa época em que a informação está cada vez mais disponível.
0: É.
1: Misha, eu ficaria horas a conversar contigo, porque tenho muito mais perguntas para te fazer, por isso fica já o convite para uma próxima oportunidade, para um próximo programa.
0: Com muito prazer.
1: E saímos desta conversa com uma pergunta que não é sobre luxo, é sobre tecnologia. O que acontece ao desejo humano quando é gerido por um algoritmo? O que acontece à raridade quando tudo é replicável? E o que acontece às marcas, sejam elas de luxo ou não, quando o digital lhes retira o controle da narrativa? Misha Pink Kassov diria que as marcas que souberem responder a estas perguntas vão sobreviver. As que não souberem vão tornar-se irrelevantes. E talvez o mesmo se aplique a nós. Obrigada.
0: Muito prazer. Obrigado a ela.

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Música até ao início da manhã TSF com a playlist de esta semana, as escolhas de Pedro Guedes, é o diretor artístico, diretor musical e pianista da Orquestra Jazz de Matosinhos.

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1: Se há compositor que me fascina é George Gershwin. Considero-o o primeiro grande compositor americano que faz a síntese da música do Novo Mundo e do Velho Mundo, no fundo do jazz e da música clássica. Rhapsody in Blue foi estreada em 12 de fevereiro de 1924 no Aeolian Hall, em Nova York, num concerto intitulado An Experiment in Modern Music, organizado por Paul Whiteman, contando com a presença de George Gershwin no piano. A reação foi muito forte e bastante dividida, precisamente porque a peça misturava jazz e música clássica de uma forma inédita para a época. Esta versão que vão ouvir foi gravada a 10 de junho de 1924 por Paul Whiteman and his Concert Orchestra, com George Gershwin no piano, e tem o arranjo original de Ferdy Gorfe. A peça acabou por transformar a carreira de Gershwin e mudou a percepção do jazz dentro da música erudita.

Para falar de jazz português, temos que falar de António Pinho Vargas. O álbum As Folhas Mudam de Cor, de 1997, é a afirmação de um jazz marcadamente português em termos estilísticos. Vi concertos deste grupo no Aniki Bobó, na Ribeira, assisti a ensaios na Escola de Jazz do Porto. Faziam parte deste grupo, neste álbum, para além do António, José Nogueira, Mário Barreiros, Pedro Barreiros, Kiko e Rui Júnior. Nomes incontornáveis da cena jazzística portuense e portuguesa. Proponho a audição do tema Vilas Morenas com excelente solo de soprano.

A nossa epopeia foi escrita pelo nosso saudoso Manuel Jorge Veloso. Uma viagem pelos tempos de jazz, uma série de 8 concertos idealizadas por ele, levou-nos a estudar e tocar, aspecto crucial, as peças mais importantes de repertório para Big Band, dos primórdios aos nossos dias. Em concerto, apresentávamo-nos com o Manuel Jorge Veloso a narrar a história, ajudando o público e os músicos a enquadrar a audição. Ajuda preciosa. Este facto veio a ser determinante na nossa evolução. A falta de tradição e a falta do conhecimento que tínhamos em relação ao repertório básico foi ultrapassada e ainda hoje em dia tocamos este repertório por todo o país. Escolhi Celebration Jig, de Bob Brookmeyer, escrita para Jerry Mulligan e gravada pela New Art Orchestra. Jig é uma música muito rápida para ser dançada e de origem celta. Venha lá uma celebração.

Em setembro de 1992, comecei a minha primeira experiência a estudar nos Estados Unidos. Fui admitido na New School for Social Research, no curso de piano jazz em Nova York. Foi uma experiência que alterou a minha vida. Ter a oportunidade de estudar no centro nevrálgico do jazz e viver numa cidade como Nova York, deixando o Porto e Portugal do início dos anos 90, foi um grande choque dos bons. Fui colega de vários músicos que agora são amplamente reconhecidos, mas quero destacar um, Brad Mehldau. O tema que vos proponho é Countdown de John Coltrane. Ouvi-o durante várias noites, em que ouvi o trio do Mehldau no mítico clube Village Gate, entre outros. O disco chama-se Introducing Brad Mehldau, de 1995. Hoje, Brad Mehldau soa diferente, mas quis trazer aqui esta recordação que tenho de o ouvir a criar o seu discurso musical, daquela força e fogo inicial de quem se quer transcender. Tive a sorte de ter aulas de piano particulares com ele, aulas que eu reputo como as melhores.

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1: A ópera do Malandro de Chico Buarque esteve sempre presente durante a minha infância, tocada em loop nas viagens de carro com a minha família. Chico Buarque, para mim, é um dos maiores compositores e letristas vivos. Nesta música, Pedaço de Mim, temos um dueto entre Gal Costa e Francis Heim, que também é um compositor brilhante. É, certamente, um pedaço de mim que está nesta obra magistral do Chico Buarque.
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perfeição. Eu nutro um enorme amor pelo cancioneiro brasileiro. Nesta música, Águas de Março, estão juntos dois dos maiores vultos da música brasileira, Tom Jobim e Elis Regina. A parte final da canção tem um daqueles momentos de beleza e espontaneidade que ficaram registados para a eternidade. É raro encontrar momentos como este. Desfrutem.

0: Não me importava que essa fosse a última música que ouvia. Come Fly With Me, na versão de Frank Sinatra com a Count Basie Orchestra, com arranjo e direção musical de Quincy Jones, faz parte de um disco célebre, Sinatra et Sands. Este disco, primeira gravação ao vivo do Frank Sinatra, resulta de uma temporada em 1966 que os músicos tiveram no casino The Sands em Las Vegas, juntando no mesmo palco três figuras fundamentais da música do século XX. A voz, como Sinatra era conhecido, estava no apogeu da sua carreira. Aqui, o crooner também é entertainer, sendo célebres as frases em que Frank Sinatra interage com o público.
1: The Sands is proud to present a wonderful new show, A Man and His Music.

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1: Frithers é sofisticação. Provavelmente um dos pianistas com um som e um touch mais particular, muito elegante. Foi meu professor. Escolhi Evanescence, tema original de Frithers, que evoca Bill Evans e que faz parte do álbum ao vivo que gravou no Village Vanguard em 1997. O Village Vanguard é um templo para os músicos de jazz. Foram inúmeras as gravações históricas que ocorreram neste clube e o clube tem um som único que se sente na gravação. As gravações ao vivo têm estas características, absorvem o som do local e são momentos irrepetíveis que ficam para a posteridade.

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1: La Ley de la Vida, ou Uma Verdade, título sugestivo de uma composição que Guillermo Klein escreveu quando tinha 13 anos. Ele tem um estilo muito próprio de escrever para esse tipo de formação, Big Band. Querer, nome do álbum, é como um livro de contos em que cada canção tem um mundo único, conciso e belo. Este álbum foi lançado recentemente, em março de 2026.

Fados são João Paulo Esteves da Silva e OJM, na senda do jazz português. João Paulo Esteves da Silva é multifacetado. Pianista, improvisador, compositor, poeta, tradutor e pensador, entre outras qualidades. Verdadeiro homem dos sete instrumentos, ou, se preferirem, um homem renascentista. No disco Bela Senão Sem, e não só, encontro uma voz do jazz português. Somos guiados pela música portuguesa, com composições originais de diferentes origens, conciliando aquilo que ouço como Portugal a jazar.

Keith Jarrett é um dos meus pianistas favoritos, ou talvez o pianista. Belonging é o primeiro álbum do quarteto europeu de Jarrett com Jan Garbarek, Palle Danielsson e Jon Christensen, em que interpretam temas da pena de Jarrett. O tema que vos sugiro é Spiral Dance, tema de abertura do álbum, que curiosamente foi gravado nos dias 24 e 25 de abril de 1974. Este álbum, revolucionário, portanto, e todos os que seguiram, marcaram a mim e a uma quantidade enorme de músicos, desde os anos 70 até aos nossos dias. Recentemente, gravou uma revisitação a este disco. Segundo Manfred Asher, dono e produtor da reputada editora SM, Jarrett não quis que se fizesse mais que um take do tema Belonging, que dá nome ao álbum, valorizando a espontaneidade à perfeição técnica. Esta atitude não poderia ser mais jazzística.

nossa colaboração com Kurt Rosenwinkel foi a mais frutífera de todas que tivemos até agora. Com o lançamento do disco Our Secret World em 2010, criamos uma relação que nos levou a vários concertos nos Estados Unidos da América e Europa. Desde Blue Note, Birdland, clube de jazz nova-iorquinos, ao Berklee College of Music em Boston e a uma das salas mais icónicas do mundo, Vienna Concerthaus, entre outras. Esta parceria permitiu termos o reconhecimento entre pares. O tema que vos proponho é Turns, até então inédito. Kurt já tinha tentado várias vezes gravar o tema, mas não tinha gostado. Foi necessário o grande Carlos Azevedo fazer um arranjo da música para Big Band para que o mundo a conhecesse. Para além do magnífico solo do Kurt, destaco os solos do José Pedro Coelho no saxofone e Marcos Cavaleiro na bateria.

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1: Se existem improvisadores genuínos, Lee Konitz é um deles. Pertence ao panteão dos músicos improvisadores puros. A Orquestra Jazz Matosinhos teve o privilégio de tocar e gravar com ele num álbum com um nome sugestivo, Portology. Com ele, tivemos a sorte de tocar em Nova Iorque pela primeira vez e logo no Carnegie Hall em junho de 2007. Esta música que sugiro chama-se I Remember You, do disco Motion de 1961. Os músicos que o acompanham são Sonny Dallas no contrabaixo e Elvin Jones na bateria. Neste disco, em trio, sem instrumento harmónico, Lee Konitz está na plenitude das suas capacidades. Interessa-me, sobretudo, em seguir a bela lógica melódica das suas improvisações. Uma maravilha.

Costa Muda é o nome de uma composição de Luís Tinoco para a Orquestra Jazz de Matosinhos. A peça foi concebida como um cineconcerto para acompanhar um filme histórico da Invicta Films, estreado na Casa da Música, sobre o trágico naufrágio do paquete Veronese ocorrido em 1913 na costa da Praia da Boa Nova, em Matosinhos. O termo Costa Muda, ou Costa Negra, refere-se à designação histórica que os marinheiros davam ao litoral entre as fozes do Douro e do Ave, devido à falta de pontos luminosos e aos inúmeros naufrágios noturnos. Gosto particularmente desta peça.

Lembro-me da primeira aula com o Mário Linha na Escola de Jazz do Porto. Ouvir o Mário a tocar piano e sentir uma sensação de deslumbramento fascinante. Poucas vezes senti essa sensação. Retorno é o nome do disco em que o Mário retorna ao piano a solo. Ouvi o disco de fio a pavio e escolhi a Improvisation 2 for Francisca. Escolhi esta improvisação porque, para além de gostar bastante das improvisations do Mário neste disco, é também um assomo improvisado. É uma carta de amor com sons, o que a torna mais universal.

Em 2018, no programa inaugural da Casa da Arquitetura em Matosinhos, fomos desafiados a trabalhar com Zusa Homem de Melo, contrabaixista, pioneiro na divulgação do jazz no Brasil, produtor, programador, membro da Academia das Belas Artes de São Paulo, cujos membros são conhecidos como os Imortais, já que são membros vitalícios. Integrado na exposição Infinito Vão, fizemos um concerto com o título Músicas Brasileiras, Músicos Portugueses. O título dizia tudo. Uma viagem pela música e os diferentes ritmos brasileiros interpretados por músicos portugueses. A única condição que ele nos colocou foi que ele iria escolher o baterista. Nada mais, nada menos do que Kiko Freitas, que além de ser o melhor baterista brasileiro, é um estudioso da riqueza e variedade rítmica que a música brasileira tem. A música que selecionei é Organdi e Gomalina, um samba rápido do grande pianista, compositor e arranjador Nelson Aires. Este disco que gravamos e que foi lançado em parceria com a editora brasileira Biscoito Fino, teve um tema nomeado para os Grêmios Latinos de 2025, com o melhor arranjo. Linha de Passo, de João Bosco, com arranjo de Neylor Provete.

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1: O JM invites Chris Cheek. É o primeiro disco mais sério da orquestra. Tínhamos lançado anteriormente o Disco Zero, que está disponível no Bandcamp da orquestra gratuito, mas aqui estamos já noutra fase da evolução da orquestra. Composição original minha, Sargaço, é uma referência à minha memória de infância nas praias de Leça, em Matosinhos. As manhãs enovoadas que abrem durante a tarde, o cheiro forte a sargaço, passar o dia todo na praia, fazem parte do meu imaginário infantil, vertidas aqui

Tinha que incluir uma canção portuguesa nesta seleção e a minha escolha recaiu sobre a música de Zeca Afonso, Teresa Torga. Em 2024, a ação dos 50 anos do 25 de Abril, a Câmara Municipal de Matosinhos encomendou-nos um concerto para grande público para marcar a data, em que convidamos o Salvador Sobral para cantar connosco e em que a música foi escolhida por 8 individualidades portuguesas oriundas dos mais diversos quadrantes. Esta música, em particular, foi escolhida pela minha querida Manuela Azevedo. Teresa Torga ainda é uma música atual. A frase "A mulher na democracia não é biombo de sala" foi uma afirmação feminista naqueles tempos e ainda hoje o é. Na voz do Salvador Sobral e no arranjo do José Pedro Coelho, encontro uma nova abordagem para esta canção. Infelizmente, choveu copiosamente no dia do concerto e tivemos que alterar a localização. Foi terrível ver tanta gente à chuva a tentar entrar no concerto. Podem ou ver esta música no YouTube.

Pat Metheny Group é o expoente máximo do jazz sinfónico. Durante muitos anos ouvi o álbum Travels repetidamente, admirando as composições mais complexas do que a forma canção, as harmonias inesperadas, as improvisações de Pat Metheny e Lyle Mays e o groove contagiante. Nunca me hei de esquecer a primeira vez que os ouvi ao vivo no Coliseu do Porto. Ainda hoje, considero essa experiência como um dos melhores concertos que já assisti. A capa do disco Travels tinha fotografias que me abriam o imaginário de uma América que ainda não conhecia. Música perfeita para viagens, deixo-vos a faixa que dá nome ao disco, Travels.

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1: Foi com honra e dedicação que desempenhei as funções do programador de jazz da Porto 2001, Capital Europeia da Cultura. No ano em que se celebram os 25 anos deste acontecimento, em que é claro e notório que existe um antes e um depois, tive a sorte de trabalhar e tornar-me amigo de Pedro Burmester. Enquanto diretor artístico da Casa da Música, convidou-nos desde logo a ensaiarmos nas instalações e apresentarmos-nos em concertos na casa. Desde 2005, que a Casa da Música também é a nossa casa. Pedro Burmester é sobretudo músico e pianista de exceção. Não podia faltar nesta seleção de músicas, portanto. Escolhi a interpretação das Variações de Goldberg de Bach, um disco editado em 2024. Escolhi a área inicial, magistralmente interpretada, que funciona como um prelúdio para o que segue no restante do disco. Beleza e rigor.

0: The Gospel Truth é a verdade nua, tema principal do filme Hércules da Walt Disney, versão portuguesa. De 1995 a 1997, fui diretor musical da Walt Disney em Portugal. O meu trabalho consistia em fazer castings a cantores e cantoras portugueses, gravar os textos para posteriormente serem enviados e escolhidos em Los Angeles, cuidar que a letra estivesse em lip-sync com o desenho animado e dirigir os coros. A exigência era enorme, desde os castings às versões finais, que tinham que ser comparadas com a versão original. As cinco musas, nesta versão da Disney, com música de Alan Menken, eram cantoras de gospel. Em Portugal, foram interpretadas por Sara Tavares, Calliope, musa da poesia épica, Ana Paula Oliveira, Mel Pomme, musa da tragédia, Rita Guerra, Tália, musa da comédia, Susana Félix, Terpsichor, musa da dança, Sandra Fidalgo, Clio, musa da história. Elenco de voz de luxo, trabalho muito divertido de fazer.
1: Há muito tempo, numa terra longínqua da antiga Grécia, existiu a idade do ouro de poderosos deuses e de heróis extraordinários. E o mais forte e poderoso de todos esses heróis foi o grandioso Hércules. Mas como é que reconhecemos um verdadeiro herói? Bem, é isso que a nossa história
2: Estão
1: vai...
2: Estão a ouvi-lo? Até parece que a história é uma tragédia grega.
3: Anima-te, meu! Continuamos nós, querido.
1: Podes falar, miúda.
3: Nós somos as musas, deusas da arte e proclamadoras de heróis.
4: Heróis como Hércules?
2: Querida, queres dizer músculos? Gostava que me desse música com o seu...
3: A nossa história começa muito antes do tempo de Hércules. Há muitos, muitos anos.

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Algum do repertório que o Manuel Jorge Veloso escolheu foi impossível de encontrar em partituras, por isso tivemos que recorrer ao magnífico trabalho de transcrição que Telemarques fez para podermos tocar estas peças. Pura arqueologia musical. Esta peça, com composição e arranjo de Eddie Sauter, aqui tocada pela Ray McKinsey Orchestra, está entre uma das descobertas mais impressionantes que tive.

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1: Lush Life. Billy Strayhorn escreveu esta canção quando era adolescente. Ainda hoje é uma das baladas mais difíceis de improvisar para os músicos de jazz, devido à complexidade harmónica que a rodeia. Companheiro de longa data de Duke Ellington, escreveu música em seu nome, ou em coautoria com Duke, algumas das peças mais importantes para Big Band. Esta versão que proponho, do álbum After Midnight, é com a Rebecca Martin na voz, Larry Grenadier no contrabaixo e com um arranjo suntuoso do Guilherme Klein e a Orquestra Jazz Matosinhos. A Rebecca Martin, além de ser uma cantora fantástica, é uma extraordinária intérprete de canções do cancioneiro musical americano.

Esta foi, sem dúvida, uma colaboração diferente que nós tivemos. Tendo como ponto de partida o álbum do Rui Reininho, 20 mil Éguas Submarinas, construímos um repertório para Big Band. Rui Reininho, noutra fase da vida musical dele, ou se calhar um retorno às origens. A peça que escolhi, Água Reja, composta em parceria com Paulo Borges, é um delírio surrealista. A poesia de Reininho, com o seu experimentalismo linguístico e dadaísmo pop, é uma poesia performativa ligada ao rock. Com um arranjo incrível do José Pedro Coelho, esta versão mistura música contemporânea com jazz, com teatro, palavra dita, palavra cantada.

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0: Bom dia, são 6:30, 5:30 nos Açores. Vamos atualizar as primeiras notícias do dia nesta manhã TSF de terça-feira com o jornalista Leonor Ferreira.
1: Destaca a realização das provas moda. Por causa da greve de 3 de junho, cerca de metade das escolas não realizou a prova de português, como estava previsto, e por isso ela foi remarcada para hoje. Será feita pelos alunos do 6º ano. Também hoje os alunos do 6º vão fazer a prova oral de inglês, como já estava agendado no calendário. A Associação dos Estabelecimentos de Ensino Particular e Cooperativo entrega na Assembleia da República a petição que exige a atualização dos valores destinados ao ensino artístico. Carlos Pinto e Costa, dirigente da associação, disse à TSF que a situação é grave e torna-se pior porque o concurso para os contratos de financiamento deste ensino ainda não abriu.
2: À semelhança do que tem acontecido nos concursos que vão acontecendo de dois em dois anos, eles acabam por aparecer à tarde e mais horas, obrigando as escolas a iniciar o ano letivo sem certeza nenhuma do que podem contar.
1: Apesar de prometida a reunião da Associação de Estabelecimentos de Ensino Particular e Cooperativo com o Secretário de Estado da Educação, ainda não aconteceu. Depois do Luxemburgo, o Presidente da República chega hoje à Ilha Terceira, nos Açores, uma visita no âmbito das comemorações do 10 de junho. Até agora, António José Seguro não comentou a questão da utilização da base das Lajes pelos Estados Unidos a quando do início da guerra contra o Irão. O número de vítimas no sismo das Filipinas subiu de 31 para 36 mortos. O balanço anterior dava ainda conta de 130 feridos. O terremoto de magnitude 7.8 atingiu ontem a ilha de Mindanao, no sul do país. Edifícios governamentais, habitações, estradas e pontes ficaram danificadas pelo sismo e pelas cerca de 870 réplicas. O Papa Leão XIV está hoje em Barcelona, a segunda etapa da visita que faz à Espanha. O Papa vai celebrar missa na Sagrada Família, fará também uma vigília e vai celebrar também uma missa num estádio e visitar uma cadeia. Donald Trump foi vaiado na final da NBA no pavilhão Madison Square Garden e pelos vários estados montados na cidade de Nova York para acompanhar o jogo em ecrãs gigantes. É a primeira vez que um presidente dos Estados Unidos é recebido assim na NBA, uma iniciativa que foi, no entanto, programada nas redes sociais em protestos pelas políticas seguidas pelo chefe de Estado. Depois deste encontro, desta final, e questionado pelos jornalistas, Donald Trump diz que está na reta final para se chegar a um acordo de paz no Médio Oriente, revela que demorará 2 ou 3 dias. A seleção portuguesa faz hoje o último treino antes do jogo particular de amanhã com a Nigéria. Será o último teste antes da partida para os Estados Unidos para participar no Mundial de Futebol. O Portugal-Nigéria está agendado para as 9:45 da noite.
0: São temas que vão marcando a atualidade neste início de dia. Uma terça-feira que vai ter céu pouco nublado ou limpo, a apresentar mais nebulosidade no litoral oeste até ao meio da manhã. O vento vai soprar por vezes forte na faixa costeira e nas terras altas. Máximas previstas para hoje, 25 graus em Lisboa, 34 para Faro e 22 de máxima para o Porto.
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0: Estamos a 4 minutos das 7 da manhã e nesta altura já se nota mais intensidade de tráfego no final da A2 em direção à Ponte 25 de Abril entre o viaduto do Pregal e a Praça da Portagem. No Grande Porto não são ainda grandes as dificuldades nos principais acessos à cidade.
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0: Daqui a pouco olhamos para as manchetes do dia, a revista de imprensa. Dentro de instantes, para já, a música com Mark Ronson e Ray.

0: Passa hoje um ano após o desaparecimento de Sly Stone, que escutamos aqui com a Family Stone, Family Affair. Sly Stone deixou-nos a 9 de junho de 2025 aos 82 anos de idade. E agora na TSF as notas de autor, esta semana com a guionista e argumentista Helena Amaral.
1: A grande vantagem da escrita é que é infinita, e não só infinita enquanto dura, como o amor definido em poema por Vinícius de Moraes. A escrita de Persigo, a tal que é uma infinitude de possibilidades, aprendia com Alberto em O Pequeno Demiurgo, começava assim. Escrevo barco, e uma quilha fende o vastíssimo mar, e as árvores crescem dos espaços enevoados. Entre olhar e olhar, movem-se animais presos à terra com suas plumagens de ferro e de orvalho de ouro quando a lua se eclipsa, comunicando-lhes o cio e a nómada alegria de viver. É esta ideia que me move ao balançar-me, depois de séries, novelas e entretenimento televisivo, ao formato de filme e telefilme, com a adaptação de Loucura, o conto do enorme Mário de Sacarneiro, integrado na Antologia 37, ou com um argumento original na segunda temporada de Contado por Mulheres. Para quem escreve e se define como feminista, isto também faz a diferença.
0: Helena Amaral, esta semana nas Notas de Autor, uma parceria com a SPA.
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0: 15 minutos para as 7 da manhã, à altura para olharmos para as capas dos jornais desta terça-feira. Manuela Cássio.
3: Esta manhã temos várias manchetes relacionadas com a saúde. O Jornal de Notícias conta que mais de 1 milhão de portugueses tiveram de baixa no ano passado. O Estado gasta 2 milhões e 300 mil euros por dia com subsídio de doença. A maioria dos encargos diz respeito a paragens superiores a 12 meses. E especialistas ouvidos pelo JN explicam que o envelhecimento e os atrasos nas primeiras consultas contribuem para estes números. A revista Sábado, que antecipou a edição por causa do feriado da manhã, destaca as novas armas na prevenção de doenças. Os mais recentes check-ups totais, testes genéticos e biomarcadores permitem evitar ou atrasar cancros, doenças raras, neurodegenerativas e mesmo Alzheimer ou Parkinson. O Público revela que o saldo negativo do INEM disparou para 7 milhões e 600 mil euros no ano passado. As transferências para bombeiros e a despesa com pessoal são as razões apresentadas para o agravamento da situação financeira. É o segundo ano em que o INEM apresenta resultados negativos. Os conselhos para termos atenção às tentativas de burla nunca são demais. E o Correio da Manhã destaca hoje o caso dos falsos bancários que sacam 1 milhão a clientes. Os burlões, que agora serão julgados em tribunal, faziam-se passar por funcionários de instituições como a Caixa ou o Novo Banco e conseguiram ter acesso às contas a partir de mensagens fraudulentas. Volto a pegar no JN, que nos mostra a revolução no Porto e em Gaia, à boleia do TGV. A estação em Santo Ovídio será a menos fundo do que estava previsto e haverá apenas uma ponte sobre o Douro, mas com dois tabuleiros, o de cima para os comboios, o de baixo para os carros. O Diário de Notícias anuncia que a Câmara de Lisboa lança concursos para todos os 163 cargos dirigentes. Com esta medida, o Executivo de Carlos Moedas pretende valorizar o mérito, a transparência e a igualdade de oportunidades. Este é o dia em que temos várias notícias relacionadas com o dinheiro. A Bola avança que Benfica abre cordões à Bolsa para manter Sheldrup. Os encarnados propõem um contrato alto e duradouro. Querem mais 3 anos de contrato e pagam um valor total que chega aos 18 milhões de euros por 5 temporadas na Luz. Tudo por Sheldrup, reforça o Record. O jogador tem proposta de renovação com mais do dobro do salário. O jornal O Jogo propõe uma visão mais abrangente sobre o mercado mundial. Os principais clubes portugueses movimentam-se para acelerar ou fechar o processo antes das seleções entrarem em campo. Sheldrup não respondeu à arrojada proposta de renovação do Benfica. André Silva faz testes médicos no Porto e assina até ao fim de semana. A SAD do Sporting espera a valorização de Gonçalo Inácio e de Diomande. Respeito agora aos negócios, que faz manchete com um dos problemas da nossa economia. Apenas 115 euros separam o salário mínimo do mediano. A remuneração mínima nacional já vale 91% do vencimento intermédio e o Banco de Portugal alerta para potenciais desincentivos para os trabalhadores com impactos na economia. No outro lado da moeda, temos o facto de esta subida expressiva do salário mínimo ter reduzido as desigualdades. O cartoon de Luís Afonso, no Negócios, ajuda-nos a sorrir de coisas sérias. Hoje vemos dois trabalhadores à conversa e um deles lê no jornal que o salário mínimo já vale 91% do salário mediano. Isso quer dizer o quê? Perguntou o outro, que recebe uma resposta imediata. Quer dizer que o salário mediano é mínimo.
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0: Não pariste o meu destino 2. É a segunda parte da comédia do Teatro Independente de Oeiras. Assunto de hoje no Fila J de José Carlos Barreto.
4: Amor, eu? Alguma vez?
5: O título jamais pode dizer tudo. É um recado, sim, parece duro, mas não é. É uma comédia, ou como diz o encenador, ator, e agora também para esta segunda parte, dramaturgo, Carlos de Almeida Ribeiro, é uma comédia dramática.
6: Ah, tens toda a razão, meu amor. Olha, ainda bem que eu te tenho a ti uma extensão dela.
7: Com muita comédia, muito bem caçada. Estas cenas são, do ponto de vista do humor e da comédia, são muito bem trabalhadas. A malta que vai assistir à peça vai se rever muito nisto e vai se calhar vai ficar um bocadinho incomodado, mas como a comédia está lá de uma forma absolutamente profunda, de quem replica estas pressões psicológicas, estas manipulações, de quem vai replicar no futuro a um filho, por exemplo.
5: Um filho tem a mãe a visitar regularmente a casa, regular, mas a mulher do filho não tem uma boa relação com a sogra. Enfim, vão tolerando a presença uma da outra, porque a mãe acha que só ela, a mãe, sabe tratar do filho. E agora, ela, a Nora, está grávida.
7: Nesta história, o Pepe Tosé e a Karina vão ser pais. E vamos ver como é que este pai vai replicar tudo o que vem de trás. Eu acho que só, realmente só vendo.
8: Baunilha.
9: Vagem.
8: Tília.
9: Lúcia Lima.
8: Ah, está a voar. Sua amiga Sônia Lima.
9: Amizinha Lúcia.
8: Ah, essa dos Açores.
7: Bem, para já, esta peça tem um final absolutamente inusitado que ninguém está à espera e que eu não posso revelar. Já na parte 1, tinha também um final absolutamente delicioso, porque acabava com o casamento e o Pepe Tosé chegava à igreja e quem é que lá tinha, em vez da noiva, tinha a mãe. E portanto, nós deixávamos no ar, será que é ela mesmo? Será que é uma projeção da mente do Pepe Tosé tão condicionado que agora até pensa que a mulher é a mãe? Portanto, deixávamos isto no ar. Desta vez, eu não posso explicar, mas ainda é mais hilariante e mais grave.
5: Agora, resta saber se quem não viu a primeira parte não vai perceber nada ou esta segunda parte vive por si. Sim, é o caso. Neste caso, com uma sogra, uma atriz que mantém o palco, o teatro, dentro da sua própria vida, apesar da idade.
8: Eu não te dei permissão para mexer nas minhas coisas.
10: Ah, mas então, por gentileza, me avise sempre antes de vir, sogra querida.
7: Exatamente. Que eu posso... Interpretado por uma colega com 87 anos, é obra, com muita piada, e 87 anos a fazer dois espetáculos em simultâneo. José Carlos Barreto, é um processo muito complicado. A idade pesa, naturalmente, mas a força de vontade desta pessoa, desta atriz, é absolutamente incrível.
5: Uma comédia com um texto muito picado de, por vezes, perder a respiração para este drama desta mulher mais velha, da mulher que a tem que aturar, o filho que tem de sobreviver às duas, é um drama, sim, mas é para rir muito.
0: Chama-se Tu Não Pariste o Meu Destino 2 no Teatro Independente de Oeiras, sextas e sábados, às 9h30 da noite, ainda até ao dia 25 de julho. Continuamos a contar os dias para o arranque do Campeonato do Mundo de Futebol. Apresentamos hoje a seleção de Espanha. É um trabalho de Hugo Miguel Taveira.
11: Na única vez que a Espanha foi campeã do mundo, em 2010, La Roja tinha sido campeã da Europa 2 anos antes. Atualmente, a Espanha também é campeã da Europa e vai ao Mundial com uma maioria de jogadores do Barcelona, tal como fez em 2010. Se é um presságio, ninguém sabe, mas esperemos que as coincidências fiquem por aí. Isto porque no Mundial da África do Sul, Portugal foi eliminado pela Espanha nos oitavos de final e este ano, segundo a árvore do torneio, é possível que os vizinhos ibéricos voltem a enfrentar-se precisamente na mesma fase. Um dos maiores interessados em repetir a história é o selecionador Luís de la Fuente. Ele garante querer seguir os passos de Vicente del Bosque, o treinador campeão do mundo em 2010.
12: Eu me acordo perfeitamente esse dia.
13: Lembro-me perfeitamente aquele dia da final do Mundial na África do Sul. Tenho uma excelente relação com o selecionador Vicente del Bosque. Sou um admirador dele e ele é a minha referência. Espero que também possamos viver uma experiência dessa envergadura, dessa dimensão.
11: Para o arranque do Campeonato do Mundo, Luís de la Fuente não sabe como estará Lamine Yamal. A estrela do Barcelona falhou o final de temporada por lesão e tem tido pouco descanso na imprensa espanhola. Yamal é criticado sobretudo pela sua vida fora do futebol, mas Luís de la Fuente não se preocupa muito com isso.
13: Ele vai para a festa depois de passar 4 horas com um treinador pessoal, com um psicólogo, com um nutricionista. Depois de tudo isso, vai para a festa, claro. Eu também iria se pudesse. Como é que não há de ir?
12: Como não se vai?
11: Dentro do campo, o talento de Yamal é indiscutível. O novo astro do futebol espanhol procura tornar-se no primeiro jogador da história a ser campeão da Europa e do mundo aos 18 anos de idade.
0: Hugo Miguel Taveira com José António Barbosa. Faltam 2 dias para o início do Mundial.
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0: E antes das 7, abrimos uma janela para o mundo.

0: Caminhar no Rio, janela para o mundo de hoje, trabalho do paisagista sonoro Luís Antero.
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0: Bom dia, são 6:58, menos uma hora nos Açores.
1: Hoje é um dia para verificar se as mais recentes decisões de Irão e Estados Unidos são para valer, e já agora também de Israel, a propósito dos bombardeamentos no Líbano, no Irão e em Israel. Ontem foi assumido que as armas voltam a calar-se. As próximas horas são decisivas para verificar se tudo vai ser respeitado. António José Seguro, Presidente da República, vai hoje iniciar a primeira visita aos Açores para celebrar o Dia de Portugal. Vai estar na Ilha Terceira nos próximos dias. O Dia da Bandeira, que inicia oficialmente as celebrações, está marcado para mais logo às 15h. Ontem foi tempo de despedida da seleção portuguesa. O Presidente da República esteve na cidade do futebol e já se sabe que vai assistir a Portugal-Colômbia, o terceiro jogo de Portugal no Campeonato do Mundo. Ontem, à frente dos jogadores, pediu que trouxessem a taça. E da madrugada vem uma vaia monumental, já esperada, ao Presidente dos Estados Unidos, que se tornou no primeiro Presidente do país a assistir a um jogo das finais da NBA.
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Tem um dia de céu pouco nublado, limpo e quente a sul, máxima de 34 graus prevista para Faro. Lisboa não deverá ultrapassar os 24.

0: José Seguro como Presidente da República. A Ilha Terceira, nos Açores, é o palco principal para as comemorações do 10 de junho, no ano em que se assinala meio século das autonomias regionais. O Presidente da República chega hoje à ilha, vai hastear a bandeira nacional às 3 da tarde, no pátio da Alfândega, em Angra do Heroísmo. Bem perto fica a Base das Lajes, utilizada pelos militares norte-americanos, numa altura em que se questiona a atuação do governo face aos pedidos dos Estados Unidos da América. Num contexto de incerteza internacional e com várias guerras, a escolha de Miguel Monjardino para presidir às comemorações não terá sido ao acaso. O investigador é especialista em geopolítica. Parte da agenda do Presidente da República é fechada aos órgãos de comunicação social, como o encontro com jovens ou os cumprimentos do corpo diplomático. António José Seguro vai assistir na noite de hoje a um concerto com artistas locais, antes do tradicional fogo de artifício para assinalar o 10 de junho na Baía de Angra. A cerimónia militar está marcada para amanhã, do feriado nacional. Seguro vai discursar pela primeira vez no Dia de Portugal, de Camões e das comunidades portuguesas.
1: Francisco Nascimento, o repórter TSF, que vai acompanhar estas celebrações do 10 de junho na Ilha Terceira, nos Açores. Até hoje não há registo de nenhuma declaração de António José Seguro sobre a polémica utilização da Base das Lajes pelos Estados Unidos nos ataques ao Irão. Esta é também a primeira deslocação do Presidente da República na região autónoma dos Açores desde que assumiu funções em março deste ano. Ontem à noite, o Presidente despediu-se da seleção de futebol, que vai participar no Mundial. António José Seguro esteve na cidade do futebol e levou uma espécie de caderno de encargos. Bruno Sousa Ribeiro.
2: Seguro chega sorridente e emocionado lança um desafio.
3: Joguem uns pelos outros. Trabalhem uns pelos outros. Joguem e trabalhem, também em memória do nosso Diogo Jota. E quero que saibam que o mais importante de tudo e acima de tudo está essa alegria imensa, esse orgulho imenso de vestirem a camisola das esquinas, a camisola de Portugal.
2: De seguida, o Presidente da República vira a cabeça no sentido dos jogadores e faz um pedido.
3: A equipa saiba encontrar o talento e a inteligência que seja mais do que o somatório da inteligência, da qualidade e do talento que individualmente cada um de vós tem. O país acredita em vós. Façam-nos sonhar. Tragam para Portugal a taça que nos falta. Vamos todos torcer por vós. E eu acredito que com o vosso entusiasmo, com a vossa força, com a vossa fibra, com o vosso talento e com o vosso trabalho, isso é possível.
2: Do lado da seleção, cabe a Roberto Martínez falar em nome do grupo, deixando uma promessa ao chefe de Estado.
4: Posso dizer que a seleção vai dar tudo por Portugal e vai entrar em campo com a responsabilidade de levar os sonhos de milhões de portugueses.
2: Feitos os discursos, Seguro ofereceu uma bandeira de Portugal, recebeu das mãos de Cristiano Ronaldo uma camisola personalizada e terminaram todos a cantar o hino nacional.
1: Bruno Sousa Ribeiro, repórter TSF na Cidade do Futebol, ontem à noite, durante a cerimónia, ficou confirmado que o Presidente da República vai assistir ao Portugal-Colômbia no dia 28 de junho, à meia-noite e meia, em Miami. É o terceiro jogo da seleção portuguesa na fase de grupos deste Campeonato do Mundo. Já se sabia que o Primeiro-Ministro vai também estar presente no outro jogo, no dia 23 de junho, frente ao Uzbequistão. A seleção portuguesa volta a treinar logo ao fim da tarde. É o penúltimo treino em Portugal antes da partida para os Estados Unidos. O jogo é também este treino de hoje é também o último antes do jogo de amanhã, o jogo particular em Leiria com a Nigéria. A seleção só viaja para Leiria amanhã antes do jogo e vai descansar na próxima quinta-feira. Sexta-feira há ainda um treino e a partida para a Flórida está marcada para o início da tarde. Hoje é dia de provas, as últimas, de monitorização de aprendizagem. É o tal acerto de contas que ficou prometido no dia da greve geral. O plano de contingência, como lhe chamou o Ministro da Educação, Fernando Alexandre, para garantir que nenhum aluno seria prejudicado pela greve. Por causa da greve, os alunos do sexto ano não puderam realizar as provas moda de português em cerca de metade das escolas, 52%, de acordo com o balanço do Ministério da Educação. Hoje é então o dia do acerto de contas. Além da prova deste acerto de contas, há também algumas escolas que vão aproveitar este dia para

0: realizar as provas orais de inglês, que também fazem parte deste contingente de provas de monitorização de aprendizagem. Para corrigir uma desigualdade que afeta mais de 500 mil famílias em Portugal, a Associação Portuguesa de Famílias Monoparentais, chamada Colo a Solo, lançou uma petição pública para que as famílias onde só há um progenitor possam ter os mesmos dias de assistência por ano que as famílias compostas por dois pais, caso a criança fique doente ou precise de acompanhamento. Atualmente, e como explica a Presidenta da Associação Raquel Barros, os dias de assistência aos filhos são atribuídos por progenitor, o que coloca as famílias monoparentais numa situação mais vulnerável.
1: São 30 dias para cada um dos progenitores que trabalhem, obviamente, não é? E o apoio social também, ou seja, o subsídio também é dado por progenitor. No caso de uma família monoparental, como só temos um progenitor, são só dados 30 dias, quer dizer que ao 31º dia a criança nunca pode adoecer. E já estamos a falar, então, nos primeiros anos de vida, há crianças que semana sim, semana não estão doentes, não é? Então, famílias que já estão mais fragilizadas, normalmente, porque só têm um progenitor, já não há outro apoio, ainda por cima têm menos dias de acompanhamento, ainda ficam numa situação mais desfavorável.
0: As declarações à TSF de Raquel Barros, que afirma que são várias as crianças de diferentes contextos que podem ser afetadas por esta desigualdade na lei.
1: Crianças órfãs de um progenitor, crianças adotadas por um único adulto, crianças nascidas através de procriação medicamente assistida com recurso a dador, ou então que estão com um progenitor ausente ou legalmente impedido de exercer responsabilidades parentais. Em Portugal temos, segundo os dados do INE, 500 mil famílias em Portugal, monoparentais em Portugal. Já estamos a falar de uma realidade social em Portugal.
0: Raquel Barros, esta petição pública pela igualdade do regime de assistência a filhos para famílias monoparentais está neste momento ainda na fase de recolha de assinaturas e já tem cerca de 1.700 assinaturas, mas precisa de chegar às 7.500 para que o tema possa ser discutido na Assembleia da República. O terremoto de ontem nas Filipinas e das mais de 800 réplicas que se seguiram já provocaram 36 mortes, mais 167 feridos, além de 4 desaparecidos. As autoridades filipinas estimam que tenham sido afetadas quase 90 mil pessoas. O terremoto teve particular impacto na ilha de Mindanao e, ainda mais conciso, na cidade de General Santos, que ficou parcialmente destruída. Esta destruição atingiu edifícios comerciais e governamentais, mas também casas, além de estradas, pontes e outras estruturas fundamentais. Donald Trump garante que o acordo de paz para o Médio Oriente está na fase final. De regresso à Casa Branca, depois de ontem ter ido ver um jogo de basquetebol, o presidente norte-americano prometeu revelar novidades sobre as negociações nos próximos dias.
2: As negociações continuam no Irã e com o Irão. Isso não parou. Vamos poder ter pelo menos uma ideia dentro de um ou dois dias, mas acho que está a correr bem. O nosso bloqueio continua a ser 100% eficaz. Não está a passar nada, nem petróleo, nem rendimento, nem nada. Nada passa pelo bloqueio.
0: Antes do embarque, Donald Trump confirmou que estão bem e a salvo os pilotos de um helicóptero militar dos Estados Unidos que caiu ontem perto do Estreito de Hormuz. Amanhã vai ser revelado um relatório sobre as causas deste acidente. Ao final da tarde de ontem, Irão e Israel suspenderam os ataques, que duraram cerca de 24 horas, mas a Guarda Revolucionária Iraniana já avisou que vai voltar a bombardear caso Israel insista em atacar o Líbano. O último balanço das Nações Unidas dá conta de mais de 1 milhão de deslocados desde o início do conflito entre Israel e Hezbollah. Em março, 1 milhão de pessoas corresponde a cerca de 1/5 da população libanesa. Na última noite, o porta-voz adjunto das Nações Unidas apelou a Israel que respeite a soberania do Líbano e lembrou que as ordens de evacuação emitidas pelo exército israelita não têm validade legal.
3: As nossas equipas humanitárias no Líbano informaram-nos que as ordens de evacuação emitidas por Israel continuam a fazer mortes e expulsar pessoas de casa. 5 abrigos que eram famílias deslocadas no sul do Líbano tiveram de ser evacuadas este fim de semana. As autoridades dizem-nos que os abrigos estão cheios, tanto no sul do Líbano como em Beirute. Desde a última sexta-feira, as forças de defesa de Israel pediram a retirada da população de 17 aldeias. A dimensão e a incerteza destas diretrizes fazem com que o seu cumprimento seja impossível de ser realizado com segurança, o que coloca em causa a eficácia da ordem de evacuação, uma exigência do direito internacional humanitário. Israel não é uma potência soberana sobre o Líbano. Obviamente acreditamos que todos devem respeitar a soberania e a integridade territorial do Líbano.
0: Faram Haq, o porta-voz adjunto das Nações Unidas e o ponto da situação em relação àquilo que se considera ser violações por parte de Israel do Estado de Direito nos ataques que estão a ser feitos ao sul do Líbano. Já lhe falei aqui no jogo de basquete que integrou a agenda do Presidente dos Estados Unidos. Ontem foi em Nova Iorque e, sem surpresa, a primeira presença de um Presidente dos Estados Unidos numa final, num jogo da final da NBA, foi brindada com uma vaia monumental que ecoou não só no pavilhão Madison Square Garden, onde acontecia o jogo, como também pelos diversos estádios montados na cidade de Nova Iorque para acompanhar o jogo em ecrãs gigantes. O momento foi ainda mais amplificado pela realização televisiva do jogo, que mostrou Donald Trump dentro de um camarote com uma barreira de vidro a fazer continência durante o hino americano, enquanto o hino americano era entoado.

0: monumental de Donald Trump, aqui dentro do Madison Square Garden, mas que ecoou também por toda a cidade de Nova Iorque. Não foi espontânea, houve de resto, nas horas que antecederam o jogo, durante o dia de ontem, nas redes sociais, apelos diversos para que isto acontecesse, por três ordens de razões: por causa da guerra, por causa dos polémicos polícias de imigração, especialmente aqueles que estão presentes na cidade de Nova Iorque, os agentes do ICE, e também, claro, por causa da governação de Donald Trump. Quanto ao jogo, os San Antonio Spurs reduziram a vantagem sobre os Knicks de Nova Iorque. A equipa dos Texas ganhou por 115-111. O francês Victor Wembanyama marcou 32 pontos, garantiu assim a primeira vitória dos Spurs neste terceiro jogo da final. Jalen Grayson dos Knicks voltou a ser o melhor marcador da equipa, mas desta vez não chegou para ganhar. A equipa nova-iorquina mantém liderança nesta final, tem agora duas vitórias contra uma dos texanos. O quarto jogo vai ser também em Nova Iorque, na madrugada de quarta para quinta-feira. O quinto, na madrugada de sábado para domingo, já será novamente no Texas, na cidade de San Antonio.
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8: Daqui a pouco há contas que contam em negócios e empresas na manhã TSF. Para já o trânsito agora mais lento no final da A2, sentido Fogoteiro Lisboa, com fila entre a zona do Feijó e a Praça da Portagem, afeta as ligações do Centro-Sul e o final do IC20. No IC19, sentido Sintra Lisboa, já há fila entre Terceira e a Amadora. No Grande Porto, para já, ainda não há dificuldades de maior a reportar nas principais entradas e saídas da cidade.
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8: O ativismo político do governador do Banco de Portugal está a querer definir novas fronteiras de intervenção para o Banco Central. É por aqui que vai a crónica de hoje, de Nuno Correia da Silva, em Contas que Contam.
9: O novo governador do Banco de Portugal continua em ritmo de reposicionamento do Banco Central, adotando um registro de maior ativismo político. Ao contrário do perfil a que temos estado habituados de um governador discreto e circunscrito à regulação da banca, as intervenções de Álvaro Santos Pereira denunciam uma ambição de definir novas fronteiras, com intervenção na política económica. As novas regras que querem impor sobre o crédito de habitação, mais restritivas, só podem ser explicadas com o propósito de querer reduzir a procura de casa, tornando mais difícil o acesso ao crédito. As justificações apresentadas carecem de solidez e não têm adesão à realidade. Pretende reduzir a taxa de esforço, o rácio, entre a prestação paga e o rendimento líquido do agregado familiar para 45%. Atualmente está em 50%. O argumento apresentado é de reduzir o risco de sobreendividamento e eventual incumprimento. Mas Portugal tem um índice de incumprimento em crédito de habitação em mínimos históricos. Está em 1,4%, quase inexistente. Está a 0,5 pontos abaixo da média da zona euro, que é de 1,9%. E é menos de metade do incumprimento registado na vizinha Espanha, que está quase nos 3%. Acresce que, segundo dados do próprio Banco de Portugal, 92% dos créditos têm taxa de esforço inferior a 50%, mesmo em cenário de stress, ou seja, num cenário de agravamento de 1,5% na taxa Euribor. Não há sinais de risco nem indicadores de alerta, pelo contrário, há uma situação estável, muito confortável para os bancos, que têm melhorado o rácio de solvabilidade e os indicadores de qualidade de crédito. Os prazos de duração dos empréstimos para a habitação não sofrem grandes alterações na nova proposta do Banco de Portugal. O prazo máximo continua a ser os 40 anos e há um ajustamento mais favorável para a faixa entre os 30 e os 35 anos. O aumento dos prazos poderia fazer sentido, uma vez que a idade de reforma está a aumentar em sintonia com a esperança de vida. Permitiria diminuir a pressão mensal e, consequentemente, a taxa de esforço. Não há indicadores objetivos que justifiquem as alterações que o governador pretende introduzir. Por isso, a única razão que parece motivar as mudanças é a intervenção do banco no próprio mercado, por redução da procura. Mas essa é uma opção política que pertence ao governo, ser governador.
8: Contas que contam, Nuno Correia da Silva.
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8: Negócios e Empresas, edição de Ana Maria Ramos.
11: Grupo Israelita Europa tem 8 projetos em Portugal e 5 empreendimentos próprios em fase de entrega, com um valor global de 80 milhões de euros. Promete em breve novidades para um novo centro urbano no norte do país. Foi determinante para passar dos Aliados para a Boa Vista, numa altura em que está focada na área metropolitana do Porto. É o que sublinha Duarte Magalhães, o diretor de desenvolvimento de negócio para a Europa.
12: Neste momento, estamos presentes com mais de 8 projetos, maioritariamente na nossa base desde 2020 na área metropolitana do Porto. A nossa presença vai desde Gondomar, Matosinhos, Conde, ao Grande Porto e Cia Baixa do Porto e também a Vila Nova de Gaia. Naturalmente que, deixando aqui em termos de curiosidade, em breve alargaremos a nossa área de atuação, chamemos assim, para outros grandes, pontos grandes centros urbanos aqui no norte do país. Nós, devido ao grande crescimento, estrategicamente decidimos deixar a Avenida dos Aliados em direção à Avenida da Boa Vista. Estamos presentes agora aqui na Avenida da Boa Vista. É mais fácil recebermos os nossos investidores, os nossos parceiros, os nossos amigos, os nossos clientes numa zona que é mais acessível, mas também premium da cidade, que é a Avenida Boa Vista.
11: Com uma equipa de 20 pessoas em Portugal e um plano estratégico definido até 2027, totaliza entre 600 a 800 unidades, considera este ano decisivo.
12: Temos novos centros urbanos aqui no Norte que vão receber projetos fantásticos nos próximos meses. Agora estamos com mais ou menos 280 entregas de unidades. Temos em pipeline mais de 500 entregas previstas e no que toca à venda podemos estar a falar naturalmente aqui a nível global, pelo menos 300 unidades vendidas. E creio que, isto é seguro dizer, que 2026 será um ano muito bom para a Europa, mas 2027, com os projetos que já temos em pipeline, será porventura o melhor ano dos 8, desde a sua abertura de atividade em 2020 aqui no Porto. Isso significa projetos próprios de aproximadamente 500 unidades para venda. Naturalmente que em projetos de parceria estaremos sempre a falar de pelo menos uns 200 adicionais, ou seja, teremos unidades em pipeline que irão rondar entre os 600 e 800, para não falhar aqui nos números redondos. Isso representa naturalmente o melhor ano até então.
11: Apesar da aposta no Norte, tem um projeto próprio no Algarve, na zona de Lolé, que ainda não iniciou a construção, mas espera iniciar a pré-venda já no final do verão.
12: Num projeto próprio no Algarve, mais concretamente em Loulé, e que ainda não iniciou a construção. E irá iniciar, porventura, uma pré-venda aos nossos investidores, se não for durante o verão, logo após o verão. E este ano, mediante aquilo que for acontecendo, mas, ou seja, podemos falar facilmente num intervalo entre 80 a 100 milhões de vendas e 30 a 40, seguramente por baixo em termos de financing.
11: Este ano o Grupo Europa estima alcançar em projetos entre 50 a 100 milhões de euros e cerca de 40 milhões em créditos.
8: Negócios e empresas com Ana Maria Ramos na TSF. E agora o espaço Sempre Solidários. Hoje conhecemos a Associação Dinamicamente com Ana Peixoto Fernandes.
13: Da luta de Paula Oliveira nasceu a Associação Dinamicamente.
14: Nasce da experiência mais transformadora da minha vida. O diagnóstico de Alzheimer precoce do meu pai aos 54 anos. Percorri o país de norte a sul, fui à vizinha Espanha à procura de explicações, respostas e soluções. Percebi que o pouco que estava a acontecer era em Lisboa e no Porto, enquanto no Alto Minho não havia informação, nem apoio, nem orientação.
13: À procura de respostas para a doença do pai, Paula encontrou lacunas que decidiu suprir.
14: Para que ninguém tivesse de enfrentar a demência sozinho, para que ninguém passasse pelo que eu passei, para que existisse finalmente uma resposta onde antes não havia nada.
13: A Associação Dinamicamente, de que Paula Oliveira é presidente da direção, foi apresentada ao público em setembro de 2019, no Dia Mundial da Pessoa com Doença de Alzheimer. Dá apoio e orientação a cuidadores e famílias de pessoas com demência na região do Alto Minho.
14: Através do nosso grupo de cuidadores, dinamizado em parceria com o município de Monção, Das conversas informais mensais e do acompanhamento contínuo, ajudamos muitas famílias a passar da negação à aceitação, reduzindo o conflito com a doença e preservando a saúde mental de quem cuida. Este é, para nós, um dos maiores objetivos alcançados. Cuidadores que voltam a respirar, a sentir-se acompanhados e emocionalmente validados.
13: E nas escolas, dinamicamente prepara o futuro.
14: Com o desafio E Se Esqueceres Quem És, levamos às escolas uma reflexão profunda sobre memória, identidade e demência. Os alunos criam mensagens, são desafiados a escrever cartas para os seus possíveis futuros cuidadores. Cartas que são entregues a cuidadores, quebrando tabus e construindo uma geração mais consciente e solidária. Quando uma criança diz, agora percebo melhor o meu avô, sabemos que estamos a transformar o futuro.
13: O pai de Paulo Oliveira morreu em fevereiro de 2019, 7 meses antes do início da atividade da Dinamicamente. A dor de uma filha pela demência do pai transformou-se em ação para ajudar os outros que se encontram na mesma condição.
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8: Daqui a pouco há notícias em síntese, depois Jornal do Desporto.
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0: Bom dia, são 7:30, 6:30 nos Açores. Tomamos agora o pulso à atualidade nesta manhã e começamos pela existência hoje de 12 concelhos em perigo máximo de incêndio. Leonor Ferreira.
1: São concelhos dos distritos de Faro, Porto Alegre, Santarém, Castelo Branco e Évora. O perigo de incêndio rural vai agravar-se a partir de amanhã, dia em que se prevê uma subida das temperaturas, mantendo-se elevado pelo menos até ao fim de semana. Por causa da greve de 3 de junho, cerca de metade das escolas não realizou a prova moda de português, como estava previsto, e por isso ela foi remarcada para hoje. Será feita pelos alunos do 6º ano. Também hoje os alunos do 6º ano de algumas escolas vão realizar, como já estava agendado no calendário, a prova oral de inglês. A Associação de Estabelecimentos de Ensino Particular e Cooperativo entrega no Parlamento a petição que exige a atualização dos valores destinados ao ensino artístico. Carlos Pinto e Costa, dirigente da Associação, diz à TSF que a situação é grave e torna-se pior porque o concurso para os contratos de financiamento do ensino artístico ainda não abriram.
2: À semelhança do que tem acontecido nos concursos que vão acontecendo de 2 em 2 anos, eles acabam por aparecer à tarde e mais horas, obrigando as escolas a iniciar o ano letivo sem certeza nenhuma do que podem contar.
1: A Associação de Estabelecimentos de Ensino Particular e Cooperativo diz também que tinha a promessa por parte do Governo de uma reunião com o Secretário de Estado da Educação, uma reunião que ainda não aconteceu. Depois do Luxemburgo, o Presidente da República chega hoje pelo meio-dia, a hora de Lisboa, na Ilha Terceira, nos Açores. É uma visita no âmbito das comemorações do 10 de junho. Até agora, António José Seguro não comentou a questão da utilização da base das Lajes pelos Estados Unidos quando do início da guerra contra o Irã. Donald Trump foi vaiado na final da NBA no pavilhão Madison Square Garden e pelos vários estádios montados na cidade de Nova Iorque para acompanhar o jogo em ecrãs gigantes, uma vaia na altura em que era entoado o hino norte-americano. Esta é a primeira vez que o Presidente dos Estados Unidos é recebido assim na NBA, um protesto que foi programado nas redes sociais depois do jogo que ditou a vitória do San Antonio Spurs sobre o New York Knicks e questionado pelos jornalistas. Trump diz que o acordo de paz no Médio Oriente está já na reta final. Também ainda nesta edição, as atenções prendem-se para o último treino da seleção portuguesa. Amanhã, Portugal enfrenta a Nigéria às 9:45.
0: Daqui a pouco antecipamos essa partida no Jornal de Desporto. Esta foi a síntese da meia hora com Leonor Ferreira, aqui na Manhã TSF. Durante esta hora TSF vamos ter também Memória de Elefante e Mundo Digital.
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0: 24 minutos para as 8 da manhã. O trânsito está mais lento no final da A2, sentido Fogoteiro Lisboa, com fila entre a zona do Feijó e a Praça da Portagem. E C19, sentido Sintra Lisboa, já com a habitual lentidão entre Terceira e Amadora. Na A5, sentido Cascais Lisboa, há fila entre o Estádio Nacional e Linda Velha, e mais à frente, a partir do viaduto Duarte Pacheco. E a segunda circular, no sentido Aeroporto Benfica, já tem fila na zona da Encarnação. A norte, trânsito lento na A1 para a VCI, com fila desde o nó de Coimbrões até à saída para a Avenida da Boa Vista, e na VCI em direção à Ponta da Rábida, com demora a partir de Monjoia até ao nó da A3.
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0: O Benfica quer renovar o contrato de Andreas Sheldrup. É o destaque deste Jornal de Desporto. Tiago Santos.
2: Isto a oferecer-se ao jogador um dos salários mais altos do plantel para que Andreas Sheldrup estenda a ligação até 2031, ou seja, durante essas 5 temporadas o Benfica está disposto a pagar 18 milhões de euros. A TSF já tinha adiantado que o Benfica quer manter-se a Sheldrup pelo menos mais uma temporada. O Jornal da Bola fala agora dos números do contrato que o Benfica está a oferecer ao norueguês para garantir que Sheldrup continua para lá deste verão na equipa encarnada. Entretanto, o Benfica já sabe também que vai ter de pagar mais de 10 milhões de euros se quiser ter no plantel no próximo ano Jorge Cuenca, jogador do Fulham, que trabalhou com Marco Silva nos últimos anos. Esse é o valor pedido pelo Fulham. Também o Sporting já sabe quanto vai ter de pagar ao Alverca pelo extremo Chiquinho, jogador que está avaliado entre 6 a 10 milhões de euros. Escreve o Jornal da Bola que o negócio só vai acontecer se o Sporting confirmar a saída de Sulaimane Faye para o futebol espanhol. Os Leões, que tinham um outro alvo para a posição de extremo esquerdo, Gabriel Silva, que entretanto escapou para o Sporting de Braga, jogador que vai reforçar os minhotos. Garante o Jornal do Jogo que o negócio está concluído e vai render ao Santa Clara 3 milhões e 200 mil euros por mudança de Gabriel Silva para Braga. Tiago Fernandes está de regresso ao Sporting, vai orientar a equipa B na nova temporada, um treinador que deixa o Portimonense, ocupa a vaga de João Gião e vai orientar a equipa secundária do Sporting no segundo escalão do futebol português. Um dos médios dessa equipa B, o belga Zaïd Bafdili, vai ter uma oportunidade na equipa principal e vai começar a época ao comando com Rui Borges, atento a este jogador belga. Noah Saviolo vai, entretanto, deixar o Vitória e jogar no campeonato da Turquia, negócio confirmado. O extremo internacional sub-21 por Portugal muda-se para a Turquia, vai jogar no Trabzonspor, que paga 11 milhões e meio de euros ao clube de Guimarães. Num comunicado, o árbitro somali Omar Abdul Kadir Artan admite que não vai estar no Campeonato do Mundo de Futebol e agradece ainda assim à FIFA pela oportunidade que lhe deu ao nomeá-lo para esta grande competição. Um árbitro que foi impedido de entrar nos Estados Unidos pelos serviços de imigração. Ele seria o primeiro árbitro somali a participar num Campeonato do Mundo de Futebol. O juiz que esteve este ano na final da Liga dos Campeões africana é considerado um dos melhores árbitros africanos da atualidade. A FIFA já veio dizer que não se envolve nos processos de imigração dos países sede de grandes competições, ou seja, não vai interferir nesta decisão dos Estados Unidos de impedir a participação no Mundial deste árbitro africano. António José Seguros pede à seleção portuguesa que conquiste a taça que falta a Portugal. O Presidente da República esteve na cidade do futebol para falar com os jogadores.
3: A equipa saiba encontrar o talento e a inteligência que seja mais do que o somatório da inteligência, da qualidade e do talento que individualmente cada um de vós tem. O país acredita em vós. Façam-nos sonhar. Tragam para Portugal a taça que nos falta. Vamos todos torcer por vós. E eu acredito, com o vosso entusiasmo, com a vossa força, com a vossa fibra, com o vosso talento e com o vosso trabalho, que isso é possível. E por isso queria hoje entregar-vos simbolicamente a bandeira nacional para que possam, naquela tarde ou noite do dia 19 de julho, podê-la transportar, que é sinal que conseguiram conseguimos e que o sonho se torna realidade e que são de novo campeões, mas desta vez campeões do mundo. Merecem isso por inteiro. Portugal também, os portugueses também. Força Portugal, vamos com tudo, está bem?
2: A seleção portuguesa que tem amanhã o último jogo de preparação é um encontro em Leiria com a equipa da Nigéria, isto a 2 dias do arranque oficial do Campeonato do Mundo de Futebol. Neymar vai falhar o jogo de estreia da seleção do Brasil no Mundial, o número 10 fica fora do encontro com Marrocos, está lesionado, não vai recuperar a tempo para esse primeiro encontro da seleção brasileira no Campeonato do Mundo de Futebol. Espanha e França venceram os últimos testes de preparação, a Espanha bateu a seleção do Peru por 3-1, Espanha que não conta ainda com Lamine Yamal e Nico Williams, os dois extremos da equipa estão lesionados. Pelos mesmos números, a França venceu a Irlanda do Norte, 3-1, com 3 golos de Mikel Olise, o jogador francês a marcar os golos neste encontro. Os Países Baixos perderam, entretanto, mais um jogador na convocatória, o defesa Yuram Timber foi retirado da convocatória por lesão, para o lugar dele foi escolhido o jogador do Sunderland, Gertruida, também ele um lateral. No basquetebol norte-americano, os San Antonio Spurs venceram os New York Knicks e reduziram assim a desvantagem na final, agora em 2-1, a série que vale o título da NBA, da Liga Profissional de basquetebol norte-americano. No primeiro jogo em Nova Iorque, diferença de 4 pontos entre as duas equipas, num jogo marcado pela presença do presidente norte-americano nas bancadas. Donald Trump esteve no Madison Square Garden, foi o primeiro presidente dos Estados Unidos a estar numa final da NBA, mas foi vaiado nas bancadas nesse jogo que deu aos San Antonio Spurs permitiu aos San Antonio Spurs equilibrar esta final 115-111, um novo jogo marcado para Nova York na madrugada de quarta para quinta-feira.
0: Jornal de Esporto na manhã TSF, edição de Tiago Santos.
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0: Vamos conhecer a novidade tecnológica que Rui Tucayana nos traz hoje no Mundo Digital.
6: Com as empresas tecnológicas como que embriagadas pelo seu próprio mantra de que a inteligência artificial é o único caminho possível e que vai resolver todos os problemas do mundo, não há quem duvide e faça precisamente o oposto, isto é, lutar como pode contra essa ferramenta e essa alegada evolução tecnológica. Um exemplo prático desta resistência é a nova proposta do motor de busca DuckDuckGo. A empresa lançou 2 extensões oficiais para os navegadores Chrome e Firefox que permitem pré-definir uma página de pesquisa inteiramente livre de inteligência artificial. A ferramenta elimina por completo as caixas de texto com resumos automáticos e as sugestões de conversação em formato de chat. O utilizador passa a receber apenas as ligações tradicionais para os sítios de internet, ou seja, é a internet como a conhecíamos até há bem pouco tempo. É a resposta direta do DuckDuckGo a algo que os seus servidores têm notado. A empresa diz ter registado em apenas uma semana um crescimento de tráfego superior a 30% no seu motor de busca livre de inteligência artificial. Um aumento que coincideu com a integração mais robusta de resumos automáticos no motor de busca da Google. A DuckDuckGo diz que não é contra a inteligência artificial e até tem propostas comerciais baseadas nessa tecnologia, mas justifica o lançamento destas duas extensões com aquilo que diz ser a necessidade de devolver o controle e a liberdade de escolha a quem navega na internet.
0: Mundo Digital com Rui Tocaiana e Joaquim Dias, a 13 minutos das 8 da manhã, Memória de Elefante, com Mário Fernando e Manuel Costa Monteiro.
7: O Festival de Jazz de Montreux regressa às memórias, muitos episódios depois de ter recordado Deep Purple, Smoke on the Water, que se tornou também o hino do festival. Criado por Claude Nobs, apenas e só para o jazz, nos anos 70 abriu as portas a outras correntes musicais. Para celebrar os 60 anos, em julho próximo, no elenco do vasto programa, um cantor-compositor de 80 anos, Sir George Van Morrison, nascido de uma família da classe trabalhadora de Belfast, controverso, excêntrico, mas referência da canção norte-irlandesa. Com o avançar dos anos, manteve o seu ritmo criativo e de trabalho. Desde 1916, gravou nada menos nada mais que 6 álbuns de estúdio. Em 68, passou de anonimato ao estrelato, com o álbum Astral Weeks. Com 29 anos, no Festival de Jazz de Montreux de 64, Van Morrison mostrou a sua tripla faceta, cantor, solista de saxofone e harmónica vocal, que aqui recordo nas memórias, com um excelente solo de piano de Pete Winfield, harmónica bogey.

0: Até amanhã, Mário, nas Memórias em Contraponto.
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2: De junho passam hoje 135 anos sobre o nascimento de Cole Porter, compositor norte-americano. Entre as muitas canções que nos deixou está I've Got You Under My Skin, composta há 90 anos, em 1936, inicialmente interpretada por uma parcialmente desconhecida Virginia Bruce. Viria a ser popularizada esta canção por Frank Sinatra, aqui com Bono.

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A memória de Cole Porter, perpetuada por este dueto, também ele clássico, de Frank Sinatra com Bono dos U2.

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0: Bom dia, são 7h58, menos uma hora nos Açores.
1: Vou arrancar logo à tarde as celebrações do 10 de junho na Ilha Terceira, nos Açores. O Presidente da República vai chegar aos Açores hoje ao final da manhã. É a primeira visita de António José Seguro aos Açores desde que assumiu funções no passado mês de março. Há um acerto de contas, ou como diria o Ministro da Educação, a aplicação de um plano de contingência para os alunos do sexto ano que hoje vão ter a possibilidade de realizar a prova de monitorização de aprendizagem da disciplina de português. A prova que estava marcada para quarta-feira passada, mas que não foi realizada em mais de metade das escolas por causa da greve geral. Esta manhã temos alertas da Associação Portuguesa de Apoio à Vítima em relação aos comportamentos durante os festivais musicais, até tendo em conta os riscos que há de violência sexual durante estes grandes eventos. E recordamos, daqui a pouco, a despedida do Presidente da República à Seleção Portuguesa de Futebol. Ontem à noite, António José Seguro esteve na Cidade do Futebol e pediu à equipa portuguesa que traga a taça.
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0: Dia de céu pouco nublado, limpo e quente no sul. A máxima prevista pelo Instituto Português do Mar e da Atmosfera para Faro é de 34 graus, 24 para Lisboa, 22 para o Porto. 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
1: Depois do Luxemburgo, no último fim de semana, as celebrações do 10 de junho, o Dia de Portugal, de Camões e das comunidades portuguesas, ficam a partir de hoje centradas na Ilha Terceira. António José Seguro, Presidente da República, chega ao final da manhã e às 3 da tarde vai hastear a bandeira nacional. É uma ilha, Francisco Nascimento, que tem uma elevada importância geoestratégica.
2: Foi uma das primeiras decisões de António José Seguro como Presidente da República. A Ilha Terceira, nos Açores, é o palco principal para as comemorações do 10 de junho, no ano em que se assinala meio século das autoridades.

0: A escolha de Miguel Monjardino para presidir às comemorações não terá sido ao acaso. O investigador é especialista em geopolítica. Parte da agenda do Presidente da República é fechada aos órgãos de comunicação social, como o encontro com jovens ou os cumprimentos do corpo diplomático. António José Seguro vai assistir na noite de hoje a um concerto com artistas locais antes do tradicional fogo de artifício para assinalar o 10 de junho na Baía de Angra. A cerimónia militar está marcada para amanhã do feriado nacional. Seguro vai discursar pela primeira vez no Dia de Portugal, de Camões e das comunidades portuguesas.
1: E é um discurso, tanto do Presidente da República como o do responsável pelas comemorações, Miguel Monjardino, que se espera com grande expectativa. Lá está, por causa da tal importância geoestratégica dos Açores e do momento atual. Até hoje não há registro de nenhuma declaração de António José Seguro sobre a polémica utilização da base das Lajes pelos Estados Unidos nos ataques ao Irão. Esta é também, como dizia há pouco, a primeira deslocação do Presidente da República à região autónoma dos Açores. Um plano de contingência ou um acerto de contas, como queiramos chamar-lhe. Hoje, a maioria dos alunos do 6º ano vai ter hipótese de realizar a prova de monitorização de aprendizagem, a prova MODA da disciplina de português. A prova estava marcada para o dia 3 de junho, mas 52% das escolas não realizaram por causa da greve geral, por isso o tal plano de contingência para, nas palavras do ministro Fernando Alexandre, garantir que nenhum aluno seja prejudicado pela greve. Vai haver um novo enunciado, mas que permite comparar os resultados dos alunos. Também hoje os alunos do 6º ano vão ter a hipótese de realizar as provas orais de inglês, isto em apenas algumas escolas que deixaram para este último dia a possibilidade da realização desta parte, desta componente oral da prova de monitorização das aprendizagens. Donald Trump garante que o acordo de paz para o Médio Oriente está na fase final. Ele vem insistindo esta semana que provavelmente até ao próximo fim de semana as coisas estarão resolvidas. Regressou à Casa Branca ontem, depois de ter assistido a um jogo de basquetebol em Nova Iorque. O presidente norte-americano prometeu revelar novidades sobre as negociações dos próximos dias.
2: As negociações continuam no Irão e com o Irão. Isso não parou. Vamos poder ter pelo menos uma ideia dentro de um ou dois dias, mas acho que está a correr bem. O nosso bloqueio continua a ser 100% eficaz. Não está a passar nada, nem petróleo, nem rendimento, nem nada. Nada passa pelo bloqueio.
1: Donald Trump, o presidente dos Estados Unidos, ontem já em Washington, antes de embarcar, ainda em Nova Iorque, Donald Trump confirmou que estão bem e a salvo os pilotos de um helicóptero militar dos Estados Unidos que caiu no Estreito de Hormuz. Amanhã vai ser revelado o relatório com as causas deste acidente. Ao final da tarde de ontem, Irão e Israel suspenderam os ataques que duraram 24 horas, bombardeamentos mútuos. A Guarda Revolucionária Iraniana avisou que voltará a bombardear caso Israel atinja o Líbano. O último balanço das Nações Unidas dá conta de 1 milhão de deslocados desde o início do conflito entre Israel e o Hezbollah em março. 1 milhão de pessoas, corresponde a 1/5 da população libanesa. Na última noite, o porta-voz adjunto das Nações Unidas apelou a Israel que respeite a soberania do Líbano e lembrou que as ordens de evacuação emitidas pelo exército israelita não têm validade legal.
3: As nossas equipas humanitárias no Líbano informaram-nos que as ordens de evacuação emitidas por Israel continuam a fazer mortes e expulsar pessoas de casa. 5 abrigos que acolheram famílias deslocadas no sul do Líbano tiveram de ser evacuados este fim de semana. As autoridades dizem-nos que os abrigos estão cheios, tanto no sul do Líbano como em Beirute. Desde a última sexta-feira, as forças de defesa de Israel pediram a retirada da população de 17 aldeias. A dimensão e a incerteza destas diretrizes fazem com que o seu cumprimento seja impossível de ser realizado com segurança, o que coloca em causa a eficácia da ordem de evacuação, uma exigência do direito internacional humanitário. Israel não é uma potência soberana sobre o Líbano. Obviamente acreditamos que todos devem respeitar a soberania e a integridade territorial do Líbano.
1: Farhan Haq, o porta-voz adjunto das Nações Unidas, e o tema das ordens de evacuação que

0: São emitidas todos os dias pelo exército israelita contra diversas populações no sul do Líbano. Esta manhã mais uma aconteceu para os residentes da cidade de Tiro. Não há ainda notícia de bombardeamento israelita, mas o aviso está feito à população. Regra geral, estes avisos são emitidos e Israel dá uma hora para as populações abandonarem as casas e ficarem a pelo menos um quilómetro de distância das zonas que vão ser bombardeadas. O terremoto de ontem nas Filipinas e as mais de 800 réplicas que se seguiram provocaram até agora 37 mortos, mais de 160 feridos, há 4 desaparecidos. As autoridades filipinas estimam que tenham sido afetadas quase 90 mil pessoas. O terremoto teve particular impacto na ilha de Mindanao, na cidade de General Santos. A destruição atingiu edifícios comerciais, também edifícios governamentais. Há também muitas casas que ruíram ou ficaram danificadas. Além disso, também houve danos registados em estradas, em pontes e noutras estruturas fundamentais. Em Espanha, o dia 4 da visita do Papa, Leão XIV despede-se esta manhã de Madrid, depois de um encontro, daqui a pouco mais de uma hora, com os voluntários da cidade que ajudaram a organizar esta primeira parte da visita. Depois o Papa vai voar para a Catalunha, onde amanhã vai estar na Abadia de Montserrat e onde já hoje vai encher, logo à noite, o segundo estádio desta visita. Depois de ter estado no estádio Santiago Bernabéu, em Madrid, vai estar no estádio Olímpico de Montjuïc, em Barcelona, para uma oração e vigília logo às 8 da noite, 7 horas em Portugal. O especialista TSF em assuntos religiosos, Manuel Vilas Boas, vai agora destacar que ainda amanhã a visita do Papa à igreja mais alta do mundo católico, que agora está a ser concluída depois de quase século e meio, é outro dos momentos emblemáticos desta visita.
1: Depois de 3 dias de arraso na capital espanhola, que incluíram um discurso inédito do Papa Leão no Parlamento Espanhol, que foi aplaudido durante 7 minutos, a visita pastoral desloca-se nesta terça e quarta-feira para Barcelona, onde esperam o chefe da Igreja Católica novos banhos de multidão. O encontro maior vai dar-se na Basílica da Sagrada Família do arquiteto e venerável Gaudí, durante uma missa e em que será inaugurada a Torre de Jesus Cristo, recentemente concluída, tornando este templo no mais alto da Igreja Católica em todo o mundo. Nunca a imprensa do país vizinho se abriu de par em par a um projeto da Igreja Católica como esta visita do Papa Leão XIV, determinado nas mensagens que quer deixar num catolicismo enredado por uma tradição a mais conservadora da Europa.
0: Análise de Manuel Vilas Boas, o especialista TSF em assuntos religiosos. O Papa Leão XIV vai estar hoje no Estádio Olímpico de Montjuïc em Barcelona. Amanhã vai visitar a Abadia de Montserrat e vai também inaugurar a torre mais alta do mundo católico, com mais de 160 metros do chão até à ponta da cruz da Basílica da Sagrada Família, um projeto que inclui, entre outros autores, o catalão Gaudí.
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9: 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Depois das 8h30 temos café duplo, hoje com Teresa Leal Coelho e José Manuel Pureza. Vão debater com Leonor Ferreira a prestação social única. 8 horas 11 minutos. Viramos agora a agulha nesta manhã informativa, Nuno Domingos, para os festivais de música. Abriu oficialmente a época deste ano.
10: É a chamada época alta. Para trás ficam as semanas académicas, as queimas das fitas, que são uma outra forma de celebração dos jovens. São festas onde excessos são cometidos e, em alguns casos, cometem-se também crimes. Nas últimas semanas foram noticiadas denúncias de dois casos de violação de duas jovens em Coimbra, perto do recinto da queima das fitas. Também houve uma denúncia de violação na queima das fitas do Porto, mas neste caso a queixa, entretanto, foi até retirada. O TSF perguntou à APAV, a Associação Portuguesa de Apoio à Vítima, que boas práticas devem ser usadas para prevenir casos de violência sexual nestas grandes festas, nestas grandes aglomerações de pessoas, maioritariamente jovens. Carla Ferreira, da APAV, diz que a organização dos eventos deve ser o centro de todos os planos de prevenção.
11: São eventos de grande movimentação, são eventos com muitas pessoas em conjunto e, portanto, o foco não deve ser apenas naquilo que pode ser a atuação das vítimas, mas também começando logo por quem organiza os eventos. Temos uma organização que adota práticas efetivas, por exemplo, como criando pontos seguros para que as vítimas possam eventualmente pedir ajuda no local do evento. Temos também, por exemplo, equipas de segurança que estão formadas e estão capacitadas para reconhecer estas situações e acolher as vítimas de uma forma mais adequada, mas depois também temos da parte de quem está a participar no evento, estarmos um bocadinho aquela lógica de estarmos atentos uns aos outros, não é? Portanto, também temos esta capacidade de nos interessarmos e estarmos empáticos.
10: Carla Ferreira, da APAV, sugere que as equipas de segurança dos festivais estejam preparadas para agir perante estes episódios.
11: É muito importante que a segurança dos eventos assuma este tipo de situações como sendo um risco inerente ao próprio evento. Ou seja, da mesma maneira que nós nos preocupamos, fazendo aqui um paralelismo com outras áreas que são preocupações de segurança, com a gestão das multidões, ou, por exemplo, incidentes como incêndios ou outro tipo de crimes, nós temos que assumir que este tipo de crimes pode ser um risco inerente aos eventos. E, portanto, também temos que agir exatamente da mesma forma proativa, da mesma forma que nós posicionamos, por exemplo, ambulâncias para socorro se alguém se sentir mal porque é um evento de grande escala. Temos que também posicionar equipas e formar equipas e capacitar equipas para que, estando no terreno, possam agir em conformidade exatamente com o mesmo tipo de procedimentos.
10: Carla Ferreira, da Associação Portuguesa de Apoio à Vítima, na sequência das denúncias que aconteceram em Coimbra, houve uma declaração que fez algum furor de um responsável da segurança da queima, sugerindo que as jovens poderiam estar embriagadas e que deviam beber menos, uma declaração entendida como uma tentativa de justificar os atos que entretanto foram denunciados. Carla Ferreira, da APAV, condena este tipo de declarações.
11: É uma narrativa muitas vezes usada para culpabilizar indiretamente a vítima por um ato que não foi ela que praticou. E serve também muitas vezes para desviar o foco de quem pratica este tipo de atos e não colocar o foco onde nós deveríamos, estar a pô-lo, que é precisamente em quem os pratica e não em qual era o estado da vítima quando da prática do crime. Isto depois também significa muitas vezes aqui para outras pessoas que possam ter passado por experiências similares um momento de desencorajamento, porque sentem-se descredibilizadas, sentem-se de alguma forma colocadas em causa e, portanto, naturalmente, muitas vezes o que acontece é que as pessoas vendo este tipo de declarações acabam por se sentir coibidas de, eventualmente, pedir ajuda.
10: Algo que não deve acontecer, é o que diz Carla Ferreira neste alerta da APAV para esta época alta dos festivais de música. Para corrigir uma desigualdade que afeta mais de 500 mil famílias em Portugal, a Associação Portuguesa de Famílias Monoparentais, a Colo a Solo, lançou uma petição pública para que as famílias onde só há um progenitor possam ter os mesmos dias de assistência por ano que as famílias compostas por dois pais, caso a criança fique doente ou precise de acompanhamento. Atualmente, e como explica o presidente da Associação, a presidente da Associação Raquel Barros, os dias de assistência aos filhos são atribuídos por progenitor, o que coloca as famílias monoparentais numa situação mais vulnerável.
11: São 30 dias para cada um dos progenitores que trabalhem, obviamente, não é? E o apoio social também, ou seja, o subsídio também é dado por progenitor. No caso de uma família monoparental, como só temos um progenitor, são só dados 30 dias, quer dizer que ao 31º dia a criança nunca pode adoecer. E já estamos a falar, então, nos primeiros anos de vida, há crianças que semana sim, semana não estão doentes, não é? Então, famílias que já estão mais fragilizadas, normalmente, porque só têm um progenitor, já não há outro apoio. Ainda por cima, têm menos dias de acompanhamento, ainda ficam numa situação mais desfavorável.
10: Ouvida pela TSF, Raquel Barros diz que são várias as crianças de diferentes contextos que podem ser afetadas por esta desigualdade que existe atualmente na lei.
11: Crianças órfãs de um progenitor, crianças adotadas por um único adulto, crianças nascidas através de procriação medicamente assistida com recurso a dador, ou então que estão com um progenitor ausente ou legalmente impedido de exercer responsabilidades parentais. Em Portugal temos, segundo os dados do INE, 500 mil famílias em Portugal monoparentais em Portugal. Já estamos a falar de uma realidade social em Portugal.
10: Raquel Barros, da Associação de, Portuguesa de Famílias Monoparentais. Esta petição pública pela igualdade no regime de assistência a filhos para famílias monoparentais está neste momento em processo de recolha de assinaturas e nesta altura tem pouco mais de 1.700 assinaturas. Só chegará à discussão na Assembleia da República se, entretanto, alcançar as 7.500 assinaturas.
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9: Manhã de terça-feira, durante esta hora TSF, ainda vamos ter o humor de Zé Pedro Silva, café duplo com Teresa Leal Coelho e José Manuel Pureza. Há também TSF Pais e Filhos e os Sinais de Fernando Alves. Mas para já, Nuno Domingos, concentremo-nos no dia da seleção com vista ao Mundial 2026.
10: É mais um dia com treino ao fim da tarde, é o penúltimo treino em Portugal antes da partida para os Estados Unidos. Este é também o último treino antes do jogo de amanhã à tarde em Leiria contra a Nigéria. A seleção só viaja para Leiria amanhã, antes do jogo, depois vai descansar no dia seguinte, quinta-feira, e na sexta há um último treino em território português antes da partida para a Flórida, marcada para o início da tarde. Ontem à noite, jogadores, equipa técnica, dirigentes da Federação receberam na Cidade do Futebol António José Seguro. O Presidente da República foi portador de uma mensagem de esperança para a equipa em nome do povo português, recebeu alguns presentes, mas não deixou de pedir que a seleção traga o troféu que está a faltar no Museu da Federação. Bruno Sousa Ribeiro.
14: Seguro chega sorridente e emocionado lança um desafio.
15: Joguem uns pelos outros. Trabalhem uns pelos outros. Joguem e trabalhem, também em memória do nosso Diogo Jota. E quero que saibam que o mais importante de tudo, e acima de tudo, está essa alegria imensa, esse orgulho imenso de vestirem a camisola das Quinas, a camisola de Portugal.
14: De seguida, o Presidente da República vira a cabeça no sentido dos jogadores e faz um pedido.
15: A equipa saiba encontrar o talento e a inteligência que seja mais do que o somatório da inteligência, da qualidade e do talento que individualmente cada um de vós tem. O país acredita em vós. Façam-nos sonhar. Tragam para Portugal a taça que nos falta. Vamos todos torcer por vós. E eu acredito com o vosso entusiasmo, com a vossa força, com a vossa fibra, com o vosso talento e com o vosso trabalho, que isso é possível.
14: Do lado da seleção, cabe a Roberto Martínez falar em nome do grupo, deixando uma promessa ao chefe de Estado.
16: Posso dizer que a seleção vai dar tudo por Portugal e vai entrar em campo com a responsabilidade de levar os sonhos de milhões de portugueses.
14: Feitos os discursos, Seguro ofereceu uma bandeira de Portugal, recebeu das mãos de Cristiano Ronaldo uma camisola personalizada e terminaram todos a cantar o hino nacional.
0: Bruno Sousa Ribeiro, o repórter TSF que acompanhou esta despedida do Presidente da República à Seleção Nacional de Futebol, que vai jogar o Campeonato do Mundo nos Estados Unidos, México e Canadá. A partida da seleção portuguesa está marcada para a próxima sexta-feira, ao início da tarde. Durante a cerimónia de ontem ficou confirmado que António José Seguro vai assistir ao Portugal-Colômbia no dia 28 de junho, na noite de 27 para 28, à meia-noite e meia hora, em Miami. É o terceiro jogo de Portugal nesta fase de grupos do Campeonato do Mundo. O Primeiro-Ministro já confirmou também a presença no jogo 2, ou seja, no jogo entre Portugal e o Uzbequistão, que vai realizar-se no Texas, em Houston. Quanto aos jogos de preparação, precisamente, o Uzbequistão perdeu na última noite com a seleção dos Países Baixos, 2-1, foi o resultado final. Também ontem, França ganhou a Irlanda do Norte por 3-1 e o mesmo resultado serviu à Espanha para derrotar o Peru, também 3-1. E é precisamente a Espanha que trazemos hoje como perfil da seleção participante neste Campeonato do Mundo, é uma das favoritas à vitória. Um retrato traçado pelo repórter Hugo Miguel Taveira.
17: Na única vez que a Espanha foi campeã do mundo, em 2010, La Roja tinha sido campeã da Europa 2 anos antes. Atualmente, a Espanha também é campeã da Europa e vai ao Mundial com uma maioria de jogadores do Barcelona, tal como fez em 2010. Se é um presságio, ninguém sabe, mas esperemos que as coincidências fiquem por aí. Isto porque no Mundial da África do Sul, Portugal foi eliminado pela Espanha nos oitavos de final e este ano, segundo a árvore do torneio, é possível que os vizinhos ibéricos voltem a enfrentar-se precisamente na mesma fase. Um dos maiores interessados em repetir a história é o selecionador Luís de la Fuente. Ele garante querer seguir os passos de Vicente del Bosque, o treinador campeão do mundo em 2010.
18: Eu me acordo perfeitamente esse dia.
19: Lembro-me perfeitamente aquele dia da final do Mundial na África do Sul. Tenho uma excelente relação com o selecionador Vicente del Bosque. Sou um admirador dele e ele é a minha referência. Espero que também possamos viver uma experiência dessa envergadura, dessa dimensão.
17: Para o arranque do Campeonato do Mundo, Luís de la Fuente não sabe como estará Lamine Yamal. A estrela do Barcelona falhou o final de temporada por lesão e tem tido pouco descanso na imprensa espanhola. Yamal é criticado sobretudo pela sua vida fora do futebol, mas Luís de la Fuente não se preocupa muito com isso.
19: Ele vai para a festa depois de passar 4 horas com um treinador pessoal, com um psicólogo, com um nutricionista. Depois de tudo isso, vai para a festa, claro. Eu também iria se pudesse. Como é que não há de ir?
18: Como não se vai?
17: Dentro do campo, o talento de Yamal é indiscutível. O novo astro do futebol espanhol procura tornar-se no primeiro jogador da história a ser campeão da Europa e do mundo aos 18 anos de idade.
0: Trabalho do jornalista Hugo Miguel Taveira, o retrato da Espanha, um dos favoritos à vitória deste Campeonato do Mundo de Futebol. E agora viramos para o basquetebol. Ontem, sem surpresa, com uma vaia monumental à presença de Donald Trump, pela primeira vez de um presidente dos Estados Unidos, num jogo de uma final da NBA.

0: Esta vaia monumental aconteceu não por acaso, ecoou no pavilhão Madison Square Garden em Nova York, mas por toda a cidade de Nova York, em diversos locais foram montados estádios onde ecrãs gigantes serviram para aqueles que não conseguiram entrar no pavilhão assistirem ao jogo 3 da final da NBA entre os New York Knicks e os San Antonio Spurs. Este eco, esta vaia aconteceu no momento em que a realização televisiva do jogo mostrou o presidente dos Estados Unidos, Donald Trump, dentro de um camarote protegido por um vidro e fazendo continência enquanto era entoado o hino nacional dos Estados Unidos, uma cerimónia protocolar que acontece antes de cada jogo da NBA, não apenas na final, mas em todos os jogos ao longo da época. Assim, vaia a pontuar esta presença inédita de um presidente dos Estados Unidos na final da NBA, foi o jogo 3, como disse, e no resultado, dentro do campo, os San Antonio Spurs reduziram a vantagem que tinham para os Knicks, depois de perderem em casa os dois primeiros jogos. Ontem saíram vencedores por 4 pontos, 115-111. Os texanos reduziram assim para 2-1 a desvantagem. O francês Victor Wembanyama marcou 32 pontos e garantiu a primeira vitória dos Spurs ao terceiro jogo. Os Spurs que entraram a vencer no primeiro quarto com uma vantagem de 11 pontos. Depois sofreram no segundo período, mas mantiveram a liderança do marcador, de resto, até ao final do jogo, sempre com os Spurs na frente. Jalen Grayson, dos Knicks, tem sido a figura destes jogos finais, voltou a ser o melhor marcador da equipa nova-iorquina, mas desta vez não chegou para ganhar. Os Knicks mantêm a liderança na final, 2-1, quarto jogo marcado para Nova York na madrugada de quarta para quinta-feira, quinto jogo novamente no Texas, em San Antonio, na madrugada de sábado para domingo.
1: Grande Jornal às 8 na edição de Nuno Domingos, vamos pontuar outros temas que vão marcando esta manhã de terça-feira.
0: Com o alerta marcado por Israel, apesar das dúvidas que foram lançadas pelas Nações Unidas, de novos ataques contra a cidade de Tiro, no sul do Líbano. Dos tradicionais avisos à população para que deixem as casas e que se coloquem a uma distância de segurança, porque aquela zona vai ser atacada pelas tropas israelitas. Oficialmente, há um travão nos confrontos entre Irão e Israel, mas não entre Israel e o Hezbollah no sul do Líbano. E isso pode levar a que as bombas voltem a cair também sobre Israel, porque o Irão avisou que parava os bombardeamentos a Israel, mas que os retomava se Israel voltasse a atacar o sul do Líbano. É uma situação para confirmar ao longo desta manhã. Ontem, os sinais de esperança, ou seja, o calar das armas, tiveram reflexo imediato naquilo que é a cotação dos preços do petróleo. O Brent, que chegou a estar a negociar próximo dos 98 dólares durante o dia de ontem, baixou para os 93 dólares por barril durante a manhã de hoje. Sinais de que pode haver alguma contenção, isto enquanto Donald Trump, o presidente dos Estados Unidos, vai avisando que talvez até ao fim de semana haja um acordo. Hoje é o primeiro dia das celebrações do 10 de junho, dia de Portugal, de Camões e das comunidades portuguesas nos Açores. Depois da celebração junto da diáspora portuguesa no Luxemburgo, no último fim de semana, António José Seguro, Presidente da República, chega ao fim da manhã à Ilha Terceira e vai hastear a bandeira mais logo às 3 da tarde, dando início formal às celebrações que têm como ponto alto a cerimónia oficial amanhã, precisamente em Angra do Heroísmo, na Ilha Terceira. Neste dia, os alunos do ano estão a acertar contas e fazer a prova de monitorização das aprendizagens do sexto ano para português. É um acerto de contas porque a prova deveria ter sido feita no dia da greve geral, quarta-feira passada, mas em mais de metade das escolas não foi possível, por causa da greve, fazer ou realizar estas provas. Na seleção portuguesa de futebol vai treinar mais logo às 6 da tarde na cidade do futebol. Último treino antes do jogo de amanhã com a Nigéria em Leiria. É o último jogo de preparação antes do Campeonato do Mundo.
1: Agora 8:30, menos uma hora nos Açores. Se está pelo Algarve, saiba que hoje vai ser um dia bastante quente, máxima de 34 graus previstos para Faro, 24 para Lisboa, 22 para o Porto. Nas ilhas, o Funchal antecipa uma máxima de 25 graus e 22 para Ponta Delgada. Já a seguir o trânsito, já com um acidente na Via Norte.
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0: Daqui a pouco o espaço de comentário político Café Duplo. Para já o trânsito, e começamos pelo norte do país. Há um acidente na Via Norte junto à saída para a Circunvalação em direção ao Porto. Há paragens após o viaduto da A4. Trânsito lento também na A1 para a VCI, com fila desde o nó de Coimbrões até à saída para a Avenida da Boa Vista. Na VCI em direção à Ponta da Arrábida, com fila a partir de Bonjóia até ao nó da A3. E na A3 em direção ao Porto, há demora desde o nó de Águas Santas até à saída para a Circunvalação. Na Grande Lisboa, trânsito lento no final da A2, sentido do Fogoteiro Lisboa, agora fila entre a zona do Feijó e a Praça da Portagem da Ponte. IC19 no sentido Sintra-Lisboa tem fila na reta dos comandos e depois desde Alfragide até ao nó de Pinamanique. E a segunda circular no sentido Aeroporto Benfica está demorada na zona da Encarnação e depois entre a Rotunda do Relógio e a saída para o eixo Norte-Sul. A5 sentido Cascais-Lisboa tem fila entre o Estádio Nacional e Linda Avelha, e o eixo Norte-Sul no sentido Camarate-Campolide já está demorado a partir do Lumiar até às Laranjeiras.
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0: É tempo para o Café Duplo na manhã TSF, hoje com Teresa Leal Coelho e José Manuel Pureza e Leonor Ferreira. O tema em destaque é a prestação social única.
2: O Parlamento vai discutir com urgência na sexta-feira a criação da prestação social única. Ontem, o Chega admitiu viabilizar a proposta do Governo se o PSD aceitar limitar os apoios sociais para imigrantes. Quer também priorizar o reforço dos apoios às famílias com crianças com deficiência e das pessoas com deficiência com grau de incapacidade igual ou superior a 60%. Já a Iniciativa Liberal considera que a proposta necessita de ser detalhada para se perceber qual é o objetivo do Executivo. Para já, há dois aspectos que têm gerado alguma polémica: a obrigatoriedade do trabalho social e a exclusão do acesso a esta prestação de todos os que tiverem um património imobiliário superior a 16 mil euros. Bom dia, Teresa Leal Coelho e José Manuel Pureza. Começo por si, Teresa Leal Coelho. Admite que, de facto, esta proposta já deveria ter sido detalhada, até porque não se percebe muito bem se ela vai deixar de fora muita gente ou não?
3: Bom dia, Leonora. Bom dia, José Manuel. Bom dia a todos quantos nos ouvem. Evidentemente, se há várias vozes a pedirem detalhe, o detalhe tem que vir. E o Primeiro-Ministro referiu que ia dar todos os esclarecimentos necessários até à próxima sexta-feira. Se não der até à próxima sexta-feira, que dê na sexta-feira. E, efetivamente, os detalhes, é como se costuma dizer, o diabo está nos detalhes. Agora, nós não nos podemos esquecer que se trata de uma prestação que pretende precisamente melhorar o desenvolvimento económico e social de forma justa, equitativa e sustentável. E julgo que a oposição responsável terá que assegurar condições para que a nossa Estratégia Portugal 2030, que é o que está em causa, também seja garantida, mas também o acesso a uma tranche do PRR, que é absolutamente fundamental, particularmente para o PS. Só acrescentar que esta medida foi assumida por António Costa há cerca de 5 ou 6 anos, o que significa que há uma responsabilidade também de dar um contributo efetivo para garantir a aprovação da PSU.
2: José Manuel Pureza, faço-lhe a mesma pergunta. Admito que esta proposta já devia ter sido detalhada e sobre ela há, de facto, muitas dúvidas que suscitam alguma apreensão por parte de várias forças políticas e não só.
4: Olá, Leonor. Olá, Teresa. Também cumprimento quem nos está a ouvir. Eu, ao contrário da Teresa, acho que o diabo não está nos detalhes, o diabo está na proposta. Porque, na verdade, trata-se de uma reescrita, talvez seja a maior reescrita da proteção social em Portugal nos últimos anos, com uma restrição intensíssima do acesso a esta prestação, com, digamos, uma definição de trabalho socialmente útil a ser realizado gratuitamente pelos titulares ou os beneficiários desta prestação, o que aliás levanta uma questão de fundo, que é de saber se há trabalho socialmente útil necessário para ser feito, porque é que não se criam postos de trabalho para esse mesmo desempenho, porque é que tem que ser trabalho gratuito. E depois há aquela questão absolutamente essencial, que é a de existência de um canal de denúncias. O que indicia, aliás, o fundo, e por isso é que eu digo que o diabo está na proposta, é que isto tem uma lógica. A lógica é, se é pobre, deve ser vigiado. Se é rico, não tem que ser vigiado. Porque é que tudo isto se exige para pobres e não se exige, por exemplo, para apoio público a ricos? Já imaginaram o que é que seria uma proposta que obrigasse pessoas ricas a prestarem trabalho socialmente necessário sempre que recebessem do Estado apoio público de não sei quantos milhões de euros? Cairia o carne de eternidade, mas como é pobre, não. Portanto, que o Chega venha dizer que está disponível para apoiar esta proposta não é nenhuma surpresa. O Chega quer mais, quer maior penalização dos pobres, quer maior discriminação dos imigrantes, está no seu ADN, é assim mesmo. Agora, o que me parece é que devemos ouvir com atenção aquilo que diz quem trabalha com os pobres, a Rede Europeia Antipobreza, que vem dizer que uma medida destas só servirá para aumentar o estigma sobre quem é mais pobre. E, na verdade, tudo isto eu pessoalmente tiro uma ilação, é que um governo que escolhe atacar os mais pobres não passa de um pobre governo.
2: Teresa Leal Coelho, relativamente à proposta do Chega, parece-lhe viável ou o PSD deveria demarcar-se?
3: Eu julgo que o PSD tem que negociar com os parceiros no Parlamento, desde logo com o PS, que é o promotor desta medida, e naturalmente que o PS agora tem uma responsabilidade de dar um contributo efetivo relativamente à construção da PSU, que pode ser construída nos 10 dias desde o debate da Generalidade na próxima sexta-feira. No que diz respeito ao Chega, naturalmente que estamos a falar de um grupo parlamentar com 60 deputados no Parlamento, e, portanto, há a dizer que o governo tem que negociar com o Chega obviamente, estabelecer as condições que consideram o limite do que pode tolerar relativamente às exigências do Chega. Agora, o que é preciso é que os três grandes partidos no Parlamento se entendam para garantir que a PSU é assegurada. E julgo que, só acrescentar isto, eu não concordo com a questão da estigmatização. Aliás, a expressão utilizada pela Rede Europeia Antipobreza é pode fomentar a estigmatização. Bom, mas já há estigmatização em Portugal de quem recebe o RSI, o que significa que criar outras condições para os jovens poderem estudar ou ter formação, ou os menos jovens poderem ter formação ou prestar trabalho social, não parece que isso seja estigmatizante relativamente aos próprios.
2: José Manuel Pureza, o Bloco rejeita liminarmente esta proposta?
4: O Bloco tem, evidentemente, uma posição completamente contrária a esta proposta e creio que vale a pena dizer que se está em causa a urgência de acesso, de acesso a uma tranche do PRR, o Governo, face a essa urgência, só tinha que fazer uma coisa, era construir uma proposta que fosse consensual, construir uma proposta que não fosse marcada por um intuito disruptivo, por um intuito de criar polarização, e foi esse o intuito do Governo, ao criar a questão do trabalho gratuito para aquilo a que se chama socialmente necessário, criar o canal de denúncias, diminuir o acesso à prestação, quer dizer, tudo isso faz com que esta proposta seja uma proposta evidentemente, digamos, condenada a ser negociada estritamente com a extrema-direita. Essa é a estratégia do Governo, é uma escolha política, e o Governo não pode agora vir dizer aos outros partidos políticos que são antipatriotas se condenarem esta medida. Não, esta medida é altamente criticável e ela deve ser efetivamente rejeitada.
2: Chegamos assim ao fim desta conversa. O Café Duplo regressa na próxima quinta-feira.
0: Café Duplo com a moderação da jornalista Leonor Ferreira.
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0: Trotinete ou meteorito é o título da crónica de hoje de Zé Pedro Silva, parece mentira.
5: Primeiro foi a calçada portuguesa, que deve ter sido inventada pelos ortopedistas. A calçada portuguesa nem é um pavimento, é uma armadilha. Quando não nos mata, ou quem nos visita também não nos engorda, dá-nos umas muletas. É o que os turistas levam de cá, uma prótese e dois parafusos. Quando os removem dos membros, já lá nos seus países, aplicam-lhes então um ímã e põem no frigorífico. Selfies por cá, só na fila do aeroporto, porque quando se põe um pé na rua, ou seja, na calçada portuguesa, já não é fotografia, é radiografia. Entretanto, fala-se numa crise na habitação, mas os portugueses já deviam ter todos o seu castelo, porque se há coisa que encontro com frequência, é pedras no seu caminho. Com todo o respeito, quem ainda mora em casa dos pais é porque é preguiçoso. A autarquia sempre disponibilizou, e gratuitamente, os materiais de construção. Mas para este controle populacional, a calçada portuguesa é particularmente eficaz quando há uma pequena inclinação. Não é preciso ser íngreme. Uma ligeira inclinação já resulta. Se estiver a chover, não existe calçado próprio para tal combinação de fatores e a queda é inevitável. Mas não é indispensável que esteja a chover, atenção. Uma chuva só acelera o processo. Se o céu estiver limpo e o tempo agradável, é então aquele polimento perfeito que entra em ação. Uma obra de quem se espalhou antes, porque quando a sola desliza descontrolada, enverniza. Apesar de tudo isto, muitos sobrevivem. Vieram então os ventos ciclónicos, as chuvas torrenciais, unicórnios à solta, sismos, apagões, poeiras do norte de África e na região de Lisboa ainda cheira com frequência a azeitona. É tentar que venha cheiro a queijo da região da Serra e então quando aterram aí, pensam que aterraram no Cover, uma cidade a cheirar a azeite. O turista vai daqui e perguntam-lhe, então, e como é que é o povo? Então o povo é alagareiro. Mas calma, porque mesmo depois de tudo isto, resistimos fortes. Temos de agradecer ao SNS, nem a calçada portuguesa, nem nada. Aqui estamos. Inventou-se então o quê? A trotinete elétrica em contramão em cima do passeio. É o equivalente em mobilidade urbana ao míssil hipersónico com ogiva nuclear. Se sobreviveu a tudo, então agora é pôr o barrete e tentar pegar aquele jovem que vem ali desembestado numa trotinete. Vamos! Tudo aquilo estremece, em parte porque não tem rodas, tem dois donuts. Devem vir a 25, 30 km por hora, mas parece que já ultrapassaram a barreira do som duas vezes. A turbulência é grande. Se calhar espetarem-se contra nós, fundimos-nos. Não há mortos, nem há feridos. Há uma fusão. Ganhamos um Nobel e como ficámos só um, não temos de discutir para ver quem é que o leva para cá. Quem autorizou tudo isto? E quem autorizou que se ande sem capacete? Digo que se ande sem capacete mesmo quando vamos a pé. Só ainda não é assim tão provável apanharmos com alguém numa trotinete, bicicleta ou veículo elétrico descontrolado no passeio, porque felizmente não há passeios. O peão está quase sempre mal, pois pudera. De um lado estrada, do outro estacionamento, do outro uma ciclovia com todos a tocar nas campainhas, mas querem que eu vá para onde? Pelo canteiro? O peão não pode estar em lado nenhum, mas quando encontra uma nesga de passeio, tem de o partilhar com todos. Olha, nem de propósito, vem ali um de tapete voador.
0: Zé Pedro Silva, parece mentira na manhã TSF. A asma é uma doença inflamatória muito frequente na infância e adolescência. Geralmente dificulta a saída do ar no momento em que se expira. No TSF Pais e Filhos de hoje, os sinais a que deve estar atento.
6: A asma é uma das doenças crónicas mais comuns em todo o mundo. É muito mais do que falta de ar. Vera Clérigo, pneumonologista, revela alguns dos sinais a que deve estar atento.
7: Portanto, falta de ar, uma tosse, que às vezes pode ter ou não alguma expectoração, mas pode ser simplesmente seca, pieira, alguma sensação de aperto no peito e verificarem que este tipo de situações acontece de forma recorrente, persistente, que não resolve com facilidade e notam que ocorre quando os, portanto, os meninos e as meninas são expostos a determinadas situações, algum alergénio mais específico, que por vezes até podem ser animais, ou os pólenes, ou determinado tipo de árvores, pode ser, portanto, a umidade, a exposição a fungos, pode ser o próprio exercício físico a precipitar, portanto, os sintomas de asma, ou, por exemplo, locais em que haja algum grau de poluição, seja dentro de casa, como por exemplo o tabaco, os pais muitas vezes fumam dentro de casa, e também fora de casa no que diz respeito à poluição ambiental em termos genéricos.
6: Vera Clérico reforça ainda a importância de um diagnóstico precoce. O controle da doença não passa apenas e só pelas bombas de ar.
0: TSF Pais e Filhos de Maria Ramos Santos com Paulo Jorge Guerreiro.
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11: Há duas fotografias perturbadoras nos jornais desta manhã. Uma na capa do Público mostra um míssil iraniano caído ontem no Val do Jordão, em Israel, sugerindo a corola fumegante de uma gigantesca flor carnívora. Outra, na página 2 do JN, dá a ver um caixão vermelho em clareira aberta num campo de milho na República Democrática do Congo. O coveiro está envolto num fato impermeável e usa máscara de proteção respiratória. Amigos e vizinhos da mulher que sucumbiu ao ébola guardam prudente distância do caixão, acenando por entre as altas espigas de milho. Este milharal leva o meu pensamento a pousar numa crónica antiga. Era dezembro de 1945, tinha acabado a guerra. O grande Rubem Braga contou no jornal a história de um pé de milho que tinha nascido no seu quintal. Um amigo desvalorizou o facto, considerando que fosse capim. Mas era um pé de milho e o cronista viu nele um cavalo empinado, as crinas ao vento. E em outra madrugada, observou Rubem Braga, parecia um galo cantando. Escutai este remate da crónica. Meu pé de milho é um belo gesto da terra. E eu não sou mais um medíocre homem que vive atrás de uma chata máquina de escrever. Sou um rico lavrador da rua Júlio de Castilhos. Um cronista sente-se um rico lavrador olhando o seu único pé de milho no anteontem do mundo, agora varrido por ventos de morte que abrem covas de cemitério nos milharais onde devia crescer o pão. Assim, os desertos, como este tantas vezes visitado por jovem e muito talentoso repórter fotográfico Abir Sultan, nascido em Tel Aviv, serviço militar cumprido na unidade de cinema das Forças de Defesa de Israel, há 15 anos na Agência Europeia de Fotografia de Imprensa. No sítio digital em que nos mostra o seu trabalho, Abir Sultan diz-nos que é inspirado pela variedade do comportamento humano e pelo uso criativo da luz. Tem fotografado os rituais da comunidade ultra-ortodoxa de Israel, as experiências Midburn, que fazem do deserto um grande acampamento de vida comunitária e de celebração da natureza. A agonia do Mar Morto, documentada numa série de imagens desconcertantes de âncoras que se perderam dos navios e dormem calcinadas em terra firme, do cavername de embarcações que desaprenderam as águas, de carcaças de bicicletas tombadas para sempre, bicicletas que já não podem ir pela lua dentro, como íons do poema de Herberto. Procurei as fotografias de Abir Sultan, belíssimas. Aquela em que grossos troncos descarnados de palmeiras crescem para os céus como animais pré-históricos. E regressei depois a esta que estende o Val do Jordão pela capa do Público. O míssil enterra a cabeça na areia como sinistra avestruz, como improvável rosa calcinada, e o que deixa à vista é uma corola negra, nem penas, nem pétalas, um gineceu queimado, sem pistilos, sem carpelos, cinzas de uma flor de fogo, e ali estão a flor queimada caída do céu, o vasto deserto, dois homens atónitos e uma cadeira de lona em que um deles talvez tenha estado sentado antes de se levantar e de se aproximar com o que parece ser um smartphone. Noutro sítio digital, reparo que este segundo homem parece rezar, ou estará talvez esconjurando a flor do mal na sua indumentária de ortodoxo. Alguém escreveu na caixa de comentários: é tão poético que os mísseis iranianos pareçam estrelas cadentes. A capa de um jornal é maior que um deserto. Podemos plantar o mundo nela.

0: A travessia do deserto por José Mário Branco, antes das 9 da manhã, altura em que vamos conhecer o tema do fórum que vai para o ar às 10.
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0: Bom dia, são 8:58, menos uma hora nos Açores.
1: Esta manhã são conhecidas as tendências europeias nos consumos de droga. É o Relatório Europeu da Droga, produzido anualmente pela Agência Europeia de Consumos e Toxicodependências. Este é o dia em que se chama a atenção para a utilização das passagens de nível, ou seja, é dia de lembrar a frase pare, escute e olhe, e desta forma poder evitar acidentes mortais. Este é também o dia em que começam as celebrações do 10 de junho na Ilha Terceira, nos Açores.
0: Assuntos que vamos desenvolver dentro de instantes. Para já, Manuela Cássio, vamos saber qual é o tema a ser debatido hoje no Fórum.
2: Vamos debater o problema dos baixos salários e queremos ouvir a opinião dos nossos e das nossas ouvintes. O facto de termos os ordenados médios cada vez mais perto do salário mínimo é um sinal de progresso social ou de fragilidade económica? Temos uma economia de pequenas e médias empresas baseada em setores de pouco valor acrescentado que não recompensa o mérito e acaba por empurrar os jovens para a imigração? E a carga fiscal sobre o trabalho? Está ou não a travar a subida dos salários?
0: Está lançado o tema do Fórum. Agora pode, desde já, inscrever-se pelo número de telefone 808-202-173, 808-202-173.
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0: Uma terça-feira quente no sul, máxima de 34 graus para Faro, 33 para Évora e Castelo Branco, máxima de 24 graus para Lisboa e 22 para o Porto. Notícias às 9 da manhã na TSF, edição de Nuno Domingos.
1: Começo com os números do relatório europeu sobre drogas. Relativo ao ano passado, o consumo de cocaína aumentou em Portugal e também de cannabis. De resto, tendências que se verificam um pouco por todo o continente europeu. A presidente do Instituto para os Comportamentos Aditivos e as Dependências em Portugal diz que a cannabis continua a ser a substância ilícita mais consumida pelos portugueses. Nesta declaração, disponibilizada pelo próprio ICAD, Joana Teixeira revela que a cocaína é já a segunda droga mais utilizada pelos novos utilizadores de drogas que entram em tratamento no ICAD.
4: Portugal tem sentido aqui também as tendências da Europa, nomeadamente relativamente à maior disponibilidade de cannabis no nosso país. A cocaína é a segunda droga ilícita mais frequentemente reportada aqui nos nossos novos utentes para tratamento e nos últimos 6, 7 anos esta tendência de aumento de consumo.

0: processamento desta droga, da cocaína, e é também um dos países com mais apreensões no ano passado, com 23 toneladas de cocaína apreendidas. O número de jovens que consome produtos ilícitos está também a aumentar. Esta responsável do ICAD, do Instituto dos Comportamentos Aditivos e Dependências, diz que são necessárias estratégias para responder a este crescimento. O relatório europeu da droga aponta para a capacidade que os países têm de enfrentar os desafios que o consumo de drogas traz e que depende do investimento em sistemas de prevenção e tratamento.
1: Nós temos que arranjar estratégias de intervenção que consigam dar resposta a esta mudança do perfil de utilizadores de substâncias vocacionadas na área das intervenções especializadas, mas também na prevenção da iniciação de consumo destas substâncias, e ter esta preocupação em mente é fundamental para conseguirmos garantir as respostas necessárias do ICAD.
0: Declarações registadas ou disponibilizadas pelo próprio ICAD, de Joana Teixeira, presidente deste Instituto para os Comportamentos Aditivos e Dependências, neste dia em que é divulgado o relatório europeu sobre drogas de 2026. Está registado neste relatório que há um aumento das chamadas drogas sintéticas em termos de consumo. São drogas consumidas em laboratório e que oferecem um desafio particularmente mais complicado. É que as novas drogas, estas químicas, são detectadas a um ritmo de uma nova substância por semana, o que dificulta o combate. O relatório revela que estas drogas têm também riscos acrescidos para a saúde devido aos efeitos desconhecidos na maioria dos casos. O Sindicato dos Trabalhadores dos Registros e Notariado admite fazer queixa ao Ministério Público se o Instituto dos Registros e do Notariado continuar a recolher dados de adesão à greve. O dirigente deste sindicato, Arménio Maximino, diz que o valor da adesão avançado pelo Ministério da Justiça e que aponta para 52% não é real. Real é o número que avança à TSF de adesão na ordem dos 80%.
2: Tivemos pessoas a visitar todas as conservatórias e a adesão à greve ontem cifrou-se nos 80%. Os dados que o Ministério da Justiça avançou não são verdadeiros e, aliás, o Ministério da Justiça está, de facto, ilegalmente a recolher dados de adesão à greve, por isso é que fez o comunicado que fez ontem.
0: Por todo o país encerraram conservatórios, também serviços centrais. Nas lojas de cidadão, o serviço manteve-se, mas a custo.
2: Na maior parte das conservatórias que tiveram encerradas, é verdade que as lojas tiveram um menor peso no encerramento, mas as lojas também disponibilizam mais o serviço apenas de cartão de cidadão e passaporte. Mas Santarém, Guarda, a própria Lisboa, Porto, Porto Alegre, Leiria, foram distritos em que o encerramento foi quase total. E continuamos, obviamente, a assegurar os serviços mínimos. Aliás, as conservatórias que não encerraram totalmente e que se mantiveram abertas, houve algumas que ficaram abertas, porque houve trabalhadores que não aderiram à greve, trabalharam ainda assim com muito constrangimento, porque foi um número muito pequeno de trabalhadores que não aderiram à greve. E obviamente há trabalhadores que estão a trabalhar, mas em greve é prestar serviços mínimos.
0: A greve dos trabalhadores dos registros e notariado vai continuar até ao próximo sábado. Estão garantidos serviços para a emissão de cartão de cidadão e passaporte em casos extremamente urgentes, o cartão de cidadão provisório também, e ainda casamentos urgentes e previamente agendados. As infraestruturas de Portugal acreditam que até ao final do ano vão estar concluídas as 16 supressões previstas para passagens de nível. São iluminações que acontecem no âmbito de um programa de redução de acidentes mortais nas zonas de cruzamento das linhas ferroviárias com as linhas rodoviárias. José Tomé, coordenador da Estrutura de Missão da Infraestruturas de Portugal, disse esta manhã à TSF que até 2025 pelo menos 24 acidentes tiveram lugar em passagens de nível, mas que o programa está a correr como planeado.
3: A linha do norte é de facto a de maior risco, é aquela onde temos maior densidade de circulações, maiores velocidades e também maior uma presença de veículos automóveis. É conhecido que a faixa litoral é aquela onde temos maior concentração de pessoas, sim. A linha do Minho também, o Conselho de Barcelos está neste momento com um programa de supressão quase integral de todo

0: todas as suas passagens de nível, e estas são a linha do Oeste, onde também temos intervenções fortes. É possível que alcancemos esse número em quantidade absoluta. Não temos neste momento nenhum indicador que tenha grandes desvios, não é? Portanto, estamos a cumprir, estamos em linha com aquilo que está no plano.
1: Infraestruturas de Portugal aposta também a sistemas que antecipem a passagem dos comboios.
0: No final de 2025, a rede ferroviária ainda tinha 763 passagens de nível, e dessas, 60% já estavam dotadas de equipamentos automáticos de aproximação dos comboios. O objetivo é, em 2030, ter 87% dessas passagens, de todas as passagens de nível, dotadas de sistemas de proteção ativa.
1: José Tomé, da Infraestruturas de Portugal, diz que a instalação de câmaras de vigilância aprovada em janeiro em Conselho de Ministros está praticamente concluída.
0: Relativamente à instalação de equipamentos para detecção automática de infrações, ou seja, os utilizadores que entrem na passagem de nível já com ela apresentando a indicação de não atravessar, está neste momento, do ponto de vista técnico, a instalação dos equipamentos já ocorreu, está na fase final de validação dos algoritmos, e contamos muito em breve dar esse processo por concluída do ponto de vista técnico. Entretanto, noutra frente, corre o processo legislativo que, digamos, viabilize a utilização das imagens e da informação para se poderem fazer as tramitações legais que são necessárias.
1: José Tomé, da Infraestruturas de Portugal, o coordenador da estrutura de missão da IP para esta área, IP que tem apostado na educação da população para boas práticas no cruzamento das linhas ferroviárias. Neste Dia Internacional para a Segurança em Passagens de Nível, José Tomé apela que as pessoas estejam alerta e que evitem comportamentos de risco, ou seja, que sigam aquela frase antiga de alerta, inscrita na maioria das passagens de nível: pare, escute e olhe. O Presidente da República chega hoje ao fim da manhã à Ilha Terceira, nos Açores, e às 3 da tarde vai hastear a bandeira portuguesa junto ao mar, em Angra do Heroísmo, para o arranque das comemorações do 10 de junho, o Dia de Portugal, de Camões e das Comunidades Portuguesas. António José Seguro vai celebrar este primeiro Dia de Portugal do mandato, olhando para a importância geoestratégica dos Açores e também para a relevância das autonomias regionais, Francisco Nascimento.
2: Foi uma das primeiras decisões de António José Seguro como Presidente da República. A Ilha Terceira, nos Açores, é o palco principal para as comemorações do 10 de junho, no ano em que se assinala meio século das autonomias regionais. O Presidente da República chega hoje à ilha, vai hastear a bandeira nacional às 3 da tarde, no pátio da Alfândega, em Angra do Heroísmo. Bem perto fica a base das Lajes, utilizada pelos militares norte-americanos, numa altura em que se questiona a atuação do governo face aos pedidos dos Estados Unidos da América. Num contexto de incerteza internacional e com várias guerras, a escolha de Miguel Monjardino para presidir às comemorações não terá sido ao acaso. O investigador é especialista em geopolítica. Parte da agenda do Presidente da República é fechada aos órgãos de comunicação social, como o encontro com jovens ou os cumprimentos do corpo diplomático. António José Seguro vai assistir na noite de hoje a um concerto com artistas locais antes do tradicional fogo de artifício para assinalar o 10 de junho na Baía de Angra. A cerimónia militar está marcada para amanhã, do feriado nacional. Seguro vai discursar pela primeira vez no Dia de Portugal, de Camões e das Comunidades Portuguesas.
1: Reportagem de Francisco Nascimento na Ilha Terceira, a acompanhar esta deslocação do Presidente da República ao longo dos próximos dias, a partir de hoje. Está a chegar a época alta dos festivais de música. Para trás ficam as semanas académicas, também as queimas das fitas, outras formas de celebração dos jovens e também muito ligadas à música. São festas onde os excessos são cometidos, em alguns casos cometem-se também crimes. Nas últimas semanas foram notícia denúncias de dois casos de violação de duas jovens em Coimbra, perto do recinto da Queima das Fitas, e de uma outra jovem na Queima das Fitas do Porto, sendo que neste caso a queixa foi entretanto retirada. A TSF perguntou à Associação Portuguesa de Apoio à Vítima, à APAV, que boas práticas devem ser adotadas para prevenir casos de violência sexual nestas grandes aglomerações de pessoas, maioritariamente jovens. Carla Ferreira, técnica da APAV, diz que a organização dos eventos deve ser o centro de todos os planos de prevenção.
3: São eventos de grande movimentação, são eventos com muitas pessoas em conjunto e, portanto, o foco não deve ser apenas naquilo que pode ser a atuação das vítimas, mas também começando logo por quem organiza os eventos. Temos uma organização que adota práticas efetivas, por exemplo, como criando pontos seguros para que as vítimas possam eventualmente pedir ajuda no local do evento. Temos também, por exemplo, equipas de segurança que estão formadas e estão capacitadas para reconhecer estas situações e acolher as vítimas de uma forma mais adequada, mas depois também temos da parte de quem está a participar no evento, estarmos um bocadinho aquela lógica de estarmos atentos uns aos outros, não é? Portanto, também temos esta capacidade de nos interessarmos e estarmos empáticos.
1: Carla Ferreira, da APAV, que sugere que as equipas de segurança dos festivais de música estejam preparadas para agir perante estes episódios.
3: É muito importante que a segurança dos eventos assuma este tipo de situações como sendo um risco inerente ao próprio evento. Ou seja, da mesma maneira que nós nos preocupamos, fazendo aqui um paralelismo com outras áreas que são preocupações de segurança, com a gestão das multidões, ou, por exemplo, incidentes como incêndios ou outro tipo de crimes, nós temos que assumir que este tipo de crimes pode ser um risco inerente aos eventos. E, portanto, também temos que agir exatamente da mesma forma proativa, da mesma forma que nós posicionamos, por exemplo, ambulâncias para socorro se alguém se sentir mal porque é um evento de grande escala, temos que também posicionar equipas e formar equipas e capacitar equipas para que, estando no terreno, possam agir em conformidade exatamente com o mesmo tipo de procedimentos.
1: Um alerta da Associação Portuguesa de Apoio à Vítima para esta época dos festivais. Ainda sobre música, o Teatro das Figuras em Faro vai acolher hoje um debate sobre políticas públicas de promoção da indústria musical. É o grande momento do segundo e último dia do Fórum da Cultura, já a quarta edição, um fórum promovido pelo Ministério da Cultura, desta vez no Algarve, e que teve um momento alto ontem com a homenagem a Lídia Jorge, em Loulé, Maria Augusta Casaca.
4: Uma voz que nunca escreveu para conquistar o mundo apenas para o compreender. Dino de Santiago, um músico que nasceu no mesmo concelho de Lídia Jorge, em Loulé, foi o escolhido para prestar homenagem à escritora e fê-lo de uma forma sentida e poética.
5: Num tempo em que tantos escolhem o ruído, ela escolheu escutar. Num tempo em que tantos falam sobre o humano, ela decidiu habitá-lo. Talvez seja por isso que a sua obra permanece, porque não nasce da ideologia, nasce da compaixão.
4: E quase a fazer um ano após o discurso da escritora, no 10 de junho, que tanta polémica levantou e onde Lídia Jorge lembrou o passado esclavagista português e afirmou que aqui ninguém tem sangue puro e todos somos uma soma, Dino de Santiago quis recordar o momento.
5: Ao ouvir Lídia Jorge, compreendi algo que nunca me tinha sido ensinado na escola. Uma pátria não é aquilo que herdamos, mas sim aquilo que somos capazes de cuidar. E Portugal não é apenas um território, é uma responsabilidade moral, é a forma como olhamos para os outros, é a forma como tratamos a memória, é a coragem de enfrentar as sombras sem deixar de acreditar na luz. Camões ensinou-nos a atravessar oceanos, Lídia Jorge ensinou-nos a atravessar consciências.
4: Ao atribuir a medalha de mérito cultural a Lídia Jorge, a Ministra da Cultura lembrou que a obra da autora do Dia dos Prodígios se tem cruzado com as grandes transformações da sociedade portuguesa.
6: Uma voz marcada pela reflexão, pela lucidez e pela capacidade de pensar criticamente o país e o seu tempo, sem nunca perder a proximidade à dimensão humana da literatura.
4: Quase a completar 80 anos, 20 vezes 4, como ela própria brinca, Lídia Jorge quis dedicar a medalha de mérito cultural aos jovens criadores e deixar também um alerta.
7: A literatura e a poética representam nos meios da linguagem o último porto seguro de resistência à robotização do pensamento, à artificialidade, à despersonalização, à homogeneização.
4: A literatura como forma de resistência, mas também, como sublinha a autora, como procura da beleza.
1: Reportagem ontem à noite em Loulé com Maria Augusta Casaca. A Associação de Estabelecimentos do Ensino Particular e Cooperativo vai entregar hoje na Assembleia da República uma petição que exige a atualização dos valores destinados ao ensino artístico. Carlos Pinto Costa, dirigente desta organização, diz à TSF que esta exigência é entregue numa altura crítica, visto que o concurso para os contratos de financiamento do ensino artístico ainda não abriu.
8: A petição decorreu ao longo de cerca de 2 meses e reuniu 13.752 assinaturas validadas. Quando atingimos esse valor, demos entrada na Assembleia da República para podermos ser ouvidos e que o assunto possa ser discutido, neste caso na Comissão de Educação e Ciência. O problema é gravíssimo, a dois níveis. Por um lado, toda esta questão do financiamento, que só por si atinge níveis de gravidade grandes, com escolas em verdadeiro risco. E depois, nós ainda não foi aberto concurso para o próximo ano letivo. À semelhança do que tem acontecido nos concursos que vão acontecendo de 2 em 2 anos, eles acabam por aparecer a tarde e más horas, obrigando as escolas a iniciar o ano letivo sem certeza nenhuma do que podem contar.
1: Apesar de prometida a reunião da Associação de Estabelecimentos de Ensino Particular e Cooperativo com o Secretário de Estado do Ministério da Educação, ainda não aconteceu.
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0: Daqui a pouco o espaço de opinião na TSF e a revista de imprensa internacional. Para já o trânsito ainda lento no IC19 sentido Sintra-Lisboa. Agora fila na reta dos comandos e depois desde Alfragide até ao nó de Pinamanique. Segunda circular sentido aeroporto Benfica com demora na zona da Encarnação. No eixo norte-sul sentido Camarate-Campolide há fila a partir de Telheiras até às Laranjeiras. E no viaduto Duarte Pacheco em direção às Amoreiras o trânsito está lento a afetar o final da A5. A norte, trânsito lento na A1 para a VCI, com fila desde o nó do Canidelo até a saída para a Avenida da Boa Vista. Na VCI, em direção à Ponte da Rábida, há demora a partir de Bonjoia até o nó da A3. Nesta mesma A3, em direção ao Porto, o trânsito está lento na saída para a Circunvalação. E na A28, em direção ao Porto, há fila desde a Ponte sobre o Rio Lessa até à Rotunda AEP.
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0: Às terças-feiras, na TSF, a opinião é de Inês Cardoso.
2: Em novembro de 2022, a fotografia de três homens que sobreviveram 11 dias sentados no pá do leme de um grande petroleiro numa viagem entre a Nigéria e Espanha impressionou o mundo. Essa imagem viva do risco e do desespero de três homens que enfrentam a violência do mar em total vulnerabilidade fora do casco do navio cimentou a centralidade que o Papa Francisco deu à imigração na fase final do seu pontificado. 2 anos depois, numa audiência privada no Vaticano, o primeiro-ministro espanhol convidou Francisco a visitar as Canárias, mas a saúde do anterior líder da Igreja Católica não permitiu que a viagem se concretizasse. É essa herança que Leão XIV leva na visita ao país vizinho, terminando na Gran Canária e Tenerife, numa altura em que a direita europeia endurece propostas desumanas e xenófobas de detenção e retorno de migrantes. Olhando as diferentes bancadas partidárias, quem sai mais beliscado ou criticado na inédita intervenção de Leão XIV no Parlamento Espanhol? É verdade que o Papa colocou sobre a mesa, sem surpresa, temas como o aborto ou a eutanásia. Mas tirando essa defesa da vida em todas as suas fases, conhecida e esperada, a generalidade dos temas corta a direito com as posições que têm sido assumidas pelos partidos de extrema-direita e direita. A imigração mereceu, num discurso com uma grande densidade e diversidade de temas, a maior fatia de tempo. Igualmente expressiva foi a crítica ao rearmamento e à ordem internacional assente na força, reafirmando o antagonismo relativamente a Donald Trump. Também o combate contra a polarização e a particular responsabilidade dos eleitos na urgência de desarmar as palavras mereceram o foco de Leão XIV. Em pouco mais de uma década, caiu de 70% para 60% o número de espanhóis que se classificam como católicos, uma quebra que é global e que muito deve à inércia e até frieza da Igreja no tema dos abusos sexuais. Ainda assim, não falta quem considere, crentes e não crentes, pessoas de direita e de esquerda, que a Igreja pode e deve contribuir para a defesa absoluta da igualdade e do progresso social. Como sublinhou Leão XIV a iniciar a sua intervenção, a tarefa legislativa começa numa pergunta primordial. Que concepção da pessoa humana inspira as leis e que tipo de sociedade constroem essas leis? E se a ordem política não se confunde com a religiosa, é igualmente verdade que muito do nosso quadro ético e jurídico foi marcado pela tradição cristã. Muitos dos partidos que hoje se afirmam cristãos viram do avesso o que o cristianismo propõe. Todas as decisões políticas tocam pessoas de carne e osso e não há nenhum mas, nem nenhum falso preceito moral em que possam resguardar-se os que discriminam por razões de nacionalidade, etnia, língua ou religião.
0: Às terças-feiras, na TSF, a opinião de Inês Cardoso, diretora-geral editorial das Notícias Ilimitadas. A visita do presidente chinês à Coreia do Norte é o tema que marca esta manhã as capas da imprensa internacional. João Francisco Guerreiro.
3: Xi Jinping apela ao aprofundamento dos laços entre a China e a Coreia do Norte, é a manchete do China Daily. O jornal destaca a visita de Xi Jinping à Coreia do Norte, dizendo que o presidente chinês foi recebido em Pyongyang por Kim Jong-un com honras militares e defendeu mais cooperação, estabilidade regional e prosperidade entre Pequim e a Coreia do Norte. O South China Morning Post coloca a visita numa perspectiva estratégica. Xi Jinping promete apoio inabalável a Kim Jong-un, é o título. O jornal escreve que a primeira viagem internacional de Xi Jinping este ano serve para reafirmar a influência sobre uma Coreia do Norte cada vez mais próxima de Moscovo. No Japão, o Mainichi Shimbun, que significa jornal diário, salienta que a reunião entre Xi Jinping e Kim Jong-un foi marcada pela cooperação comercial, mas também pela ausência de uma referência direta à desnuclearização. O The Wall Street Journal escreve que a economia da Coreia do Norte torna-se o sucesso mais improvável do mundo. O jornal fala de um crescimento inesperado, apesar das sanções, um crescimento impulsionado por vendas de armas, envio de tropas para a Rússia, apoio chinês e sinais de maior atividade em Pyongyang. No Financial Times, a visita de Xi Jinping à Coreia do Norte é lida como o equilíbrio de poder no sistema internacional, desde que Xi Jinping encontra Kim Jong-un para reparar laços e impedir que Pequim perca influência sobre um vizinho nuclear cada vez mais ligado à Rússia. Ainda no Financial Times lê-se que Israel e o Irão suspendem a troca de ataques, enquanto os Estados Unidos tentam prolongar o cessar-fogo. O jornal destaca que Donald Trump repreendeu Netanyahu, que Teherão continua desafiante e que os preços do petróleo recuaram. O The Independent centra-se no apelo de Donald Trump: parem de disparar, é a citação de Trump. O jornal escreve que o Irão e Israel fizeram uma pausa nos ataques, mas que Teherão ameaça respostas mais severas se Netanyahu prosseguir a ofensiva no Líbano. O site político escreve que Berlim declara o fim do projeto franco-alemão para um avião de combate. França e Alemanha abandonam o futuro sistema europeu de combate aéreo depois de divergências entre a Dassault e a Airbus. A francesa Dassault, fabricante do avião de combate Rafale, queria comandar o desenvolvimento do futuro caça, enquanto a Airbus, com peso alemão e espanhol, exigia maior partilha do projeto e da tecnologia. De uma forma mais sintética, tratou-se de uma divergência no projeto conjunto sobre a liderança industrial e tecnológica do futuro avião. O jornal apresenta o colapso como um golpe na ambição do presidente francês Emmanuel Macron para uma defesa europeia mais integrada.
0: Publicações estrangeiras lidas a partir de Bruxelas por João Francisco Guerreiro.
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0: Bom dia, são 9:30, 8:30 nos Açores. Vamos fazer nova síntese da atualidade com o jornalista Leonor Ferreira e em destaque agora os resultados do relatório europeu sobre drogas 2026.
1: Em relação a Portugal, o documento revela que o consumo de cocaína aumentou em Portugal, sendo esta a segunda droga mais utilizada pelos novos utentes que entram para tratamento. O documento revela também que a substância mais consumida continua, no entanto, a ser a cannabis. São tendências que seguem aquilo que se está a passar também na Europa. No Jornal das Horas, escutamos a presidente do Instituto para os Comportamentos Aditivos e Dependência, Joana Teixeira, revela que o número de jovens que consomem substâncias ilícitas está a aumentar. O documento revela também que Portugal está entre os países europeus que mais processa cocaína, tendo sido desmantelados em 2024 4 laboratórios e apreendidas 23 toneladas desta substância, a sexta maior quantidade entre os Estados-membros da União Europeia. A Infraestruturas de Portugal acredita que até ao final do ano vai ficar concluída a supressão de 16 passagens de nível. É uma desativação que está a ser feita no âmbito do Programa de Redução de Acidentes Mortais naquelas áreas. A TSF, o coordenador da estrutura de missão da IP, José Tomé, diz que no ano passado pelo menos 24 acidentes ocorreram em passagens de nível. Dos 550 casos diagnosticados de ébola na República Democrática do Congo, já morreram em menos de um mês 101 pessoas e apenas 19 conseguiram recuperar. É o último balanço feito pelas autoridades congolesas, que pode, no entanto, estar longe dos números reais. Há também notícia de que o combate à epidemia está a ser dificultado por uma onda de violência com ataques a profissionais de saúde por parte de moradores revoltados e conflitos armados em áreas críticas. Donald Trump foi veiado na final da NBA no pavilhão Madison Square Garden e pelos vários estádios montados na cidade de Nova York para acompanhar o jogo em ecrãs gigantes, uma vaia na altura em que era entoado o hino norte-americano. É a primeira vez que um presidente dos Estados Unidos é recebido assim na NBA, um protesto que foi programado nas redes sociais.
0: Sinto-se da atualidade por Leonor Ferreira. Daqui a pouco temos revista de imprensa comentada e, a ler os jornais do dia, vamos ter o bastonário da Ordem dos veterinários. Temos também TSF Pais e Filhos em versão alargada e depois das 10 há a Fórum e hoje debatemos o problema dos baixos salários e queremos ouvir a sua opinião. O facto de termos o ordenado médio quase colado ao mínimo é sinal de progresso social ou fragilidade económica? Temos uma economia que não recompensa o mérito e acaba por empurrar os jovens para a imigração, e a carga fiscal sobre o trabalho está a travar a subida dos salários. São ângulos do debate. Pode desde já inscrever-se pelo número de telefone 808-202-173, 808-202-173. Pode também deixar a sua opinião na internet na página de Facebook da TSF. 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
0: Quanto ao trânsito, ainda lento no IC19, sentido Sintra-Lisboa, fila desde Alfragide até ao nó de Pinamanique. Na segunda circular, sentido Pinamanique-Sacavém, com fila entre o viaduto do Eixo Norte-Sul e as Calvanas. Na Cril, no sentido Algés-Ponte Vasco da Gama, agora fila na saída para a segunda circular em Sacavém. No Grande Porto, trânsito ainda lento na A1 para a VCI, fila desde o nó da Furada até a saída para a Avenida da Boa Vista. Na VCI, em direção à Ponta da Arrábida, há demora a partir do Mercado Abastecedor até ao nó da A3. Trânsito lento ainda na A28, em direção ao Porto, com fila desde o nó da A4 até à rotunda AEP.
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0: Esta altura em que temos um convidado a comentar as notícias do dia, hoje na revista de imprensa comentada, Leonor Ferreira, temos Pedro Fabrica, é bastonário da Ordem dos Veterinários.
1: Muito bom dia, Pedro Fabrica, seja bem-vindo à TSF. Obrigado por ter aceitado o nosso convite.
8: Muito obrigado, bom dia.
1: Pedro Fabrica, como sempre, começamos por olhar pelos jornais. Escolheu uma notícia no Diário de Notícias com o título "Mais de metade dos líderes empresariais dizem que a adoção de inteligência artificial está a ser precipitada". Porquê é que escolheu esta notícia?
8: Escolhi esta notícia porque ela revela os desafios das diversas profissões, nomeadamente nas profissões também da saúde, e que é transversal a todas as empresas e, neste caso, a todas as áreas. E, curiosamente, a notícia destaca que Portugal está atrás em termos de ranking nesta adoção digital da inteligência artificial, assim como também destaca que, embora haja muita curiosidade sobre a utilização da inteligência artificial, a maior parte das empresas não tem uma política bem definida sobre regras claras sobre como é que deve ser usada. E isso é, de facto, também um problema a nível da... não é um problema, mas é um desafio a nível da saúde.
1: Relativamente à questão...
8: Ou seja, embora a inteligência artificial... Sim, diga.
1: Não, queria precisamente perguntar-lhe isso. Por exemplo, relativamente à sua área, veterinários, também poderá ser afetado pela inteligência artificial? É quase certo?
8: Ela já é utilizada, ou seja, a inteligência artificial já está a ser utilizada para otimizar alguns processos e acelerar alguns diagnósticos, e também com a capacidade de interpretar grandes quantidades de dados clínicos. No entanto, depois há sempre alguns desafios, que é a utilização da mesma, ou seja, ainda há algum vazio regulatório, que as ordens da saúde, e nomeadamente a medicina veterinária também, se está a debruçar para definir bem qual é que é a responsabilidade de quem usa e como oferir esse grau de responsabilidade. Lembrar que a inteligência artificial deve ser mais uma espécie de um copiloto e não deve ser ela a decidir o diagnóstico clínico e as abordagens. Poderá compilar todas as opções de tratamento que estão disponíveis, mas no final do dia é o médico veterinário que deve tomar essa decisão. Depois também a qualidade e a fragmentação dos dados, ou seja, às vezes, quando os dados não são todos dados ou não são todos fornecidos, pode haver aqui um viés depois no uso da inteligência artificial e na interpretação desses dados. Uhum. Portanto, não deixa de ser uma ferramenta que é muito útil, nomeadamente também em tarefas administrativas, por exemplo, em que cada vez mais médicos veterinários têm uma carga administrativa muito elevada e a inteligência artificial pode ajudar, mas nunca pode substituir o médico veterinário no final do dia, exatamente o homem.
1: A segunda escolha que fez é uma notícia do Correio da Manhã com o título "Há mais salários próximos do mínimo", e esta notícia, porquê é que foi escolhida?
8: Escolhi pela visão nacional e depois obviamente também para fazer aqui uma alusão também aqui à profissão do médico veterinário. Em primeiro lugar, obviamente Portugal tem feito nos últimos anos um grande esforço na subida do salário mínimo e tenho feito quase todos os anos. No entanto, os desafios, e é uma discussão que tem sido frequente, que é: embora haja a subida do salário mínimo, o salário médio não tem acompanhado esse mesmo nível percentual de subida, o que acaba por dar aqui um indicador que cada vez mais se aproxima, e esta notícia chama a atenção para isso, que há uma diferença entre os salários medianos e o salário mínimo, ronda os 100 euros, o que é manifestamente pouco.
1: Há quase uma nivelação, não é? Ou seja,
8: aquilo que se diz que é a erosão da classe média, através desta interpretação e destes dados, dá para perceber que a classe média começa a ser colada, ou os salários medianos, colada ao salário mínimo. Poderá também dar aqui um indicador que provavelmente o trabalho em Portugal, existe uma grande base de trabalho que é pouco diferenciado, e nesse aspecto, ao ser pouco diferenciado, a valorização não é tão elevada, e isso remete-me também para aqui alguns dados na medicina veterinária. Só para ter uma ideia, os jovens médicos veterinários que iniciam o trabalho, quase metade deles ganha abaixo de 1.250 euros brutos, numa profissão que acarreta enormes responsabilidades. É preciso ter uma atualização de conhecimento muito elevada e um investimento muito forte na formação.
1: Precisamente começar por aí a perguntar-lhe, falou agora da questão dos jovens veterinários, mas olhando para a classe, a maioria dos veterinários ganha bem, mais ou menos, ou ganha mal?
8: A média do salário de médico veterinário, segundo um estudo do Sindicato Nacional de Médicos Veterinários, ronda os 1.310 euros brutos por mês. Portanto, eu diria, para o tipo de profissão, para o tipo de responsabilidade, para o nível de conhecimento, eu diria que é manifestamente baixo em relação à responsabilidade. E se nós formos comparar com outras profissões da saúde, como farmacêutico, como médico de clínica geral, está muito abaixo daquilo que realmente estes profissionais de saúde oferem, e em que o médico veterinário não se considera um profissional de saúde abaixo em termos de qualidade e de conhecimento do que estes profissionais. Portanto, dizendo que sim. No entanto, na profissão, sim, nós não temos contrato coletivo de trabalho, nem sequer há uma carreira especial de médico veterinário na administração pública, o que daria esta valorização necessária à profissão e a diferenciação em relação a um técnico superior, que os médicos veterinários, pelo trabalho que fazem, realmente está a diferenciar.
1: Ou seja, por aquilo então que percebo, é o facto de não haver uma carreira especial na função pública para os médicos, para os veterinários, e no privado também não haver nenhum contrato coletivo de trabalho, isso significa que o próprio profissional tem alguma dificuldade em saber qual é a valorização do seu trabalho, certo?
8: Exatamente, é precisamente isso. Ou seja, eu também já tive a oportunidade de dizer, quando iniciei o mandato, que realmente o médico veterinário não tem referência do valor do seu trabalho, e isto causa bastantes dificuldades também no próprio mercado de trabalho, e acaba por os profissionais, quando iniciam também o seu trabalho, não terem uma referência e causa bastantes dificuldades a esse nível. No entanto, enquanto órgãos médicos veterinários, nós apresentamos já um documento orientativo sobre aquilo que devia ser a valorização da carreira e criando esse documento orientativo para a criação da carreira especial de médico veterinário na administração pública. Apresentamos ao Sr. Ministro da Agricultura, apresentamos também já ao Governo Regional da Madeira e dos Açores. Manifestam um interesse, no entanto, penso que ainda há aqui um longo caminho para percorrer até nós termos para termos esta carreira. Fazendo só uma parte, nós temos a carreira especial de inspetor sanitário, mas é algo muito específico e nós achamos que o médico veterinário em si já é suficientemente diferenciado para merecer esta carreira.
1: Relativamente ainda a outra questão que tenho que lhe fazer, porquê é que quando se vai a um veterinário com um animal, todos nós, perdão, acabamos por achar que pagamos muito? As consultas são caras, os exames são caros, é tudo caro. É de facto caro ou nós é que achamos que devia ser mais barato por se tratar de um animal?
8: É muito interessante a sua questão, porque em primeiro lugar, nós, em termos de medicina humana, a nossa percepção do valor do trabalho do médico e dos serviços está um bocadinho diluída pelo Serviço Nacional de Saúde, não é? Portanto, porque nós temos, quando vamos ao hospital, pagamos um valor baixo em relação àquilo que é o real valor dos cuidados médicos de medicina humana. Obviamente, quem depois recorre ao privado através de seguradora já tem um pouco mais aproximado o valor dos cuidados médicos. Se nós fizermos essa comparação para a medicina veterinária, nós logo à partida, quando o detentor do animal vai a uma clínica, a um hospital, a um consultório, à partida já está a pagar este valor sem essa diferenciação, ou seja, está a pagar o valor real dos serviços. Só para dar uma comparação, se nós formos a comparar um valor de uma cesariana numa mulher grávida, que são à volta de 5 mil a 7 mil euros, compare-se com uma, e perdoa-me a comparação, mas com neste caso com uma cadela grávida, que são 500 a 700 euros. Portanto, estamos a falar de 10% em relação aos cuidados. E repare que no final do dia, os cuidados médicos e a abordagem médica, a técnica cirúrgica, os cuidados que são tidos, são semelhantes.
1: Sim, portanto, em termos de ato médico, não é?
8: Exatamente, portanto, eu não posso considerar que os valores são altos, provavelmente são altos sim, e que nós também podemos ver ainda há bocado na notícia dos salários mínimos, e é em relação para o poder de compra dos detentores de animais. No entanto, também para dizer que as famílias portuguesas que têm animais são penalizadas pelo Estado Fiscal, porque os serviços médicos veterinários pagam IVA a 23%. Portanto, estamos a falar de 23% comparativamente com cuidados médicos que pagam 0%. Daí, e também era algo que eu também queria destacar nesta participação, daí nós, a Ordem dos Médicos Veterinários, vai muito em breve arrancar com uma campanha, com uma petição nacional para que haja a redução do IVA dos serviços médicos veterinários em animais de companhia para 6%, que atualmente estão em 23%, e assim as famílias portuguesas já poderiam ter acesso a cuidados médicos veterinários com um valor mais baixo em relação àquilo que atualmente têm. Portanto, parcialmente a percepção do preço também é penalizada por esta carga fiscal elevada nos serviços médicos veterinários e animais de companhia.
1: E fica assim assinalada essa iniciativa que vai ser tomada pela Ordem em breve. Nós chegamos ao fim da nossa conversa. Foi muito agradável estar à conversa consigo sobre a situação dos profissionais veterinários. Muito obrigada por ter aceitado o convite da TSF. Bom dia.
8: Muito obrigado e bom dia. Muito obrigado.

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2: E agora temos a versão alargada do TSF Pais e Filhos de hoje. A asma é uma doença inflamatória muito frequente na infância e adolescência. Geralmente dificulta a saída do ar no momento em que se expira. Há, no entanto, muitos mitos ainda associados. Vamos conhecê-los com Maria Ramos Santos.
3: A asma é muito mais do que falta de ar ou do que uma tosse persistente. Há quem diga que uma criança asmática não pode fazer desporto, mas também não é bem assim. O diagnóstico não tem de ser sinónimo de limites. Para falar do tema, temos connosco Vera Clérigo, pneumonologista, que começa por explicar o que é então a asma.
4: A asma é uma doença respiratória crónica, e eu coloco aqui o ênfase na palavra crónica, porque muitas vezes as pessoas assumem que é uma doença passageira e que, uma vez tendo sintomas numa determinada fase da vida, isso nunca mais volta a acontecer. Portanto, é uma doença que pode ter manifestações durante toda a vida de cada pessoa e é uma doença inflamatória das vias aéreas, que acaba por se caracterizar por uma série de sintomas que incluem a falta de ar, como falou, mas que não é um sintoma específico desta doença. Inclui também um chiar do peito, designado por pieira. Inclui também, portanto, algum cansaço, alguma fadiga que esteja associada e também tosse. Obviamente que estes sintomas associam-se a outras questões, nomeadamente uma obstrução do fluxo aéreo das nossas vias respiratórias, nomeadamente quando nós expiramos o ar, portanto quando deitamos o ar cá para fora, e os brônquios das pessoas com asma, portanto essas vias respiratórias, reagem de forma anormal a uma série de estímulos. E portanto é o conjunto destes sintomas, com estas manifestações clínicas mais objetivas que nós conseguimos documentar em exames diagnósticos, que nos permitem ajudar a fazer o diagnóstico.
3: Muitos pais ainda associam as crises de asma a crianças mais crescidas, mas a verdade é que os sintomas podem aparecer muito cedo. Afinal, a partir de que idade é que a asma se pode manifestar e a que sinais precoces é que os pais devem estar atentos?
4: Portanto, isto é uma doença que se pode manifestar em qualquer fase da vida, mas uma das alturas mais comuns é precisamente enquanto crianças, na infância e adolescência. Os pais devem estar atentos ao seguinte: em primeiro lugar, ao contexto familiar, ou seja, se eles próprios ou algum familiar em primeiro grau já tem o diagnóstico de asma ou de outra patologia, como por exemplo uma rinite alérgica, que tem algumas das, portanto, da predisposição genética comum com a asma, logo aí pode haver um risco aumentado da própria criança, da família, também ter um diagnóstico de asma. O que é que devem estar atentos? Aos sintomas que eu referi, portanto, sobretudo quando eles ocorrem de forma recorrente. Portanto, falta de ar, uma tosse, que às vezes pode ter ou não alguma expectoração, mas pode ser simplesmente seca, pieira, alguma sensação de aperto no peito, e verificarem que este tipo de situações acontece de forma recorrente, persistente, que não resolve com facilidade, e notam que ocorre quando os, portanto, os meninos e as meninas são expostos a determinadas situações, algum alergénio mais específico, que por vezes até podem ser animais, ou os pólenes, ou determinado tipo de árvores, pode ser, portanto, a umidade, a exposição a fungos, pode ser o próprio exercício físico a precipitar, portanto, os sintomas de asma, ou, por exemplo, locais em que haja algum grau de poluição, seja dentro de casa, como por exemplo o tabaco. Os pais muitas vezes fumam dentro de casa, e também fora de casa, no que diz respeito à poluição ambiental em termos genéricos.
3: Relativamente aos tratamentos, falar da asma na infância é pensar quase de imediato nas famosas bombas. Mas quais são os caminhos que efetivamente existem?
4: Exatamente. Pronto. Em primeiro lugar, é sempre importante nós tentarmos praticar uma medicina preventiva, ou seja, atuarmos naquilo que é possível, seja a nível nutricional, a nível de exercício físico, a nível do sono, a nível de vacinação, a nível da exposição a alergénios, a nível da ausência de tabagismo no nosso ambiente, de forma a, de alguma maneira, prevenirmos que uma pessoa com asma desenvolva sintomas ou desenvolva crises asmáticas relacionadas com a doença. No entanto, quando isso acontece e nós temos uma doença estabelecida e diagnosticada, obviamente que vamos ter que a tratar. E precisamente um dos tratamentos, que é o tratamento de primeira linha para a asma, são as chamadas bombas respiratórias, ou seja, os dispositivos inalatórios que nós temos à nossa disposição, que são cada vez mais variados, que atuam na própria doença, na inflamação da doença e na obstrução das vias respiratórias que a doença causa, prevenindo portanto, uma crise de asma e aliviando os sintomas.
3: Há vários mitos associados à asma. Um deles é que não podem fazer desporto, mas são mitos, certo?
4: Pronto, há vários mitos, desvalorizações e erros relacionados com a asma. Pegando aqui neste que me estava precisamente a dizer, tem a ver com esta questão do exercício físico. Ora bem, o exercício físico e o combate ao sedentarismo, de uma maneira geral, nós sabemos que, aliado a uma nutrição e um sono adequados, é um dos pilares de uma vida saudável. Portanto, só em situações muito específicas é que o mesmo pode estar contraindicado. E dentro dos vários tipos de exercício físico que existem, pode nem tudo estar contraindicado. Ora, numa situação de asma, nós por vezes temos situações, seja na criança ou no adulto, em que o fator precipitante é precisamente o exercício físico, ou seja, não existe nenhum outro fator precipitante naquela pessoa a não ser o exercício físico. Contudo, tem muito a ver com o tipo de modalidade que a pessoa pratica, o ambiente em que a pessoa pratica aquele exercício físico, a intensidade do exercício físico. Portanto, aqui o segredo, digamos assim, é de facto fazer a identificação da doença, fazer o controle da doença, identificar os fatores precipitantes e, no caso de ser exercício físico, o que nós tentamos fazer é atingir o controle máximo da doença. Pode haver uma situação transitória em que de facto seja necessário contraindicar o exercício físico e depois de a doença estar controlada, retomar de forma gradual aquele exercício. Portanto, está recomendado, são muito raras as situações em que o exercício físico está contraindicado. Outro mito extremamente comum, tanto que nós inclusivamente temos alguns atletas conhecidos, portugueses, que têm asma e praticam, portanto, modalidades com elevada performance. Outros mitos associados ou erros comuns estão relacionados com a realização da técnica inalatória, ou seja, as pessoas utilizam os dispositivos inalatórios de forma incorreta, tanto na maneira como os realizam, como na posologia, ou seja, não cumprem a terapêutica de forma correta. Se for uma terapêutica que é para realizar todos os dias, assim deverá ser. Se é para realizar 2 vezes por dia, assim deverá ser. Há muita tendência do asmático, como tem uma resposta tão boa à terapêutica inalada, portanto à bomba respiratória, há uma tendência para utilizar o inalador apenas quando tem sintomas, mas nós sabemos que isso é algo que vai causar um agravamento da doença e coloca a pessoa em risco de vir a ter uma doença mais grave ou uma progressão da doença para uma situação mais grave. Outro mito também muito comum é o facto de as pessoas assumirem que, uma vez tendo asma na infância e tendo tido algumas situações de algumas crises asmáticas, isso nunca mais acontecer durante o resto da vida. É de facto possível que tal não ocorra na vida adulta, mas há uma forte probabilidade disso acontecer por diversos motivos e, portanto, as crianças devem ter durante toda a vida um acompanhamento adequado clínico a este nível.
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0: Bom dia, são 10 horas, 9 nos Açores. Maldita cocaína. O relatório europeu da droga diz que é a segunda droga mais consumida em Portugal e uma das mais processadas e apreendidas. Portugal, nisto das drogas, está alinhado com as tendências europeias. Ainda há mais de 700 passagens de nível ferroviárias em Portugal. Apesar do número ter diminuído, os acidentes continuam e por isso vale a pena lembrar a frase que faz pensar quem se aproxima na passagem de nível. Pare, escute e olhe. Os veterinários preparam-se para pedir ao Parlamento que exija ao Governo a diminuição do IVA nas consultas dos animais domésticos.
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2: Temperaturas máximas previstas para hoje, 24 graus para Lisboa, 34 para Faro e 22 para o Porto. Notícias às 10 na TSF, edição de Nuno Domingos.
0: Subiu para 41 o número de vítimas mortais no terremoto que destruiu ontem várias cidades na ilha de Mindanao, nas Filipinas. O número de feridos em relação ao último balanço também disparou, ultrapassou os 450. É 3 vezes mais que o último balanço. Entre os mortos estão vítimas do colapso de edifícios, também de deslizamento de terras. A agência France Press continua a dizer que a cidade de General Santos é a mais afetada, mas na região de Glane, a iminência de colapso de um hospital levou a que as camas com os doentes fossem colocadas numa estrada. Estão alinhadas céu aberto. A cocaína é a segunda droga ilícita mais consumida em Portugal e Portugal é também um dos países com cada vez maior capacidade de processamento desta droga por parte de grupos criminosos. O relatório europeu da droga deste ano só inclui dados de 2024, o ano em que foram apreendidas em Portugal 23 toneladas de cocaína.

0: Teixeira, quem numa mensagem disponibilizada pelo próprio ICAD revela que a cocaína é a segunda droga mais utilizada pelos novos utentes que entram para tratamento no ICAD.
1: Portugal tem sentido aqui também as tendências da Europa, nomeadamente relativamente à maior disponibilidade de cannabis no nosso país. A cocaína é a segunda droga ilícita mais frequentemente reportada aqui nos nossos novos utentes para tratamento e nos últimos 6, 7 anos esta tendência de aumento de consumo de cocaína entre os utentes que nos procuram tem sido crescente, portanto são os valores mais altos. Também a cocaína é a principal substância responsável pelas mortes por overdose em Portugal e a cocaína, em particular o crack, está a agravar as preocupações no nosso país.
0: O caso de Portugal, a droga ilícita mais consumida continua a ser na cannabis. Este relatório europeu das drogas é uma produção da Agência Europeia das Drogas e da Toxicodependência, uma agência que tem sede em Lisboa. O número de jovens que consome produtos ilícitos está a aumentar. Joana Teixeira diz que são necessárias estratégias que deem resposta a este crescimento. O estudo aponta também para a capacidade que os países têm de ter para enfrentar os desafios que este consumo de drogas traz e que depende de investimento em sistemas de prevenção e tratamento.
1: Nós temos que arranjar estratégias de intervenção que consigam dar resposta a esta mudança do perfil de utilizadores de substâncias vocacionadas na área das intervenções especializadas, mas também na prevenção da iniciação de consumo destas substâncias. E ter esta preocupação em mente é fundamental para conseguirmos garantir as respostas necessárias do ICAD.
0: São as indicações deixadas por Joana Teixeira nesta mensagem disponibilizada pelo Instituto para os Comportamentos Aditivos e as Dependências, no dia em que é conhecido o Relatório Europeu da Droga, que registra também o aumento da circulação das chamadas drogas sintéticas produzidas em laboratório. Uma nova droga sintética nasce todas as semanas. Este relatório revela que estas substâncias têm riscos acrescidos para a saúde porque os efeitos são desconhecidos na maioria dos casos e, por isso, o tratamento fica mais complicado até se identificar a substância ativa. A Ordem dos Veterinários quer reduzir o IVA para os serviços médicos nos animais de companhia. Na TSF, esta manhã, o bastonário Pedro Fabrica disse que a medida será em breve defendida através de uma petição para que o assunto seja levado ao Parlamento.
2: A Ordem dos Médicos Veterinários vai muito em breve arrancar com uma campanha, com uma petição nacional para que haja a redução do IVA dos serviços médicos veterinários em animais de companhia para 6%, que atualmente estão em 23%. E assim as famílias portuguesas já poderiam ter acesso a cuidados médicos veterinários com um valor mais baixo em relação àquilo que atualmente têm.
0: A aprovação do IVA a 6% para os serviços médicos veterinários ajudaria as famílias portuguesas a garantir uma melhor assistência aos animais de estimação. Neste momento, o único benefício que existe é a possibilidade de deduzir o IVA pago em serviços veterinários através da dedução no IRS. O Sindicato dos Trabalhadores dos Registros e Notariado admite fazer queixa ao Ministério Público se o Instituto dos Registros e Notariado continuar a recolher dados de adesão à greve que começou ontem e vai até ao próximo sábado. O dirigente deste sindicato, Arménio Maximino, refuta o valor de adesão que tem sido avançado pelo Ministério da Justiça e que indica uma adesão de 52%. O dirigente sindical garante à TSF que o valor real ronda os 80%. Por todo o país, encerraram ontem conservatórias e serviços centrais. As lojas do Cidadão mantiveram-se em funcionamento, mas a muito custo.
3: Na maior parte das conservatórias que tiveram encerradas, é verdade que as lojas tiveram um menor peso no encerramento, mas as lojas também disponibilizam mais o serviço apenas de cartão de cidadão e passaporte. Mas Santarém, Guarda, a própria Lisboa, Porto, Porto Alegre, Leiria, foram distritos em que o encerramento foi quase total. E continuamos, obviamente, a assegurar os serviços mínimos. Aliás, as conservatórias que não encerraram totalmente e que se mantiveram abertas, houve algumas que ficaram abertas, porque houve trabalhadores

0: não aderiram à greve. Trabalharam ainda assim com muito constrangimento, porque foi uma parte, foi um número muito pequeno de trabalhadores que não aderiram à greve, e obviamente há trabalhadores que estão a trabalhar, mas em greve a prestar serviços mínimos.
1: A greve vai continuar até ao próximo sábado. Estão garantidos serviços para a emissão de cartão de cidadão e passaporte nos casos extremamente urgentes, também do cartão de cidadão provisório e, no caso dos casamentos, para aqueles que forem considerados urgentes ou que estejam previamente agendados. Infraestruturas de Portugal acredita que até ao final do ano vão estar concluídas as 16 supressões previstas de passagens de nível na rede ferroviária. Estas eliminações acontecem no âmbito do programa de redução de acidentes mortais em zonas de cruzamento em linhas ferroviárias com as vias rodoviárias. José Tomé, o coordenador da estrutura de missão da Infraestruturas de Portugal, diz à TSF que até 2025 pelo menos 24 acidentes tiveram lugar em passagens de nível, mas que o programa está a correr como planeado.
2: A linha do Norte é, de facto, de maior risco, é aquela onde temos maior densidade de circulações, maiores velocidades e também maior uma presença de veículos automóveis. É conhecido que a faixa litoral é aquela onde temos maior concentração de pessoas, sim. A linha do Minho também, o Concelho de Barcelos está neste momento com um programa de supressão quase integral de todas as suas passagens de nível e estas são a linha do Oeste, onde também temos intervenções fortes. É possível que alcancemos esse número em quantidade absoluta. Não temos neste momento nenhum indicador que tenha grandes desvios, não é? Portanto, estamos a cumprir, estamos em linha com aquilo que está no plano.
1: Infraestruturas de Portugal apostam também em sistemas que antecipem a passagem de comboio e na instalação de câmaras de vigilância, já aprovada desde janeiro no Conselho de Ministros, está praticamente concluída. A IP tem também apostado na educação e aqui vale a pena lembrar aquela frase histórica que continua a fazer sentido sempre que nos aproximamos de uma passagem de nível: pare, escute e olhe. Neste dia, que era de esperar fosse de calar das armas, no Líbano, também no Irão, também em Israel. Israel começou logo pela manhã por avisar a população de Tiro, no sul do Líbano, que iria bombardear aquela zona e, portanto, que as pessoas deviam abandonar as casas e colocar-se a uma distância de segurança. O ataque já aconteceu, morreram 8 pessoas.
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0: 10:15, daqui a pouco há Fórum TSF e hoje vamos debater o problema dos baixos salários e queremos ouvir a sua opinião. O facto de termos o ordenado médio quase colado ao mínimo é sinal de progresso social ou fragilidade económica? Temos uma economia que não recompensa o mérito e acaba por empurrar os jovens para a imigração e a carga fiscal sobre o trabalho está a travar a subida dos salários? São questões que pode debater dentro de instantes com Manuel e Acácio. Ainda pode inscrever-se pelo 808-202-173. 808-202-173. Quanto ao trânsito, vai normalizando, ainda assim há lentidão no viaduto Duarte Pacheco em direção às Amoreiras e já sem paragens no final da A2 em direção à Ponte 25 de Abril. Ainda há intensidade de tráfego na VCI, no sentido Arrábida Freixo, entre o Campo Alegre e a saída para a Avenida da Boa Vista, no sentido Freixo Arrábida, entre as Antas e o nó da A3, trânsito ainda intenso.
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0: Desde amanhã, praticamente 17 minutos, começa aqui mais uma edição do Fórum TSF, moderação de Manuel Acácio, com a produção de Cláudia Patrício Silva.

0: Bom dia, no Fórum TSF falamos de salários baixos e vamos debater o alerta feito ontem pelo Banco de Portugal. Temos o ordenado médio, cada vez mais perto do mínimo, e isso pode funcionar como um desincentivo para os trabalhadores, com impacto negativo para a economia. Antes ainda de lhe recordar o número de telefone que permite participar de viva voz aqui no Fórum TSF, comece por espreitar o cartoon de Luís Afonso no Negócios. Hoje vemos dois trabalhadores à conversa e um deles lê no jornal que o salário mínimo já vale 91% do salário mediano. E isso quer dizer o quê? Pergunta o outro, que recebe uma resposta imediata. Quer dizer que o salário mediano é mínimo. No Fórum TSF, queremos ouvir a sua opinião. O facto de termos o ordenado médio quase colado ao mínimo é um sinal de progresso social ou de fragilidade económica? Temos uma economia que não recompensa o mérito e as qualificações académicas, acabando por empurrar os jovens para a imigração? Queremos ouvir a sua opinião. Número de telefone do Fórum, 808-202-173, 808-202-173. Pode também escrever a sua opinião no Facebook da TSF. Foi isso que fez um dos nossos ouvintes, Ricardo, que escreve que os salários não são baixos, o poder de compra é baixo, como resultado de um Estado esbanjador que debita uma carga fiscal excessiva. No Fórum TSF, queremos ouvir a sua opinião. O que é necessário fazer para melhorarmos o nível do salário médio em Portugal? Temos uma carga fiscal sobre o trabalho que trava a subida salarial? Precisamos de mudar o perfil de uma economia de pequenas e médias empresas, muito baseada em setores de baixo valor acrescentado e que muitas vezes só sobrevive pagando baixos salários? Queremos ouvir a sua opinião. Número de telefone do Fórum, 808-202-173, 808-202-173. Pode também escrever a sua opinião no Facebook da TSF. Primeiro convidado do Fórum de hoje é o professor Paulo Marques, professor do Departamento de Economia Política do ISCTE, é o coordenador do Observatório do Emprego Jovem. Professor, bem-vindo ao Fórum TSF. Como é que lê o facto de termos aqui o salário médio cada vez mais perto do salário mínimo? É um sinal de progresso social ou de fragilidade da nossa economia?
1: Muito bom dia. Assim, eu gostaria de dividir aqui as minhas reflexões em três partes. Primeiro, qual é que é o problema? Em segundo, qual é que é a causa? E qual é que é, finalmente, qual é que será a solução para o problema? Relativamente ao problema, nós temos aqui uma questão que efetivamente é importante, que é, nós temos um salário mínimo que tem uma proximidade muito grande com o salário mediano e com o salário médio. O que é que isso quer dizer para as pessoas que nos estão a ouvir? O que isso quer dizer é que quando aumenta o salário mínimo, os salários que estão acima do salário mínimo não aumentam na mesma proporção. Ou seja, há um aumento muito maior para aqueles que estão no salário mínimo do que para aqueles que têm salários acima. Porquê é que isto é problemático? Isto é problemático porque nós começamos a ter uma compressão muito grande da estrutura salarial. E porquê é que essa compressão é negativa? Uma coisa é rebaixarmos as desigualdades, não é? Outra coisa é nós criarmos uma situação em que quer pessoas com mais antiguidade, quer pessoas com menos antiguidade têm o mesmo salário, pessoas com mais qualificações, pessoas com menos qualificações têm salários muito próximos. Até pessoas que passam a ter formações muito baixas e pessoas com formação superior, por essa via, podem ter salários muito próximos. E, por outro lado, também se torna mais difícil pagar mais a quem tem uma produtividade maior, porque, no fundo, temos uma proporção muito grande de pessoas a receber o salário mínimo. Só para termos uma ideia, nós temos cerca de, tínhamos até recentemente, cerca de 25% dos trabalhadores a receber o salário mínimo. E se calhar aqueles que ganhavam um pouquinho mais, porque se pensarmos, por exemplo, que o salário de entrada na administração pública é um bocadinho acima, 20, 30 euros, essa proporção ainda é maior. Se nós formos ver ali um limiar um pouco acima. Este é o problema. E é um problema real e que nós temos que lhe dar muita atenção. Qual é que é, do meu ponto de vista, a causa desse problema? Eu diria que a causa desse problema resulta, em primeiro lugar, de uma redução do poder negocial dos qualificados. Ou seja, nós tivemos uma expansão muito grande das qualificações e o nosso tecido económico não evoluiu no mesmo ritmo e, portanto, quem tem uma formação superior hoje tem menos poder negocial para negociar salários do que tinha há 20 anos atrás e, portanto, isso é decisivo para o salário médio e para o salário mediano. Se não se consegue dinamizar a economia em setores que procurem este tipo de pessoas, estas pessoas vão sempre perdendo poder negocial, ponto um. Em segundo lugar, há aqui uma questão muito importante, que é, muitas vezes as ideias mais liberais assentam no pressuposto de que existe igualdade de poder negocial entre o trabalhador e o empregador. Mas há muitos economistas que estão em desacordo com essa ideia e argumentam que há um poder assimétrico, não é? E, portanto, o poder do empregador é maior do que o poder do trabalhador e há uma relação hierárquica na relação de emprego. E então, historicamente, havia mecanismos que procuravam reduzir essa desigualdade de poder, nomeadamente o salário mínimo, é um deles. Em segundo lugar, a negociação coletiva. Porquê? Porque quando os trabalhadores negociam como um coletivo, têm um poder negocial diferente do que se negociarem do ponto de vista individual, e a própria legislação de proteção no emprego também é importante porque dá poder negocial ao trabalhador. Agora, qual é que é o problema? O problema é que o único mecanismo destes de redução da desigualdade se tem reforçado é o salário mínimo. E tem existido uma

0: fragilização muito grande da negociação coletiva e que vai continuar. Aliás, temos uma reforma laboral em cima da mesa que significa tornar mais fácil que as convenções coletivas expirem, tornar mais difícil a ação dos sindicatos, etc. Não é? E, portanto, o que é que nós temos? Nós temos uma situação que é os qualificados têm menos poder negocial. Por outro lado, fragilizou-se a negociação coletiva, que fazia subir os salários ao nível dos vários setores. Onde ela é forte, continua a haver salários acima do salário mínimo, o salário negociado nas convenções coletivas é muito acima do salário mínimo e há ali um efeito, muitas vezes se chama economia, um efeito de onda, não é? Que é quando aumenta um, o outro também aumenta. E estamos prestes também, novamente, a desregular a legislação laboral. Ou seja, nós temos aqui uma questão muito complicada, que é, por um lado, tem continuado a aumentar o salário mínimo, e eu diria que é impossível que ele continue a não aumentar, porque nós temos um aumento do custo de vida, temos uma situação muito complicada no mercado de habitação, e, portanto, se não se aumenta o salário mínimo, estamos a empurrar as pessoas que trabalham para a pobreza, e, portanto, não, isto socialmente não é possível de fazer, mas nós temos estado, por um lado, a fragilizar aquilo que dava poder negocial aos trabalhadores e que lhes permitiria ter, que os ganhos de produtividade também fossem distribuídos para o trabalho, nomeadamente, vamos dizer, negociação coletiva, legislação de proteção do emprego, e somamos a isto um modelo de crescimento assente no turismo, no imobiliário, na restauração, nos serviços. Aliás, o governo até anda aí a distribuir dinheiro para os restaurantes, porque é o setor-chave da economia portuguesa. E, portanto, nós temos um problema que existe. Agora, a causa do problema, do meu ponto de vista, é isto que eu acabei de dizer. Como é que nós resolvemos este problema? Nós resolvemos este problema reforçando a negociação coletiva. Precisamos que, ao nível dos setores, os sindicatos tenham capacidade de negociar salários acima daquilo que é o salário mínimo. A negociação coletiva é fundamental, é uma peça-chave desse processo. Em segundo lugar, precisamos de reforçar a proteção no emprego dos trabalhadores, nomeadamente os mais precários. Nós temos muitos trabalhadores, sobretudo jovens mais qualificados, que têm relações contratuais precárias e isso não lhes dá poder negocial na negociação salarial. E em terceiro lugar, como solução também, nós precisamos desenvolver a economia em setores que empregam trabalhadores qualificados, que reforça, dessa forma, se reforça o poder negocial desses trabalhadores e também, porque são setores com mais produtividade, também permite um aumento mais robusto dos salários, sem que as empresas percam a competitividade. Agora, eu estou mesmo a ver, não é? Eu estava a ver o relatório do Banco de Portugal, se se lê este relatório e se vê que o problema existe, ok, mas que a causa do problema é o aumento do salário mínimo, então o que é que nós vamos fazer? Ok, para além de empobrecermos os trabalhadores, ou seja, não lhes damos ganhos salariais significativos aos do salário médio, vamos também atacar os de baixo. Atacamos os de baixo com o aumento do custo de vida, com a situação dramática no mercado da habitação, aí criamos uma crise social muito difícil de gerir.
1: Obrigado, professor Paulo Marques, por ajudar aqui a lançar este debate, análise do professor do Departamento de Economia e Política do ISTE, coordena o Observatório do Emprego Jovem, ajudando-nos aqui a identificar o problema e apontando aqui também caminhos para resolvermos este problema, que ontem foi apontado pelo Banco de Portugal. Temos o ordenado médio cada vez mais perto do ordenado mínimo, mas com um nivelamento por baixo. Esta aproximação faz-se não porque exista uma grande subida do ordenado médio, mas sim porque existe uma subida do salário mínimo. Queremos ouvir a sua opinião. O facto de termos aqui o ordenado médio quase colado ao mínimo é um sinal de progresso social ou de fragilidade económica? Temos uma economia que não recompensa o mérito nem as qualificações académicas, acabando por empurrar jovens para a imigração? O que é urgente fazermos para melhorarmos o salário médio em Portugal? O problema está na carga fiscal, que é elevada e trava a subida dos salários? Estará no perfil de uma economia de pequenas e médias empresas, ainda muito baseada em setores de baixo valor acrescentado e que muitas vezes só sobrevivem pagando baixos salários? Queremos ouvir a sua opinião. Número de telefone do Fórum, 808-202-173, 808-202-173. Pode também contribuir para este debate escrevendo a sua opinião no Facebook da TSF. E que opinião tem o nosso ouvinte Joaquim Pires, economista que está em Cascais? Bom dia.
2: Muito bom dia ao Fórum. Bom, a pergunta de hoje, ou a pergunta principal, tem a ver com o nivelamento do salário mínimo ao salário médio. É uma pergunta, tem uma questão-chave, ou um ponto-chave, aliás, que tem a ver com o facto do o rendimento mínimo, o salário mínimo ser decretado é aumentado por decreto, enquanto que o salário médio depende da produção, mas concretamente do valor acrescentado. A economia portuguesa é baseada, ao perfil da economia portuguesa, é, como nós sabemos, baseada em pequenas e médias empresas, muito dependente de um setor que traz muito pouco valor acrescentado, que é o turismo, que, segundo as últimas estatísticas, pesa mais de 15%. Portanto, há uma grande concentração de um setor que tem, de facto, muito pouco valor acrescentado, com salários baixíssimos e, obviamente, que nós estamos a entrar, a economia portuguesa está já há muito tempo, mas num ciclo vicioso, que é, obviamente, o salário mínimo é muito baixo e tem que ser aumentado, dado os custos de vida, mas nós também estamos aqui, temos dado ao perfil da economia portuguesa, como eu disse, focado nesse setor, pouco valor acrescentado, estamos a trazer mão de obra pouco qualificada que está disposta a trabalhar com um salário baixo, porque ainda assim é muito maior do que aquele que receberiam nos países que estivessem lá, nos países de origem, e esse é o ciclo vicioso. O perfil da economia tem que mudar, essa é a chave. Não adianta andar com paliativos, porque a chave tinha a ver com o perfil da economia portuguesa. Eu trabalhei vários anos na Irlanda e muitas das pessoas conhecem já o exemplo da Irlanda, porque a Irlanda se tornou uma grande economia, e tem a ver, obviamente, com a questão fiscal. E está um estigma da economia, dos políticos portugueses, para já uma falha enorme, que é não ter um plano a longo prazo. Depois há muitos estigmas. Eu ouvi, por exemplo, hoje de manhã o presidente de um partido político português, que interviu hoje de manhã, e que se referia à possibilidade de os beneficiários de prestações sociais fazer algum trabalho para a sociedade. Como um estigma, como algo muito, muito mau, e comparava com dar dinheiro às empresas. O dar dinheiro às empresas não se dá dinheiro às empresas. Dá-se ajuda às empresas para que aumentem a produtividade nacional e assim, com o aumento da produtividade nacional, o Estado vai também recolher mais impostos, vai-se criar mais postos de trabalho, vai-se diminuir o desemprego. E é essa mentalidade que tem que mudar. É o perfil da economia portuguesa que tem que mudar, não são esses cuidados paliativos ou essas medidas a curto prazo que surtem, não têm efeito praticamente. Portanto, enquanto não houver essa visão de definir as estratégias para a economia portuguesa, o que é que nós queremos, onde é que nós queremos estar, quais são as nossas potencialidades, e vamos caminhar de forma que possamos estar daqui a 10, 15 anos num patamar que seja mais coincidente com aquilo que é, ou com são os países da União Europeia, os países mais desenvolvidos. Eu falei no caso da Irlanda, eu conheço bem, é um caso paradigmático, é um caso que devia ser seguido. E eu lembro só que, eu não tenho bem os números presentes, mas quando a Irlanda entrou para a União Europeia, que foi bem antes de Portugal, é certo, mas quando a Irlanda entrou para a União Europeia, tinha, se calhar, índices de desenvolvimento humano inferiores àqueles que Portugal tinha quando entrou, em muitos deles. E hoje a Irlanda está onde está e Portugal está onde está. Era tudo o que eu queria dizer e acelentar o facto de que é a falta de estratégia, o problema de Portugal, da economia portuguesa, uma falta clara de estratégia, não é mais nada. Muito obrigado.
1: Obrigado, Joaquim Pires. Agradeço o importante contributo que deixa aqui no Fórum TSF, Joaquim Pires, economista. Respeito agora aqui o Facebook da TSF e o contributo do Firmino Arnou, que escreve: não há volta a dar, a carga fiscal é absolutamente brutal para trabalhadores e pequenas e médias empresas, com serviços públicos cada vez piores. Os valores praticados de IMI, IUC, IVA, ISP, etc., são assaltos à propriedade. A vida dos portugueses está afunilada para os lucros dos grandes grupos económicos e bancos, e sustentam uma enorme dívida pública. Altas mordomias, toda uma classe de gente que vive encostada ao Estado depois de tantos anos de subsídios da União Europeia, escreve o Firmino Arnou. Próxima convidada do Fórum TSF, Ana Pires, que integra a Comissão Executiva da CGTP. Bem-vinda ao Fórum, Ana Pires. Como é que a CGTP olha para o facto de termos aqui o salário médio cada vez mais, ou o salário mínimo, cada vez mais perto do salário médio? É um avanço ou revela aqui alguns problemas da nossa economia?
3: Olá, bom dia a todos, obrigada pelo convite. Bem, estes dados que o Banco de Portugal agora põe na rua confirmam os alertas que a CGTP tem vindo a fazer ao longo dos anos. Esta é uma tendência que vem de há muito e que tem uma ligação direta com a legislação do trabalho e as normas que limitam a contratação coletiva, como é a norma da caducidade. Ou seja, não é o salário mínimo que está a aumentar muito, porque mesmo com as últimas atualizações, que na nossa opinião ficaram aquém daquilo que era possível e o necessário, o valor é muito baixo. Estamos a falar de 920 euros hoje, que significa que as pessoas que ganham o salário mínimo levam cerca de 818 euros para casa todos os meses e que está muito longe de dar resposta àquilo que são as necessidades essenciais e agora também este brutal aumento do custo de vida a que temos vindo a assistir. Ou seja, o problema, como disse, não é o salário mínimo nacional estar a aumentar muito, é o problema são que os restantes salários não têm aumentado. E no setor privado, os salários aumentam por via da contratação coletiva, o que de uma forma geral não tem acontecido, ou quando acontece tem sido em valores mais baixos, o que causa esta compressão nas tabelas salariais. Nós temos dados no final do ano de 2025 que nos dizem que mais de metade dos trabalhadores recebiam um salário base bruto até 1.000 euros. E isto independentemente das suas qualificações, do seu tempo de trabalho, da sua experiência profissional. E eu creio que isto são sinais claros de duas coisas. Primeiro, nós somos um país de salários baixos, e acho que já ninguém contesta isto, o que revela uma enorme desigualdade na distribuição de riqueza que é produzida no nosso país. Ou seja, hoje temos perfeitas condições de fazer uma distribuição da riqueza criada que permita outras condições de trabalho, outras condições de vida e trabalho a quem cá vive e a quem cá trabalha. E depois, que é preciso revogar da lei do trabalho as normas que já hoje muito prejudicam os trabalhadores, como é a da caducidade, que é uma norma que é usada pelos patrões para bloquear a contratação coletiva e logo bloquear também a evolução dos salários nas tabelas. Tanto esta norma como outras que existem já hoje na lei precisam de ser revogadas, e isto vai, o que estou a dizer vai no sentido oposto daquilo que o Governo está a querer fazer com o pacote laboral, que é agravar todos os problemas que hoje temos no mundo do trabalho, como a caducidade, a liberdade e a atividade sindical, a questão dos vínculos, dos horários, um pouco os direitos em geral, precisam de ser olhados de outra forma para que se consiga criar a alavanca necessária para o aumento geral dos salários, que é aquilo que nós precisamos. Relativamente a outra questão que também é aqui levantada, que tem a ver com esta ideia de meritocracia, não é? E a questão da juventude e se empurra ou não os jovens para a imigração. Aquilo que vemos é que a meritocracia, o que tem feito é empurrar ainda mais para a individualização das relações de trabalho, quando o que nós precisamos, independentemente do reconhecimento do mérito de cada um, são de mecanismos de desenvolvimento e de progresso que permitam ao conjunto dos trabalhadores ter uma perspectiva de carreira, uma perspectiva de evolução da carreira, de valorização das suas competências, da sua qualificação, da sua experiência de trabalho e do contributo que dão às empresas também para o seu crescimento e para o seu desenvolvimento. E claro que tem que ter um espelho no aumento dos salários. E isto só se faz, repito, com uma contratação coletiva que seja livre de chantagens e de normas como a caducidade, que precisam urgentemente ser revogadas da legislação do trabalho. Porque aos jovens, o que verdadeiramente lhes interessa são os vínculos estáveis, é ter a possibilidade de ter um vínculo estável, garantindo-lhe assim a estabilidade necessária para permitir olhar para a frente, para o futuro, permitir perspectivar, poder vir a ter uma família com um salário digno que lhe permita viver respondendo às suas necessidades. E hoje o que vemos é que os jovens não têm nada disso, não é? Estão confrontados com uma perspectiva de futuro de grande dificuldade, e por isso, quando podem, quando conseguem, optam por ir à procura lá fora daquilo que o país não tem tido, por via das políticas que têm desenvolvidas, condições de lhes fornecer.
1: Obrigado, Ana Pires. Foi também um importante contributo que nos deixa aqui na reflexão que hoje fazemos no Fórum TSF. Ana Pires, que integra a Comissão Executiva da CGTP Intersindical, apontando aqui também os caminhos que considera serem importantes para que possamos subir o nível dos salários médios. Ontem o Banco de Portugal veio alertar para aquilo que considera um problema. Temos o ordenado médio cada vez mais perto do salário mínimo. E isso, alerta o Banco de Portugal, pode funcionar como um desincentivo para os trabalhadores, que terá depois impactos para a economia. Ora, no Fórum TSF, queremos ouvir a sua opinião. Como é que lê esta quase colagem do ordenado médio ao ordenado mínimo? É um sinal de progresso social, diminuição das desigualdades, ou também um sinal de fragilidade do nosso tecido económico? Temos uma economia que não recompensa o mérito e as qualificações académicas, acabando por empurrar jovens para a imigração. Temos uma carga fiscal sobre o trabalho que está a travar a subida dos salários. Precisamos de mudar o perfil da nossa economia, ainda muito baseada em pequenas e médias empresas, de setores de baixo valor acrescentado e que, por vezes, só sobrevivem pagando salários baixos. Queremos ouvir a sua opinião. Número de telefone do Fórum, 808-202-173, 808-202-173. Pode também escrever a sua opinião no Facebook da TSF. Que opinião tem o arquiteto Ricardo Paulino, que nos escuta em Lisboa? Bom dia.
4: Olá, bom dia. O propósito da minha intervenção é tentar identificar o porquê do não crescimento do salário médio. E começo por dar, e vou estruturar a minha intervenção em três pontos. O primeiro prende-se com o facto de que, apesar de o salário médio estar cada vez mais próximo do salário mínimo, o salário médio cresceu nos últimos 10 anos. E cresceu também porque o salário mínimo cresceu exponencialmente nos últimos 10 anos. Nós há 10 anos atrás tínhamos um salário mínimo a rondar os 520 euros ou coisa muito parecida. Hoje estamos em valores de 900 e qualquer coisa euros. E, portanto, 920 euros. O crescimento, se formos ver os 10 anos homólogos anteriores, o crescimento foi exponencial no salário mínimo. E, portanto, isso parece-me um fator de evolução social sem muitos precedentes nos últimos 20, 30 anos. Depois quero dar um exemplo de um setor que eu conheço bem, que é o setor da construção, onde podemos perceber porque é que os salários médios não crescem. É que se virmos a produtividade, os valores da produtividade no setor da construção nos últimos 20 anos, o crescimento da produtividade nos últimos 20 anos no setor da construção é de cerca de 70%, que é um valor colossal. E os salários não acompanharam minimamente esse valor. Ou seja, o euro produzido por cada hora de trabalho de um trabalhador do setor da construção, como houve uma modernização muito grande no setor, com a introdução de maquinaria, especialização, técnicos, os últimos anos foram de grande evolução, a produtividade subiu exponencialmente e os salários não acompanharam. E não acompanham porque a riqueza é produzida e fica retida. Como acontece, nós vemos as notícias todos os dias, a Jerónimo Martins, grandes distribuidoras, milhares de milhões de lucros anuais, e os salários dos seus trabalhadores, são esses tais salários pouco acima do salário mínimo, que fazem aproximar muito o salário mínimo do salário médio. E eu creio que sem ser por decreto, como aconteceu com o salário mínimo, sem haver uma intervenção direta do Estado na regulação dos salários e na distribuição da riqueza, nós nunca vamos... Essa ideia de que a economia vai distribuir-se, produzir mais, isso é uma falácia que fica provada com o exemplo que eu dou no setor da construção. Eu desafio o Governo, que decretou que uma renda moderada é até 2.000 e qualquer coisa euros, uma renda moderada, eu desafio o Governo a decretar o salário moderado, nem sequer é o médio, é o moderado, multiplicar esse valor de renda, se a taxa de esforço de uma família deve ser 30% do valor da renda, então o Governo deve multiplicar essa renda por 6, dividir por 2, e tem aí o valor do salário moderado com uma família, com que uma pessoa, uma família deve viver. Porque só quando o Governo tomar medidas diretas, os Governos tiverem vontade, força política, para perceber que a distribuição da riqueza é uma coisa fundamental para sociedades desenvolvidas e equilibradas, com diminuições da pobreza, é que nós vamos chegar a algum lado. E muito obrigado.
1: Eu quero agradecer o seu contributo, arquiteto Ricardo Paulino, mais um contributo para este Fórum TSF. Volto a espreitar aqui o Facebook da rádio e o Vasco Alves responde a uma das perguntas que fazemos, se o facto de termos aqui o ordenado médio quase colado ao mínimo é um sinal de progresso social ou de fragilidade económica, e escreve o Vasco Alves, não é progresso social e não são medidas de uma social-democracia. Só será se o ordenado mínimo acompanhar o médio e o médio acompanhar o alto. Assim, com certeza, menos jovens emigrariam. O facilitismo que há em taxar os salários, os combustíveis e os bens de primeira necessidade desmotiva uma enorme percentagem da população. Bom, doutor Armindo Monteiro, bem-vindo ao Fórum TSF. Que avaliação faz a CIPA, a Confederação Empresarial de Portugal, da questão que hoje aqui debatemos? Porquê é que temos o salário médio a subir tão pouco, ou pelo menos a subir menos que o salário mínimo?
5: Bom dia, Manuel Acácio. Cumprimento todos os ouvintes do Fórum. E mais um momento importante que a TSF usa para prestar serviço público. E por isso, Manuel Acácio, este tema sendo um tema tão importante, convém nós não nos precipitarmos com respostas fáceis e irmos ao cerne. E eu gostava de dizer três coisas, muito simples, Manuel Acácio. A primeira é que nós confundimos em Portugal causas com problemas. Facilmente começamos por dizer o seguinte: os salários baixos em Portugal é um problema e é uma dificuldade porque não cobrem as necessidades essenciais. Bom, eu creio que quem paga um salário não tem em linha de conta, porque não pode ter em linha de conta esta questão. Não é em função do custo de vida, não é em função do custo de habitação. Qualquer pessoa que paga um salário em Portugal paga em função daquilo que tem de retorno. Isto é uma realidade simples e essencial, mas que se nós não a aceitarmos, não conseguimos evoluir para as soluções. E precisamos encontrar soluções. Mas começar uma discussão dizendo os salários são baixos, não cobrem o custo de vida, não cobrem o custo de habitação, é estarmos a fugir do problema. Se nós tivermos uma pessoa que está a trabalhar num café, onde a margem desse café são, por exemplo, 30 cêntimos, Manuel Cássio, quantos cafés é que ele tem que servir para pagar o salário? Eu digo 4.830 cafés. Se a margem for 30 cêntimos, tem que, por mês, tem que servir 4.830 cafés. Se em vez desses 30 cêntimos, que se pode praticar num café numa população de pouca população, se formos agora pensar num hotel com spa, com todo um serviço de prime, como se costuma classificar, vamos supor que essa margem é de 5 euros. Nesse caso, basta servir por mês 290 cafés. Portanto, a diferença entre, permita-me esta simplificação, mas para ser mais fácil, servir 4.830 ou 290, quem serve o café, em princípio, tem o mesmo trabalho.
1: Isso significa, doutor Armindo Monteiro, que uma das soluções...
5: um salário elevado é completamente diferente.
1: Que uma das soluções para este problema é mudarmos o perfil da nossa economia.
5: Naturalmente, o que estou a tentar dizer por este exemplo é que nós precisamos mudar o perfil da nossa economia. Portanto, não se trata de dizer que os empresários não querem pagar, ou dizer, como já ouvi neste fórum, a questão da contratação coletiva ou a fragilidade dos sindicatos, ou o que seja. Não, os sindicatos seguramente que ajudariam a encontrar soluções se se preocupassem com a forma de gerar rendimento nas empresas. Porque gerando rendimento nas empresas, podem naturalmente reivindicar que se pague melhor. Claro que sim. Claro que sim, uma coisa está ligada com outra. Agora, não podemos perder de vista esta realidade. Os salários dependem, Manuel Acácio, daquilo que é o retorno. E dos 920 euros, eu não quero dar muitos números, mas este é importante. 920 euros que é o salário mínimo. Efetivamente, esse 920, o trabalhador leva para casa 818. Portanto, 920 leva para casa 818. Mas, Manuel Acácio, estes 920 custam efetivamente ao empregador, com a TSU, multiplicando por 14 meses, que são os meses que se pagam, dividindo por 11, que são os 11 que se trabalham, dá 1.449. Se somarmos o subsídio de refeição, 1.584. Ou seja, veja bem a discrepância. Dos 920, que é o salário mínimo, o trabalhador acha que só ganha 818, porque é isso que lhe cai no banco. Mas o empregador tem que arranjar forma de ter um rendimento de 1.584 apenas para pagar este salário. Não é para ter margem, não é para ter lucro, não é para pagar a luz, nem a água, nem nada. Apenas para pagar este posto de trabalho tem que gerar um rendimento, de 1.584. Portanto, o que eu estou a dizer, Manuel Cássio, é que também esta tributação, esta fiscalidade, que é fiscalidade elevada sobre sobre o trabalho, naturalmente condiciona que haja subida acentuada de salários. Mas nem por isso quando a CIP propôs a criação do 15º mês, não se viu os sindicatos a dizer que sim, que apoiavam. Não. Porque há sempre esta ideia que as empresas têm que encontrar todas as soluções, mesmo não produzindo para pagar salários elevados, têm que encontrar soluções. Não é assim. Tem que ser em cooperação. E por isso tem que ser em pacto. Tem que ser em compromisso. Por isso temos que, numa necessidade de alterar o perfil da economia portuguesa, temos. É grave esta situação quando nós temos um salário mediano, nem é sequer o salário médio, é o salário mediano, próximo do salário mínimo. Significa que o salário típico em Portugal é próximo do salário mínimo. Existe um índice, que é o índice Keynes, que diz que vai de 0 a 1, ora, quando for 1, significa que o salário que se pratica é igual ao salário mínimo. Ora, não faz muito sentido, pois não, não faz muito sentido. Mas vamos ver então agora o retorno. Eu prometi que não dava muitos números, mas este é importante. Nós temos uma produtividade de 29 euros por hora em Portugal. Ela compara com 44 na Europa. Naturalmente, isto também explica porque é que os salários lá fora são diferentes. E diz assim, mas isto é culpa dos trabalhadores? Não estou a dizer que é culpa dos trabalhadores. Eu estou a dizer que é culpa do nosso perfil, do perfil económico, em que nós temos economia de baixo valor acrescentado, nós não produzimos, e passa a publicidade, não produzimos Mercedes, não produzimos iPhones, não produzimos nada disso. Porquê? Porque em muitos casos não soubemos atrair esse tipo de investimento. Porquê é que esse investimento, por exemplo, foi para a Irlanda? Porquê é que foi para o Luxemburgo? Porquê é que foi para a França? Porquê é que foi para outros países? Porquê é que foi para a Espanha? Porquê é que não foi para Portugal? Porque em Portugal temos taxas de tributação sobre as empresas mais elevadas e, portanto, essas multinacionais não escolhem Portugal para ir fazer esse investimento.
1: Obrigado, Dr. Armido Monteiro. Demos aqui também um importante contributo para esta reflexão que fazemos no Fórum TSF e que já aqui, quase em passo de corrida para terminarmos esta primeira parte do Fórum TSF, passo a palavra ao professor Óscar Afonso, diretor da Faculdade de Economia da Universidade do Porto. Professor, obrigado por ter aceitado o convite para participar neste debate. Professor, como é que podemos olhar para o facto de termos aqui o salário mediano cada vez mais colado ao salário mínimo nacional? Tem aqui uma vertente positiva de diminuir as desigualdades ou salientaria essa vertente mais negativa de mostrar aqui um problema da nossa economia?
6: Muito boa tarde, Manuel Acácio. Eu não ouvi o que foi dito no fórum antes, porque estou numa conferência fora de Portugal, mas o que eu diria a este propósito é que os salários baixos em Portugal decorrem naturalmente do padrão de especialização da nossa economia, que nós sabemos estar assente em setores de baixa produtividade, sendo que esses setores são mão de obra intensivos e de mão de obra pouco qualificada. Pronto, este é o primeiro ponto, e portanto a nossa economia não consegue infelizmente pagar salários expressivos, mas também não sinto que se esteja a fazer o que quer que seja para que isso se mude. Depois, o que é que nós podemos dizer? Podemos é dizer que o salário mínimo, que é baixo, não é? Face às expectativas das pessoas e face às qualificações até, traduz então a força que a nossa economia tem, que é fraca, o crescimento do salário mínimo tem estado desligado da produtividade. Portanto, o salário mínimo tem vindo a crescer muito mais da produtividade, o que implica que a nossa economia tem vindo a perder competitividade. Se nós olharmos para as exportações líquidas nos últimos 3 anos, as exportações líquidas têm vindo a diminuir, ou seja, as importações estão a crescer mais que as exportações. Porquê? Porque os nossos salários estão a crescer mais do que a produtividade. Isto está a acontecer porque não há reformas e a economia continua frágil. Está a acontecer porque o governo controla o salário mínimo e o aumento é popular, mas não faz o resto, que é contribuir para melhorar o padrão de especialização e aumentar a produtividade, ou não faz o suficiente. E depois também, o aumento do salário mínimo tem dado muito jeito. Mas tem dado muito jeito a quê? Tem dado muito jeito às contas públicas. Porque, repara, aumentando o salário mínimo, aumenta o salário médio, não é? E, portanto, as contribuições para a segurança social são formadas como o salário médio, vezes a contribuição para a segurança social, vezes o número de empregos, a dividir pelo PIB, se quisermos medir o peso. Ora, se o salário médio sobe fruto do aumento do salário mínimo, obviamente que as contribuições para a segurança social aumentam. É isso que as contas nos têm dado. Se nós dividirmos as duas rúbricas entre as contas do Estado puro, digamos assim, e as contas da segurança social, vemos que do lado do Estado há um déficit que tem sido contrabalançado pelos ganhos ou pelos superávites na segurança social. e estes ganhos na Segurança Social são motivados, então, por este aumento do salário mínimo, tem dado muito jeito às contas públicas e ao facto de nós termos tido até agora, nos últimos anos, superávites. É isto que está a acontecer, mas o nosso salário mínimo está, que é para mim o que me aflige, está desligado da economia, da produtividade, e portanto vamos perdendo competitividade e cada vez estamos mais frágeis.
1: E como é que conseguimos dar a volta a isto e termos, como há pouco aqui propunha um ouvinte, o que precisamos é de ter o salário mínimo a aproximar-se do médio e o médio do alto. Como é que conseguimos fazer crescer os salários médios? Mudando o perfil da nossa economia?
6: Mudando o perfil da nossa economia, naturalmente. Se nós olharmos, por exemplo, para 1999, em 1999, a nossa taxa de investimento era 30%, ou seja, 30% se tomarmos o PIB como o bolo de 100%, 30% era para investimento. Neste momento, mesmo a executar um PRR super generoso, a nossa taxa de investimento ronda os 20%. Caímos 10 pontos percentuais. Portanto, obviamente, se não houver investimento, não há capital e, portanto, temos uma economia assente em salários, não é? Não uma economia assente em capital, é uma economia assente em mão de obra, e, portanto, em setores que são mão de obra intensivos e pouco qualificados. Isto, portanto, piora a nossa competitividade e não retém talento. É isso que está a acontecer, é por isso que os jovens estão a emigrar. Estão a emigrar por isto e também conjugado naturalmente com os problemas habitacionais. Não conseguem, com os salários que têm, pagar as casas, o preço a que as casas estão. Não é? Portanto, temos que mudar de facto o perfil da nossa economia, o perfil de especialização da nossa economia. Mas não sinto que isso esteja a mudar, honestamente, com muito lamento, é isso que tenho a dizer.
1: Obrigado, Sr. Oscar Afonso. Foi, portanto, também esta sua ajuda no debate que hoje aqui fazemos, a análise do diretor da Faculdade de Economia da Universidade do Porto. Vamos retomar este debate já a seguir ao Noticiário das 11. Para participar, pode inscrever-se para o número de telefone 808-202-173, 808-202-173. Pode também escrever a sua opinião no Facebook da TSF, se não puder ou não quiser participar de voz, mas nos quiser ajudar neste debate. E foi isso que fez o nosso ouvinte Pedro Guilherme, escreve que os salários médios nos últimos 15 anos não acompanharam a subida do salário mínimo. E isto significa a destruição da classe média e um desastre para a economia do país. A enorme carga fiscal sobre o trabalho também é um problema real que asfixia as famílias. São verdades inconvenientes que os nossos políticos, infelizmente, nunca falam, escreve o Pedro Guilherme. Depois acrescenta, o luxo é falarem sistematicamente no aumento do salário mínimo, populismo puro, e a continuar assim, Portugal claramente continuará a ser um dos países mais pobres da Europa. E assim, os nossos jovens irão continuar infelizmente a sair do país. Nos casos concretos que conheço, acrescenta o Pedro Guilherme, foram trabalhar por outros países na União Europeia, onde encontram excelente nível de vida, com salários muito superiores. Creio que não voltam mais, escreve o Pedro Guilherme. Nós voltamos a seguir ao Noticiário das 11 para ouvir a sua opinião.

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2: Temperaturas de agora, estamos com 18 graus em Lisboa, 19 em Ponta Delgada, 19 também no Porto, 20 no Funchal, 26 em Faro. Agora a edição às 11 com Paula Dias.
0: A CGTP defende que é necessário valorizar as carreiras e assim reforçar a contratação coletiva, isto numa altura em que o salário mínimo nacional está cada vez mais perto do salário médio. Os dados do Banco de Portugal indicam que o salário mínimo está separado do salário mediano por menos de 100 euros. Na discussão no fórum da TSF esta manhã, Ana Pires, da Comissão Executiva da CGTP, destacou que a questão não tem a ver com o crescimento do salário mínimo, o problema é outro.
3: Do que nós precisamos, independentemente do reconhecimento do mérito de cada um, são de mecanismos de desenvolvimento e de progresso que permitam ao conjunto dos trabalhadores ter uma perspectiva de carreira. E isto só se faz, repito, com uma contratação coletiva que seja livre de chantagens e de normas como a caducidade, que precisam urgentemente ser revogadas da legislação do trabalho. Porque aos jovens, o que verdadeiramente lhes interessa são os vínculos estáveis, a permitir olhar para a frente, para o futuro, permitir perspectivar, poder vir a ter uma família com um salário digno que lhe permita viver respondendo às suas necessidades.
0: Do lado dos patrões, Armindo Monteiro, presidente da CIP, destacou que o país tem uma produtividade muito baixa e o problema está no perfil da economia nacional. A responsabilidade não é dos trabalhadores. Na questão dos salários, Armindo Monteiro sublinhou que o pagamento é feito olhando para os rendimentos da empresa.
4: Nós confundimos em Portugal causas com problemas. Facilmente começamos por dizer o seguinte: os salários baixos em Portugal é um problema. E é uma dificuldade porque não cobrem as necessidades essenciais. Bom, eu creio que quem paga um salário não tem em linha de conta, porque não pode ter em linha de conta esta questão. Não é em função do custo de vida, não é em função do custo de habitação. Qualquer pessoa que paga um salário em Portugal paga em função daquilo que tem de retorno.
0: Também no fórum, Paulo Marques, professor do Departamento de Economia e Política do ISCTE, afirmou que esta colagem entre o salário mínimo e o salário médio é um problema grave.
5: Isto é problemático porque nós começamos a ter uma compressão muito grande da estrutura salarial. Eu diria que a causa desse problema resulta, em primeiro lugar, de uma redução do poder negocial dos qualificados. Em segundo lugar, há aqui uma questão muito importante, que é... Muitas vezes as ideias mais liberais assentam no pressuposto de que existe igualdade de poder negocial entre o trabalhador e o empregador. O problema é que o único mecanismo destes de redução da desigualdade que se tem reforçado é o salário mínimo. E tem existido uma fragilização muito grande da negociação coletiva e que vai continuar. Aliás, temos uma reforma laboral em cima da mesa que significa tornar mais fácil que as convenções coletivas expirem, tornar mais difícil a ação dos sindicatos, etc.
0: Paulo Marques indicou um caminho para resolver este problema.
5: Nós resolvemos este problema reforçando a negociação coletiva. Em segundo lugar, precisamos de reforçar a proteção no emprego dos trabalhadores, nomeadamente os mais precários. E em terceiro lugar, como solução também, nós precisamos desenvolver a economia em setores que empregam trabalhadores qualificados, que reforça, dessa forma, se reforça o poder negocial desses trabalhadores e também, porque são setores com mais produtividade, também permite um aumento mais robusto dos salários.

0: Outro dado, os europeus estão a consumir ao mesmo tempo vários tipos de droga. Este é um documento que só inclui dados de 2024 e revela que em Portugal a cocaína é a segunda droga ilícita mais consumida. Portugal é também um dos países com a cada vez maior capacidade de processamento desta droga. O relatório europeu da droga indica também que em 2024 foram apreendidas em Portugal 23 toneladas de cocaína. Joana Teixeira, a presidente do Instituto para os Comportamentos Aditivos e as Dependências, revela que a cocaína é também a segunda droga mais utilizada pelos novos utentes que entram para tratamento no ICAT.
1: Portugal tem sentido aqui também as tendências da Europa, nomeadamente relativamente à maior disponibilidade de cannabis no nosso país. A cocaína é a segunda droga ilícita mais frequentemente reportada aqui nos nossos novos utentes para tratamento e nos últimos 6, 7 anos esta tendência de aumento de consumo de cocaína entre os utentes que nos procuram tem sido crescente, portanto são os valores mais altos. Também a cocaína é a principal substância responsável pelas mortes por overdose em Portugal. E a cocaína, em particular o crack, está a agravar as preocupações no nosso país.
0: No caso de Portugal, a droga ilícita mais consumida continua a ser a cannabis. O número de jovens que consomem produtos ilícitos está a aumentar. Joana Teixeira afirma que são necessárias estratégias que deem resposta a este crescimento. O estudo europeu sobre a droga indica também que a capacidade dos países para enfrentar os desafios que o consumo de drogas traz depende do investimento em sistemas de prevenção e tratamento.
1: Nós temos que arranjar estratégias de intervenção que consigam a dar resposta a esta mudança do perfil de utilizadores de substâncias vocacionadas na área das intervenções especializadas, mas também na prevenção da iniciação de consumo destas substâncias, e ter esta preocupação em mente é fundamental para conseguirmos garantir as respostas necessárias do ICAT.
0: Está também registado um aumento das chamadas drogas sintéticas que são produzidas em laboratório. Há uma nova droga sintética todas as semanas. O relatório revela ainda que estas substâncias acrescentam riscos para a saúde devido aos efeitos desconhecidos na maioria dos casos. A Ordem dos Veterinários quer uma redução do IVA para os serviços médicos dos animais de companhia. Em declarações à TSF, o bastonário Pedro Fábrica afirma que esta medida será em breve defendida numa petição para que o assunto seja discutido no Parlamento.
2: A Ordem dos Médicos Veterinários vai muito em breve arrancar com uma campanha, com uma petição nacional para que haja a redução do IVA dos serviços médicos veterinários em animais de companhia para 6%, que atualmente estão em 23%. E assim as famílias portuguesas já poderiam ter acesso a cuidados médicos veterinários com um valor mais baixo em relação àquilo que atualmente têm.
0: A aprovação do IVA a 6% para serviços médicos veterinários iria ajudar as famílias portuguesas a garantirem uma melhor assistência aos animais de estimação.
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0: Retomamos aqui o Fórum TSF, tem como ponto de partida o alerta feito ontem pelo Banco de Portugal. Temos o ordenado médio cada vez mais perto do mínimo e isso pode funcionar como um desincentivo para os trabalhadores com impacto para a economia. E aqui no Fórum tentamos perceber que leitura fazem os nossos e as nossas ouvintes deste facto. É um sinal de progresso social, diminuição das desigualdades, é sobretudo um sinal de fragilidade económica de um país que não paga salários elevados. Teremos uma economia que não recompensa o mérito e as qualificações académicas, acabando por empurrar muitos jovens para a imigração. Temos uma carga fiscal sobre o trabalho que trava a subida dos salários. Precisamos de mudar o perfil de uma economia que está muito baseada em setores produtivos e em pequenas e médias empresas com pouco lucro e que só sobrevivem com baixos salários. São estas as questões que hoje aqui debatemos no Fórum TSF. Vamos agora dar a palavra aos nossos ouvintes e começo por escutar o economista Ricardo Fernandes, nos liga da Covilhã. Bom dia.
1: Olá, bom dia, Dr. Manuel Cássio. Está-me a ouvir bem?
0: Estamos a ouvi-lo bem.
1: Muito bem. Olha, sobre esta notícia, eu sendo economista, a primeira parte da notícia é boa. O salário mínimo tem subido, acho que todos devemos estar contentes e felizes por isso. Quem está tão perto do salário médio, eu creio que, mais do que os empresários, devia ser o governo a explicar. Os governos sucessivos que temos tido. Por duas razões. Porque o impacto fiscal no salário mínimo não é assim tão pesado, mas nos salários acima do mínimo é muito grande. Os impostos em Portugal sobre os salários são altos. E, portanto, o salário no final do dia para o trabalhador é pouco aquilo que recebe, mas o que a empresa paga sobre esse salário é muito. E, portanto, os sucessivos governos têm vindo a apregoar algumas políticas, nomeadamente a desburocratização, mas que nunca mais chega ao terreno, têm que explicar. O ICEP tem que explicar porque é que não está a conseguir trazer para Portugal setores, nomeadamente setores de ponta de tecnologia, e que estão aí para outros países, e porque é que não chegam a Portugal? Porque há cá empresários que com vontade de pagar melhores salários, de certeza absoluta. Agora, a nossa produtividade tem um problema, tem uma doença, sofre de uma patologia crónica, e dessa patologia vem da ineficiência da máquina pública, nomeadamente da burocracia, e nomeadamente da dificuldade que os empresários têm em reter os bons talentos e terem empresas produtivas. Eu dou-lhe um exemplo muito prático. Se um trabalhador precisar de ir tratar de um assunto, o IMTT, sei, o Instituto da Mobilidade, que em Portugal ainda funciona tudo muito presencial, tem que tirar um dia de trabalho. Se tiver que ir ao médico, tem que tirar um dia de trabalho, porque vai de manhã, mas não sabe a hora que volta. Portanto, a produtividade é baixa, e eu quero concluir dizendo, há boas empresas e bons empresários em Portugal com vontade de pagar melhores salários, acima do mínimo, acima do médio. Agora, depois temos uma máquina fiscal que completamente trucida esses salários, em termos de impostos, não esquecendo que um salário mínimo ou um salário médio em Portugal, no final do dia, custa praticamente o dobro à empresa, por todos os descontos que tem que pagar, versus o tempo de trabalho que o trabalhador faz. E, pior para mim, e aquilo que mais me está a preocupar ultimamente, é que o famoso ICEP, o Ministro da Economia, deveria dizer porque é que não estão a chegar investimentos a Portugal, nomeadamente investimentos produtivos no setor industrial, da área da farmácia, das tecnologias, e estão a ficar noutros países. Era importante, porque de certeza que há muitos empresários em Portugal com vontade de investir, com capacidade de investir e com capacidade de pagar melhores salários. Sejam esses setores acolhidos em Portugal pelos governos que sucessivamente prometem, mas sinceramente não cumprem. E, portanto, deixo o meu apelo a que, de facto, o Ministro da Economia, da Coesão Territorial, consiga, através do ICEP, do IAPMEI, das embaixadas, da diplomacia económica, fazer chegar a Portugal grandes investimentos de indústrias tecnologicamente avançadas que permitem pagar salários mais altos. É isso que eu deixo e é a mensagem que queria deixar. Obrigado.
0: Obrigado, Ricardo Santos, contributo deste nosso ouvinte economista que nos liga da Covilhã. E que opinião tem o Eduardo Nunes, carteiro, que está no Seixal? Bom dia.
2: Olá, bom dia. Na minha opinião, o que tem acontecido nestes últimos anos é um empobrecimento do país, um desaparecer da classe média. Eu falo por mim, tendo entrado para os Correios a ganhar duas vezes e qualquer coisa o ordenado mínimo, presentemente ganho uma vez e qualquer coisa o ordenado mínimo. Porque enquanto o ordenado mínimo tem subido quase todos os anos 50 euros, por volta disso, nós, trabalhadores, temos tido um aumento de 22, 25 euros anuais, ou seja, o meu ordenado cada vez está mais próximo do ordenado mínimo. É o que eu costumo dizer, eu só vou ter um aumento, como deve ser, quando atingir o ordenado mínimo. Isto é um empobrecimento do país. Temos todos perdido um poder de compra enorme, que é uma coisa descomunal, eu nunca vi, nunca vi. Eu estou a pensar até sair do país, porque quer dizer, ao fim de 27 anos de trabalho, estou a ganhar o ordenado mínimo. É uma vergonha, isto é uma vergonha, sinceramente. É a minha contribuição.
0: Obrigado. Diga.
2: Só uma coisa. Eu acho que cada vez que há um decreto que o ordenado mínimo vai subir, 50 euros ou o que seja, todos os outros ordenados deviam de acompanhar esses 50 euros no mínimo. Assim não se dava este empobrecimento que se tem visto no país. Daqui a nada estamos todos a ganhar o ordenado mínimo.
0: Obrigado, Eduardo Nunes, pelo seu testemunho aqui no Fórum TSF. Contributo deste nosso ouvinte, Carteiro, que nos liga do Seixal. No Facebook da TSF, escreve a nossa ouvinte Catherine Crook: somos um país de pequenos negócios e que acha que o turismo é o seu grande milagre de crescimento. Não pode um empregado dar produtividade quando não tem condições no emprego, e isso está a acontecer em Portugal. E acrescenta a Catherine Crook: depois temos grandes empresários, mas são poucos os que têm uma visão de futuro. Depois, infelizmente, a população com formação académica universitária é obrigada a emigrar quando se abre a porta a pessoas de baixa ou nenhuma formação que não vêm ajudar com que a economia portuguesa possa dar o salto que necessita. Estamos nós na comunidade europeia, não faz sentido termos salários miseráveis. Quando não existe dinheiro em movimento, nada cresce, nada desenvolve. Bom dia, professor João Duque, bem-vindo ao Fórum TSF. Obrigado por ter aceitado o convite para nos ajudar aqui neste debate. Professor, olhando aqui para o facto de termos aqui o ordenado mediano cada vez mais colado, mais igual ao ordenado mínimo, e não é uma, digamos assim, uma colagem virtuosa, é porque o ordenado médio tem subido menos que o ordenado mínimo. Que leitura é que faz o professor João Duque? Isto é bom porque é um progresso social e diminui as desigualdades, ou é sobretudo o retrato de uma fragilidade da nossa economia?
3: Bom dia, Manuel Acácio, bom dia ao Fórum. Olha, eu tenho estado a ouvir as pessoas a falar e do ponto de vista económico estão identificados os fatores. A questão-chave é de que, de facto, a nossa economia não é uma economia de produtividade elevada e, portanto, é difícil nós sairmos deste alçapão que, para não descurar os mais pobres e os mais necessitados, olha-se muito para o salário mínimo nacional, acorde-se a esse, e esperando que a economia, digamos, privada e as empresas em geral tratem do resto, e portanto as pessoas deviam estar a pressionar as empresas para tomar medidas. Em boa verdade, nós devíamos estar a pressionar as empresas para tomar, pontos, estamos a trabalhar, não é? Cada um, a pressionar para o que é que vocês estão a fazer para melhorar a produtividade. E esperando que as empresas não se refugiem sempre na mesma questão, que temos impostos, porque, enfim, de facto temos impostos sobre as empresas, que são elevados, temos burocracia, temos licenciamento. Pronto, muito bem, mas isso tem que se tratar do ponto de vista público, e expressamente sermos muito ativos a exigir isso como principais medidas para melhorarmos a produtividade, mas depois há outros aspectos que a empresa pode tomar. Olha, que produtos inovadores estão a fazer, que investimentos é que estão a fazer, o que é que estão a fazer na formação dos trabalhadores, e esse tipo de coisas não se devem pedir ao governo, tem que se pedir à responsabilidade da administração das empresas. O que é que vocês estão a fazer para melhorar, de facto, a produtividade, para nós podermos sermos mais produtivos por hora de trabalho, de forma a podermos depois sermos melhor remunerados. Portanto, eu acho que, sinceramente, eu estou um bocadinho cansado desta sentarmos todos à volta da fogueira ao sarão e dizer mal que o governo é que devia fazer, o governo é que devia fazer. Não, nós podemos fazer, e podemos fazer em cada um, no espaço em que temos. Naturalmente que há questões que o governo tem que fazer e temos que ser exigentes, e temos que ser exigentes com o governo nesses aspectos. Mas quando os governos tentam fazer alguma coisa, para mudar alguma coisa, nem que seja para fazer a experiência, para vermos se resulta ou não resulta, em benefício, por exemplo, do trabalho, e estamos a falar agora com um tema que está em cima da mesa, que é super quente, escaldante, que é o código, a alteração ao Código do Trabalho, as pessoas, ninguém, parece que ninguém quer mudar. A esquerda não quer mudar, a direita não quer mudar, ninguém quer mudar. O que quer dizer que está tudo bem. Então, se as pessoas não querem mudar é porque se sentem bem. E se sentem bem, então pergunto onde é que está o resultado dessa satisfação de me sentir bem quando hoje olhamos para os números e também, agora já não achamos bem. Com certeza que o governo poderá dizer um dos aspectos fundamentais é a lei do trabalho. Querem experimentar? Façam lá a experiência. Vejam lá se isto funciona. E se funcionar, têm razão. Se não funcionar, andamos para trás. Modificamos, repomos as condições iniciais ao fim de 2 ou 3 ou 4 anos. É claro que, não sei se isto é possível, seria possível, se calhar, numa sociedade mais menos polarizada, bom, enfim, diferente, mais cooperante e noutros termos. Mas é o que a mim parece, quer dizer, eu não posso estar a dizer que quero que mudem, quero que me deem flexibilidade, pois as empresas vão dizer que eu preciso de flexibilidade para discriminar os salários e depois não se poder fazer nada. Porque o modelo, que é o que parece, até convence, é popular e convence as pessoas, é de achatamento de rendimentos. Eu acabei de ouvir há semanas uma proposta do Chega que não se passa com os salários, mas passa-se com as pensões, que é plafonar as pensões mais elevadas, acima de 4.500 euros, salvo erro, para distribuir migalhas de meia dúzia de pessoas que descontaram sobre salários mais elevados e que as empresas descontaram sobre esses salários mais elevados para que essas pessoas pudessem mais tarde ter remunerações mais elevadas para distribuir para os outros. Portanto, mais uma vez, é achatar rendimentos, E é muito popular. E quando eu tenho, infelizmente, uma população que tem uma percentagem elevadíssima de pessoas que ganham pouco, este tipo de medidas é que aparentemente satisfaz, digamos, a ânsia e até parece que remunera, do ponto de vista psicológico, estas pessoas. E eu pergunto, eu chego a perguntar e não tenho resposta para isso. O que é que as pessoas preferem? Ganhar efetivamente mais? Portanto, por exemplo, ter um aumento de 20% ou de 10%, mas com uma condição, 20%, mas tem que haver maior discriminação nos salários. Ou só 10%, mas... não deixando que os salários elevados subam muito. Eu tenho dúvidas sobre a resposta da maioria das pessoas. Porque muita da apreciação que fazemos sobre o nível do nosso salário é feita em termos relativos e não em termos absolutos. Porque em termos absolutos, isso é uma questão psicológica e está estudado pela economia comportamental, nós rapidamente acomodamos o nível a que acedemos. Se eu sou aumentado 200 euros por mês, passado 1 ou 2 meses, no primeiro mês é muito simpático, vejo alguma coisa, ao fim de 2 ou 3 meses já não vejo nada, e passado 6 meses ou 1 ano vou pensar assim, como é que eu consigo viver com menos os 200 euros? E, portanto, as escalas de aferição sobre se ganho muito ou pouco, muitas vezes medem-se em termos relativos, pelo acesso que eu tenho em termos relativos face aos outros. Porque se ninguém tiver o iPhone 20, eu não me vou comparar com uma coisa que não existe, que ninguém tem. Mas se começarem todos a ter o iPhone 18, eu que só tenho o iPhone 17, que é o último, fico descontente porque já não estou ao pé dos outros e já sinto-me discriminado e a ganhar menos. Portanto, é assim, o problema é muito complexo, mas está determinado, quer dizer, a essência já foi aqui analisada à exaustão. É uma questão de produtividade, até estava a ouvir o Oscar Afonso e depois tive que interromper a minha audição do fórum. Mas eu estava a dizer, pôr um ponto, não temos uma economia que promova este tipo de remuneração mais elevada, mas eu, sinceramente, para acabar, eu confesso que tenho dúvidas que os portugueses gostassem de ouvir uma notícia ao contrário, que é, mesmo com a notícia que está lá e que não está a ser sublinhada, é que houve um aumento significativo dos rendimentos em Portugal, dos salários, quer em termos nominais, quer em termos reais, significativo nestes últimos anos, e uma das razões é por causa da descida dos impostos sobre o trabalho, direto sobre o trabalho. Portanto, mesmo... com esta boa notícia, que é uma boa notícia, que nós ganhámos mais, afinal, do que ganhávamos há 3 anos atrás, Se tivéssemos a seguir ouvido que, mas tem havido uma discriminação maior nos salários, em que os que ganham mais aumentaram mais do que os que ganharam menos, as pessoas ficassem satisfeitas. E, portanto, eu diria que então, olhando assim à luz deste filtro de cor, eu diria que se calhar olha, é uma notícia que a maior parte das pessoas fica muito satisfeita. Eu não, mas ficam satisfeitos.
0: Oh, professor João Duque, temos ouvido aqui falar que precisamos de mudar o perfil da nossa economia, mais de 90% formado de pequenas e médias empresas, muitas delas em setores de baixo valor acrescentado, que só conseguiram sobreviver com salários baixos. Ora, o problema está identificado, mas não se muda assim o perfil de uma economia do pé para a mão, pois não?
3: Não,
0: e sem dor?
3: Isso não existe, não é? Repare, muitas vezes é preciso investimento em capital muito intensivo e forte investimento para estimular. Tipicamente o governo pode investir muito em infraestrutura, criar o espaço e depois, ao nível do licenciamento, nomeadamente ou ao nível dos impostos, pode tentar estimular a atratividade da lei sobre o trabalho, etc. Portanto, no fundo, fazer uma coisa que é atrair capital estrangeiro, porque nós não somos um país capitalizado, com capacidade para fazer um grande investimento, portanto, não temos esse tipo de investimentos, de capacidade para investimentos, portanto, atrair o capital estrangeiro, e atrair o capital estrangeiro significa garantir que as portas que se abrem não se fecham, e portanto que não há uma armadilha em que se contrata, mas depois é difícil sair. É difícil sair porque é difícil despedir, ou porque é difícil flexibilizar e alterar as condições do trabalho, ou se houver um litígio, isso é um poço sem fundo, não é? Se um estrangeiro chega aqui e diz assim, eu quero investir em Portugal, então vamos lá ver, se eu tiver um problema, um litígio, vou para o tribunal. Como é? E a nossa resposta qual é? Ou mentimos, ou então dizemos a verdade, que olha, isso é um poço sem fundo, isso é uma coisa que, olha, entrou aí, a gente nunca sabe quando é que sai. Então, qual é a resposta de uma pessoa minimamente racional quando tem outros países para investir, para entrar e onde se sente mais confortável, apesar de ter, noutros aspectos, enfim, condições não tão atrativas? É dizer, se pensar pelo lado negativo que alguma coisa corre mal, Portugal não é o sítio certo por causa da questão judicial e dos tribunais. Portanto, nós temos que dar as condições para que se desenvolva e depois competir no mercado internacional. Mas enfim, e internamente, mais uma vez, estimular, olha, por exemplo, a concentração de empresas, porque o maior Cássio falou nisso. Nós temos um país com uma multidão de pequeninas empresas que dão piores condições, que não têm capacidade de crescimento, não têm dimensão, não têm escala para até fazer investimento ou aumentar as produtividades dos seus trabalhadores. Podemos tentar estimular a sua concentração, etc., por aí fora. Há medidas que o governo pode ativamente tentar implementar, mas também nos compete a nós, do ponto de vista individual, fazer um esforço para que isso seja realizado pelas empresas, nomeadamente no setor privado, e os trabalhadores, não numa atitude litigiosa, mas numa atitude positiva, e foi isso aqui reforçado também pelo responsável da CIP, que é, os trabalhadores têm, a meu ver, um importante papel nas empresas, pedindo prestação de contas no sentido do que é que estamos a fazer para efetivamente competir e ter sucesso no mercado para depois podermos beneficiar daquilo que é o fruto do nosso trabalho. E esta é uma perspectiva muito diferente de eu exigir apenas a remuneração sem pensar no que é que está a ser feito ou o que é que tem que ser feito para nós podermos ter um sucesso de mercado que permita a remuneração. Portanto, é pôr-nos no papel de uma equipa que tem que ganhar o campeonato. E para isso o que é que temos que fazer? Não é só eu quero ganhar mais porque eu preciso de mais dinheiro. Não, o que é que temos que fazer por forma a termos mais rendimento e esse rendimento ser distribuído convenientemente pelo trabalho, que é sempre a parte mais fraca nesta equação.
0: Obrigado, professor João Duque, por nos ajudar neste debate à análise do economista e professor catedrático do Instituto Superior de Economia e Gestão, a marcar também o Fórum TSF, para o qual convido agora o empresário Carlos Pinto, que está em Guimarães. Bom dia.
4: Bom dia. Já de casa, cumprimentos. Olha, antes de mais nada, quero dar cumprimentos a esse senhor que falou, Luís Monteiro. É este tipo
0: Armindo.
4: De comentadores. Luís Monteiro, não foi?
0: Armindo, é o presidente da CIP.
4: É Armindo Monteiro, desculpe lá. Este Armindo Monteiro falou espetacularmente bem. Aí é que eu gosto de ouvir a realidade das empresas. Não é filosofia barata. Filosofia, há muita filosofia barata. Este senhor, eu dou os parabéns à TSF por convidar este senhor. E, portanto, é deste tipo de informação que nós precisamos para ficar elucidados. Agora, eu vou-lhe dizer duas coisas só. Há duas coisas aqui importantes neste país que nós não nos podemos aliar. Nós somos um país, principalmente aqui na Zona Norte, que está muito dedicado à indústria têxtil. A indústria têxtil é um setor que emprega dezenas de milhares de trabalhadores, tem dezenas ou centenas de empresas, e estão ligados à indústria têxtil, como o calçado, as malhas, o têxtil de lara. Nós vendemos para a América, para a França, para os Estados Unidos, para todos os países do mundo. É um ramo que não gera muito dinheiro, quer dizer, muito lucro, porque a concorrência é muito grande. E nós, tenho que dizer que nós fabricamos. Não há nenhum país do mundo que fabrique tão bem ou melhor que nós, pode ir igual a nós. Agora, há muita concorrência. Agora, em relação aos salários, eu quero dizer o seguinte. O salário em Portugal, o salário mínimo em Portugal, são 1.200 euros. Ouça-me, por favor. O salário mínimo em Portugal não são 920 euros. São 1.200 euros. E a empresa fica por 1.700 euros. Eu há 2 anos, no meu caso, o Dr. Montenegro esteve aqui na minha fábrica. Há 2 anos. E eu disse-lhe o seguinte: doutor, você está aqui num setor, no Destex, você tem que fazer o seguinte. Vou-lhe dar uma sugestão. Nós pagámos 23,5% da Segurança Social. Você faça o favor, põe-nos a pagar 15%. A diferença é para dar ao trabalhador. Isto vai trazer duas consequências, uma muito positiva, outra negativa. Positiva, as empresas melhoram, o trabalhador tem um lado negativo, que a Segurança Social vai ter menos receita. Você, neste momento, chega ao fim do ano, no Orçamento de Estado, pega 2.000 de retribuição e compensa a Segurança Social. Agora, não é tudo a enganar, o salário de 900 são 1.200 euros. Eu não estou a dizer que é muito ou que é pouco. Este senhor Monteiro falou muito bem. As empresas pagam o que podem pagar. Porque se nós exigimos às empresas para pagar o que não pagam, o que é que acontece? Nós temos falências. E depois como é? E como é as falências? Quando é que vai pessoal? É para o desemprego? Portanto, atentem nisso e não podemos confundir as grandes empresas. A indústria têxtil é uma indústria que tem que estar separada de todos os outros setores. Não podemos para os grandes empresários, as grandes empresas, as chamais, o Jorge Martins, a banca, os seguros, a Galp. Não podemos comparar com essas empresas. É um setor que tem que ter tem que ser acompanhado e que tem que ter um acompanhamento e um apoio. E agora falo nos juros.
0: Obrigado, Carlos Pinto, pela sua participação. Passo a palavra ao Carlos Duarte, funcionário público que está em Aveiro. Bom dia.
5: Bom dia, sou o Dr. Manuel Acácio. Bom dia, Fórum. Olha, eu queria falar sobre este tema porque há aqui coisas que, realmente, na função pública não estão corretas. Eu falo do meu caso pessoal que tenho. Eu posso dizer que o SIANA, que é o Sistema de Avaliação do Desempenho da Administração Pública, é o sistema de desincentivo da administração pública. E vou já dizer porquê. Eu fui a um corte salariais em 2011 e 2016 que não foram repostos exatamente por estar no topo da minha carreira profissional. Eu sou assistente técnico. Posso dizer também que temos uma carga fiscal elevada. Posso dizer que o meu salário, um terço do meu salário vai para a Segurança Social e para, para o IRS. Posso dizer também que, e não falo no meu caso, e há muitos casos similares aos meus, ao contrário do que a opinião pública pensa, eu posso dizer que não tenho alteração de posição remuneratória desde 1 de 2018. Isto quer dizer, neste momento, tenho 13 pontos de ADAP que de nada valem. Estou no topo da minha carreira, a carreira tem necessariamente que ser reestruturada, porque isto é uma injustiça flagrante. Eu posso dizer que recorri desta alteração da posição remuneratória, eu recorri já a todas as instâncias cá, e está neste momento uma queixa, portanto, relativamente aos corpos, porque invocam que eu, estando na última posição da minha carreira profissional, não tenho direito a repor os postos. Portanto, a lei está a ser injusta neste caso. Posso dizer que tenho 13 pontos de avaliação aqui, com mérito, com reconhecimento, gosto do que faço, mas no fim de contas não basta dizer que gosto do que faço, porque depois isso não é reconhecido em termos remuneratórios. Era isso que eu queria dizer. Muito obrigada por me permitirem participar. Muito
0: obrigado, Carlos Duarte. Passo a palavra ao engenheiro José Cavalheiro, está em Matosinhos. Bom dia.
6: Bom, um relatório recentemente divulgado sobre o emprego em Portugal mostra que Portugal é o quarto país da Europa com mais imigrantes. Portanto, nós o que estamos a fazer realmente é formar neste momento muita gente com ensino superior. Há estimativas, digamos, quanto é que custa um licenciado chave na mão, chamemos-lhe assim, começando desde as primeiras vacinas e biberões na infância, levá-lo para a escola, etc, etc, etc. E, digamos, as estimativas são superiores a 250 mil euros. Portanto, quando nós mandamos um engenheiro, ou coagimos, ou pelo menos criamos falta de condições que levam um engenheiro, por exemplo, a ir para um país da Europa, o país perdeu um investimento de 200 ou superior a 250 mil euros. Portanto, o que temos que nos preocupar é exatamente com esta situação. Mas realmente temos um país cheio de desigualdades, em que, por exemplo, 1% da nossa população detém 20 a 25% da riqueza, em que 10% dos mais ricos têm acesso, ou ficam com 50 a 55% da riqueza produzida. Enquanto os mais pobres, 50% dos mais pobres, só têm acesso a 5 a 10% da riqueza. Portanto, há aqui um problema de distribuição que é um problema fundamental. Por outro lado, e isto tem sido falado muitas vezes de uma maneira um bocado falsificada, não há dúvida nenhuma que Portugal tem uma produtividade mais baixa que os países mais evoluídos da Europa, mas é preciso vermos que, de facto, com um tecido empresarial em que mais de 90% são micro ou pequenas empresas, o investimento em tecnologia dessas empresas está, com certeza, limitado e, portanto, isso tem um enormíssimo impacto, como é evidente, na produtividade. A gestão de um patrão, desses, imensa maioria dos patrões, portanto, um patrão não pode ser especializado em gestão, simultaneamente tratar os problemas, portanto, laborais, os problemas de fabrico, dos problemas dos fornecedores, etc, etc. Sendo que em Portugal nós temos 54% dos nossos patrões / empresários que têm apenas ensino básico. Portanto, isto vai-se com certeza refletir na qualidade da gestão, nas decisões estratégicas que serão com certeza menos eficazes, uma baixa adaptação à tecnologia, e portanto era com isso que nós devíamos estar a preocupar-nos neste momento. Não. O que é que faz o governo? Emprega, digamos, a reboque da agenda da extrema-direita e de posições que nada têm a ver com a realidade nacional, tem andado entretido com questões absolutamente secundárias, não é? Um outro aspecto absolutamente fundamental para garantir a fixação da nossa classe média é a questão da habitação. Nós temos uma oferta pública de casas para arrendar baixíssima, são apenas 2%. Enquanto que há países da Europa que têm 30% das casas no mercado, digamos, de arrendamento. O que é que isto significa? Significa que a mobilidade das pessoas Ou seja, quem estiver numa determinada cidade com um determinado emprego e não esteja satisfeito, neste país é extremamente difícil pensar em mudar de terra, porque para além de levar a família, a escola, tudo isso, não é? 70% das casas são detidas pelas próprias pessoas. Isto é, não há um mercado de arrendamento a funcionar, apesar de haver centenas de milhares, fala-se em 700 mil casas devolutas em Portugal, e não tem sido feito nenhum esforço, digamos, visível e eficaz para pôr essas casas no mercado de arrendamento. Portanto, tudo isto contribui para uma situação em que realmente o país anda entretido a discutir com guerras de alecrim e manjeronas as questões da nacionalidade, da burca e outras idiotices que este governo tem embarcado na agenda da extrema-direita, e está, digamos, a esquecer-se dessas questões fundamentais que estão a ter o impacto negativo que estamos agora a ver. Portanto, de facto, quando o governo se preocupa em relação, por exemplo, a esta questão da pobreza, se preocupa agora em esmagar um pouco mais as situações, por exemplo, do subsídio, o desemprego social, portanto, aquilo já não é o da Segurança Social, mas que está fora disso, né, que está a carga do Orçamento de Estado, demonstra que realmente a agenda está completamente desfocada. E, portanto, não havendo uma estratégia, como tem sido dito, não se olhando para os problemas da produtividade, pondo todas as variáveis em cima da mesa e tentando apenas voltar a um retrocesso civilizacional que é aumentar a precariedade, ou seja, estimularmos ainda mais a imigração, tudo isso demonstra que a estratégia está absolutamente errada e os resultados de uma estratégia errada têm que resultar haver maus resultados da economia e péssimas condições para as pessoas que estão cada vez a ficar, de facto, em termos de classe média, numa situação bastante desesperada.
0: Obrigado, José Cavalheiro. Contributo este nosso ouvinte dos Liga de Matosinhos. Próximo convidado do Fórum TSF é o Sérgio Alda Fezap, a Federação de Sindicatos da Administração Pública, também vice-presidente da UGT. Bom dia, José Abrão. Obrigado por ter aceitado este nosso convite. Como é que lê o facto de termos aqui o ordenado mediano cada vez mais colado ao mínimo, com um alinhamento por baixo? Isto mostra-nos que estão a ser corrigidas algumas desigualdades ou revela também uma fragilidade de uma economia que não consegue pagar salários decentes?
7: Bom dia, Manuel Acácio. Muito obrigado pelo convite. Eu antes de mais gostava de dizer que, de facto, nós temos um tecido empresarial fraco, em muitos casos com patrões pouco preparados, e não advejo um futuro muito promissor se não houver uma aposta clara por parte das grandes organizações representativas dos empregadores, dos patrões, dos empresários, porque há poucos, vamos continuar a assistir a que cada um deles faça o seu próprio choradinho, baralhando naturalmente a opinião pública e a sociedade portuguesa, na justa medida em que uns dizem que até queriam pagar mais, mas que têm dificuldades. Até os que não pagar mais, que assumam, que façam uma gestão e uma organização diferente, que se preparem para o futuro com o objetivo de pagarem mais. Temos outros que dizem depois que não têm condições para pagar, mas sempre muito com base neste choradinho que não resolve problema absolutamente nenhum. Quando de facto hoje o que nós temos é uma enorme carga fiscal sobre o rendimento do trabalho e veja-se claramente a facilidade que há hoje, em alguns casos, em muitas empresas, cujos administradores, proprietários apresentam grandes viaturas, que depois resultam do facto da redução daquilo que é o lucro das suas próprias empresas pela aquisição de automóveis e sempre com possibilidade de poderem utilizar aquilo que são os lucros que deviam ser reinvestidos, deviam melhorar os salários em coisas que naturalmente poderão ser muito importantes, mas não são propriamente decisivas. E por isso há aqui um problema também de política fiscal, de uma melhor redistribuição da riqueza, e por isso precisávamos claramente também da alteração ao Código do Trabalho, mas não para retirar direitos aos trabalhadores, não para reduzir o papel dos sindicatos, que devia ser exatamente ao contrário, com o objetivo de que, se quiserem considerar que é muito por intermédio da negociação coletiva, que se podem melhorar os salários, as carreiras, valorizar o trabalho, e isto naturalmente criando até as condições de competitividade entre os salários mais baixos e os salários mais altos. Porque a questão dos salários mais altos muitas vezes distorce a questão da média. E dava-lhe só este exemplo. Um assistente técnico que entra a ganhar 1.035 euros, 16 anos depois, é só olhar para as tabelas, tem mais 100 euros de salário. Mas isto não é carreira nenhuma, isto não é compensar o mérito, não é procurar resolver verdadeiramente o problema da política dos baixos salários que temos no nosso país. Há hoje ainda grandes desigualdades salariais entre homens e mulheres, das grandes cidades, entre o interior e o litoral. É preciso apostar muito também na igualdade de oportunidades, para que também o próprio Estado possa ser ele próprio a dar o exemplo. E os governos não se escudem tantas vezes naquilo que os outros não fizeram ou que fizeram mal, para ver se conseguimos sair dessa situação concreta da política dos baixos salários. Há hoje concursos, por exemplo, na administração pública, ficam desertos. Seja nos assistentes operacionais, onde entram a ganhar 1.934 euros, repito, e a diferença em relação à sua própria posição remuneratória, 8 anos depois, em regra, terão mais 50 euros. Ora, assim, com certeza absoluta, não vamos a lado nenhum, e é preciso que tenhamos mais empresários, provavelmente menos patrões, que tenham condições de captar, de recrutar naturalmente os melhores. Não é só de continuarmos a dizer que as pessoas saem do país, porque se calhar muitos dos mais qualificados ficam cá. E basta ver a estatística, são muitas vezes trabalhadores que também não são muito qualificados, têm o 12º ano, que saem do nosso país, porque esta política de baixos salários que existe, quer no setor privado, quer no setor público, acaba por ser qualquer coisa que desmotiva naturalmente o emprego. E por isso temos que criar condições para que se reforce a negociação coletiva. Hoje é quase impossível recrutar um motorista, é quase impossível recrutar um cantoneiro, um canalizador, um motorista de máquinas pesadas de veículos especiais. Estão até a sair das autarquias, na justa medida em que este salário de cerca de 850 euros líquidos acaba por ser manifestamente insuficiente. E por isso só com outra política e outra visão daquilo que é o trabalho em Portugal é que vamos sair disto. E os patrões, que sejam cada vez mais empresários, a CIP, que aposte claramente também na qualificação dos empregadores, a CAP e a CCP, com o objetivo de estarmos todos, insisto, mais preparados para os desafios do futuro, que não passam pelo choradinho, passam pelo fazer, passam claramente por uma redução da carga fiscal, e nomeadamente sobre o rendimento do trabalho, e criem as condições para que a nossa produtividade possa aumentar. Nós temos uma produtividade que é, de facto, muito fraca, mas definitivamente os salários, em muitos casos, continuam a crescer abaixo da produtividade. E quando nós não olhamos, se aumentou o salário mínimo desde 2016 para cá, em mais de 70%. Mas este salário mínimo hoje já vai a quase até meio da carreira destes trabalhadores. E, portanto, há aqui muito que se pode fazer se formos capazes de dar um salto qualitativo em frente, com uma visão estratégica do nosso país, com uma economia que tem fragilidades, quer em termos económicos, quer em termos sociais, para podermos ser mais competitivos em termos europeus, mas também dentro do nosso território, no que diz respeito aos salários que são praticados, seja no setor público, seja no setor privado, porque ganhamos todos mal e não é com choradinho que lá vamos.
0: Obrigado, José Abrão. Contributo do que nos deixa nesta reflexão que hoje aqui fazemos no Fórum TSF, dizia o contributo do Secretário-Geral da FESAP, a Federação de Sindicatos da Administração Pública, José Abrão, que é também vice-presidente da UGT. Bom dia, Teresa Conceição, é trabalhador da Administração Pública, Liga-nos Lisboa, bem-vindo ao Fórum TSF.
8: Olá, muito bom dia. Eu, de facto, tenho estado a ouvir o fórum e fico perplexa com algumas intervenções que falam do salário mínimo como se ele fosse uma coisa abstrata do ponto de vista da vida das pessoas. Como se o salário mínimo fosse responsável, ou o crescimento do salário mínimo fosse responsável pelo não crescimento do salário médio, pelo menos proporcionalmente. O que eu gostava de deixar aqui para reflexão, para as pessoas que tomam o salário mínimo e não pensam nele como mecanismo de redistribuição, de garantias mínimas de quem trabalha, o que eu gostava de dizer era o seguinte: se o salário mínimo tivesse, desde 2016, aumentado pela evolução média salarial, o valor hoje seria inferior em 130 euros. Alguém imagina que uma pessoa que trabalha conseguisse sobreviver com um salário mínimo inferior em 130 euros mês? Era esta aquilo que eu deixava para a reflexão. Muito obrigada.
0: Obrigado, Teresa Conceição. Passo a palavra ao Cassiano Martins, Sargento-Chefe já reformado da Guarda Fiscal, que nos liga de Corroios. Bom dia.
9: Bom dia, Sr. Dr. Manuel Acácio. Bom dia, Sr. Dr. Teixeira. Este tema que o senhor colocaram hoje é realmente, parece pouca importância, mas tem muita importância. E eu vou dar um pequeno exemplo para ser rápido, não quero queimar muito tempo. Quando a senhora doutora, isto são políticas erradas que se têm sucedido ao longo destes anos no nosso país. É assim, quando a senhora doutora Manuela Ferreira Leite foi ministra das Finanças, dois anos seguidos ela despachou que até 1.000 euros nenhum ordenado nem nenhuma reforma seria aumentada. E até lá, 10%, portanto, seriam aumentadas essas reformas ou esses ordenados. O que é que aconteceu com isso? Dois anos seguidos. Aconteceu com isso aqui. Atenção que eu não estou a dizer que os ordenados de um cabo ou de um cabo-chefe ou de um sargento que é elevado, são baixinhos e tudo mais. Aconteceu que um cabo-chefe ficou a ganhar mais que um sargento-chefe. Quando entre um cabo-chefe e um sargento-chefe há quatro postos de mediação. Há o porrelo, o segundo sargento, o primeiro sargento e o sargento-ajudante. Portanto, ou seja, estas políticas erradas é que te levaram a este caos, a esta situação que os senhores puseram hoje também muito bem. E isto é um dos exemplos, mas há muito mais que eu conheço, mas eu apenas quis, portanto, não há, assim não há incentivo para as pessoas concorrerem, para as pessoas, portanto, para as suas carreiras profissionais se valorizarem, não há de maneira nenhuma. Atenção, que eu não quero aqui que melindrar nenhum elemento da antiga Guarda Fiscal, a Guarda Fiscal, nem cabos, nem guardas, nem sargento, de maneira nenhuma. Os ordenados são baixos, há que os aumentar. Agora, não desincentivar quem quer concorrer e quem quer valorizar nas suas carreiras. Isso é muito importante. Um abraço para todos os guardas fiscais, a família guarda fiscal, e não levem a mal desta situação se algum pensar que eu falei errado. Muito obrigado, Sr. Manuel Acácio.
0: Obrigado, Cassiano Martins. Estaremos aqui mesmo na reta final do fórum. Vamos ao encontro Américo Vicente, comerciante dos Liga de Pampilhosa da Serra. Bom dia.
10: Bom dia, Sr. Doutor. É assim, eu tenho que ser muito rápido também e vou dizer o seguinte. Está lá duas coisas que eu acho muito importantes. O Sr. André Ventura, eu, independentemente de quem gosta ou não dele, eu também não sei se gosto, só sei é que ele tem duas ideias certas. A reforma, quando temos 40 anos de desconto, é o suficiente para aquilo que nós lutamos durante este tempo todo. Eu já tenho 43 anos de desconto e vou receber 400 e tal euros se lá chegar, o que é uma vergonha.
0: Portanto, mas não é esse o tema hoje em debate aqui no Fórum Américo Vicente. Nós estamos a falar de reformas, estamos aqui a falar do salário mínimo, que está colado ao salário mínimo. Já aqui mesmo aqui na reta final do Fórum TSE, a respeito do Facebook aqui da rádio, e escreve o Fernando Jorge Fraga que o valor do aumento anual no salário mínimo nacional não contemplou os demais cargos existentes nas empresas, numa falta de respeito brutal por quem os exerce. Nas empresas industriais em Portugal, o peso dos custos com pessoal, que inclui salários, subsídios e encargos sociais, representa historicamente cerca de 12 a 15% do volume de negócios. E a fonte é o Instituto Nacional de Estatística. E depois concluiu o Fernando Jorge Fraga, as empresas industriais com capital estrangeiro ou exportadoras de grande dimensão pagam salários que chegam a ser mais de 60% superiores à média das restantes empresas. O Miguel Sengue da Costa, também no Facebook da TSF, escreve que uma economia com uma produtividade relativamente baixa, salários médios modestos e a ambição de manter um Estado Social semelhante ao dos países ricos da Europa. E esta é a difícil equação nacional, que só é mantida com base numa tributação alta, porque a base tributável é também baixa. O Ordem de Paz Correia escreve aqui no Facebook da TSF que, comparando o salário mínimo com o salário médio nacional, estamos a não discutir o essencial, a exploração do trabalhador e do seu trabalho. O valor do salário mínimo é vergonhoso para quem tem de pagar a prestação da casa e alimentar a família. Num país em que se pagam milhões por os jogadores de futebol e em que famílias sem pão na mesa, vivemos numa sociedade miserável.

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0: O que é que se passa com a economia portuguesa quando o salário mínimo nacional está cada vez mais perto do salário médio? Neste noticiário recuperamos os argumentos, a discussão que aconteceu durante esta manhã no fórum da TSF. O relatório europeu da droga mostra que a cocaína é a segunda droga mais consumida em Portugal e o país, neste caso, está alinhado com as tendências europeias. Daqui a pouco, o que esperam os açorianos da Ilha Terceira, do discurso do Presidente da República amanhã, no 10 de junho.
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2: Temperaturas de agora, estamos com 19 graus no Porto e em Ponta Delgada, 20 em Lisboa, 21 no Funchal, 25 em Faro. 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
0: O Presidente da República chega daqui a minutos à Ilha Terceira, nos Açores, palco este ano das cerimónias principais do 10 de junho. O Dia de Portugal é comemorado na Terceira, numa altura em que a utilização da base das Lajes pelos Estados Unidos, num cenário de conflito com o Irão, tem causado polémica. Joel Neto, escritor, jornalista, ele vive na Ilha Terceira e em conversa há pouco com a TSF contou como é que os açorianos da Terceira estão a olhar para este 10 de junho.
3: Estão a ver com mais entusiasmo do que aquilo que eu às vezes poderia esperar. Na verdade, os Açores viveram os últimos 50 anos muito virados para dentro, em resultado, evidentemente, do esforço de consolidação desta autonomia, de constituição e consolidação desta autonomia. Não nos podemos esquecer de que os Açores, em 1975, não eram propriamente uma entidade una, muito menos uma identidade. Portanto, foi preciso forjar tudo isso e consolidá-lo, e às vezes parecemos esquecermos de que os açorianos ainda se sentem, em particular os terceirenses, talvez no caso dos miquelenses a alegria da Portugalidade não seja tão exuberante, pelo menos entre as elites, mas aqui na Terceira tem-se sentido um grande entusiasmo em torno da presença do Presidente da República e a expectativa da sua presença amanhã na cidade.
0: Joel Neto vive no lugar dos dois caminhos, na freguesia de Terra Chã. Ao contrário dos açorianos em geral, os vizinhos dele, neste lugar dos dois caminhos, não estão muito preocupados, muito atentos ao discurso de António José Seguro amanhã nas cerimónias do 10 de junho.
3: Os meus vizinhos nos dois caminhos falam sobre aquilo que ouvem na Urbana. A Urbana é o autocarro entre a cidade e as freguesias, que leva os operários e os trabalhadores de um sítio para o outro, e portanto ali mistura-se a notícia com o mito e com a brincadeira, mas há um certo entusiasmo que me entusiasma bastante. Aliás, é sobre esse entusiasmo dessas pessoas em particular que eu falo. E, bom, se poderá inspirar um livro, talvez um dia possa inspirar um livro, mas os não vêm do mesmo sítio que o jornalismo, os livros não vêm do mesmo lugar que o jornalismo, não vêm da observação direta, não vêm desse momento, vêm de como as coisas ficam depois a trabalhar dentro de nós com o tempo. Eles precisam de um distanciamento que não é o distanciamento histórico, mas que é um distanciamento emocional, digamos assim.
0: E estas cerimónias do 10 de junho, com o discurso do Presidente da República amanhã, pode servir a Joel Neto de incentivo para um outro livro, nunca se sabe. Neste primeiro discurso de António José Seguro, num 10 de junho, há assuntos que Joel Neto entende que são incontornáveis.
3: Gostava que o Sr. Presidente tomasse consciência e manifestasse a consciência dos índices de desenvolvimento humano dos Açores. Os Açores são uma extraordinária localização estratégica, cheia de potencialidades. Vai falar-se muito do mar, vai falar-se muito de posição estratégica, vai falar-se muito de geopolítica também, em função dos conflitos que neste momento povoam vários pontos do Ocidente e também em função do recrudescimento da extrema-direita ao Oeste. Mas os Açores continuam a precisar de socorro do ponto de vista humano. Os Açores lideram rigorosamente todos os rankings de subdesenvolvimento.

0: ciência, porque, francamente, esta é uma matéria que tem estado muito ausente do debate nos Açores.
1: João Neto, jornalista e escritor, nasceu e vive na Ilha Terceira, em conversa aqui com o jornalista da TSF, David Alvito. João Neto, chamando a atenção para os problemas que atingem os Açores e que ele espera o Presidente da República sublinhe amanhã no discurso do 10 de junho, além da questão da base das Lages. Há uma outra dificuldade que os açorianos enfrentam, tem a ver com os níveis de pobreza. Isto também num momento em que se pode olhar para os dados que o Banco de Portugal divulgou ontem. O salário mínimo nacional está separado do salário mediano por menos de 100 euros. Na discussão que aconteceu esta manhã no fórum da TSF, Ana Pires, da Comissão Executiva da CGTP, destacou que a questão não tem tanto a ver com o crescimento do salário mínimo, há um outro problema.
2: Do que nós precisamos, independentemente do reconhecimento do mérito de cada um, são de mecanismos de desenvolvimento e de progresso que permitam ao conjunto dos trabalhadores ter uma perspectiva de carreira. E isto só se faz, repito, com uma contratação coletiva que seja livre de chantagens e de normas com uma caducidade que precisam urgentemente ser revogadas da legislação do trabalho. Porque aos jovens, o que verdadeiramente lhes interessa são os vínculos estáveis, para permitir olhar para a frente, para o futuro, permitir perspectivar, poder vir a ter uma família com um salário digno que lhe permita viver respondendo às suas necessidades.
1: No caso de José Abrão, vice-presidente da UGT, ele sublinhou no fórum a necessidade de um código laboral que reforce o poder dos trabalhadores e deixou também críticas aos empresários portugueses.
3: Nós temos um tecido empresarial fraco, em muitos casos com patrões pouco preparados, na justa medida em que uns dizem que até queriam pagar mais, mas que têm dificuldades. Temos outros que dizem depois que não têm condições para pagar, mas sempre muito com base neste choradinho que não resolve problema absolutamente nenhum. Quando, de facto, hoje o que nós temos é uma enorme carga fiscal sobre o rendimento do trabalho e, por isso, há aqui um problema também de política fiscal, de uma melhor redistribuição da riqueza, e por isso precisávamos claramente também da alteração ao Código do Trabalho, mas não para retirar direitos aos trabalhadores, não para reduzir o papel dos sindicatos, que devia ser exatamente ao contrário, com o objetivo de que, se quiserem considerar que é muito por intermédio da negociação coletiva, que se podem melhorar os salários, as carreiras, valorizar o trabalho, e isto naturalmente criando até das condições de competitividade entre os salários mais baixos e os salários mais altos.
1: No caso dos patrões, Armindo Monteiro, presidente da CIP, destacou no fórum que o país tem uma produtividade muito baixa e a responsabilidade é do perfil da economia, não dos trabalhadores. Nesta questão dos salários, Armindo Monteiro sublinhou que o pagamento é feito olhando para os rendimentos das
4: Nós
1: empresas.
4: confundimos em Portugal causas com problemas. Facilmente começamos por dizer o seguinte: os salários baixos em Portugal é um problema. E é uma dificuldade porque não cobrem as necessidades essenciais. Bom, eu creio que quem paga um salário não tem em linha de conta, porque não pode ter em linha de conta esta questão. Não é em função do custo de vida, não é em função do custo de habitação. Qualquer pessoa que paga um salário em Portugal paga em função daquilo que tem de retorno.
1: Na análise que fez no fórum, Paulo Marques, professor do Departamento da Economia do ISCTE, considerou que esta proximidade entre o salário médio e o salário mínimo é um problema grave.
5: Isto é problemático porque nós começamos a ter uma compressão muito grande da estrutura salarial. Eu diria que a causa desse problema resulta, em primeiro lugar, de uma redução do poder negocial dos qualificados. Em segundo lugar, há aqui uma questão muito importante, que é, muitas vezes as ideias mais liberais assentam no pressuposto de que existe igualdade de poder negocial entre o trabalhador e o empregador. O problema

0: é que o único mecanismo destes de redução da desigualdade que se tem reforçado é o salário mínimo. E tem existido uma fragilização muito grande da negociação coletiva e que vai continuar. Aliás, temos uma reforma laboral em cima da mesa que significa tornar mais fácil que as convenções coletivas expirem, tornar mais difícil a ação dos sindicatos, etc.
1: O economista indicou caminhos para resolver o problema.
0: Nós resolvemos este problema reforçando a negociação coletiva. Em segundo lugar, precisamos de reforçar a proteção no emprego dos trabalhadores, nomeadamente os mais precários. E em terceiro lugar, como solução também, nós precisamos desenvolver a economia em setores que empregam trabalhadores qualificados, que reforça, dessa forma, se reforça o poder negocial desses trabalhadores e também, porque são setores com mais produtividade, também permite um aumento mais robusto dos salários, sem que as empresas percam a competitividade.
1: Também ouvido no fórum, Óscar Afonso, diretor da Faculdade de Economia da Universidade do Porto, destacou que o problema tem a ver com o perfil da economia portuguesa.
2: Este aumento do salário mínimo tem dado muito jeito às contas públicas e ao facto de nós termos tido até agora, nos últimos anos, superávites. Mas o nosso salário mínimo está desligado da economia, da produtividade, e portanto vamos perdendo competitividade e cada vez estamos mais frágeis.
3: Como é que conseguimos fazer crescer os salários médios? Mudando o perfil da nossa economia?
2: Mudando o perfil da nossa economia, naturalmente, em 1999. Se tomarmos o PIB como o bolo de 100%, 30% era para investimento. Neste momento, mesmo a executar um PRR super generoso, a nossa taxa de investimento ronda os 20%. Obviamente, se não houver investimento, não há capital e, portanto, é uma economia assente em mão de obra, em setores que são mão de obra intensivos e pouco qualificados. Isto piora a nossa competitividade e não retém talento.
1: A leitura de Óscar Afonso, diretor da Faculdade de Economia da Universidade do Porto, ouvido no fórum pelo jornalista da TSF, Manuel Acácio. O relatório da Agência da União Europeia sobre as Drogas, divulgado esta manhã, alerta para o aumento das drogas ilegais na Europa. São drogas cada vez mais fortes e com elevado grau de pureza. Há um outro dado neste documento. Os europeus estão a consumir ao mesmo tempo vários tipos de drogas. É um documento que só inclui dados de 2024 e revela que em Portugal a cocaína é a segunda droga ilícita mais consumida. Portugal é também um dos países com cada vez maior capacidade de processamento desta droga. Em 2024, o ano em que foram apreendidas em Portugal 23 toneladas de cocaína. Joana Teixeira, a presidente do Instituto para os Comportamentos Aditivos e as Dependências, revelou que a cocaína é também a segunda droga mais utilizada pelos novos utentes que entram em tratamento no ICAT.
4: Portugal tem sentido aqui também as tendências da Europa, nomeadamente relativamente à maior disponibilidade de cannabis no nosso país. A cocaína é a segunda droga ilícita mais frequentemente reportada aqui nos nossos novos utentes para tratamento e nos últimos 6-7 anos esta tendência de aumento de consumo de cocaína entre os utentes que nos procuram tem sido crescente, portanto são os valores mais altos. Também a cocaína é a principal substância responsável pelas mortes por overdose em Portugal e a cocaína, em particular o crack, está a agravar as preocupações no nosso país.
1: No caso de Portugal, a droga ilícita mais consumida continua a ser a cannabis. O número de jovens que consomem produtos ilícitos está a aumentar. Joana Teixeira afirma que são necessárias estratégias que deem resposta a este crescimento. O estudo indica também que a capacidade dos países para enfrentar os desafios que o consumo de drogas traz depende do investimento em sistemas de prevenção e tratamento.
4: Nós temos que arranjar estratégias de intervenção que consigam a dar resposta a esta mudança do perfil de utilizadores de substâncias vocacionadas na área das intervenções especializadas, mas também na prevenção da iniciação de consumo destas substâncias, e ter esta preocupação em mente é fundamental para conseguirmos garantir as respostas necessárias do ICAT.
1: Há ainda um aumento das chamadas drogas sintéticas que são produzidas em laboratório. Há uma nova droga sintética todas as semanas. Este relatório das drogas europeu revela que estas substâncias acrescentam riscos para a saúde devido aos efeitos desconhecidos na maioria dos casos. É hoje que chega às livrarias o livro de poemas de António Lobo Antunes. Reúne toda a obra poética do escritor, que morreu no início de março. O músico Vitorino, que cantou alguns dos poemas de Lobo Antunes, escreveu o prefácio. Hoje, um livro, ontem, um mural, em Lisboa, na freguesia de Benfica. Na parede de um prédio, o rosto de Lobo Antunes ganhou forma numa pintura com cerca de 20 metros. É uma homenagem, Carolina Soares Borges, que junta arte urbana, literatura e memória.
5: Eu gosto muito do resultado. Há fases nas minhas obras que é gosto, não gosto e no final gosto. E aí já estamos na parte em que do resultado final gosto da obra.
6: O retrato de António Lobo Antunes está agora na parede lateral de um prédio na freguesia de Benfica. O artista urbano Edi Zoan descreve esta obra que mostra o passado, o presente e também o futuro. Ao lado do escritor está uma figura inesperada.
5: Acabamos por ter o astronauta, que é o futuro, não é? Que são todas as futuras gerações. Está com o fato de astronauta porque nós acabamos por esgotar o limite do nosso planeta, então há aqui uma mensagem. Temos António Lobo Antunes retratado em tons de cinza porque nos remete para o passado, apesar dele de agora estar presente, não é? Um elemento sempre de biodiversidade, neste caso temos um pássaro, que também simboliza aqui a parte de Monsanto, porque as costas deste mural temos o Parque Florestal de Monsanto, o que ainda mais interessante é e mais força dá aqui esta obra.
6: Foram 6 longos dias de muito trabalho. Antes deste mural, Edi Zoan nunca tinha lido António Lobo Antunes.
5: Veio-me aqui para conhecer um bocadinho da sua obra, para criar aqui uma ligação a nível de artista para artista. Deixo a imagem para as pessoas que passam diariamente no local. E esta mensagem ainda é especial, porque lá está, temos uma marca viva e presente. Apesar da história aqui da Empena retratar aqui um bocado a memória e o passado, mas há aqui uma dualidade, não deixa de estar presente. E ele está presente agora em Benfica, não só na literatura, não só nas conversas de café, mas agora sim num mural. E quer que isto transmita alguma paz e algum tipo de reflexão, seja ela qual for, porque eu não quero condicionar ninguém no seu pensamento crítico.
6: Esta homenagem ganha um significado ainda maior aos olhos da família de Lobo Antunes. Cristina Almeida, mulher do escritor, vê este mural como um legado.
7: Eu gosto de pensar que significa que a obra do meu marido se vai projetar no futuro e que será lida com agrado daqui a muitos séculos. O António tinha, de facto, muito orgulho em ser português. Sentia-se muito afortunado por ter tido a sorte de nascer num país com uma língua como a nossa, a língua portuguesa. Ele dizia que era uma língua de uma plasticidade. O António morreu há 3 meses, portanto é muito recente ainda. É evidente que este tipo de homenagens e vê-lo num mural desta dimensão, com uma fotografia de que eu gosto tanto, inquietam ele e é evidentemente uma coisa que me comove. Eu gostaria de morar aqui em frente.
6: António Lobo Antunes nasceu e viveu em Benfica. O mural que agora lhe presta homenagem quer também preservar a memória do escritor. É essa a ideia do presidente da Junta de Freguesia, Ricardo Marques.
8: Pelas palavras de esperança e de futuro que nos traz este mural, parecia-nos que fazia todo o sentido que ele tivesse uma dimensão assinalável para que pudéssemos ter, de facto, aqui uma visibilidade e marcar esta ligação de Lobo Antunes ao nosso território. Quem for ler, principalmente muitas das cartas dele que estão publicadas, em que ele falava dos tempos de jogador de hóquei em campo, que falava das ligações com as tascas e com os espaços que havia. E é muito importante quando temos umas palavras de António Lobo Antunes a reforçar este nosso legado histórico.
6: A vida e a memória de António Lobo Antunes num mural em Benfica.
1: Reportagem de Carolina Soares Borges com sonoplastia de Alexandre Lima. António Lobo Antunes está agora neste mural em Benfica, onde nasceu e viveu grande parte da vida.
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1: Daqui a pouco os negócios em português, para já o prato do dia. A proposta gastronómica vem pela mão de Fernando Melo. É uma viagem até Malgaço, ao restaurante Adega do Sossego.
2: 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Cozedura no zénite, copiosidade no alho e no azeite. 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
1: Passam agora os negócios em português com Ana Maria Ramos.
2: O Senti está a celebrar 20 anos de existência. É o primeiro centro de investigação em Portugal dedicado à nanotecnologia, pioneiro na Europa na transferência de resultados científicos para aplicação industrial. É o que diz António Brás Costa, o presidente. Foram duas décadas de crescimento e inovação, tal como mostram os números. Mais de 200 trabalhadores, uma infraestrutura tecnológica com 19 laboratórios e participação em mais de 950 projetos de investigação e inovação aplicada, e numa altura em que tem ainda em curso 50 novos projetos, 20 apoiados pelo PRR.
3: O balanço mais interessante que eu consigo fazer neste momento é o seguinte: 20 anos depois, nós percebemos que a nossa percepção estava certa. Ou seja, hoje em dia ninguém tem dúvidas de que o mundo está em guerra por causa dos materiais, não apenas pelas fontes dos materiais, nomeadamente as tão faladas terras raras, que são base de um conjunto de produtos que são fundamentais para a nossa vida de hoje em dia, mas também pelas tecnologias de extração, de transformação, de utilização desses materiais. E, portanto, há 20 anos, o pequeno grupo de pessoas que estiveram envolvidas na criação do Senti estavam certas, ou pelo menos acertaram. E, portanto, ele acaba por nascer como um centro autónomo, exatamente porque nasce logo à partida como um centro dedicado, sem nenhum foco setorial, portanto, dedicado às empresas que lidam com materiais. São 19 laboratórios. Foram vários laboratórios que foram criados desde o início e que todos eles, essa é outra coisa feliz da criação do Senti, é que todos esses laboratórios e os equipamentos que foram comprados há 20 anos, eles continuam úteis. O que significa que na altura se apostou mesmo em tecnologias muito disruptivas em relação àquilo que era normal nos centros de investigação em Portugal. Digamos que neste momento andaremos à roda dos... com alguma dimensão. Estamos a falar de projetos com alguma dimensão, estaremos à volta dos 50, sabendo nós que cerca de 20 estão integrados no PRR. O Senti, das 54 agendas desenvolvidas no âmbito do PRR, o Senti está envolvido em 18, portanto, numa boa parte delas, exatamente por esta característica, que o que trabalhamos tem a ver com as agendas do automóvel, com as agendas dos termoelétricos, ou com a área do espaço, ou com a área da aeronáutica, ou com a área da defesa. Enfim, o facto de estarmos um bocadinho a montante das indústrias transformadoras permite que o valor do Senti se possa espelhar em vários setores industriais, e foi por isso que tivemos uma participação em tantas agendas. A equipa cresceu muito, nos últimos anos duplicou. Estamos a falar de recursos humanos muito qualificados, muito procurados, em áreas que são procuradas cá e lá fora, e hoje podemos dizer que ainda bem que fomos usados, porque a equipa duplicou e as pessoas que estão connosco, faremos tudo para que ninguém vá embora, porque está criada uma equipa que eu direi que sou muito mais velho do que eles, que direi que é uma equipinha de ouro, é uma equipinha de gente muito jovem, mas muito competente, e com uma capacidade de se agarrar a projetos que são verdadeiros desígnios para eles. Quer dizer, a questão da sustentabilidade para os jovens muitas vezes é mesmo uma questão de desígnio. Uma vez perguntei a uma colega o que é que tu achas que deve ser a tua atividade daqui a um ano, e ela disse-me: continuar a salvar o planeta.
2: O Senti celebra assim 20 anos de existência, com planos de continuar a ser referência europeia na nanotecnologia aplicada à indústria.
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0: Meio-dia e meia, menos uma hora nos Açores, temas em destaque no alargado desporto.
1: José Mourinho já está em Madrid para ser apresentado pelo Real Madrid. O melhor árbitro africano é impedido de entrar nos Estados Unidos da América e a FIFA não o defendeu. O governo da Somália pede agora explicações. Ao cuidado de Portugal, os Países Baixos só conseguiram vencer o Uzbequistão no último minuto do tempo de compensação num jogo em Nova Iorque.
0: Vamos ao alargado desporto, edição de Tiago Santos.
1: José Mourinho é apresentado amanhã como novo treinador do Real Madrid no regresso do treinador à equipa merengue. Ele já está em Madrid. Falta ainda confirmar quais os elementos da equipa técnica que vão acompanhar o português nesta viagem para Madrid, neste regresso ao Real Madrid, um assunto que deve ser resolvido nas próximas horas. Recordo que o treinador português quer contar com o antigo jogador, Pep, neste regresso ao Real Madrid, na equipa técnica dos merengues. Segue-se a confirmação da saída do treinador do Benfica, de José Mourinho, para que depois as águias possam também apresentar Marco Silva. No programa Visão de Jogo desta semana, a comentadora de futebol, Sofia Oliveira, lembra que Rui Costa tem em Marco Silva uma oportunidade e vê também já alguns sinais de influência do treinador nas notícias que vão saindo sobre o futuro do plantel.
2: E quando já se fala de um Sudakov, quando já se fala de um Cuenca, quando se percebe, efetivamente, que o Marco Silva é o melhor treinador a atacar do que o Mourinho atualmente. Portanto, eu acho genuinamente que o Benfica começará a ganhar, começará a vencer jogos com maior nota artística e rapidamente este período negro da história do Benfica, porque eu nunca tinha visto um treinador do Benfica a fazer propaganda ou a fazer campanha para um presidente de outra instituição, de outro clube. Isto vai-se esquecer. E era bom que isto não se esquecesse, para que numa próxima oportunidade que os benfiquistas terão de ir às urnas, pudessem efetivamente votar com algum discernimento face ao que tem acontecido. Porque eu tenho todo o respeito pelo jogador que foi Rui Costa, todo o respeito, mas enquanto presidente é um mau presidente para o clube.
1: Ao lado de Sofia Oliveira neste programa, Luís Freitas Lobo acredita também que o futebol do Benfica pode melhorar com o novo treinador.
3: Não só pela questão dos resultados, porque como tu referes, no ano seguinte as coisas podem mudar completamente, mas a forma como estava a ser gerido todo o plantel do Benfica. Isso também, porque isso também me leva aqui a falar do Marco Silva, porque eu não tenho dúvidas que o Marco Silva vai chegar e vai olhar para estes jogadores como são os jogadores do Benfica, eu tenho que os rentabilizar ou então ajudar a resolver a situação e não colocá-los pura e simplesmente fora da porta. Isto é, ele pode não achar o Rios ou o Kabaki ou o Sudakov o ideal para a sua forma de jogar, mas são os jogadores do Benfica. São jogadores em que o Benfica investiu muito e, portanto, não os pode, pura e simplesmente, dizer que não os quer. Tem que os potenciar ao máximo. Se o Benfica não os conseguir, naturalmente, encontrar uma forma de negociar, sim, se o Marco Silva entender que não são jogadores ideais para a sua forma de jogar, mas se forem jogadores para ficar, que os vai potenciar e acredito, por exemplo, que um jogador como o Sudakov possa render muito mais com o Marco Silva. Portanto, isto é que é de treinador.
1: Marco Silva quer ter Jorgi Sudakov no plantel da próxima temporada, um jogador que deixou de ser utilizado no final desta época com José Mourinho. José Mourinho que nas próximas horas vai ser então apresentado como novo treinador do Real Madrid. Sérgio Conceição admite que foi convidado por Luís Filipe Vieira para treinar o Benfica caso o antigo presidente das Águias fosse novamente eleito nas eleições do ano passado. Numa entrevista à TVI, Sérgio Conceição admite que para ele seria difícil neste momento treinar o Benfica, ainda assim não fecha a porta no futuro a essa possibilidade.
4: Muito difícil, perante aquilo que é o meu passado aqui em Portugal, era difícil, não posso dizer, como disse há pouco, não posso dizer nunca, porque sou um profissional de futebol, mas neste momento sinto que é difícil treinar outro clube em Portugal que não o Futebol Clube do Porto.
5: Mas Luís Filipe Vieira chegou dizer... ou não a contactá-lo na altura em que se candidatou a presidente do Benfica?
4: Acho que não fica bem estar aqui a envolver outras pessoas.
5: Mas foi ele que disse?
4: Não, em numa situação que para mim não se concretizou, quer dizer, não deu em nada. Não vou desmentir que havia o interesse do ex-presidente do Benfica em que se fosse eleito falar comigo numa possibilidade de eu ir treinar o Benfica, mas nunca se avançou para além de uma simples conversa informal, muito sinceramente.
1: Sérgio Conceição, que admite, sim, que Luís Filipe Vieira o convidou, falou com ele sobre essa possibilidade de vir a assumir o comando técnico da equipa do Benfica. Passamos agora para o Campeonato do Mundo de Futebol. O governo da Somália quer explicações sobre a exclusão do árbitro Omar Abdulkadir Artan do Campeonato do Mundo. É o melhor árbitro africano que foi, entretanto, impedido de entrar nos Estados Unidos da América pelo sistema de imigração. Tiago Barquinha Gonçalves.
6: O governo da Somália quer saber o motivo para o árbitro Omar Abdulkadir Artan ter sido barrado à entrada dos Estados Unidos. Em comunicado, garante que está a tentar falar com as autoridades competentes dos Estados Unidos e da FIFA para obter uma explicação clara sobre o assunto. O árbitro citado nessa nota aponta já ao futuro e a novas oportunidades e não deixa de agradecer à FIFA pela convocatória. Já a FIFA veio dizer que a decisão está tomada por parte dos Estados Unidos e que não se envolve nos processos de imigração dos países sede do Mundial. O árbitro, que seria o primeiro natural da Somália a participar na competição, foi impedido devido a problemas com a verificação de antecedentes. Essa é a justificação da alfândega e proteção de fronteiras dos Estados Unidos dada à agência France Press. A Somália é um dos países em que os cidadãos estão proibidos de viajar para os Estados Unidos.
1: E ao contrário do que defendia quando atribuiu o Mundial aos Estados Unidos, Gianni Infantino, o presidente da FIFA, diz agora que não se vai opor às decisões dos países organizadores do Campeonato do Mundo e impedir assim a atribuição de vistos e autorizações de entrada nos países que vão organizar o Mundial, neste caso nos Estados Unidos. Wilton Sampaio é o árbitro escolhido pela FIFA para o primeiro jogo do Mundial, o encontro entre o México e a África do Sul, um jogo que vai ter relato na TSF na quinta-feira. Abrimos agora o bloco de notas dos adversários de Portugal com alguns apontamentos sobre o Uzbequistão. António Botelho.
7: O staff do Uzbequistão, à saída do autocarro para o último jogo de preparação, viu todo o material que transportava ser revistado com recurso a detector de metais e até a cães pisteiros. Os jogadores foram parados e direcionados para uma área de controlo. Lá foram verificados individualmente por agentes de segurança. As imagens estão a gerar alguma revolta nas redes sociais. É descrito como um tratamento excessivo e humilhante. Isto foi antes da equipa entrar no estádio em Nova Iorque, para defrontar os Países Baixos, e o adversário de Portugal na fase de grupos do Mundial não foi ainda assim um osso fácil de roer para os neerlandeses. Só com dois golos de grande penalidade, o segundo aos 90+8, já no período de compensação da segunda parte, deram a vitória aos Países Baixos por 2-1. O golo da seleção uzbek foi marcado por Igor Sergeev, ponta de lança que joga no Persepolis do Irão.
1: Umas notas para Roberto Martínez, de um adversário que nestes jogos de preparação para o Campeonato do Mundo tem criado dificuldades a todas as equipas, com essa nota também sobre os excessos na segurança nos Estados Unidos. Espanha e França venceram os últimos testes. A Espanha bateu a seleção do Peru por 3-1, mas não contou ainda com Lamine Yamal e com Nico Williams, mas tem num outro avançado, Oyarzabal, o jogador em melhor forma neste momento. Ele está a 11 jogos consecutivos a marcar ou a assistir para golo em jogos da seleção espanhola. Uma seleção agora apresentada pelo jornalista da TSF, Hugo Miguel Tavares.
8: Na única vez que a Espanha foi campeã do mundo, em 2010, La Roja tinha sido campeã da Europa 2 anos antes. Atualmente, a Espanha também é campeã da Europa e vai ao Mundial com uma maioria de jogadores do Barcelona, tal como fez em 2010. Se é um presságio, ninguém sabe, mas esperemos que as coincidências fiquem por aí. Isto porque no Mundial da África do Sul, Portugal foi eliminado pela Espanha nos oitavos de final e este ano, segundo a árvore do torneio, é possível que os vizinhos ibéricos voltem a enfrentar-se precisamente na mesma fase. Um dos maiores interessados em repetir a história é o selecionador Luís de la Fuente. Ele garante querer seguir os passos de Vicente del Bosque, o treinador campeão do mundo em 2010.
9: Eu me acordo perfeitamente esse dia.
6: Lembro-me perfeitamente aquele dia da final do Mundial na África do Sul. Tenho uma excelente relação com o selecionador Vicente del Bosque. Sou um admirador dele e ele é a minha referência. Espero que também possamos viver uma experiência dessa envergadura, dessa dimensão.
9: lado.
8: Para o arranque do Campeonato do Mundo, Luís de la Fuente não sabe como estará Lamine Yamal. A estrela do Barcelona falhou o final de temporada por lesão e tem tido pouco descanso na imprensa espanhola. Yamal é criticado sobretudo pela sua vida fora do futebol, mas Luís de la Fuente não se preocupa muito com isso.
6: Ele vai para a festa depois de passar 4 horas com um treinador pessoal, com um psicólogo, com um nutricionista. Depois de tudo isso, vai para a festa, claro. Eu também iria se pudesse. Como é que não há de ir?
9: Como não se vai?
8: Dentro do campo, o talento de Yamal é indiscutível. O novo astro do futebol espanhol procura tornar-se no primeiro jogador da história a ser campeão da Europa e do mundo aos 18 anos de idade.
1: Uma Espanha que fez o último teste com vitória por 3-1, o mesmo resultado para os franceses que bateram a Irlanda do Norte, com um jogo onde se destacou Mikel Olise com um hat-trick. Ele marcou os 3 golos dos franceses neste encontro. De regresso ao futebol de clubes, o Futebol Clube Porto apresenta o terceiro equipamento para a nova temporada, um equipamento azul, mas um azul mais claro, que vai apresentar em alguns dos jogos da próxima época. Já o Sporting sabe quando quer agora o Alverca por Chiquinho, extremo que está a ser avaliado entre os 6 e os 10 milhões de euros. O jornal A Bola escreve que o negócio pode acontecer se o Sporting confirmar a saída de Sulaiman Faye para o futebol espanhol. Entretanto, os Leões tinham um outro alvo, Gabriel Silva, que escapou para o Sporting de Braga, um jogador que troca o Santa Clara pelo Minho a troco de 3,2 milhões de euros. Santa Clara mantém ainda direito a 20% do lucro de uma futura venda por parte do Sporting de Braga do passe deste jogador. Terminou hoje o prazo para a apresentação de ofertas para a compra do Estádio do Boa Vista e também do Complexo Desportivo. Não há propostas pelo estádio nesse leilão. Já o Complexo Desportivo tem neste momento 5 ofertas, está avaliado em 5 milhões de euros. Fernando Pimenta está à espera de pelo menos um título europeu nos campeonatos da Europa de Montemor-o-Velho, que começam já na quinta-feira. O canoista português lidera a equipa nacional, tem mais de 20 atletas e garante que vai competir em várias distâncias à procura de mais um título na carreira.
10: Fazer os 1000, os 5000 e os 500 é para tentar, caso falhe numa, na outra, poder se calhar tentar compensar. E pronto, esse é o objetivo, é conseguir a melhor classificação possível, sabendo que os primeiros lugares é aquilo que conta mais pontos e é lutar para, pelo menos numa das distâncias, conseguir esse primeiro lugar.
1: Entrevista à Agência Lusa, Fernando Pimenta aponta assim as provas de K1 nos 500 metros, também nos 1000 metros e ainda nos 5000 metros.
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0: Ainda antes do final da hora, vamos ter um minuto Corporate Finance. Para já, vamos ao Café Duplo. Painel de comentadores com Teresa Leal Coelho e José Manuel Pereza. Moderação, Leonor Ferreira.
14: O Parlamento vai discutir com urgência na sexta-feira a criação da prestação social única. Ontem, o Chega admitiu viabilizar a proposta do Governo se o PSD aceitar limitar os apoios sociais para imigrantes. Quer também priorizar o reforço dos apoios às famílias com crianças com deficiência e das pessoas com deficiência com grau de incapacidade igual ou superior a 60%. Já a Iniciativa Liberal considera que a proposta necessita de ser detalhada para se perceber qual é o objetivo do Executivo. Para já, há dois aspectos que têm gerado alguma polémica: a obrigatoriedade do trabalho social e a exclusão do acesso a esta prestação de todos os que tiverem um património imobiliário superior a 16 mil euros. Bom dia, Teresa Leal Coelho e José Manuel Pureza. Começo por si, Teresa Leal Coelho. Admite que, de facto, esta proposta já deveria ter sido detalhada, até porque não se percebe muito bem se ela vai deixar de fora muita gente ou não?
15: Bom dia, Leonora. Bom dia, José Manuel. Bom dia a todos quantos nos ouvem. Evidentemente, se há várias vozes a pedirem detalhe, o detalhe tem que vir. E o Primeiro-Ministro referiu que ia dar todos os esclarecimentos necessários até à próxima sexta-feira. Se não der até à próxima sexta-feira, que dê na sexta-feira. E, efetivamente, os detalhes é como se costuma dizer, o diabo está nos detalhes. Agora, nós não nos podemos esquecer que se trata de uma prestação que pretende precisamente melhorar o desenvolvimento económico e social de forma justa, equitativa e sustentável. E julgo que a oposição responsável terá que assegurar condições para que a nossa Estratégia Portugal 2030, que é o que está em causa também, seja garantida, mas também o acesso a uma tranche do PRR, que é absolutamente fundamental, particularmente para o PS. Só acrescentar que esta medida foi assumida por António Costa há cerca de 5 ou 6 anos, o que significa que há uma responsabilidade também de dar um contributo efetivo para garantir a aprovação da PSU.
14: José Manuel Pureza, faço-lhe a mesma pergunta. Admito que esta proposta já devia ter sido detalhada e sobre ela há de facto muitas dúvidas que suscitam alguma apreensão por parte de várias forças políticas e não só.
16: Olá, Leonor. Olá, Teresa. Também cumprimento quem nos está a ouvir. Eu, ao contrário da Teresa, acho que o diabo não está nos detalhes, o diabo está na proposta. Porque, na verdade, trata-se de uma reescrita, talvez seja a maior reescrita da proteção social em Portugal nos últimos anos, com uma restrição intensíssima do acesso a esta prestação, com, digamos, uma definição de trabalho socialmente útil a ser realizado gratuitamente pelos titulares ou os beneficiários desta prestação, o que aliás levanta uma questão de fundo, que é de saber se há trabalho socialmente útil, necessário para ser feito, porque é que não se criam postos de trabalho para esse mesmo desempenho, porque é que tem que ser trabalho gratuito. E depois há aquela questão absolutamente essencial, que é a de existência de um canal de denúncias. O que indicia, aliás, o fundo, e por isso é que eu digo que o diabo está na proposta, é que isto tem uma lógica. A lógica é: se é pobre, deve ser vigiado. Se é rico, não tem que ser vigiado. Porque é que tudo isto se exige para pobres e não se exige, por exemplo, para apoio público a ricos? Já imaginaram o que é que seria uma proposta que obrigasse pessoas ricas a prestarem trabalho socialmente necessário sempre que recebessem do Estado apoio público de não sei quantos milhões de euros? Cairia o cargo de eternidade, mas como é pobre, não. Portanto, que o Chega venha dizer que está disponível para apoiar esta proposta não é nenhuma surpresa. O Chega quer mais, quer maior penalização dos pobres, quer maior discriminação dos imigrantes, está no seu ADN, é assim mesmo. Agora, O que me parece é que devemos ouvir com atenção aquilo que diz quem trabalha com os pobres, a Rede Europeia Antipobreza, que veio dizer que uma medida destas só servirá para aumentar o estigma sobre quem é mais pobre. E, na verdade, tudo isto eu pessoalmente tiro uma ilação, é que um governo que escolhe atacar os mais pobres não passa de um pobre governo.
14: Teresa Leal Coelho, relativamente à proposta do Chega, parece-lhe viável ou o PSD deveria demarcar-se?
15: Eu julgo que o PSD tem que negociar com os parceiros no Parlamento, desde logo com o PS, que é o promotor desta medida, e naturalmente que o PS agora tem uma responsabilidade de dar um contributo efetivo relativamente à construção da PSU, que pode ser construída nos 10 dias desde o debate da Generalidade na próxima sexta-feira. No que diz respeito ao Chega, naturalmente que estamos a falar de um grupo parlamentar com 60 deputados no Parlamento, e, portanto, o Governo tem que negociar com o Chega e, obviamente, estabelecer as condições que consideram o limite do que pode tolerar relativamente às exigências do Chega. Agora, o que é preciso é que os três grandes partidos no Parlamento se entendam para garantir que a PSU é assegurada. E julgo que, só acrescentar isto, eu não concordo com a questão da estigmatização. Aliás, a expressão utilizada pela Rede Europeia Antipobreza é pode fomentar a estigmatização. Bom, mas já há estigmatização em Portugal de quem recebe o RSI, o que significa que criar outras condições para os jovens poderem estudar ou ter formação, ou os menos jovens poderem ter formação ou prestar trabalho social, não parece que isso seja estigmatizante relativamente aos próprios.
14: José Manuel Pureza, o Bloco rejeita liminarmente esta proposta?
16: O Bloco tem, evidentemente, uma posição completamente contrária a esta proposta e creio que vale a pena dizer que se está em causa a urgência de acesso, de acesso a uma tranche do PRR, o Governo, face a essa urgência, só tinha que fazer uma coisa, era construir uma proposta que fosse consensual, construir uma proposta que não fosse marcada por um intuito disruptivo, por um intuito de criar polarização. E foi esse o intuito do Governo, ao criar a questão do trabalho gratuito para aquilo a que se chama socialmente necessário, criar o canal de denúncias, diminuir o acesso à prestação, quer dizer, tudo isso faz com que esta proposta seja uma proposta evidentemente, digamos, condenada a ser negociada estritamente com a extrema-direita. Essa é a estratégia do Governo, é uma escolha política e o Governo não pode agora vir dizer aos outros partidos políticos que são antipatriotas se condenarem esta medida. Não, esta medida é altamente criticável e ela deve ser efetivamente rejeitada.
14: Chegamos assim ao fim desta conversa. O Café Duplo regressa na próxima quinta-feira.
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0: Os novos incentivos fiscais à habitação são o destaque de hoje no Minuto Corporate Finance com Ana Berga, Tax Advisor da Moneris.
17: Hoje vamos falar das medidas fiscais de apoio à habitação. As novas medidas de desagravamento fiscal para o fomento da oferta de habitação, previstas no Decreto-Lei 97/2026, têm como objetivo criar incentivos à habitação, ao arrendamento e ao subarrendamento habitacional. Estas medidas abrangem vários setores da vida económica, envolvendo particulares, investidores, construtores e promotores imobiliários. Importa referir que os benefícios fiscais previstos aplicam-se apenas a imóveis destinados à habitação e classificados como habitação de valor moderado. No caso do arrendamento, o valor da renda mensal não poderá ultrapassar os 2.300 euros e o preço de venda do imóvel não poderá exceder cerca de 660 mil euros. Estes limites terão impacto direto no acesso aos benefícios fiscais previstos em sede IRS, IRC, IVA e IMT. Entre as medidas mais relevantes destaca-se a redução da taxa de IRS para 10% sobre rendimentos prediais das rendas, dentro do limite dos 2.300 euros, e no caso das empresas, a tributação IRC de apenas 50% dos rendimentos provenientes de contratos de arrendamento habitacional enquadrados neste regime. O diploma prevê igualmente benefícios fiscais ao nível das mais-valias imobiliárias, da aplicação de IVA reduzido na construção e reabilitação, bem como reduções de IMT e imposto de selo na aquisição de determinadas habitações. No arrendamento de renda condicionada, caso sejam cobrados valores adicionais relativos a equipamentos, mobiliário fixo, arrecadações, estacionamento ou outros elementos permanentes associados ao imóvel, será o valor global considerado para efeitos do limiar dos 2.300 euros. Ou seja, o legislador pretende evitar a divisão artificial de valores com o objetivo de contornar os limites definidos na lei. Apesar da publicação do diploma, continuam ainda a existir algumas dúvidas práticas relativamente à aplicação de algumas medidas, aguardando-se que a autoridade tributária venha a emitir esclarecimentos adicionais e regulamentação complementar nas próximas semanas. Estas medidas terão de ter um impacto relevante no mercado do arrendamento e na promoção imobiliária. No entanto, será fundamental acompanhar os futuros esclarecimentos da autoridade tributária para garantir uma correta aplicação dos benefícios fiscais previstos.
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0: Os açorianos da Ilha Terceira, palco das cerimónias do 10 de junho amanhã, esperam que o Presidente da República não se esqueça das dificuldades de quem vive em zonas periféricas. Além dos problemas da pobreza, há também essa particularidade da base das Lajes, que tem estado envolta em polémica por causa da utilização dos Estados Unidos. Daqui a pouco recuperamos o testemunho à TSF de Joel Neto, escritor, jornalista, ele vive na Ilha Terceira. Os médicos dentistas querem que o Pacto para a Saúde reforce a presença destes especialistas no Serviço Nacional de Saúde.
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2: Temperaturas de agora, estamos com 19 graus em Ponta Delgada e no Porto, 22 em Lisboa, 22 também no Funchal, 26 em Faro. 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
0: O Presidente da República chegou ao início desta tarde à Ilha Terceira, palco das cerimónias amanhã do 10 de junho. António José Seguro vai cumprir daqui a pouco o primeiro ponto desta agenda, um ponto que não fazia parte do programa inicial, Francisco Nascimento.
3: E que foi dado conta aos jornalistas há pouco, ou seja, o cumprimento do Presidente da República à representante da República da região autónoma dos Açores, ela que foi nomeada há poucas semanas. António José Seguro nomeou a professora Susana Goulart Costa como representante, como dizia, da República para os Açores, e vem aqui para esses cumprimentos, dando o pontapé de saída, o arranque das cerimónias para a comemoração do 10 de junho. De resto, Susana Goulart Costa foi mesmo a primeira mulher nomeada para o cargo desde então por António José Seguro, depois da posse do novo Presidente da República. Ele que chegou aqui aos Açores, à Ilha Terceira, às 11 da manhã, hora local, à base das Lajes. Os jornalistas não tiveram acesso a esse momento, ou seja, à chegada do Presidente da República. O primeiro ponto aberto aos jornalistas e também aos cidadãos é aqui mesmo, no local onde que é a residência oficial da representante da República aqui nos Açores, em Angra do Heroísmo. Ora, o Presidente da República vai depois, às 3 da tarde, hastear a bandeira nacional, num momento que é também simbólico nestas comemorações, numa manhã bastante chuvosa. Nesta altura está a chover, uma chuva muito miudinha, de resto é esse o clima habitual também aqui nos Açores, uma chuva para receber o Presidente da República para o arranque das comemorações do 10 de junho, que se assinalam pela primeira vez aqui na região autónoma dos Açores.
0: Francisco Nascimento, repórter da TSF, que vai acompanhar estas cerimónias do 10 de junho. António José Seguro prepara-se agora para essa cerimónia de cumprimentos à representante da República para a Madeira, Susana Goulart Costa, nomeada há relativamente pouco tempo por António José Seguro. O Dia de Portugal é comemorado este ano na Ilha Terceira, isto numa altura em que a utilização da base das Lajes pelos Estados Unidos, num cenário de conflito com o Irão, tem causado polémica. Joel Neto, escritor, jornalista, ele nasceu na Ilha Terceira, é lá que vive. Em declarações esta tarde à TSF, ele contou como é que os açorianos estão a olhar para estas cerimónias.
4: Estão a ver com mais entusiasmo do que aquilo que eu às vezes poderia esperar. Na verdade, os Açores viveram os últimos 50 anos muito virados para dentro, em resultado, evidentemente, do esforço de consolidação desta autonomia, de constituição e consolidação desta autonomia. Não nos podemos esquecer de que os Açores, em 1975, não eram propriamente uma entidade una, muito menos uma identidade. Portanto, foi preciso forjar tudo isso e consolidá-lo, e às vezes parecemos esquecer-nos de que os açorianos ainda se sentem, em particular os terceirenses, talvez no caso dos miquelenses, a alegria da Portugalidade não seja tão exuberante, pelo menos entre as elites, mas aqui na Terceira tem-se sentido um grande entusiasmo em torno da presença do Presidente da República e a expectativa da sua presença amanhã na cidade.
0: E há assuntos, temas que Joel Neto defende que António José Seguro não pode esquecer no discurso amanhã na cerimónia do 10 de junho.
4: Gostava que o Sr. Presidente tomasse consciência e manifestasse a consciência dos índices de desenvolvimento humano dos Açores. Os Açores são uma extraordinária localização estratégica, cheia de potencialidades. Vai falar-se muito do mar, vai falar-se muito de posição estratégica, vai falar-se muito de geopolítica também, em função dos conflitos que

0: 28% dos açorianos vivem em risco de pobreza, 8% da população está mesmo em privação material. Espera que isso seja também usado nos discursos?
1: Espero, francamente, que o Sr. Presidente manifeste a sua consciência deste problema. Espero que os restantes oradores manifestem também a sua consciência, porque, francamente, esta é uma matéria que tem estado muito ausente do debate nos Açores.
2: João Neto vive no lugar dos dois caminhos, na freguesia de Terra-Chã, na Terceira, e no caso dos vizinhos dele, mais do que o discurso do Presidente, estão mais preocupados com a vida do dia-a-dia.
1: Os meus vizinhos nos dois caminhos falam sobre aquilo que ouvem na urbana. A urbana é o autocarro entre a cidade e as freguesias, que leva os operários e os trabalhadores de um sítio para o outro, e portanto ali mistura-se a notícia com o mito e com a brincadeira, mas há um certo entusiasmo que me entusiasma bastante. Aliás, é sobre esse entusiasmo dessas pessoas em particular que eu falo. E, bom, se poderá inspirar um livro, talvez um dia possa inspirar um livro, mas não vem do mesmo sítio que o jornalismo. Os livros não vêm do mesmo lugar que o jornalismo. Não vem da observação direta, vem desse momento, vem de como as coisas ficam depois a trabalhar dentro de nós com o tempo. Eles precisam de um distanciamento que não é o distanciamento histórico, mas que é um distanciamento emocional, digamos assim.
2: João Neto, escritor, jornalista, ele vive na Ilha Terceira, a ilha que recebe amanhã as cerimónias oficiais do 10 de junho. António José Seguro já está, no entanto, desde o início desta tarde na ilha para dar o início a estas celebrações do Dia de Portugal. No caso do Papa Leão XIV, já está em Barcelona, depois dos primeiros dias da visita à Espanha passados em Madrid. Amanhã o Papa vai celebrar uma missa na Basílica da Sagrada Família e também abençoar a nova torre que transformou na igreja mais alta do mundo, com 172 metros e meio. O bastonário da Ordem dos Médicos Dentistas confirma a realidade do país, descrita no relatório da Entidade Reguladora da Saúde. O documento revela que há ainda 98 concelhos sem acesso a dentistas nos centros de saúde. Miguel Pavão, em declarações à TSF, considera que esta questão é ainda mais preocupante, tendo em conta que há consultórios que estão vazios.
3: 98 gabinetes do que estava previsto dos 278 não foram equipados, montados, e nesse sentido, esse é um facto que o estudo nos aponta, que nós também já sabíamos, íamos dizendo que as metas que os sucessivos governos que passaram nesta última década ficaram por cumprir, mas acresce um outro fator, é que dos gabinetes que estão já a funcionar, há cerca de mais de 30 gabinetes de medicina dentária que estão equipados, que estão montados, mas não estão a funcionar. E não estão a funcionar por questões, às vezes, operacionais, logísticas, por falta dos médicos dentistas e da devida integração deles. Por isso, aquilo que há a destacar é que, no fundo, a saúde oral permanece menos integrada no SNS do que outras áreas. Esse é um...
2: O bastonário defende um reforço da medicina dentária no Serviço Nacional de Saúde. Miguel Pavão admite também que para muitos portugueses o cheque dentista deixou de ser solução.
3: Um adormecimento relativamente ao programa cheque dentista, ao PNPSO, onde na última década mais de 10% dos cheques dentistas emitidos não foram utilizados. Por isso, independentemente da vertente do SNS, temos também esta vertente do programa cheque dentista, em parceria com as clínicas de medicina dentária no setor privado, que precisa também ele próprio ser revitalizado e precisa, acima de tudo, de metas em convergência e em coerência a largo prazo. Estamos a falar de um universo que ultrapassa os 4.500 médicos dentistas aderentes ao Programa Nacional de Promoção de Saúde Oral, do cheque dentista, se, diria, revitalizem, se encontrem novamente pontos âncora para que o Programa Nacional de Promoção de Saúde Oral, o cheque dentista,

0: não fique, diria, estagnado e vá arrefecendo, e é preciso reformulá-lo, é preciso revitalizá-lo.
1: Miguel Pavão afirma também que sem consultórios e também sem estes cheques dentista é ainda mais difícil o acesso a um profissional.
0: O problema é que nos cuidados de saúde primários ao abrigo do SNS não existe resposta. E as pessoas ficam numa dependência privada para aceder a consultórios de medicina dentária. Ou seja, por muito que existe, essa é que é a tal dificuldade económica e uma barreira económica que existe, que é quem não tem condições económicas, título individual, de fazer esse investimento, fica privado desses cuidados.
1: A Ordem dos Médicos Dentistas quer um reforço destes profissionais, vai apresentar um conjunto de propostas que quer ver incluída no Pacto para a Saúde. O governo da Somália está a exigir explicações depois do árbitro Omar Abdulkadir Artan ter sido impedido de entrar nos Estados Unidos. O melhor árbitro africano foi vítima do sistema de imigração norte-americano. Tiago Barquinha Gonçalves.
2: O governo da Somália quer saber o motivo para o árbitro Omar Abdulkadir Artan ter sido barrado à entrada dos Estados Unidos. Em comunicado, garante que está a tentar falar com as autoridades competentes dos Estados Unidos e da FIFA para obter uma explicação clara sobre o assunto. O árbitro citado nessa nota aponta já ao futuro e a novas oportunidades e não deixa de agradecer à FIFA pela convocatória. Já a FIFA veio dizer que a decisão está tomada por parte dos Estados Unidos e que não se envolve nos processos de imigração dos países sede do Mundial. O árbitro, que seria o primeiro natural da Somália a participar na competição, foi impedido devido a problemas com a verificação de antecedentes. Essa é a justificação da Alfândega e Proteção de Fronteiras dos Estados Unidos, dada à agência France Presse. A Somália é um dos países em que os cidadãos estão proibidos de viajar para os Estados Unidos.
1: Ao contrário do que diziam quando atribuíram o Mundial aos Estados Unidos, Gianni Infantino e a FIFA afirmam agora que não se vão opor às decisões dos países organizadores do Campeonato do Mundo na atribuição de vistos e autorizações de entrada.
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0: Uma da tarde com mais 15 minutos.
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2: E hoje em debate vamos falar sobre a liberdade de expressão ou discurso do ódio. Esta semana no Parlamento vão estar em debate vários diplomas que acabam por incidir no artigo 240 do Código Penal, o artigo que define a discriminação e incitamento ao ódio e à violência. Há dois partidos, o LIVRE e o Chega, que querem alterações neste artigo. Já o PSD propõe que o relatório anual de segurança interna passe a incluir a autonomização dos diversos tipos de crime de ódio. Dou por isso as boas-vindas a este Conselho de Líderes ao deputado do Partido Social Democrata António Rodrigues, a Rita Matias, deputada do Chega, e também a Paulo Moacho, deputado do LIVRE. Bem-vindos a todos e vou começar pelo António Rodrigues, cujo com o diploma do PSD não incide necessariamente sobre este artigo 240, mas nesta recomendação que fazem ao Governo, pedem que passe a ser autonomizado o diversos tipos de crime de ódio que são incluídos anualmente no relatório de segurança interna. E pergunto porquê, António Rodrigues.
3: Boa tarde, Judito, boa tarde aos meus colegas de painel e boa tarde a todo o auditório. É um projeto antigo que nós temos, que só não foi discutido na legislatura anterior porque ela, entretanto, cessou repentinamente, e a ideia é conseguir ter uma base científica, se quisermos, ou pelo menos uma base qualitativa relativamente a todas as questões que digam respeito à discriminação, sobre todas as formas, mas também e principalmente relativamente aos crimes de ódio, para que possamos a partir daí também tomar as nossas próprias decisões como melhor agir relativamente a esta matéria. Eu sei que os outros partidos apresentaram propostas já sobre esta questão, mas o RASI é aquele documento que concita todas as informações de todas as forças de segurança ou todas as autoridades que têm algum tipo de intervenção nesta matéria e que nos pode ser útil pela forma como diversificadamente nos vem dizer o que é que são os crimes de ódio, as participações que há e a forma como poder agir relativamente ao futuro. Todos nós temos a consciência de que há e tem havido algum crescimento relativamente aos crimes de ódio. Creio que todos nós somos sensivelmente consensuais relativamente a esta matéria e, portanto, melhor seria termos os dados firmes relativamente a isto, que, ao contrário do que acontece agora, que todos falamos, mas sem saber bem qual é que é a verdadeira dimensão. E portanto, o debate está lançado sobre esta matéria, principalmente numa base, e creio que também essa é transversal a todos. Todos nós repudiamos qualquer forma de discriminação, quer seja discriminação racial, seja qualquer outra forma que exista. E o importante também, e essa é uma mensagem que queremos passar para a sociedade portuguesa, é debater quando nos parece que há uma maior violência, quer seja pública, quer seja às vezes até física, sobre os cidadãos, que haja aqui uma discussão sobre a discriminação ou sobre as formas de combater essa mesma discriminação. Uns com base científica e outros querem ir já diretamente para alterar a lei, uns aumentando as punições, ou seja, aumentar as penas, os outros regulando esta matéria de outras formas. Mas a questão de fundo é esta: há eventualmente maior número de crimes de ódio, ou seja, há maior número de atos de discriminação, e importa agir, legislar e tomar uma posição pública e política sobre isto.
2: Ora, o António Rodrigues já foi aqui dando nota dos objetivos dos outros diplomas que estão aqui em debate hoje, nomeadamente o LIVRE. Se o António Rodrigues falava no aumento dos crimes de ódio, na nota que acompanha esta proposta do LIVRE, fala-se de um aumento de entre 2020 a 2024, de um aumento sustentado dos crimes de incitamento ao ódio e à violência, com ocorrências a passarem de 132 para 421, com 2025 a ser um ano ainda em que estas ocorrências aumentam ainda mais para 449. Boa tarde também, Paulo Moacho. O LIVRE propõe-se aqui distinguir discurso de ódio organizado e discurso de ódio público. O que é que pretende ao certo com este diploma?
4: Bem, antes de mais, muito boa tarde e cumprimento também todos os intervenientes e quem nos está a ouvir. Antes de mais, eu queria começar por saudar os mais de 35 mil cidadãos que assinaram a iniciativa legislativa de cidadãos, que é o que, no fundo, dá o mote a este debate, porque é pelo agendamento dessa iniciativa legislativa de cidadãos que nós vamos ter este debate na Assembleia da República. Aquilo que foi dito relativamente aos dados do RASI e dos crimes de ódio é verdade, eles estão a aumentar, nós sabemos isso, todos os relatórios vão dando nota disso. Quando nós recuamos até 2015 e fazemos a comparação com o momento atual, os crimes de ódio aumentaram 2.236%. E não estou a ler mal esta estatística. E, portanto, nós sabemos que há um problema com os crimes de ódio, com o discurso de ódio na nossa sociedade e, portanto, é relevante nós irmos conhecendo melhor esta realidade e ter dados mais finos para analisar o problema, mas também isso não nos deve impedir de tomar medidas. E uma das medidas é precisamente nós, no fundo, olharmos para o sistema que tem estado em vigor e para as leis que têm estado em vigor e corrigirmos aquilo que não está a funcionar. Neste momento, um dos principais problemas é que o artigo 240 apenas criminaliza este tipo de discurso quando ele é feito através de um meio que seja destinado à divulgação. Ou seja, apenas quando ele é feito de uma forma que se tenta que seja pública e disseminada é que pode ser enquadrado no número 2 do artigo 240. E aquilo que acontece a todas as outras situações é que elas são classificadas apenas como contraordenação. Ora, a verdade também é que a CICTRE, que é a comissão que está encarregue da aplicação e da tramitação destes processos, neste momento está inoperacional, não consegue trabalhar e não tem os meios sequer para fazer o seu trabalho, está já numa situação em que as queixas já deixam de entrar, porque as pessoas já não têm qualquer tipo de confiança na capacidade dessa entidade de, no fundo, conseguir levar esses processos a bom termo. E, portanto, aquilo que, no fundo, a iniciativa do LIVRE pretende fazer é, seguindo também aquilo que tem sido a jurisprudência internacional nesta matéria, retirar essa obrigação do meio destinado à divulgação e, portanto, qualquer tipo de ato de violência contra alguém, seja pela sua origem étnica ou racial, ou pelo género, pela orientação sexual, pela identidade de género, etc., deve ser criminalizada e aquilo que nós defendemos. E incluir também que essa causa possa ser real ou percepcionada, que é algo que neste momento, por exemplo, não está na nossa lei. Se alguém for vítima de um crime de ódio por exemplo, ser de forma percepcionada de origem judaica, por exemplo, se essa pessoa efetivamente não for de origem judaica, neste momento não há qualquer tipo de criminalização. E, portanto, aquilo que a jurisprudência internacional também nos diz é que aquilo que interessa é, no fundo, aquela que foi a motivação de quem cometeu o crime, se essa motivação era fazer, no fundo, atacar alguém pela sua origem étnica, deve haver essa criminalização.
2: E considero que é possível, já agora só para precisar, que é possível, há exemplos internacionais que sustêm essa ideia da percepção como critério?
4: Sim, esta, na verdade, é esta a jurisprudência dos tribunais internacionais, nomeadamente do Tribunal Europeu dos Direitos Humanos, que precisamente tem esse critério integrado na sua jurisprudência. E já agora, também a propósito dessas decisões dos tribunais internacionais nesta matéria, também dizer que isto não é uma matéria que se enquadre enquanto liberdade de expressão versus discurso de ódio, porque o discurso de ódio não pode ser classificado como liberdade de expressão. E, aliás, também o Tribunal Europeu dos Direitos Humanos exclui expressamente o discurso de ódio do âmbito do artigo da Convenção Europeia dos Direitos Humanos que diz respeito à liberdade de expressão. Ou seja, discriminar alguém em função de qualquer característica que essa pessoa tenha, seja ela racial, orientação sexual, género, etc., não é liberdade de expressão e não é admissível. E, portanto, enfim, não é uma opinião pessoal, é aquilo que tem sido também, como eu dizia, a jurisprudência dos tribunais internacionais, e é importante que nós atualizemos a nossa legislação para enquadrar todas estas situações, porque aquilo que está a acontecer na prática é que nós não temos um sistema que esteja a funcionar e consiga punir este tipo de situações. Se alguém é discriminado no acesso à habitação, no acesso a um trabalho, seja aquilo que for, não tem uma forma neste momento de conseguir reagir contra essa discriminação. Isso não é aceitável.
2: Antes de duas boas-vindas a Rita Matias, do Partido Chega também, e antes de lhe pedir também um comentário ao que já ouviu aqui do António Rodrigues e do Paulo Moacho, perguntava, o Chega considera que existe uma tensão entre o que diz a Constituição sobre liberdade de expressão e este artigo 240, porque, nas palavras no que se pode ler neste diploma, na prática acaba por haver uma criminalização do delito de opinião. É isso que leva o Chega aqui a balizar, vá lá, os limites da ação penal no que diz respeito à liberdade de expressão?
5: Antes de mais, muito obrigada pelo convite. Sem dúvida, é isso que leva o Partido Chega a querer que fique expressamente consagrado neste artigo, mais do que a liberdade de expressão, também a liberdade académica e, sobretudo, a objeção de consciência, um direito que tem sido colocado cada vez mais em causa. E já que se vai levar a cabo este debate, então que se consagre isto, porque a verdade é que, infelizmente, a liberdade de expressão tem sido considerada discurso de ódio, ao contrário do que o Paulo Moacho dizia. Basta perceber que uma simples frase como dizer que os meus filhos não têm vaga na creche porque os critérios que existem atualmente priorizam a entrada de crianças imigrantes, já é considerado discurso de ódio quando, mais do que liberdade de expressão, é uma mera constatação de um facto. Mas também não queria deixar de comentar o facto de dizerem que cresce na sociedade portuguesa o crime de incitamento ao ódio e à violência e que nem temos sequer quantificação adequada quanto à matéria. E eu acredito que não, porque se nós pensarmos na última semana, os episódios que nós vimos recentemente certamente não vêm quantificados nas estatísticas oficiais, porque se pensarmos que houve uma parada LGBT no fim de semana, onde a faixa principal, a tarja principal, dizia, e vou dizer da forma mais educada possível, que se lixe a lei, que arda o Parlamento, é considerado para os proponentes de esquerda e para a Iniciativa de Cidadãos liberdade de expressão e não é considerado como discurso de ódio e crime de incitamento. Já, por exemplo, a greve geral que terminou com aqueles desacatos, aquelas personalidades que estiveram nos desacatos em particular, envergavam tarjas e estandartes que diziam 13, 12 ou ACAB. Quem não conhece estas terminologias numéricas ou esta sigla, são siglas que significam todos os polícias são canalhas. E, portanto, eram pessoas que estavam numa atitude provocatória e que claramente estavam à espera de poder desencadear os desacatos que nós depois conhecemos. Mas, uma vez mais, acredito que isto não venha contemplado como crime de incitamento ao ódio e à violência. E poderia dizer, bom, mas então o Chega quereria ter uma legislação ainda mais apertada no que toca a esta matéria para evitar estes abusos. A questão é que a forma como isto depois está a ser utilizado por tribunais, e nós temos várias jurisprudências do ponto de vista internacional, é sempre para criminalizar posturas e atitudes de direita e para desculpabilizar aquilo que para a esquerda vai sendo cada vez mais normalizado, e repare que estes dois exemplos que dei é um tipo de violência mais associado à esquerda. E, portanto, vemos com alguma preocupação esta iniciativa de cidadãos e acho que é preciso ter em conta, por exemplo, o parecer do Conselho Superior do Ministério Público, quando alerta para algumas coisas. Em primeiro lugar, para as penas serem potencialmente excessivas, termos...
2: Estamos a falar até 6 anos, não é?
5: Até 8 anos, diz a proposta.
2: Estamos a falar do livro, não é?
5: Não, sim, há uma das propostas que tem um alargamento até 8 anos de prisão e o Ministério Público considera isto, de facto, uma pena excessiva. E é, se compararmos quando, por exemplo, com o crime de violação, onde a pena máxima, se não houver o cúmulo de penas, é até 10 anos. Portanto, há uma desproporção do tema. Outro problema levantado pelo Conselho Superior do Ministério Público tem que ver com a coerência do sistema penal. E outro ainda que nos parece também igualmente alarmante são as dificuldades de prova. Como é que nós conseguimos provar, por exemplo, no arrendamento de uma casa, que aquela pessoa é excluída em função de ser imigrante, por exemplo, ou em função de ser de uma determinada etnia ou de um determinado grupo? E ainda assim, ainda que esse critério seja o decisivo para que um proprietário não decida arrendar a sua casa àquela pessoa em particular, estamos desta forma a querer impor limites sobre o direito de propriedade, portanto já estamos a dizer que aquelas pessoas podem ser criminalizadas por não aceitar determinados grupos que já sabem com os quais vão ter problemas, que eventualmente até já têm um histórico anterior de tipo de problemas. Portanto, parece-nos que há uma tentativa de criminalizar excessivamente conflitos sociais que tinham outras formas de ser regulados e de ser resolvidos na sociedade portuguesa. E, portanto, vemos com muito receio estas propostas e a postura do Chega prende-se com tentar consagrar, de facto, a liberdade de expressão, a liberdade académica e, sobretudo, a objeção de consciência.
2: E o Chega não concorda, como dizia há pouco António Rodrigues, que seria, talvez, o primeiro conhecer os dados concretos, nomeadamente através do relatório anual de segurança interna e depois, então, legislar? Ou considera que é preciso avançar já, mesmo sem ter essa base científica, digamos assim?
5: A verdade é que de ano após ano nós vamos vendo os dados e este viés que eu dizia de que os relatórios oficiais não contemplam aquilo que acontece na prática é evidente. Eu posso já aqui fazer uma antevisão de que o relatório de segurança interna de 2026 não vai contemplar a passada manifestação da marcha LGBT, onde o Parlamento tinha uma ameaça que arda o Parlamento, ou também não vai contemplar a violência dos manifestantes na greve geral em que tinham tarjas contra as forças policiais, porque é o que acontece sucessivamente. Já aconteceu na greve geral do ano passado, aconteceu nas manifestações pela habitação, portanto eu acho que nós podemos continuar a esperar ad eterno pelos resultados, ou podemos simplesmente concluir que os resultados nunca vão transcrever a realidade, porque as pessoas não confiam nas instituições e não se aproximam e não apresentam queixas, ou porque às vezes também há um viés de quem interpreta e de quem tem a missão de comunicar os dados.
2: Antes de ir ao António Rodrigues, também de regressar ao António Rodrigues, e como o Paulo Moacho também, em certa medida, o projeto do livro foi aqui mencionado, perguntava se quer responder a estas críticas que ouvimos de Rita Matias.
4: Na primeira intervenção que faz, disse logo duas mentiras. Em primeiro lugar, que as regras que estão estipuladas de acesso às creches privilegiam filhos de imigrantes, o que não é verdade, já várias vezes foi desmentido. E a segunda mentira, de que a faixa principal da Marcha do Orgulho LGBT e de Lisboa tinha uma ameaça ao Parlamento, é absolutamente falso, todas as fotografias do Morcho, a faixa principal dizia Marcha do Orgulho LGBTI mais de Lisboa, como diz todos os anos, a Rita Matias é claramente nunca foi à marcha e portanto nunca a viu e não sabe do que é que está a falar, está a inventar, está objetivamente a tentar, enfim, dizer coisas como nós ouvimos aqui, de que um proprietário de uma habitação que a tenha para arrendar no mercado pode recusar arrendar a alguém pela sua cor de pele, porque assume que essa pessoa, por ter essa cor de pele, automaticamente vai ser uma pessoa problemática. Ora, isto é que é o, quer dizer, é o exemplo mais claro do que é que significa discriminação e do que é que significa racismo. É assumir que alguém, por ter determinada cor de pele ou por ter determinada característica, que automaticamente essa pessoa tem algum tipo de característica negativa, como por exemplo não ir pagar a renda. Isto é falso. Isto é objetivamente falso, mas percebe-se também porque é que desde 2019 é que nós vemos esta explosão dos números do discurso de ódio, e isso também está ligado a forças políticas, nomeadamente o Chega, na qual a Rita Matias milita e é deputada, que objetivamente promovem este tipo de discurso e promovem o ódio e promovem o racismo. O Chega há umas semanas marcou um debate na Assembleia da República no seguimento de um caso que tinha a ver com um jogador de futebol e com aquilo que aconteceu. Deputada. E com aquilo que aconteceu, para dizer que não havia racismo na sociedade portuguesa. Para dizer que não havia racismo na sociedade portuguesa.
2: Sim, já vamos, Rita, já vamos assim. Deixa só o Paulo terminar.
5: Não, preciso para dizer que parece-me que a moderação deve garantir que eu não sou acusada de fazer parte de uma associação criminosa nem de cometer crimes por parte de um outro interveniente, porque eu não fiz tais acusações.
4: A Rita é que disse que alguém pode ver recusada ser arrendada a casa pela sua cor de pele.
2: Então vamos um de cada vez, por favor.
5: As suas casas a quem bem entender. Os proprietários podem ter os seus critérios e o Paulo Moacho tem que perceber que não vivemos numa ditadura do livre, graças a Deus.
4: Mas não é uma ditadura, não é uma ditadura. É exatamente o contrário. A Rita Matias quer é ter a plena liberdade de poder discriminar contra quem quiser, de poder separar as pessoas pela sua cor de pele, pela sua orientação sexual. É exatamente isso que a Rita Matias quer e que o Chega quer. E tentar normalizar isto como uma coisa aceitável na sociedade portuguesa. Não é aceitável na sociedade portuguesa, como não é qualquer tipo de discriminação, seja em função do género, seja em função da orientação sexual, seja em função da origem étnica ou racial. E, portanto, aquilo que o Chega faz na proposta que apresenta é uma coisa que não existe sequer no direito penal português, que é tentar incluir a objeção de consciência e uma pretensa liberdade académica como uma forma de exclusão da prática de um crime. Aquilo que Chega quer é que se possam praticar crimes sem qualquer problema, em que se possa incitar ao ódio, em que, por exemplo, se inclui fazer a apologia de crimes de genocídio, de crimes contra a humanidade, que é aquilo que está no artigo 240, número 2, com total impunidade. É isto que
2: Então vamos deixar a Rita responder. Paulo, já regressi. E o António ainda está em lista de espera. Rita?
5: Não, isto para dizer que tenho visto manifestações que fazem apologias a genocídios e a eliminação física de territórios, são as manifestações em que o LIVRE participa, nomeadamente sobre a Palestina, onde propõem a eliminação física do Estado de Israel. Não é a Rita Matias nem é o Chega que
4: isso
5: está
4: é falso,
5: nesse
4: não é?
5: Tipo de manifestações.
4: O genocídio é o que está acontecendo no terreno na Palestina.
5: Muito bem, mas não propomos.
4: Ah,
5: eu
4: bem.
5: Tenho a mesma posição e não proponho a eliminação do Estado de Israel. Já o Paulo Moares gosta
4: não.
5: De dizer from the river to the sea,
4: não.
5: O que significa
4: não.
5: A eliminação física do
4: Nunca
5: Estado.
4: Nunca me ouviu dizer isso.
5: O que significa a eliminação do Estado de Israel.
2: Deixe-me ouvir então aqui o António Rodrigues perante este debate. É líquido pensar, António Rodrigues, que com esta recomendação o PSD defendendo que deve haver primeiro dados concretos no RASI não irá viabilizar estas propostas que estão em debate ou acredita que pode haver caminho na especialidade?
3: Aparentemente, quando se quer discordar, caminhamos para outro tipo de discussões que não têm a ver com aquela discussão que nós temos que ter em Portugal. Um primeiro facto é que o radicalismo tem crescido em Portugal e isso tem-se visto de um lado e do outro. Nas várias marchas, a Rita Matias falava de uma e eu reconheço que há ali um manifesto de exagero e há ali uma necessidade de toda a sociedade de demonstrar o seu repúdio por manifestações daquele tipo, que é recusar todas as instituições do Estado, que são pelo Parlamento, mas acima de tudo o primado da lei. Mas eu diria que, relativamente aos diplomas que nós temos em cima da mesa, eles fogem também muito da realidade, porque não é por um aumento de penas que se consegue diminuir os casos que têm aumentado na sociedade portuguesa. Não é discutir se isto é liberdade de expressão ou se são crimes de ódio, porque no fundo tudo isto contribui para que se normalize este tipo de discussão e acabem por haver mais atos, acabem por haver mais expressões, acabem por haver maiores comportamentos indivíduos por parte de terceiros que acham que têm os espaço à direita e à esquerda de poderem dizer o que quiserem, uns relativamente a uma raça, outros relativamente a outra, qualquer tipo de situação, e é isso que nós temos que travar, porque assim como houve a marcha do LGBT, também houve um ataque à marcha pela paz, também houve os desacatos na marcha da greve geral, na sequência da greve geral, e portanto é esse tipo de situações a que nós temos que dizer em primeiro lugar para a sociedade portuguesa. Não podemos tolerar este tipo de comportamentos, nem eles podem ser normalizados, em campo nenhum. Nem não podemos ser pedagogos pela lei e deixar de parte as políticas públicas. E por isso, estamos de acordo que é necessário fortalecer a intervenção, nomeadamente do Estado, do Governo, através dos vários ministérios, relativamente a esse tipo de atos que é preciso contrariar e deixar claro. A insultar alguém ou ter uma qualquer prática que seja de discriminação tem que ser repudiada normalmente por todos. Por todos em qualquer lado, porque hoje em dia é normal chamar nomes dentro de um autocarro, é normal passar debaixo de um prédio e dizer ou lançar um insulto qualquer, e às vezes, e é isso que é mais grave, é quase começa a ser normal um insulto ou um incitamento ao ódio dentro do próprio Parlamento sobre a designação de que estamos em liberdade de expressão. E nada disto é tolerável, porque isto é tudo exemplo que depois se projeta para fora, que não há lei nenhuma que trave.
2: E, portanto, considera que não existe um equilíbrio.
3: Equilíbrio para que, com serenidade, se possa voltar a falar deste assunto da discriminação. Por isso, eu dizia: o nosso projeto tem 2 anos, não foi discutido o ano passado, porque, entretanto, a legislatura terminou. Mas estamos agora disponíveis para discutir não só o nosso projeto, mas também os outros partidos que aí estão e a iniciativa de cidadãos, que, realço, é um esforço significativo, mas podemos não concordar inteiramente com ela. E, realço, algumas questões que eu concordo até com a Rita Matias relativamente às questões de podermos ter liberdade de expressão, não aceitar que algumas situações possam ser, ou todas essas situações possam ser consideradas incitamento ao ódio, porque a nossa questão não é o incitamento. A nossa questão é que se consiga fazer perceber às pessoas, a todas, que é tempo de acabar com estes radicalismos e é tempo também de acabar com a normalização deste tipo de comportamentos. E o nosso projeto tinha isso presente porque queria que se discutisse a questão da discriminação, seja ela qual for na sua dimensão. Qualquer que seja essa dimensão, porque ninguém é portador da verdade absoluta, nem à direita, nem à esquerda, e portanto o que é importante é que todos nós tenhamos a convicção que algo tem que ser feito, nomeadamente por parte de quem desempenha ou desenvolve campanhas públicas, que já foi anunciado pela parte do Governo, quer pelo Ministério da Administração Interna, quer pelo Ministério do Trabalho na sua expressão social, quer por todas as outras dimensões que são passíveis de serem feitas. O importante neste momento não é discutir se se pune com 6 ou com 8 anos, se ou com 4 ou 8 anos, não é a questão das penas. Nós, aliás, não somos adeptos do aumento de penas em tudo. E fizemos no passado, sempre rejeitámos quebrar qualquer tipo de iniciativa, ou sempre não recusámos o aumento de penas como forma de conseguir construir novas políticas. As políticas públicas aqui têm que ser dirigidas à pluralidade, porque é a pluralidade que exerce isso, porque se sente impune. Mas também não é criminalizando tudo e com penas mais elevadas que se consegue impedir este tipo de comportamentos no quadro daquilo que nós pretendemos. E no quadro que todos nós pretendemos é que diminuam, se não cessem, pelo menos, todas as atitudes de discriminação que pode haver.
2: António Rodrigues, nós sabemos que muitas vezes o debate hoje se acontece online, aliás, os projetos também, no caso do LIVRE, por exemplo, fala também das plataformas digitais. Como é que é possível, António Rodrigues, fazer este equilíbrio que agora dizia que é necessário entre o que é a liberdade de expressão e a proteção de eventuais vítimas de discriminação?
3: Pois no online é mais fácil porque isto é visível, nós todos temos conhecimento e vemos como é que isso se dissemina. Também há outro tipo de dados que também já se podem ceder no online, como os casos de terrorismo. Nós podemos assumir que nesta matéria, e isso está previsto também ser discutido no âmbito destes projetos, que no online, desde que haja prova, que isso consiga constituir um crime de ódio. E, portanto, no online é fácil. O que alguns pretendem agora é que se inverta o ónus da prova e qualquer uma pessoa pode apresentar uma queixa dizendo que foi insultada e que a responsabilidade de provar que não é verdade é da parte daquele que é acusado. E não do acusador. E isso é complicado até face à própria lei portuguesa, nesta lógica de que qualquer uma pessoa também pode dizer que foi insultada, não havendo qualquer tipo de prova, a não ser a palavra daquele que é acusado. Percebemos aquilo que normalmente vai atingir as pessoas relativamente a esta matéria, percebemos que isto acontece com a intensidade que não deveria acontecer, mas havendo prova, isso já está regulado na lei e não é por aí que nós vamos deixar de poder agir. Aí podemos agir e podemos agir com acuidade e com rigor. Agora, no resto, torna-se muito difícil porque essa situação vai entrar naquela situação normal do acusado e acusador sem qualquer tipo de comprovação, sem qualquer tipo de testemunhos. Havendo testemunhas, claro, é outra situação. Mas se haver testemunhas, também volta a ser crime porque é passível de poder vir a ser acusado uma pessoa, desde que se possa comprovar que ela o fez.
2: E Paulo Moacho, como é que responde a esta acusação de que, de facto, aqui pode haver uma inversão do ónus da prova enfim, alguém ser acusado de um crime por outra pessoa sem, eventualmente, haver alguma substância nessa acusação?
4: Olha, eu nem sequer compreendo do que é que o António Rodrigues estava a falar, muito honestamente, porque pelo menos no projeto do LIVRE não há qualquer tipo de inversão do ónus da prova. Aquilo que há é a criminalização de uma conduta de discriminação, se ela acontecer. Agora, naturalmente que ela tem que ser provada, e tem que ser provada em tribunal como em qualquer crime. E, portanto, se não houver meios de prova que permitam demonstrar essa acusação não vai... ninguém vai ser condenado sem ter as provas, naturalmente.
2: Quer dizer, estávamos aqui a falar no exemplo que a Rita... Já agora, que o exemplo que a Rita Matias aqui trouxe de alguém que se recusa a alugar uma casa a alguém. Como é possível perceber as motivações por trás dessa recusa?
4: Nós sabemos as dificuldades de prova neste tipo de crimes, como existe em alguns outros. Isso não é só por si um argumento para não criminalizar determinada conduta. Por uma razão, a criminalização de determinadas condutas é também um sinal social que se dá a todas as pessoas do que é aceitável e do que não é aceitável. Questão diferente é depois conseguir provar em tribunal que determinado facto aconteceu ou não. Aquilo que não pode acontecer é a impunidade, porque neste momento alguém que queira fazer discriminar dessa forma, nesse contexto do aluguer de casa, e que escreva um e-mail a dizer, a responder à pessoa diretamente, a dizer, eu não alugo apartamentos a pessoas negras, ou não alugo a pessoas de qualquer ou pessoas homossexuais ou o que for, não tem qualquer tipo de sanção, não é criminalizado nem sequer a contraordenação, porque o sistema que existe, e aqui que neste momento não está a funcionar e não está a tramitar queixas desde 2024, que não tem uma única decisão, e portanto neste momento estamos aqui no domínio da total impunidade
3: e de permitir
4: que a discriminação aconteça sem que nada aconteça. E também é preciso dizer que também nestes 2 anos nada foi feito para que a KICDR possa estar a funcionar. Também é uma parte do problema. Agora, aqui a questão principal é valorar de forma diferente quer uma conduta seja feita em privado, se eu disser se alguém discriminar alguém diretamente na rua, nada acontece e não é crime, mas se o fizer de uma forma pública ou num meio destinado à divulgação, aí já pode haver uma criminalização. Qual é que é a diferença? Claro que num caso tem a possibilidade da divulgação e portanto tem mais efeito porque vai se calhar ser feito à frente de mais pessoas. Mas na substância, aquilo que lá está é uma discriminação a alguém por determinada característica e, portanto, a valoração que nós devemos fazer é exatamente a mesma. Depois, questão diferente, é se em determinado caso há provas que demonstrem que aquele facto aconteceu mesmo ou se nada existe. Mas isso, em qualquer crime, qualquer pessoa pode acusar outra pessoa de um crime e depois tem que o provar e o Ministério Público também tem que investigar. Isso é o que acontece sempre num Estado de Direito.
2: Rita Matias estava aqui a falar aqui por baixo, diga.
5: Sim, estava a falar por baixo porque houve uma questão que foi colocada pelo Paulo Moacho na ronda anterior e que não tivemos oportunidade de clarificar, que tinha a ver com o projeto do Chega, nomeadamente com a defesa da objeção de consciência, e isto parece-me um ponto super importante, porque nós vimos projetos do LIVRE e do Partido Socialista na legislatura anterior querer limitar a objeção de consciência, por exemplo, no que toca à interrupção voluntária da gravidez, que é um eufemismo para dizer aborto. O Código Penal português continua a considerar o aborto um mal. É por isto que no Código Penal este ato de fim de vida de um bebê está apenas despenalizado e não é legal. E é por isto que nós temos que garantir que no futuro não vamos ter médicos a ser processados por se recusarem a tirar a vida a um feto, a um embrião da barriga da sua mãe. Como quem diz também que temos que garantir a objeção de consciência, por exemplo, para quem se recuse a administrar ou a receber determinadas vacinas porque não tem segurança nem tem estudos suficientes para as mesmas, ou para professores e pais que se recusam a expor a crianças ou ter as crianças expostas à ideologia de género nas escolas. E este direito está cada vez mais sob ataque. Portanto, acho que este é um ponto que tem que ser levado à discussão também e que me parecia importante sublinhar, porque este sim é fácil de provar. Muitas das questões que o LIVRE estava a levantar ficam no campo da suposição, do achismo e até acho que é de sublinhar que o representante do LIVRE foi incapaz de condenar a tarja que propunha que o Parlamento ardesse ou os desacatos contra a polícia praticados por aqueles manifestantes que referimos. Na minha intervenção não fiz qualquer menção a cores de pele e ao direito a discriminar pessoas. Apenas mencionei que é difícil provar que alguém não arrenda a casa a alguém porque
4: aquela
5: minoria...
4: Não, Rita disse que ia poder escolher quem é que arrenda.
5: Deve-se poder escolher a quem arrenda, claro. Sem dúvida, porque ainda é um direito do senhorio e não há uma imposição a ter que se alugar à primeira pessoa. Sim, mas isso é a partir do momento em que há uma escolha, há sempre o direito a discriminar, a valorizar aquela pessoa em função de outra. Agora, nós não temos como provar que o critério foi esse ou foi outro qualquer. E o LIVRE quer criar aqui um clima de perseguição, um clima de perseguição que já nos parece que está suficientemente consagrado no Código Penal português. E isto parece-nos um avanço muito grande, mas eu realmente queria dizer que isto é muito importante. O direito à objeção de consciência já foi posto em causa na legislatura anterior pelo Partido Socialista e acompanhado pelo LIVRE e pela esquerda radical, e nós queremos realmente consagrar que nenhum médico seja obrigado a interromper a vida de uma criança porque uma lei do Partido Socialista assim o dita.
4: Também não estava em nenhum projeto, desculpe lá, mas isso também é mentira, Rita. Mas tem que ler os projetos. antes de trazer temas neutrais para o debate.
5: No projeto do Partido Socialista que propunha...
2: Sim, mas nesta altura o Partido Socialista não está aqui. Vamos, deixa-me...
5: Mas para que fique claro, estava no projeto do Partido Socialista
4: que
5: propunha o alargamento para as 16 semanas de gravidez.
2: Mas vamos recentrar agora.
5: Semanas, aliás,
4: nenhum dos projetos acabava com a objeção de consciência. Agora, regulava e clarificava as situações em que há objeção de consciência. Mas esse não é o tema do debate hoje.
2: Exatamente. Vamos retomar. Vamos recentrar, Paulo Mas. E por causa que o António Rodrigues também estava aqui a fazer algum comentário quando o Paulo Mas estava a falar há instantes, regressa ao António Rodrigues. Já estamos a caminhar para a reta final deste debate para lhe perguntar, para fazer obviamente o comentário que quiser fazer, mas também para lhe perguntar, e é a pergunta que vou dirigir a todos em jeito de fecho deste debate, se uma democracia deve tolerar discursos que são considerados ofensivos desde que não incitem à violência, ou seja, como é que se define aqui a linha entre aquilo que é incitamento à violência ou uma altura em que os discursos e as posições estão tão polarizadas e extremadas?
3: É difícil encontrar sempre o fiel da balança entre as duas realidades, nomeadamente em duas realidades tão relevantes quanto é a liberdade de expressão e, obviamente, as consequências daquilo que é o ódio ou a discriminação de comportamentos. Mas, naturalmente, que a sensibilidade, deve-se dizer também que a sensibilidade de cada um também é diferente consoante a sua própria forma de estar na vida. É o limite destas situações tem a ver com o respeito com instituições, como eu dizia há pouco. Dizer, como se dizia numa tarja, arde ao Parlamento, é obviamente provocatório, não é dirigido a ninguém diretamente, mas é um incitamento ao ódio e é uma radicalização de posição. Como, ao contrário, quando acontecem também insultos relativamente a raças ou comunidades que o sejam, também elas próprias incitam ao ódio e também não são atos diretos de comportamento direto. Agora, quando há a identificação do destinatário direto de um tipo de atuação, esse tem que ser punido diretamente. Não se pode punir alguém que fala em termos subjetivos e universais, mas quando se age contra alguém em concreto, quando alguém dirige palavras a alguém, quando alguém quer minimizar ou reduzir a condição de alguém, isso tem que haver aqui um comportamento forte por parte dos poderes públicos relativamente a esta matéria, e julgo que é assim que também os tribunais têm considerado esse tipo de situação, a montante e a jusante. E, portanto, acho que o fiel da balança, sendo embora difícil, vai ter que, só no caso concreto, é que é possível de aferir qual é que é o resultado final. E como eu dizia há pouco, não é a lei que acaba por determinar isto, é os comportamentos e o juízo e a forma como nós conseguimos provar o impacto e o modo como elas foram produzidas, as afirmações ou os atos que levaram a isso.
2: E a Rita Matias, também para arrematar aqui este debate, perguntava-lhe também a mesma questão, até qual é o limite que se pode traçar numa democracia entre aquilo que é considerado um discurso ofensivo e aquilo que pode ser considerado como incitando à violência. Rita Matias, penso que há alguma dificuldade. Agora já regressa a Rita Matias, pergunto ao Paulo Moacho, coloca a mesma questão, já ouviu, onde colocar esta linha?
4: Eu acho que ao longo dos séculos até, na verdade, já se tem conseguido encontrar esta linha. Não há nenhum direito que seja absoluto, não é? Todos nós temos vários direitos e, enfim, os direitos de uns limitam os direitos também dos outros. E os vários tribunais já têm conseguido encontrar jurisprudência em vários casos que põe a delimitação. Aquilo que está aqui em causa não é criminalizar uma opinião ou uma ideia, não é isso que está em causa, é criminalizar condutas, é pessoas que fazem incitação à discriminação, ao ódio, que recusam o acesso a alguém. Imagina uma situação em que alguém tem um estabelecimento de saúde privado, por exemplo, e esse proprietário pode recusar prestar serviços de saúde a alguém pela sua cor da pele, nós achamos que isto é aceitável. Eu acho que não é aceitável e, portanto, é exatamente isso que está aqui em causa, nós pormos a linha no que é aceitável e no que é que não é aceitável. Infelizmente, na nossa sociedade está-se a normalizar cada vez mais, também muito por culpa de alguns atores políticos, uns que o fazem ativamente, outros que acabam, de alguma forma, por contemporizar e por relativizar aquilo que está em causa. E não é à toa, volto a dizer, que a partir de 2019 os números de crimes de ódio reportados explodem no nosso país e que, no fundo, acabam por criar uma situação em que se normaliza o racismo, torna-se normal ser racista e atacar as pessoas num autocarro simplesmente pela sua cor de pele.
2: Temos mesmo que fechar.
4: Temos de ser muito claros a dizer que não é aceitável na nossa sociedade.
2: E para fechar, Rita Matias, agora sim, perguntava-lhe onde colocar esta linha.
5: Dizia eu que há 50 anos, como deve imaginar, no meu entender, que considero que existem discursos contra a família, contra a vida, contra as instituições, contra a tradição, tudo aquilo que eu atribuo um valor que certamente, se calhar, o Paulo Moacho não atribui. E, portanto, eu prefiro um Estado que peque pela falta de intervenção do que peque pelo excesso. Porque nós lembramos-nos ainda no tempo da outra senhora no Estado Novo, o que é que significa o excesso de intervenção. E eu acho que o tempo do lápis azul já terminou. E choca-me muito que agora seja a nova esquerda a querer trazer esses tempos de censura, de controlo, de policiamento do pensamento, porque isso nunca trouxe nada de bom às democracias nem às sociedades ocidentais.
2: Eu agradeço a Rita Matias, do Partido Chega, Paulo Moacho, do Livre, e também António Rodrigues, do Partido Social Democrata, terem participado neste debate aqui na TSF, neste Conselho de Líderes.

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4: Boa tarde, agora 1h58, menos uma hora nos Açores.

0: Antes do início das comemorações do 10 de junho esta tarde, o Presidente da República recebeu a representante da República para os Açores numa cerimónia de apresentação de cumprimentos. Daqui a pouco, reportagem em direto do enviado da TSF, Francisco Nascimento. Os alunos do quarto ano, que não fizeram a prova moda de matemática na semana passada por causa da greve dos trabalhadores não docentes, vão poder fazê-la na próxima semana, dia 19.
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2: Temperaturas atualizadas, estamos agora com 19 graus no Porto, 19 também em Ponta Delgada, 21 no Funchal, 22 em Lisboa, 24 em Faro. Agora a edição das 2 da tarde com o Paulo Dias.
0: O Presidente da República dá início esta tarde às celebrações do 10 de junho com uma cerimónia do hastear da bandeira nacional no Pátio da Alfândega em Angra do Heroísmo. Nestes primeiros momentos na Ilha Terceira, António José Seguro reuniu-se com a representante da República para os Açores apenas para a apresentação de cumprimentos. Francisco Nascimento.
3: Foi uma reunião que durou cerca de 40 minutos com a representante da República nos Açores, Susana Goulart Costa, e nesta altura deram indicação aos jornalistas para subirem para dentro do edifício, porque daqui a pouco o Presidente da República vai falar aos jornalistas para essas primeiras declarações nos Açores para o arranque das comemorações do 10 de junho. Foi, como dizia, uma reunião breve, apenas 40 minutos, para a apresentação de cumprimentos. Foi uma iniciativa institucional, isto porque nem foi dado acesso aos cidadãos para que pudessem ver o Presidente da República, ou seja, esse é um ponto da agenda que vai acontecer apenas mais logo, quando o Presidente da República hastear a bandeira às 3 da tarde, e esse é um ponto mais simbólico da agenda do Presidente da República. Como dizia, daqui a alguns minutos, António José Seguro vai fazer essas declarações para o arranque, diria assim, destas celebrações do 10 de junho nos Açores.
0: Repórter da TSF, Francisco Nascimento, vamos aguardar por essas declarações do Presidente da República, as primeiras declarações nos Açores, depois deste encontro que teve com a representante da República para o arquipélago. Amanhã, 10 de junho, António José Seguro vai fazer o primeiro discurso como Presidente da República. A TSF falou com Joel Neto, é escritor, jornalista. Ele nasceu na Ilha Terceira, depois de alguns anos em Lisboa, regressou à ilha. Nestas declarações ao jornalista da TSF, David Alvito, Joel Neto defende que há assuntos que o Presidente não pode esquecer no discurso amanhã.
4: Gostava que o Sr. Presidente tomasse consciência e manifestasse a consciência dos índices de desenvolvimento humano dos Açores. Os Açores são uma extraordinária localização estratégica, cheia de potencialidades. Vai falar-se muito do mar, vai falar-se muito de posição estratégica, vai falar-se muito de geopolítica também, em função dos conflitos que neste momento povoam vários pontos do Ocidente, e também em função do recrudescimento da extrema-direita ao Oeste. Mas os Açores continuam a precisar de socorro do ponto de vista humano. Os Açores lideram rigorosamente todos os rankings de subdesenvolvimento humano a nível nacional.
5: 28% dos açorianos vivem em risco de pobreza, 8% da população está mesmo em privação material. Espera que isso seja também usado nos discursos?
4: Espero, francamente, que o Sr. Presidente manifeste a sua consciência deste problema. Espero que os restantes oradores manifestem também a sua consciência, porque, francamente, esta é uma matéria que tem estado muito ausente do debate nos Açores.
0: Joel Neto, as expectativas do escritor e jornalista para o discurso de amanhã de António José Seguro no 10 de junho, o primeiro do Presidente da República nesta data. Os alunos do quarto ano que não fizeram a prova MOD de matemática por causa da greve dos trabalhadores não docentes na sexta-feira vão fazer essa prova na próxima semana, dia 19. É a indicação dada à agência Lusa pelo Ministério da Educação. O gabinete do Ministro Fernando Alexandre não adianta, no entanto, quantos alunos foram afetados pela greve no dia 5 e não puderam fazer essa prova de matemática nesse dia. As provas para os alunos do 4º ano e do 6º ano, estas provas MODA, não contam para a avaliação, são um recurso para acompanhar a evolução das aprendizagens. O Presidente da Comissão do Mercado de Valores Mobiliários deixa um desabafo no Parlamento. A CMVM não está autorizada a investir todo o dinheiro que o supervisor da Bolsa cobra em taxas de supervisão. Luís Lajinha de Sousa defende que este modelo deveria ser alterado, até porque as competências de fiscalização da Comissão incluem agora a prevenção e combate ao branqueamento de capitais e ao financiamento do terrorismo. José Milheiro.
6: O presidente da Comissão de Mercado de Valores Mobiliários quis deixar claro de onde chega o financiamento do supervisor bolsista.
7: CMVM.

0: pôr em causa a necessidade de escrutínio das nossas decisões, de transparência, de exigência, de rigor, mas ajudar a que uma entidade como a CMVM possa, sem onerar os cidadãos, sem onerar o Estado, mas possa cumprir melhor a sua função. E este é um tema que é um tema muito relevante para nós.
1: O aspecto mais problemático neste garrote à despesa tem a ver com a captação de recursos humanos que não se fixam na CMVM devido à concorrência de outras instituições.
2: O presidente da Comissão do Mercado de Valores Mobiliários, numa audição no Parlamento para discutir as políticas de prevenção e combate ao branqueamento de capitais e ao financiamento do terrorismo. O Papa chegou ao início desta tarde a Barcelona, segundo ponto da viagem à Espanha, um dos momentos mais altos desta presença em Barcelona. Leão XIV vai celebrar amanhã uma missa na Basílica da Sagrada Família e vai também abençoar a nova torre que transformou esta basílica na igreja mais alta do mundo, com 172 metros e meio. Antes de sair de Madrid, o Papa quis reunir-se com os voluntários. Foi o último evento na capital espanhola, Joana Rey.
3: No seu último dia em Madrid, o Papa quis agradecer o trabalho dos voluntários.
4: Os habéis tomado dias livres no trabalho.
5: Pediste dias no trabalho, alguns dedicaste-vos a tempo completo durante meses. Cada um deu o que pôde, entregando o coração, mãos, ideias, talentos e sorrisos. Que Deus vos recompense como só Ele o sabe fazer. Obrigado. Vemo-nos em Roma.
4: Graças. E nos vemos em Roma.
3: O ambiente foi de festa, milhares de voluntários juntaram-se num dos pavilhões da Feira Internacional de Madrid para o último evento do Papa antes de partir para Barcelona.
6: Foi muito bonito, o Papa reconheceu-nos o trabalho que fizemos e o facto de o próprio Papa reconhecer um trabalho que nos deu muito gosto é muito gratificante.
7: É muito bonito quando os papas te nomeiam, ainda que seja indiretamente, que te nomeiem na multidão. E poder fazer parte disso, ainda por cima na tua cidade, ver como a cidade se vai transformando para ver o Papa.
3: Destes dias levam a satisfação pelo trabalho realizado e por terem podido participar num evento que consideram histórico.
6: É a gratidão das pessoas para com os voluntários, que te agradecem pelo teu trabalho. É isso que me satisfaz.
7: Foi tudo super acolhedor e como toda a gente sorri nas ruas, não sei, senti-me muito bem.
3: Leão XIV já rumou a Barcelona, onde vai permanecer até dia 11. O evento principal na cidade condal será amanhã, com a missa na Sagrada Família e a inauguração da Torre de Jesus, a mais alta da Basílica.
2: O agradecimento do Papa aos voluntários que o acompanharam nestes dias que partiu, que esteve em Madrid. O Papa já seguiu para Barcelona. Regressamos agora aos Açores, à Ilha Terceira, para registarmos as primeiras declarações de António José Seguro nas comemorações do 10 de junho. Francisco Nascimento.
8: Começa por falar sobre a escolha dos Açores para as celebrações do 10 de junho deste ano. Nesta altura foi questionado sobre a base das lajes aqui mesmo na Ilha Terceira.
9: A nossa independência nacional é uma das tarefas mais nobres e mais exigentes de um Presidente da República. Relativamente às relações com os Estados Unidos da América, são conhecidas as minhas posições. Eu sou um defensor da manutenção da NATO como organização de defesa e de segurança e considero que nós devemos ter boas relações com os Estados Unidos da América. Devemos aprofundar essas relações a todos os níveis, económico, comercial, de segurança. Devemos ter uma visão mais alargada também em relação ao Atlântico, não olhar apenas para os Estados Unidos da América, olhar também para o Canadá, olhar para o Mercosul. Nós temos uma vocação universalista e nós devemos dar expressão a essa vocação através de cooperações muito concretas. E também conhecem a minha posição. Eu sou um defensor da autonomia estratégica da Europa, designadamente também em matéria de segurança e defesa, e acho que as duas dimensões são perfeitamente complementares.
8: Mais uma pergunta sobre, desde
9: bem,
8: logo, a postura
9: é este
8: do Governo.
9: Nós estamos aqui para celebrar Portugal, o Dia de Portugal, de Camões e das Comunidades. Teremos muito tempo para falar sobre essas matérias.
8: Mas deixe-me perguntar, Sr. Presidente, se considera que o Governo deveria ter tido uma outra postura face ao Governo dos Estados Unidos pela utilização da base das lajes?
9: Este não é o momento para falarmos dessas situações. Este é o momento

0: para celebrarmos Portugal, é um momento de união do nosso país. Teremos com certeza tempo e oportunidade para nos referirmos a esses aspectos.
1: União, diz António José Seguro, ele que começou, como dizia, por justificar a escolha dos Açores e da Ilha Terceira para estas comemorações e agora a não querer alongar-se no que diz respeito
0: Bem, primeiro lugar,
1: complementar-nos,
0: porque eu decidi pôr a minha assinatura na bandeira nacional, na parte verde, e o seu primeiro-ministro na parte vermelha. Mas é evidente que o Presidente da República tem uma responsabilidade muito grande de criar condições para que os governos, e neste caso concreto este governo, tenha, do ponto de vista político e social, condições para executar o seu programa. É assim que os países avançam, com a possibilidade de quem legitimamente é escolhido pelos portugueses poder concretizar as suas ideias. Tem havido uma boa articulação, boas reuniões de trabalho que temos tido semanalmente, e naturalmente isso corresponde àquilo que eu também assumi como compromisso com os portugueses, de ser um presidente acima de todos os partidos, um presidente de equilíbrio. Vim para equilibrar o sistema político e sinto-me feliz porque nestes 3 meses, faz precisamente 3 meses que tomei posse como Presidente da República, tenho conseguido. É a avaliação que eu faço.
1: Muito obrigado. António José Seguro, a falar sobre a relação com o Governo, diz que tem boa articulação com o Primeiro-Ministro e que o Governo deve cumprir o próprio programa, e a dizer que está feliz com estes primeiros 3 meses na Presidência da República. Curiosamente, hoje, dia 9 de junho, António José Seguro completa precisamente 3 meses no Palácio de Belém, e essa data é assinalada nos Açores por causa do 10 de junho. Ora, a escolha da Ilha Terceira foi, de resto, uma das primeiras decisões de António José Seguro como Presidente da República. Ele que não se quis alongar sobre a relação de Portugal com os Estados Unidos, principalmente a postura do governo português pela utilização da base das Lajes, uma base que é utilizada pelas forças militares norte-americanas e que muita polémica criou nas últimas semanas por causa, desde logo, da guerra com o Irão. Ora, António José Seguro vai seguir daqui a pouco para um novo ponto da agenda. Daqui a 2 horas, 3 da tarde, horas locais, o hastear da bandeira, num momento simbólico também para estas celebrações do Dia de Portugal.
2: O Dia de Portugal, num momento de união, sublinhou o Presidente da República, que não quis responder, como escutámos, a questões sobre a base das Lajes. É neste dia que chega às livrarias o livro de poemas de António Lobo Antunes. Reúne toda a obra poética do escritor, que morreu no início de março. O músico vitorino, que cantou alguns dos poemas de Lobo Antunes, escreveu o prefácio. Hoje, um livro, ontem, um mural em Lisboa, na freguesia de Benfica. Na parede de um prédio, o rosto de António Lobo Antunes ganhou forma numa pintura com cerca de 20 metros. É uma homenagem, Carolina Soares Borges, que junta arte urbana, literatura e memória.
3: Eu gosto muito do resultado. Há fases nas minhas obras que é gosto, não gosto e no final gosto.
4: O retrato de António Lobo Antunes está agora na parede lateral de um prédio na freguesia de Benfica. O artista urbano Edi Zuan descreve esta obra que mostra o passado, o presente e também o futuro. Ao lado do escritor está uma figura inesperada.
3: Acabamos por ter o astronauta, que é o futuro, não é? Que são todas as futuras gerações. Temos António Lobo Antunes retratado em tons de cinza porque nos remete para o passado, apesar dele de agora estar presente, não é? Um elemento sempre de biodiversidade, neste caso temos um pássaro, que também simboliza aqui a parte de Monsanto, porque as costas deste mural temos o Parque Florestal de Monsanto. O que ainda mais interessante é, e mais força dá aqui esta obra.
4: Foram 6 longos dias de muito trabalho. Antes deste mural, Edi Zuan nunca tinha lido António Lobo Antunes.
3: Deu-me aqui para conhecer um bocadinho da sua obra, para criar aqui uma ligação a nível de artista para artista. E esta mensagem ainda é especial, porque lá está, temos uma marca viva e presente apesar da história aqui da Empena retratar aqui um bocado a memória e o passado, mas há aqui uma dualidade, não deixa de estar presente, e ele está presente agora, não só na literatura, não só nas conversas de café, mas agora sim no umbral. E quer que isto transmita alguma paz e algum tipo de reflexão, seja ela qual for, porque eu não quero condicionar ninguém no seu pensamento crítico.
4: Esta homenagem ganha um significado ainda maior aos olhos da família de Lobo Antunes. Cristina Almeida, mulher do escritor, vê este mural como um legado.
5: Eu gosto de pensar que significa que a obra do meu marido se vai projetar no futuro e que será lida com agrado daqui a muitos séculos. O António morreu há 3 meses, portanto é muito recente ainda. É evidente que este tipo de homenagens e vê-lo num mural desta dimensão, com uma fotografia de que eu gosto tanto, inquietam ele e é evidentemente uma coisa que me comove. Eu gostaria de morar aqui em frente.
4: António Lobo Antunes nasceu e viveu em Benfica. O mural que agora lhe presta homenagem quer também preservar a memória do escritor. É essa a ideia do presidente da Junta de Freguesia, Ricardo Marques.
6: Pelas palavras de esperança e de futuro que nos traz este mural, parecia-nos que fazia todo o sentido que ele tivesse uma dimensão assinalável para que pudéssemos ter de facto aqui uma visibilidade e marcar esta ligação de Lobo Antunes ao nosso território. Quem for ler, principalmente muitas das cartas dele que estão publicadas, que falava das ligações com as tascas e com os espaços que havia, e é muito importante quando temos umas palavras de António Lobo Antunes a reforçar este nosso legado histórico.
4: A vida e a memória de António Lobo Antunes num mural em Benfica.
2: Reportagem de Carolina Soares Borges com sonoplastia de Alexandre Lima.
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0: Daqui a pouco vamos à playlist. Para já vamos conhecer mais um perfil de uma das seleções presentes neste Mundial de Futebol, já a seguir, o Paraguai, um trabalho assinado por Tiago Barquinha Gonçalves e Joaquim Pedro Rocha.
1: Gustavo Gomes e Ramon Sousa estão a falar em Guarani, um idioma difícil de perceber para os adversários. Essa é uma das armas da equipa do Paraguai. Os jogadores usam a língua nativa do país para que as outras seleções não entendam. O código Guarani foi decisivo na qualificação para o Mundial. No estádio Defensores del Chaco, na capital, Assunção, o Paraguai, orientado por Gustavo Alfaro, bateu o Brasil, a Argentina e o Uruguai, os três gigantes da América do Sul.
2: Quando veas a sombra de um gigante, não te assustes. Fíjate onde está posto o sol, porque pode ser a sombra que projeta um enano.
1: Um enano, ou seja, um anão, chamado Paraguai, que procura projetar-se na maior montra do futebol depois de ter falhado os últimos três mundiais. O selecionador responsável pelo apuramento é o argentino Gustavo Alfaro, uma espécie de filósofo treinador que também gosta de se apoiar no ombro de gigantes em conferências de imprensa e em entrevistas.
3: Como decía Perón, la única verdad es la realidad.
4: Como decía Borges, triunfamos y fracasamos menos de lo que creemos.
5: Lo decía Aristóteles, ¿no? La esperanza es el sueño del hombre despierto.
6: Como decía Einstein, ¿no? Es mucho más fácil desactivar un átomo que un preconcepto.
7: Me reúno con Bilardo, con Carlos Bilardo. En un momento él me dice, mira Alfaro, ninguna fotocopia, por más perfecta que sea, va a ser igual que la original.
1: A versão original do Paraguai é chefiada em campo pelo defesa central Gustavo Gomes. Na frente, Julio Enciso, Miguel Almirón e companhia têm a missão de usar o código Guarani para desbloquear as balizas adversárias.
0: Está aí o Mundial de Futebol 2026 e a TSF apresenta uma a uma o perfil de cada uma das seleções participantes. Desta feita foi o Paraguai, trabalho de Tiago Barquinha Gonçalves e Joaquim Pedro Rocha.
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0: Diretor artístico, musical e pianista da Orquestra de Jazz de Matosinhos, Pedro Guedes, é o autor da playlist ao longo desta semana na TSF. Ele é também um dos fundadores da licenciatura em Jazz, curso que concluiu nos Estados Unidos e do qual é professor em Portugal. A playlist de Pedro Guedes conta com a produção de Nelson Santos e a sonorização de Paulo Jorge Carreiro.
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1: Pat Metheny Group é o expoente máximo de jazz sinfónico. Durante muitos anos ouvi o álbum Travels repetidamente, admirando as composições mais complexas do que a forma canção, as harmonias inesperadas, as improvisações de Pat Metheny e Lyle Mays e o groove contagiante. Nunca me hei de esquecer a primeira vez que os ouvi ao vivo no Coliseu do Porto. Ainda hoje, considero essa experiência como um dos melhores concertos que já assisti. A capa do disco Travels tinha fotografias que me abriam o imaginário de uma América que ainda não conhecia. Música perfeita para viagens, deixo-vos a faixa que dá nome ao disco, Travels.

Algum do repertório que o Manuel Jorge Veloso escolheu foi impossível de encontrar em partituras, por isso tivemos que recorrer ao magnífico trabalho de transcrição que Telemarques fez para podermos tocar estas peças. Pura arqueologia musical. Esta peça, com composição e arranjo de Eddie Sauter, aqui tocada pela Ray McKinsey Orchestra, está entre uma das descobertas mais impressionantes que tive.

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1: A nossa colaboração com Kurt Rosenwinkel foi a mais frutífera de todas que tivemos até agora. Com o lançamento do disco Our Secret World em 2010, criámos uma relação que nos levou a vários concertos nos Estados Unidos da América e Europa. Desde Blue Note, Birdland, clube de jazz nova-iorquinos, ao Berklee College of Music em Boston e a uma das salas mais icónicas do mundo, Vienna Concerthaus, entre outras. Esta parceria permitiu termos o reconhecimento entre pares. O tema que vos proponho é Turns, até então inédito. Kurt já tinha tentado várias vezes gravar o tema, mas não tinha gostado. Foi necessário o grande Carlos Azevedo fazer um arranjo da música para Big Band para que o mundo a conhecesse. Para além do magnífico solo do Kurt, destaco os solos do José Pedro Coelho no saxofone e Marcos Cavaleiro na bateria.

Esta foi, sem dúvida, uma colaboração diferente que nós tivemos. Tendo como ponto de partida o álbum do Rui Reininho, 20 mil Éguas Submarinas, construímos um repertório para Big Band. Rui Reininho, noutra fase da vida musical dele, ou se calhar um retorno às origens. A peça que escolhi, Água Régia, composta em parceria com Paulo Borges, é um delírio surrealista. A poesia de Reininho, com o seu experimentalismo linguístico e dadaísmo pop, é uma poesia performativa ligada ao rock. Com um arranjo incrível do José Pedro Coelho, esta versão mistura música contemporânea com jazz, com teatro, palavra dita, palavra cantada.

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Keith Jarrett é um dos meus pianistas favoritos, ou talvez o pianista. Belonging é o primeiro álbum do quarteto europeu de Jarrett com Jan Garbarek, Palle Danielsen e Jon Christensen, em que interpretam temas da pena de Jarrett. O tema que vos sugiro é Spiral Dance, tema de abertura do álbum, que curiosamente foi gravado nos dias 24 e 25 de abril de 1974. Este álbum, revolucionário, portanto, e todos os que seguiram, marcaram a mim e a uma quantidade enorme de músicos, desde os anos 70 até aos nossos dias. Recentemente, gravou uma revisitação a este disco. Segundo Manfred Asher, dono e produtor da reputada editora SM, Jarrett não quis que se fizesse mais que um take do tema Belonging, que dá nome ao álbum, valorizando a espontaneidade à perfeição técnica. Esta atitude não poderia ser mais jazzística.

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1: O diretor artístico, musical e pianista da Orquestra Jazz de Matosinhos, Pedro Guedes, é o autor da playlist esta semana. Lembro ainda que a Orquestra Jazz de Matosinhos promove este mês a 7ª edição do Jazz na Real Vinícola, festival de entrada gratuita. A playlist tem produção de Nelson Santos, com sonorização de Paulo Jorge Guerreiro. Estamos a 4 minutos das 3 da tarde. A emissão fica com a Marta Bernardo.
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0: Boa tarde, são 2h58, menos uma hora nos Açores. O Presidente da República encara o 10 de junho como um momento de união e, com este argumento, António José Seguro entende que não é a altura para falar da polémica sobre a base das Lajes. A Presidente da Câmara Municipal da Praia da Vitória defende que, por causa da base, se olhe de outra forma para a Ilha Terceira. O LIVRE chama-lhe prestação de coesão social. É uma proposta alternativa à prestação social única. Rejeita desde logo a obrigação de trabalho social e propõe que o Estado garanta emprego a quem precisa.
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0: Para amanhã, previsão de sol com vento forte, sol também na Madeira e nos Açores, a possibilidade de aguaceiros no Grupo Central, máximas de 24 graus no Porto, 28 em Lisboa, 32 em Faro, 23 em Ponta Delgada, 24 graus no Funchal. Edição das 3 da tarde, Paula Dias.
1: O Presidente da República pede boas relações com os Estados Unidos, mas evita alongar-se sobre a utilização da base das Lajes pelas forças norte-americanas. Na Ilha Terceira, o Presidente da República deu o pontapé de saída nas comemorações do 10 de junho. Francisco Nascimento.
2: António José Seguro diz privilegiado.
3: Este privilégio que nós temos no nosso país de poder celebrar o Dia de Portugal no meio do Atlântico. É um privilégio raro que nem todos os países têm a possibilidade de o fazer.
2: Nos Açores, mais concretamente na Ilha Terceira, que tem uma base utilizada pelos militares norte-americanos. Há quem entenda que Portugal deveria ter tido outra postura face à utilização da base das Lajes. E o Presidente da República?
3: Este não é o momento para falarmos dessas situações. Este é um momento para celebrarmos Portugal, é um momento de união do nosso país.
2: Mas António José Seguro quer boas relações entre os países.
3: Eu sou um defensor da manutenção da NATO como organização de defesa e de segurança e considero que nós devemos ter boas relações com os Estados Unidos da América. Devemos aprofundar essas relações a todos os níveis, económico, comercial, de segurança. Devemos ter uma visão mais alargada também em relação ao Atlântico, não olhar apenas para os Estados Unidos da América, olhar também para o Canadá, olhar para o Mercosul.
2: A visão alargada de António José Seguro, que como candidato a Presidente da República, já defendeu a revisão do acordo com os Estados Unidos para a utilização da base das Lajes e sobre as relações com o Governo.
3: O Presidente da República tem uma responsabilidade muito grande de criar condições para que os governos, e neste caso concreto este governo, tenha, do ponto de vista político e social, condições para executar o seu programa. É assim que os países avançam, com a possibilidade de quem legitimamente é escolhido pelos portugueses poder concretizar as suas ideias.
2: Seguro completa hoje 3 meses como Presidente da República, 3 meses sem polémicas com Montenegro.
3: Tem havido uma boa articulação, boas reuniões de trabalho que temos tido semanalmente e naturalmente isso corresponde àquilo que eu também assumi como compromisso com os portugueses. De ser um presidente acima de todos os partidos, um presidente de equilíbrio.
2: Seguro, num papel institucional, a evitar quesílias políticas.
1: E daqui a menos de uma hora, às 4 da tarde, hora de Lisboa, o Presidente da República dá início às celebrações do 10 de junho, como a cerimónia do hastear da bandeira nacional no Pátio da Alfândega. Amanhã é dia de discurso, o primeiro de António José Seguro no 10 de junho. A Presidente da Câmara Municipal da Praia da Vitória, Vânia Ferreira, com quem a TSF acaba de falar, considera uma honra que o Presidente da República tenha escolhido ir à Ilha Terceira para palco das comemorações do 10 de junho.
4: Um orgulho imenso em perceber que o senhor Presidente da República faz esta opção de vir aos Açores, de considerar os Açores como sendo Portugal. E numa festividade como esta, num momento tão emblemático que é o reconhecimento e a elevação deste dia de Portugal, de Camões e das comunidades, e agora expectante de que este momento possa terminar com um momento de reconhecimento da importância que os Açores assumem para Portugal e não tenho dúvidas perante aqueles momentos que já tive de partilha com o Sr. Presidente, que é por isso mesmo que ele o fez e muito bem.
1: A Presidente da Câmara Municipal da Praia da Vitória sublinha que esta decisão do Presidente da República de celebrar o 10 de junho na Ilha Terceira é importante para que se olhe para os Açores com uma maior profundidade.
4: Ajudar-nos a fazer o reconhecimento de que os Açores precisam de uma especial atenção. Nós não podemos abdicar desta autonomia, no meu entender, mas podemos trabalhá-la de forma a que a República possa ser melhor parceira para podermos ultrapassar estes constrangimentos que efetivamente os Açores ainda vão sentindo. Não podemos ver só como uma evolução negativa. Isso não é propriamente verdade. Os Açores evoluíram muito, mas necessitam de uma especial atenção perante aquela que é a sua condição arquipelágica, e que esta ligação à República, esta maior cumplicidade que acredito que será firmada com esta presença.
1: Da mesma forma, Vânia Ferreira, autarca da Praia da Vitória, defende que, tendo em conta que a base das Lajes se situa na Ilha Terceira, é preciso olhar para esta ilha com cuidado redobrado.
4: Quero acreditar também que esta geocentralidade é reconhecida, atestando a importância que ela efetivamente tem, e que isso passou a estar presente no dia-a-dia dele, desde o momento que tomou posse, reconhecendo da importância que esta base assume. Como disse bem, nós vivemos momentos, diria, difíceis, diferentes, desafiantes até, e portanto tem que haver uma especial atenção para as questões da base das Lajes, para que não possamos vir a perder

0: O Presidente tem sensibilidade para reconhecer a importância que efetivamente a região tem, em específico a Ilha Terceira, as questões da Base das Lajes.
1: Presidente da Câmara Municipal da Praia da Vitória, Vânia Ferreira, ouvida pelo jornalista da TSF David Alvito, autarca, pedindo uma atenção especial para os Açores e também para a Ilha Terceira. Em vez da prestação social única, o LIVRE já apresentou no Parlamento uma proposta alternativa, é a prestação de coesão social, e vai também ser debatida na Assembleia da República na próxima sexta-feira. Em declarações à TSF, Isabel Mendes Lopes, a líder parlamentar do LIVRE, sublinhou as propostas do partido.
2: O que o LIVRE faz é agregar uma série de prestações, mas não agrega a pensão por orfandade e a pensão por viuvez, que são duas prestações que estão incluídas na proposta do governo e que o LIVRE considera que devem ficar de fora. O limiar de pobreza em Portugal é muito mais alto do que as prestações sociais que hoje temos são. E, portanto, faz todo o sentido conseguirmos caminhar progressivamente para garantir que não há nenhuma prestação social que fique abaixo do limiar de pobreza, e é isso que nós propomos, um aumento progressivo, começando com 60% do limiar de pobreza, até que em 2030 atinjamos prestações sociais que sejam iguais ao limite do limiar de pobreza, para garantir que ninguém vive em situação de pobreza em Portugal.
1: A proposta do Governo prevê a obrigação do trabalho social para ter acesso à prestação social única. O LIVRE quer a alternativa que seja o Estado a garantir emprego a quem não tem.
2: O Estado tem a obrigação de criar emprego para as pessoas que não conseguem encontrar emprego de maneira nenhuma, porque o emprego é sempre a forma de conseguir dignificar não só a própria vida da pessoa, mas também a forma de ser remunerada por aquilo que faz. E nós temos imensos exemplos de trabalhos que podem ser criados, tanto na nossa administração pública como nas nossas câmaras municipais, de trabalho que pode ser feito e pode ser remunerado. E, portanto, a par da prestação de coesão social, que nós apresentámos como alternativa à prestação social única do Governo, apresentámos também um projeto de resolução para a criação de um programa de emprego garantido, à semelhança, por exemplo, do que foi feito num projeto piloto na Áustria, que deu muito bons resultados a nível da emancipação das pessoas e do contributo das pessoas para a sociedade.
1: Proposta do LIVRE, revelada aqui pela líder parlamentar Isabel Mendes Lopes. Entre a esquerda parlamentar, também o Bloco já tinha apresentado uma proposta alternativa à prestação social única. Debate estas propostas na próxima sexta-feira no Parlamento. Os alunos do quarto ano que não fizeram a prova moda de matemática por causa da greve dos trabalhadores não docentes na última sexta-feira vão fazer essa prova na próxima semana, dia 19. É uma indicação dada à Agência Lusa pelo Ministério da Educação. O gabinete do Ministro Fernando Alexandre não adianta, no entanto, quantos alunos foram afetados pela greve no dia 5 e não puderam, assim, fazer esta prova nesse dia. As provas moda para os alunos do 4º e 6º ano não contam para a avaliação, são um recurso para acompanhar a evolução das aprendizagens. O Presidente da Comissão do Mercado de Valores Mobiliários deixa um desabafo no Parlamento. A CMVM não está autorizada a investir todo o dinheiro que o supervisor da Bolsa cobra em taxas de supervisão. Luís Lajinhas de Sousa defende que este modelo deveria ser alterado, até porque as competências de fiscalização da Comissão incluem agora a prevenção e combate ao branqueamento de capitais e ao financiamento do terrorismo. José Milheiro.
3: O Presidente da Comissão de Mercado de Valores Mobiliários quis deixar claro de onde chega o financiamento do supervisor bolsista.
4: A CMVM é uma entidade que não utiliza um euro do orçamento do Estado, é financiada através das taxas de supervisão.
3: Mas os supervisores não estão autorizados a gastar tudo aquilo que recebem. A lei impõe limites.
4: Tem limitações àquilo que é a capacidade de utilização desses recursos que lhe retiram flexibilidade e operacionalidade.
3: Luís Lajinha de Sousa adianta que já levou esta questão ao Ministério das Finanças.
4: Sem pôr em causa a necessidade de escrutínio das nossas decisões, de transparência, de exigência, de rigor, mas ajudar a que uma entidade como a CMVM possa, sem onerar os cidadãos, sem onerar o Estado, mas possa cumprir melhor a sua função. E este é um tema que é um tema muito

0: muito relevante para nós.
1: O aspecto mais problemático neste garrote à despesa tem a ver com a captação de recursos humanos que não se fixam na CMVM devido à concorrência de outras instituições.
2: O presidente da CMVM, numa audição no Parlamento para discutir as políticas de prevenção e combate ao branqueamento de capitais e ao financiamento do terrorismo. O Papa está desde o início desta tarde em Barcelona, no segundo ponto da viagem à Espanha. Leão XIV celebra amanhã uma missa na Basílica da Sagrada Família. Esta manhã, antes de sair de Madrid, o Papa quis reunir-se com os voluntários. Foi o último evento na capital espanhola, Joana Rey.
3: No seu último dia em Madrid, o Papa quis agradecer o trabalho dos voluntários.
4: Os habéis tomado dias livres no trabalho.
5: Pedistes dias no trabalho, alguns dedicaste-vos a tempo completo durante meses. Cada um deu o que pôde, entregando o coração, mãos, ideias, talentos e sorrisos. Que Deus vos recompense como só Ele o sabe fazer. Obrigado. Vemo-nos em Roma.
4: Graças. E nos vemos em Roma.
3: O ambiente foi de festa, milhares de voluntários juntaram-se num dos pavilhões da Feira Internacional de Madrid para o último evento do Papa antes de partir para Barcelona.
6: Foi muito bonito, o Papa reconheceu-nos o trabalho que fizemos e o facto de o próprio Papa reconhecer um trabalho que nos deu muito gosto é muito gratificante.
7: É muito bonito quando os papas te meiam, ainda que seja indiretamente, que te nomeiem na multidão. E poder fazer parte disso, ainda por cima na tua cidade, ver como a cidade se vai transformando para ver o Papa.
3: Destes dias levam a satisfação pelo trabalho realizado e por terem podido participar num evento que consideram histórico.
6: É a gratidão das pessoas para com os voluntários, que te agradecem pelo teu trabalho. É isso que me satisfaz.
7: Foi tudo super acolhedor. E como toda a gente sorri nas ruas, não sei. Senti-me muito bem.
3: Leão XIV já rumou a Barcelona, onde vai permanecer até dia 11. O evento principal na cidade condal será amanhã, com a missa na Sagrada Família e a inauguração da Torre de Jesus, a mais alta da Basílica.
2: Um agradecimento do Papa em Madrid aos voluntários que o acompanharam durante os dias em que esteve na capital espanhola. A Stellantis vai chamar à revisão 357 veículos da marca Jeep em Portugal. É uma convocatória no âmbito de uma operação mundial que abrange cerca de 1.300.000 viaturas, devido ao risco de incêndio associado a uma falha elétrica. A Stellantis indica em comunicado que vai entrar em contacto com os proprietários de veículos Jeep Wrangler e Jeep Gladiator, fabricados entre 2021 e 2025, para lhes pedir que contactem o concessionário e marquem uma revisão. A detecção da falha aconteceu durante uma investigação interna do fabricante, que determinou que alguns veículos podem apresentar um problema de ligação elétrica na bomba de direção assistida. A consequência é que, em raras ocasiões, isto pode provocar o sobreaquecimento de materiais combustíveis, com o consequente risco de incêndio do veículo.
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0: Boa tarde, agora são 13h17 e já com uma nota para o trânsito em Lisboa, com acidente na Avenida da Ponte 25 de Abril. É junto ao acesso de Alcântara em direção a Sul e há fila desde a zona do viaduto Duarte Pacheco.
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0: E daqui a pouco falamos de produção nacional. Agora os sinais de Fernando Alves.
4: Há duas fotografias perturbadoras nos jornais desta manhã. Uma na capa do Público mostra um míssil iraniano caído ontem no Vale do Jordão, em Israel, sugerindo a corola fumegante de uma gigantesca flor carnívora. Outra, na página 2 do JN, dá a ver um caixão vermelho em clareira aberta num campo de milho na República Democrática do Congo. O coveiro está envolto num fato impermeável e usa máscara de proteção respiratória. Amigos e vizinhos da mulher que sucumbiu ao ébola guardam prudente distância do caixão, acenando por entre as altas espigas de milho. Este milharal leva o meu pensamento a pousar numa crónica antiga. Era dezembro de 1945, tinha acabado a guerra. O grande Rubem Braga contou no jornal a história de um pé de milho que tinha nascido no seu quintal. Um amigo desvalorizou o facto, considerando que fosse capim. Mas era um pé de milho e o cronista viu nele um cavalo empinado, as crinas ao vento. E em outra madrugada, observou Rubem Braga, parecia um galo cantando. Escutai este remate da crónica. Meu pé de milho é um belo gesto da terra. E eu não sou mais um medíocre homem que vive atrás de uma chata máquina de escrever. Sou um rico lavrador da rua Júlio de Castilhos. Um cronista sente-se um rico lavrador olhando o seu único pé de milho no anteontem do mundo, agora varrido por ventos de morte que abrem covas de cemitério nos milharais onde devia crescer o pão. Assim, os desertos, como este tantas vezes visitado por jovem e muito talentoso repórter fotográfico Abir Sultan, nascido em Tel Aviv, serviço militar cumprido na unidade de cinema das Forças de Defesa de Israel, há 15 anos na Agência Europeia de Fotografia de Imprensa. No sítio digital em que nos mostra o seu trabalho, Abir Sultan diz-nos que é inspirado pela variedade do comportamento humano e pelo uso criativo da luz. Tem fotografado os rituais da comunidade ultra-ortodoxa de Israel, as experiências Midburn, que fazem do deserto um grande acampamento de vida comunitária e de celebração da natureza. A agonia do Mar Morto, documentada numa série de imagens desconcertantes de âncoras que se perderam dos navios e dormem calcinadas em terra firme. Do Cavernam, de embarcações que desaprenderam as águas. De carcaças de bicicletas tombadas para sempre. Bicicletas que já não podem ir pela lua dentro, como iam as do poema de Herberto. Procurei as fotografias de Abir Sultan, belíssimas. Aquela em que grossos troncos descarnados de palmeiras crescem para os céus como animais pré-históricos. E regressei depois a esta que estende o Vale do Jordão pela capa do Público. O míssil enterra a cabeça na areia como sinistra avestruz, como improvável rosa calcinada, e o que deixa à vista é uma corola negra, nem penas, nem pétalas, um gineceu queimado, sem pistilos, sem carpelos, cinzas de uma flor de fogo, e ali estão a flor queimada caída do céu, o vasto deserto, dois homens atónitos e uma cadeira de lona em que um deles talvez tenha estado sentado antes de se levantar e de se aproximar com o que parece ser um smartphone. Noutro sítio digital, reparo que este segundo homem parece rezar ou estará talvez esconjurando a flor do mal na sua indumentária de ortodoxo. Alguém escreveu na caixa de comentários: é tão poético que os mísseis iranianos pareçam estrelas cadentes. A capa de um jornal é maior que um deserto. Podemos plantar o mundo nela.
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0: E agora falamos de origem nacional. Em 5 episódios, falamos da valorização da produção nacional para dar a conhecer o programa e o selo Portugal Sou Eu. É um projeto cofinanciado pelo Compete 2030, Portugal 2030 e União Europeia. Hoje é o segundo episódio sobre gastronomia e identidade, com a cozinheira Filipa Gomes, entrevistada por Bruno Sousa Ribeiro.
5: 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Podcast que integra a iniciativa Origens, que inclui também a série Rota das Origens, disponível no YouTube do Portugal Sou Eu. Ao longo de 5 episódios, conversamos com personalidades ligadas à comunicação, à gastronomia, à cultura e à economia, sempre com uma ideia de fundo, perceber como se reconhece, comunica e valoriza aquilo que é feito em Portugal. Depois de um primeiro episódio dedicado à comunicação e à forma como Portugal conta aquilo que faz, neste segundo episódio entramos numa dimensão mais quotidiana e afetiva, a gastronomia. Olá, Filipa, a nossa convidada é Filipa Gomes, apresentadora, autora e comunicadora ligada à cozinha e à gastronomia. Filipa, quando ouve a expressão origem nacional, qual é a primeira ideia que lhe vem à cabeça?
6: Olá, Bruno. Obrigada por este convite. Origem nacional. Na verdade, a primeira ideia que me vem à cabeça remete para a minha infância, porque eu cresci numa família de produtores. Os meus avós eram agricultores, tinham hortas. Os meus pais já não, mas os meus avós eram, e eu até aos 6 anos cresci com eles, na aldeia onde nasci, onde cresci, onde tive até aos 24 anos. Portanto, para mim, a origem nacional é muito isso. As couves, as vacas, as galinhas, o tomate, a batata, o pão que nos chegava à casa todas as manhãs.
5: Uhum. A Filipa tem um percurso muito ligado à cozinha, à televisão, aos conteúdos, também à comunicação. Sim. É quando olha para esse caminho, sente que há uma linha comum em tudo aquilo que foi fazendo?
6: Sinto, e curiosamente eu também acho que o meu caminho, eu acho que de alguma forma todos revisitamos muito a nossa infância e as nossas origens, e eu acho que o meu caminho até lá foi essencial depois para aquilo que eu faço hoje em dia, e de alguma forma reflete todas as coisas que eu vou fazendo, mesmo que quem olhe não diga que eu faça só coisas ligadas à minha origem portuguesa, mas necessariamente a minha origem portuguesa é muito marcante naquilo que eu faço no dia-a-dia.
5: A forma como comunica a cozinha tem sempre um lado a proximidade, de humor e de vida real. Isso é importante para tornar a gastronomia menos distante?
6: Sim, porque eu acho que a vida já é dura o suficiente. Nós muitas vezes já chegamos a casa cansados, já um bocado sem vontade, e a comida e o estar à mesa é sempre uma forma de conforto, de união, de família. Portanto, eu acho que comunicar isso de uma forma leve é a melhor maneira de se conseguir chegar às pessoas.
5: Diria que a gastronomia é uma das formas mais diretas de falarmos de identidade portuguesa.
6: Ah, sim. Sim, definitivamente. Uhum. Porque os sabores estão tão nas nossas raízes, não é?
5: Assim estamos a conhecer a Filipa Gomes. Para quem não conhece, ficamos a conhecer agora melhor. Olhamos agora, Filipa, para a relação entre gastronomia, identidade e produção nacional. Uhum. Há sabores que nos dizem imediatamente Portugal?
6: Definitivamente. Queres saber alguns?
5: Sim.
6: Então, eu diria azeite. Azeite
5: é
6: super portugalidade, é um dos pilares da nossa dieta mediterrânica. Mas há mil. Para mim, por exemplo, eu diria o pão, diria a manteiga, uhum, diria os vegetais, o peixe, a carne.
5: Uhum. A mesa continua a ser um dos lugares onde mais reconhecemos aquilo que somos.
6: Sim, a mesa é o ponto de encontro, e é, eu acho que é o ponto de encontro da nossa, lá está, da nossa base gastronómica, da nossa memória coletiva, das nossas emoções, do passar de mensagens de geração em geração. Não há, há pouca coisa que me dê tanta alegria como eu conseguir juntar à mesa eu, o meu marido, os meus pais, os meus sogros, os meus filhos, tios, sempre com a comida como testemunho.
5: O que é que os produtos portugueses trazem a uma receita para além do sabor?
6: A mim trazem-me âncora, a mim são trazem-me raiz, trazem-me esse conforto de casa.
5: E quando sabemos de onde vem o ingrediente, quem o produziu ou que história carrega, passamos a valorizá-lo de outra forma?
6: Exatamente, eu acho que é muito por aí, que é perceber a cara por detrás dos sabores que estamos a consumir, que conhecer a história, conhecer o percurso, acho que é importantíssimo para nos ligar a esses produtos.
5: A gastronomia portuguesa vive hoje mais da tradição ou da capacidade de se reinventar?
6: Eu acho que a gastronomia, de alguma forma, vive sempre muito da capacidade de se reinventar, porque a gastronomia não é uma coisa estanque, é como a língua. É uma coisa que vai vivendo, vai crescendo, vai criando as suas histórias. Quer dizer, se a gastronomia nunca evoluísse, nós nunca teríamos um pastel de nata, não é? Porque nunca ninguém o teria criado. Portanto, eu acho que a gastronomia portuguesa está sempre a reinventar-se de alguma forma.
5: E a cozinha portuguesa pode ser simples, familiar e quotidiana, sem perder valor?
6: Ah, absolutamente. Aliás, eu acho que a base da cozinha portuguesa é simples, precisamente.
5: Há produtos, sabores ou objetos ligados à cozinha que carregam uma memória muito forte de origem?
6: Sim, e voltamos um bocadinho a uma questão que já tivemos anteriormente, que é, não dá para nós fazermos um prato com azeite sem pensarmos em Portugal, mesmo, e na nossa Portugalidade. Eu acho que mesmo que não sintamos isso de forma consciente no nosso dia-a-dia, temos sempre aqui uma memória coletiva dos sabores. E essa ligação está constantemente a acontecer, essas sinapses estão constantemente a acontecer, mesmo que sejam de forma inconsciente, não é?
5: Filipe, pedimos-lhe que trouxesse um objeto para se representasse esta ideia de origem nacional. O que é que nos trouxe?
6: Então, eu trouxe um objeto que para mim me é muito, muito querido. É um objeto que era da minha avó, que infelizmente já não está connosco.
5: Como é que se chama?
6: Chama-se carretilha, ou cortador de massa.
5: Carretilha.
6: Carretilha. E a minha avó usava sempre que fazia filhoses, e a minha avó dizia filhoses no plural. Há quem diga que está errado, mas para mim continua a ser filhoses. E serve para cortar a massa, não é? Ela tendia a massa e depois cortava e as filhoses ficavam com aquela forma assim arredondada, servia também para fazer os cortes centrais. Isto para mim é um objeto que simboliza um ritual anual que acontecia sempre, do qual eu depois também fazia parte, e era quase uma coisa religiosa, era um acontecimento lá em casa, e para mim este objeto
5: diz-lhe muito.
6: Diz-me muito e representa a minha avó e a herança que a minha avó e a minha família me têm em passado.
5: Vamos fazer agora algo divertido. Eu vou-lhe fazer uma pergunta e a Filipa vai responder de forma mais direta, mais sucinta. Um sabor português que a leva imediatamente à infância.
6: Pão com manteiga e hortelã.
5: Um ingrediente.
6: Não juntos, atenção.
5: Não juntos.
6: Não juntos.
5: Um ingrediente português que nunca falta na sua cozinha.
6: Azeite.
5: E uma receita portuguesa que diz casa.
6: Um arroz de frango ou pato e farinheira que a minha avó fazia e o meu pai continua a fazer e eu continuo a fazer.
5: E um produto português que devia ser mais valorizado?
6: Que difícil. Por mim, todos os produtos portugueses deviam ser sempre muito valorizados. Vêm-me à cabeça alguns, por exemplo, o tomate rosa que nós conseguimos comer no verão. Não há nada que se compare com o tomate rosa, e muito se fala, por exemplo, do tomate coração de boi. São coisas diferentes, os dois igualmente bons.
5: E uma mesa portuguesa que tem de ter sempre o quê?
6: Uma mesa portuguesa tem que ter sempre pão. Amor.
5: Um lugar em Portugal onde se come especialmente bem?
6: Uf, que difícil. Isso é muito difícil e muito injusto.
5: Em Portugal
6: come-se muito bem. Eu diria que que na nossa costa se come muito bem, porque eu sou especialmente amante de peixe e de marisco, mas na verdade também como super bem no interior. É muito difícil, muito injusta essa pergunta, não quero.
5: Uma tradição gastronómica que continua atual.
6: Uma mesa cheia, não necessariamente farta de comida, mas uma mesa cheia de sabores, de conversas, de pessoas e que dura um dia inteiro. Começa ali ao meio-dia e só acaba às 5 da tarde.
5: Ver bem. Uma palavra para definir a cozinha portuguesa.
6: Uma palavra só?
5: Uhum.
6: Honesta, eu diria. Honesta com os seus valores e com o seu... E com...
5: Isso aqui é dizer única.
6: Não, única também, mas honesta no sentido de... aquilo que temos é aquilo que é. Genuína, não é? Muito por aí.
5: E um produto ou ingrediente português que merecia ser melhor contado? Isto é mais difícil.
6: Essa é mais difícil, é. Eu, na verdade, acho que todas as matérias-primas eu acredito muito nisto. Eu acredito muito que os produtos portugueses merecem mostrar mais a sua história. Nós precisamos de conhecer os pescadores e precisamos de conhecer os agricultores. E acho que a história é sempre um bom ponto de partida para nós valorizarmos até mais os nossos produtos.
5: E por último... uma coisa que Portugal devia valorizar mais na sua gastronomia.
6: Exatamente, os produtores. As pessoas que nos fazem chegar estas matérias-primas maravilhosas que nós temos à mesa.
5: Filipa, falamos agora de sabores, ingredientes, memórias e objetos que nos ligam à origem nacional, mas no momento da escolha, seja numa loja, no mercado ou numa prateleira de supermercado, nem sempre conhecemos a história que está por trás de cada produto. E é aí que sinais como o selo Portugal Sou Eu podem ajudar a reconhecer melhor aquilo que é produção nacional. Num mercado com tanta oferta, que importância pode ter um sinal como o selo Portugal Sou Eu para ajudar as pessoas a conhecer a produção nacional?
6: Um selo é um selo, não é? E conhecendo um bocadinho a história do Portugal Sou Eu, não é? Sabemos que aquele selo é uma garantia de que estamos a comprar o que é nosso, estamos a comprar produtos de produção nacional. E eu acho que numa altura em que a vida anda tão corrida, nós andamos tão sem tempo para tudo, as coisas duram 3 segundos... conseguirmos ter um selo que nos dá esse descanso, esse conforto de estarmos a comprar o que é nosso, para mim é maravilhoso e é uma ótima forma de conseguir chegar ao público.
5: Uhum. Quando falamos de comida e de ingredientes, o consumidor quer saber mais sobre aquilo que come, na sua opinião?
6: Sim, eu acho que o consumidor quer, mas lá está, eu não sei se tem esse tempo. Daí eu achar que é tão importante termos um selo que nos faz já um bocadinho desse trabalho por nós.
5: Uhum. O Portugal Sou Eu procura valorizar aquilo que é produzido em Portugal. Como é que se comunica esta ideia sem parecer uma obrigação de consumo?
6: Eu não sinto que os portugueses achem que é uma obrigação de consumo comprar o que é nosso. Eu sinto precisamente que nem sempre é fácil, porque nem sempre é... Imediata essa percepção, não é? Vamos, até porque muitas vezes, quer dizer, o nosso dia é corrido, nem sempre conseguimos ir aos mercados, às feiras, não é? Encontrar o produtor da nossa laranja, do nosso tomate, portanto, é de alguma forma facilitador, não é?
5: Do ponto de vista da gastronomia, um selo pode ajudar a criar confiança?
6: Sim, absolutamente.
5: Pode ser uma ponta, uma porta de entrada para conhecermos melhor os produtos, os produtores e os territórios?
6: Pode, porque eu acho que uma coisa leva à outra, não é? A partir do momento em que vemos o selo, experimentamos o produto, gostamos, a partir do momento em que gostamos e criamos uma relação mais emocional com esse produto, isso pode nos levar a querermos conhecer um bocadinho mais a sua história. Querendo conhecer um bocadinho mais a sua história, queremos também conhecer um bocadinho mais o território, não é?
5: Uhum.
6: Eu acho que isto depois é uma cadeia De uma coisa leva à outra.
5: A Filipa Gomes é embaixadora do Portugal Sou Eu. Que papel acha que estas vozes públicas podem ter na aproximação entre o programa e as pessoas?
6: Eu acho que muitas vezes passa por isto, passa por contar as histórias, por desmistificar, por dar o exemplo e mostrar que é mais simples. Isso que me perguntava de ser uma obrigação, desmistificar esta ideia, pôr no dia-a-dia.
5: Se tivesse de explicar o Portugal Sou Eu a alguém que nunca reparou no selo, como é que o faria de forma simples?
6: Eu diria assim, gostas de Portugal, gostas do que é nosso, gostas daquela laranja sumarenta, daquele azeite intenso, então este selo é o que te garante todas estas características que tu estás constantemente à procura num produto.
5: E ele deve ser mais emocional, mais formativo?
6: Não, eu diria que deve ser emocional, porque eu acho que através da emoção, e sendo o Portugal Sou Eu uma garantia, não é? Nós, qualquer consumidor consegue ir ao site e consegue perceber o lado mais formal e sério desta marca, não é? deste selo. Acho que deve ter os dois lados, é certo, mas acho que podemos começar pelo emocional.
5: Como é que se torna um programa como o Portugal Sou Eu mais próximo de quem compra, cozinha e consome todos os dias?
6: Eu diria que temos que estar onde estão as pessoas, não só no sítio onde elas compram, mas também no sítio onde elas consomem comunicação. Eu acho que temos que estar nas redes sociais, temos que estar junto das pessoas que criam os conteúdos. Se calhar estou a puxar um bocadinho a brasa à minha sardinha. Olha, sendo sardinha é um dos produtos portugueses que eu amo. mas a verdade é que é aí que as pessoas estão. Então nós temos que estar onde as pessoas estão.
5: Vamos olhar agora para o futuro, para as novas gerações. Filipa, como é que se torna a produção nacional mais próxima das novas gerações através da gastronomia?
6: Contando histórias. Eu acho que contar histórias é um bom caminho, sem sermos demasiado longos. Eu acho que pequeninos shots, acho que é a forma de conseguirmos chegar aos novos públicos.
5: Os mais jovens valorizam mais a origem daquilo que comem?
6: Eu não tenho a certeza. O que eu sei é que, vivendo, e eu deparo-me muitas vezes com esta dificuldade, que é, eu cresci no campo, portanto eu tinha a origem nas mãos, na mesa, nos pés, não é? Eu ia, vai-me lá apanhar uma alface para o almoço, e eu ia, não é? Eu tinha esta noção muito real da produção versus consumo. Com os meus filhos, tenho três, que vivem na cidade, não é? Eu sou urbana, e que não têm um contacto direto com a agricultura, por exemplo. Eu falo muito de agricultura porque, lá está, é a minha origem. Eu acho que muitas vezes passa por tentar levá-los ao circuito da compra, não é?
5: Certo.
6: Tentá-los levar às feiras, tentar fazer com que eles olhem de frente as pessoas que estão na feira a vender, aos mercados, e é também trazê-los para a cozinha, porque o trazer para a cozinha desperta um interesse nas crianças que depois vão ser a nossa camada jovem e que depois vão estar mais atentos a esta coisa da origem.
5: A cozinha pode ser comunicada de forma moderna sem perder a autenticidade?
6: Ah, completamente. Eu acho que é só uma... Não é uma questão do produto que estamos a comunicar, eu acho que é uma questão da forma como o estamos a fazer.
5: Como é que se transforma um produto tradicional numa escolha atual?
6: Eu diria que é simplificando e é pondo no dia-a-dia, sem o peso do... aquela coisa dos avós... acho que é precisamente fazendo um mix com... aquilo que se valoriza nos dias de hoje, ok? Tornar fixe um ovo estrelado e uma tosta mista e o tomate com sal, não é?
5: Porque inventar?
6: Eu acho que passa por inventar, mas também passa por normalizar. E se calhar às vezes é só dar um nome um bocadinho mais atual e mais cool, porque, bora lá, se dissermos que é uma salada caprese, toda a gente vai achar... muita graça, não é? E não passa de bom tomate com sal com um queijinho por cima, que lá está, a caprese é com uma mozzarella, mas no nosso caso pode ser com um queijinho alentejano, sei lá, e uma erva aromática por cima. Uhum. Portanto, acho que é, de alguma forma, banalizar, pondo no nosso cotidiano.
5: Já que estamos a falar em futuro, Filipa, que papel podem ter os conteúdos digitais, os vídeos, os podcasts, as redes sociais na valorização dos produtos portugueses?
6: Era como eu dizia há bocado, eu acho que estando mais presente, eu acho que é contando a história mais vezes, banalizando, tornando uma coisa do dia-a-dia, acho que é assim que as redes sociais conseguem ter aqui um bom papel.
5: O que é que Portugal devia comunicar melhor sobre a sua gastronomia nos próximos anos?
6: Eu diria exatamente isso, a origem, porque eu acho que o cozinhar, o trazer para casa, o ter vontade de fazer coisas com os ingredientes, eu acho que as pessoas já têm, e têm esse chamamento várias vezes por dia, não é? Porque nós alimentamos-nos pelo menos 3 vezes por dia, se tudo correr bem. Eu acho é que ainda falta, se calhar, um bocadinho de contar a história.
5: Uhum. Devia comunicar melhor os produtos, os produtores, as regiões? Era importante isso, as receitas, a diversidade?
6: Sim, eu acho que esta coisa de ter um selo já é um ótimo princípio, porque nos dá essa garantia, mas acho que, se calhar, podia haver espaço para conhecermos melhor as pessoas, produção.
5: E como é que se aproxima o consumidor urbano da origem dos alimentos?
6: Mais uma vez, eu acho que é estar onde as pessoas estão, é ir junto delas no sítio onde elas compram e ir junto delas no sítio onde elas consomem comunicação. Quando nós conhecemos um bocadinho melhor aquilo que estamos a comprar e quando nós gostamos genuinamente do produto que estamos a comprar, a pessoa que o fez, o sítio onde ele foi apanhado, o percurso que teve até chegar a partir desse momento, nós temos logo uma ligação ao produto de que estamos a falar, e eu acho que isso é a garantia de o aproximarmos de nós, não é?
5: Filipa Gomes, muito obrigado por esta conversa.
6: Obrigada.
5: Foi um gosto tê-la aqui. Daqui a 8 dias vamos regressar com o 3º episódio do Origem Nacional, desta vez com Carolina Piteira, para uma conversa sobre cultura, criatividade e a forma como Portugal também se afirma através da criação artística. Todos os episódios do Origem Nacional vão estar disponíveis nas redes sociais do Portugal Sou Eu, nas plataformas de podcast e também em vídeo. Até ao próximo episódio.
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0: E agora estamos a 14 minutos das 4 e porque há especial desporto, há não alinhados hoje antes das 5. Música do GNR Las Vagas e daqui a pouco o Jornal Mobi Summit.

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1: 10 minutos para as 4, as notícias da mobilidade é o Jornal Mobi Summit com Ana Maria Ramos.
2: Segue para consulta pública a Visão Zero para concretizar a estratégia de prevenção rodoviária até 2030. A ANSR deseja sugestões de todos para pôr fim aos acidentes na estrada. Oeiras ambiciona chegar aos 90 km de ciclovia e tem pronto o projeto de Metrobus. Só falta o aval ao financiamento de 100 milhões e também espera a tutela da Marginal. No labirinto dos Guardiões entram hoje cerca de uma centena de crianças que alinharam no concurso Cidade Segura da Brisa. São notícias do mundo da mobilidade. A Autoridade Nacional de Segurança Rodoviária já começou a trabalhar com as autarquias para concretizar a Visão Zero 2030. A estratégia de prevenção já aprovada pelo Governo, com a meta de reduzir em 50% o número de vítimas mortais e de feridos graves em 4 anos e prosseguir o caminho para alcançar 0 mortos e 0 feridos graves até 2050. A prioridade vão ser os jovens, mas Pedro Clemente, presidente da ANSR, quer colocar o diploma em consulta pública e diz que aceita sugestões também para a mudança do Código da Estrada, que está em estudo.
3: A sinistralidade, nomeadamente este ano, tem aumentado para além daquilo que era expectável. Estamos a fazer todo um esforço para reduzir, mas é um facto, não escondemos, que tem aumentado. Não estamos parados. Primeiro, não nos conformamos com os números. Neste momento, a Estratégia Nacional de Segurança Rodoviária já foi aprovada. Lá já se contemplam várias formas de atuação, nomeadamente algumas medidas, mas, sobretudo, já definimos um plano de ação para o biênio. Passa muito também por uma ligação entre a Autoridade Nacional de Segurança Rodoviária e os municípios, algo que também já estamos a trabalhar em conjunto. Passa também por nós termos estatísticas fiáveis que nos permitam, muitas vezes, ver a nível local qual é a melhor solução para reduzir isso, porque pode passar pelas infraestruturas, pode passar por sistemas de fiscalização, enfim, por várias áreas, e também passa muito pela sensibilização. Nós temos estado muito junto, por exemplo, dos jovens. Primeiro, a estratégia vai ser submetida à participação pública para que haja uma mobilização da comunidade e possam dar contributos. E serão bem-vindos. Segundo, estamos neste momento a olhar para um novo Código da Estrada, onde pretendemos aprender com as lições que estão a ser colhidas, ver qual é a melhor forma. E temos partido de mente aberta, porque todas as vidas contam e estão-se a perder demasiadas vidas. O último ano tivemos 450 mortes na estrada em 24 horas.
2: Pouco mais de 7 km de marginal figuram entre os mais mortíferos na contabilidade dos principais itinerários da sinistralidade. O ERA já reclamou tutela para criar ali zonas cicláveis seguras. Mas é apenas parte do objetivo de alcançar os 90 km de ciclovias no concelho até final do mandato. Fez saber à TSF Mara Duarte, presidente da Parque Estejo, no Dia Mundial da Bicicleta.
4: Nós hoje temos 20 quilómetros aproximadamente de via ciclável. Temos procedimentos para sair nos próximos 6 meses, mais um ano, de mais cerca de 30 quilómetros de via, passamos a ter 50. O nosso plano de mobilidade urbana sustentável, nós temos a perspectiva de, até o fim deste mandato autárquico, não é? Nós somos uma empresa municipal, chegar a 90 quilómetros de via ciclável. Mas quando dizemos aumentar a via ciclável, nós temos que aumentar com segurança, não é?
2: No concelho do Eras, a procura de autocarros subiu 30%, mas o município ainda espera financiamento para avançar com o SATU e o LIOS, numa altura em que o projeto de Metrobus está pronto a ser posto em prática. Foi o que garantiu o autarca Isaltino Moraes à entrada da Conferência Mobilidade Ciclável no Parque dos Poetas.
5: Aquilo que vulgarmente é conhecido pelo SATU tem maturidade para podermos abrir concursos, porque é só disponibilidade agora a questão financeira. Quer dizer, não à volta dos, como retorno dos 100 milhões, e depois poderá ter uma rapagem de 4 ou 5, não é? Rapagem, os jornalistas falam de rapagem, quer dizer, eu falo em acertos, não é? Mas quer dizer, à volta dos 100 milhões de euros. E portanto, tudo indica que vai haver, pelo menos o nosso objetivo é avançar com o concurso ou ainda este ano, nos princípios de 2027.
2: A Brisa dedicou o dia ao desafio da Cidade Segura. Juntou mais de uma centena de crianças no Jamor, que em jeito de concurso apresentaram projetos criados em sala de aula a partir de imaginação de espaços urbanos seguros, sustentáveis e soluções de mobilidade responsável. Do universo de escolas foram selecionadas 5 turmas finalistas provenientes de Sozelas, Vila Verde, Cascais, Palmela e Peniche. A segurança e a Visão Zero de prevenção rodoviária é então uma prioridade da concessionária, tal como fez saber já este ano, numa entrevista no âmbito da Portugal Mobi Summit, Manuel Melo Ramos, administrador executivo do Grupo Brisa.
6: A segurança para a brisa é uma prioridade estratégica, não só para quem circula nas nossas autoestradas, mas também para quem ali trabalha. Temos vindo a aumentar muito o investimento que fazemos em segurança, em equipamentos, em inovação, em informação, no programa educativo, em campanhas de sensibilização, mas para nós claramente a segurança é inegociável, não pode ser trocada por conveniências como a fluidez ou a velocidade. É muito importante que a Visão Zero seja a orientação para todas as políticas públicas. Acho que até 2050 é alcançável e acho que sinceramente vamos ter uma ajuda relevante por parte da tecnologia para que esse seja o único objetivo que nós, enquanto sociedade, nos podemos propor.
2: Hoje o dia deles, dos mais jovens, no Parque do Jamor, além do concurso Cidade Segura da Brisa, os jovens participam também no Super Quiz da Segurança, no Labirinto do Guardião da Estrada e no Grande Circuito dos Pilotos.
1: O Jornal Mobi Summit, Ana Maria Ramos, com o som de José Manuel Cabo.
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0: Boa tarde, são 13h58, menos uma hora nos Açores.
1: O Presidente da República quer aprofundar os laços com os Estados Unidos e considera que este não é o momento para falar sobre a polémica que tem envolvido o uso da base das Lajes por parte de Washington. A Presidente da Câmara de Vitória, na Ilha de Esteira, em declarações à TSF, destaca a sensibilidade que António José Seguro tem para entender a importância desta base militar. O Partido Livre avança com uma proposta alternativa à prestação social única, é uma proposta que responsabiliza o Estado por encontrar emprego para as pessoas vulneráveis e que deixa de fora a obrigação do trabalho social. Nesta edição, José Pacheco Pereira vai fazer-nos uma visita guiada ao novo espaço do Arquivo Efémera no Barreiro.
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0: Notas para o trânsito em Lisboa, além do acidente na Avenida da Ponte, 25 de Abril, junto ao acesso de Alcântara em direção a Sul, com fila agora desde Sete Rios, no eixo Norte-Sul, e todos os acessos cheios. Há também acidente no IC19 em direção a Lisboa. São dois, um em Queluz, com fila desde Tercena, e depois outro em Pinamanique e com fila desde Alfragide. A edição das 4 da tarde, Ana Cristina Henriques.
1: António José Seguro destacou esta tarde a boa articulação que ele tem com o governo de Luís Montenegro e as boas reuniões de trabalho que têm existido. O chefe de Estado lembra que um presidente tem de criar condições ao governo para poder governar. Em declarações na Ilha Terceira, nos Açores, para o início das comemorações do 10 de junho, Seguro não quis falar da polémica sobre o uso dos norte-americanos da base das Lajes para os ataques ao Irão. Afirma que o momento não é para falar de polémicas, mas mostrou-se defensor de um aprofundar das relações de Portugal com os Estados Unidos. E sobre estas comemorações que começam agora, do Dia de Portugal nos Açores, o Presidente sente que é algo que não é para todos, Francisco Nascimento.
3: António José Seguro diz privilegiado.
4: Este privilégio que nós temos no nosso país de poder celebrar o Dia de Portugal no meio do Atlântico. É um privilégio raro que nem todos os países têm a possibilidade de o fazer.
3: Nos Açores, mais concretamente na Ilha Terceira, que tem uma base utilizada pelos militares norte-americanos. Há quem entenda que Portugal deveria ter tido outra postura face à utilização da base das Lajes. E o Presidente da República?
4: Este não é o momento para falarmos dessas situações. Este é um momento para celebrarmos Portugal, é um momento de união do nosso país.
3: Mas António José Seguro quer boas relações entre os países.
4: Eu sou um defensor da manutenção da NATO como organização de defesa e de segurança e considero que nós devemos ter boas relações com os Estados Unidos da América. Devemos aprofundar essas relações a todos os níveis, económico, comercial, de segurança. Devemos ter uma visão mais alargada também em relação ao Atlântico, não olhar apenas para os Estados Unidos da América, olhar também para o Canadá, olhar para o Mercosul.
3: A visão alargada de António José Seguro, que como candidato a Presidente da República, já defendeu a revisão do acordo com os Estados Unidos para a utilização da base das Lajes. E sobre as relações com o Governo...
4: O Presidente da República tem uma responsabilidade muito grande de criar condições para que os governos, e neste caso concreto este governo, tenha, do ponto de vista político e social, condições para executar o seu programa. É assim que os países avançam, com a possibilidade de quem legitimamente é escolhido pelos portugueses, poder concretizar as suas ideias.
3: Seguro completa hoje 3 meses como Presidente da República, 3 meses sem polémicas com Montenegro.
4: Tem havido uma boa articulação, boas reuniões de trabalho que temos tido semanalmente e, naturalmente, isso corresponde àquilo que eu também assumi como compromisso com os portugueses. De ser um presidente acima de todos os partidos, um presidente de equilíbrio.
3: Seguro num papel institucional a evitar quesílias políticas.
1: E por esta hora, oficialmente estão iniciadas as comemorações do dia 10 de junho. Está a decorrer, nesta altura, a cerimónia do hastear da bandeira nacional no pátio da Alfândega, na Ilha Terceira, nos Açores. António José Seguro, como escutámos, não quis, nestas declarações que fez aos jornalistas, falar sobre a polémica que envolve a base das Lajes, embora ele, como candidato a presidente, tenha defendido a revisão deste acordo. Vânia Ferreira, que é presidente da Câmara da Praia de Vitória, na Ilha Terceira, acredita que o presidente da República é sensível à importância desta base para a Ilha Terceira.
5: Quero acreditar também que geocentralidade é reconhecida, atestando-lhe a importância que ela efetivamente tem e que isso passou a estar presente no dia-a-dia dele, desde o momento que tomou posse, reconhecendo da importância que esta base assume. Como disse bem, nós vivemos momentos, diria, difíceis, diferentes, desafiantes até, e portanto tem que haver uma especial atenção para as questões da base das Lajes, para que não possamos vir a perder aquela que é a importância que a mesma assume.
6: Esta ida e outras que se poderão seguir são importantes para a questão da descentralização, ou temo que possa ser uma questão de, e permita-me a expressão, picar o ponto e depois sair?
5: Não creio de forma absolutamente nenhuma. O Sr. Presidente tem sensibilidade para reconhecer a importância que efetivamente a região tem, em específico a Ilha Terceira, as questões da base das Lajes.
1: Vânia Ferreira, entrevistada pelo jornalista TSF, David Alvito, assinalou também a necessidade de uma especial atenção para a Ilha Terceira como um todo.
5: Ajudar-nos a fazer o reconhecimento de que os Açores precisam de uma especial atenção. Nós não podemos abdicar desta autonomia, no meu entender, mas podemos trabalhá-la de forma a que a República possa ser a melhor parceira para podermos ultrapassar estes constrangimentos que, efetivamente, os Açores ainda vão sentindo. Não podemos ver só como uma evolução negativa. Isso não é propriamente verdade. Os Açores evoluíram muito, mas necessitam de uma especial atenção perante aquela que é a sua condição arquipelágica, e que esta ligação

0: de vir aos Açores, de considerar os Açores como sendo Portugal. E numa festividade como esta, num momento tão emblemático que é o reconhecimento e a elevação deste dia de Portugal, de Camões e das comunidades, e agora expectante de que este momento possa terminar com um momento de reconhecimento da importância que os Açores assumem para Portugal, e não tenho dúvidas perante aqueles momentos que já tive de partilha com o Sr. Presidente, que é por isso mesmo que ele o fez, e muito bem.
1: São declarações de Vânia Ferreira, é Presidente da Câmara Municipal da Praia da Vitória, na Ilha Terceira. António José Seguro inicia as comemorações do 10 de junho, oficialmente, ainda há instantes, com a cerimónia do hastear da bandeira nacional no pátio da Alfândega. Está agora em contacto direto e muito próximo com a população que estava a assistir a esta cerimónia. O Partido Livre, que tem sido muito crítico da prestação social única e que até considera que pode ser inconstitucional, avança com uma proposta alternativa que deixa de fora o trabalho social, mas também duas das prestações que o Governo englobou. Isabel Mendes Lopes, a líder parlamentar do Livre, em declarações à TSF, tratou de detalhar esta proposta do Partido.
2: O que o Livre faz é agregar uma série de prestações, mas não agrega a pensão por orfandade e a pensão por viuvez, que são duas prestações que estão incluídas na proposta do Governo e que o Livre considera que devem ficar de fora. O limiar de pobreza em Portugal é muito mais alto do que as prestações sociais que hoje temos são. E, portanto, faz todo o sentido conseguirmos caminhar progressivamente a garantir que não há nenhuma prestação social que fique abaixo do limiar de pobreza, e é isso que nós propomos, um aumento progressivo, começando com 60% do limiar de pobreza, até que em 2030 atinjamos prestações sociais que sejam iguais ao limite do limiar de pobreza, para garantir que ninguém vive em situação de pobreza em Portugal.
1: Esta proposta, o Livre também coloca em destaque que o Estado deve ser obrigado a encontrar emprego para as pessoas vulneráveis, em vez de as obrigar a trabalho social.
2: O Estado tem a obrigação de criar emprego para as pessoas que não conseguem encontrar emprego de maneira nenhuma, porque o emprego é sempre a forma de conseguir dignificar não só a própria vida da pessoa, mas também a forma de ser remunerada por aquilo que faz. E nós temos imensos exemplos de trabalhos que podem ser criados, tanto na nossa administração pública como nas nossas câmaras municipais, de trabalho que pode ser feito e pode ser remunerado. E, portanto, a par da prestação de coesão social, que nós apresentámos como alternativa à prestação social única do Governo, apresentámos também um projeto de resolução para a criação de um programa de emprego garantido, à semelhança, por exemplo, do que foi feito num projeto piloto na Áustria, que deu muito bons resultados a nível da emancipação das pessoas e do contributo das pessoas para a sociedade.
1: São declarações à TSF de Isabel Mendes Lopes, líder parlamentar do Partido Livre, com os detalhes sobre esta proposta alternativa que o Partido avança. É uma proposta alternativa à prestação social única e que vai ser debatida também na Assembleia na próxima sexta-feira, como será também debatida esta prestação social única depois de um pedido urgente por parte do Governo. Já que escutámos as declarações de António José Seguro nos Açores, também já lhe disse que o início das comemorações está aberto oficialmente, com a cerimónia do hastear da bandeira nacional no pátio da Alfândega. Em direto está o repórter da TSF, Francisco Nascimento. Francisco, depois desta cerimónia, António José Seguro está agora em contacto com a população.
3: Fala com vários cidadãos que estão nas ruas de Angra do Heroísmo, entra agora também numa ourivesaria para cumprimentar os funcionários e os proprietários desta ourivesaria, já depois da bandeira hasteada, já está hasteada no pátio da Alfândega, em Angra do Heroísmo, e o Presidente da República seguiu depois por vários cumprimentos que continuam a todos os que se aproximam de António José Seguro. Agora houve uns aplausos desde

0: uma das varandas e a cena para essa mesma varanda, António José Seguro, muito cumprimentado pelas pessoas, muito solicitado por estes cidadãos que fizeram questão de estar neste momento simbólico, o hastear da bandeira no pátio da Alfândega, o que de alguma forma dá assim o primeiro início a estas comemorações oficiais do 10 de junho. Quem também está a percorrer as ruas de Angra do Heroísmo, mas num outro ponto, é Marcelo Rebelo de Sousa, o antigo Presidente da República, que há pouco estava a passar pela Sé de Angra do Heroísmo, provavelmente também depois de ter assistido ao hastear da bandeira. O antigo Presidente seguiu depois pelas ruas de Angra do Heroísmo, à frente do atual Presidente, também para dar destaque a António José Seguro, que vai assim continuando nos cumprimentos, agora numa conversa também com pessoas que trabalham nesta que é uma das ruas principais de Angra do Heroísmo. A seguir, o Presidente da República segue para a Praia da Vitória para um encontro com jovens.
1: Vai ser acompanhado de perto pelo repórter da TSF, Francisco Nascimento. Os arquivos da Efémera continuam a crescer. A Associação Cultural, que é dirigida por José Pacheco Pereira, tem agora mais um espaço no Barreiro. A inauguração aconteceu hoje, que é o Dia Mundial dos Arquivos. A jornalista da TSF, Fátima Valente, foi espreitar os novos objetos que vão estar em exposição numa visita guiada pelo historiador.
2: Temos aqui materiais da minha família, vários. Temos correspondência com o Salazar.
3: José Pacheco Pereira faz a visita.
2: Materiais da Segunda Guerra Mundial. Temos pinturas de operários da CUF.
3: Os 6 quilómetros de arquivo já pediam mais espaço no Barreiro.
2: Vamos ter aqui um conjunto de bibliotecas que estavam dispersas. Vamos ter a Biblioteca Francisco Pinto Balsemão de Comunicação Social, que inclui o que ele nos ofereceu, quer em vida, quer a família depois da morte, e alguns núcleos do Rangel, das rádios piratas, do seu início, que tem relação com a comunicação social. Vamos ter a Biblioteca Colonial, com dois anexos, são duas grandes bibliotecas de pessoas que estudaram as colónias.
3: Quantas bibliotecas é que já estão aqui?
2: Grandes bibliotecas e umas 10. Nós temos no Arquivo Efémera qualquer coisa como 750 mil títulos, não é? 1 milhão de panfletos, 100 países, dezenas de milhares de cartazes de todo o mundo, dezenas de milhares de fotografias, milhares de pins, milhares de objetos.
3: Há publicidade antiga, autógrafos de quase todos os cosmonautas soviéticos, materiais políticos da extrema-esquerda à extrema-direita.
2: Uma moca de Rio Maior com a indicação de que foi oferecida ao Colza da Riaga, um bastão do movimento Mário Machado.
3: E também há filmes.
2: Do Fonseca e Costa, nós temos o spot de Fonseca e Costa, em muitos casos comentados ou pelo Alexandre O'Neill ou pelo Cardoso Pires, e temos um, aliás, de outro cineasta, comentado pelo Cunhal. Portanto, é um mundo.
3: É um mundo que lhe vai chegando às mãos.
2: De todas as maneiras, oferecidos, comprados, tudo. Temos aqui uns bonecos de voodoo. Quem quiser espetar umas coisas no Putin, no Ventura, no Passo e no Portas, pode fazer.
3: A lista é longa, fica o convite para ir à descoberta.
1: É o Armazém 4, no Barreiros, foi inaugurado hoje. Este é o maior armazém da Efémera, a Associação Cultural de José Pacheco Pereira, que está também em Lisboa e na Póvoa de Santa Iria.
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1: E no mundo digital, Rui Tucayana, DuckDuckGo agora lança extensões para pesquisas sem inteligência artificial.
2: Com as empresas tecnológicas como que embriagadas pelo seu próprio mantra de que a inteligência artificial é o único caminho possível e que vai resolver todos os problemas do mundo, não há quem duvide e faça precisamente o oposto, isto é, lutar como pode contra essa ferramenta e essa alegada evolução tecnológica. Um exemplo prático desta resistência é a nova proposta do motor de busca DuckDuckGo. A empresa lançou 2 extensões oficiais para os navegadores Chrome e Firefox que permitem pré-definir uma página de pesquisa inteiramente livre de inteligência artificial. A ferramenta elimina por completo as caixas de texto com resumos automáticos e as sugestões de conversação em formato de chat. O utilizador passa a receber apenas as ligações tradicionais para os sítios de internet, ou seja, é a internet como a conhecíamos até há bem pouco tempo. É a resposta direta do DuckDuckGo a algo que os seus servidores têm notado. A empresa diz ter registado em apenas uma semana um crescimento de tráfego superior a 30% no seu motor de busca livre de inteligência artificial. Um aumento que coincideu com a integração mais robusta de resumos automáticos no motor de busca da Google. A DuckDuckGo diz que não é contra a inteligência artificial e até tem propostas comerciais baseadas nessa tecnologia, mas justifica o lançamento destas 2 extensões com aquilo que diz ser a necessidade de devolver o controle e a liberdade de escolha a quem navega na internet.
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1: Mundo Digital, Rui Tucayana, com o som de Joaquim Pedro Rocha, já a seguir a síntese das notícias.
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0: Boa tarde, são 4:30, 3:30 nos Açores e esta tarde, Ana Cristina Henriques, a bandeira nacional já foi hasteada no pátio da Alfândega, na Ilha Terceira.
1: No início oficial das comemorações do Dia de Portugal, António José Seguro presidiu essa cerimónia, depois lançou-se numa visita ao Centro Histórico de Angra do Heroísmo, num contacto com a população. Antes, em declarações aos jornalistas, o presidente fugiu à polémica com a base das Lajes e o uso dos Estados Unidos para a guerra no Irão. Apesar de, como candidato, ter defendido uma revisão do acordo, hoje prefere realçar a defesa de um aprofundar das relações com os Estados Unidos. António José Seguro também falou sobre as relações que tem com o governo, ao sublinhar que tem tido boas reuniões com o primeiro-ministro. O Partido Livre avança com uma proposta alternativa à prestação social única. Isabel Mendes Lopes explica na TSF que o partido agrega várias prestações sociais, deixa de fora a pensão de orfandade e a pensão de velhice, ao contrário daquilo que faz o governo. Nesta proposta, o Partido Livre também destaca que o Estado tem a responsabilidade de encontrar emprego para as pessoas vulneráveis em vez de as obrigar a trabalho social. Esta proposta alternativa do Partido Livre vai ser debatida na sexta-feira, tal como a do governo vai ser debatida no Parlamento. Há 15 anos que um Papa não pisava território espanhol, Leão XIV tem sido recebido com multidões. Às 5 vamos escutar o sociólogo em religião Rafael Ruiz e o correspondente da Rádio Cadena SER no Vaticano. Os estudos sociológicos dizem que cerca de metade da população espanhola é católica, embora os praticantes rondem apenas os 18%. Nesta tarde estamos também a fazer uma visita guiada pela mão do historiador José Pacheco Pereira ao novo espaço do Arquivo Efémera no Barreiro. É o Armazém 4, foi inaugurado hoje no Dia Mundial dos Arquivos e neste novo espaço há elementos muito interessantes, como vai poder ouvir às 5 da tarde.
0: E notas para o trânsito em Lisboa, com acidente na Avenida da Ponte 25 de Abril, é junto ao acesso de Alcântara, em direção a sul. Há fila desde Sete Rios, no eixo norte-sul, e estão cheios todos os acessos à ponte. Acidentes também no IC19, em direção a Lisboa, em Pina-Manique, com fila desde Alfragide, e depois no sentido Lisboa-Sintra, com acidente em Rio de Moro e fila desde o Cacém.
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0: Dentro de dias arranca o Campeonato do Mundo de Futebol na TSF. Damos a conhecer as 48 seleções presentes no Mundial de Estados Unidos, Canadá e México. E nesta tarde conhecemos a Espanha num trabalho de Hugo Miguel Taveira com o som de José António Barbosa.
7: Olé! única vez que a Espanha foi campeã do mundo, em 2010, La Roja tinha sido campeã da Europa 2 anos antes. Atualmente, a Espanha também é campeã da Europa e vai ao Mundial com uma maioria de jogadores do Barcelona, tal como fez em 2010. Se é um presságio, ninguém sabe, mas esperemos que as coincidências fiquem por aí. Isto porque no Mundial da África do Sul, Portugal foi eliminado pela Espanha nos oitavos de final e este ano, segundo a árvore do torneio, é possível que os vizinhos ibéricos voltem a enfrentar-se precisamente na mesma fase. Um dos maiores interessados em repetir a história é o selecionador Luís de la Fuente. Ele garante querer seguir os passos de Vicente del Bosque, o treinador campeão do mundo em 2010.
8: Eu me acuerdo perfeitamente esse dia.
9: Lembro-me perfeitamente aquele dia da final do Mundial na África do Sul. Tenho uma excelente relação com o selecionador Vicente del Bosque. Sou um admirador dele e ele é a minha referência. Espero que também possamos viver uma experiência dessa envergadura, dessa dimensão.
7: Para o arranque do Campeonato do Mundo, Luís de la Fuente não sabe como estará Lamine Yamal. A estrela do Barcelona falhou o final de temporada por lesão e tem tido pouco descanso na imprensa espanhola. Yamal é criticado sobretudo pela sua vida fora do futebol, mas Luís de la Fuente não se preocupa muito com isso.
9: Ele vai para a festa depois de passar 4 horas com um treinador pessoal, com um psicólogo, com um nutricionista. Depois de tudo isso, vai para a festa, claro. Eu também iria se pudesse. Como é que não há de ir?
8: Como não se vai?
7: Dentro do campo, o talento de Yamal é indiscutível. O novo astro do futebol espanhol procura tornar-se no primeiro jogador da história a ser campeão da Europa e do mundo aos 18 anos de idade.
0: Seleção da Espanha, uma das 48 seleções presentes no Mundial, Estados Unidos, Canadá e México, num trabalho de Hugo Miguel Taveira com o som de José António Barbosa.
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0: Agora 22 minutos para as 5, mais uma nota de autor esta semana com a escritora Helena Amaral.
11: A grande vantagem da escrita é que é infinita, e não só infinita enquanto dura, como o amor definido em poema por Vinícius de Moraes. A escrita te persigo, a tal que é uma infinitude de possibilidades, aprendia com Alberto em O Pequeno Demiurgo, começava assim. Escrevo barco, e uma quilha fende o vastíssimo mar, e as árvores crescem dos espaços enevoados. Entre olhar e olhar, movem-se animais presos à terra com suas plumagens de ferro e de orvalho de ouro quando a lua se eclipsa, comunicando-lhes o cio e a nómada alegria de viver. É esta ideia que me move ao balançar-me depois de séries, novelas e entretenimento televisivo ao formato de filme e telefilme, com a adaptação de Loucura, o conto do enorme Mário de Sacarneiro, integrado na Antologia 37, ou com um argumento original na segunda temporada de Contado por Mulheres. Para quem escreve e se define como feminista, isto também faz a diferença.
0: Escritora Helena Amaral, esta semana, nas notas de autor, uma parceria da TSF com a Sociedade Portuguesa de Autores.
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0: A asma é uma doença inflamatória muito frequente na infância e adolescência e no TSF Pais e Filhos, Maria Ramos Santos, a que sinais se deve estar atento?
12: A asma é uma das doenças crónicas mais comuns em todo o mundo. É muito mais do que falta de ar. Vera Clérico, pneumonologista, revela alguns dos sinais a que deve estar atento.
13: Portanto, falta de ar, uma tosse, que às vezes pode ter ou não alguma expectoração, mas pode ser simplesmente seca, pieira, alguma sensação de aperto no peito, e verificarem que este tipo de situações acontece de forma recorrente, persistente, que não resolve com facilidade, e notam que ocorre quando os meninos e as meninas são expostos a determinadas situações, algum alergénio mais específico, que por vezes até podem ser animais, ou os pólenes, ou determinado tipo de árvores, pode ser, portanto, a umidade, exposição a fungos, pode ser o próprio exercício físico a precipitar, portanto, os sintomas de asma, ou, por exemplo, locais em que haja algum grau de poluição, seja dentro de casa, como por exemplo o tabaco, os pais muitas vezes fumam dentro de casa, e também fora de casa no que diz respeito à poluição ambiental em termos genéricos.
12: Vera Clérico reforça ainda a importância de um diagnóstico precoce. O controle da doença não passa apenas e só pelas bombas de ar.
0: O TSF Pais e Filhos, Maria Ramos Santos com o som de Paulo Jorge Guerreiro, edição alargada em tsf.pt. Daqui a pouco, as contas que contam, agora aos negócios e empresas com Ana Maria Ramos.
14: O grupo israelita Europa tem 8 projetos em Portugal e 5 empreendimentos próprios em fase de entrega, com um valor global de 80 milhões de euros. Promete em breve novidades para um novo centro urbano no norte do país. Foi determinante para passar dos aliados para a Boa Vista, numa altura em que está focada na área metropolitana do Porto. É o que sublinha Duarte Magalhães, o diretor de desenvolvimento de negócio para a Europa.
15: Neste momento, estamos presentes com mais de 8 projetos, maioritariamente na nossa base desde 2020 na área metropolitana do Porto. A nossa presença vai desde Gondomar, Matosinhos, Conde, ao Grande Porto e Ceia Baixa do Porto e também a Vila Nova de Gaia. Naturalmente que, deixando aqui em termos de curiosidade, em breve alargaremos a nossa área de atuação, chamamos assim, para outros grandes, um dos grandes centros urbanos aqui no norte do país. Nós, devido ao grande crescimento, estrategicamente decidimos deixar a Avenida dos Aliados em direção à Avenida da Boa Vista. Estamos presentes agora aqui na Avenida da Boa Vista. É mais fácil recebermos os nossos investidores, os nossos parceiros, os nossos amigos, os nossos clientes numa zona que é mais acessível, mas também premium da cidade, que é a Avenida Boa Vista.
14: Com uma equipa de 20 pessoas em Portugal e um plano estratégico definido até 2027, totaliza entre 600 a 800 unidades, considera este ano decisivo.
15: Temos novos centros urbanos aqui no Norte que vão receber projetos fantásticos nos próximos meses. Agora estamos com mais ou menos 280 entregas de unidades. Temos em pipeline mais de 500 entregas previstas e no que toca à venda, podemos estar a falar naturalmente aqui a nível global, 300, pelo menos 300 unidades vendidas. E creio que, isto é seguro dizer, que 2026 será um ano muito bom para a Europa, mas 2027, com os projetos que já temos em pipeline, será porventura o melhor ano dos 8, desde a sua abertura de atividade em 2020 aqui no Porto. Significa projetos próprios de aproximadamente 500 unidades para venda. Naturalmente que em projetos de parceria estaremos sempre a falar de pelo menos uns 200 adicionais, ou seja, teremos unidades em pipeline que irão rondar entre os 600 e 800, para não falhar aqui nos números redondos. Isso representa naturalmente o melhor ano até então.
14: Apesar da aposta no Norte, tem um projeto próprio no Algarve, na zona de Lolé, que ainda não iniciou a construção, mas espera iniciar a pré-venda já no final do verão.
15: Num projeto próprio no Algarve, mais concretamente em Loulé, e que ainda não iniciou a construção. E irá iniciar, porventura, uma pré-venda aos nossos investidores, se não for durante o verão, logo após o verão. E este ano, mediante aquilo que for acontecendo, mas, ou seja, podemos falar facilmente num intervalo entre 80 a 100 milhões de vendas e 30 a 40 seguramente por baixo em termos de financing.
14: Este ano o Grupo Europa estima alcançar projetos entre 50 a 100 milhões de euros e cerca de 40 milhões em créditos.
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0: 15 minutos para as 5. Há especial desporto dentro de menos de uma hora. Qualificação para o Mundial Feminino. daqui a pouco há não alinhados, hoje mais cedo, e com José Ribeiro e Castro. Mas nas contas que contam, Nuno Correia da Silva, hoje falamos do ativismo político do governador do Banco de Portugal.
18: O novo governador do Banco de Portugal continua em ritmo de reposicionamento do Banco Central, adotando um registro de maior ativismo político. Ao contrário do perfil a que temos estado habituados de um governador discreto e circunscrito à regulação da banca, as intervenções de Álvaro Santos Pereira denunciam uma ambição de definir novas fronteiras, com intervenção na política económica. As novas regras que querem impor sobre o crédito de habitação, mais restritivas, só podem ser explicadas com o propósito de querer reduzir a procura de casa, tornando mais difícil o acesso ao crédito. As justificações apresentadas carecem de solidez e não têm adesão à realidade. Pretende reduzir a taxa de esforço, o rácio, entre a prestação paga e o rendimento líquido do agregado familiar para 45%. Atualmente está em 50%. O argumento apresentado é de reduzir o risco de sobreendividamento e eventual incumprimento. Mas Portugal tem um índice de incumprimento em crédito de habitação em mínimos históricos. Está em 1,4%, quase inexistente. Está a 0,5 pontos abaixo da média da zona euro, que é de 1,9%, e é menos de metade do incumprimento registado na vizinha Espanha, que está quase nos 3%. Acresce que, segundo dados do próprio Banco de Portugal, 92% dos créditos têm taxa de esforço inferior a 50%, mesmo em cenário de stress, ou seja, num cenário de agravamento de 1,5% na taxa Euribor. Não há sinais de risco nem indicadores de alerta, pelo contrário, há uma situação estável, muito confortável para os bancos, que têm melhorado o rácio de solvabilidade e os indicadores de qualidade de crédito. Os prazos de duração dos empréstimos para a habitação não sofrem grandes alterações na nova proposta do Banco de Portugal. O prazo máximo continua a ser os 40 anos e há um ajustamento mais favorável para a faixa entre os 30 e os 35 anos. O aumento dos prazos poderia fazer sentido, uma vez que a idade de reforma está a aumentar em sintonia com a esperança de vida. Permitiria diminuir a prestação mensal e, consequentemente, a taxa de esforço. Não há indicadores objetivos que justifiquem as alterações que o governador pretende introduzir. Por isso, a única razão que parece motivar as mudanças é a intervenção do banco no próprio mercado, por redução da procura. Mas essa é uma opção política que pertence ao governo. Ser governador
0: são as contas que contam com o jurista e gestor Nuno Correia da Silva.
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0: Assim mais cedo, os não alinhados, e hoje José Ribeiro e Castro com Judite Menezes e Sousa.
19: A morte do bispo de Climane, a tensão no Médio Oriente e a visita do Papa Leão XIV à Espanha são temas para este não alinhados com José Ribeiro e Castro. Viva, bem-vindo.
20: Viva, Judite, como está? Está boa?
19: Vamos a isto então, a esta nossa conversa, que começa, sim, em Moçambique, senhora, onde o assassínio do bispo de Climane no último sábado veio aumentar o número de casos de violência fatal. Dom Osório Afonso foi assassinado com um tiro no coração por indivíduos ainda não identificados. Ainda hoje, o Jornal de Expresso publica uma reportagem do consórcio Forbidden Stories, dando conta de que dezenas de membros da oposição e jornalistas foram raptados e mortos desde as eleições de 2024, onde se inclui aqui também o desaparecimento do empresário português Américo Sebastião. Concorda, José Ribeiro e Castro, com a acusação que é feita aqui neste artigo de que as autoridades têm falhado na investigação destes casos?
20: Sim, infelizmente tenho de concordar. Quer dizer, o procedimento das autoridades moçambicanas é muito fraco, portanto não consegue combater o banditismo e não consegue combater o terrorismo na província de Cabo Delgado e que vai alastrando para sul. Bom, e às vezes também surge como comprometida com esses assassinatos ou presta-se a denúncias que correm na opinião pública, de forma surda, de que estão comprometidas nesses assassinatos. Isso foi manifestamente o caso que eu acompanhei bem, do empresário Américo Sebastião, que é um caso verdadeiramente inenarrável, e de prestar informações falsas às autoridades portuguesas, que aliás também agiram mal, no meu entender, recusarem a cooperação da Polícia Judiciária para encontrar os responsáveis depois desse desaparecimento, e, portanto, tudo indica que tenha sido assassinado às mãos de um excesso da polícia, enfim, naquela zona complicada na altura da Gorongosa, portanto, onde havia rebeldes da Renamo, portanto, é nesse quadro que acontece. Bom, e agora há este caso que é absolutamente chocante, do assassinato do bispo Dom Osório Afonso, enfim, vitimado por uma arma de guerra, uma Kalashnikov, e portanto de uma forma bárbara, cruel, e que não se sabe se são os assassinos que acontecem também noutras áreas ou é uma manifestação já do islamismo radical que tenha chegado também à província da Zambésia, e portanto que é uma ameaça já presente no território de Moçambique. E há também casos recentes que têm sido denunciados de serem vitimados membros do novo partido do antigo candidato presidencial Venâncio Mondlane, o Ana Mola, e que geram uma preocupação. Portanto, há aqui um dossiê muito, muito sério que exige das autoridades de Moçambique uma resposta clara e tranquilizadora. Então, é muito interessante ouvir as palavras do presidente Daniel Chapo e de outros responsáveis do regime relativamente a este acontecimento em Climane, mas enfim, o que é preciso é transmitir demonstrações efetivas de que é capaz de assegurar a segurança dos cidadãos e não o livre movimento aos bandidos.
19: As autoridades, como dizia o presidente Japo, veio lamentar profundamente esta morte e prometer que ia ser investigada.
20: Bom, vamos ver, talvez podiam começar pelo Américo Sebastião, quer dizer, que andam a investigar desde 2017, portanto, não, vamos ver, o facto é que há essas declarações, são feitas e depois nada acontece, quer dizer, não, as autoridades de Moçambique, infelizmente, não transmitem, perante casos destes, que se repetem, demonstrações, evidências de que estão a atuar, que estão a agir para combater o crime e proteger a paz na vida dos cidadãos. Infelizmente, é assim que acontece cada vez mais em Moçambique.
19: Lá no Médio Oriente continua a tensão entre Israel e o Irão, com o Líbano também envolvido, num conflito que acaba por ter também na Casa Branca com Donald Trump, um dos protagonistas. O presidente norte-americano tem dito que o primeiro-ministro de Israel só fará, ainda hoje dizia, aquilo que ele disser para fazer, mas como é que tem visto estes últimos desenvolvimentos com, por um lado, suspensão por momentos dos ataques, mas depois esta tensão que permanece no terreno?
20: Bom, é também uma questão, uma situação muito incerta e que é consequência, obviamente, de alguma imprevidência com que o presidente dos Estados Unidos desencadeou, em fins de fevereiro, a ação militar sobre o Irão, coordenado manifestamente com o governo de Israel. Ainda hoje, o mundo não sabe, os americanos não sabem, qual era o objetivo exato e efetivo dessa intervenção militar. De qualquer forma, uma vez que os Estados Unidos querem a estabilidade e a paz na região, é importante que ela chegue depressa. É evidente que é difícil, é mais fácil entornar o caldo do que repor o caldo dentro do vaso, mas é importante que isso aconteça. Eu, neste fim de semana, houve alturas que eu ouvi as notícias e achava que o governo de Israel era o maior inimigo da política norte-americana, porque punha manifestamente em causa a sua aplicação e a sua consecução, e houve momentos muito tremidos para conseguir silenciar os ataques. E, portanto, se os Estados Unidos querem chegar a um cessar-fogo, a uma paragem das hostilidades o mais depressa possível, aquilo que o governo de Israel deve fazer é cooperar com esse objetivo. Portanto, não pode agir como se quisesse sabotar esse objetivo e o prolongamento indefinido daquele conflito. Portanto, eu desejo que seja, que se concluam, se for possível, as conversações de paz entre o Irão e os Estados Unidos, mediadas pelo Paquistão, e portanto que Israel se enquadre neste quadro em vez de o prejudicar. Agora, em contraste com o que se passa do lado da guerra, nós vemos depois na Europa um acontecimento radioso, que é, de um lado, a guerra no Médio Oriente, na Europa uma luz de paz que brilha.
19: E é mesmo perguntar-lhe sobre isso, com esse contraponto entre as trevas, vá lá, que ainda continuam no Médio Oriente, e essa luminosidade que chega de Espanha, onde o Papa está agora a cumprir a segunda etapa desta visita à Espanha, depois de Madrid, 4 dias, agora hoje em Barcelona.
20: Eu creio que é um momento. O pontificado de Leão XIV tem apenas um ano, faz um ano, mas é um momento particularmente brilhante deste pontificado, com a publicação da encíclica, uma magnífica Humanitas, e agora esta visita à Espanha, que tem corrido de uma forma muito forte, e creio e espero que continue assim até ao fim, e portanto com afirmações de esperança, de boa vontade, de aproximação, de espiritualidade positiva. E eu creio que nós todos precisamos disso, o mundo precisa disso, e o Papa está-se a afirmar como uma figura que projeta esse carisma e essa luz que nós precisamos bem de entender e de receber.
19: Numa altura em que se fala tanto da ausência de grandes líderes mundiais, o Vaticano, depois do Papa Francisco, agora também o Papa Leão, como citou há pouco esta magnífica Humanitas, acaba por surgir aqui também como, enfim, um líder dos tempos modernos?
20: Sim, enfim, o Papa Leão XIV é uma figura bastante diferente do Papa Francisco. É mais sóbrio, mais sereno, mas é poderosíssimo, tem uma capacidade de comunicação que surpreende vindo da sua sobriedade. Desde logo, enfim, o título da encíclica, portanto, o começo da encíclica, Magnífica Humanitas, é um título poderosíssimo. Magnífica Humanidade é um título poderosíssimo. E representa uma crença na capacidade de ser a humanidade a trazer a si própria um futuro melhor. Portanto, isso é muito importante. Depois, ele tem uma proximidade com as pessoas. Os discursos que tem feito em Espanha mostram um brilho muito, muito forte da forma como diz as coisas, da forma como escuta, da forma como ele escutou. O discurso de Banderas, de António Banderas, enfim, mostra também alguém que sabe ouvir. E isso é muito importante. Portanto, nós precisamos, no mundo de hoje, com lideranças internacionais, com Putin na Rússia, com Trump nos Estados Unidos, com tanta loucura em África, nós precisamos de líderes, enfim, neste caso, um líder espiritual, que inspire uma força positiva e radiosa sobre o nosso presente e o nosso futuro imediato. Eu creio que isso é muito importante e, portanto, é uma sorte ter Leão XIV no Vaticano nesta altura.
19: Agradeço a Jean Ribeiro Castro o olhar deste Não Alinhados de hoje. Na próxima semana regressamos à data habitual, desta vez por causa do feriado. Antecipamos aqui a nossa conversa. Para a semana regressa o Artur Carvalho.
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0: Boa tarde, agora são 4h59, menos uma hora nos Açores. O Presidente da República mergulhou no contacto com a população na Ilha Terceira. Temos reportagem TSF em direto daqui a pouco, no início das comemorações do 10 de junho nos Açores. António José Seguro fugiu à polémica sobre o uso dos americanos da base das Lajes para a guerra com o Irão, mostrando-se defensor de um aprofundar das relações com Washington. O Partido Livre avança com uma proposta alternativa à prestação social única. É uma proposta que responsabiliza o Estado por encontrar emprego para as pessoas vulneráveis e deixa de fora a obrigação do trabalho social. O historiador José Pacheco Pereira está nesta tarde a fazer-nos a visita guiada ao novo espaço do Arquivo Efêmera no Barreiro.
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0: Amanhã, previsão de sol com vento forte, sol também na Madeira e a possibilidade de aguaceiros no Grupo Central dos Açores. Máximas de 24 graus no Porto, 28 em Lisboa e 32 em Faro, 23 graus em Ponta Delgada e 24 no Funchal. Edição das 5 da tarde, Ana Cristina Henriques. Com o hastear da bandeira nacional, há cerca de uma hora, no pátio da Alfândega, na Ilha Terceira, iniciaram-se oficialmente as comemorações do Dia de Portugal nos Açores. António José Seguro presidiu esta cerimónia, depois lançou-se numa visita ao Centro Histórico de Angra do Heroísmo, num contacto com a população. Para este nascimento, o Presidente foi muito bem acolhido e até com algumas paragens para algumas fotografias.
2: Paragens com muitos cumprimentos por parte do Presidente da República, que foi muito saudado também pelas pessoas dos Açores, pelos açorianos, que agradeceram ao Presidente da República por ter escolhido a Ilha Terceira para estas comemorações do 10 de junho. Ora, o passeio do Presidente da República já leva quase uma hora e, desde há poucos minutos, conta com José Manuel Bolieiro, o Presidente do Governo Regional, que se juntou a essa caminhada do Presidente da República, que está a ser feita desde o início ao lado da Presidente da Câmara de Angra do Heroísmo e com a representante da República. Bem mais atrás, numa postura secundária, está Miguel Monjardino, ele que é o Presidente da Comissão Organizadora destas celebrações do 10 de junho deste ano. Ora, como dizia António José Seguro, muito saudado pelas pessoas nas ruas históricas de Angra do Heroísmo e parou também num café junto à Sé de Angra do Heroísmo, depois de ter ouvido uma música tocada por uma banda que estava propositadamente à espera da comitiva, parou num café, um café centenário que foi escolhido por Miguel Monjardino, que é natural aqui da Ilha da Terceira, e nesse café sentou-se à mesa com Mota Amaral, Presidente da Assembleia da República e também Presidente do Governo Regional, antigo Presidente do Governo Regional, sentaram-se à mesa a beber um café e uma água. Mota Amaral juntou-se assim também a esse percurso de António José Seguro, mas por poucos minutos. É um percurso que, de alguma forma, faz lembrar os tempos de Marcelo Rebelo de Sousa, e hoje faz 3 meses que Marcelo Rebelo de Sousa deixou o Palácio de Belém para dar lugar a António José Seguro. Faz lembrar esses tempos porque António José Seguro chegou-se sempre perto das pessoas, perto dos açorianos que o quiseram cumprimentar. Curiosamente, Marcelo Rebelo de Sousa também está na Ilha Terceira, passou há pouco também pela Sé de Angra do Heroísmo. Marcelo Rebelo de Sousa, que não assistiu ao hastear da bandeira, mas andou a passear pelas ruas da cidade antes deste percurso longo de António José Seguro. Seguro. Daqui, António José Seguro segue para a Praia da Vitória, outro dos pontos centrais destas comemorações. É lá que vai ter um encontro com jovens junto à Praia da Vitória.
0: Reportagem em direto de Francisco Nascimento, na Ilha Terceira, com um ex-presidente mais discreto e António José Seguro, presidente da República, no contacto com a população. E antes, em declarações aos jornalistas, Seguro fugiu à polémica com a base das Lajes e o uso dos Estados Unidos para dar início à guerra no Irão. Isto apesar de, como candidato, ter defendido uma revisão do acordo. Hoje prefere realçar que defende que as relações devem ser aprofundadas com os norte-americanos.
3: Este não é o momento para falarmos dessas situações. Este é um momento para celebrarmos Portugal, é um momento de união do nosso país. Eu sou um defensor da manutenção da NATO como organização de defesa e de segurança e considero que nós devemos ter boas relações com os Estados Unidos da América. Devemos aprofundar essas relações a todos os níveis, económico, comercial, de segurança. Devemos ter uma visão mais alargada também em relação ao Atlântico, não olhar apenas para os Estados Unidos da América, olhar também para o Canadá, olhar para o Mercosul.
0: António José Seguro também falou sobre as relações que mantém com o governo, ao sublinhar que têm sido boas as reuniões com Luís Montenegro.
3: Tem havido uma boa articulação, boas reuniões de trabalho que temos tido semanalmente e naturalmente isso corresponde àquilo que eu também assumi como compromisso com os portugueses, de ser um presidente acima de todos os partidos, um presidente de equilíbrio.
0: Afinal, lembrou o Presidente da República nestas declarações aos jornalistas que um chefe de Estado tem responsabilidades especiais quando se trata da estabilidade do país.
3: O Presidente da República tem uma responsabilidade muito grande de criar condições para que os governos, e neste caso concreto este governo, tenha, do ponto de vista político e social, condições para executar o seu programa. É assim que os países avançam, com a possibilidade de quem legitimamente é escolhido pelos portugueses poder concretizar as suas ideias.
0: São declarações de António José Seguro, Presidente da República, que está na Ilha Terceira para as comemorações do Dia de Portugal. O Partido Livre tem uma proposta alternativa à prestação social única. Isabel Mendes Lopes, a líder parlamentar do partido, detalhou já na TSF esta proposta que vai a debate sexta-feira na Assembleia.
4: O que o Livre faz é agregar uma série de prestações, mas não agrega a pensão por orfandade e a pensão por viuvez, que são duas prestações que estão incluídas na proposta do Governo e que o Livre considera que devem ficar de fora. O limiar de pobreza em Portugal

0: ninguém vive em situação de pobreza em Portugal.
1: Nesta proposta, o LIVRE também destaca que o Estado deve ser obrigado a encontrar emprego para as pessoas que estão vulneráveis, em vez de as obrigar a trabalho social. Os arquivos da Efémera continuam a crescer. A Associação Cultural, que é dirigida por José Pacheco Pereira, tem um novo espaço no Barreiros. Foi inaugurado hoje. A jornalista da TSF, Fátima Valente, fez uma visita guiada a este novo espaço pela mão do historiador.
2: Temos aqui materiais da minha família, vários. Temos correspondência com o Salazar.
3: José Pacheco Pereira faz a visita.
2: Materiais da Segunda Guerra Mundial. Temos pinturas de operários da CUF.
3: Os 6 quilómetros de arquivo já pediam mais espaço no Barreiro.
2: Vamos ter aqui um conjunto de bibliotecas que estavam dispersas. Vamos ter a Biblioteca Francisco Pinto Alcemão de Comunicação Social, que inclui o que ele nos ofereceu, quer em vida, quer a família depois da morte, e alguns núcleos do Rangel, das rádios piratas, do seu início, que tem relação com a comunicação social. Vamos ter a Biblioteca Colonial, com dois anexos, com duas grandes bibliotecas de pessoas que estudaram as colónias.
3: Quantas bibliotecas é que já estão aqui?
2: Grandes bibliotecas e umas 10. Nós temos no Arquivo Ferma qualquer coisa como 750 mil títulos. Um milhão de panfletos, 100 países, dezenas de milhares de cartazes de todo o mundo, dezenas de milhares de fotografias, milhares de pins, milhares de objetos.
3: Há publicidade antiga, autógrafos de quase todos os cosmonautas soviéticos, materiais políticos da extrema-esquerda à extrema-direita.
2: Uma moca de Rei Maior com a indicação de que foi oferecida ao Couza da Arriaga, um bastão do movimento Mário Machado.
3: E também há filmes.
2: Do Fonseca e Costa, nós temos o espólio de Fonseca e Costa, muitos casos comentados ou pelo Alexandre O'Neill ou pelo Cardoso Pires, e temos um, aliás, de outro cineasta comentado pelo Cunhal. Portanto, é um mundo.
3: É um mundo que lhe vai chegando às mãos
2: de todas as maneiras, oferecidos, comprados, tudo. Temos aqui uns bonecos de voodoo. Quem quiser espetar umas coisas no Putin, no Ventura, no Passos e no Portas, pode fazer.
3: A lista é longa, fica o convite para ir à descoberta.
1: O Armazém 4 no Barreiro é o maior armazém da Efémera, a Associação Cultural, que está também em Lisboa e na Póvoa de Santa Iria. Há 15 anos que um Papa não pisava território espanhol e, a 14, tem sido recebido por multidões. A maior aconteceu na missa de domingo. Estiveram lá mais de 1 milhão de pessoas. E a vigília com os jovens reuniu também meio milhão. Os especialistas dizem que estes números dão conta da importância que a religião ainda tem em Espanha, Joana Rei.
4: Os estudos sociológicos dizem que cerca de metade da população espanhola é católica, embora os praticantes rondem apenas os 18%. Ainda assim, a visita de Leão XIV confirma que o catolicismo continua a ser um ator importante a nível social e político, explica o sociólogo especialista em religião, Rafael Ruiz.
5: O catolicismo continua a ser capaz de mobilizar, como vimos, mais de 1 milhão de pessoas na missa do Corpus Christi de domingo. Fica patente não só a força do catolicismo como religião, mas como ator social, com as implicações políticas que isso tem.
4: A viagem contou com um evento inédito. Pela primeira vez, um Papa entrou no Congresso dos Deputados, com um discurso de 40 minutos centrado na imigração, na paz, na polarização e na defesa da vida. Leão XIV saiu do Congresso com uma ovação de 7 minutos.
5: O discurso de Leão XIV não é fiel a nenhuma ideologia, só é coerente com a doutrina social da Igreja, e acho que isso também está a ser aproveitado. A parte de migrantes, orientação internacional, da paz, do multilateralismo, por parte da esquerda, e a parte que tem mais a ver com os fundamentos morais da sociedade, por parte da direita.
4: Numa conjuntura geopolítica complexa, onde os conflitos internacionais se sucedem, a simples defesa da paz pelo Papa, o facto de se enfrentar a Trump, parecem atos progressistas, mas na verdade Leão XIV é um pontífice conservador. Joan Solés, jornalista e correspondente da cadena SER em Roma e no Vaticano há mais de 15 anos, diz que não é de esperar que faça mudanças de vulto na Igreja.
6: Este é um Papa muito conservador. Não vai mudar absolutamente nada na doutrina da Igreja. Em relação à paz, à guerra, à imigração e à pobreza, é muito mais próximo de Francisco. No resto de tudo, até na liturgia e na forma de fazer tudo no Vaticano, é muito mais próximo de Benedito.

0: Vaticano a Benedicto XVI.
1: Um dos assuntos mais delicados da viagem era o tema dos abusos sexuais dentro da igreja. Em Espanha, Leão XIV falou de praga e pediu mudanças reais de reparação, ao mesmo tempo que se reuniu com 6 vítimas, mas deixou de lado as principais associações. Solés diz que faltam ações práticas.
2: O Papa diz que fazem falta mudanças reais de reparação e que, além disso, quer introduzir normativas. É muito fácil. Cancela a prescrição destes delitos sexuais nos tribunais eclesiásticos, que é de 20 anos, e estes delitos não prescrevem nunca. O Papa podia começar por aí, se tanta vontade tem de mudar a situação.
1: O Papa viajou hoje para Barcelona, onde fica até dia 11. Para os dois últimos dias da viagem estão reservados os dois atos mais significativos da visita, quando Leão XIV se reunir com pessoas migrantes nas Canárias.
3: Esta visita às Canárias conclui a presença do Papa em solo espanhol, o Bispo das Ilhas Canárias. Diz que a ida do Papa é um evento com um profundo significado numa visita àquela que é uma das principais fronteiras migratórias da Europa e que tem naquele local o chamado Cais da Vergonha. A Federação Iraniana de Futebol denuncia que deixou de ter a cota de bilhetes do Mundial para entregar aos adeptos, e este é apenas mais um problema a poucos dias do início do Campeonato do Mundo, Gonçalo Cabo.
4: A Federação de Futebol do Irão afirma que não recebeu os 8% de bilhetes que tem direito para distribuir pelos adeptos. A Federação, citada pela BBC, acrescenta que já tinha começado a vender os bilhetes, mas que não os podia fornecer aos adeptos, alguns dos quais já tinham planeado viagens. O Irão diz que o facto de assuntos não desportivos interferirem na organização levantam questões sérias. No final do mês passado, o Irão transferiu-se de Tucson, no Arizona, para Tijuana, uma cidade mexicana, alegando que os Estados Unidos não estavam dispostos a recebê-los para o Mundial. As condições impostas obrigam os jogadores do Irão a entrarem e a saírem dos Estados Unidos nos dias em que jogam. Vão ser 3 jogos na fase de grupos. O Irão também acusou os Estados Unidos de negarem vistos a membros essenciais da equipa técnica da seleção, depois de terem sido recusados 15 de entrada a funcionários administrativos. Marco Rubio, secretário de Estado norte-americano, afirmou que os jogadores são bem-vindos ao torneio. No entanto, assinalou que membros com ligações à Guarda Revolucionária Islâmica podem enfrentar restrições ao entrarem nos Estados Unidos. A Federação apela agora à FIFA que mantenha os princípios de neutralidade, de imparcialidade e dos regulamentos estabelecidos.
3: Falta saber o que é que vai fazer a FIFA, que ainda hoje afirmou que não interfere em políticas migratórias nem em políticas dos Estados Unidos, depois de terem pedido a entrada de um árbitro da Etiópia.
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3: Boa tarde, são 5h19, trânsito em Lisboa apenas lento nos acessos norte à Ponte 25 de Abril, no eixo norte-sul com fila a partir de Campo Lide e lento também na segunda circular nos dois sentidos na passagem pela zona do Campo Grande. No Porto, na VCI em direção à Ponte da Arrábida, há paragens entre o Estádio do Dragão e a A3, no sentido contrário há fila entre Bessa Leite e a Boa Vista. Na Avenida AEP também fila no sentido Matosinhos-Porto e trânsito lento no final da A3 para a VCI.
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3: E à terça-feira, na TSF, tem a palavra o economista e especialista em políticas públicas, Francisco Porto Fernandes.
18: Depois de aprovada em Conselho de Ministros, a proposta de reforma laboral segue agora para debate no Parlamento, já na próxima semana. Mas este debate, que muita polémica tem causado e que fez o país parar já por duas vezes com greves gerais, merece ser visto com outros olhos. Esta é uma oportunidade para enfrentar um dos maiores bloqueios estruturais do país. O mercado laboral atual é rígido, dual e particularmente penalizador para os jovens. Ainda assim, como tantas vezes acontece, há partidos que preferem trocar uma discussão séria sobre o futuro do trabalho por um exercício de populismo político. Um desses exemplos é a proposta de reduzir a idade da reforma. À primeira vista, parece uma ideia generosa e bastante apelativa. Afinal, quem não gostaria de trabalhar menos anos e reformar-se mais cedo? O problema começa quando se olha para a conta. Mais anos a receber pensão, menos anos a contar e contribuições mais elevadas para quem continua a trabalhar. Quando essa medida tem um custo de milhares de milhões de euros, deixa de ser apenas uma opção política. E quem paga essa fatura? Pagam-na, sobretudo, os jovens. São os jovens que entram hoje no mercado de trabalho em condições precárias, com salários baixos, vínculos instáveis e uma enorme dificuldade em planear o futuro. E são também eles que acabam frequentemente por suportar os custos de um sistema pensado para proteger quem lá está. A OCDE tem vindo a alertar que os custos associados aos despedimentos nos contratos permanentes continuam elevados em Portugal e que os procedimentos continuam burocraticamente pesados quando comparados com os outros países europeus. Ora, as consequências são bastante claras. Se é difícil despedir, também é mais difícil contratar. Quem já está dentro do mercado de trabalho tende a beneficiar de maior estabilidade. Quem entra agora encontra demasiadas vezes contratos temporários, salários mais baixos e percursos profissionais marcados pela incerteza. A rigidez formal não elimina a precariedade. Apenas a desloca para os mais novos. Qualquer reforma laboral séria deveria começar por uma pergunta simples. Como tornamos o mercado de trabalho mais justo para quem está a entrar? Portugal não pode tratar as empresas como uma espécie de segurança social informal. impedindo-as de se adaptar quando a economia muda. Um mercado de trabalho saudável precisa de dinamismo, mobilidade e capacidade de criar novas oportunidades. Mas precisa também de um Estado Social forte, que proteja verdadeiramente quem perde o emprego. Não podemos exigir às empresas que assumam funções que pertencem ao Estado. É evidente que as empresas não devem viver presas a regras que bloqueiam a sua adaptação, mas quem fica sem trabalho também não pode ser deixado à sua sorte. Deve poder contar com uma rede de proteção eficaz, que garanta rendimento, apoio e tempo suficiente para procurar uma solução adequada, em vez de ser obrigado a aceitar a primeira oportunidade apenas por necessidade imediata. Uma lei laboral moderna não pode colocar os trabalhadores contra as empresas, nem gerações umas contra as outras. Deve sim proteger quem trabalha sem bloquear quem cria emprego. Deve combater a precariedade sem condenar os jovens a serem sempre os primeiros a pagar o preço de rigidez. E deve preparar Portugal para o futuro em vez de continuar a empurrar para a próxima geração os custos das escolhas fáceis do presente.
1: Francisco Porto Fernandes, economista e especialista em políticas públicas, tem a palavra na TSF à terça-feira e sempre em tsf.pt.
19: Juro por minha honra desempenhar fielmente as funções em que fico investido e defender, cumprir e fazer cumprir a Constituição da República Portuguesa. 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Tudo farei para estancar esse pernozinho eleitoral. 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
1: São agora 5h24. Daqui a pouco a síntese das notícias. Já a seguir o Fila J.
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20: Neste final de semana, temos boas e más notícias sobre a guerra no Irão. Vamos começar pelas boas. A guerra está no fim. Agora às más. Não há fim à vista para este conflito.
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20: Mas o mais curioso é que diz agora que está em conversações quando há poucas horas tinha dito que ninguém mandava naquilo. Portanto, pode estar a ser vítima de uma burla. 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
20: O preço dos combustíveis voltou a subir esta segunda-feira. Talvez então a solução passe por acabarmos com as segundas-feiras. A semana inicia-se à terça. Não sei. Pode funcionar. Talvez o mercado não perceba. 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
1: Não para isto o meu destino, 2 é a segunda parte da comédia do Teatro Independente de Oeiras, é o que está hoje na sessão do Fila J com José Carlos Barreto.
21: Amor, eu? Alguma vez?
22: O título pode dizer tudo. É um recado, sim, parece duro, mas não é. É uma comédia, ou como diz o encenador, ator, e agora também para esta segunda parte, dramaturgo, Carlos de Almeida Ribeiro, é uma comédia dramática.
23: Ah, tens toda a razão, meu amor. Olha, ainda bem que eu te tenho a ti uma extensão dela.
24: Ou muita comédia, muito bem caçada. Estas cenas são, do ponto de vista do humor e da comédia, são muito bem trabalhadas. A malta que vai assistir à peça vai se rever muito nisto e vai se calhar vai ficar um bocadinho incomodado, mas como a comédia está lá de uma forma absolutamente profunda, de quem replica estas pressões psicológicas, estas manipulações, de quem vai replicar no futuro a um filho, por exemplo.
22: Um filho tem a mãe a visitar regularmente a casa, regular, mas a mulher do filho não tem uma boa relação com a sogra. Enfim, vão tolerando a presença uma da outra, porque a mãe acha que só ela, a mãe, sabe tratar do filho. E agora ela, a nora, está grávida.
24: Nesta história, o Pepe Tosé e a Karina vão ser pais. E vamos ver como é que este pai vai replicar tudo o que vem de trás. Eu acho que só, realmente só vendo.
25: Baunilha.
26: Vagem.
25: Tília.
26: Lúcia. Lúcia Lima.
25: Ah, está a voar.
0: sua amiga Sônia, Sônia Lima.
23: A minhazinha Lúcia, Lúcia.
0: Ah, essa dos Açores.
24: Bem, para já, esta peça tem um final absolutamente inusitado que ninguém está à espera e que eu não posso revelar. Já na parte 1, tinha também um final absolutamente delicioso, porque acabava com o casamento e o Pepe Tosé chegava à igreja e quem é que lá tinha, em vez da noiva, tinha a mãe. E portanto, nós deixávamos no ar, será que é ela mesmo? Será que é uma projeção da mente do Pepe Tosé tão condicionado que agora até pensa que a mulher é a mãe? Portanto, deixávamos isto no ar. Desta vez, eu não posso explicar, mas ainda é mais hilariante e mais grave.
22: Agora, resta saber se quem não viu a primeira parte não vai perceber nada ou esta segunda parte vive por si. Sim, é o caso. Neste caso, com uma sogra, uma atriz que mantém o palco, o teatro, dentro da sua própria vida, apesar da idade.
0: Eu não te dei permissão para mexer nas minhas coisas.
2: Ah, mas então, por gentileza, me avise sempre antes de vir, sogra querida.
24: Exatamente. Interpretado por uma colega com 87 anos, é obra, com muita piada, e 87 anos a fazer dois espetáculos em simultâneo. José Carlos Barreto, é um processo muito complicado. A idade pesa, naturalmente, mas a força de vontade desta pessoa, desta atriz, é absolutamente incrível.
22: Uma comédia com um texto muito picado de, por vezes, perder a respiração para este drama, desta mulher mais velha, da mulher que a tem que aturar, o filho que tem de sobreviver às duas, é um drama, sim, mas é para rir muito.
1: Tu não pariste o meu destino 2 do Teatro Independente de Oeiras, sextas e sábados às 9:30 da noite, ainda até 25 de julho.
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0: Agora são 5:30, 4:30 nos Açores. Diana Cristina Henriques, António José Seguro já deu início oficial às comemorações do 10 de junho.
1: Aconteceu com o hastear da bandeira nacional no pátio da Alfândega, na Ilha Terceira. Neste início oficial das comemorações do Dia de Portugal, Seguro presidiu esta cerimónia e depois lançou-se numa visita ao Centro Histórico de Angra do Heroísmo, num contacto muito caloroso com a população. Antes, em declarações aos jornalistas, o Presidente da República defendeu um aprofundar das relações com os Estados Unidos, não querendo falar da polémica que envolve a base das Lajes e o uso dos americanos para o início da guerra com o Irão. Seguro também falou sobre as relações que mantém com o governo, ao sublinhar que têm sido boas as reuniões com o primeiro-ministro. A onda de calor do mês passado de maio em Portugal continental foi a segunda mais longa e a segunda com maior magnitude desde que há registros. É isso que está no boletim climatológico do Instituto Português do Mar e da Atmosfera, que foi divulgado hoje. A onda de calor começou a 20 de maio, teve a duração de 9,5 dias e só foi ultrapassada por uma onda de calor registada em 1964, que durou 9,7 dias. Em maio, a onda de calor começou dia 20 nas regiões do Alentejo e Val do Tejo, estendeu-se depois às regiões do interior norte e centro. Este boletim do Instituto Português do Mar e da Atmosfera confirma que maio registou 25 novos extremos de temperatura máxima do ar, com destaque para os mais de 40 graus em Mora, no dia 27, que correspondem ao novo extremo absoluto para este mês de maio em Portugal. A Comissão Parlamentar de Defesa decidiu adiar a votação hoje, na especialidade, das iniciativas que pretendem alargar a todo o território transportes públicos gratuitos para ex-combatentes, aumentando o prazo para que sejam apresentadas propostas em debate. Estiveram um projeto de lei do Partido Chega e duas resoluções apresentadas pelo PSD e pelo JPP, todas com o mesmo objetivo, ainda que com pequenas diferenças. O objetivo é agregar transportes públicos gratuitos para antigos combatentes a todo o país, acabando com as atuais limitações de distância. António Costa, o presidente do Conselho Europeu, afirmou hoje que uma NATO mais forte se mantém indispensável para a segurança da Europa.

0: e pediu que a União Europeia e a Aliança Atlântica trabalhem em conjunto para responder às ameaças comuns. Numa mensagem divulgada nas redes sociais, depois de ter estado reunido com o secretário-geral da NATO, António Costa afirmou que a defesa europeia é uma prioridade e, na cimeira do Conselho Europeu, que vai acontecer na próxima semana, os chefes de Estado e de Governo vão avaliar os progressos que têm sido feitos.
1: Assuntos para atualizar no intervalo do jogo. O especial desporto começa daqui a pouco. Para amanhã, previsão de sol com vento forte e temperaturas máximas até 28 graus no litoral oeste e até 35 no interior. 24 graus máxima para o Porto, 28 para Lisboa, 32 em Faro, 35 as temperaturas mais altas em Évora e Beja. Dia de sol na Madeira, temperatura máxima no Funchal de 24 graus. Nos Açores, a possibilidade de aguaceiros no grupo central com temperatura máxima de 23 graus em Ponta Delgada.
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0: Boa tarde, agora estamos a 24 minutos das 6. Daqui a pouco o especial desporto. No trânsito em Lisboa, lento nos acessos norte à ponte 25 de Abril. No eixo norte-sul, há fila a partir de Campolide. Na A5, em direção a Cascais, também com fila entre Caselas e Linda Velha. E na segunda circular, também em direção a Sacavém, entre as Torres de Lisboa e o Radar. E no sentido contrário, há paragens entre o Relógio e o Campo Grande. No IC19, sentido Lisboa-Sintra, também com paragens entre Alfragide e Amadora, e no sentido contrário, com fila entre Alfragide e Pinamanique. No Porto, com dois acidentes, um na A1, antes do nó de Santo Ovídio, no sentido Porto-Lisboa, há fila desde a Ponte da Rábida, e há também acidente na A20, depois da Ponte do Freixo, em direção a sul, com fila desde a Zona das Antas. Trânsito lento na VCI em direção à Ponte da Rábida, há paragens entre Bonjoia e A3, e depois entre Francos e a Ponte, e no sentido contrário, há fila entre Francos e a A3. Na Avenida AEP, fila nos dois sentidos, e no final da A3 para a VCI, com paragens desde o nó da A4.
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0: Ainda antes do especial desporto, o Minuto Corporate Finance, hoje os novos incentivos fiscais à habitação, assunto trazido por Ana Berga, Tax Advisor da Moneris.
2: Hoje vamos falar das medidas fiscais de apoio à habitação. As novas medidas de desagravamento fiscal para o fomento da oferta de habitação, previstas no Decreto-Lei 97/2026, têm como objetivo criar incentivos à habitação, ao arrendamento e ao subarrendamento habitacional. Estas medidas abrangem vários setores da vida económica, envolvendo particulares, investidores, construtores e promotores imobiliários. Importa referir que os benefícios fiscais previstos aplicam-se apenas a imóveis destinados à habitação e classificados como habitação de valor moderado. No caso do arrendamento, o valor da renda mensal não poderá ultrapassar os 2.300 euros e o preço de venda do imóvel não poderá exceder cerca de 660 mil euros. Estes limites terão impacto direto no acesso aos benefícios fiscais previstos em sede IRS, IRC, IVA e IMT. Entre as medidas mais relevantes destaca-se a redução da taxa de IRS para 10% sobre rendimentos prediais das rendas, dentro do limite dos 2.300 euros, e no caso das empresas, a tributação IRC de apenas 50% dos rendimentos provenientes de contratos de arrendamento habitacional enquadrados neste regime. O diploma prevê igualmente benefícios fiscais ao nível das mais-valias imobiliárias, da aplicação de IVA reduzido na construção e reabilitação, bem como reduções de IMT e imposto de selo na aquisição de determinadas habitações. No arrendamento de renda condicionada, caso sejam cobrados valores adicionais relativos a equipamentos, mobiliário fixo, arrecadações, estacionamento ou outros elementos permanentes associados ao imóvel, será o valor global considerado para efeitos do limiar dos 2.300 euros. Ou seja, o legislador pretende evitar a divisão artificial de valores com o objetivo de contornar os limites definidos na lei. Apesar da publicação do diploma, continuam ainda a existir algumas dúvidas práticas relativamente à aplicação de algumas medidas, aguardando-se que a autoridade tributária venha a emitir esclarecimentos adicionais e regulamentação complementar nas próximas semanas. Estas medidas terão de ter um impacto relevante no mercado do arrendamento e na promoção imobiliária. No entanto, será fundamental acompanhar os futuros esclarecimentos da autoridade tributária para garantir uma correta aplicação dos benefícios fiscais previstos.
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0: A esta altura estão 23 graus em Lisboa, 20 no Porto e 27 graus em Faro. Na Madeira, 21 graus no Funchal e nos Açores estão 20 graus em Ponta Delgada.
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0: Agora estamos a 18 minutos das 6, começa o especial Desporto na TSF, a emissão em estúdio com a coordenação de Mário Fernando.
6: Boa tarde, bem-vindos a uma emissão especial da TSF sobre seleções, duas em ação, uma é já daqui a pouco às 6, a seleção feminina de Portugal, que vai jogar na Finlândia na última jornada deste grupo de qualificação da Liga das Nações, mas que tem a ver diretamente com a qualificação para o Campeonato do Mundo de 2027. A outra seleção, a masculina, não é para jogar hoje, é para jogar amanhã com a Nigéria, último jogo de preparação de Portugal antes da partida para o Mundial das Américas. Só que há pouco falou Roberto Martínez, vamos já conferir o que tem a dizer o selecionador de Portugal antes deste último teste. Mas, antes de Martínez, Hugo Miguel Taveira, boa tarde. Vamos espreitar o 11 de Portugal, ou os 11, se quisermos, das duas seleções que vão defrontar-se daqui a pouco, às 6, na Finlândia. Boa tarde.
7: Boa tarde, Mário, e a todos os que nos ouvem na TSF. Preparam-se então os 11 iniciais para o Finlândia-Portugal, a última jornada do grupo B3 da Liga das Nações. A equipa portuguesa apresenta uma verdadeira revolução no 11 titular em relação ao último encontro desta mesma competição. Saem 7 jogadoras do 11 titular que na semana passada conseguiu uma vitória por 5-0 frente à Letónia. Patrícia Moraes, Carolina Correia, Nelly Rodrigues, Paulo Pauleta, Andreia Faria, Dolores Silva e Carolina Santiago. Joga por isso Portugal com Inês Pereira na baliza, na defesa Catarina Amado à direita, Lúcia Alves à esquerda e as centrais Carol Costa e Diana Gomes. No meio campo, Fátima Pinto, Tatiana Pinto, Andreia Jacinto e a Kika Nazaré na posição mais adiantada. No ataque, uma dupla constituída por Jéssica Silva e por Ana Capeta. Do lado da Finlândia, Marco Saloranta faz 4 mexidas no 11, também venceu por números gordos, neste caso a seleção da Eslováquia na última jornada. Joga na baliza com Anna Koivunen, na defesa com Joana Tinila e Eva Nistrom, a capitã de equipa. Como centrais, à direita Emma Koivisto, à esquerda Elmi Rajas, no meio campo Ona Siren, Nea Letola e Evelina Sumanen, que é uma das grandes surpresas, tendo em conta que não tinha estado disponível para a última partida. No ataque, Ria Olling ocupar a lateral direita, Adelina Engman na esquerda e a avançada Lotta Lindström como unidade mais adiantada da equipa da Finlândia para este jogo que começa às 6 da tarde em Tampere, no sudoeste finlandês.
6: Ora bem, voltaremos aí para o arranque da partida, ou melhor, para a contagem decrescente para a partida e para ouvirmos também as primeiras impressões da Vanessa Marques, a comentadora da TSF, que está connosco esta tarde. Mas, como eu tinha prometido, antes da seleção feminina, temos a seleção masculina, que por acaso se joga amanhã, mas amanhã é um jogo importante, é frente à Nigéria, em Leiria, porque é o último de preparação antes da partida da seleção portuguesa para o Mundial das Américas. E, Rita da Silva Vieira, estiveste a ouvir Roberto Martínez, o que é que ficou de fundamental do selecionador nacional?
0: Começamos então por Roberto Martínez, já vamos ouvir também a Francisco Trincão, mas em relação ao selecionador nacional, a garantia de que amanhã não vai apresentar o 11 inicial que vai depois usar no primeiro jogo do Mundial, isto porque, garante o selecionador, vai querer dar minutos a todos os jogadores. O único que amanhã vai cumprir na totalidade os 90 minutos é Diogo Costa.
8: Nós já... são muitos jogos que não trabalhamos como nones inicial. Acho que a força de Portugal é o compromisso de todos os jogadores, e se nós temos, e a minha responsabilidade e a responsabilidade da equipa técnica é preparar os jogadores para ajudar a equipa, e quando estiver no relvado utilizam o seu talento e a sua atitude para ganhar jogos por Portugal. Então não é o 11 inicial, não é o 11 que termina amanhã. Ajustamos o que precisamos durante o jogo. A ideia é fazer 11 substituições. A ideia é do Diogo Costa jogar os 90 minutos e tentar que todos os outros jogadores tenham minutos.
0: Ainda sobre este jogo de preparação de amanhã frente à Nigéria, Roberto Martínez garante que toda a preparação tem sido feita ao longo das últimas semanas. É pensar no que ele chama a primeira fase do Mundial.
8: E estamos a falar de agora é reativar e recomeçar o aspecto físico para o Mundial. No Mundial há dois Mundiais, já falei disso. Agora há só três jogos. Acho que estamos preparados para os três jogos, depois do jogo da manhã. A ideia é que depois do jogo da manhã estamos todos prontos para os três jogos. E no Mundial acontece que precisas de melhorar muito durante os três jogos, com os momentos difíceis, com os momentos de mostrar resiliência, momentos que precisas de utilizar os valores do grupo, momentos que individualmente precisas de melhorar. E é aqui onde nós podemos pensar no segundo Mundial.
0: Quanto a objetivos, o selecionador nacional continua a não querer definir nada. Diz apenas que a seleção vai fazer o possível para ganhar tudo, os 8 jogos em causa.
8: O presidente é uma pessoa que tem a sua opinião e eu respeito isso. Para mim é um Mundial que são 3 jogos, não tenho mais nada. Já é muito chato para mim dizer isso, mas é a realidade. É o foco, para mim, é o jogo da manhã, preparar todos os jogadores e depois os 3 jogos a seguir. Não há um objetivo. A ideia é ganhar tudo. A ideia é ganhar 8 jogos. Seja durante 90 minutos, 120 ou grandes penalidades. Mas a ideia de o que nós podemos controlar é a atitude, é mostrar o nosso talento, arriscar, ter a personalidade que mostramos durante a Liga das Nações, e isso é o que precisamos de focar.
0: Já em relação àquilo que se passa fora de campo, à situação política nos Estados Unidos, com, por exemplo, a seleção do Irão a ficar retida no México, e até com a notícia de hoje de que o árbitro da Somália não conseguiu entrar nos Estados Unidos por ter sido negado o visto e por isso não vai poder estar no Mundial, Martínez diz que não sabe o que se passa nem está preocupado com isso.
8: Não, porque estamos a falar do Mundial. Eu tenho o meu terceiro Mundial e podemos falar que aconteceu o mesmo em todos os Mundiais, seja aspecto político. O Mundial é a maior competição do mundo, não só do desporto. Estamos a falar de quase 7 bilhões de pessoas que acompanham o torneio. Então, esses aspectos fazem parte de o que significa estar no Mundial. Mas eu posso dizer que tudo aquilo que você disse eu não percebi nada, porque nós preparamos aqui o treino, tivemos a grande visita e a presença do Presidente da República e nós ficamos de portas fechadas e focar no aquilo que nós podemos controlar, aquilo que podemos trabalhar e aquilo que precisamos de ajustar para o jogo da manhã. Mais nada.
0: A seleção blindada àquilo que se passa no exterior. Antes de Roberto Martínez falou Francisco Trincão, o jogador do Sporting, elogia o grupo de trabalho e acha que é possível fazer algo bom neste Mundial.
9: Temos que ter sempre confiança, acima de tudo, não é? Temos que acreditar, sabemos que é um torneio difícil, mas daquilo de que vejo, temos um grupo incrível, temos jogadores com muita qualidade, portanto só temos que aproveitar, sabendo que é difícil, mas claro, sempre com a crença que podemos fazer algo bonito.
0: Contra o Chile, no primeiro jogo de preparação, Trincão não jogou, mas garante que está bem fisicamente.
9: Estou ótimo. Estes dias também servem um bocado para isso. Estes dias, desde que começou o estágio, serve para adaptar da melhor forma possível, serve para regenerar o corpo. Portanto, acho que isso não é importante. O importante é agora preparar da melhor forma possível para quando começar o Campeonato do Mundo estar bem fisicamente.
0: O último jogo da fase de grupos no Mundial é frente à Colômbia, de Luís Soares. Os dois colegas do Sporting falaram sobre isso e até deixaram uma promessa um ao outro.
9: Falámos bastante, até brincávamos mais a dizer que ele ia ficar em segundo no grupo e que nós íamos ficar em primeiro. Era a brincadeira no balneário durante algum tempo, mas falámos também em trocar camisola, mas só brincadeira entre nós.
0: Francisco Trincão, que amanhã garantidamente vai ter minutos frente à Nigéria. Roberto Martínez diz que todos os jogadores vão ter alguns minutos.
6: O jogo é amanhã às 8h45 da noite em Leiria, com relato na TSF, tal como o Finlândia-Portugal das seleções femininas. Daqui a bocadinho, às 6, Hugo Miguel Taveira, Vanessa Marques, boa tarde outra vez. Vamos lá então para a contagem decrescente para um jogo que decide quem ganha este grupo e, enfim, é mais um passo a caminho do Mundial.
7: Precisamente um jogo importante para Portugal, que nesta altura ocupa a primeira posição desse grupo B3 da Liga das Nações, que funciona também como apuramento para o Campeonato do Mundo de 2027, que se vai jogar no Brasil. Portugal está em primeiro lugar com 15 pontos, a Finlândia aparece logo em segundo com 12 e a Portugal, se garantir o primeiro lugar, desde já garante a subida à Liga A da Liga das Nações, onde esteve na edição passada e de onde desceu. E para além disso, consegue ter condições mais favoráveis no play-off que se segue de apuramento para esse tal campeonato do mundo. A seleção portuguesa, como disse há pouco, faz várias mudanças, 7 mexidas no 11 titular desde a última partida frente à Letónia. Vanessa Marques, boa tarde. É uma mudança esperada já de Francisco Neto a colocar aqui as jogadoras que talvez tenham sido algo poupadas contra uma adversária mais fácil, mais acessível, melhor falando, e agora contra a seleção previsivelmente mais complicada do grupo, aparecem aqui jogadores com uma outra experiência para esta partida importantíssima.
10: Boa tarde a todos os nossos ouvintes. Sem dúvida são 7 alterações esperadas, tendo em conta também este final de época, 7 alterações que estas jogadoras irão acrescentar outro tipo de coisas a este jogo. Este jogo que é de cariz mais difícil do que o da Letónia, em que a Finlândia acaba por apresentar uma seleção muito mais possante, muito mais física, e estas 7 alterações também têm sido, a meu ver, jogadoras que têm aportado muito à nossa seleção, jogadoras que o nosso selecionador também tem apostado fortemente ao longo destes anos. Portanto, são 7 alterações, 7 mudanças que irão acrescentar algo de novo ao jogo da seleção nacional.
7: É um jogo com características ligeiramente diferentes pelo facto de acontecer num relvado sintético. Este estádio, com capacidade para 8 mil espectadores, o Tamland Stadion em Tampere, tem essa característica, pode eventualmente também aqui afetar as jogadoras portuguesas, não estando tão habituadas a jogar neste terreno.
10: Sim, efetivamente pode haver assim no início do jogo algum desconforto, mas ao longo destes dias também a seleção teve essa preparação na Finlândia para se habituar ao relvado sintético, que outrora também muitas jogadoras jogavam nele na primeira liga da Liga BPI. Portanto, sim, um bocadinho novo para algumas, outras nem tanto, porque também no estrangeiro muitas equipas acabam por jogar num sintético novo, mas penso que será um desafio para a nossa seleção, mas não será um entrave.
7: Vamos a contas, até porque, como disse, Portugal está com mais 3 pontos do que a Finlândia, o que significa que no máximo a equipa finlandesa, vencendo Portugal, ficaria igualada em pontos no primeiro lugar com a seleção nacional, mas há aqui depois critérios de desempate que entram naturalmente na discussão.
6: Vamos escutar o hino de Portugal na Finlândia.

Aproveitando aqui o áudio do Canal 11, o hino de Portugal tocado na Finlândia, neste jogo que encerra o grupo B3. E agora vamos para o hino da seleção da casa, claro, para o hino finlandês.

0: O hino finlandês na antecâmara, no pontapé de saída, quase, deste jogo entre as seleções femininas e o Miguel Taveira. Já agora, só para lembrar que à mesma hora decorre o Letónia-Eslováquia, que neste caso não aquece nem arrefece. Portanto, vamos ver quem é que ganha este grupo. Lembro que, uma vez mais, que a Portugal basta um empate para garantir esse primeiro lugar e, claro, o regresso à Liga.
1: É precisamente por aí que ia entrar. Portugal precisa apenas do empate e, até se perder, pode garantir o primeiro lugar do grupo. Isto porque o primeiro critério de desempate em caso de igualdade pontual, ou seja, se a Finlândia vencer Portugal, é a diferença de golos entre as equipas nos jogos entre si. Portugal venceu por 2-0 na primeira volta e, portanto, a Finlândia teria, no mínimo, que vencer Portugal por uma diferença de 2 para conseguir ultrapassar a seleção nacional e garantir esse primeiro lugar do grupo. E mesmo aí teria que se ver na questão dos golos marcados quem é que teria mais. Já são contas demasiado complicadas e, portanto, vamos deixar para mais tarde, para o caso de necessitarmos, vamos esperar que não e que Portugal não tenha sequer que perder esta partida, que a vença e que termine com um registro 100% sendo positivo este grupo B3 da Liga das Nações, tal e qual como tem feito até ao momento. Venceu os 5 jogos até agora, tem 15 pontos, 16 golos marcados e um gol sofrido. Vanessa, isto também demonstra claramente que é Portugal a seleção superior neste grupo. Creio que já tivemos a oportunidade até em jogos passados de fazer esta afirmação. Portugal não pertence a esta divisão B, isso tem-se notado.
2: Sim, não pertence, um pequeno lapso durante o percurso, mas efetivamente Portugal apresenta esse estatuto, é favorito neste grupo de qualificação, portanto, neste jogo, uma vez mais, tem que impor o seu futebol. Irá entrar, sem dúvida, a Finlândia com muito mais agressividade, tentando ir em busca do resultado, como referiste também. Há diferença de golos, portanto, Portugal entra confortável para este jogo, mas não pode facilitar e não pode dar oportunidades ao adversário.
1: Uma seleção portuguesa que vai contar com Kika Nazarela, que tinha falhado o treino de habituação ao relevado no dia de ontem pela seleção nacional, estava ainda em recuperação depois da última partida, ainda assim aparece agora no 11 titular, é obviamente um reforço, chamemos-lhe assim, de peso para a seleção portuguesa. Kika Nazaré, que teve a oportunidade também de marcar nessa última partida frente à Letónia, em que Portugal vence por 5-0, marcou golos apenas na segunda parte. Há pouco conversávamos até em off acerca dessa partida, um jogo onde demorou a arrancar. Vamos esperar que agora Portugal entre de uma forma talvez um pouco mais concentrada nesta partida.
2: Sim, muito mais concentrada. Efetivamente, na primeira parte contra a Letónia houve falta de eficácia. Esperemos que neste jogo isso não irá acontecer. Também esperemos que seja um jogo muito mais aberto, em que a própria Finlândia não apresente linhas tão baixas, também derivado à sua posição desfavorável na tabela classificativa. Portanto, esperamos sem dúvida um Portugal muito mais forte, um Portugal capaz de jogar e, acima de tudo, capaz de marcar golos.
1: Já arrancou a partida no estádio Tamalan em Tampere, na Finlândia. Capacidade, como disse há pouco, para 8 mil espectadores. Está praticamente cheio, portanto, forte apoio para a seleção da casa. As finlandesas, que tentam ainda ultrapassar a seleção nacional para vencer este grupo B3 da Liga das Nações. Joga a seleção nacional pela esquerda com Lúcia Alves. Bate na frente diretamente à procura de Jéssica Silva. Recuperação de defesa finlandesa. Bola para trás para Joana Tinila. Aí está a central, agora com um atraso à queima para a guarda-redes Ana Koivunen. Consegue ainda assim resolver em tempo útil, bate para a esquerda para Eva Nistrom, ainda mais para o corredor, agora vem para dentro Elmi Rajas, tenta encontrar uma linha de passe ao meio, não consegue, antecipa-se André Jacinto, bem jogado por Portugal, a retirar a bola da zona de pressão, agora por trás com espaço para a defesa central Diana Gomes, mais à esquerda Carol Costa, capitã de equipa, levanta a cabeça, olha para o corredor esquerdo, está lá Lúcia Alves nesta defesa 100% do Benfica, que Portugal apresenta para a partida de hoje. Lúcia Alves, Carol Costa, Diana Gomes e Catarina Amado, todas elas jogadoras das campeãs nacionais em título. Agora é Inês Pereira, a guarda-redes, quem tem a bola, bate diretamente para Jéssica Silva, vai arrancar em velocidade pela esquerda, está com pressão de duas jogadoras, ainda assim tenta forçar a entrada pela linha de fundo, à corte da defesa finlandesa, é Eva Nistrom a fazer a dobra e a ceder o primeiro ponto a pé de canto para Portugal. Desde já este jogo direto, a Vanessa, a resultar explorando a velocidade de Jéssica.
2: Sim, o intuito também de ter a Jéssica no ataque, uma jogadora muito mais veloz. A Capeta por si só é uma jogadora mais diária, embora também poderá apostar na velocidade da mesma, mas a Jéssica, tendo a velocidade, acho que Portugal irá sem dúvida explorar essa solução.
1: Canto curto, batido pela seleção nacional, agora para trás, vai devolver a bola até à esquerda, chega ao pé direito de Kika Nazaré, Bailu enfrenta a adversária, faz o passo para trás para Andreia Jacinto. Há pressão da jogadora finlandesa, obriga Andreia a voltar para trás e entregar com segurança para Lúcia Alves. Tenta depois esticar na frente, mas o passo não sai nada bem, não sai do relvado aquela tentativa de chegada ao ataque, e por isso a bola passa por toda a gente, vai-se perder para a ponta, pé de baliza a favor da Finlândia. Será batido por Anna Koivunen, esta guarda-redes do Djurgården da Suécia, que não tinha sido titular na última partida. Jogou na altura Katrina Talaslati. É uma equipa da Finlândia que costuma alternar entre guarda-redes, tal e qual como acontece em Portugal, entre Inês Pereira e Patrícia Moraes. Agora a seleção da casa, a equipa que joga toda de branco, ali com uma listra vertical apenas na camisola em tons de azul. Portugal com o equipamento principal também para a partida de hoje, camisola encarnada, calção verde. Joga a Finlândia, atenção ao passo direto, é para a avançada Lotta Lindström, bola com muita força, vai controlar sem qualquer dificuldade Inês Pereira, pede calma às companheiras de equipa, e está aguardando o Deportivo La Coruña de Espanha, ainda com a bola nos seus pés, à espera agora do posicionamento das centrais para começar a sair a jogar. Está aí Inês Pereira, vai chamando a pressão da avançada, agora sim a agarrar a bola, perdeu ali alguns segundos. Portugal terá que jogar também com o relógio, estando numa posição confortável no que toca à tabela classificativa deste grupo. Bate para o ataque Ana Capeta, recebe com pressão da capitã Eva Nyström, tenta rodar, aparece entretanto o apoio de outra jogadora da Finlândia, não é possível para Ana Capeta manter a bola, mas vai ganhar ainda assim um lançamento de linha lateral para ser executado por Catarina Amado. Aí está a número 2, Catarina Amado, joga rapidamente para o meio, tabelou com Fátima Pinto, recebe de novo, agora por trás com a central Diana Gomes, ainda Inês Pereira a abrir para a esquerda, muito espaço para a subida no terreno de Carol Costa, vai ganhando metros a central de 36 anos ainda Carol Costa, levanta a cabeça, vê na esquerda Lúcia Alves, muito rápida esta número 3, tenta passar no 1 para 1, vai para o relvado e há falta, segundo o árbitro do encontro, falta sobre Lúcia Alves. Juíza da partida, que chama-se Merima Celik, tem 37 anos, vem da Bósnia e Herzegovina, é hoje assistida por compatriotas. Merima Tanovic é uma das assistentes e a quarta árbitra é Lea Szepo. Já a outra assistente é polaca, chama-se Aleksandra Mostowska. Bola com Portugal, de novo Lúcia Alves, a atrasar para Inês Pereira. Um jogo para já calmo neste início, nestes 5 minutos iniciais. Inês Pereira fora da grande área, vai jogando com os pés, bateu longo, procura Jéssica Silva, vai interceptar Emma Koivisto, lateral direta do AC Milan, deu para trás para Joana Tinila, no meio aparece Evelina Sumanen, consegue rodar e dá para a esquerda, subida no terreno de Eva Nyström, já conseguiu encontrar espaço entre linhas, o passe não sai bem à segunda, a Finlândia fica com bola, atenção à subida pelo corredor canhoto, Adelina Engman, mas depois mais forte Catarina Amado naquela dividida a ficar com a bola para o lado da seleção das navegadoras, e é Lúcia Alves quem vai conduzindo pela ala esquerda, agora com a pressão da jogadora finlandesa Ona Siren a interceptar para fora, ainda assim a bola pertence a Portugal. Mais uma para Andreia Jacinto, baixa no terreno para pegar no jogo, bate para Jéssica Silva, recebe de costas para a baliza, vai rodar sobre a central, já está de frente Jéssica Silva, aposta na velocidade, procura a linha de fundo, cruzamento de pé esquerdo, sai ao primeiro poste, interseção da Joana Tinila, a bola sobra ali para uma zona cinzenta, vai lá à Finlândia, chegou primeiro uma das médias da equipa da casa a conseguir libertar da pressão e a jogar para o corredor canhoto. Agora quem sobe é Elmi Rajas, uma das mais jovens desta equipa, tem apenas 21 anos, é de facto a mais jovem no 11 titular a par da avançada Lotta Lindström, ela que tem estado em grande forma, marcou 3 golos nos últimos 2 jogos pela seleção. Mais uma bola para a guarda-redes da Finlândia, Anna Koivunen, a esticar na frente, houve interseção atenta de Lúcia Alves, para fora, lançamento ainda com a equipa finlandesa. Quem vai executar é Emma Koivisto, está a camisola 5, esta é uma experiente, tem já 31 anos, deu para o meio para Ona Siren, recebe com pressão da jogadora portuguesa Kika Nazaré, consegue tabelar com o colega de equipa, mais uma vez Ona Siren a dar para trás para Eva Nyström, elas que jogam juntas no West Ham United de Inglaterra. Mais uma para o corredor canhoto, Elmi Rajas. Portugal a não dar grande espaço para a Finlândia conseguir avançar no terreno de jogo. Vão trocando a bola, mas numa zona ainda muito recuada. As jogadoras orientadas por Marco Saloranta, agora a utilizarem a guarda-redes uma vez mais para tentar sair a jogar. Bom

0: Está a Catarina Amado a esticar na frente. Tentava ainda manter a bola dentro das quatro linhas. A jogadora portuguesa, o lançamento não tinha saído nas melhores condições e por isso a Finlândia a ganhar agora também essa reposição de bola. Mais uma para a equipa nórdica a jogar pelo corredor esquerdo. Tentava a ligação ao ataque, houve interseção de Fátima Pinto. Lançamento para a Finlândia, já cobrado. Bola para trás, Eva Nyström. Passe mais longo na frente, procura a velocidade nas costas da defensiva, mas de novo, demasiada potência naquela tentativa de ligação. E Inês Pereira atenta a agarrar a bola. Vanessa Marques, é um início de partida em que Portugal parece estar a controlar, lá está, essas tentativas da Finlândia a jogar entre linhas. Não tem conseguido, a não ser pelo jogo direto, a seleção finlandesa subir muito no terreno. Claro, houve aquele lance pela direita, mas aí houve também controle. Atenção agora, já lá vamos, olha a Finlândia a ganhar pelo corredor central, por fim, bola para a esquerda, olha Engman, pode tirar cruzamento, vai para a linha de fundo, não tem grande espaço, passou ainda assim, grande toque, olha o cruzamento, corta Inês Pereira, pode sair o remate, olha a segunda, rematou contra a jogadora portuguesa Andreia Jacinto, a dar o corpo às balas e interceptar aquela bola. Ainda mexe. Olha a Finlândia, mais uma bola perigosa para a área, desta feita controlada pela seleção nacional. E Vanessa, esquece o que eu estava a dizer, porque a Finlândia acabou de me contradizer e entra pela primeira vez com algum perigo no corredor central de Portugal.
1: Sim, com algum perigo. Efetivamente, até o momento, Portugal tem conseguido fechar o espaço entre linhas, acabando por também ter as linhas coesas, o que permite também à Finlândia tentar ter outro tipo de jogo, outro tipo de abordagem. É importante, sem dúvida, a nossa seleção defender como um bloco e tentar, nos momentos de transição, aproveitar as perdas da bola do adversário para conseguir ir em contra-ataque.
0: Atenção de novo à equipa da casa, é a Finlândia pela direita, mais um cruzamento de Koivisto, desta feita sai curto, conseguiu recuperar a seleção nacional, depois tentava sair pela esquerda, a bola não chegou até a Jéssica Silva, uma antecipação da defesa finlandesa a interceptar para fora, lançamento a pertencer às navegadoras, vai tentar respirar, colocar algum gelo na partida, a equipa orientada por Francisco Neto, Portugal que tenta ir ao segundo Mundial consecutivo. Outra vez conseguiu qualificar-se para ir até à Nova Zelândia pela primeira vez a representar a seleção nacional nesses campeonatos do mundo femininos. Agora terá a oportunidade de fazê-lo no país irmão do outro lado do Atlântico, no Brasil, no próximo ano. Vamos ver se conseguirá lá estar. Vamos acompanhar aqui na TSF todo o caminho de Portugal até esse campeonato do mundo. Aí está a Finlândia pela esquerda. Bola para Elmi Rajas. Vem para trás, é obrigada a fazer um passe mais conservador para a central, Eva Nyström, esta a esticar o jogo, bola para a meia canhota, houve interseção da defensiva portuguesa, bem Catarina Amado, mas havia também já uma infração de Adalina Engman, assinalada em boa hora pela árbitra Bósnia, há por isso pontapé livre para a seleção de Portugal. Joga Inês Pereira, guarda-redes dentro da sua grande área. Vai dar para o centro para Diana Gomes. Ainda Inês Pereira a receber de novo e a esticar agora sim com um passo mais longo na frente. Kika Nazaré tentava rodar sobre a média da equipa da Finlândia. Houve falta de Evelina Sumanen. Não concorda nada a jogadora do Tottenham Hotspur, mas ainda assim a árbitra já assinalou essa infração. Haverá pontapé livre para a seleção nacional junto ao círculo central do terreno. O ambiente para já na Finlândia. Também esta valorização da campanha que a equipa tem feito e a seleção finlandesa, mesmo contra uma seleção teoricamente mais forte como Portugal, está taco a taco na luta pelo primeiro lugar até ao final, até esta última jornada do grupo B3 da Liga das Nações, repito, que funciona também como apuramento para o Campeonato do Mundo. Bola com Kika Nazaré, mais uma vez derrubada, agora o árbitro, a árbitra a não marcar falta, atenção, olha a Finlândia pela direita, Engman, tem espaço, está na área, tira o cruzamento rasteiro, pode ser golo e já está. É o golo da Finlândia ao minuto 12 da partida, aparece a finalizar Nea Letola, depois de uma perda de bola de Kika Nazaré, em que a jogadora do Barcelona fica a queixar-se de falta, nada assinalou a juíza do encontro e a Finlândia aproveitou para no contra-ataque sair com perigo pela direita, cruzamento muito bem tirado e é Nea Letola, média, que aparece ao segundo poste para finalizar perante uma baliza completamente escancarada. Algumas dúvidas em relação a esse tal lance de recuperação de bola da Finlândia, de qualquer das formas não foi assinalado e por isso há golo para a seleção da casa. A Finlândia está agora a um golo de poder ultrapassar Portugal, sendo que depois teriam que entrar mais algumas contas nesse desempate. Virtualmente as seleções estão agora empatadas no primeiro lugar em termos pontuais. Vanessa Marques, num lance em que é certo que pode haver uma falta sobre Kika Nazaré, mas Portugal também tem que reagir melhor à perda.
1: Portugal tem

0: que reagir. Portugal não pode baixar os índices de concentração. Era expectável também que a Finlândia fosse para cima da nossa seleção portuguesa. A partir desta transição também foi muito fácil encontrar espaços, daí surgir o golo. Uma vez mais, a seleção nacional não pode esperar pelo apito da árbitra, continuar o jogo, não baixar os índices de concentração e tentar virar o máximo possível este jogo.
1: Portugal que sofre aqui apenas o segundo golo neste grupo B3 da Liga das Nações. Tinha sofrido o primeiro no jogo fora de portas frente à Eslováquia há duas jornadas, quando venceu por 2-1 em território eslovaco, na altura com golos de Carolina Santiago e Kika Nazaré. Curiosamente, nessa partida Portugal também entrou a perder e logo nos primeiros 10 minutos. O gol foi ao minuto 8, agora foi ao minuto 12, já para lá dos 10, mas ainda assim numa fase ainda prematura. Atenção à Finlândia, mais perigo! E agora o remate a ir à figura de Inês Pereira, mas está desconcentrada a seleção portuguesa.
0: Está desconcentrada por completo. Portugal também não está a conseguir arranjar as melhores soluções para impor o seu jogo. Sabiam de antemão também que seria um jogo em que, se não estivessem os índices de concentração uma vez mais a 100%, a Finlândia iria para cima da nossa seleção, e Portugal tem que ter essa capacidade de manter a bola, de ter essa tranquilidade e de tentar impor o seu jogo, porque se começarem a entrar no jogo da Finlândia será muito mais difícil de ir atrás do resultado.
1: Já vai correndo mal a vida à seleção portuguesa nesta primeira parte, 14 minutos na Finlândia e perde por uma bola a zero. Dizer que Kika Nazaré há pouco levou o cartão amarelo por protestos depois desse golo finlandês, em que a jogadora portuguesa ficou no relvado a queixar-se de uma eventual falta. Ora, a juíza da partida não gostou dos protestos de Kika Nazaré e deu-lhe esse cartão amarelo. Atenção a Andreia Jacinto, vai tentando reagir. A seleção nacional não consegue encontrar a ligação para o ataque. Mais uma recuperação para a equipa da casa, quase com um quarto de hora de jogo, 15 minutos nesta altura em Tampere, e marcando o resultado nesta grande missão da TSF, 1 para a Finlândia, marcou Letola, 0 para Portugal.
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1: 15 minutos na Finlândia, Portugal perde por uma bola a zero. Joga a seleção da casa mais uma vez no ataque, pelo lado esquerdo. Elmi Reijers a ser agora pressionada, obrigada a tocar para trás para a central Eva Nyström. Está a número 3, capitã da equipa, jogadora de 26 anos, vai dando para o meio, encontra Nela Etola, está à altura do golo, agora parece-me que tropeça sozinha, depois a árbitra acaba por assinalar uma falta de Tatiana Pinto. Haverá pontapé livre pertencente à seleção da Finlândia. Já numa zona próxima o suficiente da área para ser colocado um cruzamento perigoso para junto à baliza de Inês Pereira. E há que dizer que a seleção finlandesa é mais forte a nível físico do que as portuguesas. Poderá ser aqui algo a terem atenção no que toca ao jogo aéreo. Vamos lá ver o que é que irá optar por fazer a equipa orientada por Marko Saloranta, este técnico de 54 anos. Quem vai bater é Evelina Sumanen. Aí está a número 20, levanta a bola para o segundo posto, olha o cabeceamento, pode sair a corte de Catarina Amado, bem a fechar por dentro e a ceder ponta, pé de canto para a Finlândia. Já lá estava ao segundo posto Emma Koivisto, preparada para finalizar. Estavam duas jogadoras de resto da Finlândia, bem controladas ainda assim por Catarina Amado. Há canto então para a equipa da casa. Portugal a ter que saber sofrer nestes minutos inaugurais da partida. Estamos ainda nos primeiros 20. Já perde por uma bola a zero e a Finlândia anda a ameaçar o segundo. Vamos ver o que é que sai do canto. É do lado direito. Estão duas jogadoras junto à bandeirola. Ainda assim sai mesmo direto para a área. Bola bombeada para o segundo posto. Olha o desvio. Pode sair. Não sai. Há corte da defensiva nacional. Bola pela linha lateral e haverá mais um lançamento para a seleção finlandesa. Agora sobre o lado esquerdo. Era Sumanen quem estava ao segundo poste, pronta também para desviar para a baliza. Não conseguiu. Portugal a afastar em tempo útil. E Marco Salorenta, para já, satisfeito naturalmente com aquilo que a sua seleção vai fazendo. Aí está o lançamento. Elmir Rajas a tentar esticar para dentro da área. A bola fica ali à entrada. Mais um passo para trás. Desta feita não sai bem. Portugal a recuperar. Pode sair pelo lado direito. Também não conseguiu. Precipitação. Olha a Finlândia. Insiste. Vem para dentro da área. Atenção à carambola. Pode sobrar para uma jogadora finlandesa. Consegue antecipar-se. Diana Gomes afasta daquela zona mais perigosa. Mas de novo, quem sobra é para uma jogadora da Finlândia. Sempre a Finlândia é ganhar as segundas bolas e assim torna-se difícil para o Portugal, porque está constantemente em missão defensiva. Aí está o lado direito a atacar, ainda Koivisto dá agora para o meio, boa tabela a conseguir a triangulação, bola para a direita, grande abertura, olha o cruzamento, pode sair Adelina Angman, vai no 1 para 1 com o Luci Alves, passou com alguma sorte, mas depois a perder o controle da bola à ponta, pé de baliza para Portugal.
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1: Minuto 18 em Tampere, Finlândia. A seleção da casa continua a vencer Portugal por 1-0. Golo de Neletola, média do Brann da Noruega. Joga a seleção portuguesa agora com a guarda-redes Inês Pereira. Bateu para a direita para Catarina Amado. Pela linha a tentar encontrar Ana Capeta. O passe era de primeira. Seria para Jéssica Silva. Foi interceptado. Luta-se muito na zona central. Quem ganha é mais uma vez a seleção da casa. Aí está Neletola a retirar da zona de pressão e a entregar com qualidade para Neva Nistrom, ainda jogador do West Ham, agora a esticar para a direita, procurava Emma Koivisto, mas não estava na posição que imaginou a sua colega de equipa. Bola sai com demasiada potência, vai perder-se pela linha. Lançamento para Portugal para ser executado por Luci Alves. É o próprio Francisco Neto agora quem tenta tranquilizar as suas jogadoras, está com cara de poucos amigos o selecionador nacional, e não é para menos, não tem sido o jogo mais feliz para a equipa portuguesa, pelo menos nestes primeiros 20 minutos. Vamos esperar que haja melhoras daqui para a frente. Kika Nazaré a dar para Andréa Jacinto, abriu e bem para o lado direito, onde há espaço para a subida de Catarina Amado. É veloz a jogadora do Benfica, mas agora a demorar muito a arrancar. Foi a Letola quem se antecipou, fica com bola, dá para o meio para Sumanen, esta de primeira a tentar retirar daquela zona, estavam muitas jogadoras portuguesas à sua volta. Ainda a Finlândia a conseguir aguentar a posse do seu lado, atraso para Nistrom, estava apertada por Jéssica Silva, saiu com alguma sorte à mistura, consegue retirar a bola da pressão. Mais espaço agora do lado direito para a subida de Joana Tinela, aí vai ela a levantar na diagonal, atenção que está um buraco na defesa portuguesa, olha a Adelina Engman, mas levantada a bandeirola, fora de jogo, tirado à extrema da equipa da Finlândia. De qualquer das maneiras, dava a sensação que havia ali alguma desorganização na defesa portuguesa. A Finlândia continua, acima de tudo, Vanessa, a ganhar a maior parte das bolas disputadas ali no meio campo, e Portugal com dificuldade, por outro lado, em manter a posse do seu lado.
0: Sim, a Finlândia está por cima do jogo. Portugal está com dificuldade em assumir o jogo, em criar soluções, em criar espaços. Por si, a Finlândia acaba por ter uma... processos muito mais simples, também daí ter surgido o golo. Por sua vez, a nossa seleção tem apresentado em alguns momentos de jogo uma pressão um bocadinho desorganizada, não acabando também por defender como um bloco e acabando por surgir alguns espaços em que a Finlândia está a saber aproveitá-los.
1: Vai jogando a seleção finlandesa agora numa zona mais recuada dentro da sua própria grande área com a guarda-redes Anna Koivunen. Dá ali para o meio para Sumanen, sai a jogar com qualidade. Uma boa tabela, embora Portugal estivesse a pressionar alto, conseguiu sair daquela zona. Está mais uma vez Evelina Sumanen a entregar com calma para Eva Nistrom. A Finlândia sabe que precisa no mínimo de mais um golo, e mesmo esse golo pode não chegar para conseguir ultrapassar Portugal. Não vai chegar mesmo, até porque depois de estarem empatadas em termos do confronto direto, ou seja, Portugal venceu por 2-0 na primeira volta, se perder por 2-0 agora na Finlândia, esse capítulo do confronto direto ficaria totalmente empatado. Entra em questão a diferença de golos no total do grupo, e aí Portugal tem uma diferença de golos bastante superior, e portanto daí essa margem de conforto para a equipa de Francisco Neto, o que não impede que Portugal tenha que reagir de qualquer das maneiras para não ter que pegar na calculadora daqui para a frente. Vamos ver o que é que poderá fazer ainda a seleção das navegadoras nesta primeira parte. Bola com a central Eva Nistrom, atrasa para Anna Koivunen. Na esquerda está Elmi Rajas, pressão de Jéssica Silva. mas dá a sensação, precisamente como dizias, Vanessa, que a pressão é algo desorganizada. Sai uma jogadora com muita pressa para tentar roubar a bola, mas depois fica batida e não há ninguém que consiga reagir. Agora Portugal a ficar com bola, mas precipitação na tentativa de ligação ao ataque para Jéssica Silva, não se entendeu com Ana Capeta. Mas era o que ia dizendo, lá está, sai uma jogadora à pressão, mas tem que ir a equipa toda junta.
0: Sim, a seleção nacional neste momento está a deixar muito espaço entre linhas, basta sair uma jogadora que não há acompanhamento, o que torna o jogo muito mais fácil para a Finlândia e também acaba por ser o estilo de jogo que elas pretendem, acabar por desmontar a primeira linha de pressão da seleção nacional e depois acabando de explorar as costas da nossa seleção.
1: Um jogo interessante para já também desta seleção finlandesa, jogar bem, com qualidade e com confiança, acima de tudo, nesta recepção a Portugal, também muito apoiadas as jogadoras orientadas por Marco Saloranta, por praticamente 8 mil adeptos nas bancadas. Bola para Inês Pereira, joga à guarda-redes da seleção portuguesa, dá para Carol Costa, mais à esquerda está Lúcia Alves, encostada à linha, tenta a ligação para o meio para Ana Capeta, vinha atrás para pegar no jogo, a recepção não foi boa, recupera no meio Onassiren, tenta a ligação direta à ponta de lança, também não chegou, até Lotta Lindström, aí está Portugal no contra-ataque, vai reagindo pela ala direita, Jéssica Silva no 1 para 1 é muito forte, tem à sua frente Elmir Rajas, aí está Jéssica, a aguardar pelo apoio de uma colega de equipa, não aparece ninguém, Jéssica Silva travou autenticamente à frente de Elmir Rajas, vai agora procurar forçar a linha de fundo, tira o cruzamento, mas por ali já não ia a lado nenhum, a bola perde-se pela linha final, dá ponta, pé de baliza para a Finlândia, e aqui também se nota esta frustração, porque parece que a equipa está desconectada, mesmo quando recupera a bola na frente. Jéssica agora esteve à espera, largos segundos à entrada da área, por qualquer linha de passe.
0: Sim, está desconectada, porque não há o apoio ao portador da bola, há algumas jogadas que podem sair bem, mas depois no último terço, uma vez mais, a equipa não está a chegar, não está a dar o aporte ofensivo que deve dar este tipo de jogos, e também o Portugal não está a conseguir também se instalar no meio campo adverso.
1: E aí está agora um lance que exemplifica aquilo que íamos falando há pouco, ficam para trás 5 jogadoras portuguesas batidas na primeira linha de pressão, atenção à Finlândia pela esquerda, há muito espaço, vem para dentro, Siren rematou, sai a arrasar o posto esquerdo, muito perigo criado por Ona Siren, com espaço entre as linhas de Portugal e a ameaçar com um grande remate, foi de resto Nea Letola quem rematou, Siren tinha conseguido retirar a bola da pressão e depois Letola quase a bizar no encontro, ela que já tinha aparecido ao segundo posto ao minuto 12 para finalizar nesse primeiro golo da Finlândia. Está também com fome de golo esta Nea Letola, a mostrar que é uma média com capacidade de finalização, Vanessa.
0: Sim, é sempre importante termos um estilo de jogo como esta média, que tenha esse faro de golo e também dar o aporte no último terço às avançadas e ter presença na área, sem dúvida importante.
1: Vai jogando a Finlândia a insistir agora pela direita com um passe demasiado ambicioso de Emma Koivisto. Procurava Rioling pelo lado direito. A bola saiu com muita força. Perdeu-se pela linha de fundo. Vai haver pontapé de baliza para Portugal e para Inês Pereira. E interessa também que Portugal agora tente acalmar um pouco o ritmo da partida. Tente reorganizar-se acima de tudo mentalmente para depois isso notar-se dentro das quatro linhas. Bola batida para Inês Pereira para a direita. Catarina Amado esticou para a avançada Ana Capeta. Recebe e tenta rodar. Já passou? Não. À última consegue a jogadora finlandesa cortar com falta. Segundo a árbitra do encontro, Ana Capeta a ficar no relvado. A falta foi cometida por Eva Nyström. Com algumas dificuldades, a avançada da Juventus, Ana Capeta, estava a ser claramente agarrada por Eva Nyström, depois o carrinho até me parece ser na bola, mas antes disso utilizou os braços Nyström para travar esse impulso de Capeta, livre para Portugal, bola para Kika Nazaré, agora a tabelar com Catarina Amado, do lado direito do defensivo, vem para trás para Diana Gomes, antiga jogadora do Sevilha, esta época esteve ao serviço do Benfica, libertou para a esquerda Lúcia Alves, sua companheira de equipa nas Águias, a levantar para o meio, não chegou até a Jéssica Silva, joga com muito espaço a centrocampista da Finlândia, a bater para a direita, atenção à subida de Koivisto, pode tirar o cruzamento, vai ao primeiro posto, olha o remate, sai muito, muito mal, a avançada Lotta Lindström falha o contacto com a bola, caso contrário, era Vanessa mais uma grande oportunidade para a equipa da Finlândia.
0: Mais uma grande oportunidade para a Finlândia. A seleção nacional, uma vez mais, está a apresentar índices de concentração muito baixos, não está a ter soluções, o plano de jogo não está a funcionar, esperemos que nos próximos 20 minutos essa tendência tenha a mudar e mesmo que no intervalo haja uma palavra para que este tipo de atitudes consigam mudar e alterar.
1: E acima de tudo tem-se notado também alguma dificuldade em travar aquelas subidas da Emma Coivisto. Já não é a primeira, nem a segunda, nem a terceira vez que ela aparece com perigo junto à linha final a tirar esses cruzamentos venenosos. Atenção agora a Portugal. Lúcia Alves tentava esticar para Ana Capeta, não conseguiu chegar à bola. Vai Lúcia Alves recuperar uma vez mais. Joga para Jéssica Silva. Ainda Tatiana Pinto, de novo com a Lúcia Alves. A ter que jogar para trás para Carol Costa, de primeira, a responder com a simplicidade. Atrasou para Inês Pereira. Está a guarda-redes, pede de novo tranquilidade à sua equipa. Dá curto para Diana Gomes, está a vir para dentro. Vai aparecendo a Fátima Pinto a dar linha de passe, prefere colocar para Carol Costa. Deixa de novo para a esquerda com Lúcia Alves. Muito espaço para subir no terreno, ganha metros, para o meio. Rodou agora a jogadora portuguesa, consegue ganhar espaço. Bola para Jéssica Silva e há falta clara sobre a avançada do Al Hilal. Jéssica Silva já ia de mota depois de passar por Emma Coivisto e há ali uma infração da camisola 5. Não sei se não fica a dever ali um cartão amarelo. Qualquer das formas, a árbitra do encontro para já a decidir não retirar o cartão do bolso. Há livre. Ai, sai sim senhor. Cartão amarelo para Emma Coivisto. E isto é uma boa notícia porque, tendo em conta que é a lateral da equipa da Finlândia, estará à partida sujeita a muitos lances divididos durante o que resta da partida. Poderá ficar aqui condicionada para esse tipo de bolas divididas. Vamos lá ver se Portugal aproveita ou não. Para já há livre. E a bola parada às vezes consegue maquilhar de alguma forma as exibições menos conseguidas por parte das equipas. Veremos que Portugal, se Portugal consegue aproveitar ou não. Já lá está a Kika Nazaré, pronta para levantar, é perto da área, tira o cruzamento, vai para o segundo posto, golo! É o golo de Portugal, Kika Nazaré!

0: marca a seleção portuguesa. Dizia que precisava de maquilhar esta exibição e aí está. Sai blush, sai eyeliner, sai tudo. Kika Nazaré a tirar um cruzamento para o segundo poste. Ninguém apareceu para tocar na bola. A guarda-redes Ana Koivunen ficou à espera do desvio. Como ninguém o fez, ficou surpreendida e deixou a bola entrar na baliza. Um golo, sem querer, diga-se, de Kika Nazaré, mas que é muito importante para Portugal. 6 golos em 6 jogos neste Liga das Nações para a média do Barcelona e Vanessa Marques, os deuses do futebol agora a ficarem do lado das navegadoras.
1: Sim, um gol para tranquilizar a nossa seleção nacional, ainda bem que surgiu também no minuto que foi a nossa seleção acabar por ser feliz num lance de bola parada. Também nos últimos jogos a nossa seleção tem sido muito forte nesses tipos de lances, uma vez mais a explorar a bola parada, e felizmente após um erro da seleção da Finlândia, a nossa seleção acabou por marcar um gol.
0: Meia hora de jogo e Portugal empata a partida em Tampere, na Finlândia. Um pouco contra a corrente do jogo, mas de qualquer das formas a ter o mérito de aproveitar este lance de bola parada. Uma bola batida por Kika Nazaré a meia altura, ninguém desviou. A guarda-redes também ficou a ver navios e por isso a bola a entrar ao segundo poste. Paulatinamente foi até ao fundo da rede finlandesa. Tudo empatado e agora a Finlândia tem que marcar 3 golos para conseguir ultrapassar a seleção nacional. Nessa primeira posição do grupo B3 da Liga das Nações, está de novo mais confortável a equipa de Francisco Neto. Saía a Finlândia pelo lado esquerdo, agora é uma má recepção da camisola 19, Lotta Lindström. Ela que há pouco teve uma grande oportunidade para marcar, mas falhou o contacto com a bola naquela tentativa de remate já dentro da pequena área. Ainda a Finlândia, bola para trás para Eva Nyström. Tem no meio a Linnea Lehtola, tem sido uma das melhores da equipa da Finlândia, foi a autora do golo inclusive ao minuto 12. Ainda Portugal a ganhar agora um lançamento pelo lado direito. Catarina Amado deu para Kika Nazaré, devolve para Amado, levanta a cabeça, procura uma solução, não tem grandes linhas de passe na zona central, vai ser por isso obrigada a tocar para trás, passa a meia altura até Carol Costa. Vem pegar no jogo uma das médias de Portugal, é de novo o Kika Nazaré, baixar alguns metros para tentar participar. Consegue receber, agora bem, a movimentar-se Kika Nazaré, virou-se para o jogo, bateu na frente, grande bola, Ana Capeta vai-se isolar, rematou, defende a guarda-redes. Ainda Portugal, olha a recarga, pode sair o pontapé, Tatiana Pinto, mais uma vez contra a jogadora da Finlândia, e agora a seleção nacional a despertar por fim para esta partida. Entrou praticamente a dormir, mas vai-se notando o efeito moral desse golo, a Vanessa, apontado por Kika Nazaré.
1: Sim, é importante, acaba por dar um bocadinho de tranquilidade à nossa seleção nacional, que acabou por entrar muito mal no próprio jogo, mas o golo sem dúvida que dá outro tipo de conforto.
0: Agora com a mais de meia hora cumprida, continua o empate a um golo entre Finlândia e Portugal. Marcou Linnea Lehtola para o lado da equipa finlandesa, Kika Nazaré para o lado da seleção nacional portuguesa. Kika Nazaré que marca aqui pelo terceiro jogo consecutivo, aliás pelo quarto jogo consecutivo nesta Liga das Nações. Tinha marcado à Letónia, também à Eslováquia, marcou inclusive 2 golos antes disso no outro jogo frente à Letónia, no jogo fora de casa, em que Portugal também goleou a seleção letã aí por 3-0. Na última partida foram 5-0 em casa. Um jogo para já que não está a correr de feição à seleção nacional, mas onde o resultado vai, pelo menos, sendo positivo para a equipa de Francisco Neto. Agora é uma tentativa de subida pelo lado esquerdo da seleção finlandesa. Houve fora de jogo tirado, ao que parece, a Adelina Engman, uma das mais experientes também desta equipa. Haverá livre para a seleção portuguesa. Estamos com mais de meia hora cumprida. São 33 minutos. 1 para a Finlândia, 1 para Portugal.
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0: E atenção que a Finlândia agora cria perigo de novo pela ala direita nas costas de Lúcia Alves, cruzamento rasteiro e uma finalização de Lotta Lindström que sai à figura de Inês Pereira. Foi o que valeu à seleção portuguesa. É uma coisa visto, está a fazer o que quer, parece uma locomotiva pelaquela ala direita.
1: Sim, a Finlândia está a saber aproveitar o espaço que está a ser deixado pela nossa seleção.
0: E atenção,
1: a
0: Finlândia de novo vai se isolar. Olha o remate, defende Inês Pereira. Falha clamorosamente Engman na cara da guarda-redes portuguesa. Podia e devia ter feito muito melhor. Isto, claro, para os interesses finlandeses. Ainda bem que não o fez. Inês Pereira com os pés a defender. Ainda vai mexendo. Olha a Finlândia. Mais uma vez, olha o remate no poste. Olha a terceira, pode ser de vez. Olha a Finlândia de novo. Vai sair a finalização. Não, cruzamento é para o segundo poste. Já não chegou para o remate a jogadora nórdica. Portugal a livrar-se de boa por 3 vezes consecutivas e agora há que agradecer em primeiro lugar a Inês Pereira e em segundo lugar àquele poste direito.
1: Sim, Portugal a ter um bocadinho de sorte nestes 3 lances. Uma vez mais, os jogadores da Finlândia estão a apresentar um nível de agressividade muito maior. Após a perda, há uma recuperação logo imediata, enquanto que a nossa seleção em alguns momentos aparece um bocadinho adormecida e, uma vez mais, os índices de concentração estão a ser vistos, em que a nossa seleção está a apresentar índices muito baixos.
0: A Adelina Engman teve tudo para voltar a colocar a Finlândia na frente do marcador, falhou na cara de Inês Pereira, também corajosa nessa saída da baliza, a guarda-redes do Deportivo La Coruña, a conseguir defender com os pés, a fazer uma belíssima mancha e a agigantar-se na cara da número 7 da Finlândia. É o que vai valendo à seleção portuguesa. Chega a estes últimos 10 minutos da primeira parte ainda com o resultado empatado, embora já tenha estado a perder com esse golo de Neale Tola. Empatou depois por Kika Nazaré. Avança pela direita a Finlândia. Agora Lúcia Alves a ganhar por fim essa dividida com a Emma Koivisto. Vem para dentro, tenta a ligação para o lado direito. A bola não chega até Andréa Jacinto. Volta a ter a posse do seu lado a seleção que joga de branco. Aí está a Finlândia, ainda com a lateral esquerda Emi Rajas. Tem no meio Evelina Sumanen, vai conseguindo tabelar, agora mais espaço para Sumanen voltar a receber, pode bater tudo para a ala destra, é isso que faz. A bola chegou até à subida de Emma Koivisto, aí vai a jogadora do Milan, já tem cartão amarelo, deu para o centro, saída de Sumanen, tem Lotta Lindström na frente, tenta ligação, conseguiu, bola pelo corredor canhoto, atenção ao cruzamento, pode sair a qualquer instante, sai Catarina Amado na pressão, ficou batida, olha o cruzamento, agora sim, rasteiro, olha o remate, Rioling encaixa, Inês Pereira à segunda de novo, a aparecer bem posicionada à guarda-redes portuguesa. Era Rio Olling, agora ex-jogadora do Sporting Braga, quem tentava fazer o golo, mas aqui Catarina Amado a ser batida e depois de novo a segunda bola a pender novamente para a equipa da Finlândia.
1: Sim, Portugal uma vez mais não está a conseguir a reagir à perda. A partir do momento em que uma jogadora é ultrapassada, não há o apoio, não está a ser muito um jogo coletivo da parte da nossa seleção nacional, e quando assim não é, torna-se muito mais difícil de apresentar aquilo que é realmente o jogo.
0: A Finlândia vai ganhando confiança. Houve ali um momento em que Portugal parecia que estava a reagir depois do gol de Kika Nazaré, em que chegou a aproximar-se do ataque com algum perigo à procura do segundo, mas depois o jogo voltou aos moldes que tinha tido nos primeiros 20, 25 minutos, enquanto a Finlândia estava em vantagem. Vamos esperar que aguente, pelo menos até ao intervalo, a seleção de Francisco Neto, para depois sim ter a oportunidade de conversar no balneário com o selecionador e repor energias para a segunda parte, repor sinergias também, é bem preciso. Bola para Ana Capeta, tem ali ao centro o Kika Nazaré, agora a tirar algum espaço para respirar com a bola controlada, deu para Andréa Jacinto. Também é preciso, digo eu, tu saberás melhor do que eu, Vanessa, que as médias comecem a ter mais bola, porque ali estão as melhores pensadoras de Portugal.
1: Sim, e o facto da nossa seleção jogar num losango também permite muito isso, criar espaços umas para as outras, e a nossa seleção sendo uma seleção muito mais tecnicista, é importante que tenha a bola para encontrar esses tais espaços e explorar depois a profundidade, nomeadamente na Jéssica e também com a presença da Capeta na área.
0: Agora valeu uma falta sobre Fátima Pinto, que tentava rodar sobre a adversária, colocando o corpo à frente de Emma Koivisto. E atenção que Koivisto já tem cartão amarelo, agora fica aqui com esta falta, que não é nem de perto nem de longe para o segundo cartão, mas que pelo menos já vai contabilizar para alguma coisa. Joga a seleção das navegadoras, mais uma vez, Fátima Pinto a dar para trás, é com a Carol Costa, tem à direita Diana Gomes. Olhou para o corredor, aparecia Catarina Amado, prefere insistir pelo meio, aparece agora Fátima Pinto, a recepção não foi a melhor, conseguiu ainda assim manter a posse do seu lado, agora um passe entre linhas, estaria para a desmarcação de Kika Nazaré, não chegou até à jogadora do Barcelona, joga a Finlândia, volta a ter a posse do lado direito, sai Koivisto, Tenta ali um passo mais arriscado para a zona central. Conseguiu ainda assim passar por várias jogadoras de Portugal. Bola a chegar até ao lado esquerdo. Olha a subida da lateral Elbi Rajas. Vai colocando para o meio. Nela Tola. Deu para Sumanan. Sumanan a olhar para a área. Não estava ainda ninguém desmarcada para receber bola. Vai por isso tabelando com a companheira de equipa. Bem jogado. Olha a Finlândia. De novo com confiança. Está bem e recomenda-se a seleção de Marco Saloranta. Pela ala esquerda. Agora Catarina Amado forte no 1 para 1. A conseguir recuperar a bola. Saía para o contra-ataque. Mas aquele passo esticado para a avançada Jéssica Silva a ser interceptado a meio. Haverá por isso lançamento para a equipa portuguesa. Vai ali gritando com as companheiras de equipa a capitã Eva Nistrom, uma jogadora de 26 anos, está no auge das suas capacidades a jogar na Liga Inglesa no West Ham. A maior parte destas jogadoras da Finlândia jogam no estrangeiro, como já começa a acontecer também com Portugal. Atenção, olhando para este 11 titular, apenas as 4 defesas ainda jogam em Portugal, todas elas no Benfica, tudo o resto já está no estrangeiro, em Espanha, em França, também em Itália, de onde vêm duas jogadoras do mesmo clube, Ana Capeta e Tatiana Pinto. Olha agora para o lado direito, aí vai Catarina Amado a conseguir tabular com a Tatiana Pinto, vem para dentro, tem ali a opção de colocar para Fátima, preferiu o passe mais conservador até a Diana Gomes, parece Andreia Jacinto a receber e a rodar, bate picado para a direita, bem descoberta a desmarcação de Kika Nazaré, recebe e coloca-se de frente para o jogo, dá para a subida de Catarina Amado, cruzamento rasteiro, era para o primeiro poste, uma jogada com a cabeça, tronco e membros de Portugal, coisa que tem sido rara, e agora é com a Catarina Amado a subir por aquela lateral e a causar algum perigo. Conseguiu interceptar ainda assim a Finlândia e vai Portugal para a insistência. Jéssica Silva está perto da linha de fundo a ser muito pressionada, tenta sair com algum recurso técnico, depois a não conseguir colocar a bola para a companheira de equipa, cortou a Finlândia, mas Portugal ganha a segunda bola e agora sim a instalar-se no meio campo ofensivo. Vemos um Portugal mais próximo daquilo a que estamos habituados, uma seleção nacional dominadora em campo, a começar a estacionar ali à porta da grande área da Finlândia. Bola para o lado direito, Catarina Amado a conservar a posse, deu para Carol Costa, a linha de passe na zona central, levanta para Jéssica Silva, atenção que vai nas costas da defesa, pode ganhar, antecipa-se a guarda-redes Ana Koivunen. Eva Nistrom quase era batida pela velocidade de Jéssica Silva, mas contou com a cobertura da guardiã. Bem, agora a jovem de 24 anos a ficar com bola e a evitar males maiores para a equipa finlandesa. Joga Joana Tinila, central do lado direito, deixa para o meio para Ona Siren, a baixar bastante para bem perto das defesas para pegar na bola, vai dando de volta para a esquerda Nistrom, ainda com a central Joana Tinila. Finlândia a tentar também reorganizar-se com a bola controlada, tem tido mais posse, muito mais posse, acima de 60% nesta primeira parte para a formação de Marco Saloranta. E vai pelo meio, Ona Siren de novo a ter protagonismo, deixou para Emma Koivisto, tenta passar pela adversária, já passou por Lúcia Alves, muito forte Koivisto, vai para perto da linha final, pode tirar o cruzamento, não, vem para dentro, procura o apoio de Siren, está a ser condicionada por Ana Capeta, Portugal falha a pressão, olha o cruzamento, Emma Koivisto para o segundo posto, só que ainda espera, ainda a recarga, sai mal a Adelina Engman, mas a bola vai ter ainda com uma companheira de equipa, não, já vai perder-se pela linha de fundo e ganha pontapé de baliza Portugal. Adelina Engman de novo infeliz na finalização, mas mais uma vez esta Emma Koivisto a causar estragos pelaquela ala direita. É um jogo enorme nesta primeira parte para já da lateral direita do Milan, Vanessa.
1: Sim, sem dúvida. O facto de também jogar num clube como o Milan também acaba por sobressair, sem dúvida. Acaba por arranjar espaços que a seleção finlandesa está a saber aproveitar. Também de referir que a seleção finlandesa também está a ter um aporte muito grande a nível ofensivo, apresentando sempre 4 ou 5 jogadoras no último terço para que haja essa finalização e para que haja essa ampliagem de golos. A nossa seleção, ainda bem que temos tido a Inês, que nos tem salvado de muitos golos, e a nossa seleção tem que arranjar outro tipo de soluções o mais rápido possível.
0: É, Emma Koivisto, que além de jogar no Milan, tem um currículo que fala por si. Aos 31 anos já passou pelo Liverpool, pelo Brighton na Inglaterra, já esteve num campeonato altamente competitivo, como é o sueco, ao serviço da equipa do Aken, é por isso uma jogadora com uma grande carreira até ao momento e que continua ao mais alto nível a ajudar esta seleção da Finlândia. Para já a bola para a equipa da casa, ganha uma falta do lado direito do ataque, poucos metros depois da linha do meio campo, e já lá está Evelina Sumanen, mais uma que joga ao mais alto nível, esta ao serviço do Tottenham Hotspur para a Inglaterra, e é ela quem vai bater o pontapé livre. ao que parece, diretamente para a área. Ainda longe da baliza de Inês Pereira, sai o cruzamento, agora não nas melhores condições. Atenção, Portugal pode sair para o contra-ataque. Intercepta Jéssica Silva, já disparou em velocidade a número 10 portuguesa. Aí vai Jéssica, sozinha contra o mundo, não tem apoio, vai guardar a posse de bola inteligentemente, até porque estamos a minuto e meio do intervalo e há que ter alguma capacidade de entender o que o jogo precisa nesta altura, Vanessa.
1: Sim, não havendo o apoio das próprias colegas, convém guardar a bola, tranquilizar e tentar que este tempo passe o mais rápido possível e Portugal com bola acabe por ter outro tipo de gestão.
0: Vai jogando precisamente com as médias Kika Nazaré e Andreas Jacinto, aí estão elas, ambas alinham em Espanha. Aí está a Kika Nazaré, de novo a receber. Agora deixou-se o Manan para trás, abriu para a direita. Muita qualidade, bola para Catarina Amado. Pode tirar o cruzamento, não, mete para a linha. Poderia ter tentado encontrar na área as suas companheiras de equipa. Estavam ao segundo poste, Kika e também Ana Capeta. Tentou o passe para Tatiana Pinto, que não saiu tão bem. A bola a perder-se pela linha final. Pontapé de baliza para a Finlândia. E estamos a 30 segundos dos 45. Falta entender quanto tempo de desconto irá dar a juíza Bósnia, Merima Celik, a esta primeira parte. Um jogo sem grandes interrupções e, portanto, imagino que esse tempo não seja muito prolongado. Bola para a Finlândia. Aí vai de novo a avançada Lotta Lindström. Agora a tentar rodar, meteu para a direita. Tenta ainda captar dentro das quatro linhas a Adelina Langman, mas a bola saiu com demasiada força. Há, por isso, o lançamento para a Seleção Nacional. E vão correndo mais alguns segundos. Luci Alves também não tem pressa. E aí está, levantada a placa por parte da quarta árbitra. Um minuto apenas para o fim da primeira metade deste encontro. Recordo que é a sexta e última jornada do grupo B3 da Liga das Nações. Portugal, se o jogo terminar assim, vai mesmo vencer o grupo e qualificar-se para esse play-off, desde já, de acesso ao Campeonato do Mundo, como cabeça de série, o que é muito importante. E para além disso, e também muito importante, vai conseguir essa subida à principal divisão da Liga das Nações, vai regressar à Liga A na próxima edição. Bola com a guarda-redes Inês Pereira, já está quase cumprido esse tal minuto de descontos que falava há pouco. Inês Pereira também a pausar um pouco a partida, vai agora bater longo na frente, tenta afastar a bola o mais possível da sua baliza. Bola esticada para a avançada, Jéssica Silva não chegou, ganha a Finlândia à primeira, Portugal é mais forte à segunda. Bem agora Diana Gomes a conseguir ganhar na dividida, ainda assim a Finlândia depois a ficar com mais uma bola, é para a esquerda, recebe Nela Tola, vai no 1-1 com Catarina Amado, tenta o drible, não consegue passar bem. Catarina Amado agora a aguentar a posição à frente à adversária, depois a afastar e acabou. Termina a primeira parte em Tampere, na Finlândia. Portugal faz uma exibição pouco conseguida nesta primeira parte, mas garante ainda assim um empate ao intervalo. Marcou o Kika Nazaré já depois de Nela Tola ter adiantado a seleção finlandesa. E Vanessa, se queremos ser justos para com a seleção da casa, se calhar a Finlândia merecia um outro resultado, qualquer das formas, algum mérito para Portugal pela maneira como soube sofrer dentro destas condicionantes e muito para Inês Pereira, porque também aguentou este resultado, diga-se de passagem.
1: Sim, esperava-se outro tipo de Portugal neste tipo de jogo, um Portugal muito mais dominante, um Portugal capaz de controlar o jogo, tendo em conta o conforto que tinha inicialmente e que ainda o tem. Por sua vez, a Finlândia a apresentar outro tipo de jogo, um jogo muito mais simples, acabando por desmontar a nossa seleção nacional. Este intervalo também irá servir às nossas jogadoras para recarregar as baterias e também para entrar com uma mentalidade diferente e tentar mudar o que é o rumo do jogo.
0: Vamos ver o que é que Portugal poderá fazer nesta segunda parte. Para já, 1-1 no resultado, a seleção portuguesa a conseguir ainda assim disfarçar uma exibição mais fraca neste primeiro tempo, onde a Finlândia teve mais de 60% de posse de bola, 5 remates contra apenas 1 da seleção nacional, e esse remate deu golo, embora não seja sequer um remate, porque Kika Nazaré tentava um cruzamento para a área, que acabou por não ser desviado por ninguém, e por isso surpreendeu a própria guarda-redes Anna Koivunen, e portanto vai agora para este segundo tempo ainda confortável nessa primeira posição do grupo B3, onde se espera que termine após os 90 minutos para celebrar essa subida de divisão na Liga das Nações e o facto de ser cabeça de série no play-off de acesso ao Campeonato do Mundo de 2027. Mário Fernando, passe-te a bola, já cá voltamos.
5: Estamos então no intervalo deste jogo da Seleção Nacional Feminina, uma partida que, nesta altura, dita empate entre Portugal e a Finlândia, e eu lembro que este é o último desafio integrado nesta fase de grupos da Liga das Nações, que encerra com este jogo de Portugal na Finlândia, e a partir daqui, confirmando-se o primeiro lugar de Portugal, fica já definido que a Seleção Nacional se qualifica para Liga A, ou melhor, recupera o seu lugar na Liga A, que tinha perdido e que agora vai recuperar, e que lhe vai permitir, por outro lado, seguir também nesta caminhada para o Campeonato do Mundo de 2027, que vai realizar-se no Brasil. Lembro que Portugal já tem presença garantida no play-off, independentemente da classificação que tiver nesta Liga das Nações, nesta fase, primeiro ou segundo lugar, é indiferente. Esse play-off já está absolutamente assegurado. Agora, falta saber depois se Portugal consegue recuperar essa posição na Liga A. Para já está tudo apontado para que as coisas possam evoluir nesse sentido, porque, recordo, uma vez mais, bastava um empate à seleção portuguesa para garantir esse primeiro lugar. Portugal chegou a esta última jornada com 3 pontos de vantagem sobre a Finlândia. Posto isto, Ana Cristina Henriques, vamos aproveitar para conferir os outros dados que marcam também este fim de tarde.
6: O diretor executivo do Serviço Nacional de Saúde admite que das 400 câmaras intermédias que foram prometidas pelo Governo, só 79 é que já estão a ser usadas. O Governo anunciou em janeiro a criação destas vagas em parceria com o setor social, isto para reduzir o número de internamentos sociais nos hospitais. O presidente da União das Misericórdias Portuguesas afirmou no final do mês passado que já estavam a funcionar cerca de 160 câmaras, mas numa audição esta tarde no Parlamento, Álvaro Almeida apresentou outros números.
7: A Direção Executiva do Serviço Nacional de Saúde já recebeu por parte da Segurança Social indicação para colocar, não, já colocou 79 utentes nessas camas intermédias. A partir de 14 de maio foi as primeiras camas que foram colocadas, e até agora já foram colocadas 79. Foram já referenciadas mais umas 25 camas intermédias, e cada vez que aparecerem novas oportunidades continuaremos a colocar os utentes nessas camas.
6: O diretor executivo do Serviço Nacional de Saúde reconhece que os internamentos sociais aumentaram do mês passado para este mês. A ministra dizia em abril que eram 3.493 pessoas. Agora, Álvaro Almeida diz que já são 3.536 os internamentos sociais. O PS e o Bloco de Esquerda na Câmara de Lisboa estão a exigir explicações a Carlos Moedas. Em causa está uma auditoria do Tribunal de Contas que concluiu que o Plano de Saúde Lisboa 25+, não é eficaz, não acrescentou nada às respostas de saúde que já existem para as pessoas com mais idade. E além disso, o Tribunal de Contas também concluiu que cerca de metade da despesa foi gasta com parceiros jurídicos, publicidade e concessão gráfica. Na auditoria à qual a agência Lusa teve acesso, está também escrito que dos cerca de 130 mil municípios que potencialmente podiam ser abrangidos, apenas 12% se inscreveu. Alexandra Leitão, a vereadora do PS na Câmara de Lisboa, há pouco em declarações à TSF, afirmou que este plano de saúde foi apenas propaganda.
8: Está mal planeado. A sua execução foi muito eficiente, e só há números muito claros nesse sentido. Não chegou, para ter uma ideia, chegou a cerca de 12% das pessoas a que podia ter chegado. Em vez dos 130 mil munícipes a que podia ter chegado, chegou a cerca de 15 mil. Tem um baixíssimo impacto. Não foi articulado com planos já existentes do SNS e da própria Santa Casa da Misericórdia. E tem um número impressionante que demonstra bem qual é a prioridade de Carlos Moedas. O número impressionante é que neste plano gastou-se tanto dinheiro em parceiros e publicidade como na prestação efetiva de cuidados. Quando nós dizemos que, de facto, a prioridade de Carlos Moedas é a propaganda ao que faz e não verdadeiramente o que faz, temos aqui um exemplo claríssimo de que assim é.
6: O PS vai apresentar uma recomendação na Assembleia para exigir esclarecimentos ao Presidente da Câmara. Também o Bloco de Esquerda, a vereadora do Bloco, já entregou esse requerimento, também a exigir esclarecimentos. Este Plano de Saúde Lisboa 65+, foi apresentado por Carlos Moedas em 2022, no espaço do Conselho. Era um marco do mandato até ao ano passado e que permitia aos lisboetas com mais de 65 anos terem serviços médicos gratuitos, em articulação com o Serviço Nacional de Saúde, 24 horas por dia. A Auditoria do Tribunal de Contas diz que nada disto aconteceu. A onda de calor do mês passado de maio em Portugal continental foi a segunda mais longa e a segunda com maior magnitude desde que há registro. É isso que está no Boletim Climatológico do Instituto Português do Mar e da Atmosfera, que foi revelado esta tarde. O boletim diz que a onda de calor, que começou a 20 de maio, teve a duração de 9,5 dias e só foi ultrapassada por uma onda de calor registada já em 1964, que durou 9,7 dias. Em maio, a onda de calor começou a 20 de maio, nas regiões do Alentejo e Val do Tejo, estendeu-se no dia 24 às regiões do interior norte e centro. O boletim também confirma que maio registou 25 novos extremos de temperatura máxima do ar, destacando-se os 40 graus em Moura, no dia 27, que correspondem a um novo extremo absoluto para o mês de maio em Portugal.
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5: E o Miguel Taveira, estamos no intervalo do jogo da seleção feminina na Finlândia, dá empate, mas o facto é que as coisas como estão servem perfeitamente os interesses da seleção nacional.
15: É, Portugal, apesar de não estar a fazer a melhor exibição, vai beneficiando daquilo que conseguiu até agora neste grupo da Liga das Nações, do facto de ter vencido todas as partidas até ao momento e grande maioria delas com goleadas, 5-0 à Letónia, 3-0 contra a mesma seleção, mas fora de casa, 4-0 em casa à Eslováquia, tinha vencido a Eslováquia também fora de casa por 2-1 e venceu inclusive já esta seleção da Finlândia num jogo que também foi muito complicado, em que Portugal, logo na primeira jornada deste grupo, Felipe tinha batido em Vizela por 2-0 esta seleção, mas com um golo só para lá dos 90. Marcou Lúcio Alves com um golo do meio campo fantástico aos 90+1 e Carolina Santiago aos 90+4. Ainda foi a tempo de dilatar o resultado e uma vez mais esta seleção finlandesa a colocar dificuldades à equipa de Francisco Neto. Também não é fácil, imagino, Vanessa, para as jogadoras portuguesas, estando habituadas, ou pelo menos até agora, antes de caírem para esta divisão B, a jogarem contra adversárias tão fortes e que de alguma forma permitiam que Portugal tivesse que se superar em todas as partidas, agora não ter essa habituação contra adversárias de nível elevado, porque embora seja mais acessível vencer seleções de um nível mais baixo, também faz com que a seleção se destreine de alguma forma nestes grandes jogos e que perca um bocadinho desse ritmo competitivo.
1: Sim, para além disso, muitas das nossas jogadoras também trazem um aporte diferente das ligas estrangeiras, ou seja, acabando por dar um bocadinho de conforto e experiência à nossa seleção, e é esperado que contra este tipo de seleções mais difíceis e outras seleções acima de nós no ranking, que consigam ter outro tipo de resposta, uma resposta mais positiva, uma resposta à qual Portugal tem que ter, tem que conseguir se impor, e é verdade que teoricamente em jogos com seleções de ranking inferior a seleção consegue-se por se destacar e tendo seleções equiparáveis a nossa seleção tem tido dificuldade não só neste jogo mas também com outras seleções em diferentes momentos em conseguir impor o seu jogo e também em conseguir arranjar outro tipo de soluções daquilo que foram delineadas desde o início da partida.
15: Olhando para o que pode ser esta segunda parte, o que é que achas que a seleção precisa de fazer mais nesta segunda parte para ter um controle diferente da partida?
1: Tem que ter outro ritmo de jogo, conseguir alternar essas mudanças de ritmo, ter a posse de bola, temos o... Há um bocado estavas a falar do nosso meio campo ser o cérebro, efetivamente tem que passar muito mais jogo pelas nossas jogadoras do meio. A Kika também está um bocadinho desaparecida neste jogo, não está a conseguir arranjar esses espaços que normalmente consegue. A nossa seleção também tem que ter um bocadinho mais, ser mais precavida, ter mais agressividade, algo que a Finlândia entrou muito bem neste jogo, a saber aquilo que, para aquilo que vinha. E também um ponto a favor da Finlândia, o fator casa também acaba por jogar.
15: E nota-se essa confiança para já nas jogadoras finlandesas, com um semblante muito menos carregado do que as portuguesas ao intervalo. Viu-se, por exemplo, ali imagens de Kika Nazaré, que parecia extremamente frustrada com aquilo que a seleção não está a conseguir fazer até agora na partida. Veremos qual será a resposta das navegadoras para esta segunda parte, que prepara-se para iniciar. Está, desde já, Kika no círculo central, pronta para dar o pontapé de saída. Vamos aguardar por uma exibição mais feliz da Seleção Nacional nestes segundos 45 minutos para carimbar, sem qualquer dúvida, essa primeira posição do grupo, a subida de divisão para a Liga A na Liga das Nações e o fator de cabeça de série no play-off, no primeiro play-off, porque é mais do que um, de acesso a esse Campeonato do Mundo de 2027 no Brasil, onde se espera que Portugal esteja nesse próximo ano. Bola para Portugal, já começa a segunda parte, um para a Finlândia, um para as navegadoras. Joga Ana Capeta a tabular pela esquerda com Lúcia Alves, dá um toque a mais na bola, esta a escapar-lhe pela linha lateral, lançamento pertencente à Finlândia. Não há sinal de qualquer substituição. Ao intervalo voltam as mesmas 22 jogadoras para dentro das quatro linhas. Joga Joana Tinila, central da equipa da Finlândia, agora para a capitã Eva Nyström, pelo corredor do meio, a tentar entregar para a média mais ofensiva. Evelina Sumanen recebe com alguma pressão, obrigada a tocar para trás. Mais uma com a Eva Nyström, a ter do lado direito a desmarcação da lateral Emma Koivisto, como tantas vezes aconteceu na primeira parte. Agora Lúcia Alves a fechar por dentro, consegue a interseção para fora e vai o lançamento para a Finlândia, já executado, estão com pressa e não é para menos. As jogadoras finlandesas vão tabulando pela zona central, atenção a mais uma bola para Koivisto, pode tirar a bola para a área, preferiu jogar para trás, passe mais curto, encontra Sumanen, agora entre linhas, a voltar a descobrir a companheira da equipa, atenção, aquela última bola a não entrar, fechou bem a seleção nacional por Carol Costa. Na esquerda está agora Adalina Engman, vem para dentro, mais uma com Sumanen, Riolen, passe de primeira, remate, pode sair, já saiu e é o golo.
0: É o golo da Finlândia, entra da melhor maneira possível. A seleção da casa Biza na partida Neletola volta a aparecer com perigo. Junto da área de Inês Pereira, tira a adversária do caminho e remata para o posto mais distante sem hipótese para a guarda-redes portuguesa novamente a entrar a dormir. A seleção portuguesa nesta segunda parte, tal e qual como tinha acontecido na primeira, muita facilidade e muito espaço acima de tudo entre linhas para as jogadoras nórdicas e depois Neletola com toda a qualidade técnica a conseguir colocar a bola para uma zona já muito, muito próxima do poste. Nada havia a fazer para a guarda-redes portuguesa e de novo a Vanessa Portugal a repetir os erros e a deixar demasiado à vontade uma equipa que já mostrou que sabe jogar futebol e que está confiante.
1: Esperava-se outro tipo de atitude da nossa seleção, tendo em conta o quarto de hora de reflexão, o quarto de hora de tentar repor as ideias. Uma vez mais, Portugal a entrar mal durante o jogo, uma pressão pouco coordenada, o que acaba por ter a Finlândia a sair com facilidade, e a Finlândia já à procura do golo nos momentos finais da primeira parte e a consegui-lo nos primeiros minutos da segunda parte.
15: E atenção, porque agora o caso muda de figura em relação aos critérios de desempate. Virtualmente a Finlândia está com os mesmos pontos de Portugal, o que significa que se vencer mesmo esta partida ficará em igualdade pontual com a seleção nacional. Depois entra, como disse, o confronto direto entre as equipas. E neste caso, Portugal venceu por 2-0 em casa, está a perder por 2-1 fora, mas perder por 3-1, apesar da diferença de golos ser igual, ou seja, das equipas terem cada uma delas uma vitória por 2 golos, é a Finlândia que tem vantagem, porque depois desse critério das vitórias e da diferença de golos, entra os golos marcados por cada seleção. E a Finlândia vencendo por 3-1, naturalmente, vence por mais um golo aí do que a Portugal. Tinha marcado apenas 2 golos no jogo da primeira volta e, portanto, vamos lá ver o que é que poderá acontecer. Mas atenção que a seleção portuguesa pode entrar aqui num terreno movediço no que resta da partida e ter mesmo que pegar na calculadora, se não reagir. Isso é pena, claro, de perder essa primeira posição do grupo, o que significa desde logo que não subiria diretamente à Liga A da Liga das Nações, o que seria o objetivo primordial desta equipa nacional. Depois a qualificação para o Mundial pode acontecer na mesma, mesmo Portugal ficando em segundo. Torna-se mais complicado porque à partida, não sendo cabeça de série, enfrentará uma adversária mais complicada também nesse play-off. Vai jogando agora a Finlândia pelo lado esquerdo, acaba por perder para Fátima Pinto. Vem jogado agora pela média do Estrasburgo para a ala esquerda para Lúcia Alves, atrasa com Inês Pereira e vai a guarda-redes ter ali a Diana Gomes perto de si, estava ainda assim condicionada, prefiro dar para a esquerda, aliás para a direita, para Catarina Amado, está a bater diretamente para o ataque, houve interseção, há lançamento para Portugal. Catarina Amado ficou ali com algumas dificuldades físicas, está à espera até para entrar no relvado porque teve que sair para receber assistência. Vamos lá ver se estará tudo bem ou não com a lateral do Benfica. Para já parece que sim, parece que está em condições para regressar. Vamos esperar que sim também, até porque é uma jogadora muito importante na dinâmica da seleção nacional. Joga a Finlândia, agora por trás com a central Eva Nyström. Está a tirar à direita Joana Tinila. Vai ter que subir no terreno, ela própria a conduzir a bola. Devolve para Eva Nyström, ainda Elmi Rajas. Agora para o corredor canhoto, ter vários metros para explorar. Tentou uma bola entre linhas para encontrar a avançada. Era Engman quem aparecia no encalce de Diana Gomes. Foi mais rápida a chegar à bola a central portuguesa. Atrasou depois para Inês Pereira. Despacha da zona defensiva. Ganha a Finlândia à primeira. A segunda vai sobrar para Portugal. Jéssica Silva agora no entraso à queima. Inês Pereira a afastar com simplicidade um chutão na frente da guarda-redes. Mas Jéssica Silva a colocar a companheira de equipa num grande momento de pressão. Quase que chegava primeiro a jogadora da Finlândia. O passe de Jéssica não sai com a potência necessária e a Adalina Engman estava prontíssima para conseguir um desvio vitorioso para a baliza, o que deixaria Portugal em maus lençóis nesta classificação do grupo. Vamos lá ver. Portugal tem que acordar, tem que despertar. Na primeira parte foi ali mais ou menos ao minuto 20 quando aconteceu o gol de Kika Nazaré. Depois baixou de novo os índices de intensidade, concentração. Neste segundo tempo espera-se mais. Foi surpreendente, inclusive, este golo de Neletola.

0: rodou, deu para Kika Nazaré, não sai bem, a recepção de novo, a seleção finlandesa com bola, ainda Neletola para Onasiren, à direita está Emma Koivisto, atrasa com Eva Nyström, a dar alguma tranquilidade a esta equipa. Nota-se claramente que é uma das jogadoras que pensa o jogo nesta seleção da Finlândia. Bate na diagonal para a esquerda, a bola era boa, mas sai com um pouquinho de força a mais, já não permitiu a recepção de Nea Letola e por isso a sair pela linha lateral para o lançamento de Catarina Amado. Está de regresso ao relvado, depois de ter estado com aquelas dificuldades físicas que referíamos há alguns minutos. Vai jogando para Tatiana Pinto, tabelou e voltou a receber, ainda Catarina Amado, depois com um passe mais esticado para a zona de ataque, Andréa Jacinto a não conseguir captar, aí vai a Finlândia pelo corredor central, a ser obrigada no desespero a bater para a esquerda numa zona onde não estava ninguém, foi fazer um sprint a Emma Koivisto para manter a bola jogável, joga ainda a seleção finlandesa, Eva Nyström pelo círculo central, a ter a oportunidade de tocar para a direita, Joana Tinila levanta a cabeça, vê no meio uma linha de passe aberta, era para Onasiren, bola devolvida para a defesa. Portugal agora com uma pressão mais organizada a obrigar a Finlândia a trazer a bola para a guarda-redes, faz um passo longo na frente que é captado por Fátima Pinto, não consegue entregar para Tatiana, olha a Finlândia, sai por um contragolpe, mas depois esquece-se da bola, a jogadora nórdica Jéssica Silva em missão defensiva a ficar com ela, mas a precipitar-se por completo, tenta um passo demasiado rápido para uma zona onde não estava ninguém, Ana Capeta estava muito distante daquela bola e por isso vai recuperar de novo a posse, a equipa orientada por Marcos Salorante, joga a Finlândia e vai Nyström para o meio, passe rasteiro, vem cá atrás Evelina Sumanen participar nesta saída, devolve para Nyström e lá está, pouca pressão sobre esta central do West Ham United, que depois também não toma a melhor decisão, tentou ali um passe diagonal, saiu com demasiada força, Letola não chegava lá, lançamento para Portugal de novo, joga Catarina Amado, é para Kika Nazaré, dá para Diana Gomes, passe rasteiro, seria para Ana Capeta, antecipação da central da Finlândia, ganha a segunda bola ainda à seleção da casa, mas com falta, segundo a árbitra da partida, fica no relvado a jogadora portuguesa a queixar-se daquela infração, parece-me ser um lance um pouco mais duro ali sobre a atleta nacional, era a camisola 11 Tatiana Pinto, jogadora da Juventus, é de facto fora de tempo aquela entrada da número 19 da Finlândia, Lotta Lindström, avançada de apenas 21 anos, um grande talento, esta Lotta Lindström também já joga num grande campeonato em Inglaterra, ao serviço do Birmingham City. Agora Portugal com bola, joga Inês Pereira, vai bater de pé esquerdo para a zona de ataque, era para Ana Capeta, agora a matar no peito, a jogadora da Finlândia mantém a bola jogável sobre o relvado, Ria Olling deixou para a direita, ainda com Koivisto, Koivisto para trás para Tinila, Tinila com a Eva Nyström, sai na pressão Jéssica Silva, já chegou atrasada, a bola por isso a sair com alguma facilidade para a esquerda, e vai a fluidez do jogo da Finlândia, mas um passe com muita potência a dar lançamento para Portugal, Catarina Amado a jogar desde já para Andréa Jacinto, e vai ela a ser agora ensanduichada entre duas adversárias, conseguiu sair com um grande túnel, grande capacidade técnica de Andréa Jacinto, dá para Jéssica, Jéssica também a fazer um brilharete agora naquela recepção, bateu na frente mas a decidir mal, de novo Jéssica Silva está a tentar explorar aquela velocidade de Ana Capeta, mas não está a conseguir descobrir a sua companheira do ataque, a Finlândia vai recuperar com aparente facilidade e vai sair desde já pelo lado direito para Joana Tinila, e vai ela com um passo mais longo, procura a velocidade de Adelina Engman, recebe a número 7, teve oportunidades para marcar na primeira parte, não foi feliz, tem agora à sua frente Fátima Pinto, tenta o cruzamento, ganhou a dividida, ainda Adelina Engman tentava a ligação para a avançada, mais uma bola que fica demasiado curta, Portugal a conseguir recuperar e agora vamos esperar que mantenha a posse de bola, Lúcia Alves despachou para a zona de ataque, Kika Nazaré recebe e coloca qualidade no jogo da seleção portuguesa, deu para o meio, abertura para o lado direito, ainda Catarina Amado a tentar subir no terreno, está ainda no meio campo defensivo a seleção das navegadoras, vai fazer o passo para trás para Diana Gomes e agora sim, Portugal a tentar estabilizar 10 minutos de primeira parte, aliás de segundo tempo, assim é que é, e a seleção nacional ainda não teve grandes períodos de tranquilidade na partida, vai continuando a jogar de uma forma algo atabalhoada e a permitir dessa maneira que a Finlândia tenha quase sempre a posse, Vanessa, e chega uma altura em que Francisco Neto se calhar começa a pensar em mexer na equipa.
1: Sim, convém mexer, um jogo um bocadinho frenético da parte da nossa seleção nacional, não está a conseguir também ter uma organização defensiva como era esperada.
0: Atenção agora a Portugal, Lúcia Alves com um cruzamento perigoso, não chegou a tempo, a Jéssica Silva vai ainda captar Tatiana Pinto, atenção, pode ser um lance de aparente perigo junto à área de Koivunen.

0: mas depois ali uma má ligação sobre o lado esquerdo, ias dizendo, Vanessa?
1: Sim, só apenas acrescentar que o ADN da nossa seleção nacional não está a sobressair. Em muitos momentos a nossa seleção está a optar pelo passo longo, algo que não somos fortes no ganho aéreo, e acaba por ser um jogo que favorece muito mais a Finlândia.
0: Bola para Portugal, agora uma tentativa de ligação ao ataque, fica no relvado dentro da área, uma jogadora portuguesa a queixar-se de falta, a árbitra deixou seguir, sai a Finlândia pela direita, também não vai longe porque Sumanen é imediatamente travada pela jogadora portuguesa, e não sei se não fica ali um penalti por marcar sobre a Jéssica Silva. Foi a própria Evelina Sumanen a tentar um corte por entre as pernas de Jéssica Silva, num lance que estava aparentemente controlado pela jogadora portuguesa. Não sei se não acerta nas pernas de Jéssica. A árbitra deixou o jogo correr e, portanto, não haverá forma de voltar atrás. Há bola para a Finlândia nesta altura, que já perdeu. Atenção a Portugal. Olha a saída de Kika Nazaré a fazer um grande pormenor, mas depois Sumanen na cobertura a limpar aquela tentativa de saída da jogadora lusa. Era uma fuga de Kika Nazaré pela zona central. Não correu bem. Joga Portugal de novo. Agora bola esticada. Kika está nas costas da defesa. Já recebeu na área. Pode ir para o pontapé. Grande corte. É a central a fechar a porta. Kika Nazaré ia para a finalização. Interceção de Eva Nyström. Ainda joga a seleção das navegadoras. Atenção a Andreia Jacinto. Está na ala esquerda do ataque. Tira o cruzamento para uma zona onde não estava ninguém. Intercepta de cabeça a jogadora finlandesa. Vai sobrar para Jéssica Silva. Agora do lado contrário. Novo cruzamento para a área. Mais uma interceção das centrais finlandesas. Ainda mexe. Olha Portugal. Tenta insistir. Bola agora dividida na zona central. Vai chegar primeiro Diana Gomes. Consegue se impor a nível físico. Bem, a central do Benfica. Deu para a direita para Catarina Amado. Consegue conservar a posse a equipa de Francisco Neto. Começa a mostrar alguns sinais de melhoria, pelo menos nestas jogadas, a seleção portuguesa. Ana Capeta, agora de costas para a baliza, a tentar aguentar a carga, conseguiu soltar para Jéssica Silva. Está apertada por duas adversárias, vai passar ainda assim Jéssica, procura a linha de fundo, é pressionada por Elmi Rajas, vem para trás, passe de Jéssica para o meio, recebe a jogadora nacional. É agora um passe de Kika Nazaré para uma zona mais recuada. Andréa Jacinto não tem espaço para o cruzamento. Portugal vai ter que ser paciente. Aí está Jéssica, cruzamento agora sim, mas para as mãos da guarda-redes Ana Koivunen, com demasiada facilidade a agarrar aquela bola, saiu muito bombeado o cruzamento de Jéssica e a facilitar a ação da guardiã de 24 anos. Volta a respirar a Finlândia com bola, mas vimos algo que não tem acontecido muitas vezes do lado da seleção portuguesa, um período mais prolongado de bola conservada, de jogo no meio campo ofensivo, andar ali a rondar a grande área da Finlândia. Isso é o que é preciso para o que resta da partida. Portugal está a perder por 2-1. Joga Andréa Jacinto agora pela zona média e a ser derrubada de novo por Evelina Sumanen. Pressão muito agressiva da camisola 20 a deixar Andréa Jacinto com algumas dificuldades. Há livre para Portugal quando estamos agora, como disse, na hora de jogo cumprida. São 60 minutos em Tampere. 2 para a Finlândia, 1 para Portugal.
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0: Joga-se o minuto 61 em Tampere, mais uma falta de Sumanen, agora sobre Kika Nazaré. Cumprimentam-se as duas jogadoras ali num gesto de fair play, livre para a seleção nacional do lado direito da defesa, em perto da sua grande área defensiva, mandada nesta partida por Inês Pereira. Joga central Carol Costa, a capitã, deu para Diana Gomes. Portugal a tentar agora pelo meio tabular, bem, Andréa Jacinto a dar linha de passe aqui, que a Nazaré recebeu de frente, tentou avançar com a bola controlada, perdeu o controlo. Atenção à equipa da Finlândia, mais uma saída para o ataque, não correu bem desta feita. Está Ria Olling a ficar com a segunda bola, passe para as costas da defensiva, mas estava atrasada naquela desmarcação Adelina Engman, vai por isso controlar Inês Pereira, que faz ali um gesto que é facilmente perceptível, a dizer às jogadoras portuguesas para acalmar e para jogar, a fazer ali um gesto de troca de bola, a pedir aquilo que já falávamos aqui há pouco também com a Vanessa Marques. Portugal tem que tentar conservar a posse o mais possível do seu lado, jogar com o relógio, jogar com este conforto que tem na classificação. Atenção agora, um passo mais longo, é para Ana Capeta, está isolada, está na área, tira o cruzamento, Jéssica Silva vai para o golo, defende Clevanen. Atenção a uma grande oportunidade para Portugal, Jéssica Silva não consegue finalizar depois de Ana Capeta se ter desmarcado nas costas da defesa nórdica, arrancou em velocidade a avançada da Juventus, poderia ter rematado a baliza, quis servir a companheira de ataque, Jéssica Silva faz tudo bem, mas depois, quando finaliza já aí em desequilíbrio, e há ali uma boa mancha também da guardiã. Atenção a Portugal, mais uma vez Ana Capeta, junto à linha de fundo, está dentro da área, tira o cruzamento rasteiro, atrasado seria para Tatiana Pinto, consegue antecipar-se a jogadora da Finlândia, ainda a seleção nacional, Diana Gomes, agora sim, Portugal a ameaçar, Diana Gomes vai-se aventurando pela zona central, deu para Jéssica, no meio de duas adversárias, cai no relvado, há falta clara, livre para a seleção portuguesa, já próximo da linha limite da grande área, e agora vemos uma equipa mais próxima daquilo que estamos habituados, Vanessa.
1: Uma equipa mais próxima, uma equipa também mais agressiva, uma equipa que tenta impor o seu estilo de jogo, o que não tem sido fácil e recorrente ao longo deste jogo. Foi muita pena o golo da Jéssica, uma vez mais a faltar a eficácia à nossa seleção nacional. O jogo em si pode dar duas ou três oportunidades com contra-ataque para a nossa seleção, e é importante que a nossa seleção consiga finalizar, e ao longo do tempo também tem sido um dos parâmetros que tem pecado.
0: Bola para Portugal nesta altura, à livre, Kika Nazaré já está pronta para bater essa bola parada. É uma distância relativamente curta da baliza, não sei se rematará diretamente, vai mesmo. Atenção a Kika contra a barreira, não passou aquela primeira zona, vai ter ainda a oportunidade de jogar. Kika Nazaré ficou com a segunda bola, deu para a direita, Catarina Amado levanta para o segundo posto, olha o cabeceamento, Jéssica Silva sai prensado na jogadora da Finlândia e vai agarrar sem grande dificuldade Anna Koivunen. Passa o perigo para a seleção da casa. Finlândia agora a tentar sair pela direita, avança no terreno, é Mako Ivisto. Agora a ter que travar, não tinha qualquer linha de passe, vai dar para o meio para Sumana, nesta a receber e olhar para a esquerda, vai para já travando esse ritmo, consegue encontrar depois a companheira da equipa no centro, vai lá chegar até à esquerda, olha a subida da jogadora que já avisou na partida, Nela Tola, tabela com a companheira pela esquerda, Elmir Rajas, dá para Engman, tenta passar por Catarina Amado, conseguiu com alguma sorte a mistura, cruzamento, Inês Pereira bem posicionada, agarra a bola. E atenção, porque naquele lance em que há cruzamento de Engman, creio que fica Diana Gomes atingida, terá sido tocada no pé direito e está com muitas dificuldades físicas. No relevado, momento de apreensão no banco de suplentes da seleção portuguesa, porque Diana Gomes não parece nada bem tratada. Terá sido ali um lance dividido em que a jogadora da Finlândia, ao tentar cruzar, acerta depois na extensão do movimento no pé de Diana Gomes, pisa claramente Diana Gomes, e aquelas doem bastante com o pitão, Vanessa.
1: Sim, dói bastante, a marca fica lá, mas tenho a certeza que a Diana irá prosseguir o jogo. São marcas que ficam, são marcas de guerra, por assim dizer, e que em muitos jogos poderá criar algum tipo de lesão, mas neste espero que esteja tudo bem com a Diana.
0: E a Finlândia vai aproveitar para mexer na partida, há aqui uma espécie de time-out em que as jogadoras finlandesas vão junto do banco de suplentes para conversar com o selecionador Marco Saloranta, que dá ali indicações para as atletas que vão entrar. Sai desde já Ria Olink na seleção da Finlândia, vai entrar Olga Atinen para o seu lugar, e sai também a avançada Lotta Lindström, entrada de Sani Franci. Há por isso uma dupla alteração. Diana Gomes não me parece estar tão bem quanto isso, ela está ali com uma expressão de dor tremenda, não sei se será apenas um traumatismo ou se poderá ter feito ali alguma torção.
1: Sim, também me pareceu no lance um bocado uma torção, sim, e também com os pitões penso que poderá ser mais grave do que aquilo que achamos, mas vamos ver a recuperação.
0: Há aqui algum cuidado com a Diana Gomes. O Francisco Neto ia conversando há pouco ali com o médico da Seleção Nacional para tentar entender se há possibilidade ou não dela manter-se em campo. Para já vai ter que sair das quatro linhas, a substituição ainda não foi feita, o que significa que momentaneamente Portugal irá ficar com 10 até que Diana Gomes entre, ou até que se faça mesmo uma alteração para entrar uma jogadora para o lugar da central do Benfica. Portanto, na Finlândia foram mesmo consumadas essas duas substituições, refrescar o meio-campo e o ataque a Lotta Lindström, apesar de um jogo interessante da sua seleção, não conseguiu aparecer tanto assim. Vanessa, ponta de lança que, como eu disse na primeira parte, vinha de dois jogos em que marcou 3 golos ao serviço da equipa finlandesa.
1: Sim, há jogos e jogos, muitas vezes também um ponta de lança acaba por fazer um trabalho mais invisível, dando espaço às outras jogadoras para se sobressair, e é sempre importante também realçar o todo, não concretamente uma ponta de lança porque não fez um determinado golo, mas acho que o trabalho para a equipa também é de realçar desta grande jogadora que tem evoluído e que tem sido o destaque também desta seleção finlandesa.
0: E agora mais problemas físicos para Portugal. Tem sido um jogo durinho nesta segunda parte. Jéssica Silva teve ali um choque com uma adversária e ficou também no relevado. Vai ainda assim levantando-se a avançada do Al Hilal da Arábia Saudita. Está com algumas dificuldades a caminhar, mas ao que parece vai manter-se em campo. Aguarda-se ainda pela entrada de Diana Gomes, que eu creio que já foi dada. Pareceu-me ali pela imagem já ver Diana Gomes em campo, recuperada, e ainda bem daquele lance de há pouco em que foi claramente pisada pela adversária, de forma inadvertida, porque a jogadora finlandesa Adelina Engman quis apenas bater na bola, na extensão do movimento acaba depois por pisar Diana Gomes, mas deixa aquela tal marca e ficou ali com algumas dificuldades a defesa central. Finlândia continua a vencer Portugal por 2-1 e vai jogando agora pelo lado esquerdo. Atenção à subida de Elmi Rajas, vem para dentro, tem Kika Nazaré à sua frente, tenta trocar as voltas, faz um passo picado por cima da defesa, passou por Diana Gomes, atenção ao cruzamento, era de Sani França e acabadinha de entrar, houve cobertura da central portuguesa Carol Costa. Há agora pontapé de canto para a equipa da Finlândia. Bem jogado agora pela seleção da casa, a explorar as costas da defensiva, e apareceu, foi até a Tatiana Pinto e não a Carol Costa a fazer aquela dobra, a acompanhar a da equipa. Pontapé de canto, lá vai Néa Letola, tem junto de si uma colega de equipa, veremos se sairá um canto curto ou se sairá mesmo um cruzamento direto para a área. A Finlândia está perto de conseguir causar algumas dificuldades a Portugal, não só no jogo como também nessa tal classificação. Marcando um golo, iguala o resultado que Portugal tinha conseguido na primeira volta no jogo entre as duas equipas, ou seja, uma vitória por uma diferença de 2. Ainda Néa Letola bateu o primeiro pontapé de canto, saiu ao primeiro posto, corte de Portugal, mais um canto para a Finlândia, vai lá de novo o número 16, agora mais uma bola para o primeiro posto, corta a equipa portuguesa, consegue sair agora pelo corredor central, Kika Nazaré, não quis afastar a bola, perdeu-a de novo, atenção a Letola pela esquerda, é insistência, cruzamento, olha o cabeceamento, Inês Pereira, de novo a gigantar-se, chega primeiro do que a adversária e vai para o relvado, segurando a bola e segurando a tranquilidade que Portugal vai tendo aparentemente neste primeiro lugar do grupo B3 da Liga das Nações, quando estamos a entrar nos últimos 20 minutos da partida. Aí está a Inês Pereira a bater curto, agora para a esquerda, para Lúcia Alves, sai na pressão, a lateral direita é Macoy Visto, tenta ligar ao meio, Lúcia Alves não conseguiu sair com dinâmica à seleção nacional, atenção à Finlândia, vai crescendo de novo no jogo e mais uma falta, agora cometida por Fátima Pinto. Fica no relvado a jogadora finlandesa, que me parece estar com queimbras, é exatamente, vai ter que ser ajudada pela colega. Dificuldades também físicas, e não é fácil porque estamos em final de temporada, são muitos jogos e estes jogos antes das férias causam às vezes dificuldades adicionais para as jogadoras que precisam de encontrar um extra de energia.
1: Sim, efetivamente precisamos encontrar um extra de energia, é uma temporada muito difícil, uma temporada cheia de jogos, seja para campeonatos, seja para taças, e estes finais de temporada acabam por ser um bocadinho mais massacrantes, mas nada melhor também do que representar o seu próprio país, portanto acaba também por ser o reconhecimento e o trabalho de uma longa época.
0: Agora livre para a equipa da Finlândia, já lá está Evelina Sumanen, ela que tem nesta altura uma companheira da equipa no Tottenham dentro de campo, entrou há pouco Olga Atinen, a número 8, também a jogadora das Londrinas. Veremos o que fará nesta bola parada que é já bem perto da grande área portuguesa, alguma apreensão do lado nacional. Uma barreira formada por 4 mulheres, ali mesmo em frente àquele semicírculo da grande área. Olha o remate de Sumanen a sair com muita força. Pontapé de baliza para Portugal.
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0: Desporto. 72 minutos de jogo, jogam-se os últimos 20 deste grupo da Liga das Nações. Esta é a última jornada, Portugal mantém-se ainda no primeiro lugar, em boa posição para avançar para a Liga A desta competição na próxima edição. Agora pontapé de baliza para Inês Pereira, depois de mais uma jogada algo perigosa da Finlândia. Houve ali um remate à entrada da área de Adalina Engman, que não tem sido particularmente feliz na finalização, mas que tem aparecido muitas vezes para rematar e com demasiado espaço, claro, na perspectiva portuguesa. Agora pela esquerda, Olga Siren tentava dar para outra Olga, a Atinan, mas a bola ficou demasiado curta. Ainda Andréa Jacinto a dar para Jéssica Silva, estava de costas para a baliza, tinha também a pressão de Elmi Rajas. A recepção não foi boa, lançamento para a Finlândia. Vai jogando por trás a equipa de Marco Saloranta. Esta Finlândia que procura também chegar ao Campeonato do Mundo. Não é uma seleção com os argumentos individuais de Portugal, mas já demonstrou que coletivamente tem aqui aspectos muito interessantes, principalmente nesta partida. Também já o tinha sido nesse tal jogo em Vizela, que marcou o arranque desta Liga das Nações e onde Portugal venceu por 2-0 com dois golos para lá do minuto 90. Aí está agora pela esquerda mais uma subida da Finlândia, cruzamento da Sami Franci, é para o segundo poste, conseguiu interceptar a defensiva das navegadoras e agora sai para o contra-ataque Portugal nos pés de Kika Nazaré. Vai lançar com o passo em profundidade a velocidade de Ana Capel. Conseguiu ganhar nas costas da adversária. Esta Ana Capeta espera por Jéssica Silva, vai aparecer ao segundo poste, ainda aguarda por mais apoio. Essa linha fechou-se, deu de novo para Kika Nazaré, olhou para o jogo de frente, faz a bola chegar até Lúcia Alves, vai à linha de fundo, olha o cruzamento, já não chega, não chega Lúcia Alves, por pouco deu a sensação que ficou sem energia. A meio a lateral esquerda portuguesa e a pontapé de baliza para a Finlândia, mas Kika Nazaré a aparecer uma rara vez ali junto à grande área, no momento em que Francisco Neto vai fazer duas alterações. Vêm mexidas no ataque porque está preparada para entrar a Carolina Santiago, e vem aí também a Nádia Bravo para a saída de Jéssica Silva. E eu creio que vai sair Jéssica e Ana Capeta, pelo menos pareceu-me ver ali o número 21 a ser levantado na placa, o que significaria que muda o ataque por inteiro. O Francisco Neto retira as duas avançadas que estavam em campo, Jéssica e Ana Capeta, entradas de Carolina Santiago, que fez golo na partida frente à Letónia, e também de Nádia Bravo. Vamos já ter a confirmação das substituições do lado de Portugal. Francisco Neto a esperar quase pelo último quarto de hora para mexer na equipa e a refrescá-la desta forma. Não foi um jogo fácil, Vanessa, nem para Jéssica Silva, nem para Ana Capeta, e confirma, são mesmo as duas a sair para as entradas, Nádia Bravo e para Carolina Santiago, até porque lá está, como disse, a bola não chegou lá muitas vezes, e quando chegou estavam algo desapoiadas.
1: Sim, efetivamente, as duas jogadoras não acabaram por conseguir impor o seu próprio jogo, um jogo também da seleção muito complicado para chegar no terço ofensivo, e quando a bola lá chegava, como referiste, faltava o tal apoio, e nesses momentos também de transição ofensiva, o primeiro passo para a frente foi sem dúvida importante, muitas vezes dado pela Kika, mas a nossa seleção não acabou por dar esse apoio, e estas duas pontas de lanças não acabaram por ter o protagonismo que deviam ter neste tipo de jogo.
0: E por falar em protagonista, sai a grande protagonista desta partida, Nele Tola, alterações também na Finlândia, saída da número 16, que vai agora descansar, estava também já com algumas dificuldades físicas, e sai Evelina Sumanen, que tinha feito também um jogo interessante do lado da equipa da Finlândia. Vamos já ver quem é que entra para os seus lugares. É uma equipa de Marco Saloranta que vai-se também refrescando ao longo deste segundo tempo. Já tinha feito duas substituições, faz agora mais duas em resposta imediata àquilo que fez Francisco Neto há pouco com a dupla alteração que promoveu as entradas de Nádia Bravo e de Carolina Santiago. Entram Emi Siren, e Vilma Koivisto. A Vilma Koivisto tinha sido titular no último jogo da Finlândia, esteve no banco até agora e vai ter a oportunidade de jogar estes últimos 15 minutos. Emi Siren é uma jogadora mais defensiva. Atenção agora à equipa da Finlândia a lançar-se no ataque pela esquerda. Bola para Engman, tira um cruzamento rasteiro, pode sobrar para o pontapé, já saiu ao lado. Muito, muito perigo agora para a baliza de Inês Pereira. A Finlândia a ter espaço para o pontapé. Sani Francis, jogadora que entrou na segunda parte à entrada da área, a rematar, a arrasar o poste esquerdo numa zona em que Portugal estava muito desapoiado. Havia ali muito espaço para a finalização, Vanessa, e volta a perder-se ali aquela segunda bola que tem sido essencial, e estamos sempre a bater na mesma tecla durante o jogo, mas é verdade, contra estas equipas faz muita diferença.
1: Faz muita diferença. A Finlândia está a ganhar a primeira, a segunda bola, estão um bocadinho por todo o campo, e este tipo também de movimentações rápidas sem bola por parte da equipa finlandesa tem criado muitas dificuldades à nossa seleção.
0: Vamos ver se Portugal aguenta. Apela-se também ao espírito de sacrifício das jogadoras, das navegadoras, para estes últimos 15 minutos da partida. Olha a Finlândia, mais um cruzamento, corta Diana Gomes, vai afastar depois Carol Costa, consegue bater contra a adversária e conquista pontapé de baliza para Portugal.
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0: Aí está a Finlândia, minuto 78 da partida. Estamos quase a entrar nos últimos 10 do tempo regulamentar. Atacava a seleção da casa, mas Catarina Amado agora bem a colocar o corpo à frente da adversária, a recuperar a bola e a dar para Carolina Santiago. Vai tentando tabular ali com a Nádia Bravo, duas jogadoras que entraram há pouco. Não foi boa a recepção da sua colega de equipa. Houve recuperação de Vilma Koivisto e o jogo agora pode aumentar de intensidade, até porque estão jogadoras com mais energia em campo. Aí está a Finlândia pela esquerda. Elmi Rajas a lançar-se no ataque. Cruzamento rasteiro, é bom. Era para o remate, mas não conseguiu chegar a tempo. Sani Franci, houve corte de Portugal, não para muito longe. A Finlândia vai insistindo. A bola mexe pela ala esquerda. Emi Siren, também uma que acabou de entrar. É número 10. Tentava passar por Andreia Jacinto, não conseguiu. Ganha lançamento, lança rápido, mas com muita precipitação, porque devolveu a bola a Portugal. Houve corte de Catarina Amado para fora. Ainda a Finlândia a conservar a posse. Lançamento já junto à linha de fundo. Vão insistindo com tudo. As jogadoras finlandesas ainda acreditam na possibilidade de ultrapassar Portugal neste grupo e ganha pontapé de canto, inclusive. A bola parecia ter saído ali pela linha lateral, foi já bem junto à bandeirola de canto, mas foi mesmo pela final, segundo o árbitro do encontro. E, portanto, a pontapé de canto pode ser levantado para a área. É isso que vai acontecer. Cruzamento muito largo, é para o segundo posto de cabeceamento e é o golo! É o golo da equipa da Finlândia. Eva Nyström, a capitã da equipa, a empurrar para a baliza. 3-1 a Finlândia. Iguala em termos de vitórias a seleção portuguesa nesse confronto direto. Vence por 2 golos, tal e qual como Portugal tinha vencido na primeira volta. E fica agora apenas 1 golo de ultrapassar Portugal nesse grupo B3 da Liga das Nações. Com a bola parada a funcionar, falha de marcação, chegaram atrasadas as jogadoras portuguesas e a central Eva Nyström a agigantar-se ao segundo posto e a conseguir, com demasiado espaço, cabecear completamente sozinha para o fundo da rede de Inês Pereira, que mais uma vez nada poderia fazer. É a Finlândia a capitalizar estes últimos minutos, onde já tinha estado claramente por cima.
1: Um erro de marcação acabando por dar golo, e efetivamente a Inês não tinha qualquer tipo de hipóteses. Uma vez mais a Finlândia a ir atrás do resultado, apesar de estar a ganhar 3-1, quer ampliar essa vantagem para ter esse conforto no grupo, o que lhe acaba por dar outro tipo de garantia. E a nossa seleção, um bocadinho, uma vez mais, desconcentrada, a não conseguir, uma vez mais, impor o seu jogo, e um bocadinho desorientada aquilo que tem sido ao longo do jogo.
0: Não está fácil a vida para Portugal, perde por 3-1, ao que parece vai mesmo perder os primeiros pontos nesta Liga das Nações, depois de ter vencido os 5 jogos anteriores. O que importa agora, mais do que tudo, é mesmo, pelo menos, segurar este 3-1, porque um 4-1 significa que Portugal não vai subir para a Liga A da Liga das Nações, ficará em segundo, porque a Finlândia ultrapassará as navegadoras, e depois, para além disso, terá um caminho mais complicado no play-off de acesso ao Campeonato do Mundo. E, portanto, pode perder-se aqui com apenas um jogo, porque Portugal fez o seu trabalho em todos os outros, o grande objetivo desta competição, o que seria catastrófico, diria, para a equipa de Francisco Neto, morrer na praia autenticamente e deixar as suas contas muito mais complicadas para ir ao Brasil no próximo ano. Avança agora pela esquerda Lúcio Alves e é placada pela adversária. Ali uma falta de Emma Coivisto, que já tem cartão amarelo, relembro. É pelo menos a terceira falta desta lateral direita. E agora a Lúcio Alves ia para uma jogada perigosa, embora a falta tenha sido feita ainda no meio-campo defensivo de Portugal. A livre para a equipa nacional. Estamos no minuto 82, falta pouco para o fim, está Portugal pela esquerda, Nádia Bravo ganha espaço, vai à linha final, não está ninguém para finalizar, tenta ainda assim um cruzamento e ganha pontapé de canto. É a seleção nacional a tentar dar algum tipo de resposta num jogo para esquecer em termos exibicionais da seleção de Francisco Neto. Nádia Bravo agora com alguma irreverência a conseguir transportar as navegadoras para o ataque. Aparecia apenas Carolina Santiago, mas numa zona mais recuada dentro da área para uma eventual finalização. Vamos ver o que sai do pontapé de canto. Foi também numa bola parada que Portugal conseguiu fazer o único golo até agora nesta partida. Um livre batido por Kika Nazaré, que não desviou em ninguém, por isso traiu a guarda-redes Ana Koivunen. Canto batido ao primeiro posto, houve interseção das defesas da casa. Atenção ainda à insistência, mais um cruzamento, mas com demasiada força. A bola vai perder-se pela linha final do lado contrário. Mais um pontapé de baliza para a seleção da Finlândia. E vem aí mais substituições. Uma do lado de Portugal, saída de Catarina Amado, entrada de Nelly Rodrigues. E na Finlândia vai sair a Adalina Engman. Falta perceber quem é que entra. E creio que é a camisola 21 da Finlândia, Ona Sevenius. Aí está, confirma-se. Ona Sevenius aí para o lugar da jogadora da Finlândia. E por isso, agora também, os últimos cartuchos a serem queimados pelos selecionadores. Portugal, Vanessa, agora tem que ser uma equipa mais pragmática do que nunca.
1: Mais pragmática e mais coletiva. Aquilo que não tem sido durante o jogo, está um bocadinho, muitas vezes, cada uma a jogar o seu estilo de jogo, que não ajuda naquilo que é o ADN de Portugal. Portanto, falta muito mais coesão e se não conseguirem juntar as tropas, será mais difícil.
0: Bola para a equipa da Finlândia, lançamento do lado direito do meio-campo defensivo, não, vai ser mesmo para Portugal. A última a tocar foi ainda a jogadora finlandesa, conquistado este lançamento por Kika Nazaré. Lúcia Alves, pronta para executar, é já nas imediações da grande área ofensiva, está a Lúcia a tabular com o colega da equipa, dá para trás para Andréa Jacinto, tem no meio a desmarcação da camisola 11, Tatiana Pinto, rodou, tentou o passe entre linhas, não saiu bem, sai a Finlândia, mas não consegue conservar a posse, é Diana Gomes quem a tem, num terreno mais recuado, tenta agora aventurar-se no ataque, o passe em rotura não sai tão bem, procurava Carolina Santiago, mas a bola sai transviada. Novo pontapé de baliza para a equipa finlandesa. Estamos a entrar nos últimos 5 minutos, 84 nesta altura no relógio em Tampere. Uma noite amena, cerca de 18 graus no sudoeste da Finlândia. Havia previsão de alguns chuviscos durante a partida, até agora não me conseguia perceber disso mesmo, e portanto ainda boas condições para esta seleção. Não era favorável que este jogo tivesse sido há alguns meses, porque aí provavelmente Portugal teria que adaptar-se ao frio finlandês. Nesta altura já é mais fácil. Bola com a Finlândia. Aí está a Ona a bater para a esquerda. Olha o cruzamento. Não sai bem. Intercepta a seleção nacional. Era ali a Nelly Rodrigues já em ação. Depois não conseguiu ligar para a companheira da equipa. Sai ainda pelo corredor canhoto a Finlândia. Vai insistindo. Sani Franci a ser pressionada. Está de costas para a baliza. Toca de frente para Vilma Koivisto. Falha o passe. Recupera Nelly. Dá para Andréa Jacinto. Pede apoio. Não tem ninguém. Espera por Nelly de novo. Esta bem a aparecer. Dá para o meio para Nádia Bravo. Portugal a conseguir liderar. Dar bem com essa pressão alta da Finlândia, está ainda assim em terrenos apartados e agora excelente a conseguir finalmente a afastar para uma zona onde há espaço, utiliza a guarda-redes Inês Pereira e vai variar o flanco para a esquerda, bola com a Carol Costa, ainda mais para o corredor, aparece Lúcia Alves, Nádia Bravo está no meio, Lúcia Alves a passar agora com grande qualidade técnica pela adversária, aí está a avançar no terreno em velocidade, Lúcia Alves depois demora muito a decidir, perde a bola e vai fazer falta sobre a jogadora da Finlândia. Livre para a equipa nórdica. quando já ouvimos o sinal sonoro da TSF indicativo da chegada aos últimos 5 minutos do tempo regulamentar. É o tempo que Portugal tem para aguentar pelo menos este resultado, que embora desfavorável mantém a seleção das navegadoras no primeiro lugar do grupo. Mais um gol da Finlândia e Portugal fica sem esse grande objetivo de vencer o grupo B3 da Liga das Nações. Aí está a bola para Eva Nyström, autora do terceiro golo da equipa finlandesa. Os outros dois foram apontados por Nea Letola, que já não está em campo. Pela direita, avança a Finlândia. Olga Atinen tentava sair de uma zona altamente condicionada. Acabou por se atrapalhar Ona Sevenios também. Lançamento para Portugal. E deve estar satisfeito aqui o Marco Salorenta. Não deixa de ser também de dar aqui os parabéns à Finlândia pelo que fez durante esta qualificação para o Campeonato do Mundo até agora, com uma grande campanha, a perder apenas um jogo. Foi frente a Portugal logo na primeira jornada. Isto no momento em que vem ainda mais duas jogadoras do lado português. Está a Pauleta pronta para entrar do lado da equipa nacional. E vai entrar também Andreia Faria, camisola 16, aí estão elas, duas médias, para dar talvez alguma energia àquela zona central. Vanessa, falta só saber quem é que sai, vamos aguardar aqui alguns segundos. É para já Fátima Pinto, camisola 13, ocupará aquela posição a Pauleta, sendo a média mais defensiva da seleção nacional. Não consegui perceber quem é que era a outra jogadora a sair do lado de Portugal, sendo que já foram feitas algumas substituições por parte do Francisco Neto. Vamos já ter essa confirmação oficial da dupla alteração promovida, e foi Andreia Jacinto. Aí está, troca por troca, confirma-se, em duas médias entram outras duas. Já lá vamos ao comentário da Vanessa. Atenção ao Portugal pelo lado esquerdo, Nádia Bravo está perto da linha de fundo, vai conservar a posse da bola, a ser perseguida por parte de Emma Koivisto. Aguenta a bola ainda assim Nádia Bravo, dá agora para o meio para uma companheira, perdeu para a equipa da Finlândia. Olha o contra-ataque, há espaço, correria desenfreada da avançada finlandesa, aí vai Ona Sevenios a ser travada em falta e vai sair cartão amarelo. Aqui não há qualquer dúvida, e é para Pauleta, não, é para Tatiana Pinto. Tatiana Pinto a derrubar a adversária e a ser amarelada, mas há pouco podia ter esse tal comentário a Vanessa Portugal, aqui com duas mexidas no meio, jogadoras com alguma experiência já ao nível da seleção nacional. Pauleta nem tanto, porque há pouco naturalizou-se, mas experiente o suficiente no futebol português.
1: Sim, duas jogadoras também que se conhecem muito bem, uma vez já partilharam campo e balneário no Benfica. Creio que sejam duas jogadoras para aportar um bocadinho mais de tranquilidade, mais de pautar o jogo e para tentar também gerir estes últimos minutos, porque efetivamente Portugal está um bocadinho em todo o lado e em lado nenhum ao mesmo tempo, e será importante estas duas jogadoras para tentar gerir o relógio.
0: Vamos ver se ainda aguenta a seleção nacional este resultado. Para já, bola para Inês Pereira, a guarda-redes bater na frente. Aí está a bola esticada para a avançada Nádia Bravo, ganhou ali à primeira, à segunda também. A bola vai chegar até ao alto esquerdo, era para Kika Nazaré, não foi feliz naquela dividida com a adversária. Joga a Finlândia, abertura para a esquerda para Elmi Rajas, pode avançar em velocidade pelo corredor, é perseguida por parte de uma jogadora portuguesa, volta por isso para o meio, abriu para o flanco contrário, subida de Joana Tinila, central do Bran, a dar ainda mais para a lateral. Vai aparecendo agora para ter linha a Sunny France, e tem Emma Siren no meio campo. A bola é interceptada, lançamento para a equipa da Finlândia. Está lá Ona Sevenias pronta para executar, tem pressa, dá rápido para a companheira que se aproxima, aparece Olga Atinen, ainda Sevenias, tira o cruzamento, era para o segundo posto, foi demasiadamente largo, a bola vai perder-se pela linha final, controlada por Nelly Rodrigues, e há mais um ponto a pé de baliza Portugal, para Portugal aliás, quando estamos a 30 segundos, sensivelmente, dos 90. Falta entender quanto tempo adicional irá dar a árbitra Bósnia a esta partida. Os serviços mínimos estão assegurados. Portugal vai mantendo esse primeiro lugar, mas ainda há muita tensão nesta altura no relvado em Tampere, no Tamaland Stadium, que esta noite conta com 8 mil espectadores nas bancadas. Os finlandeses a responderem afirmativamente à chamada da seleção feminina. Nesta cidade que fica mais ou menos a 140 km da capital de Helsínquia, há agora livre para a equipa da Finlândia, ali junto ao círculo central. O Portugal vai ter que recuar. Aí está, 4 minutos de tempo de descontos. É esse o tempo para as navegadoras se agarrarem a este resultado. e, se for possível, até marcar um golo para dissipar quaisquer dúvidas. Bola com a Finlândia. Joga a central, Joana Tinila. Vai bater para a ala esquerda, grande variação. Há muito espaço, atenção, olha o remate, pode sair. Dá para a número 10, Emi Siren. Cruzamento agora, sim, intercepta a seleção nacional. Vai ficar com bola pelo lado direito, afasta de qualquer forma. Tatiana Pinto, lançamento para a Finlândia. Que sofrimento está a ter Portugal nesta altura. Era desnecessário, mas é o que temos para estes últimos minutos. Continua a jogar a Finlândia. Mais uma batida para a esquerda. Recebe a 22. Elmir Rajas tentou colocar diretamente para a avançada, mas Shani Franci já não conseguia captar aquela bola. Consegue escoltar Diana Gomes até à linha de fundo e vai conquistar mais um pontapé de baliza para Inês Pereira. Um minuto dos quatro de desconto já está cumprido. Falta pouco para Portugal poder celebrar. Será uma festa agridoce depois da derrota, mas ainda assim conta e vale, acima de tudo, pelo percurso da seleção nacional nos outros 5 jogos desta fase de grupos. Joga pela direita a equipa da Finlândia. E atenção, olha ao lado direito, tem muito espaço. Pode sair um cruzamento, o Koivisto vai tirar a bola para a área, bombeada para a zona do penalti. Apareceu Andreia Faria a antecipar-se, ainda pode ganhar Rajas. Tenta a ligação para número 10, Emi Siren, a voltar a chegar atrasada. Corta Portugal pela linha lateral. Era Diana Gomes, de novo, a aparecer no sítio certo a conseguir evitar males maiores. A Finlândia vai insistindo, bola para a linha de fundo, mas desta feita com demasiada pressa. Controla Pauleta, ganha mais um pontapé de baliza. E tem sido isto o jogo nestes últimos minutos. É a Finlândia a atacar, Portugal a tentar controlar com o que pode. Já não há também grande disposição para muitas mudanças. A seleção portuguesa vai apenas tentando controlar danos. E é isso que mais importa neste momento. Bola para Inês Pereira, a bater longo. Ganhou a primeira a Finlândia, a segunda a equipa portuguesa. Mais uma esticada na frente, era para Carolina Santiago. Também não conseguiu ter grande bola desde que entrou em campo. A avançada camisola 9, Carolina Santiago. Uma das mais jovens, uma das grandes promessas desta nova geração do futebol nacional. Lançamento para Portugal. Aí está, pelo lado direito, Nelly Rodrigues tenta ganhar metros, lançou a bola para o mais longe possível. A Finlândia ganhou ainda assim, avança pela esquerda, agora Ona Sevenius vai com muita vontade por esse corredor, tira o cruzamento, acerta em Diana Gomes e conquista o pontapé de canto. Aqui é muito perigoso, aqui é muito perigoso para Portugal. Relembro que foi nesta situação que a Finlândia marcou o terceiro golo, precisamente num canto batido desde aquela bandeirola para o segundo posto, onde apareceu na altura Eva Nistrom. E assim não está fácil. A seleção portuguesa tem que resistir, tem que sofrer. Vamos torcer para que Portugal consiga agigantar-se nestes últimos minutos. Falta um para o apito final. Aí está o cruzamento para o segundo posto. Só que Inês Pereira apareceu inclusive a guarda-redes Ana Koivuna na área contrária. Veja-se o quanto quer a Finlândia marcar esse tal golo que lhe permitiria a subida de divisão na Liga das Nações. Mas Inês Pereira, mais forte, a tirar para fora, lançamento, bola ganha por Portugal, vai sair para o contra-ataque, não sai. Há corte da Finlândia, mas o lançamento é português. E agora com calma, com muita calma. Faltam 40 segundos para o fim e Portugal tem que ser inteligente. Bola para Lúcia Alves. Vai fazer esse arremesso. 30 segundos. Tenta lançar para a zona mais afastada possível da baliza de Inês Pereira. Ganhou na frente Carolina Santiago. Muito importante. Deu agora para o meio. Sobe Kika Nazaré. Espera pelo apoio. Vai conservar a posse. Bem, Kika. A dar para trás. É para a lateral. Nelly Rodrigues. Tenta picar na frente. A bola recebida. Não. Antecipou-se. A central da Finlândia. Eva Nistrom mais uma vez. Mas o lançamento é português e, portanto, o jogo vai acabar. Eu creio que o jogo vai acabar. Portugal vai conseguir mesmo garantir esse primeiro lugar. Vai fazer a festa, vai subir para a principal divisão da Liga das Nações e vai assegurar o estatuto de cabeça de série no primeiro play-off de acesso ao Mundial. Aí está Nelly Rodrigues a dar para Kika e acabou. Acabou a partida em Tampere. Portugal perde por 3-1 frente à Finlândia, mas está definitivamente na principal divisão da Liga das Nações. Regressa à Liga A depois de ter descido na última divisão, na última edição desta competição, e vai ser sim cabeça de série no play-off para o Mundial. É um sentimento agridoce para a seleção portuguesa. Não estão certamente felizes, Vanessa, com o resultado, muito menos com a exibição. A Finlândia fica frustrada porque sentiu que estava quase, esteve de facto muito perto, mas Portugal conseguiu ainda assim controlar os danos.
1: Uma exibição aquém de Portugal, fez pequeno perante a Finlândia e a Finlândia evidentemente com um sentimento agridoce porque sentiu que poderia ir mais para cima da nossa seleção, ampliar essa vantagem de golos, não conseguiu felizmente. Retirámos desta dupla jornada algo muito importante que foi a subida à Liga A e também permite à nossa seleção garantir o primeiro lugar, algo que dá muito conforto nos próximos sorteios e também nos rankings.
0: É Portugal que já não perdia alguns jogos a esta parte, nesta Liga das Nações conseguiu 5 vitórias antes de defrontar esta seleção da Finlândia, um jogo, como já dissemos, pouco conseguido, onde as individualidades também não conseguiram sobressair. Acho que o coletivo também acabou por apagar essa qualidade individual que Portugal tem. Isso serve de aprendizagem acima de tudo, porque não vão faltar adversárias deste calibre e até de calibre superior nesse caminho para o Mundial. O play-off espera-se bastante complicado, são 2 play-offs no mínimo, podem ser 3 inclusive, e por isso terá Francisco Neto de tirar ilações e deixar o aviso para as navegadoras.
1: Sim, toda a gente tem que tirar de ilações, seja jogadoras, seja equipa técnica, seja todas as pessoas que estão à volta da seleção nacional. Acho que é importante aprender com os erros, mesmo nos próprios jogos que haja vitória, há sempre correções para fazer, portanto são tudo aprendizagens e só não erra quem lá está, é verdade, efetivamente. Portanto, o erro faz parte do processo, mas se nos queremos aproximar das seleções e títulos grandes, quanto menos erros cometermos, mais estaremos perto de chegar aos triunfos.
0: Portugal fica em primeiro com os mesmos pontos do que a Finlândia, 15 pontos. No confronto direto entre as seleções, tudo empatado. Portugal ganha por 2-0 na primeira volta, perde por 3-1 na segunda, diferença de 2 golos em ambos os jogos. Depois conta o terceiro critério, que tem que ver com a diferença de golos em todo o grupo, e nesse caso Portugal aí a ter uma vantagem mais alargada, até porque marcou bastante mais golos do que a equipa da Finlândia, fica com 13 positivos em diferença de golos, a Finlândia com 9, e é esse o motivo para Portugal ganhar no desempate com a seleção nórdica. Agora terá um caminho complicado até chegar ao Campeonato do Mundo, mais acessível à partida do que seria se tivesse ficado na segunda posição. Terá que defrontar os 4 últimos, aliás, os segundos ou terceiros classificados desta Liga B, ou seja, este caminho para os playoffs significa que os 4 últimos classificados da Liga A e os 4 vencedores do grupo da Liga B, onde se insere Portugal, defrontam um segundo ou um terceiro classificado da Liga B, o que significa que Portugal terá um adversário à partida acessível neste primeiro playoff. Depois disso é que a coisa se complica ainda mais, porque se Portugal passar vai ter que enfrentar com toda a certeza uma seleção ou da Liga A ou então uma seleção que surpreenda da Liga C, o que é muito pouco provável. Portanto, a maior parte das probabilidades apontam para que Portugal tenha mesmo que defrontar uma seleção da Liga A nesse segundo playoff. São contas para mais tarde, para daqui a alguns meses, não vamos já entrar por grandes pormenores. O que importa aqui é dizer que Portugal está nesse caminho para o Mundial. Creio que é uma seleção que nesta altura, pelo menos teoricamente, tem mais do que capacidade para chegar a esse Campeonato do Mundo, até porque já demonstrou nas últimas competições ser acima de tudo uma seleção já, não digo de elite no futebol europeu, mas que já começa a aproximar-se desse nível.
1: É uma seleção que tem-se aproximado ao longo dos anos, também derivado da própria aposta dos próprios clubes, das próprias jogadoras nelas mesmas, acabando por chegar à seleção um espaço diferente em que já vão preparadas e que depois é apresentada uma ideia base em que as atletas acabam por seguir. Mas sim, Portugal cada vez mais tem ganho o respeito das outras seleções, cada vez mais tem ganho esse respeito com todo o mérito por tudo aquilo que tem feito, e são, e neste caso são as justas vencedoras neste grupo, apesar desta derrota contra a Finlândia. Acho que podemos esperar um Portugal forte nos playoffs.
0: Em relação a esta partida, e voltando para eleger a mulher do jogo, claro que do lado português seria complicado que alguém vencesse, porque a Finlândia foi de facto mais forte, jogou melhor e houve quem se destacasse do lado da equipa nórdica. Vou-te pedir a mulher do jogo no geral e vou-te pedir o principal destaque do lado português, dentro desta exibição apagada.
1: Eu diria, pronto, a marcadora do golo da Finlândia.
0: Ana Letola, que
1: exatamente.
0: Marca dois golos.
1: Em relação a Portugal, voltar também um bocadinho à Inês pelo facto de ter salvo vários golos. Seria difícil hoje escolher uma jogadora porque não foi uma exibição bem feita da nossa seleção, portanto, da parte da Finlândia, a Nelly, e da parte portuguesa, a Inês.
0: Um jogo então em que Portugal não é feliz, mas que acaba por conseguir ainda assim manter esse primeiro lugar do grupo, uma equipa que já esteve nos últimos campeonatos de Europa, nos últimos três, em 2017, 2022 e 2025, estreou-se em Mundiais em 2023. Nesta convocatória já se começou a ver aqui algumas mudanças de Francisco Neto a trazer algumas jogadoras mais jovens, houve inclusive as estreias, casos da Morgane Martins, uma lateral esquerda que fez a sua estreia absoluta em termos de convocatórias, foi chamada uma jogadora muito jovem como a Maísa Correia, avançada que esteve emprestada pelo Sporting ao Valadares durante esta temporada, apesar de já se ter estreado, já ter três jogos pela seleção principal. Começa aqui a haver uma certa remodelação de uma geração que foi marcante, e talvez a mais marcante para a Seleção Nacional, porque foi responsável por esta história toda que foi feita nas últimas grandes competições. Mas é importante porque o Mundial é daqui a um ano não sabemos como é que vão estar estas jogadoras mais experientes, e há que ter soluções.
1: Há que ter soluções, em um ano pode-se passar imensa coisa. A Seleção Nacional não é um espaço fechado. É verdade que há sempre jogadoras que acabam por ser fixas, independentemente do rendimento ou dos minutos jogados, mas é como eu digo, tudo é possível se cada jogadora acabar por trabalhar, fazer um bom trabalho durante a época nos próprios clubes. Há esse investimento por parte dos clubes, há um investimento cada vez maior por parte da própria atleta em se sentir melhor e em busca de melhores condições e de melhores estratégias para se potenciar. Portanto, uma vez mais, a seleção não é um espaço fechado, há oportunidade para toda a gente, e o facto também do selecionador acabar por criar estas pequenas oportunidades, convocando duas, três, quatro jogadoras, dá esperança também a outras jogadoras mais novas de saber que têm espaço e que podem lá chegar.
0: E temos visto até convocatórias de jogadoras fora dali dos dois grandes que estavam até agora na primeira divisão. Para o ano vamos ter também o Futebol Clube do Porto com o seu projeto de futebol feminino na Liga BPI. Imagino eu que acredites que também vai aumentar a competitividade desse mesmo campeonato, e há que fazer esse crescimento, acima de tudo, olhando até de uma forma mais geral para o futebol português. Nota-se alguma discrepância ainda entre equipas, sem questão desde logo do orçamento, porque os grandes têm outro tipo de capacidade. Temos visto jogadoras que não têm espaço nos grandes, a Carolina Santiago, por exemplo, no ano passado esteve em grande nível ao serviço do Valadares. Falamos há pouco da Maísa Correia, que fez exatamente o mesmo percurso do Sporting estado ao Valadares durante esta temporada, e tem havido essa possibilidade destas jogadoras rodarem em equipas competitivas. Isto também dá esse tal ritmo a estas jogadoras que não teriam nos grandes, e permite que o futebol num todo em Portugal também vá evoluindo.
1: Sim, não teriam oportunidade, ou por efetivamente opções dos treinadores que são diferentes. É sempre importante estas jogadoras irem em busca daquilo que pretendem, se pretendem jogar mais durante uma época, mudar efetivamente de clube para irem em busca desses minutos, ter este tipo de oportunidades também e serem selecionadas à seleção, seja as mais novas ou se efetivamente na seleção A, neste caso. E sim, ainda há alguma discrepância no futebol feminino. Tem vindo a diminuir ao longo dos anos, embora ainda há muita supremacia de alguns clubes, mas de uma certa forma todos os clubes têm conseguido dar as condições que conseguem, e as jogadoras também têm optado sempre por aquilo que as melhores opções para elas, seja a nível de condições, seja a nível de projetos.
0: Olhando precisamente para esse aspecto que estávamos a falar, destas chamadas das jogadoras mais jovens à seleção portuguesa, e olhando também para esta última convocatória do Francisco Neto, onde entraram jogadoras mais jovens, eu se calhar vou incluir aqui também a Nádia Bravo, por exemplo, porque apesar de ser uma jogadora que já foi chamada algumas vezes, tem apenas 21 anos, faz parte desta nova geração, que creio eu será comandada por Kika Nazaré pela dimensão que tem atingido a nível internacional e ao serviço de uma equipa tão forte, talvez a mais forte da Europa nesta altura, como é o Barcelona. Mas Eu pergunto-te se tens gostado, se tens apreciado desta entrada destas novas jogadoras, porque por vezes há sempre a vontade de dar oportunidade à juventude, mas nem sempre a juventude está preparada para jogos de elevada pressão, porque por vezes é necessária uma outra experiência. Por si só, por definição, não tem que se colocar sempre as jogadoras mais jovens, faz falta para um aspecto de remodelar a equipa. Mas o que te pergunto é uma avaliação geral a estas jogadoras, até porque temos visto algum destaque até para este tipo de atletas, como por exemplo a Nádia Brava, a Carolina Santiago, que tem 19 anos e que já tem ganho algum espaço nesta seleção nacional.
1: Tem agarrado a oportunidade que o próprio selecionador tem dado, tem feito boas exibições, seja a titular ou seja na forma como entram, tem sempre acrescentado em todos os jogos que têm sido convocadas, e acho sempre importante também haver este balanço, lá está, da experiência da juventude, porque todas aprendemos umas com as outras e é importante sempre reter esse tipo de informações, seja das mais novas, seja das mais velhas. Acho que toda a gente acaba por aprender, a aprendizagem não é algo fechado, muito pelo contrário, e todas nós evoluímos se estivermos aptas e abertas a isso.
0: Portugal que vai tentando então transformar-se, redimensionar-se para esse próximo campeonato do mundo, onde se espera que esteja, vai estar certamente no play-off, no primeiro play-off de acesso a esse Mundial. Conseguiu este primeiro lugar
6: Olha,
0: no grupo da Liga das Nações.
6: Ouvir vamos o Lia Dolores, que está no canal 11 na Flash, após este jogo.
7: Dificuldades a encontrar-se, a Finlândia, como se previa, entrou desde o início a acreditar, e assim foi até o final.
8: Sim, primeiro que tudo realçar que atingimos o nosso objetivo, outra vez chegar à Liga da Liga das Nações e partir em melhor posição para o play-off do Mundial. Depois sim, acabámos por perder o jogo, não tivemos bem no jogo, desde o início ao fim custou-nos, como disse, a encontrar-nos. É o que é, estamos insatisfeitas com isso, porque queríamos terminar com vitórias em todos os jogos, não foi possível, mas mais uma vez o objetivo foi alcançado, agora é regressar, refletir e trabalhar ao máximo para nos play-offs estarmos preparadas para o que aí vem.
7: Olhando para esta partida e tomando como exemplo o encontro em Vizela, em que Portugal dominou esta Finlândia do início ao fim, o que é que aconteceu de diferente? Foi uma equipa finlandesa que já estava preparada também para aquele que era o jogo de Portugal. Como é que se explica também essa dificuldade que Portugal hoje encontrou aqui, também num relvado diferente? Sabemos que as condições eram outras.
8: Sim, jogámos num artificial, isso não pode servir de desculpa, estávamos preparadas, preparámos-nos para isso também. As coisas não saíram, há jogos assim, é futebol. Nós somos as primeiras a estarem satisfeitas, como é óbvio, representar Portugal, nós queremos sempre ganhar. A Finlândia hoje, de facto, entrou forte e custou-nos a entrar no jogo, custou-nos a pegar no jogo. Quando marcámos um, ainda houve uma fase, tivemos ali um bocadinho mais tranquilidade com bola, mas depois voltámos na segunda parte a cair e a deixar que elas crescessem. Independentemente disso, volto a realçar que o nosso objetivo foi cumprido, sabendo que claramente não estamos felizes pelo resultado de hoje, mas há que pensar no que vem aí, que é muito sério, é muito grande, e nós queremos é dar tudo para voltar a meter Portugal num campeonato do mundo.
7: Era para aí que olhava, Dolores, época terminada, portanto agora também um merecido descanso depois também de um final de temporada bastante exigente a nível físico, vem essa paragem, olhar para essa nova fase final de um campeonato do mundo onde Portugal quer marcar presença, mais uma vez com um caminho complicado, com um play-off, mas como é que está a ambição da equipa para esse momento?
8: Não, a ambição é intocável, só tem que ser intocável porque representamos Portugal, e agora cada uma de nós é descansar, é prepararmos da melhor maneira possível, cada uma a pensar e preparar também aquilo que vai ser a sua época nos clubes, trabalhar ao máximo e depois é voltar com tudo, prepararmos ao máximo, sabendo da exigência que aí vem, porque é um play-off. Já vivemos isso no passado, quando nos qualificámos para o Campeonato do Mundo da Nova Zelândia, sabemos o que nos custou, e agora é chegar a esse momento e chegar a esse momento da melhor maneira possível, e enquanto grupo tenho a certeza absoluta que hoje sim estamos infelizes, porque não era o resultado que queríamos. Atingimos o nosso objetivo, mais uma vez volto a realçar, e acima de tudo nós vamos continuar a dar tudo por Portugal.
7: Obrigada, Dolores Silva, aqui com essa garantia de...
6: Dolores Silva, a primeira a passar na zona de entrevistas rápidas do canal 11. depois desta derrota na Finlândia, que de qualquer forma manteve o primeiro lugar de Portugal no grupo e a promoção à Liga A. Agora Francisco Neto.
7: Encontrar-se não foi um Portugal igual àquele que esteve em campo em Vizela diante desta mesma seleção?
9: Não, nem igual à Vizela, nem igual àquilo que foi nos outros jogos de qualificação. Sem dúvida nenhuma que o resultado é justo, é verdade, se calhar até em alguns momentos do jogo que acabámos por ter alguma sorte, olhando só para o desenrolar daquilo que é o jogo. Independentemente disso, já falei isso, não é pelo que se passou hoje, mas continuo a achar que é uma injustiça na qualificação disto não haver um VAR. Sinceramente acho que não, se a UEFA realmente quer dar o passo em frente, e já falámos muito disso também, e não sou só eu, todos os treinadores comentam isto, acho que o futebol feminino merece, não é desculpa, não era pelo VAR, não era por aí, mas acho que é importante realçar isso no final desta qualificação. Mas hoje fomos inferiores à Finlândia, não conseguimos nunca nos encontrar, raramente conseguimos ter bola como costumamos ter, e nos duelos não os conseguimos ganhar, não igualámos o nível de intensidade, e quando assim é, as coisas tornam-se mais difíceis.
7: Vamos também para uma equipa, esta da Finlândia, que tem algumas jogadoras que jogam na Europa, portanto também estão nas ligas mais importantes, estão na fase final da época, mas outras também que estão numa fase diferente da temporada. Essa frescura de alguma forma também entrou hoje dentro das quatro linhas?
9: Tenho também a olhar para os dados para perceber, tenho que rever o jogo em função disso. Acho que sim, que chegámos muitas vezes atrasados aos nossos duelos, chegámos muitas vezes atrasados às nossas zonas de pressão. Não foi um jogo muito competente da nossa parte nesse aspecto. É algo que nós sabemos que temos que melhorar, é algo que quando jogamos contra equipas do nosso nível ou acima de nós, sempre que nós o conseguimos fazer bem, estamos mais dentro do jogo, sempre que não conseguimos, temos mais dificuldades. E hoje acho que acima de tudo foi esse o grande

0: final de época desportiva, o play-off, Portugal garante esse primeiro lugar, portanto, mais confortável em teoria para esse sorteio, olhar já naturalmente para mais um sonho que seria voltar a marcar presença numa fase final de um campeonato do mundo.
1: Sim, é o positivo desta qualificação, os dois grandes objetivos foram cumpridos, o voltar a subir para a Liga A, onde queremos muito estar e ter melhor posição no sorteio de dia 18. Por isso, nesse aspecto, e se hoje, apesar do 3-1, que é um resultado que nos iguala, mas não deixa de ser um resultado, e nós teríamos esta almofada, como falámos antes disso, fruto daquilo que fizemos também no passado. Por isso, não podemos olhar só para este jogo, temos que olhar para toda a qualificação, onde eu acho que pelos 5 jogos anteriores fomos merecedores. E agora é fazer o nosso processo. 95% da equipa vai entrar em processo de férias, vão encontrar também quais são os objetivos individuais, com algumas mudanças de clube, de algumas jogadoras. Por isso novos contextos, e nós cá estaremos em outubro para as receber e prepararmos o apuramento para o campeonato do mundo da melhor forma.
0: Só antes mesmo de deixar ir, fala naturalmente nesses 5 jogos que ficam muito positivos de Portugal, também numa qualificação numa fase de grupos em que chamou novas jogadoras, houve estreias, houve também espaço a essa renovação natural, como tantas vezes diz. O que é que fica nesse capítulo desta fase de grupos da Liga das Nações?
1: Fica acima de tudo um grupo de jogadoras que foi crescendo, que não terminou da forma como gostava, mas isso também faz parte da mentalidade. Apesar de termos subido de divisão, apesar de irmos para o sorteio com melhores classificações, foi aquilo que eu disse às jogadoras: quando se representa Portugal não se festejam derrotas, e hoje é um dia que nós não queremos e não iremos celebrar, apesar de termos cumprido os dois grandes objetivos, mas que nos irá servir acima de tudo para crescer para o futuro.
0: Muito obrigada. Francisco Neto, também é o selecionador nacional.
2: Francisco Neto, selecionador nacional, depois desta derrota, mas de qualquer forma com a confirmação do regresso de Portugal à Liga A das Nações.
3: E olhando aqui para as palavras do Francisco Neto, eu creio que disse muito daquilo que já vínhamos dizendo por aqui. Faltou intensidade, faltou ganhar duelos, Portugal não se encontrou, não foi igual a si mesmo. E também é importante este reconhecimento do selecionador, naturalmente, e este chamar da atenção das jogadoras para o que não correu bem hoje, valorizando ainda assim, e vimos a Dolores logo desde o início a falar sobre isso, o caminho de Portugal, porque nada disto apaga o mérito que a seleção teve nos 5 jogos anteriores.
4: É evidente, nada apaga daquilo que tem sido o trajeto da nossa seleção. Efetivamente, apesar da derrota e apesar de se terem qualificado e ficado em primeiro lugar do grupo, é evidente que o grupo em si sabe perfeitamente que não atingiu aquilo que era o principal objetivo, que certamente seria o pleno no grupo, e é obviamente que não estão infelizes felizes com a prestação que fizeram esta noite.
3: Portugal vai agora jogar esse primeiro play-off de acesso ao Campeonato do Mundo. Os possíveis adversários são a Chequia, a Albânia, a Turquia, Irlanda do Norte, Bélgica, e atenção a esta adversária, e Israel. Vamos ver quem é que calha no sorteio às navegadoras. A parte mais positiva é que Portugal vai jogar a segunda mão em casa, o que deixa todas as decisões para um jogo em território português. Em outubro voltam a reunir-se as navegadoras, como dizia Francisco Neto, para tentar essa chegada pela segunda vez consecutiva e pela segunda vez na história a um campeonato do mundo, que no próximo ano se joga no Brasil. Quanto à partida de hoje, Portugal despede-se deste Liga das Nações B com uma derrota por 3-1, mas assegura o primeiro lugar, sobe à Liga A, vai voltar a estar entre a elite do futebol europeu na próxima edição. 3-1 foi o resultado para o lado da Finlândia, um bicho de Nea Letola e mais um golo de Eva Nistrom, em contraste com o único golo português apontado por Kika Nazaré.
2: Amanhã, outra seleção masculina, é o último jogo de preparação de Portugal antes da partida para o Mundial das Américas. É em Leiria com a Nigéria e lá estaremos. Boa noite, amanhã.
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1: Ao final desta emissão especial de Desporto, coordenação em estúdio de Mário Fernando, 15 minutos depois das 8, olhamos para o trânsito nesta altura. Em Lisboa, trânsito lento nos acessos norte à ponte 25 de Abril e no eixo norte-sul à fila, a partir da zona do aqueduto das Águas Livres. No Porto, trânsito lento na VCI, em direção ao Freixo, entre o nó da Via Norte e a A3, na Avenida AIP nos dois sentidos. Também trânsito lento a esta hora, no final da A3 para VCI.
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1: Vamos de novo ouvir o conselho de líderes na TSF, Judite Menezes Rosa.
3: E hoje em debate vamos falar sobre a liberdade de expressão ou discurso do ódio. Esta semana no Parlamento vão estar em debate vários diplomas que acabam por incidir no artigo 240 do Código Penal, o artigo que define a discriminação e incitamento ao ódio e à violência. Há dois partidos, o LIVRE e o CHEGA, que querem alterações neste artigo. Já o PSD propõe que o relatório anual de segurança interna passe a incluir a autonomização dos diversos tipos de crime de ódio. Dou por isso as boas-vindas a este Conselho de Líderes, ao deputado do Partido Social Democrata António Rodrigues, a Rita Matias, deputada do Chega, e também a Paulo Moacho, deputado do LIVRE. Bem-vindos a todos e vou começar pelo António Rodrigues, cujo diploma do PSD não incide necessariamente sobre este artigo 240, mas nesta recomendação que fazem ao Governo, pedem que passe a ser autonomizado diversos tipos de crime de ódio que são incluídos anualmente no relatório de segurança interna. E pergunto porquê, Paulo António Rodrigues.
4: Boa tarde, Judito, boa tarde aos meus colegas de painel e boa tarde a todo o auditório. É um projeto antigo que nós temos, que só não foi discutido na legislatura anterior porque ela, entretanto, cessou repentinamente, e a ideia é conseguir ter uma base científica, se quisermos, ou pelo menos uma base qualitativa relativamente a todas as questões que digam respeito à discriminação, sobre todas as formas, mas também e principalmente relativamente aos crimes de ódio, para que possamos a partir daí também tomar as nossas próprias decisões como melhor agir relativamente a esta matéria. Eu sei que outros partidos apresentaram propostas já sobre esta questão, mas o RASI é aquele documento que concita todas as informações de todas as forças de segurança ou todas as autoridades que têm algum tipo de intervenção nesta matéria e que nos pode ser útil pela forma como diversificadamente nos vem dizer o que é que são os crimes de ódio, as participações que há e a forma como poder agir relativamente ao futuro. Todos nós temos a consciência de que há e tem havido algum crescimento relativamente aos crimes de ódio. Creio que todos nós somos sensivelmente consensuais relativamente a esta matéria e, portanto, melhor seria termos os dados firmes relativamente a isto, ao contrário do que acontece agora, que todos falamos, mas sem saber bem qual é que é a verdadeira dimensão. E portanto, o debate está lançado sobre esta matéria, principalmente numa base, e creio que também essa é transversal a todos. Todos nós repudiamos qualquer forma de discriminação, quer seja discriminação racial, seja qualquer outra forma que exista. E o importante também, e essa é uma mensagem que queremos passar para a sociedade portuguesa, é debater quando nos parece que há uma maior violência, quer seja pública, quer seja às vezes até física, sobre os cidadãos, que haja aqui uma discussão sobre a discriminação ou sobre as formas de combater essa mesma discriminação. Uns com base científica e outros querem ir já diretamente para alterar a lei, uns aumentando as punições, ou seja, aumentar as penas, os outros regulando esta matéria de outras formas. Mas a questão de fundo é esta. Há eventualmente maior número de crimes de ódio, ou seja, há maior número de atos de discriminação, que importa agir, legislar e tomar uma posição pública e política sobre isto.
3: Ora, o António Rodrigues já foi aqui dando nota dos objetivos dos outros diplomas que estão aqui em debate hoje, nomeadamente o LIVRE. Se o António Rodrigues falava no aumento dos crimes de ódio, na nota que acompanha esta proposta do LIVRE, fala-se de um aumento de entre 2020 a 2024, de um aumento sustentado dos crimes de incitamento ao ódio e à violência, com ocorrências a passarem de 132 para 421, com 2025 a ser um ano ainda em que estas ocorrências aumentam ainda mais para 449. Boa tarde também, Paulo Moacho. O LIVRE propõe-se aqui distinguir discurso de ódio organizado e discurso de ódio público. O que é que pretende ao certo com este diploma?
5: Bem, antes de mais, muito boa tarde e cumprimento também todos os intervenientes e quem nos está a ouvir. Antes de mais, eu queria começar por saudar os mais de 35 mil cidadãos que assinaram a iniciativa legislativa de cidadãos, que é o que, no fundo, dá o mote a este debate, porque é pelo agendamento dessa iniciativa legislativa de cidadãos que nós vamos ter este debate na Assembleia da República. Aquilo que foi dito relativamente aos dados do RASI e dos crimes de ódio é verdade, eles estão a aumentar, nós sabemos isso, todos os relatórios vão dando nota disso. Quando nós recuamos até 2015 e fazemos a comparação com o momento atual, os crimes de ódio aumentaram 2.236%, e não estou a ler mal esta estatística. E, portanto, nós sabemos que há um problema com os crimes de ódio, com o discurso de ódio na nossa sociedade, e, portanto, é relevante nós irmos conhecendo melhor esta realidade e ter dados mais finos para analisar o problema, mas também isso não nos deve impedir de tomar medidas. E uma das medidas é precisamente nós, no fundo, olharmos para o sistema que tem estado em vigor e para as leis que têm estado em vigor e corrigirmos aquilo que não está a funcionar. Neste momento, um dos principais problemas é que o artigo 240 apenas criminaliza este tipo de discurso quando ele é feito através de um meio que seja destinado à divulgação. Ou seja, apenas quando ele é feito de uma forma que se tenta que seja pública e disseminada é que pode ser enquadrado no número 2 do artigo 240. E aquilo que acontece a todas as outras situações é que elas são classificadas apenas como contraordenação. Ora, a verdade também é que a CICTRE, que é a comissão que está encarregue da aplicação e da tramitação destes processos, neste momento está inoperacional, não consegue trabalhar e não tem os meios sequer para fazer o seu trabalho, e está já numa situação em que as queixas já deixam de entrar, porque as pessoas já não têm qualquer tipo de confiança na capacidade dessa entidade de, no fundo, conseguir levar esses processos a bom termo. E, portanto, aquilo que, no fundo, a iniciativa do LIVRE pretende fazer é, seguindo também aquilo que tem sido a jurisprudência internacional nesta matéria, retirar essa obrigação do meio destinado à divulgação e, portanto, qualquer tipo de ato de violência contra alguém, seja pela sua origem étnico-racial ou pelo género, pela orientação sexual, pela identidade de género, etc., deve ser criminalizada e aquilo que nós defendemos. E incluir também que essa causa possa ser real ou percepcionada, que é algo que neste momento, por exemplo, não está na nossa lei. Se alguém for vítima de um crime de ódio por exemplo, ser de forma percepcionada de origem judaica, por exemplo, se essa pessoa efetivamente não for de origem judaica, neste momento não há qualquer tipo de criminalização. E, portanto, aquilo que a jurisprudência internacional também nos diz é que aquilo que interessa é, no fundo, aquela que foi a motivação de quem cometeu o crime, se essa motivação era fazer, no fundo, atacar alguém pela sua origem étnica, deve haver essa criminalização.
3: E considera que é possível, já agora só para precisar, que é possível, há exemplos internacionais que sustentem essa ideia da percepção como critério?
5: Sim, esta, na verdade, é esta a jurisprudência dos tribunais internacionais, nomeadamente do Tribunal Europeu dos Direitos Humanos, que precisamente tem esse critério integrado na sua jurisprudência. E já agora, também a propósito dessas decisões dos tribunais internacionais nesta matéria, também dizer que isto não é uma matéria que se enquadre enquanto liberdade de expressão versus discurso de ódio, porque o discurso de ódio não pode ser classificado como liberdade de expressão. E, aliás, também o Tribunal Europeu dos Direitos Humanos exclui expressamente o discurso de ódio do âmbito do artigo da Convenção Europeia dos Direitos Humanos que diz respeito à liberdade de expressão. Ou seja, discriminar alguém em função de qualquer característica que essa pessoa tenha, seja ela racial, orientação sexual, género, etc., não é liberdade de expressão e não é admissível. E, portanto, enfim, não é uma opinião pessoal, é aquilo que tem sido também, como eu dizia, a jurisprudência dos tribunais internacionais, e é importante que nós atualizemos a nossa legislação para enquadrar todas estas situações, porque aquilo que está a acontecer na prática é que nós não temos um sistema que esteja a funcionar e consiga punir este tipo de situações. Se alguém é discriminado no acesso à habitação, no acesso a um trabalho, seja aquilo que for, não tem uma forma neste momento de conseguir reagir contra essa discriminação. Isso não é aceitável.
3: Antes de duas boas-vindas a Rita Matias, do Partido Chega também, e antes de lhe pedir também um comentário ao que já ouviu aqui do António Rodrigues e do Paulo Moacho, perguntava: o Chega considera que existe uma tensão entre o que diz a Constituição sobre liberdade de expressão e este artigo 240, porque nas palavras no que se pode ler neste diploma, na prática acaba por haver uma criminalização do delito de opinião. É isso que leva o Chega aqui a balizar, vá lá, os limites da ação penal no que diz respeito à liberdade de expressão?
6: Antes de mais, muito obrigada pelo convite. Sem dúvida, é isso que leva o Partido Chega a querer que fique expressamente consagrado neste artigo, mais do que a liberdade de expressão, também a liberdade académica e, sobretudo, a objeção de consciência, um direito que tem sido colocado cada vez mais em causa. E já que se vai levar a cabo este debate, então que se consagre isto, porque a verdade é que, infelizmente, a liberdade de expressão tem sido considerada discurso de ódio, ao contrário do que o Paulo Moacho dizia. Basta perceber que uma simples frase como dizer que os meus filhos não têm vaga na creche porque os critérios que existem atualmente priorizam a entrada de crianças imigrantes já é considerado discurso de ódio, quando, mais do que liberdade de expressão, é uma mera constatação de um facto. Mas também não queria deixar de comentar o facto de dizerem que cresce na sociedade portuguesa o crime de incitamento ao ódio e à violência e que nem temos sequer quantificação adequada quanto à matéria. E eu acredito que não, porque se nós pensarmos na última semana, os episódios que nós vimos recentemente certamente não vêm quantificados nas estatísticas oficiais, porque se pensarmos que houve uma parada LGBT no fim de semana, onde a faixa principal, a tarja principal, dizia, e vou dizer da forma mais educada possível, que se lixa a lei, que arda o Parlamento, é considerado para os proponentes de esquerda e para a Iniciativa de Cidadãos liberdade de expressão e não é considerado como discurso de ódio e crime de incitamento. Já, por exemplo, a greve geral que terminou com aqueles desacatos, aquelas personalidades que estiveram nos desacatos em particular, envergavam tarjas e estandartes que diziam 13, 12 ou ACAB. Quem não conhece estas terminologias numéricas ou esta sigla, são siglas que significam todos os polícias são canalhas. E, portanto, eram pessoas que estavam numa atitude provocatória e que claramente estavam à espera de poder desencadear os desacatos que nós depois conhecemos. Mas, uma vez mais, acredito que isto não venha contemplado como crime de incitamento ao ódio e à violência. E poderia dizer, bom, mas então o Chega quereria ter uma legislação ainda mais apertada no que toca a esta matéria para evitar estes abusos. A questão é que a forma como isto depois está a ser utilizado por tribunais, e nós temos várias jurisprudência do ponto de vista internacional, é sempre para criminalizar posturas e atitudes de direita e para desculpabilizar aquilo que para a esquerda vai sendo cada vez mais normalizado, e repare que estes dois exemplos que dei é um tipo de violência mais associado à esquerda. E, portanto, vemos com alguma preocupação esta iniciativa de cidadãos, e acho que é preciso ter em conta Por exemplo, o parecer do Conselho Superior do Ministério Público, quando alerta para algumas coisas. Em primeiro lugar, para as penas serem potencialmente excessivas.
3: Estamos a falar até 6 anos, não é?
6: Até 8 anos, diz a proposta.
3: Está a falar do livro, não é?
6: Há uma das propostas que tem um alargamento até 8 anos de prisão e o Ministério Público considera isto, de facto, uma pena excessiva. E é, se compararmos quando, por exemplo, com o crime de violação, onde a pena máxima, se não houver o cúmulo de penas, é até 10 anos. Portanto, há uma desproporção do tema. Outro problema levantado pelo Conselho Superior do Ministério Público tem que ver com a coerência do sistema penal. E outro ainda que nos parece também igualmente alarmante são as dificuldades de prova. Como é que nós conseguimos provar, por exemplo, no arrendamento de uma casa, que aquela pessoa é excluída em função de ser imigrante, por exemplo, ou em função de ser de uma determinada etnia ou de um determinado grupo? E ainda assim, ainda que esse critério seja o decisivo para que um proprietário não decida arrendar a sua casa àquela pessoa em particular, estamos desta forma a querer impor limites sobre o direito de propriedade, portanto já estamos a dizer que aquelas pessoas podem ser criminalizadas por não aceitar determinados grupos que já sabem com os quais vão ter problemas, que eventualmente até já têm um histórico anterior de tipo de problemas. Portanto, parece-nos que há uma tentativa de criminalizar excessivamente conflitos sociais que tinham outras formas de ser regulados e de ser resolvidos na sociedade portuguesa. E, portanto, vemos com muito receio estas propostas e a postura do Chega prende-se com tentar consagrar, de facto, a liberdade de expressão, a liberdade académica e, sobretudo, a objeção de consciência.
3: E o Chega não concorda, como dizia há pouco António Rodrigues, que seria, talvez, pelo primeiro conhecer os dados concretos, nomeadamente através do relatório anual de segurança interna e depois, então, legislar? Ou considera que é preciso avançar já, mesmo sem ter essa base científica, digamos assim?
6: A verdade é que de ano após ano nós vamos vendo os dados e este viés que eu dizia de que os relatórios oficiais não contemplam aquilo que acontece na prática é evidente. Eu posso já aqui fazer uma antevisão de que o relatório de segurança interna de 2026 não vai contemplar a passada manifestação da marcha LGBT, onde o Parlamento tinha uma ameaça que arda ao Parlamento, ou também não vai contemplar a violência dos manifestantes na greve geral em que tinham tarjas contra as forças policiais, porque é o que acontece sucessivamente. Já aconteceu na greve geral do ano passado, aconteceu nas manifestações pela habitação, portanto eu acho que nós podemos continuar a esperar ad eterno pelos resultados, ou podemos simplesmente concluir que os resultados nunca vão transcrever a realidade, porque as pessoas não confiam nas instituições e não se aproximam e não apresentam queixas, ou porque às vezes também há um viés de quem interpreta e de quem tem a missão de comunicar os dados.
3: Antes de ir ao António Rodrigues também, de regressar ao António Rodrigues, e como o Paulo Moacho também, em certa medida, o projeto do livro foi aqui mencionado, perguntava se quer responder a estas críticas que ouvimos de Rita Matias.
7: Na primeira intervenção que faz, disse logo duas mentiras. Em primeiro lugar, que as regras que estão estipuladas de acesso às creches privilegiam filhos de imigrantes, o que não é verdade, já várias vezes foi desmentido. E a segunda mentira, de que a faixa principal da Marcha do Orgulho LGBT e de Lisboa tinha uma ameaça ao Parlamento, é absolutamente falso, todas as fotografias do Morchon, a faixa principal dizia Marcha do Orgulho LGBTI mais de Lisboa, como diz todos os anos, a Rita Matias é claramente nunca foi à marcha e portanto nunca a viu e não sabe o que é que está a falar, está a inventar, está objetivamente a tentar, enfim, dizer coisas como nós ouvimos aqui, de que um proprietário de uma habitação que a tenha para arrendar no mercado pode recusar arrendar a alguém pela sua cor de pele, porque assume que essa pessoa, por ter essa cor de pele, automaticamente vai ser uma pessoa problemática. Ora, isto é que é o, quer dizer, é o exemplo mais claro do que é que significa discriminação e do que é que significa racismo. É assumir que alguém, por ter determinada cor de pele ou por ter determinada característica, que automaticamente essa pessoa tem algum tipo de característica negativa, como por exemplo não ir pagar a renda. Isto é falso. Isto é objetivamente falso, mas percebe-se também porque é que desde 2019 é que nós vemos esta explosão dos números do discurso de ódio, e isso também está ligado a forças políticas, nomeadamente o Chega, na qual a Rita Matias milita e é deputada, que objetivamente promovem este tipo de discurso e promovem o ódio e promovem o racismo. O Chega há umas semanas marcou um debate na Assembleia da República no seguimento de um caso que tinha a ver com o jogador de futebol e com aquilo que aconteceu. E com aquilo que aconteceu, para dizer que não havia racismo na sociedade portuguesa. Para dizer que não havia racismo na sociedade portuguesa.
3: Sim, já vamos, Rita, já vamos assim. Deixa só o Paulo terminar.
6: Não, mas isto para dizer que parece-me que a moderação deve garantir que eu não sou acusada de fazer parte de uma associação criminosa nem de cometer crimes por parte de um outro interveniente, porque eu não fiz tais acusações.
7: A Rita é que disse que alguém pode ver recusada, ser arrendada a casa pela sua cor de pele.
3: Então vamos um de cada vez, por favor.
6: As suas casas a quem bem entender. Os proprietários podem ter os seus critérios e o Paulo Moacho tem que perceber que não vivemos numa ditadura do livre, graças a Deus.
7: Mas não é uma ditadura, não é uma ditadura. É exatamente o contrário. A Rita Matias quer é ter a plena liberdade de poder discriminar contra quem quiser, de poder separar as pessoas pela sua cor de pele, pela sua orientação sexual. É exatamente isso que a Rita Matias quer e que o Chega quer. E tentar normalizar isto como uma coisa aceitável na sociedade portuguesa. Não é aceitável na sociedade portuguesa, como não é qualquer tipo de discriminação, seja em função do género, seja em função da orientação sexual, seja em função da origem étnica ou racial. E, portanto, aquilo que o Chega faz na proposta que apresenta é uma coisa que não existe sequer no direito penal português, que é tentar incluir a objeção de consciência e uma pretensa liberdade académica como uma forma de exclusão da prática de um crime. Aquilo que o Chega quer é que se possam praticar crimes sem qualquer problema, em que se possa incitar ao ódio, em que, por exemplo, se inclui fazer a apologia de crimes de genocídio, de crimes contra a humanidade, que é aquilo que está no artigo 240, número 2, com total impunidade. É isto que
3: então vamos deixar a Rita responder. Paulo, já regressa assim, e o António ainda está em lista de espera. Rita?
6: Não, isto para dizer que se tenho visto manifestações que fazem apologias a genocídios e a eliminação física de territórios, são as manifestações em que o Livre participa, nomeadamente sobre a Palestina, onde propõe a eliminação física do Estado de Israel. Não é a Rita Matias nem é o Chega que
7: isso
6: está
7: é falso,
6: nesse
7: não é?
6: Tipo de manifestações.
7: O genocídio é o que está acontecendo no terreno na Palestina.
6: Muito bem, mas não propomos.
7: Ah,
6: eu
7: bem.
6: Tenho a mesma posição e não proponho a eliminação do Estado de Israel. Já o Paulo Moacho gosta
7: não.
6: De dizer
7: from
6: the river to the sea, não. O que significa não. A eliminação física do
7: nunca
6: Estado.
7: Nunca me ouviu dizer isso.
6: O que significa a eliminação do Estado de Israel.
3: Deixe-me ouvir então aqui o António Rodrigues perante este debate. É líquido pensar, António Rodrigues, que com esta recomendação o PSD, defendendo que deve haver primeiro dados concretos no RASI, não irá viabilizar estas propostas que estão em debate? Ou acredita que pode haver caminho na especialidade?
4: Aparentemente, quando se quer discordar, caminhamos para outro tipo de discussões que não têm a ver com aquela discussão que nós temos que ter em Portugal. Um primeiro facto é que o radicalismo tem crescido em Portugal e isso tem-se visto de um lado e do outro. Nas várias marchas, a Rita Matias falava de uma, e eu reconheço que há ali um manifesto de exagero, e há ali uma necessidade de toda a sociedade de demonstrar o seu repúdio por manifestações daquele tipo, que é recusar todas as instituições do Estado, a começar pelo Parlamento, mas acima de tudo o primado da lei, mas eu diria que, relativamente aos diplomas que nós temos em cima da mesa, eles fogem também muito da realidade, porque não é por o aumento de penas que se consegue diminuir os casos que têm aumentado na sociedade portuguesa. Não é discutir se isto é liberdade de expressão ou se são crimes de ódio, porque no fundo tudo isto contribui para que se normalize este tipo de discussão e acabem por haver mais atos, acabem por haver mais expressões, acabem por haver maiores comportamentos indivíduos por parte de terceiros que acham que têm o espaço à direita e à esquerda de poderem dizer o que quiserem, uns relativamente a uma raça, outros relativamente a outra, qualquer tipo de situação, e é isso que nós temos que travar, porque assim como houve a marcha do LGBT, também houve um ataque à marcha pela paz, também houve os desacatos na marcha da greve geral, na sequência da greve geral, e portanto é esse tipo de situações a que nós temos que dizer em primeiro lugar para a sociedade portuguesa. Não podemos tolerar este tipo de comportamentos, nem eles podem ser normalizados em campo nenhum. Nem não podemos ser pedagogos pela lei e deixar de parte as políticas públicas. E por isso, Estamos de acordo que é necessário fortalecer a intervenção, nomeadamente do Estado, do Governo, através dos vários ministérios, relativamente a esse tipo de atos que é preciso contrariar e deixar claro. A insultar alguém ou ter uma qualquer prática que seja de discriminação tem que ser repudiada normalmente por todos. Por todos em qualquer lado, porque hoje em dia é normal chamar nomes dentro de um autocarro, é normal passar debaixo de um prédio e dizer ou lançar um insulto qualquer, e às vezes, e é isso que é mais grave, é que quase começa a ser normal um insulto ou um incitamento ao ódio dentro do próprio Parlamento sobre a designação de que estamos em liberdade de expressão. E nada disto é tolerável, porque isto é tudo um exemplo que depois se projeta para fora, que não há lei nenhuma que trave.
3: E, portanto, considera que existe não existe um equilíbrio...
4: Diga. Para que, com serenidade, se possa voltar a falar deste assunto da discriminação. Por isso eu dizia, o nosso projeto tem 2 anos, não foi discutido o ano passado porque, entretanto, a legislatura terminou, mas estamos agora disponíveis para discutir não só o nosso projeto, mas também os outros partidos que aí estão, e a iniciativa de cidadãos, que, realço, é um esforço significativo, mas podemos não concordar inteiramente com ela. E, realço, algumas questões que eu concordo até com a Rita Matias relativamente às questões de podermos ter liberdade de expressão, não aceitar que algumas situações possam ser, ou todas essas situações possam ser consideradas incitamento ao ódio, porque a nossa questão não é um incitamento. A nossa questão é que se consiga fazer perceber às pessoas, a todas, que é tempo de acabar com estes radicalismos e é tempo também de acabar com a normalização deste tipo de comportamentos. E o nosso projeto tinha isso presente porque queria que se discutisse a questão da discriminação, seja ela qual for na sua dimensão. Qualquer que seja essa dimensão, porque ninguém é portador da verdade absoluta, nem à direita, nem à esquerda, e, portanto, o que é importante é que todos nós tenhamos a convicção que algo tem que ser feito, nomeadamente por parte de quem desempenha ou desenvolve campanhas públicas, que já foi anunciado pela parte do Governo, quer pelo Ministério da Administração Interna, quer pelo Ministério do Trabalho na sua expressão social, quer por todas as outras dimensões que são passíveis de serem feitas. O importante neste momento não é discutir se se pune com 6 ou com 8 anos, se ou com 4 ou 8 anos, não é a questão das penas. Nós, aliás, não somos adeptos do aumento de penas em tudo. E fizemos no passado, sempre rejeitámos quebrar qualquer tipo de iniciativa, não recusámos o aumento de penas como forma de conseguir construir novas políticas. As políticas públicas aqui têm que ser dirigidas à pluralidade, porque é a pluralidade que exerce isso, porque se sente impune. Mas também não é criminalizando tudo e com penas mais elevadas que se consegue impedir este tipo de comportamentos no quadro daquilo que nós pretendemos. E no quadro que todos nós pretendemos é que diminuam, se não cessem, pelo menos, todas as atitudes de discriminação que pode haver.
3: António Rodrigues, nós sabemos que muitas vezes o debate hoje se acontece online, aliás, os projetos também, no caso do livro, por exemplo, fala também das plataformas digitais. Como é que é possível, António Rodrigues, fazer este equilíbrio que agora dizia que é necessário entre o que é a liberdade de expressão e a proteção de eventuais vítimas de discriminação?
4: Pois no online é mais fácil porque isto é visível, nós todos temos conhecimento e vemos como é que isso se dissemina. Também há outro tipo de dados que também já se podem ceder no online, como é os casos de terrorismo. Nós podemos assumir que nesta matéria, e isso está previsto também ser discutido no âmbito destes projetos, que no online, desde que haja prova, que isso consiga constituir um crime de ódio. E, portanto, no online é fácil. O que alguns pretendem agora é que se inverta o ónus da prova e qualquer uma pessoa pode apresentar uma queixa dizendo que foi insultada e que a responsabilidade de provar que não é verdade é da parte daquele que é acusado. E não do acusador. E isso é complicado, até face à própria lei portuguesa, nesta lógica de que qualquer uma pessoa também pode dizer que foi insultada, não havendo qualquer tipo de prova, a não ser a palavra daquele que é acusado. Percebemos aquilo que normalmente vai atingir as pessoas relativamente a esta matéria, percebemos que isto acontece com a intensidade que não deveria acontecer, mas, havendo prova, isso já está regulado na lei e não é por aí que nós vamos deixar de poder agir. Aí podemos agir e podemos agir com acuidade e com rigor. Agora, No resto, torna-se muito difícil, porque essa situação vai entrar naquela situação normal do acusado e acusador, sem qualquer tipo de comprovação, sem qualquer tipo de testemunhos. Havendo testemunhas, claro, é outra situação. Mas se haver testemunhas, também volta a ser crime, porque é passível de poder vir a ser acusado uma pessoa, desde que se possa comprovar que ela o fez.
3: Paulo Moacho, como é que responde a esta acusação de que, de facto, aqui pode haver uma inversão do ónus da prova enfim, alguém ser acusado de um crime por outra pessoa, sem eventualmente haver alguma substância nessa acusação?
7: Olha, eu nem sequer compreendo o que é que o António Rodrigues estava a falar, muito honestamente, porque pelo menos no projeto do livro não há qualquer tipo de inversão do ónus da prova. Aquilo que há é a criminalização de uma conduta de discriminação, se ela acontecer. Agora, naturalmente que ela tem que ser provada, e tem que ser provada em tribunal como em qualquer crime. E, portanto, se não houver meios de prova que permitam demonstrar essa acusação não vai, enfim, ninguém vai ser condenado sem ter as provas, naturalmente.
3: Quer dizer, estávamos aqui a falar no exemplo que a Rita, já agora, que o exemplo que a Rita Matias aqui trouxe, de alguém que se recusa a alugar uma casa a alguém. Como é possível perceber as motivações por trás dessa recusa?
7: Nós sabemos as dificuldades de prova neste tipo de crimes, como existe em alguns outros. Isso não é só por si um argumento para não criminalizar determinada conduta. Por uma razão, a criminalização de determinadas condutas é também um sinal social que se dá a todas as pessoas do que é aceitável e do que é que não é aceitável. Questão diferente é depois conseguir provar em tribunal que determinado facto aconteceu ou não. Aquilo que não pode acontecer é a impunidade, porque neste momento alguém que queira fazer discriminar dessa forma, nesse contexto do aluguer de casa, e que escreva um e-mail a responder à pessoa diretamente, a dizer: eu não alugo apartamentos a pessoas negras, ou não alugo a pessoas de qualquer, ou pessoas homossexuais, ou o que for, não tem qualquer tipo de sanção, não é criminalizado, nem sequer a contraordenação, porque o sistema que existe, e aqui, que neste momento não está a funcionar e não está a tramitar queixas, desde 2024, que não tem uma única decisão, e portanto, neste momento estamos aqui no domínio da total impunidade, e de permitir que a discriminação aconteça sem que nada aconteça. E também é preciso dizer que também nestes dois anos nada foi feito para que a Kikdre possa estar a funcionar. Também é uma parte do problema. Agora, aqui a questão principal é valorar de forma diferente quer uma conduta seja feita em privado, se alguém discriminar alguém diretamente na rua, nada acontece e não é crime, mas se o fizer de uma forma pública ou num meio destinado à divulgação, aí já pode haver uma criminalização. Qual é que é a diferença? Claro que num caso tem a possibilidade da divulgação e portanto tem mais efeito, porque vai se calhar ser feito à frente de mais pessoas. Mas na substância, aquilo que lá está é uma discriminação a alguém por determinada característica, e portanto a valoração que nós devemos fazer é exatamente a mesma. Depois, questão diferente é se em determinado caso há provas que demonstrem que aquele facto aconteceu mesmo ou se nada existe. Mas isso, em qualquer crime, qualquer pessoa pode acusar outra pessoa de um crime e depois tem que o provar, e o Ministério Público também tem que investigar. Isso é o que acontece sempre num Estado de Direito.
3: Rita Matias estava aqui a falar aqui por baixo, diga.
6: Sim, estava a falar por baixo porque houve uma questão que foi colocada pelo Paulo Moacho na ronda anterior e que não tivemos oportunidade de clarificar, que tinha a ver com o projeto Chega, nomeadamente com a defesa da objeção de consciência, e isto parece-me um ponto super importante, porque nós vimos projetos do LIVRE e do Partido Socialista na legislatura anterior querer limitar a objeção de consciência, por exemplo, no que toca à interrupção voluntária da gravidez, que é um eufemismo para dizer aborto. O Código Penal português continua a considerar o aborto um mal. É por isto que no Código Penal este ato de fim de vida de um bebê está apenas despenalizado e não é legal. E é por isto que nós temos que garantir que no futuro não vamos ter médicos a ser processados por se recusarem a tirar a vida a um feto, a um embrião, na barriga da sua mãe. Como quem diz também que temos que garantir a objeção de consciência, por exemplo, para quem se recuse a administrar ou a receber determinadas vacinas porque não tem segurança nem tem estudos suficientes para as mesmas, ou para professores e pais que se recusam a expor a crianças ou ter as crianças expostas à ideologia de género nas escolas. E este direito está cada vez mais sob ataque. Portanto, acho que este é um ponto que tem que ser levado à discussão também e que me parecia importante sublinhar, porque este sim é fácil de provar. Muitas das questões que o LIVRE estava a levantar ficam no campo da suposição, do achismo e até acho que é de sublinhar que o representante do LIVRE foi incapaz de condenar a tarja que propunha que o Parlamento ardesse ou os desacatos contra a polícia praticados por aqueles manifestantes que referimos. Já na minha intervenção não fiz qualquer menção a cores de pele e ao direito a discriminar pessoas. Apenas mencionei que é difícil provar que alguém não arrenda a casa a alguém porque
7: aquela pessoa disse que devias poder escolher quem é que arrenda.
6: Deve-se poder escolher a quem arrenda, sem dúvida, porque ainda é um direito do senhorio e não há uma imposição a ter que se alugar à primeira pessoa. Sim, mas isso é a partir do momento em que há uma escolha, há sempre o direito a discriminar, a valorizar aquela pessoa em função de outra. Agora, nós não temos como provar que o critério foi esse ou foi outro qualquer. E o LIVRE quer criar aqui um clima de perseguição, um clima de perseguição que já nos parece que está suficientemente consagrado no Código Penal português. E isto parece-nos um avanço muito grande, mas eu realmente queria dizer que isto é muito importante. O direito à objeção de consciência já foi posto em causa na legislatura anterior pelo Partido Socialista e acompanhado pelo LIVRE e pela esquerda radical, e nós queremos realmente consagrar que nenhum médico seja obrigado a interromper a vida de uma criança porque uma lei do Partido Socialista assim o dita.
7: Isso também não estava em nenhum projeto, mas isso também é mentira, Rita. Mas tem que ler os projetos antes de trazer temas neutrais para o debate.
6: O projeto do Partido Socialista que propunha...
3: Nesta altura o Partido Socialista não está aqui.
6: Mas para que fique claro, estava no projeto do Partido Socialista que propunha o alargamento para as 16 semanas de gravidez.
3: Mas vamos recentrar agora...
6: Semanas, aliás,
7: nenhum dos projetos acabava com a objeção de consciência. Agora, regulava e clarificava as situações em que há objeção de consciência. Mas esse não é o tema do debate hoje.
3: Exatamente. Vamos retomar. Vamos recentrar. Paulo Moás, porque há pouco António Rodrigues também estava aqui a fazer algum comentário quando Paulo Moás estava a falar há instantes. Regressa ao António Rodrigues, já estamos a caminhar para a reta final deste debate para lhe perguntar, para fazer obviamente o comentário que quiser fazer, mas também para lhe perguntar, e é a pergunta que vou dirigir a todos em jeito de fecho deste debate, se uma democracia deve tolerar discursos que são considerados ofensivos desde que não incitem à violência? Ou seja, como é que se define aqui a linha entre aquilo que é incitamento à violência ou uma altura em que os discursos e as posições estão tão polarizadas e extremadas?
4: É difícil encontrar sempre o fiel da balança entre as duas realidades, nomeadamente em duas realidades tão relevantes quanto é a liberdade de expressão e, obviamente, as consequências daquilo que é o ódio ou a discriminação de comportamentos. Mas, naturalmente, que a sensibilidade, deve-se dizer também que a sensibilidade de cada um também é diferente consoante a sua própria forma de estar na vida. O limite destas situações tem a ver com o respeito com instituições, como eu dizia há pouco. Dizer, como se dizia numa tarja, arde ao Parlamento, é obviamente provocatório, não é dirigido a ninguém diretamente, mas é um incitamento ao ódio e é uma radicalização de posição. Como, ao contrário, quando acontecem também insultos relativamente a raças ou comunidades, que o sejam, também elas próprias incitam ao ódio e também não são atos diretos de comportamento direto. Agora, quando há a identificação do destinatário direto de um tipo de atuação, esse tem que ser punido diretamente. Não se pode punir alguém que fala em termos subjetivos e universais, mas quando se age contra alguém em concreto, quando alguém dirige palavras a alguém, quando alguém quer minimizar ou reduzir a condição de alguém, isso tem que haver aqui um comportamento forte por parte dos poderes públicos relativamente a esta matéria, e julgo que é assim que também os tribunais têm considerado esse tipo de situação, a montante e a jusante. E, portanto, acho que o fiel da balança, sendo embora difícil, vai ter que, só no caso concreto, é que é possível de aferir qual é que é o resultado final. E como eu dizia há pouco, não é a lei que acaba por determinar isto, é os comportamentos e o juízo e a forma como nós conseguimos provar o impacto e o modo como elas foram produzidas as afirmações ou os atos que levaram a isso.
3: E a Rita Matias, também para arrematar aqui este debate, perguntava-lhe também a mesma questão, até qual é o limite que se pode traçar numa democracia entre aquilo que é considerado um discurso ofensivo e aquilo que pode ser considerado como incitando à violência. Rita Matias, penso que há alguma dificuldade. Agora já regressa a Rita Matias, pergunto ao Paulo Moacho, coloca a mesma questão, já ouviu onde colocar esta linha?
8: Eu acho que ao longo dos séculos até, na verdade, já se tem conseguido encontrar esta linha. Não há nenhum direito que seja absoluto, não é? Todos nós temos vários direitos e, enfim, os direitos de uns limitam os direitos também dos outros. E os vários tribunais já têm conseguido encontrar jurisprudência em vários casos que põe a delimitação. Aquilo que está aqui em causa não é criminalizar uma opinião ou uma ideia, não é isso que está em causa, é criminalizar condutas, é pessoas que fazem incitação à discriminação, ao ódio, que recusam o acesso a alguém. Imagina uma situação em que alguém tem um estabelecimento de saúde privado, por exemplo, e esse proprietário pode recusar prestar serviços de saúde a alguém pela sua cor da pele. Nós achamos que isto é aceitável? Eu acho que não é aceitável e, portanto, é exatamente isso que está aqui em causa, nós pormos a linha, o que é aceitável e no que não é aceitável. Infelizmente, na nossa sociedade está-se a normalizar cada vez mais, também muito por culpa de alguns atores políticos, uns que o fazem à frente, outros que acabam, de alguma forma, por contemporizar e por relativizar aquilo que está em causa. E não é à toa, volto a dizer, que a partir de 2019 os números de crimes de ódio reportados explodem no nosso país e que, no fundo, acabam por criar uma situação em que se normaliza o racismo, torna-se normal ser racista e atacar as pessoas num autocarro simplesmente pela sua cor de pele.
3: Temos mesmo que fechar.
8: Temos de ser muito claros a dizer que não é aceitável na nossa sociedade.
3: E para fechar, Rita Matias, agora sim, perguntava-lhe onde colocar esta linha.
6: Dizia eu que há 50 anos, como deve imaginar, no meu entender, que considero que existem discursos contra a família, contra a vida, contra as instituições, contra a tradição, tudo aquilo que eu atribuo um valor que certamente, se calhar, o Paulo Moacho não atribui. E, portanto, eu prefiro um Estado que peque pela falta de intervenção do que peque pelo excesso. Porque nós lembramos-nos ainda no tempo da outra senhora no Estado Novo, o que é que significa o excesso de intervenção. E eu acho que o tempo do lápis azul já terminou. E choca-me muito que agora seja a nova esquerda a querer trazer esses tempos de censura, de controlo, de policiamento do pensamento, porque isso nunca trouxe nada de bom às democracias nem às sociedades ocidentais.
3: Eu agradeço a Rita Matias, do Partido Chega, Paulo Moacho, do LIVRE, e também António Rodrigues, do Partido Social Democrata, terem participado neste debate aqui na TSF, neste Conselho de Líderes.
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0: A nova alfândega de Sines vai começar a funcionar em janeiro do próximo ano, anunciou o governo. O bastonário da Ordem dos Despachantes Oficiais destaca a importância do Porto. Mário Jorge, que vamos ouvir nesta edição, espera que a oportunidade não seja desperdiçada. PS e Bloco de Esquerda pedem explicações ao Presidente da Câmara de Lisboa. O Tribunal de Contas revela, numa auditoria, que o Plano de Saúde Lisboa 65+, é redundante e ineficiente, e quase metade da despesa foi em publicidade e pareceres jurídicos. A seleção feminina de futebol está de regresso à Liga A das Nações.
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2: Nesta altura, 17 graus no Porto, 18 em Lisboa, 19 graus em Ponta Delgada e no Funchal, 29 em Faro. Vamos às notícias, edição das 9 na TSF. Gabriela Batista.
0: Um sismo de 3.5 na escala de Richter foi registado ao largo do Cabo de São Vicente. Segundo o Instituto Português do Mar e da Atmosfera, o sismo foi registado às 5:10 da tarde. O epicentro localizou-se a cerca de 80 km a oeste-sudoeste do Cabo de São Vicente. Para já, e segundo o IPMA, não há indicação do sismo ter sido sentido. O Ministro das Finanças anunciou esta tarde que a alfândega de Sines vai entrar em funcionamento em janeiro do próximo ano. Em comunicado, o Governo revelou que a decisão de transformar a atual delegação aduaneira, que funciona em Setúbal, numa alfândega, deve-se à evolução da atividade aduaneira e devido à crescente relevância estratégica do Porto de Sines. O Presidente do Conselho de Administração do Porto de Sines já considerou o dia de hoje como um dia histórico, um ato de justiça para o maior porto nacional, lembrando que o Porto de Sines movimenta mais de 50% da carga marítima de todo o país e não tinha uma alfândega. Também o bastonário da Ordem dos Despachantes Oficiais considera positivo este anúncio do Governo. Mário Jorge espera que a oportunidade não seja desperdiçada.
3: O Porto de Sines, hoje em dia, já recebe mais de 50% das cargas que vêm por via marítima. Mas mais do que isso, é um porto que tem todas as potencialidades de crescimento. É a primeira porta, chamemos-lhe assim, de entrada nos territórios da União Europeia, de muitas das mercadorias, muitas das ligações marítimas que vêm, não só das Américas, que vêm também da costa africana, de África, mas também as ligações que vêm da Ásia. E então agora está-se a ver isso com a questão da Guerra do Golfo. Não podemos... E um bocado para o futuro, não podemos desperdiçar essa possibilidade.
0: O bastonário da Ordem dos Despachantes Oficiais, Mário Jorge, sublinha, no entanto, que há problemas que têm de ser resolvidos para que a alfândega em Sines possa funcionar em pleno.
3: Não basta haver uma alfândega física. Tem que haver também uma alfândega de pessoas. Nos tempos que correm, é muito complicado deslocar pessoas para Sines. Não há habitação. A habitação é extremamente cara, já tem valores, por exemplo, de aluguéis, que não se aproximam de Lisboa, mas se calhar dos concelhos limites de Lisboa já é praticado. É preciso também aí dar esse incentivo, dar essa possibilidade. Se funcionar, é bom para todos. Existe um concurso aberto para deslocar funcionários para Sines, mas ainda hoje, por exemplo, o Sr. Presidente da Administração do Porto de Sines e de Algarves, Dr. Pedro Duó, ficou um assunto que está à espera em conversações com a própria Câmara Municipal para que a própria Administração do Porto vá criar habitação. É muito importante que eles assumam isso e que o façam.
0: É uma das preocupações do bastonário da Ordem dos Despachantes Oficiais, ele que considera que o Porto de Águas Profundas e a futura alfândega de Sines, agora anunciada, vão ter um papel fundamental, por exemplo, na aplicação do acordo comercial do Mercosul. O Partido Socialista e o Bloco de Esquerda defendem uma revisão do Plano de Saúde Lisboa 65+, exigem também explicações de Carlos Moedas, depois de ser conhecida a auditoria do Tribunal de Contas sobre o plano, que foi apresentado pelo Presidente da Câmara de Lisboa em outubro de 2022. A auditoria do Tribunal de Contas revela que dos 130 mil municípios que podiam ser abrangidos por este plano, inscreveram-se pouco mais de 15 mil. O Tribunal de Contas concluiu ainda que cerca de metade da despesa foi dinheiro que gasto em publicidade, concessão gráfica e pareceres jurídicos. São conclusões que levam a vereadora do Partido Socialista, Alexandra Leitão, a exigir uma revisão deste Plano Municipal de Saúde.
4: Há, de facto, aqui debilidades de execução enormes. Dos 130 mil municípios potencialmente abrangidos foram 15 mil, dos 5 mil beneficiários do CSI só 500 foram efetivamente objeto de foram beneficiados. O número de consultas e de consultas ao domicílio e teleconsultas é muito baixo. Não houve nenhum transporte em ambulância, portanto precisa de uma enorme revisão todo este plano para ser mais do que uma ferramenta de propaganda e ser algo que efetivamente melhora a vida das pessoas.
0: A vereadora socialista defende ainda que a autarquia devia ter uma estratégia municipal de saúde. Também o Bloco de Esquerda defende uma reformulação do Plano de Saúde Lisboa 65+. A vereadora Carolina Serrão sublinha que, apesar do plano de Carlos Moedas ter falhado, há munícipes com mais de 65 anos a precisar de ajuda.
4: Tem que ser tudo reformulado e tem que se cumprir os objetivos que foram prometidos aos lisboetas e às lisboetas, e portanto o relatório do Tribunal de Contas mostra que este modelo escolhido por Carlos Moedas e pelo seu executivo falhou. Mas isso não significa que as necessidades das pessoas com mais de 65 anos tenham desaparecido. E o que nós propomos é abandonar este sistema paralelo, não é? E integrar o programa numa lógica de cooperação com o Serviço Nacional de Saúde, não é? Portanto, garantir uma melhor utilização dos recursos públicos e melhores cuidados para quem efetivamente precisa.
0: O Bloco de Esquerda apresentou um requerimento ao Presidente da Câmara a exigir esclarecimentos detalhados à assunção de responsabilidades e a clarificação sobre o futuro do Plano de Saúde de Lisboa 65+. O diretor executivo do SNS admite que das 400 camas intermédias prometidas pelo Governo, só 79 estão a ser usadas. Em janeiro, o Governo tinha anunciado a criação destas vagas em parceria com o setor social para reduzir o número de internamentos sociais nos hospitais. No final de maio, o presidente da União das Misericórdias Portuguesas afirmava que já estavam a funcionar cerca de 160 camas, mas esta tarde, na audição no Parlamento, o diretor executivo do SNS apresentava outros números.
5: A direção executiva do Serviço Nacional de Saúde já recebeu por parte da Segurança Social indicação para colocar, não, já colocou 79 utentes nessas camas intermédias. A partir de 14 de maio, foi as primeiras camas que foram colocadas, e até agora já foram colocadas 79. Foram já referenciadas mais umas 25 camas intermédias, e cada vez que aparecerem novas oportunidades, continuaremos a colocar os utentes nessas camas.
0: Álvaro Almeida espera que até ao final do ano seja possível chegar às 400 camas prometidas em janeiro. No último mês, o número de internamentos sociais aumentou e no final de maio havia nos hospitais 1.536 pessoas com altas proteladas. Esta tarde, António José Seguro saiu para as ruas de Angra do Heroísmo e de Praia da Vitória para estar com a população da Ilha Terceira, mas não apenas açorianos, também cumprimentou e conversou com turistas, uma tarde em que o Presidente da República ouviu agradecimentos pela escolha da Ilha Terceira como sede de comemorações do 10 de junho, Francisco Nascimento.
6: Muito
7: primeiro
6: bonito.
7: Sou açoriana e depois portuguesa.
6: Muito bonitas essas duas bandeiras. Muito bonitas.
8: Por duas horas, António José Seguro percorreu as duas cidades da Ilha Terceira, Angra do Heroísmo e Praia da Vitória.
9: Bem-vindo à Terceira.
6: Muito obrigado. Muito obrigado. Muito obrigado.
8: E muitos agradeceram ao Presidente por ter escolhido a ilha para acolher o Dia de Portugal.
10: Que você é uma pessoa, entre aspas, como Deus, os homens do povo, um pé descalço. E é isso que nós precisamos no nosso país.
6: Obrigado,
10: muito obrigado.
6: Só um português, simples, como a senhora.
10: É isso mesmo, é por isso que sou uma pessoa muito especial.
8: Mas pelas ruas de Angra do Heroísmo, não se fala só português.
6: United States. It's part
11: of Connecticut.
6: And this is your first time here in Portugal?
11: Yes.
6: But not the last time, I hope.
11: No.
6: Yes, of course.
11: Bye.
6: You know that tomorrow is our national day.
11: I heard.
6: Yes. You have the 4th of July, you have the 10th of June.
11: Okay?
6: Bye.
11: Thank you.
8: Seguro explicou a vários turistas que a 10 de junho comemora-se o Dia de Portugal. Falou em inglês, em espanhol e em francês. Percorreu as ruas da cidade ao lado da representante da República para os Açores, das autarcas e o presidente do Governo Regional, José Manuel Bolieiro, juntou-se no final. Houve ainda tempo.

0: 3-1, mas conseguiu segurar o primeiro lugar no grupo e assim garantir o regresso à Liga A das Nações. Quanto ao apuramento para o Mundial, Portugal vai agora jogar o primeiro play-off de qualificação em outubro. O médio dinamarquês Silas Andersen já é jogador do Sporting, assinou contrato por 5 temporadas. O jogador dinamarquês, de 21 anos, representava até agora os suecos do Aken, vai ficar no Sporting até 2031. A cláusula de rescisão é de 80 milhões de euros. Silas Andersen passou pela formação do Copenhaga antes de se mudar para a Itália, onde jogou nas equipas jovens do Inter de Milão e do Génova. Estreou-se como sénior no Utrecht, nos Países Baixos. No ano passado mudou-se para a equipa sueca, onde fez 57 jogos, marcou 9 golos. Silas Andersen é já o quarto reforço anunciado pelo Sporting para a próxima temporada.
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6: Boa noite, passam 14 minutos das 9. Daqui a pouco, notas de autor. Agora, olhamos para a previsão do tempo para este dia feriado, 10 de junho, quarta-feira. Conto com o céu pouco nublado ou limpo, vento por na faixa costeira ocidental e também nas terras altas. Conto também com subida da temperatura. Quanto a máximas, 23 graus de máxima para Ponta Delgada, 24 para o Funchal e para o Porto, 28 graus de máxima para Lisboa, 32 para Faro, 33 para Castelo Branco, 34 para Beja, mais quente em Évora, com máxima prevista de 35 graus para este dia de Portugal, das comunidades e também de Camões. Vamos então às sugestões desta edição do Notas de Autor, parceria da TSF e da SPA, a Sociedade Portuguesa de Autores, com Helena Amaral, a convidada da semana das Notas de Autor.
7: A grande vantagem da escrita é que é infinita, e não só infinita enquanto dura, como o amor definido em poema por Vinícius de Moraes. A escrita de Persigo, a tal que é uma infinitude de possibilidades, aprendia com Alberto em O Pequeno Demiurgo, começava assim: escrevo barco, e uma quilha fende o vastíssimo mar, e as

0: Nervos crescem dos espaços enevoados. Entre olhar e olhar, movem-se animais presos à terra com suas plumagens de ferro e de orvalho de ouro quando a lua se eclipsa, comunicando-lhes o cio e a nómada alegria de viver. É esta ideia que me move ao balançar-me depois de séries, novelas e entretenimento televisivo ao formato de filme e telefilme, com a adaptação de Loucura, o conto do enorme Mário de Sá Carneiro, integrado na Antologia 37, ou com um argumento original na segunda temporada de Contado por Mulheres. Para quem escreve e se define como feminista, isto também faz a diferença.
1: Notas de autor esta semana com Helena Amaral. Agora vamos aos negócios em português, como sempre, com Ana Maria Ramos.
2: O Centi está a celebrar 20 anos de existência. É o primeiro centro de investigação em Portugal dedicado à nanotecnologia, pioneiro na Europa na transferência de resultados científicos para aplicação industrial. É o que diz António Brás Costa, o presidente. Foram duas décadas de crescimento e inovação, tal como mostram os números. Mais de 200 trabalhadores, uma infraestrutura tecnológica com 19 laboratórios e participação em mais de 950 projetos de investigação e inovação aplicada, e numa altura em que tem ainda em curso 50 novos projetos, 20 apoiados pelo PRR.
3: O balanço mais interessante que eu consigo fazer neste momento é o seguinte: 20 anos depois, nós percebemos que a nossa percepção estava certa. Ou seja, hoje em dia ninguém tem dúvidas de que o mundo está em guerra por causa dos materiais, não apenas pelas fontes dos materiais, nomeadamente as tão faladas terras raras, que são base de um conjunto de produtos que são fundamentais para a nossa vida de hoje em dia, mas também pelas tecnologias de extração, de transformação, de utilização desses materiais. E, portanto, há 20 anos, o pequeno grupo de pessoas que estiveram envolvidas na criação do Centi estavam certas, ou pelo menos acertaram. E, portanto, ele acaba por nascer como um centro autónomo, exatamente porque nasce logo à partida como um centro dedicado, sem nenhum foco setorial, portanto, dedicado às empresas que lidam com materiais. São 19 laboratórios. Foram vários laboratórios que foram criados desde o início e que todos eles, essa é outra coisa feliz da criação do Centi, é que todos esses laboratórios e os equipamentos que foram comprados há 20 anos, eles continuam úteis. O que significa que na altura se apostou mesmo em tecnologias muito disruptivas em relação àquilo que era normal nos centros de investigação em Portugal. Digamos que neste momento andaremos à roda dos... com alguma dimensão. Estamos a falar de projetos com alguma dimensão, estaremos à volta dos 50, sabendo nós que cerca de 20 estão integrados no PRR. O Centi, das 54 agendas desenvolvidas no âmbito do PRR, o Centi está envolvido em 18, portanto, numa boa parte delas, exatamente por esta característica, que o que trabalhamos tem a ver com as agendas do automóvel, com as agendas dos termoelétricos, ou com a área do espaço, ou com a área da aeronáutica, ou com a área da defesa. Enfim, o facto de estarmos um bocadinho a montante das indústrias transformadoras permite que o valor do Centi se possa espelhar em vários setores industriais, e foi por isso que tivemos uma participação em tantas agendas. A equipa cresceu muito, nos últimos anos duplicou. Estamos a falar de recursos humanos muito qualificados, muito procurados, em áreas que são procuradas cá e lá fora. E hoje podemos dizer que ainda bem que fomos usados, porque a equipa duplicou e as pessoas que estão connosco, faremos tudo para que ninguém vá embora, porque está criada uma equipa que eu direi, que sou muito mais velho do que eles, que direi que é uma equipinha de ouro, é uma equipinha de gente muito jovem, mas muito competente, e com uma capacidade de se agarrar a projetos que são verdadeiros desígnios para eles. Quer dizer, a questão da sustentabilidade para os jovens muitas vezes é mesmo uma questão de desígnio. Uma vez perguntei a uma colega, o que é que tu achas que deve ser a tua atividade daqui a um ano? E ela disse-me: continuar a salvar o planeta.
2: O Centi celebra assim 20 anos de existência, com planos de continuar a ser referência europeia na nanotecnologia aplicada à indústria.
1: Negócios em português, todos os dias na TSF, com Ana Maria Ramos. 9 horas 20 minutos, amanhã, a emissão especial de desporto. 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
1: 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TSF que vai estar muito atenta a tudo o que se passa dentro e fora de campo no que diz respeito a este Mundial. Estamos a conhecer as equipas que vão participar neste Mundial. Hugo Miguel Taveira, agora dá-nos conta da Espanha.
5: Na única vez que a Espanha foi campeã do mundo, em 2010, La Roja tinha sido campeã da Europa 2 anos antes. Atualmente, a Espanha também é campeã da Europa e vai ao Mundial com uma maioria de jogadores do Barcelona, tal como fez em 2010. Se é um presságio, ninguém sabe, mas esperemos que as coincidências fiquem por aí. Isto porque no Mundial da África do Sul, Portugal foi eliminado pela Espanha nos oitavos de final e este ano, segundo a árvore do torneio, é possível que os vizinhos ibéricos voltem a enfrentar-se precisamente na mesma fase. Um dos maiores interessados em repetir a história é o selecionador Luís de la Fuente. Ele garante querer seguir os passos de Vicente del Bosque, treinador campeão do mundo em 2010.
6: Eu me acordo perfeitamente esse dia.
7: Lembro-me perfeitamente aquele dia da final do Mundial na África do Sul. Tenho uma excelente relação com o selecionador Vicente del Bosque. Sou um admirador dele e ele é a minha referência. Espero que também possamos viver uma experiência dessa envergadura, dessa dimensão.
5: Para o arranque do Campeonato do Mundo, Luís de la Fuente não sabe como estará Lamine Yamal. A estrela do Barcelona falhou o final de temporada por lesão e tem tido pouco descanso na imprensa espanhola. Yamal é criticado sobretudo pela sua vida fora do futebol, mas Luís de la Fuente não se preocupa muito com isso.
7: Ele vai para a festa depois de passar 4 horas com um treinador pessoal, com um psicólogo, com um nutricionista. Depois de tudo isso, vai para a festa, claro. Eu também iria se pudesse. Como é que não há de ir?
6: Como não se vai?
5: Dentro do campo, o talento de Yamal é indiscutível. O novo astro do futebol espanhol procura tornar-se no primeiro jogador da história a ser campeão da Europa e do mundo aos 18 anos de idade.
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1: 9h24, daqui a pouco atualizamos as notícias na TSF, uma síntese às 9h30. Depois tem a palavra Francisco Porto Fernandes para ouvir na TSF, ainda nesta noite de terça-feira. Voltamos a ouvir José Ribeiro Castro, não alinhados, ele que hoje falou com Judite Menezes e Sousa. Vamos recuperar esse não alinhados para ouvir depois das notícias das 10. Depois das 10h30, Mário Fernando e Manuel Costa Monteiro com histórias da música, memória de elefante para ouvir também na TSF. E depois das 11, a distância que nos aproxima, vamos conhecer melhor a vida de uma mexicana que escolheu Portugal para viver nos últimos anos, mais um capítulo na distância que nos aproxima. Até à síntese das notícias, recuperação dos Garbage de Budge Vig, Queer.

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1: Boa noite, 9:30, menos uma hora nos Açores, temperaturas atualizadas, 16 graus no Porto, 17 em Lisboa, 19 no Funchal e em Ponta Delgada, mais quente no Algarve, em Faro, 28 graus nesta altura. Olhamos para aquilo que se passa em Portugal e no mundo. Síntese das notícias com Paulo Fernandes Ribeiro.
2: A seleção feminina perdeu esta terça-feira na Finlândia por 3-1, mas garantiu o regresso à Liga A da Liga das Nações. Um golo de Kika Nazaré aos 29 minutos garantiu o primeiro lugar de Portugal nas contas finais do grupo B3. Portugal termina da forma com os mesmos 15 pontos da Finlândia, mas valeu a diferença de golos no confronto direto entre as duas seleções. O número de pessoas que continuam internadas nos hospitais após a alta clínica ultrapassa 3.500 no final de maio. O anúncio do diretor executivo do SNS, ouvido na Comissão Parlamentar de Saúde, a pedido da bancada socialista Álvaro Almeida, que reconhece a impossibilidade de resolver o problema a curto prazo. A alfândega de Sinos vai entrar em funcionamento em janeiro de 2027, anunciou hoje o ministro das Finanças, Joaquim Miranda Sarmento. O bastonário da Ordem dos Despachantes Oficiais, Mário Jorge, considera positivo este anúncio e espera que a oportunidade não seja desperdiçada.
3: É a primeira porta, chamemos-lhe assim, de entrada nos territórios da União Europeia, de muitas das mercadorias, muitas das ligações marítimas que vêm, não só das Américas, que vêm também da costa africana, de África, mas também as ligações que vêm da Ásia. E então agora está-se a ver isso com a questão da Guerra do Golfo. Não podemos, e isso já ir um bocado para o futuro, não podemos desperdiçar essa possibilidade.
2: Declarações do bastonário Mário Jorge, a sublinhar também que a falta de habitação é um dos problemas a ser acautelado pelo governo, agora que vai avançar a alfândega de Sines. É, aliás, uma das preocupações do presidente da autarquia, Álvaro Beijinha, em declarações à TSF, para confirmar na edição à hora certa. Ainda o caso Spino Moviva, a lista de clientes já pode ser consultada. A lista está disponível na plataforma da Entidade para a Transparência, na Declaração Única de Interesses do Primeiro-Ministro Luís Montenegro.
1: Temas para atualizar e desenvolver daqui a pouco, às 10, na TSF.
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1: Estamos a 26 minutos das 10, já a seguir tem a palavra na TSF. Francisco Porto Fernandes.
7: 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Depois de aprovarem em Conselho de Ministros a proposta de reforma laboral, segue agora para debate no Parlamento, já na próxima semana. Mas este debate, que muita polémica tem causado e que fez o país parar já por duas vezes com greves gerais, merece ser visto com outros olhos. Esta é uma oportunidade para enfrentar um dos maiores bloqueios estruturais do país. O mercado laboral atual é rígido, dual e particularmente penalizador para os jovens. Ainda assim, como tantas vezes acontece, há partidos que preferem trocar uma discussão séria sobre o futuro do trabalho por um exercício de populismo político. Um desses exemplos é a proposta de reduzir a idade da reforma. À primeira vista, parece uma ideia generosa e bastante apelativa. Afinal, quem não gostaria de trabalhar menos anos e reformar-se mais cedo? O problema começa quando se olha para a conta. Mais anos a receber pensão, menos anos a contar e contribuições mais elevadas para quem continua a trabalhar. Quando essa medida tem um custo de milhares de milhões de euros, deixa de ser apenas uma opção política. E quem paga essa fatura? Pagam-na, sobretudo, os jovens. São os jovens que entram hoje no mercado de trabalho em condições precárias, com salários baixos, vínculos instáveis e uma enorme dificuldade em planear o futuro. E são também eles que acabam frequentemente por suportar os custos de um sistema pensado para proteger quem lá está. A OCDE tem vindo a alertar que os custos associados aos despedimentos nos contratos permanentes continuam elevados em Portugal e que os procedimentos continuam burocraticamente pesados quando comparados com os outros países europeus. Ora, as consequências são bastante claras. Se é difícil despedir, também é mais difícil contratar. Quem já está dentro do mercado de trabalho tende a beneficiar de maior estabilidade. Quem entra agora encontra demasiadas vezes contratos temporários, salários mais baixos e percursos profissionais marcados pela incerteza. A rigidez formal não elimina a precariedade, apenas a desloca para os mais novos. Qualquer reforma laboral séria deveria começar por uma pergunta simples: como tornamos o mercado de trabalho mais justo para quem está a entrar? Portugal não pode tratar as empresas como uma espécie de segurança social informal, impedindo-as de se adaptar quando a economia muda. Um mercado de trabalho saudável precisa de dinamismo, mobilidade e capacidade de criar novas oportunidades. Mas precisa também de um Estado Social forte, que protege verdadeiramente quem perde o emprego. Não podemos exigir às empresas que assumam funções que pertencem ao Estado. É evidente que as empresas não devem viver presas a regras que bloqueiam a sua adaptação, mas quem fica sem trabalho também não pode ser deixado à sua sorte. Deve poder contar com uma rede de proteção eficaz, que garanta rendimento, apoio e tempo suficiente para procurar uma solução adequada, em vez de ser obrigado a aceitar a primeira oportunidade apenas por necessidade imediata. Uma lei laboral moderna não pode colocar os trabalhadores contra as empresas, nem gerações umas contra as outras. Deve sim proteger quem trabalha sem bloquear quem cria emprego. Deve combater a precariedade sem condenar os jovens a serem sempre os primeiros a pagar o preço de rigidez. E deve preparar Portugal para o futuro em vez de continuar a empurrar para a próxima geração os custos das escolhas fáceis do presente.
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Música dos Pearl Jam na TSF, este Dance of the Clairvoyants, também os Beatles, Come Together. Estamos a 13 minutos das 10, daqui a pouco atualizamos as notícias nesta noite de terça-feira, véspera de feriado. Amanhã conto com temperaturas máximas de 23 graus em Ponta Delgada, 24 no Funchal e também no Porto, 28 em Lisboa, 32 graus de máxima em Faro, 33 em Castelo Branco, 34 em Beja, máxima de 35 graus para Évora. Daqui a pouco há notícias, pouco antes da hora certa, depois não alinhados com José Ribeiro e Castro para ouvir nesta noite de terça-feira. Também há Memória de Elefante, mais uma canção trazida por Mário Fernando e Manuel Costa Monteiro e com uma história atrás desta canção, Memória de Elefante, todos os dias na TSF, também em tsf.pt. Depois das 11, Nelson Santos, com A Distância que Nos Aproxima, vamos conhecer melhor a vida de uma mexicana que vive em Portugal há praticamente 8 anos, para ouvir depois das 11 na TSF.

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0: 9h58, menos uma hora nos Açores.
1: O Porto de Sines vai ter uma alfândega, começa a funcionar em janeiro. O Presidente da Câmara diz que é um investimento bem-vindo, mas faltam estruturas ao Conselho para acolher os trabalhadores. A mesma preocupação do bastonário da Ordem dos Despachantes Oficiais espera que a oportunidade não seja desperdiçada. O PS e o Bloco de Esquerda pedem explicações ao Presidente da Câmara de Lisboa. O Tribunal de Contas revela numa auditoria que o Plano de Saúde Lisboa 65+ é redundante e ineficiente, e quase metade da despesa foi em publicidade e pareceres jurídicos. Em Belfast há protestos nas ruas contra a imigração, um autocarro já foi incendiado e ruas estão a ser bloqueadas. Na Grécia, as autoridades alertam para o risco de atentados do Hamas em território europeu.
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0: Nesta altura, 16 graus no Porto, 17 em Lisboa, 19 no Funchal, 20 graus em Ponta Delgada, 27 em Faro. Notícias às 10 na TSF, edição de Gabriela Batista.
1: Colunas de fumo são visíveis em várias partes da cidade de Belfast, enquanto a cidade está a ser sobrevoada por helicópteros da polícia, numa altura em que as principais vias de Belfast foram bloqueadas por manifestantes que, ao fim da tarde, saíram para a rua em protesto contra a imigração. Os protestos acontecem um dia depois de ter sido divulgado um vídeo que mostra uma pessoa a ser agredida com uma faca por um homem que se suspeita ser de origem sudanesa. A agressão aconteceu na segunda-feira. A vítima, com ferimentos graves no rosto, pescoço e costas, foi transportada ao hospital, enquanto o suspeito de ser o autor do esfaqueamento foi detido por suspeita de tentativa de homicídio, permanece sob custódia. A polícia anunciou, entretanto, que não procura mais ninguém ligado ao ataque. As autoridades fizeram ontem apelos à calma, apelos que estão a ser ignorados por centenas de manifestantes, muitos de cara tapada, que protestam nas ruas de Belfast. Um autocarro já foi incendiado. O governo de Atenas alerta para a possibilidade de um atentado do Hamas em território europeu. O alerta surge depois de uma confissão de um palestiniano que foi detido pelas autoridades gregas. Este cidadão palestiniano foi detido no sábado e admitiu que estava a ser preparado um ataque terrorista contra alvos israelitas em território europeu. O ministro grego da Proteção Civil, em declarações a uma televisão grega, adiantou que o suspeito estava a preparar o atentado, mas não estava sozinho. O ministro adiantou ainda que a detenção só foi possível graças à cooperação de vários serviços secretos. O ministro das Finanças anunciou esta tarde que a alfândega de Sines vai entrar em funcionamento em janeiro do próximo ano. Uma decisão justificada pelo governo com a crescente relevância estratégica do Porto num contexto de comércio internacional e de cadeias logísticas globais. O presidente do Conselho de Administração do Porto de Sines já considerou o dia de hoje como um dia histórico, um ato de justiça para o maior porto nacional, lembrando que o Porto de Sines movimenta mais de 50% da carga marítima de todo o país, mas não tinha uma alfândega. O presidente da Câmara de Sines, ouvido há pouco pela TSF, sublinha que a cidade e o município não têm as infraestruturas suficientes para receber os trabalhadores que são necessários para os projetos que estão a nascer no concelho.
3: A questão da habitação é um problema gravíssimo e a questão da alfândega, estamos aqui a falar naturalmente que as pessoas para virem para aqui trabalhar têm que ter uma oferta de habitação. O senhor Presidente do Conselho de Administração do Porto de Sines tem um projeto para construir habitação num terreno que é do Porto Sines, mas estamos a falar de cerca de 70 fogos, e o problema coloca-se a vários níveis.
1: Álvaro, beijinho ao Presidente da Câmara de Sines. Considera que faltou planeamento?
3: Eu acho que tudo isto não foi previamente planeado. Nós sabíamos, estes investimentos todos começaram a ser anunciados há alguns anos atrás, não tem a ver só com este governo, tem a ver com governos anteriores. Sabíamos que o Porto estava a crescer, sabíamos que Sines estava de facto a ser o centro, nomeadamente aquilo que tem a ver com a transição energética, grandes investimentos que têm a ver com a transição energética, que atraem milhares de pessoas para a construção desses mesmos investimentos e depois também para trabalharem de forma permanente, e nada foi feito. E nós estamos a falar de investimentos que o próprio Governo tem anunciado na negociação da sua captação para virem para cá. Estamos a falar de investimento externo, com benefícios fiscais na ordem dos muitos milhões de euros, e talvez uma pequena parte desses benefícios fiscais fosse alocada para a residência localmente, para resolver uma parte significativa destes problemas, se calhar a realidade seria uma completamente diferente, que não teríamos, porventura, com esta preocupação. E isso, efetivamente, não aconteceu.
1: O lamento do Presidente da Câmara de Sines, que lamenta também a falta de ligações terrestres.
3: Passados mais de 50 anos sobre a construção do Porto, ainda hoje Sines não tem uma ligação em condições rodoviárias à capital, a Lisboa, e estamos a 160 quilómetros. Deve ser caso único no mundo, naquilo que é o maior porto do país, que hoje ainda não tem uma ligação rodoviária em condições, e mesmo a ferroviária de mercadorias só agora é que está a terminar, e não temos comboio de passageiros, deixou de haver há cerca de 35 anos atrás. Ou seja, aquilo que é uma evolução da própria cidade, de perspectiva económica, não houve de longe, pelo contrário, houve retrocesso àquilo que foi o seu desenvolvimento social. Isso naturalmente nos preocupa muito e vamos lutar para que isso mude.
1: Também o bastonário da Ordem dos Despachantes Oficiais mostra alguma preocupação, apesar de considerar positivo o anúncio da nova alfândega de Sines, que vai deixar de ser uma delegação no Porto de Setúbal a partir de janeiro do próximo ano. Mário Jorge espera que a oportunidade não seja desperdiçada.
4: O Porto de Sines, hoje em dia, já recebe mais de 50% das cargas que vêm por via marítima. Mas, mais do que isso, é um porto que tem todas as potencialidades de crescimento. É a primeira porta, chamemos-lhe assim, de entrada nos territórios da União Europeia, de muitas das mercadorias, muitas das ligações marítimas que vêm, não só das Américas, que vêm também da costa africana, de África, mas também as ligações que vêm da Ásia. E então agora está-se a ver isso com a questão da Guerra do Golfo. Não podemos, e já ir um bocado para o futuro, não podemos desperdiçar essa possibilidade.
1: O bastonário da Ordem dos Despachantes Oficiais, ouvido esta tarde pelo jornalista da TSF, Paulo Fernandes Ribeiro, considera que o Porto de Águas Profundas e a futura alfândega de Sines, agora anunciada, vão ter um papel fundamental na aplicação do acordo comercial do Mercosul.
4: Nós acabámos de firmar, há uns meses atrás, e que já está em aplicação parcial, um acordo com o Mercosul, para nós, nomeadamente para os países ibéricos. O Mercosul, que é constituído por 4 países, o Brasil, Argentina, Paraguai e Uruguai, ou seja, um país de língua portuguesa, 3 países de língua espanhola. O Brasil é um mundo. E para nós pode ser uma entrada muito grande para as mercadorias, e aí, mais uma vez, a importância de Sines como um porto de exceção e um porto e uma alfândega também que terá de ser de exceção.
1: Sublinhado o bastonário da Ordem dos Despachantes Oficiais ao anúncio do Governo, que anunciou a criação de uma nova alfândega no Porto de Sines a partir de janeiro do próximo ano. O Partido Socialista e o Bloco de Esquerda defendem uma revisão do Plano de Saúde de Lisboa 65+, exigem também explicações de Carlos Moedas, depois de ser conhecida a auditoria do Tribunal de Contas sobre o Plano, de saúde que foi apresentado por Carlos Moedas em outubro de 2022. A auditoria revela que cerca de metade da despesa foi feita com publicidade, concessão gráfica e pareceres jurídicas, conclusões que levam a vereadora do Partido Socialista, Alexandra Leitão, a exigir uma revisão deste Plano Municipal de Saúde.
5: Há, de facto, aqui debilidades de execução enormes. Dos 130 mil municípios potencialmente abrangidos, foram 15 mil. Dos 5 mil beneficiários do CSI, só 500 foram efetivamente objeto de foram beneficiados. O número de consultas e de consultas ao domicílio e teleconsultas é muito baixo. Não houve nenhum transporte em ambulância. Portanto, precisa de uma enorme revisão todo este plano para antecer mais do que uma ferramenta de propaganda e ser algo que efetivamente melhora a vida das pessoas.
1: A vereadora socialista defende ainda que a autarquia devia ter uma estratégia municipal de saúde. Também o Bloco de Esquerda defende uma reformulação do Plano de Saúde Lisboa 65+. A vereadora Carolina Serrão sublinha que, apesar do plano de Carlos Moedas ter falhado, há municípios com mais de 65 anos a precisar de ajuda.
5: Tem que ser tudo reformulado e tem que cumprir os objetivos que foram prometidos aos lisboetas e às lisboetas, e portanto o relatório do Tribunal de Contas mostra que este modelo escolhido por Carlos Moedas e pelo seu executivo falhou. Mas isso não significa que as necessidades das pessoas com mais de 65 anos tenham desaparecido. E o que nós propomos é abandonar este sistema paralelo, não é? E integrar o programa numa lógica de cooperação com o Serviço Nacional de Saúde, não é? Portanto, garantir uma melhor utilização dos recursos públicos e melhores cuidados para quem efetivamente precisa.
1: O Bloco de Esquerda apresentou um requerimento ao Presidente da Câmara de Lisboa a exigir esclarecimentos detalhados, a assunção de responsabilidades e a clarificação sobre o futuro do Plano de Saúde Lisboa 65+. Esta tarde, António José Seguro saiu para as ruas de Angra do Heroísmo e de Praia da Vitória para estar com a população da Ilha Terceira. Mas não apenas açorianos, também cumprimentou e conversou com turistas. Uma tarde em que o Presidente da República ouviu agradecimentos pela escolha de Ilha Terceira como sede das comemorações do Dia de Portugal, Francisco Nascimento.
6: Primeiro sou açoriana e depois portuguesa.
7: Muito bonitas essas duas bandeiras, muito bonitas.

0: ruas de Angra do Heroísmo, não se fala só português.
1: Hello. You come from?
2: United States.
1: It's part of
2: Connecticut.
1: Yes. This is your first time here in Portugal?
2: Yes.
1: But not the last time, I hope.
2: No, well,
1: yes, of course.
2: Thank
1: bye,
2: you.
1: Bye. You know that tomorrow is our national day.
2: I heard.
1: Yes. You have the 4th of July, you have the 10th of June.
2: Okay?
1: Bye.
2: Thank you.
0: Seguro explicou a vários turistas que a 10 de junho comemora-se o Dia de Portugal. Falou em inglês, em espanhol e em francês. Percorreu as ruas da cidade ao lado da representante da República para os Açores, das autarcas e o presidente do Governo Regional, José Manuel Bolieiro, juntou-se no final. Houve ainda tempo para um café numa pastelaria centenária de Angra do Heroísmo com o antigo presidente da Assembleia da República, Mota Amaral. Um percurso a fazer lembrar os tempos de Marcelo Rebelo de Sousa, tal foi a quantidade de fotografias e de cumprimentos.
1: Obrigado. Olá.
3: António José Seguro, esta tarde em contacto com a população da Ilha Terceira, nas ruas de Praia da Vitória e Angra do Heroísmo, na véspera das comemorações do Dia de Portugal. A fechar, dou-lhe conta da notícia, agora. Já é oficial, em comunicado enviado à CMVM, a Benfica SAD informa que o Real Madrid formalizou a intenção de contratar José Mourinho pelo valor de 15 milhões de euros, tendo o técnico setubalense dado o seu acordo a essa contratação.
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13: Dez horas 15 minutos, recuperamos Não Alinhados, hoje com a moderação de Judite Menezes e Sousa e José Ribeiro Castro.
14: A morte do Bispo de Climane, a tensão no Médio Oriente e a visita do Papa Leão XIV à Espanha são temas para este Não Alinhados com José Ribeiro Castro. Viva, bem-vindo.
15: Viva, Judite, como está? Está boa?
14: Vamos a isto então, a esta nossa conversa, que começa em Moçambique, onde o assassínio do Bispo de Climane no último sábado veio aumentar o número de casos de violência fatal. Dom Osório Afonso foi assassinado com um tiro no coração por indivíduos ainda não identificados. Ainda hoje, o Jornal de Expresso publica uma reportagem do consórcio Forbidden Stories, dando conta de que dezenas de membros da oposição e jornalistas foram raptados e mortos desde as eleições de 2024, onde se inclui aqui também o desaparecimento do empresário português Américo Sebastião. Concorda, José Ribeiro Castro, com a acusação que é feita aqui neste artigo de que as autoridades têm falhado na investigação destes casos?
15: Sim, infelizmente tenho de concordar, quer dizer, o procedimento da

0: autoridades moçambicanas é muito fraco, portanto não consegue combater o banditismo e não consegue combater o terrorismo na província de Cabo Delgado e que vai alastrando para sul. Bom, e às vezes também surge como comprometida com esses assassinatos ou presta-se a denúncias que correm na opinião pública, de forma surda, de que estão comprometidas nesses assassinatos. Isso foi manifestamente o caso que eu acompanhei bem, do empresário Américo Sebastião, que é um caso verdadeiramente inenarrável, e de prestar informações falsas às autoridades portuguesas, que aliás também agiram mal, no meu entender, recusarem a cooperação da Polícia Judiciária para encontrar o responsável desse desaparecimento, e portanto tudo indica que tenha sido assassinado às mãos de um excesso da polícia, enfim, naquela zona complicada na altura da Gorongosa, portanto onde havia rebeldes da Renamo, portanto é nesse quadro que acontece. Bom, e agora há este caso que é absolutamente chocante, do assassinato do bispo Dom Osório Afonso, vitimado por uma arma de guerra, uma Kalashnikov, e portanto de uma forma bárbara, cruel, e que não se sabe se são os assassinos que acontecem também noutras áreas ou é uma manifestação já do islamismo radical que tenha chegado também à província da Zambésia. E, portanto, que é uma ameaça já presente no território de Moçambique. E há também casos recentes que têm sido denunciados de serem vitimados membros do novo partido do antigo candidato presidencial Venâncio Mondlane, o Ana Mola, e que geram uma preocupação. Portanto, há aqui um dossiê muito, muito sério que exige das autoridades de Moçambique uma resposta clara e tranquilizadora. É muito interessante ouvir as palavras do presidente Daniel Chapo e de outros responsáveis do regime relativamente a este acontecimento em Climane, mas o que é preciso é transmitir demonstrações efetivas de que é capaz de assegurar a segurança dos cidadãos e não o livre movimento aos bandidos.
1: As autoridades, como dizia o presidente Chapo, veio lamentar profundamente esta morte e prometer que ia ser investigada.
0: Bom, vamos ver também se podiam começar pelo Américo Sebastião, quer dizer, que andam a investigar desde 2017, portanto, não, vamos ver. O facto é que há essas declarações, são feitas e depois nada acontece, quer dizer, as autoridades de Moçambique, infelizmente, não transmitem, perante casos destes, que se repetem, demonstrações, evidências de que estão a atuar, que estão a agir para combater o crime e proteger a paz na vida dos cidadãos. Infelizmente, é assim que acontece cada vez mais em Moçambique.
1: Lá no Médio Oriente continua a tensão entre Israel e o Irão, com o Líbano também envolvido, num conflito que acaba por ter também na Casa Branca com Donald Trump um dos protagonistas. O presidente norte-americano tem dito que o primeiro-ministro de Israel só fará, ainda hoje dizia, aquilo que ele disser para fazer, mas como é que tem visto estes últimos desenvolvimentos com, por um lado, suspensão por momentos dos ataques, mas depois esta tensão que permanece no terreno?
0: Bom, é também uma questão, uma situação muito incerta e que é consequência, obviamente, de alguma imprevidência com que o presidente dos Estados Unidos desencadeou, em fins de fevereiro, a ação militar sobre o Irão, coordenado manifestamente com o governo de Israel. Ainda hoje, o mundo não sabe, os americanos não sabem, qual era o objetivo exato e efetivo dessa intervenção militar. De qualquer forma, uma vez que os Estados Unidos querem a estabilidade e a paz na região, é importante que ela chegue depressa. É evidente que é difícil, é mais fácil entornar o caldo do que repor o caldo dentro do vaso, Mas é importante que isso aconteça. Eu, neste fim de semana, houve alturas que eu ouvi as notícias e achava que o governo de Israel era o maior inimigo da política norte-americana, porque punha manifestamente em causa a sua aplicação e a sua consecução, e houve momentos muito tremidos para conseguir silenciar os ataques. E, portanto, se os Estados Unidos querem chegar a um cessar-fogo, a uma paragem das hostilidades o mais depressa possível, aquilo que o governo real deve fazer é cooperar com esse objetivo. Portanto, não pode agir como se quisesse sabotar esse objetivo e o prolongamento infinito daquele conflito. Portanto, eu desejo que seja que se concluam, se for possível, as conversações de paz entre o Irão e os Estados Unidos, mediadas pelo Paquistão, e portanto que Israel se enquadre neste quadro em vez de o prejudicar. Agora, em contraste com o que se passa do lado da guerra, nós vemos depois na Europa um acontecimento radioso, que é, de um lado, a guerra no Médio Oriente, na Europa, uma luz de paz que brilha.
1: E é mesmo perguntar-lhe sobre isso, com esse contraponto entre as trevas, vá lá, que ainda continuam no Médio Oriente, e essa luminosidade que chega de Espanha, onde o Papa está agora a cumprir a segunda etapa desta visita à Espanha, depois de Madrid, 4 dias, agora, hoje, em Barcelona.
0: Eu creio que é um momento. O pontificado de Leão XIV tem apenas faz um ano, mas é um momento particularmente brilhante deste pontificado, com a publicação da encíclica, a magnífica Humanitas, e agora esta visita à Espanha, que tem corrido de uma forma muito forte, e creio e espero que continue assim até ao fim, e portanto com afirmações de esperança, de boa vontade, de aproximação, de espiritualidade positiva. E eu creio que nós todos precisamos disso, o mundo precisa disso, e o Papa está-se a afirmar como uma figura que projeta esse carisma e essa luz que nós precisamos bem de entender e de receber.
1: Numa altura em que se fala tanto da ausência de grandes líderes mundiais, o Vaticano, depois do Papa Francisco, agora também o Papa Leão, como citou há pouco esta magnífica Humanitas, acaba por surgir aqui também como, enfim, um líder dos tempos modernos?
0: Sim, enfim, o Papa Leão XIV é uma figura bastante diferente do Papa Francisco. É mais sóbrio, mais sereno, mas é poderosíssimo, tem uma capacidade de comunicação que surpreende vindo da sua sobriedade. Desde logo, enfim, o título da encíclica, portanto o começo da encíclica, Magnífica Humanitas, é um título poderosíssimo. Magnífica Humanidade é um título poderosíssimo e representa uma crença na capacidade de ser a humanidade a trazer a si própria um futuro melhor. Portanto, isso é muito importante. Depois, ele tem uma proximidade com as pessoas. Os discursos que tem feito em Espanha mostram um brilho muito, muito forte da forma como diz as coisas, da forma como escuta, da forma como ele escutou o discurso de Banderas, de António Banderas, enfim, mostra também alguém que sabe ouvir. E isso é muito importante. Portanto, nós precisamos, no mundo de hoje, com lideranças internacionais, com Putin na Rússia, com Trump nos Estados Unidos, com tanta loucura em África, nós precisamos de líderes, enfim, neste caso, um líder espiritual, que inspire uma força positiva e radiosa sobre o nosso presente e o nosso futuro imediato. Eu creio que isso é muito importante e, portanto, é uma sorte ter Leão XIV no Vaticano nesta altura.
1: Agradeço a Jean Ribeiro Castro o olhar deste Não Alinhados de hoje. Na próxima semana regressamos à data habitual, desta vez por causa do feriado. Antecipamos aqui a nossa conversa. Para a semana regressa o Artur Carvalho.
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3: Nós hoje não temos que atender chamadas, de nenhum partido. Às 5 da manhã, se tiverem a oportunidade, ou às 6, podem ligar que eu já estou de vez. Eu vou observar os astros esta noite, gosto muito de andar cedo e a noite é sempre a melhor conselheira. E é assim que nós fazemos. Nós fizemos o nosso percurso com paz e tranquilidade. Qual é a pressa?
2: 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Estamos a 4 minutos das 10:30. O Benfica comunicou que o Real Madrid acionou a cláusula por José Mourinho, 15 milhões, e também revelou há instantes que assinou acordo com o novo treinador, que vai ser o português Marco... vai ser o treinador que deixa o Fulham e que vai ficar agora à frente do Marco Silva, que vai ficar à frente dos destinos da equipa encarnada. Música na TSF com Morrissey. Daqui a pouco, às 10:30, atualizamos estas informações que relacionadas com o Benfica, Marco Silva e José Mourinho, na ordem do dia.

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0: Boa noite, 10h30 menos uma hora nos Açores, temperaturas atualizadas, 15 graus no Porto, 16 em Lisboa, 19 graus nesta altura, em Ponta Delgada também no Funchal, 27 em Faro. Quanto a este dia 10 de junho, dia feriado, pode contar com 23 graus de máxima em Ponta Delgada, 24 no Funchal e também no Porto, 28 em Lisboa, 32 graus de máxima em Faro, 33 em Castelo Branco, 34 em Beja, 35 em Évora. Vamos à síntese das notícias. Paulo Fernandes Ribeiro.
1: Marco Silva é o novo treinador do Benfica, tendo assinado um contrato de 2 anos com opção por mais um, anunciou esta noite o clube. Após 5 temporadas ao serviço do Fulham, Marco Silva encerra um percurso de 1 década no futebol inglês. Também esta noite, o Benfica informou o regulador do mercado que oficializou a saída do treinador José Mourinho para o Real Madrid, que paga 15 milhões de euros de indemnização. No comunicado enviado à Comissão de Mercado de Valores Imobiliários, a CMVM, o Benfica informou que o Real Madrid formalizou então esta intenção de contratar o treinador pelo valor de 15 milhões de euros, referentes à cláusula de rescisão. Termina desta forma a segunda passagem de Mourinho pelo comando técnico do Benfica. E o Futebol Clube do Porto empatou hoje a final dos play-offs da Liga Portuguesa de Basquetebol ao vencer o Benfica após prolongamento por 102-98, um jogo marcado por várias reviravoltas no marcador realizado no Estádio da Luz em Lisboa. As equipas voltam a encontrar-se na próxima sexta-feira no Dragão, jogo às 7 da noite. E a seleção feminina perdeu esta noite na Finlândia por 3-1, mas garantiu o regresso à Liga A da Liga dos Nações. O golo de Kika Nazaré aos 29 minutos garantiu o primeiro lugar de Portugal nas contas finais do grupo B3.
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1: Estamos a 25 minutos das 11. Tudo o que se passa, passa em tsf.pt. Atualização ao minuto. Benfica contratou Marco Silva. José Mourinho vai para o Real Madrid por 15 milhões de tema. Em destaque no site da TSF, todos os pormenores atualizados ao minuto. Agora vamos à memória de elefante, histórias da música com Mário Fernando e Manuel Costa Monteiro, também todos os dias na TSF, também pode escutar em tsf.pt.
2: O Festival de Jazz de Montreux regressa às memórias muitos episódios depois de ter recordado Deep Purple, Smoke on the Water, que se tornou também o hino do festival. Criado por Claude Nobs, apenas e só para o jazz, nos anos 70 abriu as portas a outras correntes musicais. Para celebrar os 60 anos, em julho próximo, no elenco do vasto programa, um cantor-compositor de 80 anos, Sir George Van Morrison. Nascido de uma família da classe trabalhadora de Belfast, controverso, excêntrico, mas referência da canção norte-irlandesa. Com o avançar dos anos, manteve o seu ritmo criativo e de trabalho. Desde 1916, gravou nada menos nada mais que 6 álbuns de estúdio. Em 68, passou de anonimato ao estrelato, com o álbum Astral Weeks. Com 29 anos, no Festival de Jazz de Montreux de 64, Van Morrison mostrou a sua tripla faceta: cantor, solista de saxofone e harmónica vocal, que aqui recordo nas memórias com um excelente solo de piano de Pete Winfield, harmónica Boogie.

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5: Segue para consulta pública a Visão Zero para concretizar a estratégia de prevenção rodoviária até 2030. A ANSR deseja sugestões de todos para pôr fim aos acidentes na estrada. Oeiras ambiciona chegar aos 90 km de ciclovia e tem pronto o projeto de Metrobus. Só falta o aval ao financiamento de 100 milhões e também espera a tutela da Marginal. No labirinto dos Guardiões entram hoje cerca de uma centena de crianças que alinharam no concurso Cidade Segura da Brisa. São notícias do mundo da mobilidade. A Autoridade Nacional de Segurança Rodoviária já começou a trabalhar com as autarquias para concretizar a Visão Zero 2030. A estratégia de prevenção já aprovada pelo Governo, com a meta de reduzir em 50% o número de vítimas mortais e de feridos graves em 4 anos e prosseguir o caminho para alcançar 0 mortos e 0 feridos graves até 2050. A prioridade vão ser os jovens, mas Pedro Clemente, presidente da ANSR, quer colocar o diploma em consulta pública e diz que aceita sugestões também para a mudança do Código da Estrada, que está em estudo.
6: A sinistralidade, nomeadamente este ano, tem aumentado para além daquilo que era expectável. Estamos a fazer todo um esforço para reduzir, mas é um facto que não escondemos que tem aumentado. Não estamos parados. Primeiro, não nos conformamos com os números. Neste momento, a Estratégia Nacional de Segurança Rodoviária já foi aprovada. Lá já se contemplam várias formas de atuação, nomeadamente algumas medidas, mas, sobretudo, já definimos um plano de ação para o biênio. Passa muito também por uma ligação entre a Autoridade Nacional de Segurança Rodoviária e os municípios, algo que também já estamos a trabalhar em conjunto. Passa também por nós termos estatísticas fiáveis que nos permitam, muitas vezes, ver a nível local qual é a melhor solução para reduzir isso, porque pode passar pelas infraestruturas, pode passar por sistemas de fiscalização, enfim, por várias áreas, e também passa muito pela sensibilização. Nós temos estado muito junto, por exemplo, dos jovens. Primeiro, a estratégia vai ser submetida à participação pública para que haja uma mobilização da comunidade e possam dar contributos. E serão bem-vindos. Segundo, estamos neste momento a olhar para um novo Código da Estrada, onde pretendemos aprender com as lições que estão a ser colhidas, ver qual é a melhor forma. E temos partido de mente aberta, porque todas as vidas contam e estão-se a perder demasiadas vidas. O último ano tivemos 450 mortes na estrada em 24 horas.
5: Pouco mais de 7 km de marginal figuram entre os mais mortíferos na contabilidade dos principais itinerários da sinistralidade. O ERA já reclamou tutela para criar ali zonas cicláveis seguras. Mas é apenas parte do objetivo de alcançar os 90 km de ciclovias no concelho até final do mandato. Fez saber à TSF Mara Duarte, presidente da Parque Estejo, no Dia Mundial da Bicicleta.
7: Nós hoje temos 20 km aproximadamente de via ciclável. Temos procedimentos para sair nos próximos 6 meses, mais um ano, de mais cerca de 30 km de via, passamos a ter 50. O nosso plano de mobilidade urbana sustentável, nós temos a perspectiva de, até ao fim deste mandato autárquico, não é? Nós somos uma empresa municipal, chegar a 90 km de via ciclável. Mas quando dizemos aumentar a via ciclável, nós temos que aumentar com segurança, não é?
5: No Conselho do Oeiras, a procura de autocarros subiu 30%, mas o município ainda espera financiamento para avançar com o Satu e o Lioche, numa altura em que o projeto de Metrobus está pronto a ser posto em prática. Foi o que garantiu o autarca Isaltino Moraes à entrada da Conferência Mobilidade Ciclável no Parque dos Poetas.
8: Aquilo que vulgarmente é conhecido por Satu tem maturidade para podermos abrir concurso público. É só disponibilidade agora a questão financeira, que andará à volta dos número redondo dos 100 milhões e depois poderá ter uma derrapagem de 4 ou 5, não é? Derrapagem, os jornalistas falam de derrapagem, quer dizer, eu falo bem acerto, não é? Mas quer dizer, à volta dos 100 milhões de euros. E portanto, tudo indica que vai haver, pelo menos o nosso objetivo é avançar com o concurso ou ainda este ano nos princípios de 2027.
5: A Brisa dedicou o dia ao desafio da Cidade Segura. Juntou mais de uma centena de crianças no Jamor que em jeito de concurso apresentaram projetos criados em sala de aula a partir de imaginação de espaços urbanos seguros, sustentáveis e soluções de mobilidade responsável. Do universo de escolas foram selecionadas 5 turmas finalistas provenientes de Sozelas, Vila Verde, Cascais, Palmela e Peniche. A segurança e a Visão Zero de prevenção rodoviária é então uma prioridade da concessionária, tal como fez saber já este ano, numa entrevista no âmbito da Portugal Mobi Summit, Manuel Melo Ramos, administrador e executivo do Grupo Brisa.
9: A segurança para a Brisa é uma prioridade estratégica, não só para quem circula nas nossas autoestradas, mas também para quem ali trabalha. Temos vindo a aumentar muito o investimento que fazemos em segurança, em equipamentos, em inovação, em formação, no programa educativo, em campanhas de sensibilização, mas para nós claramente a segurança é inegociável, não pode ser trocada por conveniências como a fluidez ou a velocidade. É muito importante que a Visão Zero seja a orientação para todas as políticas públicas. Acho que até 2050 é alcançável e acho que sinceramente vamos ter uma ajuda relevante por parte da tecnologia para que esse seja o único objetivo que nós, enquanto sociedade, nos podemos propor.
5: Hoje o dia deles, dos mais jovens, no Parque do Jamor, além do concurso Cidade Segura da Brisa, os jovens participam também no Super Quiz da Segurança, no Labirinto do Guardião da Estrada e no Grande Circuito dos Pilotos.
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2: Faltam 11 minutos para as 11. Boa noite. Música em português. Do Cabo do Mundo, foi por ela, depois Totrips, na TSF. E daqui a pouco abrimos uma janela para o mundo.

Todd Trips e os Fake Latinos e esta fiesta triste. Estamos a 4 minutos das 11, daqui a pouco há notícias na TSF, em destaque o Benfica, tudo o que se passa em torno do Benfica. Agora, abrimos uma janela para o mundo.

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0: 10h58, boa noite, menos uma hora nos Açores.
1: Marco Silva é o novo treinador do Benfica, assinou contrato por 2 anos, informa o clube num curto comunicado. Marco Silva vai substituir José Mourinho, que vai ser o próximo treinador do Real Madrid. Nesta edição, conversamos com o comentador da TSF, José Pedro Marques. O Porto de Sines vai ter uma alfândega. O presidente da Câmara de Sines só espera que sejam criadas as condições para acolher todos os trabalhadores e lamenta a falta de planeamento.
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0: Vamos à edição das 11 na TSF, Gabriela Batista.
1: Agora já é oficial, Marco Silva é o novo treinador do Benfica. Num curto comunicado, o Benfica anuncia a contratação do treinador por 2 anos. Até agora, Marco Silva estava no Fulham, esteve 5 anos neste clube. Antes treinou o City, o Waterford e Everton, uma década no futebol inglês. Regressa agora ao campeonato em Portugal, um campeonato que deixou há 11 anos, depois de ter sido do treinador do Sporting. Em direto está José Pedro Marques, comentador da TSF. Este era um anúncio esperado. Rui Costa, com esta contratação, cala as críticas pelo silêncio dos últimos dias?
3: Olá, boa noite. O anúncio, desde logo, era o esperado. Era o final, ou é o final de uma novela que já se arrastava, mas que já toda a gente sabia como iria terminar. Hoje foi só a oficialização desse desígnio que já estava escrito. Quanto à capacidade do Rui Costa de calar as críticas, veremos se isso vai acontecer. Os resultados desportivos é que vão ditar. Agora, pela perspectiva do Benfica, será o tempo de ter uma nova aragem, ter um novo técnico que vai tentar, com certeza, unir as hostes benfiquistas à volta do projeto desportivo que agora se inicia. O Benfica recomeça novamente com um

0: treinador uma pré-temporada que vai ser curta. O Benfica já começa no dia 25 deste mês e um mês depois tem logo um primeiro compromisso muito importante naquilo que poderá ser a sua projeção desportiva na próxima época. E, portanto, vamos ver se agora as hostes benfiquistas se conseguem unir à volta de Marco Silva, do seu projeto desportivo. E depois, durante a temporada, também veremos se ao primeiro percalço haverá capacidade de resistir o que não houve nas últimas temporadas com Schmidt e com Lage, por exemplo, que foram despedidos aos primeiros sinais ou aos primeiros maus resultados ou menos bons resultados. Portanto, isso também será importante da parte da direção do Benfica, da parte dos adeptos do Benfica, portanto, estarem todos em sintonia para que de uma vez por todas o clube possa estabilizar e ter uma desportivamente mais tranquilidade para poder evoluir e para almejar títulos e para lutar por títulos, que com certeza será isso que os adeptos do Benfica vão querer.
1: Com esta contratação de Marco Silva, o Rui Costa muda o perfil do treinador Mourinho.
0: Sim.
1: José Mourinho e Marco Silva têm muitas e acentuadas diferenças.
0: Claro, sem dúvida absolutamente nenhuma. Um perfil muito mais soft, muito mais discreto por parte de Marco Silva. Atenção, são ambos bons comunicadores. José Mourinho, mestre sempre naquilo que queria dizer, como queria dizer e quando queria dizer. Marco Silva também o consegue fazer, mas claramente, como disseste, Gabriel, é um perfil muito mais tranquilo, muito mais discreto. Eu diria que quiçá a palavra sóbrio será indicada para definir ou diferenciar ambos os perfis e ambas as personalidades, porque de resto, naquilo que será o seu modelo de jogo, também aí haverá algumas diferenças, mas Marco Silva com certeza vai aproveitar muito do trabalho e das bases, mais na parte da exigência que é preciso ter, que José Mourinho deixa, e depois também aproveitar um plantel, potenciar jogadores já existentes no plantel, e acredito que o Benfica atacará o mercado de uma forma, ou quererá atacar o mercado de uma forma muito cirúrgica. Não tem também um orçamento ilimitado, mas também não está assim tão debilitado, creio eu, como as pessoas podem imaginar. Portanto, é um Benfica ainda com capacidade, acredito, de atacar mercado. Agora, claramente, terá que ser cirúrgico nesse aspecto, nesse desígnio, para dar aquilo que Marco Silva preconiza para o seu modelo de jogo e para aquilo que o Benfica poderá apresentar. Ou seja, vestir o fato certo, vestir o fato ideal e não o fato de outro. Ou seja, dar tudo o que é necessário para Marco Silva poder desenvolver o seu trabalho com qualidade, porque a qualidade está lá, a competência também, e agora está nas mãos do Benfica como um todo, para depois responder às expectativas da sua massa adepta.
1: Marco Silva é um treinador português que os últimos 10 anos passou-os em Inglaterra e que treina de acordo com o que jogam as equipas inglesas. Quem é que vai ter de se adaptar?
0: Bom, Marco Silva fez um excelente trabalho desde logo em Inglaterra nos últimos 10 anos, num contexto difícil, numa equipa de meio da tabela, num campeonato muito competitivo. Marco Silva tem uma maneira muito positiva de abordar o jogo, em que pode trazer essas mais-valias. Eu acredito que a simbiose vai ser total entre o clube, entre aquilo que o Benfica preconiza ou pode dar a Marco Silva e o que Marco Silva pode dar ao Benfica. E é uma grande oportunidade também para o Marco. Regressa 11 anos depois ao Campeonato Nacional, volta a treinar um grande, neste caso o Sport Lisboa e Benfica, e com certeza também ele quererá provar que tem essa qualidade, que tem essa competência para desenvolver um trabalho vencedor no Benfica. É que em Inglaterra ele não tinha essa possibilidade, apesar do excelente trabalho no contexto de Fulham e de Liga Inglesa, do campeonato inglês, muito competitivo e de grande qualidade, mas não tinha oportunidade de lutar por títulos. No campeonato português vai ter essa oportunidade e, portanto, agora também tem que responder a esse desafio e acredito que tem todas as condições para o fazer.
1: Perdemos o contacto com o José Pedro Marques, ainda está aí?
0: Estou, sim.
1: Eu peço desculpa. Ia perguntar-lhe ainda se Marco Silva pode de alguma forma ser considerada como uma segunda escolha para o Benfica, depois de Rubén Amorim ter dito claramente que não pretendia voltar ao campeonato português.
0: Eu quero crer que não. Porque eu não sou muito destas questões de segundas escolhas ou primeiras escolhas. Não há nenhum clube que aponte um único treinador quando tem a oportunidade de mudar o seu técnico ou a sua equipa técnica. Todos eles têm vários treinadores, vários perfis, várias soluções. Acredito que Marco Silva foi aquele que reuniu e que acabou por reunir todas tudo aquilo que era preconizado pela direção do Benfica, sabendo de antemão que não era novidade que Rubén Amorim não queria regressar a Portugal, e que Rubén Amorim, aliás, já dito ainda, logo na altura em que rescindo com o United, que não ia treinar, iria fazer um ano sabático, ou queria estar um pouco afastado de futebol. E, portanto, manteve também isso, desde cedo também pôs-se ao lado, ou auto-excluiu-se de ser ele também uma possibilidade para o Benfica, e acredito que depois tudo se conjugou naqueles que eram os técnicos disponíveis no mercado, e eu recordo que Marco Silva, apesar de estar no último ano, ou terminar contrato, o Fulham fez uma grande oferta a Marco Silva a nível monetário, e ainda assim foi possível... pelo Benfica, pela sua estrutura, chegar a entendimento com o Marco Silva. Portanto, a questão de ser a primeira ou segunda escolha, na minha opinião, é sempre um bocadinho abstrato de falar, porque acredito que depois, no final de tudo, as pontas se encontram e acaba por ser o treinador, e é isso é que para o Benfica é o que vai interessar, é que Marco Silva, a partir de hoje, é de facto o treinador para as próximas duas temporadas desportivas, com mais uma de opção. Portanto, agora compete ao Benfica, ao seu treinador, ao Universo Benfica, estar à volta deste projeto que agora se inicia, para poder ganhar títulos, que é isso que os adeptos do Benfica vão querer, com certeza.
1: Será, portanto, podemos dizer que será uma boa escolha para o Benfica e até para o campeonato tornar-se ainda mais competitivo?
0: Eu acredito que sim. Vai trazer qualidade no discurso, mas fundamentalmente naquilo que é fundamental, é na qualidade do seu trabalho. Vai ter a oportunidade de pôr em prática a qualidade que tem no trabalho. Veremos, e acredito que o Benfica vai querer dar as armas a Marco Silva, e depois aquele ponto que para mim é fundamental. Se da parte dos adeptos, da parte da estrutura, da parte da direção e quem comanda o futebol, se vai haver o tal tempo para pôr um projeto a andar, não vai ganhar os jogos todos. Vão haver com certeza momentos menos bons, e nesses momentos menos bons vamos ver como é que o Benfica, os adeptos, respondem a esses momentos menos bons. Estando ou não com o treinador, pondo logo tudo em causa, à primeira derrota ou ao primeiro empate. Portanto, a qualidade do trabalho tem que estar lá, mas para os projetos serem vencedores há que dar o tempo. E o tempo muitas vezes no Benfica é sempre muito curto, e portanto também essa curiosidade em perceber. Agora, acredito que desta vez também haja esse entendimento de é este o projeto e vamos com este treinador até ao fim.
1: Agradeço a José Pedro Marques, obrigado, comentador da TSF, esta análise à contratação de Marco Silva. Ele é o novo treinador do Benfica, assinou o contrato por 2 anos, com mais um de opção, uma informação avançada esta noite pelo Benfica, num curto comunicado que também foi enviado à CMVM. Marco Silva vai substituir José Mourinho, que vai ser o próximo treinador do Real Madrid.
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1: 11 horas 10 minutos, a distância que nos aproxima agora na TSF. Em vésperas do Mundial de Futebol, recebemos uma professora de ginástica, oriunda de um dos países organizadores deste torneio. Sílvia Vélez é mexicana, vive no Porto há 8 anos e é promotora de laços culturais entre Portugal e o México. A distância que nos aproxima com Nelson Santos para ouvir, até bem perto da meia-noite, altura em que vamos ter Prato do Dia.

0: do narcotráfico. Em vésperas de mais um Mundial de Futebol a arrancar na cidade do México, recebemos uma convidada para quem o desporto é para todos. Da pátria de Frida Kahlo, Pancho Villa ou Salma Hayek, trazemos à mesa tacos, burritos, pozole e brindamos com tequila. Hoje, a distância aproxima-nos do México.
1: Hola, mi nombre es Silvia Chávez Vélez y estoy en el programa La Distancia que nos aproxima, en la radio TSF.

0: Silvia Chaves Vélez, 40 anos, em Portugal desde 2018, nasceu em Coyoacán, na área metropolitana da Cidade do México. É designer de comunicação e é presidente da Rede Global MX, capítulo Portugal, organismo que estreita laços entre o México e Portugal, promove dinâmicas sociais entre os dois países, portanto, parece-me a pessoa certa para este programa, onde destacamos semanalmente histórias de integração e naturais de outros países. Olá Silvia, bem-vinda, está nos nossos estúdios na TSF Porto. O que há de mais comum entre portugueses e mexicanos? O que nos faz parecer a todos do mesmo país, diria?
1: Obrigada por me convidar. Eu quero dizer que o que nos aproxima, para mim, é, pessoalmente, acho que é a alegria. Uhum. Essa parte de fazer piada de vida, mas num sentido da inteligência, num sentido de que a felicidade de viver hoje, da alegria, é muito importante para a saúde. Portanto, para mim, a alegria dos portugueses, o sentir-me pertinho, o carinho, acho que isso é o que nos aproxima.
0: Sim. E a língua, que não é assim tão diferente, e está cá há 7, 8 anos e já fala mais português do que espanhol. Muito bem. Qual é o seu trabalho em concreto? É presidente da Rede Global MX de México, em Portugal. É também coordenadora da região Europa, desta mesma RGMX. Promove eventos e contactos entre pessoas e instituições dos dois lados?
1: Sim. Então, presidente da Rede Global MX no capítulo Portugal foi há muito pouco tempo. Na realidade é um voluntariado. Os mexicanos que moramos à volta do mundo temos relações com o nosso país de origem, com instituições, com diferentes projetos, basicamente uma rede de talentos de mexicanos à volta do mundo que nos organizamos para realizar projetos de impacto, para que o talento que saiu do México continue a aportar o nosso país, mas também para os países onde agora nós moramos. Uhum. E então surgiu já há muito tempo este... é uma associação civil, Rede Global MX, e nós temos colaborações também através das instituições, como é o Instituto das Mexicanas e Mexicanos no exterior. Uhum. E pronto, eu estou aqui a organizar com os membros da Rede do Portugal, são mexicanos que moram em todo o país. Sim. E fazemos projetos na tecnologia, nas artes, diferentes áreas como a educação, o desporto, e criamos esses vínculos que nós temos no México e os vínculos que fazemos no nosso novo país para fazer coisas de impacto para todos como comunidade. Uhum. E pela parte da coordenação europeia, há várias coordenadoras neste momento e eu sou uma delas, e o objetivo é colaborar para representar os países da região da Europa com projetos de impacto e da mesma maneira beneficiar populações do México e da Europa.
0: Uhum. Muito bem, é como me disse numa pequena nota descritiva, uma ponte viva, cultural e associativa entre duas nações geograficamente distantes, mas unidas por histórias de partilha e de afetos. Portanto, é um dispositivo que tenta procurar talentos mexicanos na diáspora. Já conseguimos identificar aqui em Portugal um, dois exemplos desses talentos?
1: Sim, claro. Nós temos mais do que

0: Um exemplo de talentos e de diáspora mexicana cá no Portugal. Eu acho que aqui, propriamente, no nosso capítulo, a parte cultural é uma parte forte. Há muitos mexicanos que moram lá em Lisboa, mas também cá é forte a quantidade de mexicanos em no Porto. Uhum. E pronto, é de diferentes áreas. Eu confesso que eu fui convidada pelo meu marido. E a razão pela qual eu estou cá em Portugal, ele é um engenheiro, é um doutor nas telecomunicações, ele estudou em Aveiro e com o tempo ficou português, por isso é que depois eu cheguei como a sua mulher. Ele foi encontrado por esta rede de talentos e foi adicionado desde que surgiu o capítulo Portugal e aos poucos meses fui convidada para fazer parte. Uhum. Do projeto.
1: Pois, eu já lhe ia perguntar, porque diz ter-se mudado por razões pessoais. Muito bem, foi portanto o amor que também a trouxe aqui para Portugal. Diga-me, está muito ligada à comunidade mexicana aqui em Portugal? Os mexicanos estão ligados entre si? Segundo o último relatório da AIMA, não são assim tantos, rondam os 1.500, mas estes números não devem estar atualizados. Os mexicanos fazem por ter contactos entre si, organizam eventos e atividades?
0: Sim, claro que sim. Eu acho que essa é uma coisa fantástica. Não sei, claro, não somos tantos mexicanos como lá no nosso país, mas nós organizamos não só as festas que são típicas, nós juntamos para organizar diversas atividades. Realmente somos, não diria que somos tão poucos, mas estamos realmente em contacto, sim.
1: Uhum. E o que é que notou aqui diferente? Penso que surpreendeu-se pela positiva com este país, Portugal. Provavelmente não tinha vindo cá ainda. Desde 2018 está cá. O que é que destaca pela positiva e já agora também pela negativa?
0: É, pronto, pela positiva, eu acho que não é nem sequer o meu lar estar a pensar na vida de parte positiva e negativa. Para mim é muito importante manter-me sempre positiva, mesmo sabendo que nem tudo é bom e que para chegar às coisas boas sempre tens que passar por as coisas que não são tão boas, por isso eu acho que faz parte da vida e eu acho mais coisas em comum do que diferentes. Eu acho que somos, na parte da humanidade, uhum, muito parecidos e isso é que eu tenho gostado mais, a partilha com os portugueses que me ensinaram a sua cultura, a riqueza cultural que tem cá, muita coisa que com o meu lar, sim, claro, foi-me partilhado desde os meus amigos portugueses, que eles não valorizavam do seu próprio país. Uhum. Só quando eu referia, porque para mim, ainda estou aqui há 8 anos, para mim sinto-me, confesso, muitas das vezes como uma turista que está a admirar o seu país, a, sim, sua natureza, a sua grandeza e nas particularidades, e sempre me surpreendem, sempre estou-me a surpreender por Portugal. Pela parte de fora, acho que antigamente, antes de morar cá, não tinha maneira nem sequer de imaginar o fantástico que é o Portugal. E refiro-me à parte também profissional, que eu desenvolvo na ginástica para todos, mas também como designer.
1: Sim.
0: E na ginástica para todos, para mim, tinha a perspectiva de que era um país muito pequeno, com uma população pequena, mas na realidade, desde o primeiro instante que eu cheguei, ficar perto da comunidade cá de Portugal, da ginástica para todos, que é... têm sido fantásticos comigo, têm-me recebido desde o primeiro momento muito bem, fazem coisas grandes, fazem coisas fantásticas e em quantidade de pessoas eu fico surpreendida porque é muito mais do que eu, uhum, eu sempre tive a experiência. O Portugal é grande para mim.
1: Ainda bem, é bom ouvir isso. Esta questão da ginástica para todos, pronto, tem muitas ligações à ginástica, mesmo a nível da Federação Mexicana da Modalidade. Em que é que difere das outras disciplinas, digamos, mais profissionalizadas, da ginástica rítmica ou acrobática? Ginástica para todos, é mesmo para todos, pessoas de todas as idades?
0: Sim, a ginástica para todos é pura, é só magia, é uma situação filosófica de vida muito profunda que toca pessoas de todas as idades, mesmo é uma modalidade de 0 anos até deixar de viver cá na Terra, porque se faz ginástica desde a filosofia da diversão, do fitness, dos elementos da ginástica, dos movimentos que são os fundamentos. E esta é a parte mais bonita, que é a volta do friendship, da amizade, e é uma coisa que se faz forever na filosofia. Isto quer dizer, se faz para toda a vida. Portanto, sim, é para todos, e Portugal vai ter o próximo ano o Mundial de Ginástica, assim como temos o Mundial de Futebol, também temos o Mundial de Ginástica, e de ginástica para todos. Portanto, eu pertenço a um grupo, por exemplo, desse grupo de ginastas que foram da uma modalidade competitiva. No meu caso, estive na ginástica artística feminina, e quando tinha há 20 anos a visão que a minha carreira como ginasta ia acabar, surgiu a possibilidade de encontrar-me com esta modalidade bonita, que é a ginástica para todos, que me apaixonou, porque de facto faz que continue a ser ginasta para toda a vida, mas que partilhe isto com todas as pessoas à volta do mundo, mesmo que nunca tenham praticado o desporto.
1: Bom, vamos escutar música do México, a primeira escolha musical de Silvia Chaves Vélez, com os sons do seu país. Traz-nos os La Santa Cecília, com um bolero dos anos 50, mas aqui numa versão já deste milénio, não é?
0: Sim, espero que gostem muito.
1: La Santa Cecília, nuestro juramento. Já voltamos à conversa.

0: Nuestro Juramento, um típico tema de amor, originalmente gravado em 1956, há 70 anos, portanto, pelo cantor equatoriano Julio Jaramillo. Mas nesta versão dos La Santa Cecília, acaba Silvia Chaves Velez, nossa convidada mexicana de hoje, por haver mais ligações a Portugal, porque há pouco tempo, celebraram-se os 160 anos de ligações entre Portugal e México, não foi?
1: Foi, nós celebramos justamente em Tivoli e eu fiquei muito contente com ser convidada por este evento que organizou também a Embaixada do México em Portugal. Convidaram-me lá em Tivoli, lá em Lisboa, e foi a fadista Carminho que partilhou o cenário com a Santa Cecília. Por isso eu queria muito que essa música fosse partilhada também com vocês.
0: E acabamos de escutá-la, e é bem representativa do estilo mexicano, com um certo toque mariachi, mas adaptada aos tempos de hoje. Pelo que estive a investigar, estes Santa Cecília são quatro mexicanos radicados em Los Angeles, certo?
1: Certo.
0: Uhum. São então no estado norte, que já foi mexicano, assim como temos hoje no México a Baja Califórnia, o estado de Chihuahua, que faz fronteira com o Texas, que também já foi mexicano por alturas da independência de 1821. Essa foi a data que marcou o fim da Nova Espanha, foi essa a designação do território durante 300 anos sob a coroa espanhola, e o nome oficial do México hoje é Estados Unidos Mexicanos, a exemplo dos Estados Unidos da América, país que, apesar de tudo, continua a ser o maior parceiro comercial do México. 80% das exportações mexicanas seguem para os States. Esta questão da imigração é curiosa, nem sempre positiva, mas vemos que há várias camadas de imigração. O México é também ele um destino apetecível para imigrantes, ilegais ou não, de países como as Honduras, Guatemala ou El Salvador, que são países muito mais pobres. Neste sentido, o México é um país mais bem resolvido, economicamente, digamos, do que a Guatemala, o vizinho, mesmo o Belize, talvez, as Honduras. No México continuam a passar por lá imigrantes destes países, certo?
1: Sim, a imigração acho que é ato que se faz por diversas razões. Nós temos muitos imigrantes que, claro, o destino não é o México, acho que é isso que se passa no meu país. O destino não é o México, é a América. Uhum. E posso dizer que em questões culturais, em questões de outro género, que não é propriamente só a economia, são países também muito ricos, mas sim, claramente as pessoas procuram uma vida melhor e pode ser, não é a única, não é a razão pela qual as pessoas emigrem, mas é um problema realmente desde a visão, não é, da economia, de porque não se deixa atrás só o teu país, não se deixa muito mais do que isso, e é um tema mais profundo.
0: Uhum. Claro que sim. E depois temos toda a questão americana, que não vamos abordar aqui. E falando de festa, de coisas positivas, de nações que celebram uma com as outras, na próxima quinta-feira, dia 11, arranca no México o Mundial 2026, co-organizado com os Estados Unidos e o Canadá. É a terceira vez que o México participa na organização do torneio, depois de 1970 e 1986. Os primeiros jogos deste Mundial são mesmo na cidade do México e em Guadalajara, o México, África do Sul e o Chequia, Coreia do Sul. A seleção portuguesa estreia-se no dia 17 frente à Colômbia, em Houston, no Texas. É diferente da ginástica. Acredito que a Silvia não tem tanto aquele interesse especial pelo futebol, mas ainda assim é um grande evento, não é?
1: Sim, claro. Também temos a cidade de Monterrey. Nós temos três cidades lá no México.
0: Monterrey também vai receber alguns jogos, sim?
1: Sim, e pronto, nós... E acho que eu há pouco tempo estive na cidade do México e já se sentia um ambiente realmente de mundial. Há quem tem as suas razões mais profundas, sempre a organização de um evento em países como o nosso, no mexicano, que tem tanta controversia em diferentes temas. Nem toda a gente pensa nas mesmas coisas, mas eu acho que da maneira que eu vivo o desporto, a maneira em que eu acho que também traz as coisas muito boas, saudáveis, e são um desafio. Tenho partilhado também um bocadinho experiência, não muito de perto, mas sei de mexicanos que estou cheia de orgulho delas, que fazem também parte da rede global dos mexicanos no estrangeiro e da Europa, e fazem parte da organização deste evento gigantesco. Portanto, sim, também sei desportivamente dos desafios que representam organizar um evento desta magnitude, e tenho visto também coisas muito positivas, pelo qual também é, mesmo que não é o meu desporto, eu tenho na minha família um irmão que foi futebolista na primeira divisão, mas perto sempre do desporto, também do futebol, e eu acho que também eu estou muito emocionada com que o Mundial vai celebrar, e o México faz parte destes, e deste formato tão diferente, que
0: com tantas seleções
1: fora das seleções dos países.
0: Em três países,
1: antigamente,
0: sim,
1: nós tivemos eu não vivi, não é? Eu vivi após, vamos dizer, do Mundial, eu era mesmo...
0: O México 86.
1: Sim, 86, eu tinha um ano de nascido e sou... É a história, não é? O que para mim representou, mas sei que só foi o México, tipo, o foco foi o nosso país. Nesta vez também o formato parece-me que nós sempre apostar, não é? Por novas coisas, e vamos ver como é que corre. Acho que vai correr bem, e eu sou da ideia de que temos que ser muito corajosos para inovar, para fazer coisas diferentes e ver que novas coisas podemos crescer com todas estas ideias, e as coisas sempre evoluir. Confio em que vai correr muito bem.
0: Vamos esperar todos que sim. Eu lembro-me desse Mundial de 86, a célebre Ola, a onda mexicana.
1: A Ola.
0: No Azteca Stadium. E ficou marcante. Nessa altura, o México portou-se bem na organização. Foi uma festa para todo o mundo. A seleção portuguesa teve alguns problemas, mesmo o chamado caso de Saltillo, a cidade de Saltillo, lá, polémicas que existiram entre os jogadores. Mas é interessante, eu às vezes estou por mim a falar de futebol, não é das coisas mais ilustres, intelectualmente talvez, para muita gente, o futebol, mas a verdade é que é o vetor que junta gente de todo lado, e pela positiva. Qual seria agora o acontecimento no mundo que leva uma seleção iraniana a jogar futebol nos Estados Unidos? Só mesmo o desporto consegue isso. E lá estarão também outras seleções africanas com problemas a nível político, etc. Nesse aspecto é um desporto agregador.
1: Sim, eu me apaixono também muito pelo desporto, porque mesmo que às vezes são atribuídas a situações que são de política ou de outro género, por exemplo, para mim, de facto, estar a ser parte desta construção, desde o meu lugar, desde onde eu consigo me assumir a um mundial, neste caso de ginástica, para mim os mundiais de ginástica ou o mundial desportivo também são atos de paz. Também são atos do que custa, porque custa, não são muitos esforços em muitas direções, mas somos as pessoas a falar, em dizer que nós podemos conviver neste mundo com a paz, com todos juntos, como irmãos, não é? E com pessoas muito saudáveis, tanto física como mentalmente, que é um trabalho de constância, de disciplina e de coisas muito boas. Por isso, para mim, sempre será um orgulho, não é? Estes espaços desportivos para gritar paz no mundo.
0: Exatamente. Atos de paz onde a multiculturalidade é perfeitamente possível. Se surgir no calendário dos jogos um Portugal-México, acho que consigo adivinhar por qual seleção vai torcer, certo?
1: É assim, eu acho que essa é a pergunta que me fizeram desde que eu cheguei a Portugal, porque como eu cheguei diretamente ao Clube de Ginástica Português, eu confesso que aquele momento está marcante. É o meu pequenino a me dizer, estava um jogo de Portugal, então eles perguntaram a Silvia é portuguesa. Já eu cheguei e eles disseram, a Silvia já é portuguesa. E eu e disseram, mas tenho de dizer qual é a equipa da Silvia. Tenho de dizer, tipo, é uma prova naquele momento. Sim. E eu disse-lhe assim, eu adoro Portugal e a minha terra também agora, mas se eu levo-te ao México e faço-te a mesma pergunta, o que é que me vais dizer? Oh. E um pequenininho diz-me, percebi sempre o Portugal, porque o Portugal está no teu coração, portanto o meu México está no coração e o Portugal na minha terra, mas também é o meu coração, mas é a minha terra também agora, é a minha casa e posso dizer que eu estou muito engraçado. Há pouco tempo eu vi um periodista, vamos dizer, no México,
0: um jornalista,
1: a perguntar às pessoas na rua quem que queria que ganhasse o Mundial, se o México ou o Portugal. Era essa a pergunta. E a gente no México, não houve alguma pessoa, uma pessoa que dissera o México. Todos no México diziam Portugal, porque eles querem muito que o Cristiano Ronaldo fique campeão do mundo.
0: É incrível.
1: Literal.
0: Mexicanos
1: é o amor que
0: têm
1: por Cristiano. Sim.
0: Relações com Portugal, preferem que Portugal seja campeão por causa do Cristiano Ronaldo.
1: Nem sequer acho que tem relações com Portugal, porque é a gente da cidade do México que foi entrevistada ao azar, e é muito, para mim foi muito engraçado ver como todos estavam a responder Portugal. Portugal, não, ou seja, não é hipótese para todos, era primeiro Portugal do que o México e eu fiquei surpreendida.
0: De facto, é o valor intangível de Cristiano Ronaldo. Em vários programas que fiz aqui, também conhecem-no logo e ligam a Portugal o nome Cristiano Ronaldo. 41 anos, que ele seja muito feliz e a seleção de Portugal e já agora do México também tenha um sucesso neste Mundial 2026. O México é hoje uma economia emergente de 133 milhões de pessoas, está no top 10 dos mais visitados do mundo. Falamos de um destino turístico com pirâmides das civilizações Olmeca, Maia, Azteca, o Museu Frida Kahlo, Acapulco ou Cancún, o estado de Jalisco, a Riviera Maia, a Península Yucatán, sei lá, a enorme cidade do México, o Palácio das Belas Artes e o Museu Nacional de Antropologia. Silvia, o que é mesmo imperdível no México?
1: Pronto, a cidade do México, eu senti-me muito, sabes, como peixe na água, e gostou-me sair dela, confesso. E acho que nem sequer poderia dizer que é o lugar que é imperdível, porque parece um mundo dentro do mundo.
0: Sim.
1: A cidade do México mesmo.
0: São 20 milhões de pessoas na área metropolitana da cidade.
1: Sim, é uma experiência única de vida ir para a cidade do México, viver, comer, tudo na cidade do México é mesmo às vezes diferente, tem coisas muito particulares, mas sobretudo muita cultura, muita arte, muito de tudo, mas é um gigante. Mas na realidade, imperdível no México, para mim, seria as praias do México.
0: As praias.
1: A diversidade que há, não é só o mais turístico, não é? Os animais que tu podes encontrar lá, e a diversidade, tipo, tu podes ir desde o deserto até a selva, até as coisas mais maravilhosas que nem sequer podes imaginar. O México é um país fantástico, portanto, e a parte que não é tão turística, eu acho que ainda podes apreciar mais a verdadeira natureza.
0: Sim.
1: Do país.
0: É um país mega diverso, com muitas espécies endémicas, e no que respeita a esta paz de mente que a Silvia também promove na sua ginástica para todos, esta ligação à terra, aos animais, à vida, acaba por ser muito mais fascinante do que os centros urbanos.
1: Sim, absolutamente, porque é uma mistura entre o que foi o nosso passado, está ali vivo. Para mim, eu sei que já não há partes que já não estão ali, não é? Tipo, os aztecas, não é? Já não estão mesmo ali, mas há culturas vivas. Se tu vais um bocadinho ao interior do país, às nossas línguas e às pessoas e às comunidades e os lugares continuam vivos, e essa é a magia do país, viver aquela parte cultural que está ali, não é? Ouvir línguas que são próprias do país, as tradições, os lugares espetaculares, e que é uma aventura que acho que é só se vive lá.
0: Sim, e seriam necessárias talvez algumas semanas para absorver toda a cultura e magia mexicana. E a gastronomia? Temos a portuguesa também, acredito que goste dos pratos que já provou aqui. Sim. Mas a mexicana também é muito conhecida em todo o mundo. Quais são as coisas de que não abdica de uma e de outra cozinha?
1: Há uma razão pela qual eu fiquei em Portugal, e a comida. Eu não poderia estar a viver num país onde a comida não é boa. E eu, sim, até acho que poderia ter voltado só por essa razão. Mas o Portugal, a causa das pessoas, no primeiro lugar, e da comida, em segundo lugar, e depois, claro, a beleza cultural que tem o Portugal, estou aqui. Mas referente à comida, confesso que eu adoro os pratos portugueses, e eu não, nesse momento, claro, já há muitos anos que eu nunca sou a mesma pessoa. Claro que sou mexicana e como muita comida mexicana, e mas também no meu dia a dia é português, ou seja, eu faço os pratos portugueses. Eu que não gosto realmente é a comida rápida.
0: Sim.
1: É só que eu não gosto para nada, mas também faço, não vou dizer que não, mas a carne alentejana é a minha favorita. E adoro francesinhas, adoro realmente muitos pratos. Provavelmente a semana 3 vezes a semana como mexicano, e o resto é só português.
0: E aí no Porto os pratos são bem servidos, e a comida é ótima. Não é?
1: Muito boa, muito boa. E eu sempre adiciono, confesso que eu sou das pessoas que na minha carteira, eu sim tenho ali o piripiri. E eu sempre estou num lugar, sim, porque o Portugal, felizmente, para mim, tem picante bom. Eu consigo arranjar picante muito bom aqui. E a comida que nós temos no México, claro, é muita, mas é também como aqui no Portugal, não é? Tu tens por regiões pratos que só se comem naqueles sítios e que só sabem quando comem-se naquele lugar. Lá no México acontece a mesma coisa. Nós podemos dizer que, graças a Deus, também já o exterior conhecem o pozole e as enchiladas e muitos pratos que são tradicionais, mas lá na nossa terra, por exemplo, na terra dos meus avós, eles moram em
0: Guadalajara.
1: Sim, e lá perto da lagoa de Chapala, que é perto de Michoacán também, que é outro estado. Tem uma comida que eu só como lá, portanto é a minha comida favorita, das minhas favoritas, e tem um estilo para cozinhar e comidas muitas diversas, por exemplo, do que é a cozinha em Guadalajara, do que é a cozinha, por exemplo, no norte do país, ou mesmo na Cidade do México, que é totalmente outro folclore.
0: Claro, é um mundo dentro do mundo, mesmo em termos gastronómicos. Aqui em Portugal, gosta de comer a comida típica nos locais próprios. Nestes 8 anos já teve a oportunidade de viajar por quase todo o país? Tem preferências para além do Porto?
1: Gostaria realmente viajar por todo o país. Tempo que sempre está a faltar para fazer isso. Mas sim, felizmente tenho viajado e experimentado a sua comida de norte a sul. E a última viagem que eu fiz foi ao Jerez. Foi para Lindoso também. E costumo ir sempre. Eu gosto, adoro comer a comida local. É isso, experimentar é uma parte da magia também, da cultura. Sim, normalmente costumo comer o local.
0: Sim, e o Jerez é uma zona fantástica, não haja dúvida.
1: É, sim.
0: Hoje estivemos com o México e ainda estamos. Uma nação que, apesar da independência conturbada no século XIX e dos problemas com o narcotráfico e a violência assassina entre cartéis, tem o segundo melhor PIB da América Latina, só atrás do Brasil, e está entre as 15 maiores economias do mundo. A juntar aos nomes de ilustres mexicanos que referi no início do programa, temos também Diego Rivera, Emiliano Zapata, Otávio Paz, o Cantinflas, Guilherme Del Toro, Kate Von D, El Santo. Bom, juntei aqui nomes de várias áreas e eras. E na música, Carlos Santana ou Consuelo Velásquez. Não sei, talvez seja com um clássico dela que vamos terminar o programa de hoje. Falámos aqui em alguns temas da Susi 4. Afinal, vamos para o Bésame Mucho ou para Sabor a Mi, Silvia?
1: Sabor a mim.
0: Sabor a mim. É a escolha que vamos ter na música. Porque esta canção também tem muita ligação com a Silvia, porque foi trabalhada para espetáculos de ginástica.
1: Sim, sim. Foi em 2023 que surgiu um projeto justamente da Rede Global, com esta intenção de gerar um projeto, vamos dizer, que fosse viável para fazer a distância. E com o apoio da Federação Mexicana de Ginástica, que eu fazia parte deste comitê, de maneira ainda formal, e queria muito que outras pessoas soubessem o que era fazer a ginástica como mexicano, a experiência de representar o país. Vem de um sentimento bem profundo em que, quando saí do país, também no meu próprio país, às vezes estava este comentário de já não és mexicano, não é? E é uma coisa horrível, porque nunca vou deixar de fazer, ninguém me vai tirar a minha nacionalidade, o meu amor e a minha vida no México. E o que eu fiz foi também partilhar isto, porque encontrei que a volta dos mexicanos no exterior às vezes também tem este sentimento, e ter a oportunidade de representar o país vivendo, morando no exterior e com pessoas que é um projeto fantástico realmente este. Nós chamamos o Estado 33, porque nós no México temos 32 estados, uhum. Portanto todos aqueles que moramos fora do país somos o Estado 33, exatamente. E a nossa equipa de ginástica para todos chama-se assim, é o Estado 33, tem participado gente jovem de todas as idades, vamos dizer, que, por exemplo, a experiência mais bonita foi meninos que nunca viveram, não é? Porque nós temos também, vamos dizer, filhos de portugueses mexicanos, muitos que têm crescido em Portugal ou em outras partes do mundo, mas sim, nunca tem vivido no México. Portanto, viver essas raízes, ou eu, por exemplo, não ia, vamos dizer, muitas pessoas que já são portuguesas, porque casaram com português, ou de outras nacionalidades, também ter esta experiência de sentir-te mexicano, não é? De viver a tua outra nacionalidade, não é? Portanto, foi um projeto que surgiu e que se via meio ao México. Portanto, nós escolhemos uma parte desta música, Sabor a Mim, para representar esta equipa do Estado 33 na Amsterdam.
0: E a vossa apresentação chamava-se Sabor a México, e por este esforço no estrangeiro, o governo do México concedeu-lhe mesmo o prémio Otley por abrir caminho a outros mexicanos no mundo.
1: Sim, foi fantástico que o desporto para todos, fosse reconhecido a nível do governo, que foi este prémio, que foi um prémio que foi para nós, para todos, na realidade, assim, para o desporto, para todos. E o governo reconheceu, e agradeço muito isto, porque a experiência foi para justamente a Ginastrada Mundial na edição passada, e foi incrível. E pronto, que continue a ginástica para todos e esta equipa linda.
0: Vamos fechar com o Sabor a Mi, de Susi 4, uma jovem mexicana que inspira o seu nome na norte-americana Susi 4, e vai dar para imaginar os movimentos belos da ginástica ao som deste Sabor a Mi. Obrigado por ter vindo ao programa A Distância, que nos aproxima na TSF, cara Silvia Velez. Muchas gracias.
1: Obrigada.
0: Para a semana, outros sons, outros aromas e sabores, e mais uma história de vida internacional que vale a pena aqui ser contada. Conto consigo.

0: os ritmos mexicanos no final deste A Distância que nos aproxima. 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A Distância que nos aproxima, programa em que Nelson Santos dá a conhecer imigrantes que escolhem Portugal para viver e como é que se adaptam à cultura portuguesa e também como é que é a cultura desses países. E por falar em cultura, vamos a mais um prato do dia. Desta feita, Fernando Melo leva-nos até Melgaço.
1: O restaurante Adega do Sossego é um incontornável ponto de encontro nos cocorutos minhotos entre todos os que vivem intensamente o vinho e a comida. A casa foi fundada para oferecer um lugar pacificador a todos. E a memória que tenho dela é exatamente essa. Mesmo em dias de casa cheia, havia uma espécie de rumor que nos abraçava e fazia sentir bem. A casa soube evoluir e hoje é um pequeno paraíso para amigos, agrupados por mesas de boa disposição. Temos um couvert ao nosso dispor que consta de pão, azeitonas e manteiga caseira. Com um copo de alvarinho da casa estamos logo garantidos. É bem bom o alvarinho que aqui se produz. Temos ótimas entradas, se quisermos até se faz sem complicações uma refeição inteiramente composta por petiscos. Temos os vezeiros, bolinhos de bacalhau, aqui feitos e apresentados em toada requintada. O presunto ibérico é excelente, fatiado bem fininho. A salada de orelha fumada introduz na sequência uma bem-vinda crocância. Até os croquetes de carne com queijo Serra da Estrela puxam com elegância pelo palato. E há tábuas de enchidos e de queijos, ambas bem fornecidas de boas regionalidades. Os pratos de peixe olham com atenção para a tradição de bem comer a norte. Prepara-se um exemplar bacalhau frito com cebolada, que é delicioso. Baseado no bacalhau à moda de Braga, é um regalo para os sentidos. Também se prepara bacalhau assado nas brasas, perante o qual português algum se faz rogado. A cozinha prepara um polvo alagareiro que é dos melhores que se consegue encontrar. Cozedura no zénite, copiosidade no alho e no azeite. As coisas que dão felicidade ao português. E há um arroz lavagante feito sob encomenda que é o seu, como se estivéssemos com os pés na rebentação. Os pratos de carne são todos muito tentadores. Há um naco de novilho grelhado excepcional, primorosamente trabalhado no calor ardente. O costeletão de boi é do outro mundo e dá para duas pessoas. Trabalha-se a carne maturada com um par de semanas, dando origem a outro genial pedaço, a que chamamos também de costeletão. E por encomenda, prepara-se um galo de cabidela de antologia culinária. Uma delícia. Ao sábado, há cozida à portuguesa. E é um autêntico festim para explorar ao longo da jornada. Bem partilhada, claro. Há cabrito no forno ao domingo e é sempre de ir às lágrimas. Temos sobremesas de gabarito para terminar a refeição em beleza. O leite creme queimado é muito bom. O pudim de ovos da casa satisfaz sempre bem. E a pera bêbada em vinho é maravilhosa. Durma perto e volta amanhã. E o trabalho continua.
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0: Marco Silva já é treinador do Benfica, assinou contrato por 2 épocas, anunciou o clube que quase ao mesmo tempo comunicou a saída de José Mourinho para o Real Madrid e um encaixe de 15 milhões de euros. Na terceira, por esta hora, está a começar o fogo de artifício. Celebra-se o 10 de junho, dia de Portugal, de Camões e das comunidades portuguesas. Esta noite, em Kiev, ouviu-se o fado.
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4: Temperaturas máximas vão subir neste dia feriado, 23 de máxima para Ponta Delgada, 24 para o Funchal e para o Porto, 28 máxima para Lisboa, 32 para Faro, 33 para Castelo Branco, Beja deve chegar aos 34, 35 para Évora. Vamos ao Jornal da Meia-Noite na TSF, edição de Gabriela Batista.
0: Meia-noite, 11 horas nos Açores. Por esta altura está a começar o fogo de artifício em Angra do Heroísmo. Marcelo Rebelo de Sousa juntou-se à comitiva e com António José Seguro assiste às celebrações do 10 de junho, um momento de festa aí na Ilha Terceira, Francisco Nascimento.
5: Mais concretamente na Praça Velha, junto à Câmara Municipal, o local onde decorreu um espetáculo musical com vários artistas da terra que deram uma musicalidade diferente a esta noite, véspera de 10 de junho. Como dizias, para esta hora estava marcado o arranque do fogo de artifício, porque embora aqui nos Açores seja menos uma hora, em Portugal continental já é meia-noite e, portanto, já é dia 10 de junho, dia de Portugal, de Camões e das comunidades portuguesas, mas tendo em conta que o espetáculo musical se atrasou uns minutos, António José Seguro e a restante comitiva só faz, nesta altura, o percurso a pé até à Baía de Angra, Baía de Angra do Heroísmo, onde vai decorrer esse espetáculo de fogo de artifício. Como dizias, Marcelo Rebelo de Sousa, que já à tarde tinha sido visto pelas ruas de Angra do Heroísmo, juntou-se à comitiva presidencial para essas celebrações, assistiu na primeira fila ao espetáculo musical, separado de António José Seguro apenas pela primeira dama, Margarida Maldonado de Freitas, e pelo presidente da Assembleia Legislativa dos Açores. Mas Marcelo Rebelo de Sousa foi puxado para a primeira fila para assistir a esse espetáculo musical e esteve, por isso, muitas vezes até a cantarolar, e também António José Seguro a bater o pé durante essa mais de hora de espetáculo com vários artistas, como dizia, dos Açores, mais concretamente aqui mesmo da Ilha Terceira. Nesta altura, a comitiva desce uma das ruas principais de Angra do Heroísmo até à Baía, local onde está hasteada a bandeira nacional, para o fogo de artifício, para assinalar a passagem para o 10 de junho, que neste ano é celebrado na Ilha Terceira, na região autónoma dos Açores.
0: Francisco, aproveitamos se calhar para fazer um pouco o balanço deste primeiro dia aí na Ilha Terceira. Principalmente a tarde foi de grande contacto com a população.
5: Com muitos a aproximarem-se do Presidente da República, António José Seguro, um pouco à imagem, na verdade, do mandato anterior de Marcelo Rebelo de Sousa. É certo que António José Seguro é mais, não fala tanto com os jornalistas, nas mensagens políticas é mais contido, mas mantém à imagem de Marcelo Rebelo de Sousa uma postura próxima das pessoas, próxima da população. Ele que foi muito saudado nas ruas tanto de Angra do Heroísmo como da Praia da Vitória, e muitos agradeceram-lhe também ter escolhido a Ilha Terceira para as comemorações do 10 de junho. É por isso um Presidente da República que se mostra em semi-continuidade à de Marcelo Rebelo de Sousa, afetuoso, próximo do povo, ele que se assumiu até a certa altura que como um português comum, quando uma açoriana o comparou a Deus, ele respondeu que é um português tal como os outros, mas a verdade é que no teor político António José Seguro é bem mais contido, e isso ficou evidente logo pela manhã, com no único momento em que António José Seguro falou com os jornalistas, foi questionado sobre a base das Lajes, uma base também aqui da Ilha Terceira, e sobre o tema que tem criado alguma polémica política pela postura do governo face aos Estados Unidos da América, sobre essa utilização pela base das Lajes das forças norte-americanas. Ora, sobre essa polémica, António José Seguro nada quis dizer, disse que este não é um momento para esse tema, mas sim para a união dos portugueses, e por isso mesmo não querer alongar-se, apesar da insistência dos jornalistas em relação a essa matéria. É um Presidente da República que por esta altura não quer ser polémico, e que referiu também que mantém uma boa relação com Luís Montenegro. Por outro lado, é bastante afetuoso à imagem do que já acontecia antes.
0: E esta noite, muita gente aí nas ruas, o clima está, a temperatura é amena, convidativa para assistir ao fogo de artifício, ou nem por isso?
5: Uma temperatura bastante amena, estão cerca de 20 graus por esta altura, e muitos são os que descem a rua, centenas e centenas de pessoas que descem a rua numa comitiva que é encabeçada, claro está, por António José Seguro. Nesta altura chegou mesmo junto à Baía de Angra do Heroísmo, provavelmente vão esperar mais uns minutos até ao arranque do fogo de artifício para que todos estejam numa posição numa boa posição para assistir a esse fogo de artifício. António José Seguro já chegou junto ao local onde está a bandeira nacional, mas muitos populares, muitos açorianos, principalmente, claro está, que desceram essa rua desde a Câmara Municipal até à Baía de Angra para assistir a este fogo de artifício que assinala a passagem do dia 9 para o dia 10 de junho, que é, como dizia, celebrado aqui em Angra do Heroísmo, nesta altura as luzes já mais escurecidas, para que no céu, dentro de poucos minutos, comece então esse espetáculo de fogo de artifício.
0: Um espetáculo que Francisco Nascimento, o repórter da TSF, vai assistir. Celebra-se, é um fechar da noite e também o marcar do início das comemorações do 10 de junho. Nesta quarta-feira, a cerimónia militar do Dia de Portugal terá lugar no Cerrado do Bailão, em Angra do Heroísmo, com discursos do Presidente da República e do Presidente das Comemorações, Miguel Monjardino, especialista em relações internacionais e um homem da terra. Em Kiev, esta noite, houve uma noite de fado, um concerto organizado pela Embaixada de Portugal e pelo Instituto Camões, o primeiro concerto de fado na capital ucraniana desde a invasão, desde que começou a guerra, desde que a Rússia começou a guerra. Para a fadista Sara Paixão, foi uma estreia. Ela esteve acompanhada à viola por Bruno David e com Ricardo Martins na guitarra.

0: Foi assim a noite na Filarmónica em Kiev. O jornalista André Luiz Alves contou esta noite à TSF que há muito que o embaixador português queria levar o fato até à capital ucraniana.
1: E foi de facto isso que aconteceu, um concerto de fado em Kiev. Foi o primeiro concerto de fado desde a invasão em larga escala aqui na Ucrânia e foi um concerto organizado pela Embaixada de Portugal e também pelo Instituto Camões em Kiev. O embaixador português em Kiev, Luís Cabasso, já tinha esta ideia há algum tempo. Eu lembro de falar com ele precisamente dessa ideia de trazer músicos de fado, que já tinham vindo à Ucrânia várias vezes. E foi a partir daí que surgiu, portanto, o Ricardo Martins, a guitarra, e o Bruno David, viola, já tinham estado na Ucrânia em 2018, portanto já são reincidentes, já conheciam o país, resolveram trazer a fadista Sara Paixão, que veio a brilhantar com a sua voz quente, e foi de facto um concerto memorável. O público estava em êxtase, houve encore duas vezes, e os aplausos não paravam, de facto. Foi uma noite aqui em Kiev bastante, bastante interessante, com um toque muito português. Houve vários convidados e houve também o público que, de facto, acarinhou este concerto de fado aqui na antecipação das celebrações do Dia de Portugal, amanhã, dia 10 de junho.
0: E na Filarmónica de Kiev, esta noite, fez-se silêncio para se ouvir cantar o fado. Marco Silva é, a partir de agora, o treinador do Benfica. O clube, num comunicado de apenas algumas linhas, anuncia a contratação do treinador português por duas épocas, com mais uma de opção. Depois de 10 anos a treinar clubes ingleses, o último, o Fulham, onde esteve 5 temporadas, Marco Silva regressa a Lisboa e a um outro clube da segunda circular. Para o comentador de futebol da TSF, José Pedro Marques, Marco Silva, marca o início de um novo projeto no Benfica.
2: Pela perspectiva do Benfica, será tempo de ter uma nova aragem, um novo técnico que vai tentar, com certeza, unir as hostes benfiquistas à volta do projeto desportivo que agora se inicia. O Benfica recomeça novamente com um treinador, uma pré-temporada que vai ser curta. O Benfica já começa no dia 25 deste mês e um mês depois tem logo um primeiro compromisso muito importante naquilo que poderá ser a sua projeção desportiva na próxima época, e portanto vamos ver se agora as hostes benfiquistas se conseguem unir à volta de Marco Silva, do seu projeto desportivo, e depois, durante a temporada, também veremos se ao primeiro percalço haverá capacidade de resistir o que não houve nas últimas temporadas com Schmidt e com Lage, por exemplo, que foram despedidos aos primeiros sinais ou aos primeiros maus resultados, ou menos bons resultados. Portanto, isso também será importante da parte

0: título, algo que não conseguia fazer em Inglaterra.
1: Marco Silva fez um excelente trabalho desde logo em Inglaterra nos últimos 10 anos, num contexto difícil, numa equipa de meio da tabela, num campeonato muito competitivo. Marco Silva tem uma maneira muito positiva de abordar o jogo, em que pode trazer essas mais-valias. Eu acredito que a simbiose vai ser total entre o clube, entre aquilo que o Benfica preconiza ou pode dar a Marco Silva e o que Marco Silva pode dar ao Benfica. E é uma grande oportunidade também para o Marco. Regressa 11 anos depois ao campeonato nacional, volta a treinar o grande, neste caso o Sport Lisboa e Benfica, e com certeza também ele quererá provar que tem essa qualidade, que tem essa competência para desenvolver um trabalho vencedor no Benfica. É que em Inglaterra ele não tinha essa possibilidade, apesar do excelente trabalho no contexto de Fulham e de Liga Inglesa, do campeonato inglês, muito competitivo e de grande qualidade, mas não tinha oportunidade de lutar por títulos. No campeonato português vai ter essa oportunidade e, portanto, agora também tem que responder a esse desafio e acredito que tem todas as condições para o fazer.
0: O comentário de José Pedro Marques. Marco Silva é, a partir de agora, o novo treinador do Benfica. Pouco antes, o clube anunciava num comunicado, tem enviado à CMVM, a saída de José Mourinho, indicando que o clube espanhol, o Real Madrid, pagou 15 milhões de euros ao Benfica, o correspondente à cláusula de rescisão do contrato de trabalho. Esta está a ser uma noite de grandes incidentes nas ruas de Belfast, na Irlanda do Norte. Colunas de fumo são visíveis em várias partes da cidade, enquanto a cidade está a ser sobrevoada por helicópteros da polícia. As principais vias de Belfast foram bloqueadas por manifestantes que, ao fim da tarde, saíram para as ruas. Os protestos acontecem um dia depois de ter sido divulgado um vídeo que mostra uma pessoa a ser agredida com uma faca por um homem que, sabe-se agora, trata-se de um refugiado sudanês que tinha autorização de residência até 2028. A agressão aconteceu na segunda-feira. A vítima, com ferimentos graves, foi transportada ao hospital. Está em estado grave, enquanto o suspeito de ser o autor do esfaqueamento foi detido por suspeita de tentativa de homicídio e permanece sob custódia da polícia. As autoridades da Irlanda do Norte anunciaram, entretanto, que não procuram mais ninguém ligado ao ataque. Descartaram também a hipótese de terrorismo, mas continuam sem saber quais as motivações deste ataque. As autoridades têm feito apelos à calma, apelos que continuam a ser ignorados por centenas de manifestantes, muitos de cara tapada, que protestam nas ruas de Belfast. Um autocarro e vários automóveis foram incendiados, assim como um edifício que foi parcialmente destruído pelo fogo.
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3: Meia-noite, 16 minutos para este dia feriado, com céu pouco nublado ou limpo, vento por vezes forte na faixa costeira ocidental e também nas terras altas, subida da temperatura. É a previsão do Instituto Português do Mar e da Atmosfera, que aponta máximas de 23 para Ponta Delgada, 25 para o Funchal e para o Porto, 28 para Lisboa, 32 graus de máxima para Faro, 33 para Castelo Branco, 34 para Beja e 35 graus de máxima para Évora. Até bem perto da 1, na TSF, as escolhas musicais de Pedro Guedes.

Lembro-me da primeira aula com o Mário Leginha na Escola de Jazz do Porto. Ouvir o Mário a tocar piano e sentir uma sensação de deslumbramento fascinante. Poucas vezes senti essa sensação. Retorno é o nome do disco em que o Mário retorna ao piano a solo. Ouvi o disco de fio a pavio e escolhi a Improvisation 2 for Francisca. Escolhi esta improvisação porque, para além de gostar bastante das improvisations do Mário neste disco, é também um assomo improvisado. É uma carta de amor com sons, o que a torna mais universal.

Pat Metheny Group é o expoente máximo de jazz sinfónico. Durante muitos anos ouvi o álbum Travels repetidamente, admirando as composições mais complexas do que a forma canção, as harmonias inesperadas, as improvisações de Pat Metheny e Lyle Mays e o groove contagiante. Nunca me hei de esquecer a primeira vez que os ouvi ao vivo no Coliseu do Porto. Ainda hoje, considero essa experiência como um dos melhores concertos que já assisti. A capa do disco Travels tinha fotografias que me abriam o imaginário de uma América que ainda não conhecia. Música perfeita para viagens, deixo-vos a faixa que dá nome ao disco, Travels.

Algum do repertório que o Manuel Jorge Veloso escolheu foi impossível de encontrar em partituras, por isso tivemos que recorrer ao magnífico trabalho de transcrição que Telemarques fez para podermos tocar estas peças. Pura arqueologia musical. Esta peça, com composição e arranjo de Eddie Sauter, aqui tocada pela Ray McKinsey Orchestra, está entre uma das descobertas mais impressionantes que tive.

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1: A nossa colaboração com Kurt Rosenwinkel foi a mais frutífera de todas que tivemos até agora. Com o lançamento do disco Our Secret Wall em 2010, criámos uma relação que nos levou a vários concertos nos Estados Unidos da América e Europa. Desde Blue Note, Birdland, clube de jazz nova-iorquinos, ao Berklee College of Music em Boston e a uma das salas mais icónicas do mundo, Vienna Concerthaus, entre outras. Esta parceria permitiu termos o reconhecimento entre pares. O tema que vos proponho é Turns, até então inédito. Kurt já tinha tentado várias vezes gravar o tema, mas não tinha gostado. Foi necessário o grande Carlos Azevedo fazer um arranjo da música para Big Band para que o mundo a conhecesse. Para além do magnífico solo do Kurt, destaco os solos do José Pedro Coelho no saxofone e Marcos Cavaleiro na bateria.

Esta foi, sem dúvida, uma colaboração diferente que nós tivemos. Tendo como ponto de partida um do Rui Reininho, 20 mil éguas submarinas, construímos um repertório para Big Band. Rui Reininho, noutra fase da vida musical dele, ou se calhar um retorno às origens. A peça que escolhi, Água Reja, composta em parceria com Paulo Borges, é um delírio surrealista. A poesia de Reininho, com o seu experimentalismo linguístico e dadaísmo pop, é uma poesia performativa ligada ao rock. Com um arranjo incrível do José Pedro Coelho, esta versão mistura música contemporânea com jazz, com teatro, palavra dita, palavra cantada.

Psychopumps. 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

Keith Jarrett é um dos meus pianistas favoritos, ou talvez o pianista. Belonging é o primeiro álbum do quarteto europeu de Jarrett com Jan Garbarek, Palle Danielsen e Jon Christensen, em que interpretam temas da pena de Jarrett. O tema que vos sugiro é Spiral Dance, tema de abertura do álbum, que curiosamente foi gravado nos dias 24 e 25 de abril de 1974. Este álbum, revolucionário, portanto, e todos os que seguiram, marcaram a mim e a uma quantidade enorme de músicos, desde os anos 70 até aos nossos dias. Recentemente, gravou uma revisitação a este disco. Segundo Manfred Asher, dono e produtor da reputada editora SM, Jarrett não quis que se fizesse mais que um take do tema Belonging, que dá nome ao álbum, valorizando a espontaneidade à perfeição técnica. Esta atitude não poderia ser mais jazzística.

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1: A nossa epopeia foi escrita pelo nosso saudoso Manuel Jorge Veloso. Uma viagem pelos tempos de jazz, uma série de 8 concertos idealizadas por ele, levou-nos a estudar e tocar, aspecto crucial, as peças mais importantes do repertório para Big Band, dos primórdios aos nossos dias. Em concerto, apresentávamo-nos com o Manuel Jorge Veloso a narrar a história, ajudando o público e os músicos a enquadrar a audição. Ajuda preciosa. Este facto veio a ser determinante na nossa evolução. A falta de tradição e a falta de conhecimento que tínhamos em relação ao repertório básico foi ultrapassada e ainda hoje em dia tocamos este repertório por todo o país. Escolhi Celebration Jig, de Bob Brookmeyer, escrita para Jerry Mulligan e gravada pela New Art Orchestra. Jig é uma música muito rápida para ser dançada e de origem celta. Venha lá uma celebração.

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0: 10 de junho, as comemorações do Dia de Portugal, esta quarta-feira, na Ilha Terceira, em Kiev, esta noite, ouviu-se o fado. Marco Silva já é treinador do Benfica. O clube, num comunicado, anuncia a contratação do treinador por 2 temporadas, com uma de opção. A primeira-ministra da Irlanda do Norte reage aos incidentes desta noite nas ruas de Belfast. Diz que são atos de covardia repugnantes. Grupos de manifestantes, de cara tapada, espalharam destruição pelas ruas de Belfast. Prepare-se para dias de calor. Nos próximos dias, a temperatura vai subir.
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0: Vamos às notícias da Uma, na TSF, edição de Gabriela Batista.
1: Portugal continental vai registar temperaturas elevadas a partir desta quarta-feira, uma subida gradual até ao fim de semana. Hoje, dia 10 de junho, a temperatura máxima vai variar entre os 25 e os 35 graus, com exceção de alguns locais na faixa costeira, onde as temperaturas vão ser ligeiramente inferiores, mas amanhã, quinta-feira, a subida será mais acentuada e em alguns locais pode subir 10 graus. A temperatura máxima vai variar na sexta-feira entre os 35 e os 40 graus, diz o Instituto Português do Mar e da Atmosfera. As previsões dizem também que as temperaturas elevadas devem manter-se pelo menos até sábado, dia 13. Devido à persistência de valores elevados de temperatura máxima, há um aviso amarelo entre as 9 da manhã de quinta-feira e as 6 da tarde de sexta-feira para Évora, Porto, Setúbal, Santarém, Lisboa, Leiria, Beja, Aveiro, Coimbra, Porto Alegre e Braga. Um dia de sol para celebrar o 10 de junho, que este ano tem as comemorações oficiais na Ilha Terceira, nos Açores. Esta noite, António José Seguro assistiu ao fogo de artifício na Baía de Angra do Heroísmo, um espetáculo onde também esteve o antigo Presidente da República, Marcelo Rebelo de Sousa. Em Kiev, ouviu-se o fado. Sara Paixão foi a fadista convidada, um concerto a que assistiu o jornalista André Luís Alves, que num serviço especial para a TSF contou como foi a noite na Filarmónica de Kiev.
2: Foi o primeiro concerto de fado desde a invasão em larga escala aqui na Ucrânia e foi um concerto organizado pela Embaixada de Portugal e também pelo Instituto Camões em Kiev. O embaixador português em Kiev, Luís Cabasso, já tinha esta ideia há algum tempo. Eu lembro de falar com ele precisamente dessa ideia de trazer músicos de fado, que já tinham vindo à Ucrânia várias vezes, e foi a partir daí que surgiu. Portanto, o Ricardo Martins, a guitarra, e o Bruno David, viola, já tinham estado na Ucrânia em 2018, portanto já são reincidentes, já conheciam o país, e resolveram trazer a fadista Sara Paixão, que veio a brilhantar com a sua voz quente, e foi de facto um concerto memorável. O público estava em êxtase, houve encore duas vezes, e os aplausos não paravam. De facto, foi uma noite aqui em Kiev bastante, bastante interessante, com um toque muito português. Houve vários convidados e houve também o público que, de facto, acarinhou este concerto de fado aqui na antecipação das celebrações.